espírito se eleva acima da matéria e suas sensações não mais podem ser satisfeitas por ela. Necessita mais, precisa de melhor. Mas aí, tendo sido o corpo levado à perfeição sensitiva, não pode acompanhar o espírito, que então o domina e dele se desprende cada vez mais como de um instrumento inútil. Então, de que ele está falando aqui? Quando é que o espírito, ele já atendido todas as necessidades materiais, tudo que ele aspirava do ponto de vista material, isso está acontecendo lá na primitividade ou em um outro momento? Isso é já o espírito numa condição bem superior. Não na primitividade. Em que momento que isso vai acontecendo? Independente de seguir pela fieira só da ignorância ou do mal, isso vai acontecer com todos os espíritos. Que momento é esse? Por exemplo, aqueles que estão totalmente envolvidos de forma sensualista, o que vai acontecer necessariamente com eles? Vão se cansar. Chega um momento que entra em tédio. As questões puramente materiais produzem para o espírito um tédio. Então, nesse momento, o que ele aspira? Exatamente. Da parábola, o Nestor lembra aqui da parábola do filho pródigo. Ele pode enveredar por um caminho sensualista, mas cedo ou tarde ele vai cair em si e voltar para a casa do pai. Então ele vai entrar nesse movimento ascendente espiritual. Porque, como ele diz aqui, ele se eleva acima da matéria e suas sensações não mais podem ser satisfeitas por ela. Por mais sensualista que o espírito esteja, chega um momento que ele cansa daquele caminho. Uma vez cansado, no tédio, ele vai buscar o espiritual. Então ele precisa de melhor, mas aí, tendo sido o corpo levado à perfeição sensitiva, não pode acompanhar o espírito, que então o domina e dele se desprende cada vez mais. E o que ele está falando aqui? A individuação do espírito. Existe primeiro a individualização do princípio inteligente se tornando espírito com E maiúsculo, depois a individuação. Ele acabou de descrever aqui o processo da individuação. Tá? A individuação é esse movimento do espírito que, uma vez que ele se saturou ou não, mesmo que ele não tenha se saturado, mas ele viu que esse lado puramente material, egóico, não lhe satisfaz, ele começa a trabalhar na vertical da vida para ascender sempre. Até chegar em que condição que ele coloca aqui? Quando é que o corpo se torna um instrumento inútil? Até a condição do espírito puro, que ele está descrevendo aqui. Todo o processo da individuação do espírito até a condição da angelização como espírito puro. Tá? Faz sentido isso? Dá para enxergar isso ou estamos viajando na maionese? Olha como o texto parece aparentemente simples e o quanto de elementos reflexivos ele traz. Vamos continuar aqui. Direciona todos os seus desejos, todas as suas aspirações para um estado superior. Sente que as necessidades corporais, que lhe eram motivo de felicidade em suas satisfações, não são mais que um estorvo, um aviltamento, uma triste necessidade, da qual aspira libertar-se para gozar sem entraves de todas as venturas espirituais que pressente. Bonito, né? Então veja, aqui ele descreveu todo o processo de tédio que o espírito adentra. Então ele já cansou de buscar, por uma questão de prazer corporal, a satisfazer as suas necessidades. Ele cansou disso.
como ele diz aqui, as necessidades corporais eram um motivo de felicidade em suas satisfações. E gera felicidade? Não gera, porque a felicidade é puramente espiritual. E aí o que vai acontecer com esse movimento? Olha como é profundo o texto. Ele passa a ver aquilo como um estorvo. A busca do prazer puramente sensual passa a ser um estorvo, um aviltamento, uma triste necessidade da qual aspira libertar-se para gozar sem entraves de todas as venturas espirituais que pressente. Então aí ele definitivamente escolhe o caminho na vertical da vida, né? Trabalhando para a libertação e viver as venturas espirituais. Então, isso daqui vai sendo construído no espírito com base em que leis? Vamos recapitulando. Progresso, trabalho e liberdade, mais diretamente. Né? Essas três leis em conjunto formando tudo isso ocorrer com o espírito. Vejamos agora a ação dos fluidos na reencarnação. Uma vez entendido que o processo de aspiração ele vai sendo ascendente, como que isso vai acontecer fluidicamente no nível do próprio processo da reencarnação? Sendo os fluidos os agentes que movimentam o nosso aparelho corporal, também são eles os elementos de nossas aspirações. Pois há fluidos corporais e fluidos espirituais, tendendo todos a elevar-se e a unir-se a fluidos da mesma natureza. Então, de que ele está falando aqui? Nós acabamos de ver que as aspirações é aquilo que o espírito vai se, desde o instante que ele entrou no reino nominal, ele vai nutrir aspirações e vai ascendendo gradualmente. E aí ele diz, sendo os fluidos os agentes que movimentam o nosso aparelho corporal, eles são, também são eles os elementos de nossas aspirações. Então, como que vai acontecendo na prática o processo? Quando nós queremos ascender, o que vai acontecer? Esse movimento que é espiritual vai propiciar o quê do ponto de vista fluídico? Uma modificação dos próprios fluidos do perispírito. Como é que nós vamos ter corpos cada vez melhores? Quando o espírito se melhora, ele modifica fluidicamente o perispírito, dando possibilidade a ter corpos mais purificados. É dessa maneira que acontecem as chamadas mutações. As mutações que acontecem para melhor vão acontecendo exatamente o espírito se tornando mais fluidicamente menos denso, ou perispírito, melhor dizendo, que vai, por sua vez, levar isso até os genes do corpo físico. Imprime no próprio corpo físico. Então, os fluidos corporais e os fluidos espirituais, tendendo todos a levar-se e a unir-se a fluidos da mesma natureza. Não é interessante isso? O espírito vai evoluindo, o seu perispírito evolui junto com ele, até a quintessência do espírito puro. Esses fluidos compõem o corpo espiritual do espírito, que acabamos de falar, o perispírito que ele está dizendo aqui, que na condição de encarnado, age por meio deles sobre a máquina humana que lhe compete aperfeiçoar. Pois tudo é trabalho na criação, tudo concorre para o progresso geral. De que ele acabou de falar aqui, gente? Da lei do trabalho. E essa lei, que é uma lei moral, ela está ligada no caso do ser humano. A que fatores? Que ele acabou de, ele diz isso nesse texto aqui. Nós somos espíritos o quê? Imortais e imperfeitos?
Perfectíveis, né? Melhor. Mas que mais? Que nós somos imortais, perfectíveis e... E que, gente? Que tipo de espíritos nós somos? Encarnados, né? Ou tem alguém desencarnado aqui que está materializado? Nós somos espíritos encarnados. É o que ele está dizendo aqui. Na condição de encarnado, o que, que vai acontecer por base na lei do trabalho e a lei do progresso? O aperfeiçoamento do próprio corpo fluídico e do corpo físico. Aqui, ó. Age por meio dele sobre a máquina humana que lhe compete aperfeiçoar. Então, o corpo humano, o nosso corpo, vai ser aperfeiçoado a partir do quê? Do nossa evolução enquanto espírito, que vai, por sua vez, gerar um perispírito mais evoluído, que vai, por sua vez, gerar um corpo mais evoluído. Então, se nós queremos viver sem doenças, o que, que nós necessitamos? O que, que nós necessitamos? Curar o espírito. Porque uma vez que o espírito se torne melhor, o perispírito dele, do espírito, vai se tornar mais quintessenciado, mais fluídico, mais harmonizado. O próximo corpo vai ser um corpo muito com menos doença, até se libertar completamente das doenças. O que, que ele falou então aqui, nesse parágrafo, bem prático? Da saúde espiritual. A saúde no nível mais profundo. Exatamente disso que ele falou. Olha como é muito rico esse texto. Um texto de 1864. O espírito tem livre-arbítrio e sempre busca o que lhe é agradável e o satisfaz. Se for um espírito inferior e material, procura suas satisfações na materialidade, e então dará impulso aos seus fluidos corporais, que dominarão, mas tenderão sempre a crescer e elevar-se materialmente. Que interessante, que lei que ele está falando aqui? Lei de responsabilidade, liberdade, responsabilidade, que mais? Tem uma lei que sutilmente ele aborda aqui. Todas essas que nós estamos trabalhando, lei de liberdade, lei do progresso, lei do trabalho, lei de responsabilidade, estão envolvidas. Mas tem uma lei que sutilmente ele coloca aqui. Veja bem, o que, que ele está falando aqui? O espírito tem livre-arbítrio, lei de liberdade está clara, e sempre busca o que lhe é agradável e satisfaz. Se for um espírito inferior e material, procura suas satisfações na materialidade. Então, quando o espírito sensualista busca a satisfação na materialidade, o que, que acontece com ele? Ele entra num processo sensualista, é o ir para terras longínquas, lá da parábola do filho pródigo. O que, que vai acontecer com ele? Hã? Ele vai entrar no mecanismo de dor e sofrimento. Agora, para que serve essa dor e sofrimento? Então, dará impulso aos seus fluidos corporais, que dominarão. Então, o sensualismo dominou. E aí, o que, que acontece? Mas tenderão sempre a crescer e elevar-se materialmente. De que lei ele está falando aqui? Lei de misericórdia. Faz sentido? É a lei de misericórdia, porque mesmo indo para terras longínquas, o pai nunca abandona o filho e vai fazer, pela lei de misericórdia, propiciar que ele volte para casa sempre. Ou vai ter alguém que nunca vai voltar para casa. Oportuniza quantas encarnações forem necessárias, porque às vezes o espírito fica várias existências buscando o que é agradável e o satisfaz materialmente, até que ele canse de sofrer e aí ele
pela lei de misericórdia, ele é resgatado para crescer e elevar-se espiritualmente a partir daquele excesso produzido. É disso que ele está falando aqui. Faz sentido, gente? Continuemos. Assim, as aspirações desses encarnados serão materiais. E voltando à condição de espírito, buscará nova encarnação em que satisfará suas necessidades e desejos materiais. Porque, notai bem, a aspiração corporal não pode pedir como realização senão uma nova corporeidade, ao passo que a aspiração espiritual não se prende senão às sensações do espírito. Então vejamos que ele está falando do quê? Aqui. O espírito que está buscando todas as suas, a sua satisfação nas questões puramente materiais. É exatamente dentro da parábola do filho pródigo, a fase do filho que sai para terras longínquas, para gozar de tudo que é sensual. Né? Quando ele está nesse caminho, isso tem base no quê? Para ele seguir por esse caminho? A lei de liberdade, o livre-arbítrio. Né? Ele pode fazer isso? Pode. Não quer dizer que deva. Né? E aí o que vai acontecer? Ele vai passando de existência, porque na parábola Jesus coloca o filho pródigo de uma forma linear, indo para terras longínquas, arrependendo, né, caindo em si, arrependendo e voltando para a casa do pai. Aquilo acontece numa única existência? Normalmente, são várias existências indo para terras longínquas, quando o espírito está nessa condição do gozo material. E aí são várias existências para, pode ser, ele sofrendo as consequências, até que ele cai em si. E aí, olha, cair em si significa o quê? É o processo da despertar da consciência, que gera o quê para o espírito? Hã? O arrependimento. Gera para o espírito o arrependimento, aí depois é necessário a expiação e a reparação. A expiação e a reparação é o ato, ou a expiação, o ato de voltar para casa, e a reparação é o trabalho do bem que ele pede a oportunidade para o pai. A isso será solicitado por seus fluidos, que deixou que se materializassem. E como no ato da reencarnação, os fluidos agem para atrair o espírito no corpo que foi formado, havendo, portanto, atração e união dos fluidos, a reencarnação se opera em condições que darão satisfação às aspirações de sua existência precedente. Então, aqui ele está falando da encarnação em que fase do espírito? Na fase ainda sensualista. Nesse nível de encarnação, ela acontece daquela forma que nós vimos, com os afetos participando do processo, levando o espírito até a reencarnação, ou se dá de uma maneira mais biológica, automática? Se dá dessa forma mais biológica. Que ele está falando exatamente disso. Pela lei da atração e união dos fluidos, o espírito muitas vezes reencarna, desencarna sem muita consciência de si. É aquele processo subconsciente que ele vai de uma encarnação para outra e vai evoluindo mais na horizontal da vida, levemente vertical. Né? Há fluidos espirituais como fluidos materiais, se estes dominarem. Mas então, quando o espiritual sobreleva o material, o espírito que julga de modo diferente escolhe ou é atraído por simpatias diferentes. Como necessita de depuração, e a esta só chega pelo trabalho, as encarnações escolhidas e são mais penosas, porque depois de haver dado supremacia à matéria e a seus fluidos,
deve constrangê-la, lutar contra ela e dominá-la. O que ele acabou de descrever aqui? O espírito que escolheu o caminho do sensualismo, isso é uma escolha, viveu o sensualismo de todas as maneiras possíveis. Como ele diz, há frutos espirituais como frutos materiais. Por enquanto, ele está envolvido totalmente na densificação dos frutos materiais. Vai chegar um momento que o que vai acontecer, nós vimos agora há pouco, o tédio. Chega um momento que há o tédio. Nesse momento, que é o momento do cair em si, lá da parábola, que ele chega nesse tédio e na carência que todo esse processo gera. Aí o que ele vai fazer? O espiritual sobreleva o material. O espírito julga de modo diferente. Ele passa a ver o quê? Vamos voltar lá na parábola do filho pródigo, que ela tem tudo a ver com esse texto. O que o espírito lembra? Da abundância da casa do pai, e ele estava ali passando necessidade. Por que ele lembra da abundância da casa do pai se ele estava no caminho sensualista? Não é porque ele se cansou. Ele também por isso. Ele caiu em si. Mas o que é esse cair em si? É dar uma cambalhota e cair em cima de si mesmo? Que referência é essa, Nestor? Tem a ver com isso. As leis divinas na consciência. Então, as leis divinas nos convidam a quê? Hã? Elas existem para quê? Qual é o grande objetivo das leis divinas? Sermos felizes, não é? E que abundância é essa? Da vida em abundância, que é a felicidade, que ele não está construindo, que ele está buscando no sensualismo, e o sensualismo só gera o quê? Dor e sofrimento e tédio, vazio, cada vez um vazio existencial. E nesse vazio ele cansa e aí ele vai fazer com que o espírito julgue de modo diferente, escolhe e é atraído por simpatias diferentes. Que caminho que ele vai escolher a partir de agora? Como necessita de depuração e a essa só chega pelo trabalho, o que ele vai fazer agora? As encarnações escolhidas e são mais penosas. O que significa essa? Porque tem gente que fala, mas agora que eu melhorei, agora a encarnação está cheia de problemas, cheia de coisa, de desafio. Por quê? Porque agora ele está voltado para a ascensão espiritual na vertical da vida, que é o momento de expiar e reparar. As duas coisas, expiar e reparar. Então ele passa pela situação, viveu o sensualismo até a última gota, cansou do sensualismo, agora ele a própria consciência o convida a espiar e reparar. Nesse momento, o que vai acontecer com ele do ponto de vista profundo? Na parábola, Jesus coloca algo acontecendo com o filho pródigo, que é importante que nós saibamos que isso é necessário ocorrer. Ele sente a indignidade de ter mergulhado profundamente nesses fluidos materiais sensualistas. Agora ele vai buscando o espiritual com aquela mácula do passado. Quando é que vai acabar esse sentimento de indignidade? Quando cessar a depuração. Deu para entender isso, gente? Só quando cessar a depuração é que esse sentimento de indignidade desaparece. Por isso que o Jesus coloca na parábola do filho pródigo, que o filho chega e diz para o pai: pai, já não sou digno de ser chamado teu filho, mas faze-me como um dos teus trabalhadores. Então ele vai
Por isso que ele diz aqui, esta, como necessita depuração e esta só chega pelo trabalho, as encarnações escolhidas. Então, a partir daquele momento, as encarnações vão ser uma após outra de depuração. Significa de expiações e provas, Depois passa a ser terminadas expiações de provas, de depuração, até a completa depuração e a dignificação acontecendo. Isso que ele chamou de, dado a supremacia, depois de haver dado a supremacia à matéria e a seus frutos, deve constrangê-las, lutar contra ela e dominá-la. De que ele está falando aqui? Não é lutar contra o corpo, como é o movimento de ressignificar os apelos da matéria para viver a vida do espírito imortal. Aí que chega, que entra a virtude meio para chegar na virtude fim, aí entra a virtude condição para buscar as virtudes meio e chegar nas virtudes fim, principalmente da felicidade. Na felicidade real e não na falsa felicidade do materialismo, do sensualismo. Diferença entre sentimento de indignidade e de inferioridade. No sentimento de inferioridade, há uma estagnação do espírito que não quer se submeter que lei, a lei do trabalho. Isso que ele coloca aqui, o trabalho de depuração. Aí ele se sente inferior e aí fica lá sem fazer nada. Não, eu já sou inferior mesmo. Agora, o sentimento de indignidade é buscando a dignificação. Eu já não sou digno, mas faze-me como um dos teus trabalhadores para que eu trabalhe para me tornar digno. Então, esse é o processo, o sentimento de indignidade buscando dignificação. É isso que Jesus ensina na parábola. Ele não fala nada de sentimento de inferioridade. A inferioridade tem a ver com a culpa e a estagnação em um processo. Tá? Daí essas existências tão dolorosas que muitas vezes parecem injustamente infligidas a espíritos bons e inteligentes. Estes fazem sua última etapa corporal e entram ao sair deste mundo nas esferas superiores, onde suas aspirações superiores encontrarão a sua realização. A gente vê aquelas encarnações dolorosíssimas e o espírito, na verdade, concluindo uma etapa de, para uma ascensão, né, intensa. Sempre o processo expiatório, quando aceito pelo espírito e trabalhado por ele, vai ser um indício de uma melhoria. Porque antes ele estava mergulhado no sensualismo. Agora ele está sendo convidado a mergulhar na reparação desse sensualismo todo. Então, esse movimento do espírito acolher e trabalhar pela transmutação é fundamental no processo reencarnatório. Aí a encarnação passa a ser produtiva porque houve uma escolha na vertical da vida. Faz sentido, gente? Ficou claro? Vamos para a nossa avaliação reflexiva. Feche os olhos. Entre em contato com você mesmo em essência. Buscando sentir o conteúdo estudado neste encontro. O que você entendeu do conteúdo que se aplique à sua vida?

conteúdo estudado mudou a forma como você entende o processo da reencarnação? Caso positivo, que mudança foi essa?

Nesse encontro, refletimos uma vez mais que a lei da reencarnação está em conformidade com a lei de justiça, amor e caridade, convidando você à prática efetiva da lei de liberdade, da lei de responsabilidade, lei do trabalho e lei do progresso. Constituindo-se todas essas leis e uma bênção que Deus nos oferece para evoluir por meio do cumprimento das leis divinas e do desenvolvimento das virtudes. Como você se sente aproveitando essa dádiva divina chamada reencarnação para amar e cumprir essas leis, conquistando a sua evolução?

como você sente a sua vida aplicando o conteúdo estudado? Você sente que ele pode melhorar a sua vida em sua busca de autotransformação e nas suas atividades na prática do bem?

Sinta-se agora um espírito imortal que traz em si mesmo a determinação divina para evoluir até a perfeição relativa, pelo conhecimento pleno e cumprimento das leis divinas, pela prática das virtudes e pela busca da unidade com Deus. Mergulhe profundamente nessa verdade espiritual. Sinta Veja-se cumprindo as leis divinas e desenvolvendo todas as virtudes essenciais da vida ao longo do tempo, sentindo plenamente o objetivo pelo qual você está reencarnado, dádiva para que você conquiste a perfeição.

0: Boa noite, amigos. Ao nosso Evangelho, sejam todos bem-vindos. Agradecemos por receberem seus lares na graça do Pai Maior. Tá? Já, como eu tinha falado ali, desculpa pelo nosso atraso. Mas vamos ao nosso Evangelho dessa noite. Que Jesus nos abençoe. Iniciemos com a nossa prece de abertura que nosso irmão Valdir irá fazer.
1: Boa noite, meus irmãos. Vamos então nos ligar a Deus através da prece e da oração, primeiramente numa atitude de gratidão por todas as bênçãos que esse Pai bondoso, amoroso e justo derrama sem cessar sobre as nossas vidas. Mesmo nos quadros de dor, mesmo nos momentos de aflição, mesmo em momentos provacionais, nós sentimos, Senhor, que tudo tem um efeito inteligente que visa o nosso bem, que visa o nosso progresso, a nossa evolução. Por isso, Senhor, nós nos curvamos humildemente diante das Tuas vontades. Mas queremos te rogar, Senhor, por todos nós que aqui estamos ligados ao Senhor nessa noite, nessa live, que Tu continue nos abençoando, nos dando, Senhor, para nós os recursos para podermos continuar a nossa jornada. Principalmente, Senhor, fortaleça a nossa fé, a nossa convicção, para que possamos ter cada vez mais coragem, para que a nossa fé seja cada vez mais robusta e dessa forma possamos enfrentar as dificuldades, as provações, Senhor, de mãos dadas contigo. Senhor, de amor e bondade, que a tua vontade se faça, hoje e para todos sempre. Que assim seja, Senhor.
0: Que assim seja. Então, amigos, continuamos aí nosso evangelho, estamos no capítulo 11, amar o próximo como a si mesmo. O tema da noite de hoje é o egoísmo. O egoísmo, essa chaga da humanidade, deve desaparecer da terra, onde retarda o progresso moral. E é ao espiritismo que está reservada a tarefa de fazê-la subir na hierarquia dos mundos. O egoísmo é, pois, o alvo para o qual todos os verdadeiros crentes devem direcionar suas armas. Desculpe, recomeçando aqui que eu me perdi, tá? O egoísmo, essa chaga da humanidade, deve desaparecer da terra, onde retarda o progresso moral. E é ao espiritismo que está reservada a fazer na hierarquia dos mundos. O egoísmo é, pois, o alvo para o qual todos os verdadeiros crentes devem direcionar suas armas, suas forças, sua coragem. Digo coragem, pois é preciso mais coragem para vencer a si mesmo que para vencer os outros. Portanto, que cada um dedique seus cuidados em combatê-lo em si mesmo, pois esse monstro devorador de todas as inteligências, esse filho do orgulho é a fonte de todas as misérias da terra, é a negação da caridade, é por consequência o maior

0: na internet, mas comentando sobre essa lição do Evangelho, segundo o Espiritismo, nós aprendemos, com os benfeitores espirituais, que o egoísmo é uma chaga que deve desaparecer da face da terra. E por quê? Por conta dele, é que o nosso progresso moral é tão lento e tão atrasado. Por quê, meus irmãos? Porque, como egoístas, nós pensamos primeiro em nós, depois os outros. Em tudo que nós vemos, observamos, nesse sentimento de egoísmo, nós temos a noção de que aquilo tem que nos servir. É para nos servir que existe. E o egoísmo, ele é a negação da caridade. O egoísmo, ele vai nos gerar insegurança, porque o egoísmo e o orgulho, eles andam de mãos dadas. E a vida, para a pessoa egoísta, vai ser sempre uma correria, né? Sempre naquela ideia que deve se vencer sempre o mais esperto, né? Como aquela lei de Gerson, né? Levar vantagem em tudo, numa luta de interesses, em que muitas vezes nada e ninguém é respeitado. Nós observamos no dia a dia, né? Muitas vezes os ônibus, os coletivos, apinhados de gente, as pessoas entram naquela correria para conseguir o melhor lugar para sentar. E nessa correria não se respeitam os idosos, né? E não tem muitas vezes mais equilíbrio e que muitas vezes são empurrados. Nessa correria muitas vezes não se respeitam os deficientes e muito menos nós assistimos mulheres com crianças no colo, né? De pé, nos corredores dos ônibus. Então, o que importa para aquela criatura egoísta é que ela esteja confortavelmente sentada. O resto, né, que se dane. Desse pequeno panorama do nosso cotidiano, nós podemos também olhar para o nosso mundo, aonde nações ricas, né, opulentas contrastam com nações misérrimas, né? Vimos muitas vezes, né, na televisão, aqueles países da África, as crianças morrendo de fome, a miséria, nesses lugares de pobreza, né, as doenças avançam com mais rapidez. E isso me recorda também uma pequena história de um livro que se chama O Livro das Virtudes, de William Bennett, da editora Fronteira. E ele nos fala, no capítulo O Pãozinho, sobre uma grande fome que se abateu sobre um país europeu em uma determinada época da humanidade. Os pobres, sobretudo, sofriam muito. Então, um homem abastado chamou 20 crianças e lhes disse que todos os dias ele compareceria naquela praça com uma cesta cheia de pães, um para distribuir para cada uma delas. Um pão por dia é o que receberiam até que a fome fosse extinguida, né, daquele país. As crianças, então, esfomeadas, quando viram o cesto de pães, eles saltaram para cima da cesta, brigaram, se empurraram, cada uma disputando o pão maior. Terminada aquela batalha, cada qual saiu correndo com seu triunfo, né? O pãozinho na mão. E todos se foram, exceto uma menininha que ficou, porque era franzininha, mirradinha, ficou à distância a olhar para o homem. Chegou devagar e pegou o último e o menor dos pães que sobrara na cesta, agradeceu, sorriu e foi embora. No dia seguinte, as crianças novamente retornaram à praça, novamente aos empurrões, aos tapas, disputando os pães maiores. E para aquela pequena menina, restou novamente apenas um pão pequeno e fininho, nem a metade dos outros que o restante das crianças levaram para casa. Quando o homem então embrulhou aquele pão pequeno e fininho e deu para que ela levasse para sua casa. Mas quando ela chegou em casa e a mãe abriu o pacote, descobriu que tinham 6 moedas de pratas naquele pacote. A garota, então, correu para devolver ao homem e ele disse: não, minha filha, são suas. Não é engano. Mandei colocar as moedas no menor pão para que, de alguma forma, eu pudesse recompensar você. E com essa lição, né, belíssima, nós devemos nos lembrar sempre de que as pessoas que preferem o menor pedaço, né, a disputarem de forma egoísta e agressiva, a maior parte vão encontrar as bênçãos maiores, muito maiores do que, né, o dinheiro em sua vida. Aquelas pessoas que muitas vezes, em nome da generosidade, renunciam a si mesmas, dão muitas vezes do seu necessário para saciar a fome do seu irmão, privam-se muitas vezes, certamente, aos olhos de Deus, né, terão sempre um grande valor. Existem, né, meus irmãos, muitas almas solitárias no nosso planeta, simplesmente porque não resolveram ainda arrebentar esses grilhões do egoísmo, né, para, de alguma forma, serem úteis aqui na Terra. Então, o egoísmo, para nós, ele deve ser considerado como uma velha e inútil roupa que se conserva, muitas vezes, no lar do orgulho. E o maior antídoto, meus irmãos, para o mal do egoísmo, convenhamos, é a caridade juntamente com o conhecimento da vida espiritual. E é por isso, meus irmãos, que aquilo que os benfeitores espirituais mais nos recomendam nas lições que recebemos dos livros espíritas na casa espírita é o trabalho incessante na nossa reforma interior para destruirmos esses resquícios do homem velho, do homem orgulhoso, do homem preconceituoso, né? Do homem egoísta. A batalha, minha irmã Janete, é árdua, a batalha é difícil, mas de mãos dadas com Cristo, juntamente com o seu evangelho, que é a nossa bússola a nortear o nosso caminho aqui na Terra, com esforço, com perseverança, nós haveremos de avançar, nos tornando criaturas mais fraternas e verdadeiramente mais cristãs.
1: Com certeza. Agradecemos também ali o pessoal que nos está junto conosco essa noite. Alguém quiser compartilhar algum comentário, alguma opinião, seja à vontade.
0: Nós temos aqui, Janete, o nosso irmão Hamilton Passos.
1: Isto. Né?
0: Ele diz assim: boa noite a todos os irmãos. Seguimos firmes no estudo do Evangelho para fortalecer nossa fé. Paz e luz na semana que se inicia. Nós desejamos a ti, meu irmão, e a todos, né? E também todos tenham uma semana abençoada.
1: A Jane Claire Valdir.
0: Verdade, diz a Jeanne Claire. Precisamos ter fé para fortalecer a nossa caminhada. É verdade, minha irmã, né? E como nós aprendemos, a fé não se prescreve, ela é conquistada, né? Conquistada pela nossa busca de conhecimento, a busca da verdade, das respostas que vão verdadeiramente, né, fortalecer a nossa fé.
1: A nossa irmã Virgínia, boa noite, que tenhamos uma palestra abençoada e instrutiva. Ela está em Salvador. Que assim seja, filho. Obrigada pela companhia dessa noite. A Jeanne Ramos, ela diz boa noite. Boa noite, irmã. Que a paz esteja com você. O Severino Bento Valdir.
0: Com a nossa alegria, né, reencontrar novamente o nosso irmão Severino. Ele nos diz assim que, ao contrário do egoísmo, o amor é a essência da vida. E realmente, né? O amor é a essência da vida, só que nós muitas vezes nós não percebemos isso, né? O amor é um reflexo da presença divina, porque tudo acontece, as leis na natureza, tudo age, né? Tudo transcorre sobre esse amor, o amor do nosso Pai Criador. Um grande abraço, nosso irmão Severino.
1: Então, amigos, vamos para a nossa historinha da noite, tá? A historinha é do livro Conte Mais, o volume 3, tá? E a história é O Portão da Paz. Conta-se em certo lugar, bem pouco conhecido deste mundo, há um belíssimo jardim onde reina o amor. Ali homens, mulheres e crianças vivem em perfeita paz e ninguém se sente superior aos outros. Muitos que não residem no jardim olhavam através das grades do portão grande num desejo de ali habitar. Porém, os muros são excessivamente altos para serem alcançados e poder se entrar somente pelo portão chamado Paz. Não há guarda nenhum impedindo a passagem, mas o portão tem um cadeado esquisito. Aí, resolvendo bem ali habitar, um dia, um homem de cor branca trouxe uma chave de metal e grande beleza. Empurrou todos para o lado a fim de experimentar a chave, mas não alcançando o resultado desejado, partiu tristemente. Então, aproximou outro homem de cor amarela, tirou de dentro das mangas bem amplas uma chave de jade, de beleza extraordinária. Ele procurou, as oculta, abrir o portão. Porém, também teve de partir sem alcançar a almejada. Aproximou-se em seguida um homem de cor bronzeada, que experimentou a sua chave de ébano, cravada de pérolas. Cheia de vaidade, tinha certeza de que abriria o portão. Contudo, este permaneceu fechado. Depois, aproximou-se um homem de cor negra com uma chave de marfim. Chegou desconfiado, com receio dos outros, mas, apesar de trabalhar com muita paciência, foi forçado a partir sem conseguir abrir o portão. Finalmente, apareceu um homem de cor vermelha com uma chave em forma de arco, mas essa também não se adaptou ao cadeado e o portão ficou sem abrir. O tempo passou e um dia todos aqueles homens procuraram novamente o portão chamado Paz. Cada um deles aproximou-se devagar e cheio de receoso, temendo que o outro entrasse primeiro e deixasse os demais para lá de fora. Naquele dia, porém, um dos filhos do rei estava passeando pelo jardim e viu aqueles homens todos empurrando-se, desconfiados e infelizes por não poderem alcançar a realização dos seus sonhos. Olhando compadecido, o filho do rei falou: Amigos, nenhum de vocês tem o poder de passar sozinho por este portão. Procurem o meio pelo qual possam entrar juntos. O jardim é muito mais lindo do que podem imaginar. O filho do rei observou-os amorosamente e depois afastou-se. O homem branco olhou para sua chave e viu que estava escrito trabalho. Colocou-a na palma da mão do homem amarelo, que apresentava a chave com a palavra solidariedade. Coisa extraordinária, as duas chaves tornaram-se uma só. Então, o homem amarelo colocou-a junto com a chave portadora da palavra tolerância, e que estava na mão, não na mão do homem bronzeado. Novamente, as chaves fundiram-se numa única, de grande beleza. Cheio de admiração, o homem bronzeado colocou-a em cima da chave do homem negro, na qual se podia ler a palavra perdão. E, de novo, as chaves fundiram-se, constituindo-se precioso objeto. O homem negro, por sua vez, colocou sobre a chave do homem de cor vermelha, na qual se encontrava a palavra caridade. As duas chaves se transformaram em uma só, e o clarão resultante brilhou como luz que não era deste mundo. Diante daquele esplendor, os homens perguntaram ao mesmo tempo: Quem colocará a chave no cadeado para abrir o portão da paz? Ninguém se julgava digno de fazê-lo. Então, uma coisa estranha aconteceu. A própria chave moveu-se de mão em mão, unindo-as fortemente, e juntos caminharam para a frente, e o portão chamado Paz abriu-se para em par, maravilhosamente. O homem bronzeado, o homem branco, o homem vermelho, o homem preto e o homem amarelo, correndo e rindo, entraram como irmãos pelo jardim adentro para ali habitarem eternamente. Linda mensagem, né, Valdir? História que diz que temos que estar de mão unidas uns com os outros para sermos fortes, né?
0: É, com certeza, né? A razão da nossa existência, do nosso estágio nesse planeta, escola, em conjunto, aprendermos a soletrar o ABCD do amor aqui na Terra. E amor pressupõe, né, auxílio. Não é à toa que uma das leis divinas que nos rege se chama lei de sociedade. Nós viemos à Terra para viver em sociedade. Porque na nossa incompletude, nós necessitamos dos outros para nos completar, para aprender, para crescer. Essa é a grande lei de solidariedade que nós precisamos exercer aqui na Terra. Sozinhos, muitas vezes, isolados, pouco ou quase nada nós conseguimos. Mas de mãos dadas, com fraternidade, muitos obstáculos, muitas dificuldades da nossa vida são vencidas, né? São vencidas. E, novamente, a história reporta a questão do nosso egoísmo. Dessa chaga que nós precisamos extirpar da nossa vida, principalmente trazendo Deus para o nosso dia a dia, né? Porque se nós nos lembrarmos daquele ensinamento que nos manda amar a Deus como ao nosso próximo, né? Nós vamos nos perguntar, será que nós estamos realmente amando o nosso próximo? E se nós não amamos o nosso próximo, será que nós realmente estamos amando Deus? Será que nós estamos vivendo uma vida como se Deus não existisse, não estivesse presente? Não, nós sabemos que não é assim, né, meus irmãos? Nós sabemos que em tudo aqui na Terra existe um propósito divino. A nossa vida é um propósito divino. E dessa forma, meus irmãos, não existe outro caminho a trilhar. Dentro da nossa compreensão da pequenez da nossa existência terrena, como ela é curta, né? Como ela passa rápido, que não seja a educação do nosso espírito imortal. Trabalhar dentro de nós aquela bagagem que nós realmente vamos conseguir levar, né? Lá para a alfândega espiritual, para o plano espiritual. Ou seja, aquelas virtudes conquistadas, muitas vezes sob lágrimas, mas com as bênçãos do nosso Pai, né? As virtudes. E esse Pai, minha irmã Janete, possa permitir, né, que nós possamos retornar para a pátria espiritual melhor do que quando aportamos aqui na Terra. Mais fraternos, menos egoístas, menos preconceituosos, né? Mais solidários, mais caridosos. É isso que Deus, essa inteligência suprema do universo, que é de nós, o nosso progresso, o nosso melhoramento, através desse grande trabalho de mudança interior, de transformação do homem primitivo, né, ignorante e bruto, numa criatura renovada, numa criatura realmente, verdadeiramente cristã. Que Deus nos abençoe.
1: Que assim seja. Então, amigos, já vamos partir para as irradiações, para todos aqueles que necessitam de orações. Que todos possam pegar a sua água para os nossos amigos espirituais colocarem ali o remedinho nutritivo para cada um. E pensando nesse Pai de amor e bondade, vamos agradecer pela dádiva da vida, pela luz que ilumina nossos lares. Pai nosso que estás nos céus, na terra, em todos os mundos espirituais, santificado e bendito seja sempre o vosso nome, mesmo quando a dor e a desilusão ferirem nossos corações. Bendito sejas, o pão nosso de cada dia, dai-nos hoje, Pai, dai-nos o pão que revigora as forças físicas, mas dai-nos também o pão para o espírito. Perdoa as nossas dívidas, mas ensina-nos antes a merecer o vosso perdão, perdoando aqueles que te tripudiam sobre nossas dores, espizinham nossos corações e destroem nossas ilusões. Que possamos perdoá-los, não com os lábios, mas sim com o coração. Afastai do nosso caminho todo sentimento contrário à caridade. Que este Pai nosso seja dadivoso para todos aqueles que sofrem, como espíritas encarnados ou desencarnados. Que uma partícula desse Pai nosso vá até os cárceres, onde alguns sofrem merecidamente, mas outros pelo erro judiciário. Que vá até os hospícios, iluminando os cérebros conturbados daqueles que ali se encontram. Que vá aos hospitais, onde muitos choram e sofrem, sem o consolo da palavra amiga. Que vá a todos aqueles que neste momento transpõem o pórtico da vida terrena para a espiritual, para que tenham um guia e o vosso perdão. Que esse Pai nosso vá até os lupanares e erga essas pobres e infelizes criaturas que por ali foram tangidas pela fome, dando-lhes o apoio e fé. Que vá até o seio da terra, onde o mineiro está exposto a grande perigo, e que ele, fim do dia, possa voltar ao seio de sua família. Que este Pai nosso vá até os dirigentes das nações, para que evitem a guerra e cultivem a paz. Tende piedade dos órfãos e viúvas, daqueles que até a hora não tiver um pedaço de pão. Tende compaixão, Senhor, dos que lutam com os vendavais no meio dos mares. Tende piedade da mulher que abre os olhos do ser à vida. Que a paz e a harmonia do bem fique entre nós e estejam com todos. Que assim seja.
0: Que assim seja.
1: Agradecidos pela companhia de todos no Evangelho dessa noite, que todos tenham uma semana de paz e de luz em seus corações e em seus lares. Até o próximo domingo. Que assim seja.
0: Que assim seja. Até mais.
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0: Olá, boa tarde a você, boa tarde a todos que estão ingressando nessa live, que é a live do Evangelho no Lar, que acontece todos os domingos às 21 horas. Seja muito bem-vindo, receba nosso abraço virtual e que hoje possamos mergulhar, né, nesse tesouro que é o Evangelho no Lar e que a gente possa renovar o nosso coração e nos fortalecer também em família para enfrentar todos os desafios que a vida reserva para o nosso crescimento espiritual. Então, eu gostaria de iniciar já saudando ao Douglas, querido amigo que está comigo aqui, e saudando também a todos os internautas, convidando a essa descrição da tela. Nós estamos na tela em dois quadros. Do lado esquerdo estou eu, André Carlos, sou um homem de pele clara, cabelo claro, olhos esverdeados, estou usando uma camiseta preta. E atrás de mim eu tenho uma estante com vários livros e um quadro de Maria de Nazaré. Do lado direito tenho Douglas, que é um homem de pele moreno claro, tem os cabelos um pouco grisalhos, usa óculos, também um fone de arco. Ele está usando uma camiseta preta e branca e no fundo uma parede branca. Então, após essa descrição da tela, para quem precisa desse recurso de acessibilidade, nós passamos agora à prece inicial que será proferida pelo Douglas. Seja bem-vindo, amigo.
1: Obrigado, obrigado, André. Obrigado a todos os internautas que nos acompanham nesse instante. E vamos orar, vamos buscar exatamente o amparo no Mestre Jesus, o amparo nos benfeitores para enfrentarmos os desafios que a vida nos reserva. Mestre amado Jesus, nós te buscamos, Senhor, nesse instante para que tu estejas conosco. Esteja conosco, levando uma boa mensagem, levando esclarecimento, levando orientação, um amparo, levando, Jesus, um fortalecimento na fé. Nós temos muito, Senhor, a agradecer. Agradecer pelos ensinamentos, agradecer pelas mensagens que temos recebido, que tanto nos fortalece a fé e nos ajudam, Senhor, a continuarmos a nossa caminhada de aprendizado e de crescimento. Que possamos, Jesus, contar mais uma vez com o teu amparo nesta noite, neste Evangelho. Que este Evangelho no lar, Senhor, de cada um destes nossos irmãos que irão conectar, que irão receber essa mensagem, que este Evangelho seja um ponto de luz para iluminar os nossos lares e que possamos levar essa luz que aquece o coração a todos aqueles que cruzarem o nosso caminho. Obrigado, Jesus, por mais uma oportunidade. Contamos contigo.
0: Que assim seja, então. Amigos, eu quero convidar a todos a fazer o compartilhamento desse vídeo. Para que o Espiritismo ele possa ser conteúdo relevante no YouTube, é necessário que a gente compartilhe, que a gente curta, que a gente leve adiante essa mensagem tão importante do Espiritismo, né? E ainda mais hoje que nós estamos falando do Evangelho segundo o Espiritismo, essa luz redentora que nos ajuda a superar todas as nossas dificuldades. Então, se você puder, apoie, né? A não somente a esta live, mas todas as lives relacionadas ao Espiritismo, compartilhando. O seu compartilhamento é muito importante, porque assim mais pessoas conhecerão o Espiritismo. E a gente nunca sabe quando a gente está precisando e chega aquela mensagem, né, a partir de um amigo e que pode fazer toda a diferença. Então, esse é o nosso convite. E também gostaria de fazer o convite para você ingressar no grupo do Telegram do Amigo Espiritual, que é arroba Amigo Espiritual, e também os outros canais, né? De forma especial o Instagram, que nós temos um Instagram jovem lá, já tem algumas pessoas que ingressaram. Nós convidamos você também a ingressar no Instagram, arroba Amigo Espiritual. E iniciando então já com a leitura, hoje nós vamos ingressar nessa mensagem tão importante que é o bem e o mal sofrer. Já que nós estamos passando por momentos que desafiam o nosso coração, as nossas forças morais, o que nós devemos buscar se não essa luz do Evangelho para podermos compreender o bem e o mal sofrer. Aí são instruções de espíritos superiores que, por já passarem por tantas das dificuldades no curso da humanidade, trazem esses relatos tão fortes, tão presentes, tão cheios de vivência, né? Que esses espíritos eles imprimem em nós quando eles trazem os relatos através do Evangelho segundo o Espiritismo. Então, o bem e o mal sofrer. Douglas, vamos ingressar nesse texto maravilhoso?
1: Ah, sim. Vamos, sim. Nós estamos aqui, olha, no capítulo 5 do Evangelho, que é justamente bem-aventurados os aflitos. E estamos nas instruções dos Espíritos. E é justamente a mensagem que nós temos na noite de hoje. Bem e mal sofrer. Quando Cristo disse, bem-aventurados os aflitos, que deles é o reino dos céus. Não se referia àqueles que sofrem em geral, porque todos aqueles que estão neste mundo sofrem, estejam sobre o trono ou sobre a palha. Mas, poucos sofrem bem, poucos compreendem que somente as provas bem suportadas podem produzi-las, conduzi-los ao reino de Deus. O desencorajamento é uma falta. Deus vos recusa consolações porque vos falta coragem. A prece é um sustentáculo para a alma, porém, ela não basta. É preciso que esteja apoiada sobre uma fé viva na bondade de Deus. Frequentemente, ele vos disse que não colocava fardos pesados em ombros fracos. O fardo é proporcional às forças, como a recompensa será proporcional à resignação e à coragem. Maior será a recompensa quanto a aflição não seja penosa, mas essa recompensa é preciso merecê-la, e é por isso que a vida está cheia de tribulações. O militar que não é enviado ao campo de batalha não fica contente, porque o repouso na retaguarda, no acampamento, não lhe proporciona promoção. Sede, pois, como militar, e não desejeis um repouso em que o vosso corpo se enfraqueceria e a vossa alma se entorpeceria. Ficai satisfeitos quando Deus vos envia a luta. Essa luta não é o fogo da batalha, mas as amarguras da vida, onde é preciso, algumas vezes, mais coragem do que num campo sangrento. Porque aquele que ficaria firme diante do inimigo se dobrará sob o constrangimento de uma pena moral. O homem não é recompensado por essa espécie de coragem, mas Deus lhe reserva louros em um lugar glorioso. Quando vos atinge um motivo de inquietação ou de contrariedade, esforçai-vos por superá-lo. E quando chegardes a dominar os ímpetos da impaciência, da cólera ou do desespero, dizei-vos com justa satisfação: eu fui o mais forte. Bem-aventurados os aflitos pode, pois, ser traduzido assim: bem-aventurados aqueles que têm oportunidades de provarem sua fé, sua firmeza, sua perseverança e sua submissão à vontade de Deus, porque terão em cêntuplo a alegria que lhes falta na terra, e depois do trabalho virá o repouso. Uma mensagem trazida por Lacordaire em Havre, no ano de 1863.
0: Sedes fortes, né? Olha só que interessante. Então, eu não tenho como não lembrar de uma passagem de Jesus. Ele falava, né? Eu venci o mundo, né? E quando Jesus falava que venceu o mundo, ele não estava falando das conquistas materiais, ele estava falando das conquistas sobre nós mesmos. E essa passagem, queridos amigos, ela nos leva a pensar a muitas coisas que estão acontecendo na atualidade. Eu falava com o Douglas aqui nos bastidores, antes da gente iniciar, que nós estamos sendo provados, né, coletivamente, de uma forma muito pungente, né, onde a gente assiste à dor, no noticiário, onde a gente assiste às dificuldades das nossas ainda tantas lacunas, né? Tanto do nosso desenvolvimento pessoal, quanto no desenvolvimento coletivo. E tudo se dá de uma forma orquestrada por Deus, sabemos. Tudo, nada que acontece, não acontece senão através dessa tutela maior. Mas as lições, elas são lições duras. Por vezes, na humanidade, ela passa por lições duras. E nós estamos passando por momentos como esses, né? O que nos leva a buscar esse capítulo 5. Para você que está nos assistindo pela primeira vez, nós estamos estudando o capítulo 5 de forma intencional, né? Para que a gente possa se fortalecer, fortalecer o nosso coração, fortalecer as nossas forças morais e suportar, como o próprio texto de hoje nos leva a pensar, né? Assim, de uma forma literal. Eu fui o mais forte, ou seja, quando nós passamos pelas dificuldades, a ideia é que no final a gente chegue a esse patamar de falar, eu fui o mais forte. E lembrando de Jesus, eu venci o mundo. A nossa proposta do Evangelho não é uma proposta fácil, sabemos. É uma proposta que insere um trabalho, né? Um trabalho tanto interior quanto um trabalho na vida. E esse trabalho, ele exige de nós muitas renúncias. E exigindo renúncias, nós somos convidados a fazermos uma reflexão que comumente as pessoas não fazem, que é ter esse ponto de vista espiritual. Poxa vida, mas por que que tantas coisas estão acontecendo todas de uma forma veio como uma avalanche de acontecimentos? E eu me questionava em relação a tantas mudanças que nós estamos passando em relação à comunicação, e eu gostaria de convidar agora meu amigo Douglas também à reflexão, né? Por que que a gente está passando por tantas dores, né? Ficam muitos questionamentos, mas a doutrina espírita nos traz, de alguma forma, essa questão que envolve o nosso desenvolvimento. Nós vamos interromper um pouquinho, porque chegou a Ariane, que é a Ariane querida, nossa intérprete de Libras. Eu vou trazer ela à tela. Olá, Ariane, seja bem-vinda, querida. Para aqueles que estão nos ouvindo, então, a Ariane agora passa a estar no quadro superior direito. Ela é uma mulher de pele clara, é morena clara, cabelos cacheados bem escuros. Ela está usando uma camisa preta e ao fundo uma parede verde. Então, continuando, né, nós estávamos falando justamente das aflições, né, o bem e o mal sofrer. A questão, queridos amigos, e agora eu vou convidar o Douglas à reflexão também, a questão não é o que a gente passa, mas a forma como a gente passa. Porque como espíritas, nós temos muitos recursos a utilizar, né? Nós temos muitos recursos para trazer paz ao nosso coração. Como a gente experiencia, né? A gente está experienciando esse momento turbulento, com pensamentos desequilibrados, indo junto com a manada, né? No sentido de que a gente está seguindo as massas, a gente está tendo aquele pensamento comum, aquele pensamento negativista, ou nós estamos mais centrados por saber que tudo isso está sob o leme do nosso querido e amado Mestre Jesus. Porque não há como se sentir próximos de Deus, próximos de Jesus, senão por um olhar destacado do que esse olhar coletivo está nos trazendo. Então, quando a gente pensa em bem e mal sofrer, pensemos que Jesus está conosco. E não há fardo que não seja leve, nem jugo que não seja brando, quando nós nos aproximamos do Mestre. Então, essa é uma mensagem que fica muito forte no capítulo 5 do Evangelho, nos levando sempre, nos conduzindo o nosso pensamento a essa luz redentora e que nos traz paz. Então, Douglas, o que tu pensas, querido amigo, dando continuidade em relação a todas essas questões abordadas do bem e o mal sofrer?
1: Olha, meu irmão, o que eu muito lembro é que nós temos reflexões a respeito do bem e do mal sofrer que foram trazidas na lição. E logo mais adiante, no próximo capítulo, nós vamos ter contato com o Cristo Consolador. O que nós buscamos é entender a mensagem que foi trazida por Jesus. E quando a gente passa a entender a amplitude dessa mensagem que foi trazida, nós fortalecemos a nossa fé. Nós sabemos que Deus está no comando, que Jesus está conosco. E nós sabemos por conta de tantas mensagens que facilitam a nossa compreensão. Se a gente pegar apenas um pequeno fragmento, fica difícil de a gente perceber esse tesouro que facilita a nossa compreensão. Olha, eu já escutei pessoas comentando e em alguns momentos tive a oportunidade de conversar, de levar um pouco de informação. Porque eu já escutei alguém comentando coisas do tipo, ah, quem gosta de sofrer é espírita, eu não gosto de sofrer não. E eu, opa, peraí, tem alguma coisa errada, né? E a gente chega com carinho para conversar e diz, olha, eu sou espírita, eu não gosto de sofrer. O espírita não gosta de sofrer, mas nós temos a compreensão, nós temos o entendimento que as nossas vidas estão nas mãos de Deus e que alguns desafios, algumas dificuldades são realmente, são dolorosas, são impactantes, são, puxa vida, são de causar realmente comoção, como a gente está vendo agora. Mas cada um de nós tem uma maneira muito particular de vivenciar essa situação que a gente está vivendo. A lição que a gente leu, a lição que nos apresenta hoje, essa reflexão, ela mostra que nós podemos vivenciar a dificuldade com paciência, com resignação, fazendo a nossa parte, tomando o nosso cuidado, melhorando os cuidados nosso e de quem está à nossa volta. Mas a gente vai encontrar pessoas que vão brigar com Deus, se queixar de Deus, Deus me abandonou, Jesus abandonou minha família, vai se revoltar, vai ficar com raiva, vai brigar com outras pessoas. E este comportamento terá duas vertentes. Uma vertente de um impacto negativo no equilíbrio orgânico, reduzindo a imunidade, reduzindo a resposta do organismo a uma agressão que porventura venha a sofrer. Uma pessoa que se comporta dessa maneira vai ter o sono prejudicado, vai ter o sono atabalhoado, vai acordar cansado e entra num ciclo perigoso, um ciclo muito ruim. Então, adoece o corpo, adoece a alma, ou como a gente fala, vai adoecer o espírito. Nós precisamos, se é para deitar, agradecer a Deus pelo dia, a Jesus pelo dia e pedir um amparo para termos uma noite de repouso que permita o nosso corpo se equilibrar. Nós precisamos manter a confiança em Deus e fazer as nossas preces, porque tem até trabalhos científicos que mostram que aquele que ora, que mantém a serenidade, que mantém essa conexão com a espiritualidade, vai sim melhorar a sua resposta orgânica. Nós sabemos que os desafios eles são enormes, mas temos a certeza que sairemos melhores de tudo isso. Aprenderemos novas lições, iremos adotar novos comportamentos. E nós que somos espíritas, temos como certeza da bondade e da justiça de Deus a oportunidade de renascer, a oportunidade de continuar caminhando, conquistando cada vez mais laços de amizade, construindo relações amorosas com os nossos familiares, com os novos amigos que vamos conquistando. A perda de um ente querido em razão da Covid ou de outra enfermidade ou de um acidente ou de qualquer outra maneira não quebra os laços de amizade e não quebra os laços familiares. Estaremos unidos em pensamento. Durante o sono teremos oportunidade de entrar em contato com eles. Porque quem precisa repousar é o nosso corpo físico. Mas o nosso espírito, ele está livre para continuar aprendendo, amando, tendo esse contato. Estamos, sim, sofrendo. Todos nós estamos sofrendo. As notícias trazem dor, trazem sofrimento. E o que é que eu posso fazer na minha casa? Eu posso orar, eu posso elevar o meu pensamento rogando a Deus, rogando a Jesus. Jesus, ampara, Jesus, esses que estão desencarnando, que estão morrendo. Ampara os que estão trabalhando arduamente em situações terríveis, os que estão enfermos. Mas também, Jesus, ampara os familiares, os que ficam, fortalece a fé, fortalece a esperança. Nós, todos nós, meus irmãos, nós estamos juntos, estamos passando por tudo isso juntos. E precisamos, nós que estamos um pouquinho melhores, dar a mão, dar a palavra de esperança, dar o incentivo, levar a coragem, levar a alegria, mesmo nos momentos difíceis. Precisamos mostrar que existe uma maneira de sofrer muito ruim, que é praguejando, reclamando, brigando, brigando com Deus, brigando com as pessoas na rua. Isso não faz bem, não faz bem. E existe uma maneira boa da gente sofrer: orando, rezando, fazendo uma novena, fazendo um evangelho no lar, fazendo uma leitura, fazendo uma vibração por esses nossos irmãos que estão numa dificuldade maior que a nossa, pedindo pelos profissionais que estão envolvidos nessa tarefa. Então, olha, eu estou sofrendo, mas eu estou sofrendo ainda trabalhando, orando, ajudando. Essa é a postura que a gente precisa ter. Porque nós vamos sair dessa situação melhor do que começamos. É o nosso sentimento, é a nossa certeza. Jesus está conosco o tempo todo.
0: Verdade, Douglas. Enquanto tu comentava, eu destaquei uma parte do texto que vem de encontro a esses recursos tão preciosos que nós queremos manter no nosso coração e também no nosso campo mental, para que nos momentos de dificuldade a gente consiga encontrar esse bem sofrer que a gente tanto quer, né? Então, aqui no início do texto, é falado para nós, na instrução dos Espíritos, né? Poucos compreendem que somente as provas bem suportadas podem conduzi-lo ao reino dos céus. Olha só, é claro que aqui tem uma linguagem toda religiosa, né? Porque quem traz é o Lacordaire, se eu não me engano, deixa eu até ver só para confirmar, é o Lacordaire mesmo. O Lacordaire, em 1863, ele traz essa mensagem. Então, ele traz uma linguagem toda revestida da religião. E ele fala justamente que suportar bem as provas pode conduzir ao reino de Deus. A gente sabe pelo Espiritismo que esse reino de Deus não é senão o nosso estado vibratório, né? A gente alcança o reino pelo nosso próprio coração. Não vai ser uma concessão, não adianta querer comprar, não adianta querer vender, não adianta querer negociar com a espiritualidade, porque não vai dar certo, né? A única forma de nós conseguirmos adentrar ao reino seria uma forma, ou seria da forma interior, aonde nós vamos conquistando. Inclusive, aqui ele dá a dica, depois da Lacordaire fala, que a gente tem que se sentir vitorioso quando a gente consegue vencer o desânimo, quando a gente consegue vencer a cólera, a nossa raiva, né? Quando a gente consegue vencer essas tendências que nos afastam desse reino maior. Mas por que será que ele começa a mensagem falando de reino e de suportar as provas? É claro que aí tem um ensinamento muito grande que, na minha leitura, queridos amigos, e você, internauta, se você está passando por alguma dificuldade, algum problema, tente se vincular ao Evangelho para conseguir soluções, né?

com esse ato de autoencontro, né, suportar as provas, como ato de permanecer harmonizado, por mais que as condições não ofereçam, através da oração. Douglas comentou muito bem o motivo, né? Mas aqui nós vamos reforçar em relação à oração, porque quando as nossas forças elas não alcançam, a gente precisa recorrer ao plano espiritual em um estado ou em um consenso de humildade perante aqueles que já trilharam o caminho maior que o nosso, para que eles possam corrigir e nos ajudar a suportar, né? Porque essa mesma mensagem a gente sempre fala comumente, né? Deus não dá um fardo maior do que as nossas forças. Tá nessa mensagem. Essa mensagem nos diz assim: o fardo sempre é proporcional às nossas forças. Olha só, muda sutilmente a forma de colocar, para que a gente consiga reconhecer em nós essa força. E essa força não vem senão do nosso coração, do reino que estabelecemos no mundo da intimidade. Quando a gente ingressa nessa mensagem, a gente percebe uma diferença de outras religiões que a gente conheceu e que a gente participou no passado também. Porque sofra apelando para que alguém tire esse peso de você, diziam as religiões do passado. Nós sabemos que isso, de certa forma, seria ir contra as leis de Deus. Porque nós estamos aqui para o trabalho. Mas é claro que com consciência o nosso trabalho ele se torna mais leve e nós nos sentimos mais fortalecidos. Portanto, a nossa dor não tem o mesmo peso. Aquele que sabe o porquê sofre, aquele que tem uma ideia clara de aonde vai chegar e o porquê está sofrendo, ele consegue suportar com mais facilidade as provas. E constrói assim nesse caminho. É o caminho, né? É passo a passo. É passo a passo, paulatinamente, né? Gradativamente, você vai construindo esse reino. Assim como nós suportamos, também vamos ganhando com isso, no sentido de que o nosso estado vibratório também vai se fortalecendo através dessas forças morais que são construídas. E não são construídas por acaso. Ninguém ganha isso de presente, não. Como espíritos, seremos provados em tudo que fizermos, e essas provas servirão, né, para que as nossas forças morais aumentem, né? Então o fardo é sempre proporcional às forças, e a recompensa será a resignação e a coragem. Quando a gente fala em coragem, não estamos falando aqui de enfrentar com todos os desafios de forma inconsequente, não. Mas quando falamos em coragem, é aquele que tem consciência de que é um espírito ainda imperfeito, né, perfectível, que está nessa caminhada buscando o aperfeiçoamento, e buscando aperfeiçoamento será necessário experimentar situações de dissabor. Situações que vão movimentá-lo, para que a gente não fique sempre na zona de conforto. Então, hoje a humanidade não está mais na zona de conforto. Por quê? Estamos sendo agitados, nós somos convidados agora a refletir de uma outra forma, somos experimentados de todas as maneiras, e este capítulo, capítulo 5, ele nos leva a pensar sobre que recursos nós estamos desenvolvendo em nós. Então, se eu pudesse deixar uma pergunta para a gente refletir durante a nossa semana, é: que força moral estou construindo? O que a pandemia tem me fortalecido, né? Em que aspecto ela me fortalece? Porque a primeira impressão que temos do senso comum é que nós estamos fragilizados e, na verdade, não é assim. Nós estamos mais atentos a uma situação que se estabelece no conjunto para que a gente se torne mais forte. Mas o que é? O que é que estamos nos tornando mais forte, né? Vamos nos perguntar, queridos amigos, a você que está nos assistindo também, quais são essas forças que são tão importantes que vão, talvez ser melhor compreendidas no futuro. Mas nós, como espíritas,

0: Temos que agora, desde já, nos perguntarmos, né? A gente vai só compreender bem depois que tudo isso passar, é claro, né? Mas até isso não passar, nós como espíritas, a grande questão é: temos que já nos perguntarmos o que estamos fazendo das nossas vidas, porque isso vai nos fortalecer de alguma forma. Como, né? Querido amigo Douglas, o que tu pensa sobre isso?
1: Olha, André, escutando tudo que você estava falando, e agora há pouco a gente falando, e inclusive fazendo alguns comentários para aqueles que não conhecem ainda tanto, não têm tanta informação a respeito das informações, das mensagens que o Espiritismo traz para a gente. Mas falando agora para aqueles que já têm uma base, já tem mais informação, amigos, somos imortais. A gente tem falado bastante na atualidade da transição do nosso planeta para um mundo mais bonito, mais feliz, mais amoroso. Olha, a gente tem uma espécie de seleção natural. Vejam só, Charles Darwin que trouxe essa teoria da seleção natural, que aquele que tiver mais adaptado ficará naquele ambiente. Os que não estão adaptados serão tirados daquele ambiente. A gente tem conversado a respeito disso. Estamos falando da mudança do comportamento do nosso planeta para ser um planeta mais amoroso, mais justo, mais solidário, mais fraterno. Nós sabemos, como Jesus falou, que o reino de meu pai tem muitas moradas. E a gente sabe, amigo, a bondade do Criador, a misericórdia do Criador, o amparo do Criador. Amigos, mesmo sendo imortais, nós temos que fazer a nossa parte para o nosso crescimento pessoal e o nosso crescimento como sociedade planetária mesmo. Esses desafios estão mexendo com o planeta todo. Nunca esse planeta se voltou tanto para a espiritualidade, voltou para a solidariedade, para socorrer, para fazer campanhas, para ajudar o outro. Recentemente, no nosso país, o quadro muito triste do que está acontecendo em Manaus. E quantos movimentos aconteceram ao longo de nosso país inteiro, mobilizando pessoas, empresas, organismos para levar ajuda. Então, o socorro, o amparo, toda essa visão, tudo isso, nós precisamos crescer. O nosso fortalecimento, buscando essa compreensão, buscando esse amparo, vai favorecer a nossa passagem por essas dificuldades. Precisamos ter essa certeza. Deus está no comando de tudo. E nós estamos aqui exatamente para trocar ideias, trazer essas reflexões e convidar a todos para, olha, vamos fazer o Evangelho no lar, vamos ler o Evangelho, vamos trazer essa tranquilidade, essa serenidade para dentro do nosso lar. Vamos fazer com que essa energia boa invada os nossos lares. Na hora que a gente presenciar, que a gente ficar sabendo de uma notícia triste, de uma situação, não basta apenas a comoção, não basta mergulhar na sensação de tristeza. Não. Vamos vibrar por esses irmãos, vamos orar, vamos criar uma corrente vibratória de energias boas para todos estes que estão aí. Precisamos criar essa corrente do bem, essa corrente que vai levar, olha, energia, pessoal, força, nós vamos passar por isso e vamos sair melhor. O planeta vai sair melhor, nós vamos sair melhores de tudo isso. Esses são os mais fortes. Não é o grandão, não é o mais forte, não é isso. E por incrível que pareça, essa pandemia tem trazido isso também. Presenciamos situações onde pessoas até mais idosas, com alguma fragilidade orgânica, com alguma deficiência, superou. e foi curado e continuou a trajetória. E encontramos pessoas mais jovens, com um corpo saudável, sem problemas outros, que tiveram, infelizmente, que partir mais cedo. Então vejam que é uma demonstração de que, olha, nossa vida está nas mãos de Deus. Precisamos sim fazer a nossa parte, buscar o fortalecimento na oração, procurar uma alimentação, hidratação, beber bastante água, fazer um esforço para dormir melhor, uma boa leitura do Evangelho antes de dormir, um Evangelho no lar. Vamos fazer a nossa parte para que a nossa família possa manter esse equilíbrio, essa serenidade. Estamos passando por desafios, mas nós vamos sair bem, porque Jesus está no comando de tudo isso, meus irmãos.
0: E é isso, gente. Já estamos nos encaminhando para a finalização, mas fica uma alegria no nosso coração de realmente podermos acessar essa energia que renova, né? É uma energia renovadora do Evangelho, nos traz forças para a gente enfrentar os nossos desafios. Eu quero agradecer a todos os comentários, eu acabei de exibir aí muitos comentários, gente de Curitiba, a Marlene lá em Curitiba, né? A Jane lá de Minas Gerais, nós temos também alguns comentários lá de Serrinha, lá Irará, na Bahia, o Elcio Menezes. Queridos, estejam todos abraçados, viu? Muita gratidão. Aqui o Caetano, da minha cidade, na cidade que eu moro, que é São Borja também, Caetano Dornelles. Sintam nosso abraço, queridos amigos. Aqui também de São Leopoldo, a Direne Fagundes. O querido Eduardo, lá de São Paulo, do nosso canal da TV Web Luz. Logo, logo vou citar os parceiros. Zezé, lá Maria José Reis, lá do Rio de Janeiro. Itacira, em Santa Maria. Então, todos esses amigos, né? Olha aqui, a Itaçuza, sempre conosco também, Itaçuza. Rodrigues da Rosa, lá em Santo Antônio das Missões. A todos esses queridos, o nosso abraço afetuoso, o nosso reconhecimento e a gratidão por podermos estar conectados, né? O nosso coração se conecta quando estamos no Evangelho. Então, o nosso lar, ele se amplia. É uma família maior, né? Então, nessa família maior, recebam o nosso abraço de irmão. E eu gostaria de agradecer muito aos parceiros que fazem a retransmissão dessa live do Evangelho no Lar. Então, é a Associação Espírita José Ferreira de Moraes pelo Facebook, a TV7 pelo Facebook e pelo YouTube, a TV Ediluz, que está recebendo também pelo canal do YouTube, a TV Web Luz em São Paulo, e a Rádio Portal da Luz em Dourados, no Mato Grosso do Sul. Também a Web TV Web Espiritize, na Bahia. Esses são os nossos parceiros que recebem esse sinal. A gente agradece sempre a esses trabalhadores que muitas vezes estão no pano de fundo, né, contribuindo para a divulgação da doutrina espírita. Então, nosso abraço afetuoso também a todos que estão recebendo esse sinal. E agora, para finalizar esse encontro, eu gostaria de convidar a todos para a prece de encerramento.

Ismael, anjo bom. Que o nosso Brasil possa estar sendo amparado, que o nosso mundo possa estar sendo abraçado por tantos trabalhadores do plano invisível. E que os benfeitores da humanidade possam se aproximar das nossas consciências, trazendo inspiração para que a gente possa superar esses momentos desafiadores da humanidade e soltarmos um brado muito forte: eu fui mais forte, Senhor. Se nós aqui estamos, é porque estamos resistindo, é porque estamos buscando os melhores sentimentos, os melhores pensamentos, que só seria possível com a contribuição dos amigos espirituais. Obrigado, Senhor, por nos alcançar, por esse amor maior estar pertinho de nós e revigorar as nossas forças nos momentos que mais precisamos. Então te agradecemos, Senhor, por tua bênção,

antepassados. Que a tua bondade e o teu amor possa fluir em toda a nossa família espiritual e também na nossa família material. E que, Senhor, nos locais onde haja desespero, sofrimento e dor, a tua mão generosa e amiga possa trazer das energias espirituais o refazimento. E se de alguma forma, Senhor, nós que aqui estamos ligados em um só coração, pudermos endereçar a nossa melhor energia aos locais de sofrimento da Terra, levando luz aonde há sombra, levando paz onde há desespero. Senhor Jesus, ajuda-nos que durante esse sono físico possamos acessar conhecimentos, possamos estar ativos no bem e que a tua bondade possa corrigir nossas temporárias imperfeições no caminho que aceitamos quando espíritas, de unir o nosso coração ao Evangelho. Então, Pai querido, te agradecemos a tua intervenção amorosa, corrigindo, amparando e trabalhando incessantemente para que o bem possa prevalecer. Te agradecemos, Senhor, por essa intervenção e pelo teu amor.

0: Então agradecemos com o coração cheio de esperança, né? Agradecemos mais uma vez a sua participação, a todos que se manifestaram no chat, aqueles que também endereçaram o seu pensamento, endereçaram a sua alegria por um momento, para que o nosso país receba, para que o nosso mundo receba mais paz. E assim, é o que desejamos a vocês, que essa semana seja de muita paz, de muita alegria, cheia de alegria. Até breve, até o nosso próximo encontro, às 21 horas, todo o domingo. Abraço, queridos.
1: Até o próximo Evangelho. Fiquem com Deus.

0: 20h55.
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0: 20h55.
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1: Muito boa noite, ouvintes, internautas, espalhados pelo Brasil e pelo mundo, segunda-feira, dia 19 de outubro de 2020, mais uma edição do Pinga Fogo, que a gente começa assim.

0: A nossa alegria de estar com você, espalhado pelo Brasil, pelo mundo, acompanhando aqui pela Web Rádio Fraternidade, tanto em áudio, em radiofraternidade.com.br, como também em vídeo no seu canal no YouTube, no Facebook, e também nos parceiros, na FEB TV, na Rai TV, na TV 7, na TV Secal, os amigos da Web Rádio Amigo Espiritual e os companheiros queridos do Espiritismo.net. Meu querido Jorge Larrá, muito boa noite.
1: Boa noite, Rubens. Boa noite para todos os nossos companheiros internautas que estão ligados conosco através dos vários canais apresentados aqui e que estão ligados através das várias formas, através da rádio, através do vídeo, para participar conosco desse momento tão importante para o esclarecimento das nossas vidas. Uma boa noite para todos nós.
0: Vamos lá, a gente está nesse horário novo, que a gente já está acostumando aqui, daqui a pouco a gente volta à normalidade, então por isso que a gente está colocando as 21 horas, porque aí já deu tempo da gente chegar da Casa Espírita, sentar e acompanhar o programa de hoje e os outros que virão pela frente. Então nós vamos começar o nosso programa convidando os nossos amigos para a gente fazer uma prece, agradecendo a Deus a dádiva que nós temos de nos encontrarmos aqui hoje, para refletirmos sobre a mensagem de Jesus. Que o nosso irmão, Jorge Larrá, nosso querido amigo, seja teu instrumento, Senhor, convidando-nos à reflexão, nos esclarecendo à luz da tua mensagem consoladora. E é por isso que em teu nome nós iniciamos esse nosso singelo trabalho. Que assim seja. Meu querido Jorge, hoje nós vamos começar falando sobre o quê? Qual que é a nossa reflexão de hoje?
1: Hoje quero falar alguma coisa sobre uma pergunta que muitas vezes as pessoas se fazem. Se eu estou ou não cumprindo aquilo que a vida pediu que eu fizesse? Isso é muito comum, porque quando nós nos defrontamos com a mensagem espírita, nós logo temos notícia de que temos uma programação espiritual a cumprir, que temos uma tarefa a realizar na Terra. E todos de nós que começamos a travar contato com essa informação, começamos a nos questionar se nós estamos cumprindo a nossa tarefa, se nós estamos executando aquilo que nos era previsto para fazer. Quem não tem essa preocupação é porque ainda não entendeu em profundidade a mensagem que o Espiritismo nos traz. E essa é a grande questão. É nós sabermos se nós estamos de fato executando o que a gente veio aqui realizar. E nessa tarefa de realizar, de fazer o que nos era previsto, nós não trazemos nenhum tipo de bula, nenhum tipo de bola de cristal, não existem linhas da mão, estrelas no céu, que nos aponte efetivamente o que é que nós temos para fazer. E onde então está essa programação? Ela está dentro da nossa consciência, na intimidade dos nossos corações. É dentro de nós que nós vamos encontrar a resposta do que é que nós viemos aqui fazer. Só que para acessar essa resposta, nós precisamos estar bem conosco. Porque se nós não tivermos serenidade e busca interior, nós não iremos encontrar no íntimo das nossas almas aquilo que a gente veio realizar. Mas o primeiro espaço aonde nós temos que trabalhar essas nossas emoções é no ambiente familiar. É o espaço primeiro aonde se movimentam as nossas grandes lutas, as nossas grandes dificuldades, os nossos grandes desafios e os nossos grandes encontros. E é ali, naquele espaço pequeno, que nós iremos encontrar os companheiros de outras existências que reaparecem agora no lar novamente, antigos amores do passado ou antigos desafetos do ontem que muito frequentemente surgem dentro do lar, além daqueles outros espíritos que não necessariamente são do ontem, mas que podem ser do hoje e que se juntaram ao nosso grupo familiar nessa atual existência. E quando a gente se depara com essas questões, nós ficamos nos perguntando muitas vezes se nós estamos fazendo tudo aquilo que a gente deveria fazer. Se tudo o que estamos fazendo era exatamente o que era previsto, se estamos deixando de cumprir alguma obrigação, se estamos fazendo tudo o que nós deveríamos fazer. E como essa pergunta é uma questão muito recorrente, eu quero aproveitar para falar, antes mesmo que ela possa vir a ser feita hoje, que as nossas responsabilidades com relação ao nosso grupo familiar não é de salvar os outros, porque nenhum de nós tem o poder de salvar quem quer que seja. Nós só temos o poder de salvar a nós mesmos. Nós podemos ajudar, podemos estender as mãos, podemos orientar, podemos caminhar juntos, podemos nos esforçar para auxiliar a caminhada do outro. Mas nós não temos o poder de salvar ninguém. A única criatura que nós temos o poder de efetivamente libertar da loucura do mundo somos nós próprios. Então, diante de uma situação familiar que se apresente, o que nós temos que pensar é se nós estamos fazendo o papel que nos é próprio, não de salvar ao outro, mas de olhar para nós mesmos, para saber se nós estamos fazendo aquilo que era previsto que nós fizéssemos conosco mesmo, a partir da convivência com o outro. Então, é se esforçar, sim, mas é lutar para que eu também esteja bem. Há muitas pessoas que carregam muitas culpas, porque, de repente, tem um familiar que escorrega, envereda pelo caminho do crime, pelo caminho da droga, desencarna nas nossas mãos. Uma mãe que entrega a chave de um carro e o filho desencarna no acidente e ela traz para si a culpa da desencarnação de seu próprio filho. Então, nós, muitas vezes, carregamos muitas culpas pelas faltas ou pelos tropeços ou até mesmo pela desencarnação dos nossos familiares. Não é essa a principal responsabilidade que nos compete diante da vida. A nossa responsabilidade é nós trabalharmos em prol da harmonia de todos, é darmos de nós para que todos caminhemos. Mas eu não sou responsável diante das circunstâncias de decisões graves que o outro toma quando eu realizei tudo o que eu poderia fazer para auxiliar esse companheiro a crescer. Se eu fiz tudo o que eu podia e ele não enveredou pelo bom caminho, a responsabilidade cabe a ele. Nós assumimos parcela de responsabilidade quando nós somos omissos. Porque se nós formos debitar na conta dos outros tudo aquilo, ou melhor, debitar nas nossas contas tudo aquilo que acontece na vida dos outros, como se o que acontece na vida dos outros eu sou o responsável, vamos ter que culpar Jesus pelo suicídio de Judas. Porque ele conviveu com Judas o tempo todo e Judas ainda assim se suicidou. Então o que nós temos que saber é, eu fiz o que eu podia fazer, se eu fiz, então a minha consciência está liberta. A mesma coisa acontece com relação à desencarnação. É muito comum as pessoas trazerem para si determinadas culpas por conta da desencarnação de seus entes queridos. Mas a desencarnação é um fenômeno assaz importante, para que nós sejamos o elemento responsável por ela, porque entregamos a chave do carro. Porque nós, de repente, tomamos uma atitude que nem é tão relevante para que a desencarnação acontecesse. Eu saí para trabalhar e meu filho fez uma grande bobagem com a vida dele. E aí eu vou me responsabilizar porque eu saí. Na verdade, cada um de nós responde pela parte que lhe cabe. Então, o que nós temos que ver é que nós temos responsabilidades e os outros também têm as suas responsabilidades relativas com relação às suas próprias vidas. E não posso ser eu a carregar sobre os meus ombros toda a responsabilidade do meu grupo familiar. Temos responsabilidades com eles? Sim. Devemos ajudar? Sim. Devemos desistir dos outros? Não. Mas em nenhum momento a doutrina espírita nos aconselha a colocar sobre as nossas costas as responsabilidades que pertencem aos outros, mas nos chama para o compromisso de auxiliarmos para que todos nós consigamos encontrar a porta estreita e alcançarmos a felicidade que Deus reserva para as almas que entendem o propósito de sua grande lei.
0: Muito bem, Jorge Alahá, ouvintes que estão conosco, acompanhando mais esse trabalho que nós estamos fazendo juntamente com os amigos que retransmitem o nosso sinal. E a gente vai para a primeira pergunta, meu amigo Jorge Alahá. Deixe-me pegar aqui a pergunta da nossa ouvinte. Ela se identificou como Lia, ela é de São Paulo. E ela nos conta, vou resumir, ela nos conta que ela cuidou do irmão dela, diagnosticado com câncer. Né? Ela, o irmão tinha 60 anos, ele com 63 anos, ela com 60. Ela ficou muito tempo com ele no hospital. E aí, para a gente resumir, ela diz assim, ó, que nos últimos dias ele pegou Covid, foi para UTI e no mesmo dia tive os sintomas e também estava com o vírus. Fiquei em casa 14 dias e ele, 3 dias após minha quarentena, veio a óbito. Desde então me sinto culpada. Minha pergunta é: ele vinha em sofrimento há tempos, físico, emocional e espiritual. Eu estarei comprometida no plano espiritual para esse acontecimento? Ou minha negligência o teria levado a óbito? Que ela, talvez ela pense que tenha levado o vírus para ele, né, o Jorge? Também.
1: Boa noite, Lia. A primeira coisa a se considerar sobre isso é que a desencarnação é um fenômeno muito importante na existência humana. E ele não corre por conta do acaso. Eu não estou trazendo para a mesma circunstância outros fenômenos que acontecem conosco que não são relevantes. De repente você se machucou, deu uma topada, machucou o dedo. Aí, isso aí era do passado. Nem todas as coisas obrigatoriamente têm uma raiz no ontem. Mas a desencarnação é um fenômeno muito significativo para que passe despercebido da equipe espiritual que cuida de cada um de nós. Então, se de repente seu irmão desencarnou nessa circunstância, é porque, de certa forma, a espiritualidade entendeu que esse era o melhor mecanismo para que isso acontecesse. Nós desconhecemos muitas coisas e a gente não deve, interessante, né? Falar de culpa. A gente não deve trazer a culpa daquilo que acontece em derredor de nós em função das coisas que acontecem. Por quê? Porque nós não fazemos muitas coisas no sentido intencional. Ou seja, quando você se resguarda da Covid em casa por conta da quarentena, é por uma razão óbvia. Você precisa cuidar de você também. E aí, ele nesse período vem a óbito. Você faz eu recordar aqui um trecho do livro Os Mensageiros, os últimos capítulos. Capítulo 49, 50 dessa obra, refere-se a um caso, é a desencarnação de Fernando. Fernando é visitado por Aniceto e André Luiz para um trabalho de socorro, porque ele já está num estágio muito avançado de leucemia. Também tinha câncer. E estava ali acamado, numa condição bastante difícil, quando Aniceto e André Luiz chegam para visitá-lo. O corpo já está muito debilitado, já tem um comprometimento muito significativo das faculdades orgânicas. Ele está num processo realmente muito acelerado de ida para a desencarnação. Mas o que é que está acontecendo? Os familiares que estão no quarto, e ali está a irmã, o cunhado, o irmão, várias pessoas, tem umas 5 pessoas que estão dentro do leito onde Fernando está acamado. Essas pessoas, elas estão todas elas orando, pedindo para que Fernando não desencarne. Estão todas elas suplicando a Deus para que ele permaneça. E exatamente essa prece, ela acaba tendo uma emissão de energias que segura Fernando no corpo e não permite que ele desencarne. Então, o que é que Aniceto faz para que seja realizada a libertação do companheiro que está em processo de sofrimento, porque ele deveria estar já desencarnando ou desencarnado, mas a família, em função das orações e das vibrações, está segurando o companheiro. Nessa hora, Aniceto promove um fenômeno que a gente costumeiramente intitula de melhora da morte. Os mentores dão um passe no paciente, melhoram a condição clínica geral dele, ele desperta, pede água, conversa, fala com os familiares e as pessoas dizem: graças a Deus ele melhorou, os sinais vitais estão bem melhores, vamos descansar. E aí é isso que acontece no livro, no capítulo 49. Os familiares se alegram, se acalmam por conta da melhoria que ele teve e eles se recolhem. Eles vão para casa. Vão dormir porque o paciente melhorou e fica no quarto apenas o irmão e o médico conversando. E como ele melhorasse, eles vão se descuidando e daqui a pouco, passa algumas horas, eles estão nem pensando mais no paciente que está ali acamado, Eles estão conversando, batendo papo sobre outros assuntos. Aí a Niceto diz, está na hora de proceder à desencarnação. E aí, nessa hora, enquanto houve um afrouxamento dessas vibrações que seguravam Fernando no corpo, a Niceto promove um passe de desligamento e retira Fernando do corpo e facilita com essa atividade a desencarnação dele. Eu perguntaria, terá sido a sua Covid e o seu afastamento físico de seu irmão para cuidar de sua própria saúde, teria sido isso uma ação da espiritualidade para facilitar a desencarnação dele, uma vez que a sua presença, os seus rogos para que ele permanecesse no corpo, independente da vontade de Deus, não teria atrapalhado de alguma forma o processo daquilo que seria os desígnios do Senhor? Então, não considere como culpa o seu afastamento. Deus, o soberano Senhor de todas as coisas, sabe o que faz. Se ele acomete você de Covid, retira você de próximo de seu irmão que já estava mal, e nesse período ele desencarna, talvez tenhamos aí a mão silenciosa de Deus, oferecendo ao seu irmão a libertação necessária para que ele se curasse, uma vez que aqui na Terra já não estava fácil de conseguir a sua cura, o Senhor o levou para restituir a saúde do outro lado da vida, aonde tudo continua, conferindo a você repouso para que você não se angustiasse durante os dias em que ele estaria no hospital, permitindo um desligamento mais fácil e a você a possibilidade de estar em paz. Então, refaça seus pensamentos e considere que Deus, que tudo sabe, escolheu essa forma para garantir a seu irmão um melhor retorno para o mundo espiritual e um repouso para você também, nesse momento tão singular da vida de vocês dois.
0: Muito bem, nós estamos com o nosso Pinga Fogo, edição número 27, nesta segunda-feira, dia 19 de outubro de 2020. Vamos para uma pergunta que chegou aqui no YouTube, a Dani Sil pergunta, tem como explicar, por favor, como a mediunidade de Saibaba consegue materializar coisas reais e materiais? Ela é lá de Ribeirão Preto.
1: Boa noite, Dani. Sim, Saibaba é um caso muito extraordinário de mediunidade. Ele é muito singular, não sei nem dizer se ele era médium ou se era simplesmente um paranormal, porque de repente aquilo que ele fazia sem o auxílio dos espíritos. Quando uma entidade, quando um determinado espírito realiza fatos como aqueles que Saibaba fazia, sem a necessidade do auxílio de espíritos para proceder o que faz, nós não podemos dizer que esse indivíduo é médium. Nós podemos dizer que esse indivíduo ele é paranormal. Ele produz fenômenos anímicos e não fenômenos mediúnicos. Jesus, por exemplo, curava as pessoas sem a necessidade de espíritos, porque se você for pensar que o governador planetário, para curar alguém, precisa de um espírito para fazer o trabalho, então é porque esse que o ajuda é maior do que ele. Então, o próprio Cristo realizava as curas, o próprio Cristo fazia os seus processos de levitação para andar sobre as águas, o próprio Cristo atuava para acalmar a tempestade. Então, é o próprio espírito que tem grandeza suficiente para fazer determinados fenômenos. No caso específico de Saibaba, para quem não sabe, Saibaba é um homem santo que viveu na Índia no nosso século 20-21. Acho que desencarnou em 2005 ou 2009, não lembro bem, mas é um homem singular, extraordinário, de muitos feitos incríveis no campo dos fenômenos. Então não dá para a gente saber se ele era realmente médium, ou seja, se algum espírito produzia os fenômenos que ele fazia, ou se era Saibaba propriamente dito que produzia aqueles fenômenos extraordinários. E que fenômenos, para quem não está com intimidade nas coisas, que fenômenos Saibaba fazia? Saibaba produzia muitos fenômenos. Eu vou citar aqui três situações diferentes. Uma, ele possuía o dom de esfregar os dedos e criar uma substância que parece uma cinza, mas é uma cinza dourada, ela não é uma cinza cor de cinza. É um pó chamado vibhuti, que ele esfregava com as mãos e aquele pó caía das mãos dele. Mas caía muito, ele gerava muito, fazia quilos daquela substância. E aquele pozinho que ele gerava tinha poderes extraordinários. Curava doentes, fazia uma série de benefícios para as pessoas. Eu, particularmente, tive a oportunidade de visitar a casa de um companheiro que era muito voltado para Saibaba. Gostava muito de Saibaba, tinha uma ligação muito forte com ele. E ele tinha, na sala, um retrato de Saibaba dentro de um porta-retrato, com um vidro na frente. Então, o retratinho do Saibaba e o vidro. E um dia que eu fui visitá-lo, ele me pegou o porta-retrato e disse, olha aqui. Aí eu olhei e disse, o que é que é? Está formando vibhuti em cima do retrato. Eu sempre que quero orar, eu oro, converso muito com Saibaba e está formando vibhuti em cima do retrato dele. Então essas características, o vibhuti, ele fez demais. Existem muitos vídeos no YouTube mostrando Saibaba produzindo vibhuti. Então esse era um dos fenômenos muito comuns que ele fazia. Outro fenômeno também bastante comum que ele produzia eram flores. As pessoas iam visitá-lo, ele mexia as mãos e colocava guirlandas de flores no pescoço das pessoas, materializando esses objetos em torno das pessoas. E também materializava peças de ouro, materializava cordões de ouro. Uma das vezes que ele materializou um cordão de ouro, a pessoa disse para ele assim, mas Saibaba, o senhor é um homem tão espiritualizado, fala tanto de coisas do espírito, e o senhor materializa coisas tão materiais como ouro? Como que o senhor explica materializar coisas tão próximas do interesse, da ganância humana, se o senhor fala de tantas coisas espirituais? E ele respondeu, meu filho, se materializando ouro as pessoas ainda duvidam, que dirá se eu fosse materializar outro tipo de metal? Então, ele tem vários fenômenos incríveis. Mas o que você pergunta não é exatamente isso. O que você está perguntando são as materializações de objetos reais. Sim, é verdade. Ele materializava objetos reais. Eu não posso garantir a veracidade do que eu vou dizer, porque eu li. Então, eu vou passar para você aquilo que eu li, aquilo que eu tive conhecimento sobre Saibaba. Ele deu uma vez para uma pessoa que estava lá um Rolex de ouro. Isso está na biografia de Saibaba. O homem estava encostado numa pilastra e ele passou, mexeu com a mão, pegou um Rolex de ouro e botou na mão dele. Aí ele olhou o Rolex e aí ficou impressionado de ver o Rolex ali. Aí Saibaba se afastou, saiu andando e ele ficou olhando o Rolex e pronto, agora estou preso. Como que eu vou sair da Índia com um relógio de ouro, Rolex, caríssimo, que eu não tenho como comprovar quando foi que eu arrumei isso? Vou ser preso na hora que eu chegar no aeroporto. Aí Saibaba deu alguns passos para frente, parou, voltou e deu para ele, toma a nota fiscal. E deu para ele a nota fiscal, eu estou contando o que eu soube. Não me digam que é verdade ou que é mentira, porque eu não posso garantir. Aí ele entrega a nota fiscal para o cara. Aí o que ele fez? Ele desdobrou a passagem, porque ele viu que o relógio havia sido comprado em Londres. Aí ele desdobra a passagem e vai a Londres e procura se havia o endereço daquela loja onde o relógio havia sido comprado. A loja existia. Ele entra na loja, pega a nota fiscal e diz, essa nota que eu tenho aqui na minha mão, ela é verdadeira ou falsa? Aí o cara disse, não, essa nota ela é verdadeira. Essa nota é verdadeira? Se é. Confira para mim, por favor. Veja se o dia que ela tirou está na sequência das notas. Aí o rapaz vai lá e fala assim, procura. Então essa nota foi comprada? Sim, foi. A gente ficou assim pensando, você tem certeza? Tenho. Eu nunca esqueceria quem o comprou. Aí se quem comprou-se? Foi um senhor baixinho, com jeito de indiano, vestido com uma túnica laranja e descalço. Ele entrou na loja, comprou o relógio com dinheiro e saiu. Pouco tempo depois ele voltou e disse, a minha nota, por favor. E pediu a nota para o vendedor. Esses fenômenos existem. Se eles forem assim verdadeiros, como está relacionado na biografia de Sai Baba, então os fenômenos de materialização ele ia buscar. As guirlandas, as flores, ele evidentemente trazia de algum lugar e colocava nas pessoas. Conheço várias pessoas do meu conhecimento sobre as quais Sai Baba derramou flores. Conheço pessoas que ele derramou flores sobre elas. Não conheço ninguém que recebeu um relógio de ouro, mas conheço flores. E esses objetos mais caros, esses objetos que teriam que ser comprados, a explicação que a gente tem daquilo que está escrito na biografia de Sai Baba é que ele comprava nas lojas onde ele trabalhava. Mas isso não é o mais importante. Olhar Sai Baba apenas pelos fenômenos extraordinários que ele produziu é a mesma coisa que comparar Jesus e olhar Jesus apenas pelos milagres que ele fez. A doutrina de Sai Baba, o que ele ensinava sobre o amor e todas as mudanças que ele produziu da vida das pessoas com as verdades que ele pregava, eram extraordinárias. Eu vou contar só um ensinamento de Sai Baba, para a gente perceber como é que ele entendia a vida de maneira diferente. Ele criou hospitais, escolas, ele fez muita coisa. Ele olhava as pessoas que o visitavam e dizia, você vai ficar aqui para trabalhar comigo. E as pessoas deixavam suas vidas em outros países e se dedicavam a vida inteira a trabalhar nos seus hospitais e nas suas escolas. E na escola, Sai Baba tinha uma coisa muito interessante, que é isso que eu queria deixar. Se uma pessoa passa e joga um papel no chão, quem tem que juntar o papel que caiu no chão? Certamente, nós diríamos, aquele que jogou, para que ele aprenda a não sujar e colocar o papel de volta. Na escola de Sai Baba, não. Se alguém passou e jogou o papel no chão, quem tem que juntar? Aquele que viu e que está mais perto. Porque é no trabalho cooperativo, colaborativo que a gente faz. Não é cobrando dos outros que a gente vai crescer, mas é cada um, quando vê o que está errado, fazer o seu papel para consertar o que vê e que pode ser mudado.
0: Muito bem, Jorge, essa questão da culpa é interessante. Quando você respondia, né, nós recebemos aqui de um ouvinte um comentário muito interessante, a Vera, né? E ela fala assim, dizendo que cuida da mãe dela, com 89 anos, que sempre foi muito forte, trabalhadora, só que agora não quer mais alimentar, está fraquinha, definhando dia a dia. E ela está muito preocupada, tem uma consulta no dia 21. Agora, né? Mas é tudo moroso, resultado de exames, agendamento de consulta. Se ela desencarnar agora, vou me sentir culpada por não ter conseguido atendimento médico logo. Essa questão da culpa é difícil, né? Se você puder dizer algumas palavras para nossa irmã Vera.
1: Vera, veja só. Deus não dorme. Os espíritos que nos cuidam não descansam. Sua irmã, sua mãe, se foi uma mulher assim, batalhadora, lutadora, tem muitos amigos espirituais. Eles sabem o que está acontecendo. Estão cuidando dela. Se acontecer uma desencarnação antes do dia da consulta, hoje é dia 19, só faltam 2 dias, mas se acontecer isso, considere que isso não passou pela sua possibilidade de resolver. Porque se você mobilizou tudo o que podia e não conseguiu que essas coisas mudassem, é porque esse mecanismo está fora da sua governança. Nós temos que entender aquilo que está debaixo da nossa governança e aquilo que não está debaixo daquilo que a gente pode mudar. Porque senão a gente vai se angustiar demais. Os nossos filhos podem enveredar por caminhos muito tortuosos. E se isso acontecer, eu não posso colocar o mundo sobre as costas. O que me compete fazer como pai é orientar, dizer, falar, buscar, me esforçar, mas aceitar os desígnios que ele decidiu para si mesmo, o uso do seu próprio livre-arbítrio, das suas próprias decisões. A gente sofre, mas tem que sofrer consolado, na certeza de que não estamos sós e de que a nossa responsabilidade como pais não é impedir que nossos filhos sofram, mas é orientá-los para que não sofram. E da mesma forma como os nossos pais, quando a gente cuida dos nossos pais idosos, a gente deve se esforçar ao máximo para dar a eles o conforto, a sensação de amor, de cuidado que a gente tem que despender a eles. Mas o corpo deles também definha. Eles também têm um período para viver na Terra. Nossos pais, num determinado momento, a despeito de todo o amor que a gente tenha, eles deverão voltar para a pátria espiritual. Muitos deles, nesse período final de existência, já começam a enxergar os parentes desencarnados, começam a ver o esposo, a mãe, o pai que já partiu, começam a conversar sozinho, a perguntar quem são as pessoas que estão dentro do quarto e que ela não conhece. Esses são os sinais indeléveis que a gente deve entender, que é a assinatura da vida dizendo que ele não está sozinho. Então, quando a gente tem um parente, ele começa a dar esses sinais, ao invés da gente se desesperar e dizer, meu Deus, minha mãe está partindo, nós devemos dizer, meu Deus, minha mãe está assistida. Porque esses que estão vindo visitá-la estão ambientando os nossos parentes para a grande jornada da partida. Então, quando começa esses períodos de definhamento, às vezes é um processo de Alzheimer, que a gente sente os nossos pais, nossos avós, definhando nas nossas mãos, ou é uma doença cardiovascular, um AVC que a pessoa teve e ela vai perdendo as funções motoras, aí tem outro AVC em cima daquele e vai ficando cada vez mais frágil, mais dependente, mais inerte. E a gente vai ficando desesperado, querendo que a pessoa volte à vitalidade. E ela não vai voltar. A gente tem que entender que o corpo não é a vida. A vida está no espírito. O corpo apenas é uma veste para que a gente realize uma tarefa na Terra. Quando a tarefa está cumprida, alguém vem e corta o fio do balão a gás. Quando corta o fio do balão, o balão sobe. Às vezes, está na hora da libertação daqueles que a gente tanto ama. Mas pode ser que não seja, Vera. Pode ser que as suas angústias não sejam verdadeiras. E sua mãe ainda venha durar alguns anos sob os seus cuidados, definhando progressivamente. E você vai assistir ela com menos funções vitais nos meses e nos anos que se seguirão. Mas você vai ter a oportunidade de exercitar a sua paciência, a sua dedicação, o seu esforço interior em amar aquela pessoa que já não vai mais poder devolver em carinho aquilo que você faz. Então, é o seu momento de prova de exercitar a sua perseverança e é o momento de prova dela também, de esperar o momento exato para o corte da vida, que não necessariamente vai acontecer agora. Nós poderemos ter esses momentos bem mais à frente. Nós não sabemos os desígnios de Deus, não sabemos o que Ele nos aguarda. Portanto, ore para que se faça a vontade de Deus. Se for da vontade dEle que ela vá. Mas se for da vontade de Deus que ela fique, que o seu coração se redobre de força e de coragem para os novos desafios que surgirão com o progresso das incapacidades que ela deverá ter e que vai exigir de você ainda mais afeto, mais amor e vai conferir a você no final da jornada muito mais medalhas no seu coração pela grandeza de tudo aquilo que você fez.
0: Muito bem, vamos para mais uma pergunta. A Daniele, será que quando a gente faz prece por alguém, a outra pessoa fica sabendo que estamos orando por ela? Mesmo desconhecido nesta encarnação, a Daniele Fernandes pergunta.
1: Se a pessoa fica sabendo, não necessariamente. Quando é encarnado é difícil. Às vezes a pessoa sente até um bem-estar, melhora, mas ela não consegue muitas vezes perceber que tem alguém orando. Mas você percebe, por exemplo, se uma pessoa quebra o ombro, e tem milhares de pessoas orando por ela para que ela se restabeleça, ela percebe isso, por quê? Porque o processo de recuperação é muito bom.
0: E aí, uma semana depois, já está aí firme e forte, né?
1: É, aí a pessoa, duas semanas depois, já está firme, forte, fazendo live. Então, a cicatrização é melhor, o sucesso da cirurgia é muito bom, Falta agora o braço voltar a mexer, que ele não está mexendo. Mas até agora, o que poderia ter acontecido, tem acontecido de maneira muito positiva. Então, as orações que foram feitas, eu não sinto, eu não sou médio, eu não sinto nada. Mas eu percebo pelo sucesso das coisas que algo se movimenta do mundo espiritual a meu favor. Vamos para uma segunda situação, os desencarnados. Os desencarnados têm mais capacidade de saber que estão orando por eles.

0: por elas. Quando nós lemos o livro Memórias de um Suicida, nós temos uma informação diferente. Nós temos a informação de que as entidades suicidas, elas estão despertas, não estão dormindo, não são múmias. E quando nós oramos aqui por eles que estão lá, eles ouvem nos alto-falantes do vale os seus nomes serem citados, as orações que são feitas em seu favor. E isso é feito para uma função terapêutica, para que eles ouçam as preces que estão sendo feitas e isso encha seus corações de esperança. Porque eles estão num processo de muita angústia em função do suicídio. E quando nós oramos pelos suicidas e eles ouvem as preces que são feitas por eles, ouvem seus nomes quando são citados, isso dá uma paz, um sentimento de aconchego muito grande. E os espíritos que tomam conta do Vale dos Suicidas, porque o Vale não é um local de sofrimento, o Vale dos Suicidas é um local de guarda, de proteção dos suicidas do mundo espiritual, eles ouvem. E isso enche seus corações de um conforto, de um consolo muito grande. No livro O Céu e o Inferno, nós temos a situação de um dos casos que ele está preso no túmulo. E aí ele ouve as preces. Ele ouve. Quando oram por ele, ele ouve. Mas ele está dentro do túmulo. E os mentores estão ali ajudando para que ele se desprenda do corpo físico. Então, cada situação no mundo espiritual reage de maneira diferente. Nós temos, por exemplo, no livro Libertação, o personagem Domênico, que ele está cego no mundo espiritual. Ele é um padre, fez muita bobagem e está cego. E quando ele está no mundo espiritual e eles conseguem recolhê-lo, eles começam a fazer com que ele comece a orar. Então você vai orar, ele ora, parece uma criança. Você vai repetir o que eu vou dizer. Aí ele se coloca de joelho, junta as mãos, igual um menino, cego. Aí ele diz, Senhor Jesus, aí ele diz, Senhor Jesus, tem misericórdia de mim. Tem misericórdia de mim. Aí nessa hora, quando ele está orando, a mãe espiritual dele se comove e começa a chorar. E aí ele começa a sentir as lágrimas delas caindo sobre ele. Aí ele diz, o que é isso? Eu estou sentindo algo caindo em mim como se fosse água. O que está acontecendo? Aí o mentor diz a ele, quando uma alma se levanta da escuridão, os próprios anjos do céu choram de alegria. E o anjo do céu estava chorando. Era a mãe espiritual dele, que havia intercedido para que a equipe espiritual fosse buscar Domênico. Então existem percepções diferentes. Para os encarnados, muito pouco. Para os desencarnados, vai depender fundamentalmente do grau de evolução dessa entidade, para que ela consiga reagir melhor ou não a essa oração que é feita. Há outros que reagem de maneira grandiosa, recebem a oração de maneira extraordinária e percebem isso de maneira mais nítida. Outros, de maneira bem mais pálida.
1: Vamos lá. Vamos para mais uma pergunta aqui, para a gente tentar ir caminhando. Meu amigo Jorge Alahá, pode tomar água se você quiser aí, viu? Ouvintes da Emissora do Bem, estão acompanhando a gente. Vê se você consegue responder essa nossa pergunta aqui da Rita, da Silva Lima. A parábola dos talentos pode ser entendida como bens materiais empréstimos de Deus para desenvolver a nossa ação de progresso no sentido de aprendizado moral? Ela é lá de Santos, São Paulo.
0: Boa noite, Rita. Os talentos podem ser entendidos como qualquer tipo de riqueza, material ou espiritual. Tudo que Deus nos concede para que a gente, com esse talento, com essa riqueza, com esse dom, com esse atributo, multiplique esse talento e transforme isso no dobro daquilo que a gente recebeu, pode ser entendido como talento. Talento, na verdade, ao longo do tempo, perdeu o sentido. A gente hoje usa talento com o sentido de dom espiritual. Na época de Jesus, talento não era nada disso. Talento era uma moeda, era uma quantidade de dinheiro. Um talento eram 60 minas. Então, quando você tinha um talento era muito dinheiro. Muito dinheiro. E aí, quando você recebia um talento, que era uma riqueza grande, você tinha que investir.

0: existir esse talento. Só que com o tempo a gente faz uma interpretação de talento como se fosse um recurso que Deus nos dota. E, por exemplo, para um ele deu 5 talentos. Ele deu para um, por exemplo, os 5 talentos. Deu riqueza material, deu uma família harmônica, deu acesso ao estudo, deu condição da pessoa ter um trabalho, deu todas as condições para que você pudesse pegar esses 5 talentos e transformar isso em 10, multiplicar, fazer muito mais coisa. Com a inteligência, ele conseguiu fazer uma empresa, empregou mais pessoas. Com a escolaridade que tinha, ele conseguiu fazer o... Então, você vai pegando os talentos e vai multiplicando. Para o outro, ele deu 2 talentos. 2 só. Ele deu o amor da sua vida. Não deu riqueza. A pessoa é pobre. Mas deu o amor da sua vida para que ela vivesse com ela. E deu uma família profundamente maravilhosa. Com esses 2 instrumentos, ele fez muita coisa com isso. Com essa família harmônica e com esse amor da vida, ele conseguiu fazer uma família linda e conseguiu fazer com que seus filhos também fizessem. Multiplicou o talento. Isso é multiplicar o talento. E o outro recebeu um único talento. Só um. Ele nem recebeu a riqueza material, não recebeu estudo, não recebeu condição de trabalho maravilhoso, não teve essa vida confortável, também não recebeu essa família maravilhosa, mas recebeu 1 talento. O talento que ele recebeu foi o conhecimento espírita. E com esse conhecimento espírita ele poderia fazer muita coisa. Esse foi o talento que ele recebeu. O que ele fez com o talento? Enterrou. Você não deu conta. Isso é pesado demais para mim, eu sou muito imperfeito, não dou conta de fazer nada, pegou o talento e enterrou. Aí o que aconteceu? Quando o dono da vinha veio, disse, olha, esse que pegou o talento e que não multiplicou, vai perder o talento. E o que, que eu vou fazer com o talento? Dá para aquele que tem mais. Aí deu para aquele que já tinha 5, que virou 10. Então o cara que já tinha escolaridade, dinheiro, tinha emprego, tinha tudo, e que multiplicou isso, ganhou conhecimento espírita junto. Então o talento ele pode ser tanto coisas materiais como coisas espirituais. Pode ser saúde, pode ser beleza, pode ser juventude, pode ser muitas coisas. E pode ser os dons também. Não digo das virtudes, porque as virtudes elas são conquistadas, elas não são dons gratuitos, mas você pode dizer que são as questões espirituais, a opção de você ter uma saúde mental que lhe permite fazer um trabalho melhor. Então, os talentos podem ser qualquer coisa, Rita. Que você quiser dar como interpretação, mas é sempre algo que Deus nos concede para que a gente, de posse dele, multiplique esse recurso em prol de si mesmo e dos outros, fazendo para todos uma vida melhor.
1: Muito bem. Esse é o nosso Pinga Fogo, edição número 27. Você acompanha com a gente. Vamos lá, uma pergunta que chegou para a gente também. O Afonso Landini, de Campinas, pergunta. Jorge, poderia um espírito aparecer a um médium com a imagem de outro espírito? Por exemplo, poderia ele, não sendo Paulo, por exemplo, aparecer semelhante a Paulo e enganar o médium?
0: Sim. Este fenômeno se chama mistificação. Um médium, realmente, quando vê um espírito, ele não está vendo o espírito, está vendo o perispírito, que é o corpo espiritual que o espírito possui. E esse corpo espiritual, ele é moldável. Ele não tem uma forma única. Ele se espelha na imagem que o espírito faz de si mesmo, chamado corpo mental. Dentro da mente do espírito, existe uma imagem que ele tem de si mesmo. Eu tenho uma imagem de como eu sou, você tem uma imagem de como você é. Cada um de nós tem uma crença de como nós somos. Quando nós desencarnarmos, com que forma nós iremos nos apresentar? Com essa que está dentro da sua cabeça, com a imagem que você tem de si mesmo. Então, a imagem que eu creio de mim é a imagem com a qual eu me apresento. Vamos falar sobre Emmanuel. Emmanuel, mentor de Chico Xavier, como nós bem sabemos, segundo a literatura espírita, teria sido Publio Lentulus, no livro do livro Há 2000 Anos, o senador romano. Depois foi Nestório, um escravo grego, no livro 50 Anos Depois. Daí foi Quinto Varro, na obra Ave Cristo. Depois, na obra Renúncia, foi Frei Damiano, foi Padre Manuel da Nóbrega. Teve diversas existências. Daí eu pergunto, com qual forma Emmanuel se apresenta? Ele deveria se apresentar com a última, porque, segundo o Livro dos Espíritos, a tendência do Espírito é se apresentar com a última existência que ele teve. Por quê? Porque é que está armazenada na cabeça, é aquela que está guardada dentro da nossa mente, porque foi o último exercício que a gente teve de 40, 50, 70, 80 anos, foi se ver com aquela forma. Então o Espírito tem a tendência de se apresentar com aquela forma. Mas Emmanuel não se apresenta como o Padre Manuel da Nóbrega, ele se apresenta como Públio Lentulus, lá atrás, aquela primeira que eu falei. Por que que ele se apresenta com essa? Porque ele diz que é uma homenagem que ele faz pelo fato de ter sido nessa existência, com essa forma, que ele viu Jesus. Então, o que faz Emmanuel? Ele busca nos seus próprios arquivos a imagem que ele tinha como Públio Lentulus. Ele recorda como ele era e ele entra numa mentalização de lembrar de como ele era quando o Públio Lentulus. Ele altera o corpo mental que ele tem aqui dentro. E automaticamente o perispírito se transforma. Esse é o mesmo mecanismo que as entidades mentirosas utilizam para enganar. O que ela faz? Eu quero me passar por Jesus Cristo. Então, eu pego uma imagem de Jesus e fico olhando, tipo, é assim, né? Então, eu vou me concentrar, fazer de conta que eu sou assim. E quando eu me concentro de maneira firme, pensando de maneira firme, que eu sou desse jeito, o meu perispírito ele vai alterando progressivamente a sua forma, assumindo a característica física do corpo que eu gostaria de expressar. Só que isso não é uma tarefa fácil. Para fazer isso, os espíritos precisam ser bem adestrados, porque ele precisa ficar concentrado na ideia de que ele tem aquela forma. Quando ele desconcentra, ele volta para a forma natural dele. Então, se uma entidade se apresenta dizendo ser quem não é, ela não é uma entidade ignorante. Ela é um espírito, pode ser mau, mas ele não é ignorante. Ele é muito inteligente, porque ele é capaz de fazer com que a sua mente controle a forma. Ele mantém parte da sua mente concentrada para dar a representação física daquilo que ele quer passar para o outro e tentar manter um diálogo dentro da forma que ele tem. Se ele desconcentrar, desfaz aquilo como se fosse um boneco de cera. Se desfaz aquela imagem e ele volta para a forma que lhe é própria, a forma natural que já está armazenada na sua cabeça. Então, é um treino mental que o espírito faz para poder enganar. E isso, sim, é plenamente possível. Alguém pode se passar por Paulo sendo apenas Pedro.
1: Muito bem, vamos lá, ouvintes, internautas acompanhando o nosso programa. Uma perguntinha que está chegando aqui é pelo Facebook. Vamos lá. O Robson. O que fazer quando começamos a conviver com as pessoas e não consegue mais sentir elas como era antes, mas sim o espírito delas? No início fiquei apavorado.
0: Vamos ler de novo?
1: Vamos lá. O que fazer quando começamos a conviver com as pessoas e não consegue mais sentir elas como era antes, mas sim o espírito delas? No início fiquei apavorado. Olha, Rovilson, até eu não entendi muito bem a pergunta, não. Não sei se o Jorge pode falar alguma coisa.
0: Eu vou tentar responder daquilo que eu entendi, Rovilson. Então, vamos se lá. Não for, aí você depois volta. Eu entendi que é o seguinte, você convive com uma pessoa e tem um certo conceito sobre o que ela seja. Mas a partir do tempo que você vai convivendo, a personalidade dela vai desnudando aquilo e você começa a ver não mais a pessoa como você via, mas ela enquanto espírito que é. E a partir daí, eu já não vejo mais a pessoa com as características até físicas que ela tinha. mas eu começo a ver a pessoa com características físicas diferentes, que seriam as características espirituais dela. Para que isso aconteça, isso que eu estou dizendo que é uma interpretação, primeiro a pessoa que passa por esse fato tem que ser médium, para que ela comece a olhar a outra e começar a ver não somente a forma física que ela tinha, a forma física que ela tem, mas a forma física que ela já teve, e olhar para a pessoa e não ver mais a representação orgânica que ela tem agora, mas sim a imagem espiritual que a pessoa possui. Isso às vezes acontece, tem algumas pessoas que dizem assim, fulano quando está falando na tribuna e eu olho para ele, ele não é a pessoa que aparece na tribuna, eu vejo um velho, eu vejo uma pessoa velha falando, eu não vejo ele como se fosse uma pessoa jovem. O que está acontecendo ali? Eu estou na hora da fala, entrando no psiquismo de quem está apoiando aquela pessoa, ou na hora da exposição, o próprio espírito está assumindo uma característica de mais idade, de mais senectude, está ficando mais velho. E aí eu olho e penso, gente, ele está velho, olha. Cutucou do lado, tu está vendo fulano ali? Tu está vendo como ele está velho? Não, eu estou vendo ele normal. Gente, eu vejo ele daqui, ele está um velho. O que está acontecendo? Eu, vidente, estou me enxergando além da questão orgânica. Então, isso pode acontecer. Se for isso que você está querendo dizer, é um indicativo primeiro de que você deve ser médium vidente e consegue estar enxergando, além das considerações físicas que a pessoa possui, os seus aspectos espirituais. Esse é o primeiro ponto. E o segundo é que a gente não deve se impressionar demais, porque senão a gente pode perder o contato com a realidade. A gente pode escorregar para a situação na qual passamos a exercer a faculdade mediúnica de maneira desnecessária. Quando a gente perceber isso, a gente deve manter a vigilância para que a gente não caia nessa situação. E não é desejável que a gente fique olhando as pessoas e vendo os aspectos espirituais que elas possuem, porque isso o tempo todo não é saudável. Se de um momento ou outro a gente tem uma percepção, bom, mas eu passar a ver a pessoa sempre pelo lado espiritual que ela tem, pode nos gerar uma espécie de fascínio. Eu recomendaria a leitura do capítulo 10 do livro Mensageiros, o caso Joel, que ficou tão impressionado de ver as questões espirituais suas e dos outros, que perdeu o contato com a realidade e perdeu a existência, porque se fascinou com a realidade espiritual que nós temos e esqueceu de viver a existência presente que ele tinha, misturando o psiquismo do ontem no hoje, vivendo a história do ontem no agora, e perdeu-se completamente na compreensão daquilo que fosse o propósito da atual existência que ele tinha. Então, se você está tendo essas percepções, isso é bom. Opa, estou percebendo alguma coisa de espiritual, mas não se empolgar demais para não enveredar pelo caminho do fantástico e perder-se no objetivo que a vida tem para todos nós.
1: Muito bem, gente. Olha, vou falar para vocês, deve ter umas 1000 perguntas aqui, viu? Então não dá para a gente responder todas num programa só. Então, assim, eu queria pedir a compreensão de todo mundo aos poucos. O que a gente faz? A gente pega uma numa plataforma, pega outra noutra plataforma, pega no WhatsApp da rádio, nos grupos de bate-papo, nas redes que estão retransmitindo com a gente. Então, aos poucos, a gente vai tentando contemplar aqui as perguntas de todo mundo. Mas, assim, como esse programa, ele há de eterno, né? Não tem tempo para acabar, né? Assim, do ponto de vista de várias edições, a gente vai tentando. As perguntas, se a gente não conseguir responder a sua dúvida agora, certamente, num outro Pinga Fogo, a gente vai apresentar aqui para você. Tem essa pergunta que chegou aqui também para a gente, Jorge, a Maria do Perpétuo. Jorge, tem um filho que diz que fiz alguma coisa com ele no passado e que não sabe o que é, sente mágoas. Como melhorar a relação entre nós?
0: É por esse motivo que Deus concede a todos nós a infância. O período da infância é exatamente o período em que a personalidade está mais moldável, mais maleável, e que esse período nos é dado para que você conviva de maneira mais próxima e fortaleça os laços de afeto. Porque quando chega o período da chamada puberdade, em que o espírito desperta no corpo, determinadas emoções e até lembranças parciais do passado podem se tornar consolidadas. E aí pode acontecer, a partir desse evento, um fenômeno de afastamento progressivo, porque eu não tenho mais a visão que eu tinha antes. Eu começo a ver meu pai, minha mãe, meus irmãos, não sei conscientemente dizer, mas sinto uma certa rejeição. Não consigo mais abraçar e nem dizer as coisas que eu dizia antes. Então, a infância nos é dada exatamente para que a gente trabalhe esse período. Quando vem o período da puberdade, nós já criamos uma esteira de afeto que permite com que a gente atravesse com menos turbulência esse período. Então, eu estou dizendo isso para os pais que têm ainda filhos na fase da infância, para que cuidem disso antes que a adolescência chegue. No caso específico da situação que está citada na pergunta, me parece que já não é mais uma criança, já é alguém que passou dessa fase, até pelos questionamentos que estão sendo feitos. Então, existe a compreensão disso. Então, o que se pode fazer nesse caso? O mais recomendável é que o filho e a mãe se aproximem do conteúdo que a doutrina espírita tem. De repente, eles já estão mais próximos, mas eles precisam entender e começar a interpretar o propósito do porquê renasce. Qual o sentido da família? Qual o entendimento disso? E fazer a reflexão de que, se eles estão juntos hoje, só tem um objetivo: solucionar os dramas do ontem. Não é para a gente reviver hoje aquilo que aconteceu no passado. Se eu tivesse que viver no presente tudo que eu vivi no ontem, não fazia sentido reencarnar. A gente reencarnou para fazer uma nova história e não para repetir a história do passado no hoje. Resultado, se você hoje tem alguém que você tem alguma rejeição dentro de casa, uma dificuldade, o nosso primeiro movimento deve ser o de tentar vencer essa resistência, tentar se aproximar e fazer uma relação de convivência saudável, sabendo que essa história não pertence mais ao agora, ela pertence ao ontem. O objetivo do esquecimento do passado é exatamente esse. É esse que é o propósito. Então você me pergunta, o que fazer para tentar resolver isso? Então vamos lá. Ponto número 1. Buscar uma aproximação, tanto de sua como de seu filho, do conteúdo da doutrina espírita, para que esse conteúdo faça sentido na vida. Ponto número 2. Promover dentro de casa o culto do Evangelho do Lar com a presença dos dois. Não só ele lá, se ele for adulto, na casa dele, você na sua casa, mas os dois no mesmo ambiente, para que possa ser trocada essa relação. Ponto número 3. Promover um processo de cumplicidade. Fazer um esforço para que sejam cúmplices. Quem vai fazer isso? Quem estiver em melhores condições espirituais. Porque quem cede está no controle. Se é você e não ele, uma vez que ele sente que você fez algo de ruim para ele, então você está em melhores condições de fazer isso. Promover o processo de integração. Descobrir o que ele gosta e participar das coisas que ele gosta. Participe você das coisas que ele tem prazer de fazer. Ele gosta de esporte? Vá assisti-lo. Vá prestigiá-lo. Crie novas emoções positivas. Não fique martirizando o negativo. Né? Mas foi mesmo? Quer dizer, então, que eu fiz coisa errada para você? Foi mesmo? Eu fui sua mãe má, né? Não reforce isso. Esqueça essa história. É o esquecimento do passado que tem exatamente esse objetivo. Então, crie imagens positivas. Cozinhe o que ele gosta. Faça o que ele tem prazer. E faça uma história nova. Não deixe com que a história do hoje repita o desacerto do ontem, o afastamento, o desamor, a rejeição, a antipatia. Crie espaços para que momentos saudáveis se criem. Um culto do Evangelho no lar, fazer a comida que ele tem prazer de comer, participar das coisas que ele gosta. Crie momentos felizes, crie novas âncoras. Ele tem âncoras negativas do passado. Construa âncoras positivas, para que ele agora lembre de você e tenha não somente as lembranças amargas do inconsciente, mas que no hoje ele encontre lembranças positivas, lembranças boas, que encham a sua vida de paz. E ele diga, não, eu tenho coisas boas que eu vivi com a minha mãe. E esse hoje misturado com o ontem vai lentamente promovendo o processo da terapia espiritual que a gente precisa fazer. Mas se você não fizer isso e tentar, por conta da rejeição que ele hoje diz ter, repetir o ontem do hoje, terá sido de muito pouca valia a atual existência, porque você não conseguiu construir novos sentimentos no agora. Então faça, não a sua vontade para que ele participe, faça a vontade dele, para que ele que sente a rejeição tenha novas histórias, novos momentos, novas âncoras, e uma nova história possa ser criada na relação entre vocês dois.
1: Muito bem, seu Jorge Alahá, ouvintes, internautas que estão com a gente. E não para de chegar pergunta! E vamos lá, vamos que vamos. Vamos para mais uma pergunta aqui.
0: Vamos ter que fazer esse programa diário.
1: Ainda não vamos dar conta, Jorge. Nem você na sua agenda, nem a gente aqui. Mas que é gostoso, é. Isso é bom, porque é um momento de trocar ideias e aprendizados. E assim, a gente teve um problema...
0: Você vê como a doutrina espírita é rica. Nós estamos no programa número 27. Nós já respondemos, acho que, mais de 1000 perguntas aqui.
1: Não, eu vou te falar, eu estou fazendo um compilado que a gente vai fazer o seguinte. Eu vou adiantar para você aqui. Nós vamos colocar, nós estamos pegando, separando todas as perguntas em áudio e vai rodar na rádio, pergunta e resposta durante a programação, fazendo o link. Então vai ficar legal, né? Então, assim, o pessoal separou, está editando para a gente, separando cada pergunta. Eu acho que eu já parei na 50.
0: Deixa eu contar uma outra coisa para você. Nós temos dois amigos da cidade de Conchal, o Daniel e o Paulo, que devem estar nos ouvindo nesse momento, que o que, que eles fazem? Eles estão registrando em cada programa em que minuto uma dada pergunta é feita. E aí, ele já tem o rol completo de todas as perguntas que foram feitas em todos os programas. E aí, nesse texto, poxa, eu queria saber sobre ovoides. Aí eu digito lá ovoides, aí ele vai para cima do programa.
1: E um minuto.
0: Aí no programa 23, sei lá, no momento 45 minutos. Aí você procura o programa 23, vai no minuto 45 e ouve a pergunta e a pretensa resposta que foi dada.
1: Você já pensou na sua responsabilidade? É maior que a minha. Você até quebrou o braço e não parou, né? Vamos seguir.
0: Sabe que eu tenho pensado nisso? Porque esse negócio fica gravado.
1: É, e depois te mostra, né? Vem cá. Você falou isso aqui, ela tá registrado. É verdade. Mas é muito bom, e a gente brinca aqui, mas o pessoal gosta, e esse bate-papo descontraído aqui é muito importante, porque ele nos ajuda na compreensão desses ensinamentos, e a doutrina espírita, realmente, como você falou, nos dá um leque de interpretação, é muito rica, nos ajuda a entender. A Divina aqui me passou algumas perguntas que chegaram também, deixa eu recuperar aqui, se eu não me perder aqui, né? A Margarete Rodrigues pergunta o seguinte, o planeta Terra ainda é de provas e expiações ou já é de regeneração? Margarete Rodrigues.
0: Boa noite, Margarete Rodrigues. Você pergunta qual a condição do planeta Terra, em que estágio de evolução ele está. Para responder essa pergunta, a melhor forma é consultar o que está escrito no livro O Evangelho Segundo o Espiritismo, no capítulo 3º, onde Allan Kardec define as características dos mundos de regeneração e do mundo de provas e expiações. Nos mundos de regeneração estão lá colocadas 7 características. Primeira delas, o corpo dos espíritos que habitam mundos de regeneração são materiais como os nossos. Então, por essa via, nós já estamos... Esse a gente conseguiu, marcamos esse ponto. Característica número 2. Os espíritos que habitam no mundo de regeneração, eles têm uma sensação de paz interior, como se eles tivessem vencido uma grande batalha e estão vivendo agora um momento de tranquilidade, como se tivesse tido um vendaval, um furacão, uma tempestade, que depois que acabou, você diz, graças a Deus, passou. Estamos seguros agora. Nós não temos essa característica ainda. A sensação que a gente tem é que nós estamos na tempestade. Então, essa segunda característica nós não temos. Terceira característica dos mundos de regeneração. Diz Kardec que esses mundos não são mundos superiores, não é habitado por espírito superior. Opa, muito bom, porque realmente nós não somos espíritos superiores. Então, essa terceira característica pode ser que a gente tenha. Terceira característica, os espíritos dos mundos de regeneração têm uma relação com Deus muito intensa. Eles têm uma espiritualidade desenvolvida e uma busca nessa relação com o Criador. Faltamos nessa. Não temos essa também. Até agora nós só estamos com dois pontos, está 2-2. Ponto número 5. Acentuado senso de justiça para a construção de uma sociedade igualitária. Perdemos de novo, 2-3. Sexta característica, os espíritos que habitam mundos de regeneração, eles já venceram as suas paixões. Não possuem, portanto, as experiências das expiações candentes, como acontecem nos mundos de provas e expiações. Nós também não temos essa, estamos só com dois pontinhos. E a terceira, a sétima e última, diz que os espíritos de mundos de regeneração são almas falíveis e que, por serem falíveis, eles podem, a um momento qualquer, retornar para habitar mundos de provas e expiações se eles não tiverem as demais características. Então, das sete, nós estamos apenas com três. Quais são elas? Primeiro, os corpos são materiais, o mundo não é superior e, terceiro, são falíveis. Muito fraquinhas essas que a gente tem. Está faltando para nós quatro. Quais são? Conexão com o Criador, senso de justiça, vitória sobre as paixões e, além de tudo isso, a sensação de paz por viverem numa sociedade que venceu seus grandes desafios. Então, não temos todas as características de mundos de regeneração, mas nós já temos algumas características de provas de regeneração, o que indica que nós estamos fazendo um processo de saída de provas e expiações, nos direcionando para mundos de regeneração. Em síntese, nós não somos mais mundos de provas e expiações, mas ainda não somos mundo de regeneração. Somos ainda um mundo em transição, porque estamos com uma mescla na nossa sociedade, uma vez que já existe uma parcela significativa de pessoas que estão buscando a sua espiritualidade, têm um senso de justiça e de preocupação com o coletivo aguçado e estão lutando fortemente para vencerem as suas más tendências e buscando construção de uma sociedade com paz de espírito. Estão com paz dentro do coração porque estão evitando os conflitos e fazendo tudo o que podem para ter uma vida harmoniosa, em harmonia com a natureza, com Deus, com o próximo, consigo mesmo. Então, como nós já temos uma quantidade grande de pessoas com essas quatro características que estavam faltando no todo, é sinal de que uma parcela da nossa população já tem os sinais da regeneração. Conversando uma vez com o Wagner, da Fraternidade Sem Fronteira, ele me disse uma coisa bem curiosa. Ele perguntou para mim, como que você acha que a regeneração vai acontecer? Eu disse, eu acho que isso vai ser um processo progressivo, devagar e tal. É, devagar, mas eu tenho uma imagem de como ela seria. E eu gostei muito da imagem que ele disse. Você imagina o planeta criando ilhas de regeneração. Vai surgindo pequeninas ilhas em lugares distintos. E essas ilhas vão como que crescendo. E elas vão ganhando cada vez mais espaço. E essas ilhas vão se tocando. E à medida que elas se tocam, elas vão transformando a superfície do planeta. E à medida que a superfície vai mudando, nós vamos entrando numa nova ordem social. O trabalho que o Wagner desenvolve na Fraternidade Sem Fronteiras é já um trabalho que é uma ilha de regeneração. A Web Rádio Fraternidade é outra ilha de regeneração. E quando essas ilhas vão crescendo, elas vão se tocando e vão fazendo a mudança progressiva do planeta. Então, respondendo sua pergunta, a Terra não é mundo de regeneração, mas também não é mais mundo de provas e expiações. Nós somos nitidamente um mundo em processo de transição.
1: Até pegando um gancho, Jorge, nessa resposta sobre mundo de regeneração, o Daniel pergunta, aqueles que estão desencarnando ainda voltam a encarnar na Terra ou em outro mundo devido a essa transição para o mundo de regeneração? Daniel de Palhoça, Santa Catarina, faz a pergunta.
0: Boa noite, Daniel. Tudo bom? Depende da condição do espírito. Se for um espírito de uma condição melhorada, ele permanece na Terra. Agora, os que estão marcados para a transição, esses já estão saindo do planeta. E aí você me pergunta, quem são esses? Esses são os chamados por Allan Kardec de os maus não tocados pelo bem. Veja que não é qualquer mal, é o mal não tocado pelo bem. São os espíritos endurecidos que fazem o mal, que se comprazem no mal, repetem o mal, gargalham do bem, fazem, debocham, não estão nem um pouco interessados na sua mudança. São essas almas endurecidas, empedernidas, que parecem irrecuperáveis, mas não são. Mas que você diz, meu Deus, quando é que esse espírito vai mudar? Como é que pode? Esses que estão tão endurecidos e que não estão dando sinais de querer se preocupar com a melhoria de si mesmos, esses estão sendo levados do planeta. Agora, quem fica na Terra? Ficam os que são bons e os que são maus, mas os maus que são tocados pelo bem. Nós estamos nessa segunda categoria. Nós somos ainda maus, mas nós não somos a população típica para ser retirada do planeta. Os espíritas não constituem a retaguarda do planeta Terra. Existem outras entidades com o perfil mais típico para serem migradas da Terra. Porque, veja, os espíritas se esforçam, eles trabalham, fazem bem, se dedicam. Não faz muita lógica que eles sejam aqueles que vão ser retirados da Terra. Observe, por exemplo, quando você faz um congresso espírita. Imagine quando você, a Web Rádio Fraternidade, promove o céu. Aquele congresso com milhares de pessoas. Se você esquecer um celular no banheiro, esse celular vai aparecer ou não? As pessoas não devolvem? Quando as pessoas... Não é assim? Estou certo?
1: Tá certinho. É isso mesmo.
0: As pessoas... Aí você vai na lanchonete, aí o troco está errado. Aí a pessoa diz, olha, você me deu o troco errado. Ah, desculpa. E aí corrige. O que é isso? Isso é uma sociedade de regeneração. Aquele espaço ali é assim, porque, repare, o mundo de regeneração não é o mundo dos espíritos regenerados. É o mundo de regeneração. É onde as pessoas dizem, eu cansei de ser mal. Eu quero mudar. Então é um local onde não é o mundo superior. Por que não é o mundo superior? Porque os espíritos são ainda problemáticos. Então eles vão para lá porque eles querem mudar. Eu estou cansado de viver assim. E a gente observa que o perfil, não estou falando só dos espíritas, mas o perfil de muitas coletividades religiosas são tipicamente de regeneração, que querem um mundo melhor, querem ver em paz, não querem conflito. Então, não é razoável a gente pensar que os espíritas, e não estou falando só os espíritas, mas as pessoas que têm uma vida mais espiritualizada sejam guindadas do planeta para outro local. Os que vão sair não deverão ser esses, mas sim as almas endurecidas, empedernidas, aquelas que a gente diz, meu Deus do céu, como é que pode? São esses os que são os mais propensos para saírem do planeta. E só para terminar a minha fala, eles não serão muitos, tá? As pessoas às vezes falam, ai, vai sair, vai ficar pouquinho na Terra. Não vai ficar pouquinho. Tem um pessoal que acha que vai... embora do planeta, 90% vai ficar 10%. Não, vai não. Muita gente vai ficar. O que vai sair são só os maus não tocados pelo bem. São aquela parcela difícil que arrasta os outros. Se você pegar na nossa sociedade, pega na sua cidade, no seu estado ou no país, quem são os espíritos endurecidos que você tem? O Brasil tem 210 milhões de pessoas. Se pegar 1 milhão de gente desse tipo, melhora demais o nosso país. Se tirar 500 mil desses endurecidos, a gente vai ter uma vida muito mais tranquila. Então, não é a maioria que sai, porque nós vamos continuar sendo maus, mas maus que somos tocados pelo bem.
1: A caminho de transformar-se dia a dia, né? a cada oportunidade reencarnatória, né? A cada experiência. E é por isso que a gente vive essas experiências.
0: É, porque o mal não tocado pelo bem, ele faz o mal e dá gargalha. Nós, a gente faz o mal e chora. Meu Deus, não podia ter feito, aí chora. Faz de novo.
1: Tá a caminho.
0: Mas chora. É, mas estamos em caminho, então dá para regenerar esse jeito.
1: Graças a Deus. Vamos lá, Jorge, tem uma pergunta aqui interessante. Ela nos chegou, da Sandra Maria Rabelo. Podemos fazer prece para desencarnados no culto do Evangelho no Lar? Essa também é a pergunta feita pela Gracil Peixoto, que está nos acompanhando lá de Jequié, na Bahia.
0: Sem dúvida nenhuma, é um sinal de fraternidade nós orarmos pelas pessoas que desencarnaram. Isso, na verdade, é até muito comum, nós aproveitarmos o culto do Evangelho para orar pelos que partiram, uma vez que durante o culto do Evangelho nós temos uma coletividade de entidades espirituais que podem fazer de maneira mais exata o socorro para esses que nós estamos pedindo nas nossas preces do Evangelho. O que a gente deve evitar é outra coisa. É a manifestação mediúnica durante o culto do Evangelho. Então, nós vamos orar pelo desencarnado? Vamos. Mas nós não vamos trabalhar no sentido de pedir a presença deles na nossa reunião no lar, porque o lar é o lar. A casa espírita é a casa espírita. Nós já tivemos um período do movimento espírita em que isso acontecia. As pessoas promoviam reuniões mediúnicas dentro de casa, mas era um período mais incipiente do movimento espírita. A própria obra de André Luiz mostra isso. No livro Nos Domínios da Mediunidade, a reunião mediúnica é pública, com uma série de pessoas assistindo. Está na casa espírita, mas é pública. Hoje a gente não faz mais. No livro Os Mensageiros, as reuniões mediúnicas também são públicas e são em casa, na casa de Isidoro e de Isabel. Então, era a circunstância do movimento espírita dos anos 50. Hoje não existe mais. Então, a gente vai remodelando a prática da forma do movimento funcionar. Então, a gente vai fazer o culto do Evangelho? Vai orar pelos desencarnados? Vai. Mas a gente não vai estimular para que, durante o culto, dentro de casa, que tem um outro propósito, não tem as proteções que são típicas de uma casa espírita, nós não vamos estimular a manifestação mediúnica dentro de casa para evitar que entidades negativas, pesadas, problemáticas, deixem traços das suas energias ruins no ambiente doméstico onde a gente vive.
1: Muito bem, seu Jorge Elahar. Olha só, o pessoal da PS, você falou do céu aí, 2021. Olha só, gente, vamos adiantar para vocês que, em função da pandemia, cada dia mais está muito complicado realizar presencialmente o céu 2021. Porque existem protocolos, nós reunimos no último céu mais de 3 mil pessoas. Então, hoje é inviável, a prefeitura não libera e nem nós vamos expor as pessoas ao risco da pandemia em função da gente não ter uma vacina ainda e as pessoas não serem imunizadas. Então, a gente aguardou até esse mês de outubro para poder avaliar situações que a gente achava que talvez desse para fazer, mas a gente, nessa semana, deve fechar direitinho, mas assim, é 99% de chance da gente não ter como fazer presencialmente o céu 2021. Mas vamos continuar orando. A gente nessa semana deve bater o martelo, né, adiar o céu 2021 para 2022, né, fazendo um evento virtual em 2021. Mas a gente deve jogar o céu 2021 com o mesmo tema, com os mesmos expositores, para 2022. Mas vamos aguardar aí, infelizmente é uma circunstância que não depende da gente, né, Jorge? Que faz parte faz parte desse processo. Vontade a gente tem, porque olha, é o Jorge que participou, que carregou coisa conosco, que ajudou a montar, sabe o quanto é gostoso, quanto é bom essa energia, né? Mas aguarde aí que a gente vai soltar um comunicado direitinho, né? Mas possivelmente a gente vai adiar o céu 2021, garantindo a todas as pessoas que se inscreveram, para janeiro a inscrição para 2022, tá? Mas vamos seguir aqui, Jorge, com mais uma pergunta que chegou para a gente. Deixa eu abrir aqui para a gente pegar. A pergunta é... Cadê a pergunta, hein, Rubens? Ah, tá aqui. É, o Fernando, lá de Florianópolis, pergunta o seguinte, olha. O esquecimento do passado, Jorge, é um castigo ou uma dádiva para a evolução?
0: Sem dúvida nenhuma, milhões de vezes, repito, a maior das dádivas, não é um castigo. Ele é o beijo de Deus garantindo para nós a possibilidade de um novo futuro. Não faria o menor sentido nós encarnarmos na Terra com a lembrança integral do nosso passado. Meu Deus, quanta loucura, quanto desamor, quanta violência e quanto ódio existiria dentro das famílias se fosse levantado o véu do esquecimento. Que seria de nós, misericórdia, meu Deus? Se nós pudéssemos olhar para os nossos familiares tendo lembrança integral de tudo aquilo que nós vivemos. Quem empregaria o ladrão? Quem empregaria o ladrão? Estaria condenado por toda a eternidade para nunca mais conseguir um emprego. Quem daria guarida para o assassino? Quem seria capaz de perdoar aquele que feriu tão profundamente a sua própria alma? Nós não conseguiríamos caminhar. Nós tínhamos a necessidade de que isso fosse feito. É por isso que ele acontece. E como é que ele acontece? Ele acontece porque nós encarnamos em corpos densos. É essa que é a grande questão. O esquecimento do passado é uma consequência natural da diferença de densidade entre o corpo que a gente habita e a nossa essência. Então, como nós somos muito sutis em termos de espírito, e nós temos que nos acomodar em um corpo muito denso, nesse mecanismo de acomodação, durante a chamada embriogênese, que é o período em que nós vamos ser formados no ventre das nossas mães, durante esse período da embriogênese, o corpo vai se modelando e aquela fração nossa espiritual, ela tem que se acomodar num corpo denso. E é esse encaixar da coisa sutil na coisa densa que vai promovendo o apagamento da memória. Que é maravilhoso. Que é maravilhoso. Quando a gente encarnar em corpos mais sutis, o esquecimento do passado não vai ser assim. Mas quando a gente encarnar em corpos mais sutis, a gente não vai precisar esquecer porque a gente está mais resolvido. Então Deus, o soberano Senhor, vestido de uma sabedoria inigualável, diz assim, para que você possa caminhar. Eu vou juntar você com as pessoas que você ama dentro do seu lar. Então, ele pega as pessoas que a gente ama, coloca dentro do lar. Mas vou juntar também com as pessoas que você tem mais dificuldade e não conseguiu perdoar. Você não perdoou, meu querido. Então, vou pegar esses outros também e vou botar lá dentro. Aí, junta no mesmo lugar os nossos amores e os nossos desafetos. Mas, Senhor, eu não vou dar conta de lidar com os meus infelicitadores. Eu não vou dar conta de lidar com as pessoas que desgraçaram a minha vida, Pai. Porque eu vou dar um beijo em cada um de vocês. Meu beijo de boa sorte. O beijo de Deus é o esquecimento do passado. Então, quando nós renascemos com a memória semi-apagada, porque não apaga tudo, nós temos mais condições de fazer uma nova história, de fazer uma nova vida. Existem tantas pessoas que na vida, na encarnação, fazem bobagens. Meu Deus, eu queria tanto apagar minha vida. Eu queria poder trocar meu CPF, trocar meu nome, fazer uma plástica, mudar minha cara e ir para a China. Para a China, não. Eu quero ir para outro lugar do mundo, começar uma nova vida, sabe? Com outra história. Aí se eu pudesse ser uma outra pessoa, apagar tudo que eu fui. É isso que é o esquecimento do passado. Deus, o soberano Senhor, nos ama tão intensamente que faz com que a gente esqueça parcialmente o passado para que a gente retome a nossa história, para que a gente recomece a nossa vida e tenha a chance de se reconciliar com os nossos adversários e tenha a chance de fazer uma nova história, esquecer os nossos delitos e fazer com que a vida progrida. Então, de jeito nenhum é um castigo. Ele é uma dádiva, talvez a mais extraordinária de todas as dádivas que Deus nos deu. Algumas das dádivas extraordinárias. A imortalidade é uma dádiva maravilhosa. A reencarnação, porque se a gente fosse imortal e não reencarnasse, não adiantava de muita coisa. Então, eu tenho a dádiva da imortalidade, a dádiva da reencarnação, a dádiva do esquecimento do passado, a dádiva da família e a dádiva da fé. Essas são as cinco maiores dádivas que Deus concedeu a nós para que a gente pudesse superar a nossa pequenez e alcançar o processo de engrandecimento das nossas almas.
1: Muito bem, nós estamos aqui com o nosso Pinga Fogo, edição número 27, e é uma alegria ter você aqui com a gente, mesmo que a gente não consiga responder todas as perguntas que nos são enviadas. Tem uma pergunta aqui, Jorge, que ela é muito delicada, ela é problemática. Inclusive, além dessa colocação que foi feita aqui no chat do YouTube, a gente recebeu também aqui no WhatsApp, eu vou colocar ela aqui.
0: Não.
1: Pode falar.
0: Leia, não ponha para não ver o nome, já que ela é delicada.
1: Não, acho que assim, vamos lá. O que fazer quando se tem dois irmãos, usuários de droga e álcool, e não fazem nada para mudar, só dão trabalho, e moram com os pais, sendo que a mãe com Alzheimer e o pai esquizofrênico. E aí, imagine que seja da mesma pessoa, porque também nós temos o complemento aqui no WhatsApp que nos chegou. Ficamos vendo o que eles fazem com meus pais. São agressivos, mas não fazem nada para limpar a casa, por exemplo, comprar alimentos. Só ficam gastando com bebida e drogas. Pensamos em ir na delegacia do idoso, mas estamos com medo por causa dos irmãos que moram com os meus pais para não fazerem mal a gente. Situação muito delicada. E ela pede que você pudesse falar alguma coisa.
0: A situação é delicada. Quando a gente tem pessoas que têm problema com droga dentro de casa, é uma situação bem difícil, porque quando a droga entra, ela não infelicita somente o usuário, mas infelicita a família como um todo, porque todo mundo fica sequelado por conta dela, seja somente o álcool ou seja o álcool combinado com a droga que tem os seus naturais. Então, se você está vivendo uma situação desse tipo, em que eles estão vivendo dessa forma irregular, estão maltratando os pais, que pelo que se percebe já são doentes, e eles estão cada vez mais assumindo, de certa maneira, o protagonismo dentro da família, alguma coisa precisa ser feita sim. Não dá para deixar desse jeito. Então, não sei o nível de possibilidade de se tentar tratamento para eles, talvez seja difícil, geralmente as pessoas são adictas, não gostam de pensar num tratamento, mas precisam sofrer um trauma, sentir um tranco para que ela diga socorro, preciso de ajuda. Esse tranco pode ser uma cadeia, uma prisão, uma situação de muita violência, né? Em que a pessoa se apavora e começa a pedir ajuda. Porque nas condições normais, eles não costumam pedir ajuda. Eles não se sentem viciados, ou às vezes sabem, mas não se dão conta de querer mudar, se sentem confortáveis na situação equivocada em que se encontra. Mas é preciso resolver. Então, se você tem pais que estão nessa condição, você precisa tirar seus pais dessa situação. Tirá-los. Colocá-los em local seguro. Algumas alternativas que podem ser feitas. Retirar os pais e deixá-los na casa. Então, pega os pais e leva para outro canto. Vende a casa e compra duas. Uma para os pais e outra para eles. Essas são algumas das possibilidades. Vende a casa, leva os pais para a sua casa e deixa eles numa outra casa menor. E às vezes a casa dos pais é uma casa maior, mais confortável, com mais conforto, mais quartos, mais cômodos. Então você pega, vende aquela, compra duas pequenininhas, bota o pai numa próximo de você para você cuidá-los de maneira mais efetiva. E coloca eles, onde vocês querem morar? Vou colocar uma outra, vocês morarem lá longe. E deixa eles lá. E a gente não abandona de maneira absoluta. A gente mantém um contato, porque pode ser que eles precisem de ajuda. mas é preciso preservar os pais. Eu não faria esse primeiro movimento de ir na delegacia. Eu não moveria isso, por conta da possibilidade de violência. Eu acho que o mais conveniente nessa situação seria preservar os pais. Se ela já tem Alzheimer, o pai também está doente, com esquizofrenia, tem que cuidar, tem que tirar os dois de lá, porque senão eles vão cada vez mais maltratar e a gente, na condição de filho, precisa tomar uma atitude. Então, resumidamente, não ficaria inerte, tentaria fazer alguma coisa. Para não dizer que não se fez, conversa para tentar ver se eles não querem um tratamento. E em seguida, reunir não só um, mas se você tiver outros irmãos, fazer uma reunião familiar e dizer, olha, em função da situação de meu pai, nossa mãe, que estão doentes, precisando de ajuda, nós vamos tirá-los daqui, levá-los para outro local, onde eles possam ser melhor assistidos, melhor cuidados, que aqueles estão sozinhos, não estão conseguindo ser cuidados como deveriam, já estão idosos, com Alzheimer, papai com esquizofrenia, isso tudo dificulta, então a gente vai, vamos tornar os dois aí, a gente vai fazer o impedimento deles, e aí vamos vender essa casa para que a gente possa dar a boa solução. Aí, se tiver muita dificuldade, aí vai ter que utilizar um pouquinho mais de força, porque todos terão que assinar, uma vez que a casa pertence aos pais, e os dois irmãos também terão que assinar para que ela possa ser vendida. Aí, em função do que está acontecendo, vai precisar, talvez, envolver o Conselho do Idoso para que esses dois irmãos que estão criando obstáculo sejam atendidos, sejam cuidados. O próprio Ministério Público pode ser acionado nessa hora, por conta da proteção, acho que é o artigo 140, que é abandono de incapaz, e aí pode ser evocado isso daí para tentar, de alguma maneira, facilitar a venda do imóvel. Vende o imóvel e aí traz os dois idosos para mais perto de você ou para dentro da sua casa, se você tiver condição, tiver estrutura para cuidar de um esquizofrênico e uma pessoa com Alzheimer, ou coloca pertinho, que você vai poder dar um apoio sistemático, né? Em casa seria mais adequado, né, por conta do Alzheimer, que vai gerar um processo progressivo de dependência, e a questão da esquizofrenia, que a qualquer momento ele pode ter um surto. E os outros dois a gente cria um outro local para eles ficarem. Se eles ficam lá, ó, fiquem com Deus. Se é isso que vocês querem, então vamos decidir assim. Ó, você pode até dizer assim, a gente reuniu em família, ou vocês se internam ou vocês vão para outra casa. Aí coloca eles em xeque. Eles, não quero me tratar, então você vai para outra casa. Pronto, não tem problema. Se não se trata, então vocês vão ficar como vocês querem lá, vocês são adultos. Coloca uma casinha menor, cria para eles e deixa os irmãos nesse outro lugar. Essa é uma forma para a gente trabalhar, porque na tentativa da gente socorrer aquele que está em processo de drogadição, a gente corre o risco de perder a família inteira. Às vezes a gente, na tentativa de salvar um, perde o resto. Então a gente tem que jogar a corda para tentar salvar. Mas às vezes a gente mesmo não tem força suficiente para trabalhar essa questão. Então a gente se retira do cenário até para ganhar um pouquinho mais de força para que a gente possa fazer a retomada da nossa própria história. Talvez por aí a gente consiga uma solução para o problema.
1: Jorge, é que se a gente for, a gente vai virar o corujão, viu? Vamos encaminhar para o final, que o relógio até parou aqui, viu? Até parou de marcar. E a gente... Eu sei que são muitas perguntas, mas vamos para as nossas considerações finais e aquela prece que normalmente você faz para a gente, né? Muita gente perguntando sobre essa questão da culpa, né? Tem uma outra colocação que foi feita aqui, talvez você pudesse até dizer para a gente encerrar. Eu não vou registrar o nome, mas é o seguinte. Sim. Meu marido desencarnou em abril. Eu estava trabalhando fora. E ele fez uma cerca elétrica para alguém tomar um choque. Mas no mesmo dia, ele mesmo se bateu na cerca e faleceu. Gostaria de saber algo a esse respeito.
0: De certa maneira, ele contribuiu para que isso acontecesse. O que fala a doutrina espírita sobre isso? estava no quadro de possibilidades. Não necessariamente teria que ser assim. A cerca acabou servindo de instrumento para que se desse o processo de desencarnação dele. Como a gente já comentou outras vezes aqui, existem dois grandes fenômenos que promovem

0: em função do quê? Em função da história que a gente tem no passado e que determinados tipos de gênero de morte podem justificar para o espírito a solução de alguns conflitos internos que ele possua. Então, tem gente que vem para prioritariamente desencarnar por tempo e tem gente que vem prioritariamente para desencarnar pelo gênero de morte. Mas é prioritariamente, isso não está amarrado de maneira absoluta. Então, quando por algum motivo as circunstâncias favorecem, as coisas podem acontecer sem que a gente pense que seja dessa forma. Então, eu estava programado para desencarnar aos 70 anos do coração. Aos 70 anos e a minha causa prioritária seria o coração. Uma cerca elétrica pode ser a questão do coração que eu estava precisando. Mas não acontece aos 70 anos, porque o que eu faço atraiu para mim a possibilidade de eu desencarnar dessa forma. Como nós colocamos no começo dessa live, a desencarnação é um fenômeno muito forte para passar despercebido do mentor. Então, se a equipe espiritual permitiu que isso acontecesse, ela tem uma razão para que isso se dê. A pessoa, ninguém desencarnaria por um cochilo do mentor. Se a pessoa desencarnou, existe um propósito para isso. Mas a sua pergunta é se ele contribuiu para isso. É possível que ele tenha contribuído. Mas como ele não fez de maneira intencional para que isso fosse para ele, não se pode dizer que foi processo de suicídio. Mas ele, de certa maneira, contribuiu. Só que o instrumento que ele criou tornou-se, na verdade, a forma pela qual ele desencarnou. Ele criou a cerca e ela serviu de instrumento para a desencarnação dele. É um fato realmente lamentável, mas pela grandeza do que isso significa dentro da existência, a gente não pode considerar que isso aconteceu sem que Deus tenha percebido. Isso é um fato que se deu por uma programação e não podemos pensar que seja um castigo. Ah, como ele fez a cerca, então ele desencarnou por ela. Não necessariamente temos que pensar dessa forma, porque não é assim que trabalha a justiça divina. Como você criou a cerca, então você vai desencarnar por ela. Porque muitas pessoas também desenvolveram cercas e não desencarnaram. Então isso, na verdade, tem mais a ver com a história pessoal que a gente tem e as experiências que a gente precisa atravessar no curso da existência.
1: Ô Jorge, antes de você fazer o fechamento aí com a nossa prece, essa ouvinte, ela a partir do momento da resposta que você deu sobre a questão da reunião mediúnica, a gente está colocando na tela aqui, ó. A reunião mediúnica é contato de lá para cá. Médios responsáveis com Cristo. Por que não fazer em casa se antes era assim? E a doutrina de espírito dizendo que não pode, não estará agindo como a igreja fez?
0: Veja, Alessi, a questão é assim. Você tem razão, toca de lá para cá. Mas a gente não deve estimular essa prática exatamente porque a gente não sabe se nós temos a proteção espiritual que a gente pensa ter. Às vezes nós acreditamos que temos a fortaleza espiritual que a gente não tem. No caso específico que eu estava citando da obra Os Mensageiros, que é o lar de Isidoro e de Isabel que fazem reuniões mediúnicas, se você consultar lá, eu não posso dizer para você se é no capítulo 42 ou 43, mas um desses dois capítulos, lá é dito o seguinte, que existem as comunicações mediúnicas na casa desse casal, mas que a equipe espiritual que cuida daquele lar, e cuida muito bem, porque eles são muito bem alinhados em termos espirituais, servem de exemplo, inclusive, a harmonia que eles produzem no lar, eles só assistem à entidade sofredora. Eles não atendem entidades perversas. Os espíritos maus, os espíritos das trevas, os cruéis, não se manifestam na reunião da casa de Isabel. Eles só recebem entidades que estão em processo de dor, os espíritos chorosos, as almas angustiadas e perdidas. Boa parte das entidades que se manifestam na casa dela são entidades que estão perdidas na crosta, espíritos desencarnados que nem sabem que desencarnaram, almas ignorantes que chegam ali e são atendidas e são levadas. Então veja que eu não estou querendo diminuir o trabalho, mas é mais simples você atender uma entidade que está perdida do que você atender uma entidade cruel que se manifesta. Então se você começa a estimular esse tipo de prática em casa e você

0: ter uma entidade perversa. Você vai ter grandeza para fazer o trabalho? Eu sei que existe uma equipe espiritual que coordena tudo. Sim, é verdade, existe. Mas até que ponto a equipe espiritual que a gente tem, ela está habilitada para fazer esse tipo de atividade? Lendo Os Mensageiros, você vai encontrar também nessa mesma obra que existem dois espíritos que atuam na casa de Isidoro e de Isabel, que foram no centro da cidade e buscaram entidades para receber o benefício da prece. Só que na hora de buscar as entidades, eles resolveram ajudar dois parentes dele. Um trouxe o tio e o outro trouxe o primo, que eram entidades perdidas e que eles acharam que poderiam trazer para a reunião. Veja, é a equipe espiritual fazendo isso. Eles trouxeram para a reunião seus próprios parentes. Sabe o que aconteceu? Os parentes desencarnados perturbaram a reunião toda, quiseram incorporar na Isabel, viraram um tumulto, virou um zezeu a reunião e atrapalhou a reunião como um todo. Aí o orientador geral do trabalho chamou os dois e disse: nunca mais façam isso. Não misturem os seus parentes com o socorro que tem que ser feito. Nós vamos cuidar aqui somente das pessoas que tiverem condições. Não tragam nunca mais pessoas que não tenham condição, porque perturbou a reunião todinha, a gente deixou de fazer atendimentos por conta da presença dos parentes de vocês. Não façam mais isso. Só tragam aqueles que estiverem realmente desejosos de serem assistidos. Então veja, Isa, Messi, como de repente essa nossa atividade dentro do nosso lar nos expõe a determinados perigos. E a gente não sabe se a gente vai ter grandeza e um espírito mais elevado para fazer esse trabalho de filtragem. Se a gente tiver espíritos familiares que não são tão graduados, a gente pode ter uma perturbação em casa. Isso acontecia quando o nosso movimento não era bem aparelhado com casas espíritas. Hoje não é necessário mais que isso seja feito. Não é mais preciso que a gente faça reuniões mediúnicas dentro de casa. Mas eu não estou dizendo com isso que se de repente num culto do Evangelho no Lar alguém manifestou um espírito, automaticamente essa pessoa está condenada à desgraça por conta disso. Isso pode até acontecer, mas não deve ser estimulado. A nossa prática do Evangelho no Lar deve ser aquela de proteger, de acolher, e os espíritos fazem o trabalho de atendimento dos espíritos do lado de lá, sem precisar que eles se manifestem mediunicamente nos nossos lares.
1: Bom, Jorge, vamos lá para a nossa prece final, né? Ou a sua reflexão final, se você quiser, e fazer a nossa prece, que a gente já tem quase 2 horas de live.
0: Então, hoje a gente teve a chance de conversar muitas coisas sobre culpa e sobre família, né? A gente passou muito sobre esses aspectos. E realmente é um espaço de muita dor, é um espaço de muito aprendizado, mas a doutrina espírita ela não chega para nós em vão. Ela chega exatamente pela possibilidade que ela nos concede de nós conseguirmos reler a vida pelo lado do espírito. Você poder enxergar a sua realidade pelo ângulo espiritual. Meu Deus, quanta luz se abre diante dos nossos caminhos quando nós percebemos a vida pela ótica que o Espiritismo nos apresenta. Porque passamos a ver nossos familiares, os dramas de família, os conflitos, as desencarnações dentro do lar, problema de drogas, de desamor, de violência. Todos esses dramas olhados pelo ângulo do Espírito. Para a gente perceber, nós não estamos abandonados, que existe uma equipe espiritual que de tudo cuida. Nossos pais, nossos cônjuges e nossos filhos são espíritos, assim como nós. E, portanto, eles não são indivíduos desprovidos de uma questão espiritual, não vieram à toa para a encarnação no nosso planeta. E, por conta de todas essas coisas, nós temos que, diante das dificuldades, que não são poucas nos conflitos familiares, relembrarmos sempre a dimensão espiritual que nós temos e nos forrarmos de coragem e de perseverança para atravessarmos as horas graves que, muitas vezes, em família nós iremos ter, observando as verdades que os Espíritos nos trazem e que nos ajudam a reinterpretar o cenário da vida pela ótica extraordinária e consoladora que o Espiritismo nos apresenta. Portanto, diante de todas essas coisas, a gente reflita nossas famílias não como o espaço físico que elas são, mas como a universidade da alma, como um grande espaço onde as nossas almas se movimentam e que têm a chance extraordinária de se libertarem. Que a gente consiga olhar para cada familiar e dizer no fundo das nossas almas: você é a grande oportunidade para que eu dê um passo decisivo na minha vida. Conviver com a dificuldade que você me traz pode ser a virtude que eu preciso para libertar a minha alma e ser feliz. E se a gente começar a enxergar os outros como sendo nossos grandes professores do Espírito, talvez teremos lições valiosas no nosso crescimento espiritual, naquilo que for possível, na nossa pequenez ainda, mas naquilo que a gente for capaz de fazer para dar às nossas vidas um sentido mais espiritual e sair desta existência muito melhor do que quando aqui chegamos. Por isso...
1: Vamos orar, né?
0: Nós vamos fazer a nossa prece para o encerramento da nossa atividade da noite de hoje. Querido Senhor das nossas vidas, diante da imensidão de dores que trazemos dentro das nossas almas e da multidão de angústias que arrastamos a diversas existências no interior dos nossos corações, trazendo para cada um de nós conflitos insondáveis que se arrastam através dos séculos e que se depositaram de maneira muito forte no fundo das nossas almas. Pelos nossos conflitos e pelas nossas dores e pela imensidão das angústias que todas essas questões nos trazem, nós comparecemos diante de Ti, Senhor, para te agradecer pela bênção extraordinária do esquecimento do passado, pela chance que tu nos concedeste de lançar um véu sobre a escuridão que trazemos dentro dos nossos corações, por haveres dado a cada um de nós o alçapão que fechou o porão das nossas consciências para que durante essa existência nós tivéssemos a lucidez suficiente para termos condição de caminharmos na direção do progresso. Pela bênção extraordinária que tu nos deste, de não relembrarmos a multidão dos nossos delitos e de não compreendermos plenamente todo o mal que os outros nos fizeram, mesmo daqueles a quem chamamos pelos nomes carinhosos de pai, de mãe, de esposo, de esposa, de filhos e de netos. Obrigado, Senhor, pela chance que tu nos concedeste de um novo recomeço. A oportunidade divina de uma nova existência, sem que arrastássemos no nosso consciente a multidão de culpas, de loucuras e de erros das nossas múltiplas existências. Pela demonstração do teu amor infinito, nós te rendemos graças, Senhor, e do fundo das nossas almas te dizemos o mais profundo muito obrigado por haveres nos concedido a chance de podermos, através dessa oportunidade, agora, termos condições de fazermos um futuro novo, de conseguirmos trilhar uma história que nunca trilhamos, de conseguirmos perceber as estrelas nos nossos caminhos, de conseguirmos perceber as flores e os aspectos positivos da vida, porque nos deste a condição de esquecer os caminhos sombrios e tortuosos do nosso passado. Pela luz extraordinária que tu nos concedes com o conhecimento espírita, que ilumina as nossas sendas, a fim de que descubramos um caminho novo, novos destinos, novas possibilidades. Nós te agradecemos, Senhor. Nós te agradecemos por não desistires de nós, apesar da nossa imensa pequenez, apesar das nossas reiteradas quedas. Tu continuas a apostar na possibilidade do nosso sucesso. Por isso te rogamos que tu nos ajudes, para que lancemos mão dessa oportunidade sagrada que tu nos concedeste, e que não sabemos se ela irá se repetir, porque não sabemos quando a mensagem espírita novamente cruzará os nossos caminhos, servindo de bússola para as nossas almas, que tateavam às cegas, procurando a luz sem saber onde estava. Por essa sacrossanta oportunidade, e talvez pela primeira vez, levantarmos os nossos olhos na direção da luz e fazermos a opção, ainda que parcialmente, por caminhos menos dolorosos, nós te rendemos graças. Te trazemos o nosso muito obrigado como almas falidas que somos. Nos ajoelhamos diante de ti, Senhor, para dizer o nosso muito obrigado, não como pessoas, mas como espíritos, porque nos concedeste a chance divina de cerrarmos de alguma forma as portas do nosso passado, abrindo um amanhã venturoso para cada um de nós. Ajuda-nos assim a correspondermos a tudo isso e podermos ser efetivamente úteis ao trabalho de transformação que acontece no mundo de hoje. Que sejamos, portanto, Senhor, não somente beneficiados pela tua misericórdia, mas que sejamos também capazes de, a partir daí, oferecermos os nossos braços, os nossos corações, as nossas almas, no bom propósito de transformação e construção do mundo novo. Por isso te pedimos, protege a todos nós, para que sejamos úteis. Ilumina as nossas almas, para que sabemos usar o tesouro, os talentos das horas, das nossas virtudes, das nossas potencialidades, para que multipliquemos todos esses talentos na construção de um futuro venturoso, não somente para nós, mas para toda a humanidade. Abençoa assim, Senhor, a terra como um todo. Derrama as tuas bênçãos sobre a nossa humanidade tão sofrida, que as tuas bênçãos infinitas possam se derramar sobre todos os lares, principalmente os lares em conflito, tomados pela droga, pela loucura, pelos vícios, iluminando a mente de todas as almas enlouquecidas pelas inúmeras facilidades que o mundo concedeu para que nos perdêssemos. Certos do teu apoio, da tua misericórdia e da tua graça derramada sobre as nossas vidas, nós simplesmente te agradecemos, Senhor, e te pedimos que tu nos abençoes, para que nossas existências constituam-se assim um processo permanente de gratidão pela tua misericórdia e pela tua solicitude. Estejas assim conosco, Senhor da vida, guarda-nos na tua paz e nos protege, hoje e sempre.
1: Muito bem, Jorge, obrigado, viu? Mais uma vez. Que venha o 28 agora, semana que vem, se Deus quiser. Agradecimento a todos os nossos amigos que estiveram conosco, que nos acompanharam aqui pela Web Rádio Fraternidade, pelos canais no YouTube e no Facebook da rádio. Também os nossos queridos amigos da FEB TV, da Rai TV, da TV 7, da TV Secal, os nossos amigos da Web Rádio Amigo Espiritual, os nossos amigos do Espiritismo.net. A nossa eterna gratidão a cada um de vocês. E o nosso objetivo é multiplicar esse conhecimento espírita que consola de verdade para que a gente siga adiante. Um abraço para você, para a Sâmia. Fiquem com Deus, viu?
0: Muito obrigado. A Sâmia agradece o abraço aqui. Fiquemos todos com Deus e Deus nos abençoe. Muito obrigado a todos pela presença.
1: É isso aí, gente. Amanhã cedo a gente está aqui de novo no momento de prece. Com convite. E semana que vem, Pinga Fogo, 28, se Deus quiser. Tchau, tchau. Um abraço. Muita paz.
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Prosseguindo no estudo reflexivo sistêmico das obras de Allan Kardec do Evangelho de Jesus, nós vamos dar prosseguimento com o módulo 3, a presença amorosa de Jesus em nossas vidas. E hoje nós trabalharemos o tema Jesus e o Consolador. O objetivo é refletir sobre o significado do Consolador prometido por Jesus em nossas vidas. O Consolador prometido é a doutrina espírita. E qual é o significado desse Consolador para todos nós? Vamos primeiramente fechar os olhos para a nossa meditação inicial. Entre em contato com você mesmo em essência, buscando sentir-se filho ou filha de Deus, tendo como guia e modelo Jesus. Como você sente essa realidade?

Nível de entrega que você tem feito ao Cristo Jesus, nosso modelo e guia, caminho, a verdade e a vida que nos conduz a Deus. Você sente essa realidade de modo a se entregar plenamente a Deus, às leis divinas e aos ensinamentos de Jesus? Deixe fluir os seus pensamentos e sentimentos, evitando qualquer mascaramento num processo de auto-engano. Seja verdadeiro, verdadeira com você, analisando-se com autenticidade.

Agora lentamente vamos abrindo os olhos, voltando ao estado de vigília, com a mente clarificada, o coração aberto para as nossas reflexões. Nós estamos trabalhando a tríade Eu, Espírito Imortal, as leis divinas e Deus, que nos cabe a entrega e a ação, e estamos estudando ao longo desses encontros as virtudes que nos possibilitam a entrega a Jesus, nosso guia e modelo, o caminho da verdade e da vida que nos conduz a Deus. Nós vamos trabalhar ainda na noite de hoje mais algumas virtudes. Nós vamos estudar do Evangelho de João, capítulo 14, versículos 15 a 20. Se me amais, guardai os meus mandamentos. E eu rogarei ao Pai, e Ele vos dará outro Consolador, para que fique convosco para sempre. O que Jesus está querendo dizer aqui nestes versículos, gente? Primeiramente, Ele fala dos meus mandamentos. Quais são os mandamentos que Ele nos legou? Vamos recordar? Amar a Deus sobre todas as coisas, né? Ou amar a Deus de todo coração, de todo entendimento, de toda a nossa alma. E ao próximo como a si mesmo. Então, esses dois mandamentos está toda a lei e os profetas, como ele nos ensinou. Então, os mandamentos têm a ver com o próprio processo do amor. E aí ele diz que rogará ao Pai e ele vos dará outro Consolador, para que fique convosco para sempre. Qual é o sentido desse Consolador, com C maiúsculo, que vai ficar conosco para sempre? Vejamos que no nível profundo aqui tem duas conotações, este versículo. Um é o qual? É esse que todo mundo... Todo espírita um pouco mais antenado sabe o que é. O que é o Consolador? A doutrina espírita, né? Então é uma doutrina que não é centrada em pessoas, mas é uma doutrina dos espíritos superiores da Terra, que é em sintonia com o Espírito de Verdade, que é o próprio Cristo, trouxe uma série de ensinamentos que vieram por explicitar as verdades que Jesus colocou de uma maneira simbólica. Tem a ver com o final daquele do trabalho que nós fizemos na terça-feira anterior. Então, os Espíritos Superiores que vêm, em nome de Jesus, trazer a consolação. Então, a consolação é aquela que, além do consolo emocional, traz o quê embutido? Para ser consolação de fato. Esclarecimento, exatamente. Então, esclarecimento e o consolo em conjunto formam o Consolador, que nos esclarece porque nós vamos entender o sentido da vida, por que nós estamos aqui, né? Qual o sentido da nossa existência corporal, qual é o sentido da existência espiritual, as leis divinas. Tá? Então, num nível mais geral, o Consolador aqui, que vai ficar conosco para sempre, é uma doutrina que não se prende a uma pessoa específica, mas a uma proposta de trabalho que proveio dos Espíritos Superiores em nome de Jesus. Além disso, o que nós podemos refletir desse versículo?
algo que fica para sempre conosco. Está, está onde? Está dentro de nós, né? E como que vai estar dentro de nós? Porque a partir do momento que pelo esclarecimento nós despertarmos as leis divinas dentro da nossa consciência, vai ter como nós nos apartarmos dela? Se formos encarnar num país em que a doutrina espírita é desconhecida na próxima existência, reencarnar lá na China, lá no meio de um lugarejo na China, o Consolador vai dentro de nós nessa próxima existência ou não? Vai dentro de nós. Porque uma vez despertado, ele fica para sempre conosco. Nós poderemos não lembrar objetivamente. Ah, eu fui espírita no Brasil, assim, assim, em tal época. Mas a essência das verdades, se nós adentrarmos verdadeiramente nessa verdade, ficará para sempre conosco. Faz sentido, gente? Então, exatamente, esse é o duplo sentido deste versículo aqui. Levanta aquela questão das pessoas que já foram espíritas no passado ou se prepararam antes de reencarnar e que muitas vezes passa por outras religiões, não se satisfaz e quando chega na doutrina espírita parece que está recordando alguma coisa. Exatamente isso, né? Porque muitos de nós já fomos espíritos, perdeu tempo, já tem 150 e poucos anos que a doutrina espírita está presente no mundo. Então pode acontecer de nós já termos sido em uma outra existência espíritos. E se não, aqueles que estão na linha de frente do trabalho, se não foram espíritas como encarnados, foram como desencarnados. Porque existem os espíritos espíritas e os espíritos não espíritas. Doutor Bezerra, sempre quando se comunica, ele fala os espíritos espíritas. Que existem espíritos católicos, o Filomeno fala de pessoas que nem noção de reencarnação têm no mundo espiritual, né? Que continua com a mente ainda muito fechada, né? Ele cita o caso de numa das obras dele, não estou me recordando qual, que duas senhoras que achavam que elas estavam no purgatório, estavam em plena colônia espiritual, esperando aquele céu lá de beatitude eterna, né? E achando que elas estavam no purgatório, só aguardando o tempo de terminar a purgação delas. Então, o espírito que foi espírita, quando ele, no corpo, retoma todo esse conhecimento, ele revive as experiências do passado, seja na dimensão espiritual, seja na dimensão física. E tem a ver com esse versículo aqui, né? Uma vez que o Consolador fez parte da nossa vida, nunca mais ele vai se apartar de nós. Vai ficar para sempre conosco. O outro Consolador é ele, né? Então, ele foi o grande Consolador que trouxe a doutrina de amor para a Terra. Porque até aquele momento era a doutrina do olho por olho, dente por dente, né, de temer a Deus e não de amar a Deus. Então Jesus representa a grande consolação para a humanidade. A doutrina espírita veio apenas para reviver o seu evangelho. Ela não é uma doutrina a mais, uma religião a mais para competir com as outras. Por isso que é o outro consolador, vem para reviver a proposta do Cristo. Já antevendo que os seus ensinamentos seriam esquecidos e deturpados, Jesus nos promete enviar o Consolador para ficar conosco para sempre. Reviver o que ele tinha dito e nos ensinar aquilo que ele não podia ter dito devido à imaturidade da humanidade na época. Então, o grande papel do Consolador é reviver de uma forma simples e pura aquilo que ele nos trouxe e explicitar de uma forma não alegórica aquilo que ele trouxe de uma forma alegórica, porque nós não tínhamos maturidade para entender a época de uma forma mais clara. O espírito de verdade que o mundo não pode receber porque não o vê nem o conhece,
mas vós o conheceis, porque habita convosco e estará em vós. De que ele está falando aqui, gente? Que espírito de verdade é esse? Também esse versículo tem dupla conotação. O espírito de verdade seria ele mesmo, que veio com o pseudônimo do espírito de verdade? Sim, essa é uma das facetas do versículo. Porque espírito de verdade, na verdade, é um pseudônimo que o próprio Cristo usou para se comunicar. Fica muito claro isso nas obras básicas. E o Livro dos Médiuns tem uma mensagem que é atribuída a Jesus, que Kardec nem assina e faz um comentário. E essa mesma mensagem, resumidamente, um pouco mais resumida, ela está em O Evangelho Segundo o Espiritismo, no capítulo 6, O Cristo Consolador. E esse capítulo 6, se nós pegarmos todas as instruções do Espírito de Verdade que consta ali, nós vamos ver a linguagem do Cristo toda nela, toda. As expressões, em verdade vos digo, venho como outrora entre os filhos desgarrados de Israel. Então esse Espírito de Verdade é o próprio Cristo. Agora, por que que o Espírito de Verdade, que o mundo não pode receber porque não o vê, nem o conhece, mas vós o conheceis, porque habita convosco e estará em vós? Em que sentido é esse aqui? É o próprio Cristo interno que nós trazemos dentro de nós, exatamente. Se o Espírito de Verdade é o Cristo, com C maiúsculo, que é ele, o Espírito de Verdade que habita em nós é o Cristo interno que somos. Tem a ver com tudo que nós trabalhamos no nosso encontro passado. É que nós trazemos um Cristo a ser despertado em nós. Por isso que ele diz: vós o conheceis porque habita convosco e estará em vós. Então, dentro da criatura. Os que não o conhecem, com o tempo, vão ser convidados a conhecer. Exatamente isso. Não vos deixarei órfãos, voltarei para vós. Qual o sentido desse versículo? Ele está falando da segunda vinda. Que segunda vinda é essa? Aqui é a vinda dele como Espírito de Verdade, com pseudônimo, que ele já esteve entre nós. Os nossos irmãos evangélicos até hoje esperam a segunda vinda daquela forma retumbante que ele usa de uma forma metafórica nos evangelhos, que ele vinha com soar de trombetas e tudo mais. Na verdade, aquilo tem a ver com a transição planetária e com o despertar consciencial da criatura. Essa vinda não foi em corpo físico, como muitos ainda esperam, mas em espírito de verdade, desencarnado sem... Ele só esteve uma vez encarnado em nós e só estará uma vez, né? Nunca mais estará encarnado entre nós, porque não há necessidade mais. Houve aquela necessidade naquele momento histórico, mas agora a presença dele vai se fazer cada vez maior dentro de nós, em espírito e em verdade. Por isso o espírito de verdade que não nos deixa órfãos. Ao longo do tempo ele mandou outros emissários em nome dele, e esteve diretamente comunicando-se através de médiuns no século XIX. Depois não mais. Ainda pouco e o mundo não me verá mais, mas vós me vereis, porque eu vivo e vós vivereis. De que ele está falando aqui? Do Cristo interno. E que mais? Tem duas conotações também. Hã? Dele, né? Que logo em seguida, daqui todos esses textos que nós estamos estudando, eles foram aconteceram um pouco antes da crucificação. Ainda pouco e o mundo não me verá mais. Ele em corpo físico. Mas vós me vereis.
onde? Não apenas nas aparições que ele teve, mas principalmente dentro de nós. Tem a ver com aquele versículo que nós estudamos no nosso encontro passado, de ainda pouco e me vereis, e ainda pouco não me vereis. Aliás, o contrário, ainda pouco não me vereis e ainda um pouco me vereis, que nós trabalhamos no nosso encontro anterior, que é o Cristo, ele, né, o Cristo modelo e guia, e o Cristo interno que somos convidados a desenvolver, como nos ensina o mentor Honório, como nós fizemos o exegese no nosso encontro anterior. Se tem a ver com a questão da marca do Cristo que nós trazemos em nós, sim, exatamente. Porque nós fomos entregues a Ele para que Ele nos conduza a Deus no tempo de cada um de nós. Então nós trazemos em nós as marcas do Cristo e por isso nós vivemos nele e Ele em nós. Por isso que Ele diz aqui, porque eu vivo e vós vivereis. Esse viver no Cristo pela transformação interior. Não é um processo simplista como as pessoas dizem. Vou me entregar a Jesus e pronto, agora ele resolve o resto da minha vida. Não é nesse sentido. É a entrega ao modelo e guia para que ele nos conduza a Deus. Chega o momento que o Espírito de verdade vem para falar dentro de nós, na nossa própria consciência. É o papel da doutrina, que é o consolador, e do Espírito de verdade, que ele próprio, que vem despertar cada vez mais o Cristo interno para que nós possamos aí decodificar as leis divinas sem nenhuma alegoria, em plenitude. Boa pergunta, mas as pessoas que ainda não aceitam a doutrina, porque não desenvolveram o seu Cristo interno, na verdade o Cristo interno, ele é já a criação divina, não tem como nós negarmos o Cristo interno, é a essência divina que somos criados imagem e semelhança do Criador, então isso não temos como a pessoa, esse aqui tem Cristo interno, esse aqui não tem, todos nós somos um Cristo interno, não é ter, que nós somos. Agora, tem alguns que trazem o Cristo interno ainda em sono, a consciência de sono, e outros que já estão em consciência desperta. A doutrina espírita é a doutrina por excelência daqueles que já estão em consciência desperta. Não é uma doutrina para qualquer pessoa, exatamente porque ela é uma doutrina sim, que não favorece o auto-engano, muito pelo contrário, ela chama as responsabilidades que nós trazemos em nós, e só é possível ser espírita de fato, nós estamos falando espírita com E maiúsculo, né? Porque tem os espíritas que só frequentam centro espírita como uma religião a mais nas suas vidas, e não é esse o espírita propriamente. Mas aquele que adentra em profundidade na doutrina é porque já despertou a sua consciência. Os demais ainda estão por despertar. Tem muita gente que está dentro do movimento espírita que ainda está por despertar, porque continua com as mesmas práticas ancestrais, atávicas, das religiões de origem, sem mudar ainda a forma como concebe a vida. Naquele dia conhecereis que estou em meu Pai, e vós em mim, e eu em vós. De que ele está falando aqui, gente? Vejamos que, como nós vimos o mentor Honório falando no texto que nós trabalhamos no nosso encontro passado, que as palavras de Jesus são palavras de vida eterna. Não era só para aquelas pessoas, porque ele estava falando aqui os discípulos mais íntimos, dentre eles João, que registra tudo isso e nos lega no seu evangelho. Só João que escreve essas coisas aqui. São as questões mais íntimas que Jesus colocou. Então, havia um momento histórico em que ele falou isso, mas as suas palavras são palavras de vida eterna para todos os seus
as suas ovelhas, todos, sem exceção, as suas palavras. Então, que dia é esse que ele está falando aqui? O dia do despertar consciencial. Exatamente o dia do despertar consciencial. Cada pessoa tem o seu dia, né? Esse dia não é igual para todo mundo. Cada um tem o seu dia. Então, naquele dia, a pessoa vai conhecer que eu estou em meu Pai. Eu e o Pai somos um. Então, a pessoa desperta para ver que o modelo e guia da humanidade é Ele. Não há outra forma de chegar ao Pai, senão por Ele. No caso nosso, da humanidade terrestre, né? Então, não há outra forma de chegar ao Pai a não ser por Ele. Então, só no dia do despertar da consciência é que nós reconhecemos isso. Até o nosso despertar, a gente fica achando que é com puerilidades, é simplesmente frequentando uma igreja, uma religião, é só fazendo coisas pueris, bem materiais, um religiosismo, que a gente está tudo resolvido em relação a Deus e às questões do Espírito. Mas é muito mais amplo e profundo do que isso. Então, esse conhecimento que Jesus é o nosso grande modelo, o nosso guia, e que nós somos convidados a entrar em sintonia plena com Ele. E aí ele diz, e vós em mim. O que significa isso, gente? E eu em vós. O Cristo interno que traz em si o quê? As marcas do Cristo, que nós acabamos de falar, né? Então traz em si as marcas do Cristo, vós em mim e eu em vós. O processo é duplo. Há nele alguma coisa que nos identifica. Por isso que ele nos conhece todos pelo nome. Todos os 7 bilhões e pouco de pessoas encarnadas, quer sejam cristãos ou não, e mais os tanto desencarnados no planeta Terra, né? Porque há algo em nós que está nele e há algo dele que está em nós. São o que nós chamamos de as marcas do Cristo, numa linguagem paulina, que ele fala que as marcas do Cristo estavam nele. Por quê? É aquele momento em que a criatura cai em si, percebe a realidade e desperta para isso. Até aquele momento ela fazia isso de uma forma passiva, pela a evolução na horizontal da vida. A partir desse dia que a pessoa cai em si, ela passa a evoluir na vertical da vida. No versículo anterior ele fala do mundo, daqueles que estão no mundo e que não o conhece. Não significa que não seja, traga dentro deles, né, as pessoas que ainda estão na consciência de sono, tragam o Cristo interno e as marcas dele dentro delas. Só que elas ainda estão evoluindo na horizontal da vida. A partir do momento que chega o dia que a pessoa cai em si, ela passa a evoluir na vertical da vida. E porque ela desperta para o Cristo interno e a sintonia plena com Cristo Jesus. Ficou claro, gente? Faz sentido? Porque é o Cristo interno, pleno e consciente, e o Cristo Jesus, nosso modelo e guia, que nos leva até Deus. Como nós estamos vendo, nós fomos entregues para Ele, para que Ele cuide de nós até a crucificação, todos, sem exceção, desde o instante que nós entramos no reino nominal. E o mentor Honório, no livro Dias Felizes, ele tem uma mensagem, Aliança Imperecível, que ele diz que quando nós estivermos na condição de espíritos crísticos, nós continuaremos ligados a Ele numa aliança imperecível. Ele será o nosso Cristo Mestre quando nós formos espíritos crísticos. Imaginemos, né, ao longo do tempo,
todos nós, espíritos crísticos, com ele como Cristo Mestre, já num nível de evolução incomensurável, cuidando de uma galáxia. No mínimo é isso aí que acontece, né? Porque hoje ele é o governador de um sistema planetário. Existem as constelações, que é um conjunto de sistemas planetários que tem o seu governador. Os sistemas planetários se unem formando as galáxias, que tem também o seu governador espiritual. As galáxias estão agrupadas também em umas ligadas às outras. Por exemplo, a Via Láctea com a Andrômeda, que é a mais próxima de nós. E assim nós vamos ao infinito. E tudo isso são espíritos cada vez mais purificados, cada vez mais experientes, vamos dizer assim, porque a pureza já alcançaram, mas cada vez com maior capacidade de governo juntamente com outros espíritos crísticos. Se essa é a iluminação plena do Siddhartha Gautama, não. Do Siddhartha Gautama não foi iluminação plena. Foi o processo da individuação, aquela iluminação do espírito que alcança o estado superior, não o estado crístico. O Buda não é um espírito crístico. Na Terra que nós conhecemos, só Jesus. Aqueles que têm os meus mandamentos e os guarda, esse é o que me ama. E aquele que me ama será amado de meu Pai. E eu o amarei e me manifestarei a ele. O que ele está dizendo aqui, gente? Se nós observarmos ao pé da letra, dá a impressão que Jesus se contradiz em muitos momentos. Quando ele fala que das ovelhas que meu Pai me confiou, nenhuma se perderá, e que independente de qualquer coisa nós estamos ligados a ele, por que ele diz isso aqui agora? É só na aparência que é a contradição, que nada que ele disse era contraditório. É possível nós estarmos conectados com Cristo de forma passiva? Não. Só de forma ativa. Exatamente disso que ele está falando aqui. Faz sentido? Aqueles que têm os meus mandamentos. Ele não deixou os mandamentos para todo mundo? Mas tem aqueles que guardam os mandamentos, no sentido de que exercita-os no seu dia a dia. Esse é o que me ama. Porque aqueles outros que não fazem isso estão o quê? Ligados ao mundo, vivendo na horizontal da vida. Os que o amam são aqueles que estão no esforço de desenvolver-se na vertical da vida. E aí ele diz, aquele que me ama será amado de meu Pai. Não é estranho isso? Deus não ama todos nós? Por que só aqueles que me amam serão amados de meu Pai? Não tem a ver com Deus, tem a ver com nós sentirmos-nos amados. Porque uma coisa é Deus amar todos nós indistintamente. Agora, o sentimento de ser amado só para aqueles que estão na vertical da vida. Por isso que numa situação muito grave, as pessoas que estão na horizontal da vida, mesmo as religiosas, ficam de mal com Deus, tremem nas bases. Por quê? Elas querem as benesses divinas por um amor pueril só de participar de rituais, como se a vida fosse assim, e não um processo de esforço, de dedicação para sentir esse amor dentro de si. E o final, e eu o amarei e me manifestarei a ele. De que ele está dizendo aqui? Aqui ele está falando do Cristo interno. Que manifestação é essa? A manifestação do Cristo interno. A partir do momento que nós estamos sintonizados com os mandamentos, que é amar a Deus de todo o coração, de toda a alma e de todo o conhecimento, coração e alma, né, e ao próximo como a si mesmo, o que nós fazemos? Nós manifestamos o Cristo interno. E esse amor está em sintonia com o amor do Cristo Jesus.
O amor do Cristo Jesus nos leva a sentir o amor do Pai. E aí, nessa sintonia amorosa, tudo flui em nós. Ela se sente pertencendo ao universo. É mais do que se sentir incluso. Ela se sente um presente do universo e pertencendo ao universo. Ela supera definitivamente o sentimento de abandono que a pessoa que está dessintonizada com a essência divina e com Deus se sente abandonada no mundo. Se é aí que a pessoa se torna holocentrada, sim. A pessoa holocentrada é aquela que despertou para a vertical da vida, que ela ama a si mesma e faz exercícios para amar o próximo como a si mesmo. Disse-lhe Judas, não o Iscariotes: Senhor, de onde vem que te hás de manifestar a nós e não ao mundo? Jesus respondeu e disse-lhe: se alguém me ama, guardará a minha palavra, e meu Pai o amará, e viremos para ele e faremos nele morada. E o que, que ele está falando? Novamente do Cristo interno, né? Desse Espírito de verdade que ele vinha falando, né? Porque se nós formos lá no original, aquele texto que nós estudamos na semana passada é continuação deste aqui. Ele fala primeiro do Consolador, depois ele fala todos aqueles versículos que nós estudamos com a exegese do Honório na semana passada. Então, é exatamente fará morada. Então, o que é se fazer morada? É o amor crístico que nós nutrimos em sintonia com o amor crístico dele, que faz sintonia com o amor do Pai, se manifestando em nós. Por isso a evolução na vertical da vida, né? O amor em nós, o amor do Cristo, modelo e guia, e o amor do Pai, né? O amor do Cristo interno, o amor do Cristo Jesus e o amor do Pai, fazendo sintonia morada em nós. Por isso que nós podemos dizer, quando ele diz eu e o Pai somos um, o que nós podemos dizer? Podemos dizer, por exemplo, eu sou um aprendiz em sintonia com Cristo Jesus e o Pai. Eu e o Pai somos um em aprendizado. Podemos? Se nós estivermos em sintonia com Cristo Jesus, né, da forma como ele está dizendo aqui, é exatamente isso que vai acontecer dentro de nós. Em aprendizado, nós estamos em sintonia com Cristo Jesus, que nos leva a Deus. E esse amor se manifesta, se faz morada, porque uma coisa que faz morada é transitório? Não. Ou é para sempre? Permanente. É permanente, é para sempre. Por isso faz sentido aquela questão do Espírito de Verdade e do Consolador que vem para sempre. Para sempre, só dentro de nós. Quem não me ama não guarda as minhas palavras. Ora, a palavra que ouvistes não é minha, mas do Pai que me enviou. E aí esse versículo? É praticamente uma continuidade do anterior, que nós acabamos já comentando, né? Porque não é ele, Jesus. Ele é apenas um intermediário. Ele deixou muito claro isso. Eu sou o caminho, a verdade e a vida. Ninguém vai ao Pai senão por mim. Ele nunca disse que ele seria Deus. Quando ele fala eu e o Pai somos um, é eu e o Pai em sintonia e não em identidade, como se fosse o mesmo ser. Então, em sintonia, e essa sintonia, quando nós guardamos as palavras dele, que são palavras de vida eterna, o que nós estamos

Isso acontece. Se nós podemos dar o sentido da palavra às leis de Deus, exatamente, porque não foi isso que Jesus nos trouxe? Todos os ensinamentos dele foi para ensinar as leis divinas. Quando ele fala do maior mandamento, que lei divina ele está ensinando? Só do amor? Amor, justiça e caridade. Não é amar ao próximo como a si mesmo, a Deus sobre todas as coisas? Então, ele veio apenas ensinar as leis. Por isso que as palavras dele não são dele. Não são palavras para ensinar a lei, e a lei é de quem? É de Deus. Então, as palavras é do Pai que me enviou. Eu não vim destruir, mas dar cumprimentos. Ele estava se referindo aí, não aos profetas antigos de Israel. Que ele não veio destruir mesmo, porque ele veio apenas ensinar aquilo que eles não puderam ensinar. Assim como o Consolador, que é a doutrina espírita, veio para ensinar aquilo que ele não pôde ensinar naquela época, explicitamente. Ele ensinou tudo, mas de uma forma implícita. Todas as leis divinas estão lá no Evangelho de Jesus, todas, sem exceção. Agora, elas estão de uma forma metafórica, alegórica. Tenho-vos dito isso estando convosco. O que, que ele quer dizer aqui? Através dos seus exemplos, exatamente. Esses exemplos dele estão para sempre conosco ou não? Estão para sempre, né? Porque ficou vivo para a humanidade, isso para sempre. Não foi só aquele momento histórico. Se tem a ver com o exemplo que ele é, sim. Tudo aquilo que ele nos exemplificou está dito e está conosco para sempre. Tá? Daqui a pouco nós vamos estudar um outro versículo que o Honori faz a interpretação, porque ele era bem mais difícil, nós não conseguimos, aí ele fez para nós, para todos nós, e aí vamos entender melhor isso. Mas aquele Consolador, o Espírito Santo, que o Pai enviará em meu nome, vos ensinará todas as coisas e vos fará lembrar de tudo quanto vos tenho dito. O que ele está querendo dizer aqui? Então, o Consolador aqui é a doutrina espírita. O Espírito Santo, o que é? A pléiade de espíritos superiores que vieram em nome dele e do Pai, né? Que o Pai enviará em meu nome. Então, são enviados de Deus em nome de Jesus para nos ensinar todas as coisas e nos lembrar de tudo quanto ele disse. Disse de uma maneira alegórica, e agora é dito de uma maneira direta, cada vez mais direta, e cada vez mais, segundo o nosso mentor Honório, cada vez mais no sentido do como realizar tudo isso na nossa vida. Chegou o momento do como. Houve o momento do que o Consolador veio, as obras básicas foram cunhadas, depois vieram várias obras subsidiárias através de médiuns muito bem preparados, como Chico Xavier, Divaldo Franco, Ivone Pereira e outros, e trouxeram uma explicitação daquilo que está nas obras básicas, do que fazer. E agora, uma das funções do Projeto Espiritizar aqui da nossa federação, tanto do nosso trabalho semi-mediúnico quanto o próprio trabalho mediúnico que eles têm nos trazido, é do explicitar como agir, como trabalhar, né? Lembrar de tudo que Jesus já havia dito, mas colocar tudo isso dentro das nossas vidas. Porque não basta saber, é preciso sentir para vivenciar. Esse é o grande papel do Consolador em nossas vidas. O Espírito Santo tem a ver com a identificação com ele? Não, na verdade o Espírito Santo é uma falange de espíritos, não é um espírito só, né? A crença dos evangélicos é do Espírito Santo como sendo um espírito que vem só que se comunica com eles, né? E com mais ninguém.
E isso é uma coisa que seria

0: digna do próprio Criador, né? Ter pessoas especiais que se comunicam com os Espíritos. São os Espíritos, no caso do Espírito Santo, são os Espíritos superiores da Terra, que vieram em nome do Espírito de verdade ou do próprio Cristo explicitar a sua mensagem. Santo Agostinho, todos aqueles que assinam o Prolegômenos e o Livro dos Espíritos e muitos mais anônimos. Vejamos agora em João, capítulo 15, versículo 26. Mas quando vier o Consolador, que eu da parte do Pai vos hei de enviar, aquele Espírito de verdade que procede do Pai, testificará de mim. Então, no outro versículo anterior que estudamos, ele fala do Espírito Santo. Aqui ele fala do Espírito de verdade, que ele já havia falado antes. Então, significa que o Espírito Santo é uma coisa e o Espírito de verdade é outra. O Espírito de verdade é ele próprio, né? E o também tem a conotação do Cristo interno, como nós vimos naqueles outros versículos. E o Espírito Santo, a falange de espíritos que vieram em nome dele, trazer o Consolador. Aqui ele anuncia a vinda do Espírito de verdade, que é ele próprio, na sua segunda vinda. Agora vamos estudar em João, capítulo 16, versículos 7 a 14. Aqui que é a exegese do mentor Honório. Todavia digo-vos a verdade, que vós convém que eu vá, porque se eu não for, o Consolador não virá a vós, mas quando eu for, vou-lo enviarei. E quando ele vier, convencerá o mundo do pecado e da justiça e do juízo. Do pecado, porque não crê em mim. Essa parte aqui é um tanto complexa. E o nosso mentor Honório nos forneceu a exegese dessa parte aqui do texto. Então nós vamos trabalhar a exegese dele. Então a exegese foi oferecida pelo médium Afro Stefanini, o espírito Honório. Vamos só voltar aqui para a gente ver cada um dos versículos e vamos ver o que ele está querendo dizer e depois nós aprofundamos na exegese. Primeiro ele fala: todavia digo-vos a verdade, que vos convém que eu vá. Vá para onde? Que ele volte à posição dele como rei solar, como diz Joana de Ângeles, né? Meu reino não é deste mundo. Então ele voltou ao Pai. Quando ele aparece para Maria de Magdala, o que ele diz? Alguém lembra? Não me toques, porque ainda não subi até meu Pai. Né? Significando que é numa outra dimensão muito acima da Terra. Né? Então, é essa dimensão que ele ia logo depois da sua desencarnação. Aí depois ele diz: se eu não for, o Consolador não virá a vós. Era possível ele não desencarnar nunca? Não, porque ele estava encarnado num corpo comum, normal, como todo mundo. Né? Por que ele diz aqui que vos convém que eu vá, porque se eu não for, o Consolador não virá a vós? Porque ele próprio que estaria coordenando a vinda do Consolador, né? E a questão também do Consolador interno. Não tem a ver com o que nós estudamos agora há pouco? Então, é o Consolador dentro de nós também, né? A coordenação dele do Consolador prometido e o Consolador dentro de nós. E aí ele fala: quando ele vier, convencerá o mundo do pecado e da justiça e do juízo. Aqui só com a ajuda do mentor Honório para a gente entender. Então vamos lá. Aí ele vai falando a relação do pecado, porque não crê em mim. Então, de que ele falou aqui? Vamos lá para a exegese. O grande pecado da alma é o movimento da criatura em contrariar constantemente as leis do Criador. Jesus nos trouxe a verdade e até hoje a maioria não acredita de fato nessa verdade. Faz sentido isso, gente? Plenamente, né? A grande maioria, até dos próprios cristãos, vive um cristianismo sem o Cristo. Né? A maioria deles, com raras exceções, vivem verdadeiramente as verdades do Cristo dentro de si. Então é o grande pecado da alma. Agindo contrário à lei do amor, uma das leis é essa, mas não é só a lei do amor. Todas as leis, porque todas elas se somam. Inclusive a própria lei de liberdade. Por exemplo, a pessoa que se culpa, ela quer caçar a lei de liberdade para ela mesma. Porque ela não admite que ela possa errar. E aí todas as vezes que ela erra, ela quer caçar a lei de liberdade que ela tem de aprender com seus erros e aprender com os acertos. Não deixa de ser um processo de desamor, né? De contrariar a lei do amor. Mas a lei de liberdade está em conjunto. Então não dá para separar as leis divinas. São todas, se somam, e as virtudes que nós somos convidados a desenvolver para praticar essas leis, também elas se somam. Jesus diz que o Consolador virá para convencer em respeito ao pecado, isto é, esclarecer sobre o quanto a criatura está contrariando as leis divinas na própria intimidade e nem se dá conta disso. Pecado significa o errar o alvo. Então a criatura, de modo geral, está errando o alvo. Qual é o alvo? Trabalhar em si as leis divinas. A maioria distancia-se delas. Então esse... quando ele diz que o Consolador virá convencer a respeito do pecado, qual é o sentido disso? O esclarecimento que a doutrina espírita traz sobre o quê? Sobre as leis divinas. Então, o esclarecimento que a doutrina espírita nos traz sobre as leis divinas não tem como alegar ignorância. Tem? Não, mas eu não sabia. Está muito claro. Só para aqueles que não querem saber a verdade, aí, essas ainda estão num processo de rebeldia com elas mesmas. Mas ela vem para esclarecer tudo. E para que, a partir desse esclarecimento, o que acontece? Ele fica para sempre conosco. Nós acabamos de ver agora há pouco, o Consolador fica para sempre conosco, dentro de nós. Se você se torna uma pessoa esclarecida, você vai voltar para trás?
1: Não.
0: Vai retrogradar? Ninguém retrograda. Então fica para sempre conosco. A criatura que está focada no egoísmo e no orgulho acredita que está direcionada para o certo, mas de fato erra o alvo, contrariando as leis divinas na sua intenção e não em realidade, pois não é possível derrogar essas leis. Então ninguém derroga as leis porque não concorda com elas. Mas a pessoa naquele momento ela se insurge contra a lei, num processo de rebeldia. E aí o que vai gerar para elas?
1: Sofrimento.
0: Né? É o sofrimento que vai fazer com que elas acertem o alvo. No que respeita à justiça, porque me vou para meu pai e não mais me vereis. Alguém quer arriscar a exegese desse aqui? Vejamos, vamos ver o que o mentor Honório, antes de a gente ficar adivinhando, vamos ver o que ele diz aqui. Toda a compreensão de justiça humana nos dias atuais está focada na ideia do julgamento, da condenação e da punição, porque ainda estamos afeitos à lei de talião do passado, resultante do pensamento da justiça-cobrança ao invés da justiça-misericórdia. A justiça de Deus é de misericórdia e a justiça humana é feita do olho por olho, dente por dente. Julgamento, condenação e punição, pura e simplesmente, sem adentrar nas razões pelas quais a criatura errou. Agora continuemos aqui, tem mais coisa. O Consolador é aquele que chega para nós dar a noção de que as leis de reparação, de justiça, amor e caridade, de misericórdia, são os instrumentos para realmente fazer com que todas as coisas na terra sejam justas. Então, todos nós, sem exceção, vamos ser convidados a reparar todo o erro praticado. Mas a lei de reparação está intimamente associada à lei de justiça, amor e caridade, que, por sua vez, está associada à lei de misericórdia, suavizando o máximo possível o sofrimento da criatura. Se ela pratica algo, causa, que vai gerar como efeito um sofrimento, a lei de misericórdia manda que esse sofrimento seja o menor possível. É assim que funciona com a espécie humana, gente? Exatamente o contrário, né? Nós ainda, quando mais sofrer, mais as pessoas acham bom, né? Ao contrário, não tem mínima misericórdia. Então a lei sempre é de reparação, porque o perdão divino, ele existe enquanto reparação do erro, nunca anulação daquilo que ocorreu. Sim, aos poucos a humanidade vai se encaminhando em direção à lei divina. Antigamente cortava-se língua das pessoas, mão das pessoas. Nos países islâmicos isso não existe, né? Era a pena de talião, pura e simplesmente. Se usou mal a boca, vai lá e corta a língua, ele nunca mais fala. Se fosse fazer isso hoje, só ia ter gente muda por aí. A quantidade de mudo sem língua por aí ia ser muito. Acreditaríamos que as criaturas em dor e em sofrimento passariam pela justiça de Deus apenas pela ideia do castigo? Jamais. O Consolador vem dizer que tudo tem um sentido e que estamos em processo transitório na Terra e que a lei de justiça é feita em conjunto com a lei de amor. Bonito isso, né? Então, jamais essa ideia de castigo, de que Deus pune, não tem nada a ver com o divino. E isso é uma das grandes funções do Consolador. Cada vez mais esclarecer as criaturas de que a lei de justiça sempre vai se cumprir, mas sempre associada à lei de amor e também, claro, à lei de caridade. É aí que a questão do amor cobriu uma multidão de pescados, sim. Porque a partir do momento que a criatura se direciona ao amor, o erro, que é o desamor, ele deixa de fazer sentido. O Consolador veio dar as provas necessárias pelas evidências intelectuais e morais para que a criatura perceba que a sua destinação é o bom, o nobre, o que edifica, sempre levando em consideração as suas conquistas, as suas potenciais capacidades de se erguer, para que ela possa se conectar com as necessidades mais profundas, descobrindo-se um espírito imortal em evolução. Então esse é o grande papel do Consolador, de nos ensinar essa noção do bom, do belo, do nobre, do edificante. E a partir do momento que nós percebemos essa realidade, em vez de nós ficarmos curvados sobre a culpa, nós nos elevamos, nos reerguemos diante da vida. É para isso que a doutrina veio no tríplice aspecto, ciência, filosofia e religião, sim. Porque abrange todas as áreas do conhecimento humano, fazendo com que o ser humano evolua de uma maneira una, em todos os aspectos, não apenas no religioso, porque é uma ideia equivocada de que o espiritual, o divino, só tem a ver com o aspecto religioso, e não é. Tem a ver com ser, o ser na sua integralidade, em todas as situações. Cumprir a justiça do ponto de vista profundo não significa nos preocuparmos em ser amados, porquanto o Senhor da vida nos ama, mas a lei de justiça se cumpre quando nos ocupamos em amar. Porque quando nos ocupamos em amar, estamos exercitando a lei de justiça para termos o direito à felicidade, praticando o dever de amar para ser feliz. Então, o que é mais justo? A justiça tem a ver com os nossos direitos e deveres. O nosso maior direito é sermos felizes. Ao mesmo tempo, é o nosso maior dever sermos felizes. Como que se faz jus ao direito? A partir da lei de amor, em que nós amamos a nós mesmos e amamos ao próximo como a nós mesmos. Aí a felicidade gradualmente vai sendo conquistada, vai sendo cultivada por nós. Então, no primeiro momento da criatura que crê em Deus, mas ainda está num processo de sono, o que ela quer de Deus?
1: Ser amada.
0: Ser amada. Ser amada, ser protegida, que Deus só mande para ela experiências de estímulo, que Deus nunca mande para ela experiências de desafio, né? Só coisas agradáveis, que tudo saia muito bem, e ela vai fazer promessas, ela vai fazer isso, vai fazer aquilo, para barganhar com Deus, para que ela fique ali protegidinha, tudo muito bonitinho, tudo muito perfeito, né? Então, até que haja aquele dia, como nós vimos aqui, que a pessoa desperta a consciência para a vertical da vida, é essa visão que nós temos de Deus. Preocupação de sermos amados e protegidos por Ele. Enquanto que, a partir do momento que nós despertamos a consciência para a lei de amor, justiça e caridade, nós vamos entrar no movimento de amar e não de sermos amados. O movimento de ser amado na satisfação dos nossos caprichos, exatamente, num movimento egóico. Porque é um movimento egóico de ser amado. Por isso o movimento da barganha. Não, eu vou fazer isso aqui para Deus, como se Deus precisasse de alguma coisa de nós, para que Ele me pague fazendo tudo o que eu quero. Esse movimento totalmente egóico. Como ele diz, o Senhor da vida nos ama, mas somos convidados a nos ocupar em amar. Porque o amor de Deus é indistinto para todos nós. Nós é que devemos nos ocupar em amar, porque é essa a lei da vida. E é só amando que nós vamos ser felizes. Portanto, o grande papel do Consolador no que respeita à justiça é se reportar à grande necessidade do espírito imortal, que é amar. Pois amados todos somos pelo Criador da vida. Então nós já somos amados. O que, nos cabe? Amar. Né? Por isso que o maior mandamento que ele vem falando, ele vem criando todo um raciocínio. Então nossa função é cumprir esse maior mandamento, que é mandamento que significa mesmo, gente, no nível profundo, exercício. Não é uma ordem, uma obrigatoriedade, mas um exercício que nós vamos fazer diariamente. No que respeita ao juízo, porque já está julgado o príncipe deste mundo. Isso aqui é mais difícil ainda de interpretar do que os outros. No que respeita ao juízo, porque está julgado o príncipe deste mundo. O que ele está querendo dizer aqui? Jesus fala de uma forma tão profunda que nos remete a uma questão fundamental. Por que está julgado o príncipe deste mundo? Neste momento, ele coloca-se na posição do governador cósmico, o governador do planeta, o príncipe do mundo. Então, ele está falando dele aí, né? Do príncipe do mundo, o espírito mais puro que Deus nos colocou para nos servir de modelo e guia. A palavra julgado não está na concepção como a entendemos hoje. Essa frase, em uma conotação psicológica transpessoal consciencial, tem um sentido de estabelecimento da verdade que Jesus, o nosso Mestre, veio trazer. Ou seja, a verdade já foi estabelecida. Nós a conhecemos, já sabemos de sua existência e de seu significado para toda a humanidade. Antes, Jesus era apenas um anúncio dos profetas da antiga Israel. Mas agora, toda a verdade é conhecida e o Consolador vem para que essa verdade seja relembrada. Então, deu para entender o que é julgado? Então, é julgado não no sentido de julgamento que nós conhecemos hoje, mas julgado de estabelecido. Então, toda a verdade já está estabelecida. Ele trouxe todas as leis divinas, estão lá de uma maneira metafórica. O Consolador vem para quê? Para que essa verdade seja relembrada e explicitada. Aquilo que era alegórico deixa de ser alegórico para ficar mais claro, para que ninguém preteste ignorância da verdade. Ainda tenho muito que vos dizer, mas vós não podeis suportar agora. Isso tem a ver com o quê? Com a verdade. Porque se ele dissesse toda a verdade, sem alegorias naquele momento, o que aconteceria? Não compreenderíamos e ficaria relegado ao abandono. As palavras dele, e praticamente nós não teríamos aquilo que temos hoje. Como as pessoas não entendiam, elas continuavam repetindo. E escreveram, e repetiram, e foram repetindo. O próprio evangelho seria adulterado totalmente. Partes dele foi adulterada, mesmo sendo alegórico. Então, nós não teríamos as palavras de Jesus hoje, se ele tivesse dito toda a verdade. Havia necessidade da maturidade psicológica do ser para o entendimento de toda a verdade. Mesmo no século XIX, os benfeitores também dosaram muito da verdade, porque também não havia muito da maturidade que depois, no século XX, mais amadurecidos, a verdade foi explicitada. E hoje, no século XXI, por que os benfeitores só estão trabalhando como fazer agora? Será que eles não sabiam como fazer no século XIX? Sabiam. Só que nós não entenderíamos, sem entender profundamente o que e por que, não se busca o como. Então foi a fase do que e do porquê, século XIX e século XX. E o século XXI vai ser o grande século do como. Como realizar tudo isso em nossas vidas. Como trazer para dentro do nosso coração, para que nos transformemos. Porque senão nós vamos ficar com mais uma religião apartada da nossa realidade diária. Mas quando vier aquele espírito de verdade, ele vos guiará em toda a verdade, porque não falará de si mesmo, mas dirá tudo o que tiver ouvido e vos anunciará o que há de vir. E o que há de vir, gente? A transformação moral da humanidade, gente, né? A Terra vai se transformar em planeta de regeneração de fora para dentro? Não é de dentro. O que é regeneração? Não é a modificação ampla dentro de nós? Então é isso que há de vir. O Consolador, ele é o marco do início da transição planetária, de planeta de expiações e provas para mundo de regeneração. Quando o Consolador veio, em 1859, alcançamos um nível de maturidade que estaremos neste século concluindo esse início do amadurecimento para a regeneração, e a regeneração nada mais é do que a transformação moral da humanidade. Por isso que é o grande século do como, esse aqui, o que o mentor Honório tem nos ensinado, né? É o como agir para nos transformarmos em pessoas melhores. Por isso que ele diz aqui, aquele Espírito de verdade, ele vos guiará em toda a verdade. É diferente do dizer toda a verdade. Guiar. Como que se guia? Sem colocar como dar um passo de cada vez. Dá para entender isso, gente? Porque não falará de si mesmo. Trará novamente as palavras que pertencem a quem? Ao Pai, né? Ao Deus. Porque trará as leis de Deus, mas dirá tudo o que tiver ouvido e vos anunciará, hará o que há de vir. Todo o processo de transformação da humanidade. Ele me glorificará porque há de receber do que é meu e vou-lo há de anunciar. O que ele quis dizer aqui? Da cristificação de todos nós? Exatamente. Porque o que é a transformação moral? A transformação moral é transformarmos-nos cada vez mais em espíritos bons, né? Sair da escala inferior, da escala dos espíritos neutros, para ir para a escala dos bons espíritos. Somente os bons espíritos que herdarão a terra. Não é o que ele disse? Bem-aventurados os brandos e os pacíficos, porque eles herdarão a terra. E é isso que ele veio para anunciar, que o Consolador veio para anunciar, essa fase de transformação da humanidade. Basta estudar as obras básicas, principalmente o livro A Gênese, de Allan Kardec, que nós vamos entender bem isso. O nosso livro Terra, o Mundo, Degeneração e Você, nós fizemos todo um estudo exatamente desde o Consolador até os nossos dias, o que está acontecendo no aspecto moral e o que todos nós somos convidados a desenvolver. Voltando aqui na questão da tríade, que virtudes nós podemos acrescentar àquelas que nós já estudamos? Esses versículos nos remetem a que virtudes? Quando nós refletimos sobre ele em nossas vidas, que virtudes nós estamos sendo convidados a trabalhar? Para que nós possamos estar em sintonia com o Consolador, doutrina espírita, com o Consolador dentro de nós. Qual é a grande virtude a ser trabalhada, gente? O amor, a justiça e caridade, que tem a ver com quais virtudes? Quando nós estamos no movimento na horizontal da vida, que movimento é esse? Auto-engano, né? Quando nós entramos na vertical da vida, fidelidade consciencial, né? Fidelidade à nossa consciência para direcionarmos no amor, na justiça e na caridade. Sem fidelidade consciencial é possível fazer despertar o Cristo interno, Consolador em nós? Então é exatamente essas as grandes virtudes a serem desenvolvidas. Então vamos fechar os olhos, fazer a nossa avaliação. Entre em contato com você mesmo em essência, buscando sentir o conteúdo estudado neste encontro. O que você entendeu do conteúdo que se aplique à sua vida?

conteúdo estudado, mudou a forma como você sente a presença de Jesus em sua vida? Caso positivo, que mudança foi essa?

neste encontro, refletimos sobre a importância e o significado do Consolador em nossas vidas, sobre a necessidade de desenvolver a fidelidade consciencial para sintonizarmos com a lei de amor, justiça e caridade, internalizando as virtudes do amor, da justiça e da caridade em nós, para utilizarmos bem o Consolador Doutrina Espírita e trazermos o Consolador para sempre conosco em nossa intimidade. Busque sentir a possibilidade de desenvolver essas virtudes. Como você sente essa possibilidade em sua vida? Como é realizar esses esforços para você?

Você compreendeu a necessidade de fazer esforços para modelar Jesus, tornando o seu caminho para a verdade e para a vida, construindo o reino de Deus dentro de

Como você sente a sua vida aplicando o conteúdo estudado? Ele pode melhorar a sua vida em sua busca de autotransformação e nas suas atividades na prática do bem?

Você compreendeu a necessidade de fazer esforços cada vez maiores para modelar Jesus, tornando o seu caminho para a verdade e a vida cada vez mais.

Sinta-se agora um espírito imortal que traz em si mesmo a determinação divina de evoluir até a perfeição relativa pelo conhecimento pleno e cumprimento das leis divinas, pela prática das virtudes e pela busca da unidade com Deus. Mergulhe profundamente nessa verdade espiritual. Sinta, veja-se, desenvolvendo todas as virtudes essenciais da vida ao longo do tempo, desenvolvendo o poder real em si mesmo, sentindo a presença amorosa de Jesus.

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1: Bom, a gente então, tendo em vista todos esses casos e essas situações que a gente vai vivenciando, né? É, a gente se pergunta e o que que nós podemos fazer, como é que nós podemos ajudar, por que realmente isto acontece, né? Então, o Allan Kardec vem nos orientando, né, que essas situações, elas têm origem nas imperfeições morais do obsidiado, que é realmente o que constitui um obstáculo a esta libertação. E aí, quando a gente fala em libertação, né, quando a gente fala nessa imperfeição moral do obsidiado, né, ele vem aqui tratando para nós de um caso, que eu vou então fazer um resumo, vou ler algumas partes para vocês no sentido de que a gente entenda. Então, veja bem, nós estamos tratando da questão da subjugação corporal. Por que que certos espíritos conseguem, então, fazer isso com determinados espíritos, né, com determinadas pessoas? E a resposta é que realmente a causa de tudo isto é a nossa imperfeição moral que aproxima de nós esses espíritos. Aí, então, ele vem contando, né? Ele vem contando um caso que é justamente relacionado a esse item, quando ele diz o seguinte, né? Havia umas irmãs que se encontravam desde alguns anos vítima de depredações muito desagradáveis. Suas roupas eram incessantemente espalhadas por todos os cantos da casa e até pelos telhados, cortadas, rasgadas e crivadas de buraco. Por mais cuidado que tivessem em guardá-las à chave, estas senhoras, vivendo numa pequena localidade de província, nunca tinham ouvido falar de espiritismo. A primeira ideia que lhes veio foi naturalmente a de que estavam às voltas com brincalhões de mau gosto. Porém, a persistência e as precauções que tomavam lhes tiravam essa ideia. Então, vejam bem, elas disseram, tem gente querendo brincar conosco, né? Então, vamos fechar tudo, vamos impedir que as pessoas realmente cheguem. Então, mas isto continuava a acontecer. Então, só depois de algum tempo, por algumas indicações, é que elas disseram assim, bom, nesses fatos a gente está tentando aqui resolver e a gente não consegue, nós ouvimos falar de um grupo de médiuns. Então, vamos lá, vamos ver para ver como é que elas expulsam, como é que eles expulsam este demônio, né? Então, elas foram procurar os médiuns, não é? E aí, então, meus irmãos, para surpresa nossa, olha só, o espírito que se manifestava, né, por semelhantes atos, era evidentemente malfazejo. Quer dizer, aquele espírito que se utilizava daquele recurso para assustar, né, aquelas nossas irmãs, ele era realmente malfazejo. Bom, e aí o que que eles fizeram? Vamos evocar. Evocado, mostrou-se de grande perversidade, inacessível a qualquer sentimento bom. A prece, no entanto, pareceu exercer sobre ele uma influência salutar. Então, vejam bem, eles estavam reunidos, vamos fazer a prece no sentido da gente trazer até nós esse espírito do mal, né, que está provocando toda esta situação. Então, o que que fizeram? Se reuniram, fizeram preces, né? E aí, então, a prece, ela exerceu uma salutar influência. Depois de alguma fizeram as preces e elas voltaram para casa. No dia seguinte, aconteceram novamente as depredações. Diz assim, uai, mas a gente tinha aqui pedido, nós oramos, pedimos ajuda, o que foi que aconteceu? Aí o próprio Espírito se manifesta e diz o seguinte, né? O que essas senhoras têm de melhor a fazer é rogar aos Espíritos protetores que não as abandonem. E o amigo espiritual veio dizer assim, olha, eu não posso dar nenhum conselho a vocês que não seja, pensem, desçam ao fundo de suas consciências para se confessarem a si mesma e verificarem se sempre praticaram o amor ao próximo e a caridade. E aí ele explica, não, eu não falo da caridade que consiste em dar e distribuir coisas. E aí, meus amigos, que nós estamos ouvindo, eles dizem o seguinte, vocês no caso, elas duas, não é? Precisam da caridade da língua, pois infelizmente elas não sabem conter as suas e não se livram daquele que as atormentam. Gostam muito de maldizer do próximo e o espírito que as obsidia toma sua desforra, porquanto em vida foi para elas um burro de carga. Pesquisem na memória e logo descobrirão quem ele é. Então, olha bem que interessante para que nós vejamos por que, afinal de contas, aqueles espíritos estavam fazendo aquela algazarra em sua casa. Ele estava revoltado. É como se ele dissesse, elas estão fazendo e elas vão pagar. Isto porque elas falavam mal daquele que para elas foi um burro de carga. Quer dizer, imaginemos aquela pessoa que trabalha conosco, a vida toda está ali, a pessoa desencarna e a gente começa a falar mal dela. Então, isso muitas vezes acontece, né? A gente não se dá conta de que a morte não existe. E a morte não existindo, aquele espírito, ele pode estar ali perto de nós, estar ouvindo as nossas falas. E aqui é o que o amigo espiritual vem dizendo, olha só, elas deviam realmente estar preocupadas com a caridade da língua. Então, vejam bem, elas eram pessoas maledicentes. Daí, então, Kardec está dizendo para nós que a imperfeição moral é ela que realmente aproxima esses amigos da gente, né? E o amigo espiritual continua dizendo, né? Entretanto, se conseguirem melhorar-se, seus anjos guardiães se aproximarão e a simples presença deles bastará para afastar o mau espírito, que não se agarrou a uma delas em particular, senão porque o seu anjo guardião teve que afastar-se por meio de atos repreensíveis ou por maus pensamentos. E aí eu tenho a impressão que todos nós estamos aqui pensando, nossa, mas será que o anjo guardião pode se afastar de alguém, né? E aí a gente recorre à pergunta 495 do Livro dos Espíritos, que ela então vem, quando Kardec pergunta assim aos espíritos, mas será que pode acontecer que o espírito protetor abandone o seu protegido por este se mostrar rebelde aos seus conselhos? Aí os espíritos dizem, afasta-se quando vê que seus conselhos são inúteis e que mais forte é no seu protegido a decisão de submeter-se à influência dos espíritos inferiores, mas não abandona completamente, sempre se faz ouvir. É então o homem quem tapa os ouvidos. O protetor volta desde que este lhe chame. Então, dessa forma, queridos companheiros, nós podemos aqui concluir o nosso estudo dizendo que nesses casos da subjugação corporal, o caminho que nós podemos dar é esse atendimento, mas também o trabalho em diminuir a imperfeição moral que cada um de nós ainda carrega, especialmente nesses casos. Então, a ação desses espíritos, ela vem justamente desta ação. Que possamos entender, não é, esta nossa vida, a importância do amar ao próximo como a nós mesmos, e utilizarmos sempre que possível a prece como um grande caminho.
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2: Então, voltando ao nosso assunto, né? A processo obsessão, que é essa ação persistente de uma alma equivocada em torno de alguém que de alguma maneira, né, sintoniza ou vacilou, se fragilizou, e aí dentro, pelo canal mediúnico, eles se entram nessa conexão, ou a gente entra na conexão. Agora, são muito diversas. A questão obsessão, ela se classifica em vários aspectos que, vamos dizer, Kardec nos observa aqui, que ela apresenta a obsessão caracteres diversos e que é preciso distinguir e que resultam do grau do constrangimento e da natureza dos efeitos que produz. O que é que ele quer dizer com isso? Que a obsessão, de certo modo, um termo genérico, que é a partir de qualquer nível de influência pela qual se designa essa espécie de fenômeno, e cujas principais variedades são da obsessão simples, o segundo, vamos dizer, estágio, a chamada fascinação, e por último, quando ela se estabelece, vem a que chamado a terceira fase, que é a chamada subjugação. E por que que a humanidade, em todos os tempos, ela sofre desse problema, né? Aí pergunta-se assim, ou alguém questiona ou afirma, mas então por que exercer a mediunidade? Na realidade, a mediunidade, ela é uma capacidade que o homem vai desenvolvendo através dos milênios, das encarnações, e ela acaba, pode se tornar, pelos nossos equívocos, uma faca de dois gumes. Mas o objetivo maior é para que também, através dos canais mediúnicos, tenhamos a ajuda pela intuição, pela inspiração, dos nossos amigos e protetores. Se procurarmos analisar lá no início da nossa caminhada evolutiva, quando ainda éramos realmente crianças incipientes, precisava que o nosso anjo de guarda, nossos protetores, nos pegasse quase pelas mãos. Mas à medida que você vai evoluindo, desenvolvendo essa faculdade que torna-se mais abrangente, a gente tem uma certa independência, mas é pelas nossas ações que vai ficar determinada as companhias que eu tenho, as que eu atraio, né? Com quem sintoniza ou eu sintonizo. Como as nossas ações nem sempre estão, vamos dizer, completamente corretas, nós somos levados muitas vezes pela paixão, pelos desregramentos, enfim, inexperiência de vida, embora nunca estejamos desamparados.

possa descrever. Poderia ser um médium que praticasse a psicografia. Mas se você se deixa levar por esse sentimento de orgulho, e aí a gente pode analisar que nos outros aspectos também, se você exagera, você vai atrair espíritos também nessa faixa, ou aqueles que te perseguem para te fazer perder. E sempre é uma prova. E o aluno só vai provar que ele estudou, que ele aprendeu, que praticou bem a lição, exatamente nas nossas provas. O aluno na escola tem as provas de colégio. O homem na sua vida diária também tem os momentos de prova. E principalmente na questão do trabalho na casa espírita. Portanto, ela acontece, não podemos impedir que aconteça, podemos reagir de forma consciente, procurar ter fé, orar sempre. A gente vai observar na história, por exemplo, a figura de Francisco de Assis, um grande médium. Um grande médium desde a época do Cristo, porque lá, caminhando com Cristo, ele era João Evangelista. A gente está trazendo um exemplo. Uma alma grandiosa, mas nunca deixou de ter humildade, de praticar humildade. Na sua encarnação em 1200, né, após o Cristo, ele vai dar o grande exemplo de quê? O que é que Francisco deixa claro para nós na sua trajetória, naquela encarnação? Cumpriu uma missão, ele tendo conquistas incríveis como espírito, mas ele nunca deixou de demonstrar o equilíbrio, a simplicidade. Aliás, o grande exemplo que Francisco deixa em todo o seu trabalho naquela encarnação é da simplicidade e da humildade. E detalhe, essa alma não é uma alma qualquer numa trajetória no planeta Terra. Ele é alguém que veio, né, por revelação dos espíritos, hoje a gente tem essas confirmações, que ele é alguém que veio de capela por amor para o planeta Terra. E tanto amor que naquela encarnação ele é um grande médium, curador, uma alma tão sensível, nos conclamando a ter respeito pelo próximo, amar o próximo como a si mesmo, dentro da sua tarefa como médium de espíritos grandiosos, ele chamava por Jesus, orava, pedia, se colocava na posição da criatura mais humilde, como ele realmente era como espírito. E dentro do trabalho de cura que ele, médium curador, Francisco sempre estava dando o exemplo da fé, mas de uma submissão ao Pai, ao Criador, a Deus, nosso Pai. Então, este é o exemplo que esses grandes médiuns deixaram para nós, para que não se perdessem no caminho. Fica para nós, então, não ter lendo isso aqui, estudando o que os espíritos nos trazem, todo o trabalho de Kardec, dos mentores que colaboraram com ele, não é ter medo e fugir da mediunidade. É procurar praticá-la com todo respeito, com toda dignidade, com todo sentimento de caridade, né, colocando em prática o amar o próximo como a si mesmo e procurando fazer jus dentro desse respeito, dentro dessa consciência de trabalho, termos a proteção, a ajuda dos nossos mentores que estão acima de nós. E aí, até podermos ajudar, caso aconteça, a gente perceba o fenômeno do assédio espiritual, procurarmos então se aqueles que estão no mesmo ponto, no mesmo patamar que nós, procurarmos ajudá-los. Quantos casos também há, quantos relatos há de que dentro de um assédio
Você

0: fez daquele possível inimigo um amigo. Eu mesmo tenho na minha família um caso assim. Um irmão muito querido que tinha uma perseguição de um desafeto do passado. E aí, ele fez desse companheiro um amigo. Então, portanto, meus irmãos, a mediunidade não é para ter medo. A mediunidade é para ser praticada e aí evitaremos todos os problemas. Ok?
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as nossas saudações às amigas, aos amigos aqui presentes, nossas saudações àqueles que nos acompanham pela TVCEI, para hoje reflexionarmos a respeito da inteligência emocional e inteligência espiritual. Narram as tradições da mitologia grega que quando Minos, rei de Creta, teve por vitória e conquistou o reino de Creta, ele decidiu fazer uma homenagem a Deus Poseidon. E disse ele que faria o sacrifício de um touro, um belo animal. Mas como aquele animal era muito belo, Minos de última hora desistiu de fazer a oferenda, substituindo por um outro animal menos valioso. E os deuses ficaram possessivos àquela altura. Os deuses da mitologia grega tinham muito das paixões humanas. E Poseidon então decide castigar Minos, fazendo com que sua esposa, Pasífae, ficasse apaixonada pelo próprio touro. E daquele amor nasceu o conhecido Minotauro. Quando o Minotauro nasceu, era uma fera desgovernada, que Minos teve tanta vergonha do ocorrido, que decidiu pedir a Dédalo, que era um excelente escultor e arquiteto, para que construísse um labirinto. O touro deveria ficar escondido no labirinto, e aquele labirinto seria impossível de alguém sair. Assim foi feito. Somente que, depois de uma guerra com Atenas, e sendo a cidade de Atenas derrotada, foi instituído um tipo de pensão que Atenas deveria pagar para o reino de Creta, onde durante 9 anos seguidos, 7 jovens masculinos e femininos seriam levados como um tributo pago à Creta. E Atenas não se conformava com aquilo. Até que no 3º ano daquele resgate, daquele prêmio, surgiu um herói destinado a modificar o rumo daquilo. Era Teseu. Teseu não se conformava com aquele tributo, porque será que 7 homens e 7 mulheres, jovens, deveriam morrer todos os anos para alimentar o Minotauro? Isso não deveria continuar assim. E munido de uma força heróica interna, Teseu decidiu partir com aquela embarcação de Atenas até o reino onde governava Minos. Lá chegando, a filha de Minos, Ariadne, apaixonou-se pelo jovem herói e disse a ele: é impossível que alguém se adentre e consiga sair do Minotauro, do labirinto do Minotauro, vitorioso. Mas Teseu era insistente. Ele sabia que deveria haver alguma forma de enfrentar o Minotauro, de lidar com aquela força que devorava as pessoas. Ariadne, então, teve uma ideia. Ela elaborou um fio pelo qual Teseu conduziria, adentrando-se pelo labirinto, e munido de uma espada, ele mataria o Minotauro e conseguiria sair novamente, seguindo os passos por onde o fio estava marcado. E assim foi feito. Teseu, com um heroísmo incomum, conseguiu desfechar o golpe fatal no Minotauro, resgatando a própria honra de Atenas e trazendo de volta aqueles jovens que deveriam ser sacrificados. O mito segue por outras vertentes, mas por ora pararemos a análise nesse ponto. Porque, de certa forma, temos em nós uma natureza desgovernada. Somos talvez como um Minotauro. Parte de nós é humana, mas parte de nós ainda faz parte dos instintos animais. Metade homem, metade touro, como era o Minotauro. Somente que, como a cabeça do Minotauro era de touro, ele não tinha ainda a luz da razão, do discernimento, de saber lidar com o próprio campo emocional e matava as criaturas. E quantas criaturas ainda se encontram na Terra desgovernadas por seus instintos,
desgovernada pela própria força emocional, a raiva, o medo, o ódio, a amargura, a tristeza, vão se assenhorando do nosso campo racional e vão nos fazendo tomar decisões inusitadas. Quantas vezes nos sentimos fora de nós mesmos? E nós, homens e mulheres de alta tecnologia, perdemos o controle por pequenas situações. Munidos de raiva, somos tomados por um impulso e não sabemos lidar com a ocasião. É por isso que, certa feita, Carl Gustav Jung disse o seguinte: a despeito da nossa orgulhosa pretensão de dominar a natureza, ainda somos suas vítimas, pois não aprendemos nem a nos dominar. E o que deveremos fazer para nos dominar? O que deveremos fazer para aprender um pouco mais a respeito da nossa própria natureza? Como construir em nós esse herói interno, tal qual Teseu, que possa desfechar o golpe no Minotauro, mas saber fazer o caminho de volta, andando pelo labirinto de nós mesmos? O labirinto pode significar a nossa própria psique, aqueles quartos escondidos dentro do nosso mundo interno, aquelas gavetas trancadas que muitas vezes nos adentramos, mas não sabemos como sair. A força dos nossos próprios complexos, que agem de forma autônoma na nossa psique, e se não tivermos uma vontade férrea, o discernimento, a luz da amorosidade, a luz da sabedoria que vá se assenhorando de nós, muitas vezes ficamos e nos deixamos ser levados por essa força desgovernada e destrutiva. Como o Minotauro era destrutivo para Atenas, que tinha que pagar um alto tributo de jovens, onde vidas eram ceifadas. Qual é o Minotauro que se encontra em meu mundo íntimo? O que é que me faz perder o controle, perder a razão, agir de maneira impulsiva, ou ser dominado pela emoção do medo e nada fazer quando deveria tomar uma atitude? Qual é o meu Minotauro? Qual é o impulso da minha razão? Porque durante muito tempo a humanidade pensou que deveria estimular cada vez mais a inteligência do intelecto. A razão deveria falar mais alto. Binet e Simon, na França, elaboraram o famoso teste de QI. E inicialmente tinha bons motivos para fazer aquilo. Eles desejavam aprimorar a educação. Desejavam fazer com que cada aluno tivesse um direcionamento adequado a partir da capacidade lógica de se destacar em problemas, de resolver desafios. Mas somente que esse lado racional nosso consegue conquistar, consegue administrar as nossas próprias emoções? E a benfeitora Joana de Ângeles nos recorda: por longos anos, e particularmente durante o século XX, se acreditava na existência de apenas uma inteligência, que seria denominada intelectual, encarregada da análise das coisas, dos cálculos, do conhecimento generalizado, e que, mediante testes bem elaborados, podia ser medida. Então isso, no início do século XIX, século XX, acreditava-se que o QI era essencial para desenvolver bons cidadãos. Então, vamos ensinar muitas coisas, vamos ensinar a resolver problemas, vamos tratar bem esses que têm alto QI, porque podem solucionar os enigmas da humanidade. Mas como já asseverava e chamava a atenção o próprio apóstolo Paulo, será que sem o acompanhamento do amor, da emoção, do sentimento profundo, conseguiremos conduzir a razão de forma equilibrada? Será que somente a inteligência, o consciente intelectual nos basta
para equacionar as nossas próprias incógnitas internas? Quantas vezes a própria inteligência, o próprio discernimento, fica obnubilado, fica cercado de sombra, como diz a benfeitora, por conta das nossas emoções virem à tona. E quando vem à tona, nós perdemos a razão. Por que muitas pessoas falam que estão fora de si? Porque parece que a emoção, como ela é um disparo, ela toma conta de todo o nosso organismo e até mesmo das conexões cerebrais. Os neurotransmissores e os neuroreceptores ficam, de certa forma, encharcados daquela emoção e não conseguem discernir, não conseguem fazer um raciocínio lógico dentro de uma situação que pode parecer uma situação simples. E com o avançar dos estudos do consciente intelectual, percebeu-se, muitos homens, muitas mulheres tinham um alto QI, mas porque não eram portadores de valores morais, porque não sabiam lidar com situações do dia a dia, dos desafios existenciais, nem sempre conseguiam ser pessoas bem-sucedidas na vida. Então existia algo errado. Não é somente o QI separadamente que irá solucionar os problemas da educação, os problemas da coletividade, os problemas da sociedade, porque muitas vezes a alta inteligência, destituída da emoção, cria monstros. Como vemos nos atentados terroristas, esses monstros de alta inteligência cognitiva elaboram planos ardilosos, elaboram assassinatos em série, sem conseguir serem detidos a tempo de causarem estragos profundos. Mas porque não têm associado uma moral, um comportamento ético, não podem ser considerados bons cidadãos. Não podem ser considerados pessoas de bem, porque agem ainda puramente com a razão associada ao instinto natural, ao instinto selvagem que fala mais alto, ao instinto do poder. E como o próprio Jung recordava, quando somos dominados pelo poder, não conseguimos fazer fluir a força do amor em nós. As relações de poder não têm amor e precisamos elaborar a força da amorosidade para que consiga nos conectar de forma mais profunda com a alma. E Jung terá a oportunidade de dizer: o homem gosta de acreditar-se senhor da sua alma. Mas enquanto for incapaz de controlar os seus humores e emoções, ou de se tornar consciente das inúmeras maneiras secretas pelas quais os fatores inconscientes se insinuam nos seus projetos e decisões, certamente não é o seu próprio dono. Quem é dono de si mesmo? De que forma poderemos ser donos de nós mesmos? Somente desenvolvendo a inteligência num só prisma, numa só ótica? E aí a psicologia avançou enormemente para perceber. Não bastava um autoconsciente intelectual. E nos dirá Aristóteles, já na filosofia antiga, que qualquer um pode zangar-se, pois isso é fácil. Mas zangar-se com a pessoa certa, na medida certa, na hora certa, pelo motivo certo e de maneira certa, não é fácil. Não é fácil direcionar as emoções de forma positiva. E isso não tem inteligência cognitiva racional que nos faça fazer isoladamente. Se não temos um comportamento emocional equilibrado, se não temos valores, quando a raiva se assenhoreia, tomamos medidas destrutivas para fora e para dentro. Ou então, dominados pela emoção do medo, nada fazemos, o que também é um erro, porque muitas vezes nós precisamos da raiva. O correto, o positivo, seria transformar essa raiva numa indignação que mobilizasse e modificasse o estado das coisas. Quantas vezes precisamos, sim, de um pouco de raiva, não para
pegar e esgoelar o outro, para colocar as mãos no pescoço do outro, porque isso foi na época do homem e da mulher da caverna. Mas para tomar atitudes, para corrigir determinados comportamentos, para dar limites no processo educacional. Porque, imaginemos, enquanto pais, se nós não colocamos limite na relação com os nossos filhos, se não usamos da nossa indignação para orientá-los, para colocá-los de castigo, isso sem precisar de violência, quem é que vai fazer esse papel? Se nós não aprendemos a lidar com essa raiva e transformá-la e canalizá-la de maneira positiva, se esses jovens não são educados, serão os futuros delinquentes que gerarão confusão na sociedade, porque não tiveram pais atentos, que soubessem lidar com esse processo. E aí adentra-se a questão de Aristóteles, nem o excesso para um lado, nem para o outro. Nem a ação exagerada, nem a falta de ação. Então, ter raiva e saber de canalizá-la, ter medo também e saber se direcionar mesmo com esse medo, ter afetos, a emoção da paixão que vem à tona, e saber direcioná-la de maneira correta, tornou-se um desafio para todos nós. É o nosso desafio atual. Porque se não saímos como pessoas desgovernadas, que não têm controle, nos deixamos dominar pela ira, pelo medo, nos deixamos dominar pelo ódio e vamos transformando as nossas relações em um campo de guerra. E vamos transformando o nosso corpo em um receptáculo de lixo emocional, porque não sabemos filtrar, não sabemos direcionar, não sabemos elaborar as nossas próprias emoções. E aí os estudos de Daniel Goleman chegaram às seguintes conclusões. Que fatores entram em jogo, por exemplo, quando pessoas de alto QI malogram e as de QI modesto se saem surpreendentemente bem? Eu diria que a diferença muitas vezes está nas aptidões aqui chamadas de inteligência emocional, que incluem autocontrole, zelo e persistência, e a capacidade de nos motivar a nós mesmos. Então a psicologia chegou à conclusão de que não bastava o quociente intelectual. Era necessário desenvolvermos também a inteligência emocional. Inteligência emocional não significa que de uma hora para outra nos transformaremos todos em monges, e ficaremos no estado de meditação o tempo todo, sem nos perturbar. Não, isso seria provavelmente uma fuga do mundo, uma ilusão, porque senão Deus criaria para cada um de nós uma caverna. E aí teríamos a nossa caverna de meditação, cada um viveria isoladamente. Mas enquanto seres sociais que somos, devemos participar do mundo e com as nossas emoções, com o nosso arcabouço de minotauro ainda, trazendo à tona as nossas pulsões. Porque, como bem lembraram os espíritos a Kardec, nós devemos intelectualizar a matéria, trazer a razão ao lado instintivo, fazer com que razão e emoção se encontrem e ir se adentrando também pelas outras funções psicológicas, a sensação, a intuição, para que todo esse movimento se dê de forma equilibrada. Porque se não houver equilíbrio dentro dessas instâncias que fazem parte de nós, nós não seremos seres equilibrados. Por maior domínio que tenhamos das forças da natureza, por maior domínio da tecnologia que nós tenhamos, se não sabemos governar a nós mesmos, se não entendemos as nossas emoções, se não as respeitemos, não as respeitamos e dialogamos com elas, fica difícil se conhecer mais profundamente. E temos que ter tempo para dialogar com as nossas emoções. Parar para conversar um pouco mais. Quando elas chegam à tona, saber qual é a mensagem. Se é o medo, o que o medo quer nos dizer? É uma paralisia ou é algo que nos impõe uma cautela? Se for cautela, tenhamos cautela
mas não nos detenhamos perante o medo, porque as pessoas, além do medo natural, vão tendo medos que se tornam patológicos. O medo de amar, o medo de se relacionar com os outros, o medo de ter um diálogo saudável, o medo de ter conquistas também, não somente as conquistas do ego, mas principalmente as conquistas do self, da alma, do ser que somos em essência. E quantas vezes o medo paralisa as nossas melhores intenções. Temos a necessidade de um diálogo com o outro e vamos postergando porque temos medo da reação do outro. Certa feita, eu tomei uma atitude que depois eu me arrependi. Um diálogo que tive mais áspero com a pessoa e resolvi pedir desculpas a ela, porque minha atitude não havia sido correta, embora eu achasse que a atitude da outra pessoa também não havia sido adequada. Mas eu tinha que fazer a minha parte. Então procurei essa pessoa, ele passava por uma calçada e eu falei, bom, é uma oportunidade de conversar com essa pessoa. E quando ele chegou próximo, ele não tinha me visto ainda, eu chamei pelo nome. Mas ele entendeu errado a forma como eu chamei e pensou que eu queria brigar com ele. Mas esse homem saiu correndo pelo meio da rua e chamou um táxi para parar. E aí eu fiquei, quase que eu sorri na hora, né? Não sei se ele ficou com medo de estabelecermos uma briga ali. E aí eu chamei novamente, calma meu amigo, calma. Eu vim lhe pedir desculpas. E aí foi que ele caiu em si. Ele caiu em si, olhou para mim. E também tomou uma atitude inesperada porque ele me abraçou. Ah, me desculpa também, e bateu nas minhas costas. Eu agi de maneira impulsiva. E ali naquele momento eu percebi como muitas vezes nós somos dominados por emoções e a razão não se dá conta do processo que está acontecendo, do processo que está em curso. Ali se tratava de uma tentativa de um diálogo, mas o que ele decodificou foi uma tentativa de agressão. E como a emoção que deve ter vindo à tona para ele foi o medo, ele decidiu correr, porque é assim que nós fazemos no reino animal. Ou corremos, ou nos paralisamos, ou então enfrentamos. Ainda bem que ele não decidiu enfrentar, porque senão ia ser uma situação desastrosa. Mas para ver como muitas vezes esses homens e mulheres de alta razão têm dificuldade emocional. E uma das grandes dificuldades da emoção é quando ela nos detém na força do amor e desistimos de amar. Encontramos mil desculpas. Falamos que as pessoas não são confiáveis. Falamos que não existe ninguém disposto a um bom relacionamento. Falamos que as pessoas são difíceis, mas deixamos de olhar para a nossa própria dificuldade. Para também nos momentos que nós somos pessoas difíceis de trato, difíceis de lidar. E quando aprendemos a lidar com a nossa própria sombra, as nossas próprias limitações e dificuldades, fica mais fácil compreender o outro. E esse é um caminho também para a construção da inteligência emocional. Aprenda a dialogar com suas emoções. Joana de Ângeles vai dizer, graças a essa conquista, entendimento dos valores, o ser humano mais se enriqueceu mediante o desenvolvimento do seu que é consciente emocional, desenvolvendo recursos e aptidões adormecidos que lhe dão amplitude para o relacionamento humano e social, bem como para o equilíbrio das emoções. Então, Joana de Ângeles, ela confirma, corrobora a importância dessa inteligência emocional para que aprimoremos esse nosso lado humano de se relacionar primeiro conosco, porque a inteligência emocional tem que partir de nós. Conversar com minha raiva, conversar com meu orgulho, meu medo, conversar com meu ciúme, minha insegurança, o que é que há? O que é que está acontecendo? Não somente negar essas forças, porque, como nós vimos nos mecanismos de defesa, tudo aquilo que fica reprimido na nossa psique vai alimentando a sombra. E quando alimenta a sombra, sai de maneira destrutiva. Mas quando eu dialogo, quando eu estabeleço uma conversação, entendendo que essas forças emocionais são forças importantes do espírito,
são energias que devem ser direcionadas à individuação, à conquista de si mesmo, e não ficarem retidas e aprisionadas. E aí as pessoas perguntam, como que nós devemos fazer isso? E como eu dizia, Daniel Goleman contou um relato muito interessante no livro a respeito da experiência que fizeram com crianças na escola. Eram crianças de quinta série e eles passaram alguns ensinamentos básicos a respeito de como lidar com a própria emoção. Porque viam que as crianças muitas vezes brigavam, chegavam chateadas, não sabiam lidar com determinadas dificuldades deles e dos pais. E aí começaram a conversar com aquelas crianças, já na pré-adolescência, dizendo o seguinte, olha, existe uma maneira de controlar os impulsos. Primeiro, sinal vermelho. Sinal vermelho é quando a emoção vem à tona. E a emoção causa de certa forma, um incômodo na gente, e a gente não sabe nem pensar direito, porque é movido por aquela força química, e Daniel Goleman dá a seguinte receita, olha, pare, se acalme e pense antes de agir. Pense, porque é o momento em que toda essa conexão cerebral, essa conexão química, ela vai se acalmando. Quando nós tomamos umas medidas impulsivas, somos governados pela emoção em descontrole. E normalmente tomamos atitudes que nos arrependemos, às vezes por longos anos. Como diz uma frase, o impulso é muito rápido, o arrependimento pode ser muito longo. O impulso vem rápido, porque a emoção vem à tona. Causa o desconforto, e se nós não tivermos um filtro, ele toma aquela medida de sopetão, de maneira impulsiva, e muitas vezes os desastres são imensos. Então pare um pouco, se acalme, respire, porque às vezes a ansiedade ela não oxigena as nossas células, não oxigena o nosso cérebro, e não conseguimos raciocinar direito. Sinal amarelo, depois que tiver um pouco mais calmo, diga o problema e como você se sente. Inteligência emocional não significa de maneira alguma negar as nossas emoções naturais. Não é negando que iremos conquistar a nós mesmos. Temos que reconhecer, não, eu estou com raiva, eu estou com medo nesse instante, não, eu estou confuso, porque as emoções fazem isso com a gente, nos tornam confusos. Então, reconhecimento é como se dessemos a identidade para essa emoção. Pare. Pense, perceba como você está. E se for possível naquele momento, de alguma forma, expresse essa emoção. Porque muitas vezes temos dificuldade disso. Ou pela educação deficiente, ou porque a cultura não aceita, ou porque o momento é inadequado, e vamos como se fôssemos engolindo aquela emoção sem digeri-la, sem conseguir digeri-la. Então o diálogo, esse reconhecimento, permite que de certa forma canalizemos aquele impulso. Chame alguém para conversar, um amigo, converse com alguém que possa orientá-lo, ou se for possível, diálogo com a pessoa, se for uma situação a dois, dialogue no momento em que estiver mais calmo. Olha, a sua atitude me deixou de tal e tal forma. Uma das dicas terapêuticas é o seguinte, quando falar das suas emoções, não tente não falar julgando a pessoa, mas fale da atitude e de como você se sentiu. Olha, com aquela sua atitude, eu me senti de tal forma. Olha como é diferente do que você falar para o outro. Você me faz sentir somente assim. Você é uma pessoa ruim, você é mal, você não me deixa em paz. Não julgue a pessoa, fale da atitude. A sua atitude me faz ter determinado tipo de reação. E eu não gosto de ter essa reação. É uma maneira de se respeitar e de possibilitar que a relação cresça, porque estabelece um diálogo com o outro. Ao mesmo tempo que você reconhece a sua emoção, pode estar melhorando as suas relações também. Estabeleça uma meta positiva. A partir dessa emoção que você tem, você pode estabelecer uma meta. Olha,
eu gostaria de uma próxima vez, isso internamente, ter um determinado tipo de atitude. Lógico que você não pode saltar de um tipo de atitude e ir para o outro extremo. Eu gostaria de não mais sentir raiva. Isso não é possível, porque a raiva é uma emoção humana básica. Nós sentiremos. Agora, nós podemos programar um novo tipo de atitude a partir da raiva. Bom, a próxima vez que eu sentir isso, eu vou conversar com a pessoa, eu vou dialogar, eu vou buscar um conselho, eu vou tomar tal ou tal atitude. É como um diálogo interno que nós fazemos conosco. Muitas pessoas querem romper de uma hora para outra com o próprio padrão comportamental. E a evolução não dá saltos. Quando nós temos um padrão, é como se estivéssemos acostumados dentro daquele tipo de comportamento. E para romper é necessário uma vontade muito firme, é necessário que desejemos bastante modificar aquele processo. E aos poucos nós vamos conseguindo. Bom, eu continuo sentindo medo, mas eu vou caminhar um pouco mais. É como treino, é interessante uma pesquisa que fizeram a respeito do medo. Sabe qual é o maior medo que as pessoas têm? De falar em público. Falar em público mexe com as pessoas, às vezes, muito mais que o medo da morte. Porque ela pensa que se for falar em público vai morrer. Bom, eu não conheço casos, né, da pessoa morrer porque estava falando em público. Pode até ter tido um mal orgânico. Mas é porque por trás disso, muitas vezes, vem outros medos. Vem o medo de ser julgado. Vem o medo de cometer um erro, dar um branco e a pessoa não saber o que fazer. E nós trazemos isso arraigado. Então, às vezes, não, o medo de falar em público é somente a fachada. Está por trás, às vezes, uma autoestima muito baixa, porque eu me considero uma pessoa que não tem muitos recursos. Não é que todos nós precisemos falar em público e desenvolver tal habilidade, mas precisamos lidar quando isso se transforma numa trava para as nossas vidas. Isso se transforma no medo e saber o que está por trás. Eu me recordo das primeiras vezes que fui convidado para falar em público e meu coração parecia uma escola de samba, né? Que ia para um lado, ia para o outro. E aí eu estabeleci uma meta. Eu falei, bom, vai continuar batendo, porque faz parte do meu processo orgânico. Agora, ele bata ou não bata, eu vou falar. E aí estabeleci como meta que ia seguir adiante. E o coração, ele foi entrando num compasso menor. Hoje ele toca uma valsa, né? Às vezes ele dá uma acelerada, um pouquinho, dependendo do ambiente, porque ainda existe a insegurança interior em algumas situações. E isso é natural, porque vamos treinando com as próprias emoções e vamos estabelecendo desafios, cada vez passos um pouco adiante. Não precisamos andar todos os passos de uma vez só. Passo a passo, estabelecendo o limite. Bem, a minha emoção me faz tomar determinada atitude. Qual atitude melhor eu posso tomar numa próxima vez? Como é que eu posso agir a partir de determinado evento, se ocorrer novamente? E aí vamos estabelecendo metas. E aí, como o próprio Daniel Goleman diz, pense em muitas soluções. Deixe sua mente ser criativa, porque também as emoções em desgoverno nos limitam à criatividade. Não pensamos em outras formas de ver a coisa, de sentir, de elaborar soluções, e vamos deixando que as emoções nos governem, para finalmente, depois de adiantar-se às consequências, prevendo o que pode acontecer, termos o sinal verde. Siga e tente o melhor plano. Daniel Goleman e outros pesquisadores perceberam que com o desenvolvimento emocional teríamos grandes avanços. Mas será que a criatura é somente o seu intelecto e as suas emoções? Será que são somente essas duas partes que fazem o contexto todo funcionar e de alguma forma direcionar melhor os seus esforços? Com o avançar das pesquisas, e nos anos 90, fizeram vários experimentos com pessoas que tinham alguma conexão religiosa. Fizeram escaneamentos cerebrais em determinados indivíduos, quando meditavam,
quando oravam, quando pensavam em Deus e perceberam. Esses indivíduos parecem ter, além de um melhor funcionamento orgânico, porque são dotados de melhor saúde, eles têm um maior controle perante as suas emoções. Maior controle não é detê-las, mas são indivíduos que sabem lidar com suas emoções, porque também interagem com sua essência espiritual. Então, Danazorra chegou à conclusão de que havia, além do consciente intelectivo, do consciente emocional, havia inteligência espiritual. Se o homem não sabe governar a sua relação com Deus, se ele não se adentra na essência do espírito que é, pode até ter um certo nível, um certo padrão de controle emocional, lidar bem com as emoções. Mas se ele não se adentra na essência do que é, ele não pode ser considerado um ser total. É por isso que a inteligência espiritual também deve conectar-se à nossa inteligência emocional, porque traz a questão dos valores, traz a questão da ética, do padrão e da relação com nossa unidade cósmica fundamental. Porque, como diz Danazorra, nem o QI, nem o QE, separadamente ou combinados, são suficientes para explicar a enorme complexidade da inteligência humana, nem a riqueza imensa da alma do homem e de sua imaginação. Inteligência espiritual. Inteligência espiritual não é ter uma religião, mas é ter um profundo senso de religiosidade. Não é simplesmente frequentar uma sessão doutrinária, porque muitos vêm para uma doutrinária por um contexto social, outros vêm porque tem uma energia tão boa que dá vontade da gente dormir, como alguns estão fazendo aqui, o olho vai fechando, a pessoa vai virando a cabeça para trás, né? Tem um deus da mitologia, que é o deus Hipnos, que adora a sessão espírita, ele adora. Ele fica nas cadeiras e vai puxando as cabeças, hein? Aí você só vê a cabeça balançando para trás. A pessoa olha, acorda atenta, como se tivesse. Então não é exatamente frequentar uma religião, mas qual é o senso de ligação que eu tenho com Deus? Como eu converso com esse Deus interno e com Deus do universo? Como é que minha essência, o ser espiritual que eu sou, se conecta a essa outra essência? Porque também saber lidar com as emoções, saber lidar com minha natureza, é perceber que existe um plano divino para cada um de nós. Existe uma finalidade precípua para cada alma. Existe um ser latente em mim que quer vir à tona, mas enquanto eu não faço minha jornada, ele permanece preso nas amarras do mundo, permanece preso nas próprias emoções. E Joana de Ângeles, em Triunfo Pessoal, diz que ante essa imensa crise de valores e a crescente onda de vazio existencial, descobriu-se que existe um outro tipo de inteligência, que é o de natureza espiritual, aquela que permite situar a vida e os sentimentos em um contexto mais extenso e significativo. É preciso, é necessário que cada um descubra o seu fio de Ariadne. Qual é o fio que irá me conduzir adentrando-me no labirinto de mim mesmo? Qual é a emoção que vem à tona desse minotauro que eu ainda não sei domar? E quem construiu o labirinto foi Dédalo. Dédalo, um arquiteto com a sua sabedoria, um escultor famoso de Atenas, havia sido exilado na ilha de Creta, porque pensaram que ele tinha matado seu próprio sobrinho, quando na realidade houvera ocorrido um acidente. Mas ali, depois de participar da construção do labirinto, quando Minos soube que ele também ajudou Teseu a adentrar-se pelo labirinto junto com Ariadne, ele foi punido e foi colocado dentro do labirinto no lugar do Minotauro. E ali ficou preso junto com seu filho Ícaro. E os dois ficavam olhando para aquele labirinto e Dédalo sabia que era impossível sair. Não havia como sair.
Então, finalmente, um dia, ele olha para o sol e percebe: havia uma maneira de sair. Olhando para o alto, ele percebeu que deveria construir asas. E, de certa forma, ali havia também um símbolo da inteligência espiritual que nos possibilita construir essas asas. Mas como o próprio Dédalo advertiu a Ícaro: meu filho, não voe nem tão alto, porque senão o sol irá derreter a cera das asas, e nem tão baixo, porque senão a água do mar irá pesar as nossas asas e não conseguiremos voar. O mito de Dédalo, seguindo, depois que conseguem sair do labirinto, parece também demonstrar a tragédia de Ícaro, que não ouvindo os conselhos do pai, segue muito alto e o sol derrete. É por isso que devemos ter sempre a sabedoria de que somos humanos. Não somos isentos de emoção. A despeito de adentrarmos uma religião, nós continuamos sendo seres emocionais. Continuamos tendo raiva, continuamos tendo medo, continuamos participando de toda a série de pulsões, instintos que precisam ser educados. Com as nossas asas, não podemos seguir muito distante desses instintos no sentido de negá-los, mas podemos sim voar, sair do labirinto que governa as nossas vidas e fazer como Dédalo, voar num nível seguro para que não estejamos muito rasteiros, porque senão os instintos nos governam, e nem negando as nossas emoções, mas educando-as para que estejam a serviço da vida. Então a vida nos convida para que desenvolvamos sim o nosso intelecto, a nossa razão, sem esquecer do nosso lado emocional e, principalmente, estando cada vez mais certos de que somos espíritos. E enquanto espíritos, deveremos estar conectados com a força maior da vida. Desejamos votos de muita paz para todos e até o nosso próximo encontro.

Prosseguindo com o nosso estudo reflexivo, sistêmico, das obras de Allan Kardec e do Evangelho de Jesus, nós continuaremos trabalhando o módulo 6, o significado da lei da reencarnação em nossas vidas. Vamos trabalhar a segunda parte no nosso encontro de hoje, segunda parte do tema reencarnação e evolução espiritual. O objetivo desse encontro é refletir sobre a reencarnação como instrumento para a efetivação da lei de evolução. Vamos, como de costume, meditar sobre a reencarnação em nossas vidas. Feche os olhos, entre em contato com você mesmo em essência, buscando sentir-se um espírito imortal, momentaneamente encarnado em um corpo físico. Qual é para você o significado de saber-se um espírito imortal em evolução, momentaneamente reencarnado para poder evoluir?

Como você sente essa realidade em sua vida? Você a sente no coração? Como é isso para você? Deixe os seus pensamentos e sentimentos fluírem, evitando qualquer mascaramento num processo de auto-engano. Seja verdadeiro ou verdadeira com você, analisando-se com autenticidade.

Lentamente vamos voltando ao estado de vigília para a reflexão doutrinária. No nosso encontro passado, nós trabalhamos a questão da evolução espiritual e da reencarnação como instrumento dessa evolução. E nós refletimos sobre as posturas extremistas que caracterizam normalmente o ser humano, ainda incipiente em se tratando das questões profundas da vida, que oscila entre um movimento de exigência de perfeição e negligência do aperfeiçoamento que é próprio para o ser humano. Então, todas as vezes que o ser ficar nesse movimento antagônico entre exigência de perfeição e negligência de aperfeiçoamento, ele se desconecta do sentimento de aprendiz. E desconectado do sentimento de aprendiz, o resultado vai ser o movimento tanto da culpa quanto da desculpa. Pode, às vezes, a pessoa ter um movimento maior de culpa, outras pessoas têm mais de desculpa e outras oscilam entre os dois movimentos quase que o tempo todo, culpa e desculpa. Já o sentimento de aprendiz que nos favorece o processo evolutivo, ele vai centrar não no num processo equivocado de não errar ou de não se importar com o erro, que é próprio da exigência ou de não errar, e da negligência de não ligar a mínima para os erros cometidos. O movimento do aprendiz é aquele que, tomando consciência da sua realidade essencial, ele, como espírito imortal, filho de Deus, criado simples e ignorante, e como foi criado simples e ignorante, vai proceder todo o seu aprendizado, toda a sua evolução, a partir de esforços em que ele toma consciência dessa realidade e se esforça para conquistar a evolução. Vejamos que nós temos duas forças, as dádivas e as conquistas. As dádivas são os recursos que Deus nos oferece para evoluir. E a conquista é fruto do esforço próprio. O sentimento de aprendiz vai nos remeter ao esforço de aprender sempre, em todas as experiências, quer as acertadas, quer as equivocadas. O espírito que se sente imortal, filho de Deus, ele vai sempre fazer esforços de aperfeiçoamento. No nosso encontro de hoje, nós vamos trabalhar os mecanismos da lei da reparação que convida o espírito, a partir da lei da reparação, a três movimentos fundamentais: arrependimento, expiação e reparação. A culpa e a desculpa, culpa proveniente da exigência e desculpa da negligência, são processos de estagnação do ser, que fica estagnado naquele movimento e estagnado, claro, não realiza aquilo que a vida o convida a realizar. Então nós vamos prosseguir na reflexão, aprofundando em algumas questões do Livro dos Espíritos que abordam essa questão de como se dá o processo de evolução a partir do momento que o espírito reconhece os erros praticados e busca se arrepender.
Vamos começar na questão 193 do Livro dos Espíritos. Pode um homem, nas suas novas existências, descer mais baixo do que esteja na atual? Qual seria a resposta aqui? O espírito pode descer mais do que está, por exemplo, uma pessoa que hoje está trilhando um caminho regular de vida, numa outra existência vir a se tornar, por exemplo, uma pessoa de má vida? Uhum. Se ele já conquistou a vida regular, não precisa ou não pode, entendeu? Ele não pode retrogradar. O espírito não desce abaixo do que aquilo que ele já conquistou. Tá? Em se tratando de evolução espiritual, vamos ver a resposta aqui. Com relação à posição social, sim. Como espírito, não. Qual é a diferença aqui na resposta? Então, as questões materiais são transitórias. Então, transitoriamente, um espírito pode descer de posição social? Sim. É uma coisa mais comum. Aliás, é muito mais comum do que o contrário. Né? O espírito ascender socialmente. Porque a quantidade de pessoas nas classes chamadas mais baixas da sociedade é muito maior do que as chamadas classes altas. Então, para reencarnar numa classe mais baixa, socialmente falando, as chances são muito maiores. Então, como a reencarnação

carentes socialmente. Questão 194. É possível que em nova encarnação a alma de um homem de bem anime o corpo de um scelerado? Uma pessoa de bem pode se tornar um bandido numa próxima existência? Scelerado é uma pessoa fora da lei. Difícil não, impossível. Uma pessoa de bem jamais vai se tornar um scelerado, porque senão não seria de bem. Não, visto que não pode degenerar. Então o espírito não retrograda, ele não volta para trás, não é possível. Então não é possível que isso ocorra. Na 194A, a alma de um homem perverso pode tornar-se a de um homem de bem? Essa é exatamente esse é o grande objetivo da vida. Aqueles que outrora foram perversos se tornarem pessoas de bem, né? Sim, se arrependeu, isso constitui então uma recompensa. Então, a partir daqui nós vamos começar a trabalhar a questão do arrependimento. Então, aquela pessoa perversa pode tornar-se uma pessoa de bem? Homem ou mulher, não importa? Pode. Pode e deve. Na verdade, esse é o grande dever consciencial que todos nós trazemos, né? Se agimos no mal no passado. A marcha dos espíritos é progressiva, jamais retrograda. Eles se elevam gradualmente na hierarquia e não descem de categoria a que ascenderam. Em suas diferentes existências corporais, podem descer como homens, não como espíritos. Então, aqui Kardec faz uma síntese do que nós acabamos de ver. Socialmente, sem nenhum problema. Espiritualmente, moralmente, jamais vai haver retrocesso. Assim, a alma de um potentado da terra pode mais tarde animar o mais humilde obreiro e vice-versa. Por isso que entre os homens, as categorias estão frequentemente na razão inversa da elevação das qualidades morais. Herodes era rei e Jesus carpinteiro. Então, o rei solar, o governador do planeta, do ponto de vista social, era um simples carpinteiro. Herodes, um rei, né? Um rei, inclusive, que deixava a desejar do ponto de vista moral. Assim como o sumo sacerdote Caifás, o potentado do Império Romano, Pilatos e outros que foram contemporâneos de Jesus na época que ele esteve entre nós. Quem observasse aquele simples carpinteiro, observando apenas a posição social, não diria quem ele é, né? Quem ele era na época. Já observando as chamadas classes dominantes, as pessoas pensam que estão diante, quando estão focadas nessa questão do efeito e não da causa, pensam que estão diante de pessoas elevadas, mas que, como diz Kardec, muitas vezes é exatamente o contrário. Questão 195. A possibilidade de se melhorar em outra existência não será de molde a fazer que certas pessoas perseverem no mau caminho, dominadas pela ideia de que poderão corrigir-se mais tarde? Aqui há aquele pensamento que é muito comum até hoje, né? A pessoa que sabe que existe outra encarnação, que vão existir outras, pode entrar no movimento de deixar para a próxima encarnação o que pode fazer na atual?

pode, mas não deve, né? E a pessoa persevera no mau caminho, porque pode corrigir mais tarde, corrigir-se mais tarde. Vamos ver o que os benfeitores dizem aqui. Aquele que assim pensa em nada crê, e a ideia de um castigo eterno não o refrearia mais do que qualquer outra, porque sua razão a repele. E semelhante ideia induz à incredulidade a respeito de tudo. Se unicamente meios racionais se tivesse empregado para guiar os homens, não haveria tantos céticos. De fato, um espírito imperfeito poderá durante a vida corporal pensar como dizes, mas liberto que se veja da matéria, pensará de outro modo, pois logo verificará que fez cálculo errado. Então, sentimento oposto a esse trará ele para a sua nova existência. É assim que se efetua o progresso, e essa a razão porque na Terra os homens são desigualmente adiantados. Uns já dispõem de experiência que a outros falta, mas que adquirirão pouco a pouco. Deles depende o acelerar-se-lhes o progresso ou retardar-se indefinidamente. Então vejamos, né, que essa ideia é comum, já era a época de Kardec, mas essa reflexão que Kardec faz é brilhante. A ideia de um inferno eterno também para aquele que é descrente na realidade da vida, não vai fazer tanta diferença quanto aquele que pensa que vai ter realmente outras realidades. Isso é uma verdade? Que nós vamos ter outras oportunidades no futuro? Sim. Agora, é uma realidade que está sendo feito o quê aqui? O que o Espírito Lázaro fala aí sobre isso na mensagem O Dever? Isso é um sofisma, né? Exatamente. O sofisma, que é o movimento do Espírito pegar a verdade e torná-la junto com uma mentira para fazer com que a mentira se torne verdadeira. Então ele cria um sofisma, colocando, não, já que eu vou ter outra existência, então eu vou pintar e bordar nessa, aproveitar, entre aspas. E quando os espíritos falam que isso é característica dos espíritos imperfeitos, quando estamos na posição humana, no corpo físico, nós podemos até pensar isso. Agora, o espírito desencarnado, ele vai pensar isso? Se ele já refletiu sobre a realidade da vida? Por que não? Por que o espírito desencarnado pensa diferente? O que acontece com o espírito para que ele, na dimensão espiritual, pense diferente do que estava na dimensão física? Tem noção da imortalidade, porque ele já passou por o quê? Tem um fato muito importante pelo espírito. Hã? Ele passou pelo dia do juízo. O dia do juízo, que é o dia da desencarnação, em que ele passa em revista toda a existência dele. E toda a negligência que ele teve no passado, o que vai acontecer? Vem como um peso para ele. Toda a negligência praticada simplesmente por deixar as oportunidades para depois. E depois de sofrer as consequências disso, o que o espírito vai buscar? Ele vai buscar, como diz aqui, trará para a nova existência um sentimento oposto. Eu perdi tempo na minha existência anterior. Agora, a vida me convida a usar bem esse tempo ao meu favor e não contra mim. Então, gradualmente, o espírito vai tomando consciência dessa realidade. Uhum. A Jéssica pergunta se existem dois tempos, o tempo da imortalidade e o tempo da encarnação. E que
O espírito, no caso aí, desperdiçaria o tempo da encarnação? Exatamente isso. Então ele desperdiça o tempo da encarnação, que é um tempo o quê? Um tempo limitado e precioso. Qualquer perda de tempo vai pesar na economia do espírito. Ah, vai pesar muito para ele. Porque é uma perda do tempo de Deus para que ele possa evoluir. O fato de nós termos a eternidade para evoluir não nos isenta das responsabilidades do bom uso do tempo que nós temos. Se nós usamos mal o tempo, seremos muito responsáveis e arcaremos com as consequências desse mau uso do livre-arbítrio usando mal o tempo. Podemos, mas não devemos. O homem que ocupa uma posição má deseja trocá-la o mais depressa possível. Aquele que se acha persuadido de que as tribulações da vida terrena são consequências de suas imperfeições, procurará garantir para si uma nova existência menos penosa, e essa ideia o desviará mais depressa da senda do mal do que a do fogo eterno em que não acredita. Por isso que Kardec coloca que se nós tivéssemos explicações cada vez mais racionais, agora não apenas racionais, mas reflexivas acerca da vida, o número de descrentes seria bem menor. Mas as ideias pueris ainda das religiões mantêm as pessoas na ignorância. Questão 196. Não podendo os espíritos aperfeiçoar-se, a não ser por meio das tribulações da existência corpórea, segue-se que a vida material seja uma espécie de crisol ou de depurador por onde tem que passar todos os seres do mundo espírita para alcançarem a perfeição? E aí? Qual seria a resposta aqui? A encarnação é necessária? É uma necessidade para o espírito? É exatamente isso. Sim, é exatamente isso. Eles se melhoram nessas provas, evitando o mal e praticando o bem. Porém, somente ao cabo de mais ou menos longo tempo, conforme os esforços que empreguem, somente após muitas encarnações ou depurações sucessivas, atinge a finalidade para que tendem. De que os benfeitores abordaram aqui, gente? A encarnação é necessária, mas a encarnação tem um objetivo. Qual é o grande objetivo dela? Do ponto de vista bem prático, bem objetivo, a evolução, mas a evolução de que tipo, Nestor? Para ser realizada de que forma? Como que é esse movimento ligado à evolução? Um processo gradual, paciente, suave e leve. Faz sentido ou não? O esforço que se emprega não é um esforço de evolução abrupta. O que tem a ver com o que nós trabalhamos na semana passada? Tem alguma coisa a ver esse texto? Qual é a intenção positiva daqueles que se exigem não errar? Hã? A intenção positiva é evoluir. Por que que é inadequada? Por que que não é, acaba não sendo positiva? A pessoa quer de forma abrupta. Olha o texto aqui. Somente ao cabo de mais ou menos longo tempo, conforme os esforços que empregue, somente após muitas encarnações ou depurações sucessivas, atinge a finalidade para que tendem. Então não se evolui numa única existência por autodecreto. Se evolui ao longo de múltiplas existências. Um processo de gradual, suave e leve. É o que Jesus ensina, não é? Porque o meu jugo é suave e o meu fardo é leve. A suavidade e a leveza fazem parte da lei divina. Se não fizesse parte, Jesus não falaria disso. Do jugo suave e do fardo leve.
Quando a pessoa quer evoluir de forma abrupta, o que, que ela vai gerar para ela? Desequilíbrio. O que mais? Ansiedade. O que mais? Frustração, que o Nestor já falou aqui. Principalmente culpa. Todos os outros sentimentos estão relacionados ao sentimento de culpa. O Ângelo faz uma pergunta interessante: como que fica a questão dos trabalhadores de última hora, que malbarataram o tempo anterior à última hora, e como que fica essa questão da evolução gradual e consecutiva, sucessiva, como diz aqui. A questão do trabalhador de última hora é o trabalhador, é a fidelidade ao trabalhador, ao trabalho do bem com Jesus. Não significa evolução para se tornar espírito superior numa única existência trabalhando pelo Consolador. A doutrina espírita é o Consolador prometido por Jesus. Nós que não trabalhamos em outras épocas, somos convidados a sermos os trabalhadores de última hora no Consolador. Mas não significa que nesta existência nós precisemos alcançar a condição de espíritos superiores, porque estamos trabalhando pelo Consolador. Na verdade, o convite é que nós sejamos fiéis à proposta cristã, porque no passado nós agimos de forma infiel. Então, cada um vai trabalhar dentro das suas possibilidades, no limite das suas forças, como nós vimos no nosso encontro anterior. Cada pessoa tem o seu limite, e nós vamos gradualmente ampliando esses limites, fazendo esforços cada vez maiores, mas nunca além das nossas forças. Então, o trabalho não é para fazer numa encarnação aquilo que em 10 nós não fizemos. Ficou claro, Ângela? É para fazer esforços possíveis desta existência. Não é para sair correndo desembestado, já que a gente ficou parado muito tempo, estagnado. Não é possível. Questão 196A. É o corpo que influi sobre o espírito para que esse melhore, ou o espírito que influi sobre o corpo? O espírito que influi sobre o corpo, né? Teu espírito é tudo, teu corpo é simples veste que apodrece, eis tudo. Na verdade, hoje os benfeitores não falariam teu espírito é tudo, porque essa era a transição do positivismo para uma visão mais espiritual profunda. Eu, espírito, sou tudo. O meu corpo é simples veste que apodrece e estudo. Isso seria numa linguagem mais moderna, porque nós não somos um ser que tem espírito. Nós somos um espírito que tem um corpo, momentaneamente. Nós somos um espírito imortal que temos um corpo. Questão 216. Em suas novas existências, conservará o espírito traços do caráter moral de suas existências anteriores? É possível isso? É. Isso pode dar-se, mas melhorando-se, ele muda. Pode também acontecer que sua posição social venha a ser outra. Se de senhor passa escravo, inteiramente diversos serão seus gostos e dificilmente o reconhecerias. Sendo o espírito sempre o mesmo, nas diversas encarnações, podem existir certas analogias entre as suas manifestações, se bem que modificadas pelos hábitos da posição que ocupe. Até que um aperfeiçoamento notável lhe haja mudado completamente o caráter, porquanto de orgulhoso e mau pode tornar-se humilde e bondoso se arrepender. Então, qual vai ser a principal característica do espírito passando de uma encarnação para outra? O que vai mudar nele, realmente? Para que ele mude efetivamente, o que vai acontecer? Mudando de posição social, mudando de uma encarnação para outra, pode o espírito permanecer do mesmo jeito como ele sempre foi, não foi? Não é? O que vai caracterizar o espírito, a mudança real do espírito? O arrependimento. Exatamente, o Lieb falou aqui. O arrependimento em relação aos equívocos passados faz com que o espírito, orgulhoso e mau,
torne-se humilde e bondoso. E aí a mudança é completa, independente da posição social que ele ocupar em cada momento. Ele pode ocupar uma posição, a mesma posição social de outrora, e no passado ter sido orgulhoso e mau, e agora humilde e bondoso. Então vamos adentrar agora na questão do arrependimento. Nós falamos que o principal móvel desse encontro é trabalhar o arrependimento. Vamos começar a refletir sobre uma questão. Qual é a diferença entre arrependimento e culpa? Nós vimos bastante a questão da culpa, da exigência de perfeição que gera a culpa, no encontro passado. O arrependimento nos impulsiona. O arrependimento nos impulsiona para a vertical da vida. E a culpa nos estagna? Sim, é isso. Agora, por que que o arrependimento impulsiona e a culpa estagna? O arrependimento tem um sentimento de aprendiz e na culpa não há o sentimento de aprendiz, que acaba martirizando o espírito. Exatamente isso. Essa é a grande diferença. Por que, agora aprofundando um pouco mais, por que que no sentimento de aprendiz, que se a partir do momento que o espírito toma consciência e se sente aprendiz e se arrepende dos erros praticados, como que é isso na prática? Qual é a diferença de uma pessoa que está se culpando de uma pessoa que está arrependida do seu erro? Culpando pelo erro, arrependida pelo erro. Uhum. No arrependimento, ele se liga a uma lei divina, que é a lei da reparação. Verdade. Mas na prática, como que é, qual é a diferença? Uma diferença básica tem a ver com o acolhimento amoroso. O que que a pessoa culpada faz que o arrependido não faz? Em termos bem práticos, gente. Porque é isso que nós vamos medir se estamos sentindo culpa ou sentindo arrependimento. O que a pessoa culpada diz para ela mesma? Eu não devia ter feito isso. Ele se lamenta. Ele se lamenta do ato praticado. Porque a culpa é exatamente uma lamentação em relação ao ato praticado. Por quê que é uma lamentação? Que lei que a pessoa não quer conectar? Ainda não. Vamos por começar com as leis mais básicas. Qual é a lei principal que eu aprendi, que o culpado não quer respeitar e por isso se lamenta? A lei de livre-arbítrio, lei de liberdade. Não foi Deus que nos deu a liberdade de fazer escolhas? Quando ele faz uma escolha equivocada, é para ser lamentada? Não. Então veja, quando a pessoa se sente culpada, o que que ela faz com a lei? Ela lamenta a escolha feita. Ela vai aprender com a escolha feita? Ela vai apenas lamentar a escolha e fica estagnado nessa lamentação, não querendo respeitar a lei de liberdade, a lei de responsabilidade, a lei do dever, a lei de amor, justiça e caridade. Todas as leis divinas ela não quer respeitar. Porque ela quer criar o que para ela? Uma lei de punição. Ela quer criar uma lei à revelia da divindade. Como se ela tivesse o poder de criar uma lei própria para ela, para que ela se puna e não se eduque. Faz sentido, gente?
Exatamente isso é o movimento da culpa, diferente do arrependimento. E por isso que a culpa é muito nociva. A pessoa desrespeita as leis divinas, já desrespeitou ao agir equivocadamente. Desrespeitou principalmente a lei de amor, justiça e caridade. E aí não quer respeitar a lei de... Ela não quer aceitar para ela a lei de liberdade. A liberdade de escolher e aprender com as suas escolhas. É livre para aprender, para escolher. A partir da escolha acontece um erro ou um acerto. E a partir do erro ou do acerto, o que, que é necessário? Seja, principalmente na questão do erro. Que outra lei que a pessoa é convidada a cumprir? Hã? Lei de responsabilidade. Eu errei, fiz equivocado, agi equivocado. E aí, em vez de lamentar, o que, que ela deve fazer? Se responsabilizar e aprender. A lei do dever a convida a assumir a responsabilidade pelo equívoco, aprender com ele para poder reparar. Tá? Então, essa é a diferença do arrependimento para a culpa. O arrependimento é sempre produtivo. Vamos ver aqui do livro Céu e Inferno, como que se dá a lei da reparação, uma lei muito significativa, muito importante, intimamente ligada aos fenômenos da reencarnação. O Céu e Inferno, primeira parte, capítulo 7, item 16. O arrependimento, conquanto seja o primeiro passo para a regeneração, não basta por si só. São precisas a expiação e a reparação. O arrependimento, expiação e reparação constituem, portanto, as três condições necessárias para apagar os traços de uma falta e suas consequências. Então vejamos, nós acabamos de refletir o que é o arrependimento. O arrependimento é o espírito que, diante de um ato praticado, toma consciência que esse ato praticado foi contrário à lei de amor, justiça e caridade. Ele agiu com desamor, com injustiça, com descaridade, seja para consigo mesmo, seja para com o próximo. Ao reconhecer isso, o que, que ele faz? Ele assume a responsabilidade pelo equívoco praticado. Assumiu a responsabilidade pela livre escolha, o que ele é convidado a partir da lei do dever? Hã? Ele é convidado a quê? Aprender com o erro. E como que se dará esse aprendizado? Não é o arrependimento que gera o aprendizado. Na expiação e na reparação. O que é expiação? Extrair ação para extrair a pureza. Que pureza é essa? Vamos colocar as coisas não decoradas, mas de forma prática, do dia a dia, para a gente viver isso. Aplicativo. Nós estamos trabalhando no projeto Espiritizar conceitos aplicativos para as nossas vidas. Senão nós vamos substituir os conceitos decorados do Evangelho, das obras básicas, por conceitos simplesmente só melhoraremos em termos da teoria do conceito. Mas na prática nós não efetivamos isso. Porque aí a gente vai falar tudo lei divina e virtude, lei divina e virtude. Mas como que é isso no seu dia a dia? Isso aqui é a pergunta. Como que é isso na prática da sua vida? Vivenciando as leis, né? Aí é fácil, né? Mas como que se vivencia? Essa é a pergunta. Vivenciando as leis, praticando as virtudes. Basta isso para que a gente pratique no dia a dia?
se nós não refletirmos profundamente o sentido disso e como que eu, no dia a dia, pratico? Veja bem, são quatro pilares, né? Vamos lembrar dos quatro pilares do projeto Espiritizar? Primeiro, consciencial. Segundo, pensamento reflexivo, para você chegar no consciencial. Terceiro, uma afetividade às leis divinas, para que nós desenvolvamos as virtudes. E o quarto pilar, como aplicar isso na nossa vida. Se nós ficarmos só nos três primeiros pilares, nós vamos ter conceitos muito bonitos na nossa mente, mas não colocaremos isso em prática. E o que é mais importante na nossa vida é colocar em prática. Ter conceitos bonitos na cabeça para falar decoradamente é muito fácil. Nós já estamos aqui no terceiro ano de estudo. De tanto repetir, a gente vai colocar os conceitos muito bonitos na mente. Mas e no dia a dia, estamos aplicando isso? É isso que é o mais importante. Se não aplicarmos o conceito, e para aplicar é preciso refletir como que isso vai funcionar lá no momento em que eu cometer um erro, não é? Na hora que eu cometer um erro, eu tenho três opções, não tenho? Quais? Me culpar, me desculpar ou me arrepender como um aprendiz que aprende com seus erros, não é? Então nós temos três opções sempre, uma positiva e duas negativas. Se nós não refletirmos no dia a dia, o que vai acontecer? A gente fica com a teoria na mente e não aplica no dia a dia. Então, nós acabamos de refletir o que é arrependimento. Arrependimento é a sintonia com a lei da reparação. A partir do momento em que você reflete e se vê como aprendiz, porque você é um espírito imortal, criado, simples e ignorante. Como que um espírito ignorante, que ainda se debate em três níveis de ignorância, que é a ignorância do não saber, do não sentir, do não vivenciar, pode fazer tudo certo? Não é possível. Então, quando nós exigimos perfeição, o que nós estamos fazendo? Nós estamos forçando um processo que é gradual. Nós acabamos de ver a questão que o processo de evolução é gradual e consecutivo e múltiplas experiências. Nós estamos querendo abruptamente cortar esse mecanismo divino. Então, isso que acontece na prática. Quando nos desculpamos, a vida é assim mesmo. O que a gente não fizer nessa, vai fazer na outra. É a outra questão que nós acabamos de ver também. Nós transferimos para o futuro aquilo que é para fazer hoje, aqui e agora, dentro das possibilidades do aqui e agora. E quando nós entramos num processo consciente, nós reconhecemos, nós somos filhos de Deus, espíritos criados simples e ignorantes, e a ignorância tem três níveis, do não saber, do não sentir e do não vivenciar a verdade. E somos espíritos convidados a aprender em todas as experiências. Veja bem, isso é a dádiva. Deus nos deu a vida assim. Deus nos criou assim. Será que ele estava errado? Nós já estudamos aqui no módulo anterior, do significado da imortalidade, que tudo tem uma razão de ser, e é assim que são as coisas, porque tem todo um mecanismo de funcionamento do universo. Quando a pessoa se exige perfeição e se culpa por não ser tão perfeita como ela gostaria, o que ela está fazendo? Contrariando todos os mecanismos do universo. Dá para entender por que a culpa é tão nociva, gente? Por que ela gera tanto mal-estar para nós? Não é só contrariar o Criador, é os mecanismos de funcionamento do universo inteiro.
Daí para a pessoa se sentir abandonada, se sentir não pertencendo ao universo, se sentir a pior das pessoas, é um passo. Para aprofundar em processos depressivos, obsessivos, fixados na própria depressão, é um passo. Se é uma rebeldia subconsciente, pode ser subconsciente e pode ser totalmente consciente. Subconsciente para aqueles que ainda não têm conhecimento da realidade da vida. Mas para qualquer um de nós que temos já consciência da realidade da vida, é consciente. É uma rebeldia consciente, sim. Eu sei que aqui esse mecanismo não é correto, mas eu mantenho o mecanismo. Ficou claro? Né? Então, só um minutinho. Vamos recapitular, né? Nós entramos nesse movimento na contramão da vida. Então é importante lembrar das duas forças divinas que têm a ver com a evolução do espírito imortal: as dádivas e as conquistas. Deus nos criou em algum momento que ele decidiu nos criar, lá no átomo primitivo, e nós fomos criados aquele princípio inteligente, nós não temos nem a mínima noção, nem quando isso aconteceu, mas fomos evoluindo até chegar no estado que nós estamos. Quando Deus nos criou, ainda no estágio do princípio inteligente, o que ele deu para o universo? Não? Deu um presente para o universo. Porque ele precisaria ter nos criado? Não. Ele deu um espírito crístico para o universo, não é? Todos nós não vamos nos tornar um espírito crístico, co-criadores com Deus? Então, o que Deus deu para o universo quando nos criou? Um espírito crístico para o universo. Essa é a verdade. Conhecereis a verdade e a verdade vos libertará. Não ensinou Jesus isso? Então, se essa é a verdade, essa é a dádiva. Cabe a nós o quê? As conquistas. E as conquistas, elas são graduais e suaves, não abruptas. Então, dentro do processo do arrependimento, para que eu, como espírito, conecte com o sentimento de aprendiz que está em evolução gradual. O que eu vou fazer? O que é o mais significativo e mais importante do espírito realizar consigo mesmo nessa questão do arrependimento? Reconhecer essa dádiva que nós somos, esse presente do universo que nós somos. Veja bem, reconhecer que nós somos um espírito em evolução. Somos filhos de Deus e aprendizes da vida, como Jesus nos ensina. Aprendei comigo que sou manso e humilde de coração. Veja bem, uma pessoa que faz exercício para se sentir essa dádiva da vida, para sentir-se essa dádiva da vida, um presente do universo, um filho de Deus em evolução, para superar 3 níveis de ignorância, do não saber, do não sentir e do não vivenciar. Tem espaço para se sentir culpado? Olha o que eu falei. Uma pessoa que faz exercícios continuados, pacientes e perseverantes, para se sentir dessa forma. Tem espaço para se culpar? Não há espaço mental, porque não há como dois pensamentos ocuparem o mesmo tempo a nossa mente. Ou nós pensamos uma coisa, ou nós pensamos a outra. O pensamento de culpa é um pensamento do quê? De ser uma dádiva divina, de ser uma escória, de ser um crápula, de ser uma pessoa execrável, uma pessoa que merece sofrer para poder pagar, vem de um condicionamento milenar, equivocado,
que a humanidade traz já de muito tempo, mas já é hora de nós ressignificarmos isso. Já é hora, já, inclusive já passou da hora. A doutrina espírita veio para isso, para ressignificar essas questões atinentes a movimentos que o espírito fica estagnado, está aqui no céu e inferno. O processo é de arrependimento, expiação e reparação. Então, no arrependimento, a pessoa reconhece quem ela é. Agora, ela é o espírito crístico aqui agora? Ainda não. Ela é o futuro espírito crístico. Então, ele é um espírito em evolução que futuramente vai se tornar Cristo. Ela já traz um Cristo interno, mas um Cristo de que forma? Latente, mas de que forma? O que tem esse Cristo que ainda é latente, que não é o Cristo manifesto como Jesus? O que, que ele tem que o Cristo manifesto já não tem? Mais tendências. Isso significa o quê, Nestor? Hã? Erros. O que, que significa isso? Hã? Impurezas, né? São impurezas que o espírito crístico que se purificou, não é um espírito puro, primeira ordem da primeira classe, espírito puro, é o espírito que se purificou. Então, o que tem esse espírito que erra, que o espírito crístico já não tem? Impurezas. Impurezas é todo ato de desamor, todo mal que nós praticamos a nós mesmos, ao próximo. E o que, que nós precisamos fazer com esses atos? O que, que nós somos convidados a fazer com as nossas impurezas? Expiá-las, purificá-las, não é? Então, voltando à questão, quando é que o espírito ele vai fazer o trabalho ligado ao arrependimento? Na expiação e na reparação. Na expiação, o que, que ele faz? O que, que acontece com o espírito? Ele passa pela dor de ter se equivocado, e normalmente a dor que ele praticou no outro, o que, que vai acontecer pela lei de causa e efeito? Ele vai sentir nele. Por quê? Para que ele aprenda que aquilo não deve ser feito. Então, ele passa pela lei de causa e efeito, que é uma lei para protegê-lo dele mesmo. Porque ao passar por aquilo que ele, ou as consequências dos desmandos que ele praticou ao próximo, ele aprende o quê? Que dói. Se dói nele, dói no outro também. Então, aquilo que o Espírito Lázaro diz da igualdade frente à dor, na mensagem sobre o amor, que Deus colocou todos os seres humanos iguais para a dor, a lei de igualdade, porque a dor que dói em mim, dói no outro também. Então, quando o Espírito passa pela dor, dentro de um mecanismo punitivo, para que serve essa dor? Hã? O espírito que está focado na culpa e não no arrependimento, o que ele vai fazer com essa dor? Ele vai transformá-la em sofrimento. Porque como ele tem um mecanismo punitivo, todo e qualquer mecanismo doloroso que ele passar para que ele possa aprender a exercitar a mansidão e a humildade, o que, que ele faz? Pela revolta e pelo orgulho, ele transforma em sofrimento. O sofrimento é sempre opcional.
a dor é necessária, porque a dor que faz o espírito expiar, retornar à pureza. Faz sentido, gente? Todo mundo está acompanhando a reflexão. Estamos fazendo uma reflexão muito profunda acerca desses mecanismos imprescindíveis para nós evoluirmos. A reflexão acerca disso vai fazer com que nós ressignifiquemos definitivamente o sentimento de culpa e de desculpa também. Se a pessoa que está em culpa está gastando fluido vital e ela vai passar depois por esses mecanismos, ela não está passando por esse mecanismo. Então, significa o quê? O que ela está fazendo com a existência? Ele está desperdiçando. Então, esse movimento da culpa faz com que ela desperdice a existência. O que, que acontece com a pessoa que desperdiçou a existência, Jéssica? Ela vai repetir. Nós acabamos de ver a questão agora há pouco. Ela, no mundo espiritual, ela vai fazer uma avaliação do desperdício que fez e vai pedir uma nova existência para não desperdiçar. E se ela repetir novamente? Todo o mecanismo se repete quantas vezes for necessárias. Por quê? Existe uma lei divina que entrará em ação aí para o espírito. Que lei é essa? Lei de misericórdia. Exatamente. A lei de misericórdia vai trazer o espírito quantas vezes forem necessárias. Só que cada vez que ele vem, por ter malbaratado o tempo anterior da evolução, a dor vai ser maior. Né? A lei de misericórdia o traz de volta, sim, mas a dor será maior. Se o espírito que vem numa reencarnação compulsória, ele passa pelo arrependimento, nem sempre. Às vezes é um espírito que não está arrependido, é trazido para uma reencarnação para protegê-lo dele mesmo. É uma encarnação de dores, mas que o espírito fica quase que como se tivesse aprisionado no próprio corpo. Ainda não houve o arrependimento nesse nível que nós estamos trabalhando aqui. Tá? Mas aquela existência dolorosa pode culminar com arrependimento futuro. Pode não, vai culminar sempre com arrependimento futuro. A expiação para extrair a pureza, sim. Porque nós confundimos expiação com reencarnações dolorosas de sofrimento. Nem toda reencarnação dolorosa e de sofrimento o espírito está expiando. Ele só expia se ele extrai a pureza, se ele retorna para casa. Na parábola dos dois filhos, é o momento que o filho que estava em terras longínquas toma a decisão de voltar para a casa do pai, se sentindo indigno por ter se afastado, mas voltando para reparar perante a própria consciência. Então, esse ato de retornar é a expiação do espírito. Então, ele retorna para a casa do pai, que é a essência divina que ele é, que é o símbolo da essência divina que ele é, para se reabilitar, para se tornar digno. Então, ele mantém a indignidade, buscando a dignificação até que haja anulação dos seus erros. É o que nós vamos ver aqui no próximo texto. Aqui. O arrependimento suaviza os travos da expiação, abrindo pela esperança o caminho da reabilitação. Só a reparação, contudo, pode anular o efeito, destruindo-lhe a causa. Do contrário, o perdão seria uma graça, não uma anulação. Então vejamos, qual é o sentido do arrependimento? Se o espírito que se equivocou se sente uma dádiva da vida, uma dádiva divina, um presente do universo, se vê como um espírito imortal, aprendiz da vida, o que, que ele fez com os erros cometidos? Assumiu a responsabilidade. E que mais? Suaviza. Nós não acabamos de ver que a vida é feita de suavidade e leveza. As virtudes
avaliação para que a gente veja se nós estamos no caminho correto ou não, é a suavidade e leveza. O texto está aí claro, o arrependimento suaviza. E o que é suavizar? É impedir o movimento da expiação? Não, isso é impossível. Mas o fato dele se sentir aprendiz da vida muda de figura, os erros do passado, a forma como ele encara o erro muda completamente. Aquela forma pesada, angustiante, perturbadora da culpa muda para a forma suave de se ver como espírito dádiva da vida, dádiva divina para a vida, e que foi criado para se tornar um espírito crístico presente do universo, e que esse Cristo futuro já existe aqui nele de forma latente. Então cabe a ele se acolher, cumprindo todas as leis divinas, porque Deus nos criou para isso, com esse objetivo. Faz sentido, gente? Ou estamos viajando na ideia? Então, por isso que o processo real de evolução se dá com suavidade e leveza. Porque enquanto nós não sentirmos a suavidade do mecanismo do arrependimento, nós estaremos mergulhados ou na culpa ou na desculpa, que é um processo pesado de vida e não faz parte das leis divinas. Por isso Jesus ensina: o meu jugo é suave, o meu fardo é leve. Então, se não houver suavidade e leveza, não está havendo uma real transformação do espírito, uma real mudança para melhor. Ele está estagnado. A estagnação que gera essa dureza, que a gente não se sente adequado, nós não nos sentimos pertencendo ao universo. Nós nos sentimos abandonados por Deus. Não que estejamos abandonados, mas nós nos sentimos assim, porque nós nos auto-abandonamos num processo perverso que não está em sintonia com a lei divina. Veja bem, esse aqui é o 14º parágrafo do capítulo sobre as penas e recompensas do livro Céu e Inferno. É o principal de todos eles, porque mostra os três mecanismos da vida, para que nós, diante da lei de reparação, nós resolvamos definitivamente as nossas vidas. Então, o movimento do arrependimento, ele vai suavizar os travos da expiação. Por que travos da expiação? Se o Espírito, pela caridade, ele inibe... Anula a expiação? Não, não é possível. Não é dessa forma que se anula a expiação. Não vai ser anulada simplesmente por atos, e normalmente são atos exteriores que as pessoas fazem. Tá? Veja bem, o processo completo, não dá para o espírito passar da expiação... anular a expiação e reparar. Ele precisa da expiação e da reparação. São três mecanismos sempre. Nunca um deles ou só arrependimento ou só expiação. É arrependimento, expiação e reparação. Reparação é dar na mesma medida que a pessoa tirou, ela oferecer a vida. Se todas as ações equivocadas, praticadas, vão ser realizadas agora no bem de si mesmo e do próximo. Tá? É muito mais do que esse estereótipo que as pessoas falam de simplesmente fazer assistencialismo e achar que está se quitando frente à vida. Pura ilusão, muita ilusão, que as pessoas ainda se alimentam. O arrependimento é uma coisa completamente diferente da culpa. Como é que ele vai suavizar a culpa? Né? Nós acabamos de ver o que é arrependimento e o que é culpa. Então não dá para uma coisa que não tem nada a ver com a outra. Agora vamos ver o que é os travos da expiação. Hã? O que é travo aí, Saulo? Fala aí para nós, não em frase, mas o que o dicionário fala, o que é travo.
Então vamos pegar a palavra desagradável, que está tá mais... A expiação será sempre uma experiência, desafio, desagradável para o Espírito? Será sempre uma experiência, desafio, e toda experiência, desafio é uma experiência desagradável para o Espírito? Será? Sempre? Tem alguém que gosta de dor? Levanta a mão. Quem gosta de dor? Estou vendo ninguém levantar a mão. Será sempre algo desagradável, porque a expiação é sempre dolorosa. Imaginar que a expiação seja uma coisa amena é ilusão. Então, quem não gosta, quem não é masoquista, né? Só se tivesse algum masoquista aqui, levantaria a mão. Quem não é masoquista vai sentir dor, e dor é desagradável. Agora, por que que o arrependimento suaviza os travos da expiação? Aí, voltando à questão que foi colocada, é possível se livrar da expiação simplesmente com atos? Não. Ou mesmo com sentimentos? Não. O que que tem o arrependimento que suaviza a dor? O acolhimento a partir da lei de amor, justiça e caridade, que o Heitor acabou de falar lá no fundo. Esse movimento de você se sentir espírito imortal, filho de Deus, aprendiz da vida, é um movimento de que tipo? Amoroso, justo e caridoso com você mesmo. Quando nós colocamos esse acolhimento amoroso sobre a dor, o que que acontece? Suaviza. A dor é inevitável. Mas com o sentimento do arrependimento, o que que nós fazemos com a dor inevitável? Suavizamos. Agora, pega essa mesma dor e coloca sentimento de culpa, de punição, de não merecimento da felicidade. O que que vai acontecer com essa dor? Ela fica insuportável, se tornando o sofrimento. Guilherme pergunta aqui da casa Maria de Magdala, que passou pela lepra, seria uma expiação pelos equívocos cometidos? Pode ser. Pode ser uma expiação, uma doença que estava, inclusive, já prevista na vida dela, e que ela pode ter até trazido já numa idade mais avançada, como foi o caso dela, pelo esforço que ela fez. Aí, voltando à questão... O esforço do espírito anula a expiação ou suaviza a expiação? Suaviza a expiação. A expiação só pode ser suavizada, ela não pode ser impedida. Por quê? Porque ele é um mecanismo ligado à lei divina de causa e efeito, e uma vez produzida a causa, o efeito pode ser amenizado, não pode ser impedido. Ficou claro, gente? Os efeitos a partir da causa realizada. Não tem como a gente passar uma borracha em cima de um processo causado por nós mesmos. Como as pessoas, vamos passar uma borracha no passado. Não existe isso. Então, o que nós podemos fazer? O arrependimento suaviza os travos da expiação, abrindo pela esperança o caminho da reabilitação. Que esperança é essa? O espírito que está expiando, o que que ele espera? Hã? Quitar-se com sentimento de quê? De indignidade. É característico da pessoa em expiação sentir a indignidade da fase que ela estava se enchendo de impurezas. Então, quando ele sente essa suavidade, eu sou um aprendiz da vida, eu não sou uma pessoa execrável, eu não sou uma pessoa que merece ser infeliz, eu sou uma pessoa criada para o bem, para o bom, para o belo, para a harmonia. Isso não abre uma esperança, gente?
Não precisa chegar na depuração completa para que a pessoa se abra para o universo. Batei e abrisse-vos-á, ensina Jesus. Pedi e obtereis, ajuda-te que o céu te ajudará.

Só que na culpa ele se sente inferior, inferiorizado, menos valia. Ele se sente julgado até por Deus, como se isso fosse possível. Nada disso é real. Então ele toma consciência da verdade e ele vai se libertando pela verdade. E aí ele entra no quê? No mecanismo reparador. O que é esse mecanismo reparador? É possível a expiação estar junto com a reparação? Ou expia primeiro e depois repara? Pode vir juntos e pode vir separados. Depende do espírito, da condição. O espírito que vem com uma limitação tão intensa que o impede de agir efetivamente no bem. Ele só expia. Pelo menos é convidado. Se ele vai expiar ou não, é por conta dele. E ele pode ter lucidez, pode ter uma série de questões que vem com uma expiação, que é um espinho na carne, e ao mesmo tempo vem com todas as possibilidades já de iniciar a reparação. Iniciar. É porque a reparação completa vai se dar quando a expiação tiver cessado. É porque ele vai gradualmente reparando, até que não sobre mais nenhum sentimento de indignidade. Que toda impureza seja transformada em pureza. Porque só a reparação pode anular o efeito, destruindo-lhe a causa, ressignificando a causa. Por quê? Que causa é essa? Veja, voltando à questão que foi perguntada, para que a gente não leve dúvidas. Na expiação a gente já pode superar a causa? Ainda não. Só na reparação é que a causa... Causa é o quê? Afronta a lei de amor, justiça e caridade. Reparação. Oferecer de forma amorosa, justa e caridosa tudo que um dia nós tiramos contrariando essa lei. Isso é reparação. É o que Jesus fala: não saireis dali enquanto não pagares o último ceitil. A parábola da conciliação com os adversários ensina isso. Então, esse último ceitil é tudo aquilo que nós fizermos. Nós vamos nos reabilitar pela lei da reparação, até que não sobre nada. Aí sim nós vamos construir todo o nosso processo de angelização. Concluída a humanização, nós partimos para a construção do anjo em nós, do espírito crístico futuro em nós, a partir da nossa completa humanização. Porque muita gente tem um problema em relação à culpa. Por quê? Elas acham que o perdão é o quê? Uma graça. Não foi o que nós aprendemos no passado, em outras religiões, que ainda ensinam até hoje isso, que o perdão é uma graça? Basta você pedir, Deus te perdoa, e você pode pintar e continuar pintando e bordando, porque daqui a pouco você volta e pede perdão e tudo é perdoado. Então, essa doutrina da graça que gerou essas viciações da desculpa. Só que as pessoas, quando nós nos desculpamos e repetimos sistematicamente o mesmo erro, o que acontece? Cedo ou tarde nós mergulhamos na culpa, porque também foi impingida em nós, né? Tanto nós impingindo no outro, fazendo lavagem cerebral no outro, quanto nós sendo lavado cerebralmente, criamos tanto o movimento da culpa quanto da desculpa. Perdão não é uma graça divina. O perdão é o quê? É um convite a anular os débitos. E como que se anula? Arrependendo, expiando e reparando. Nós vamos continuar trabalhando o arrependimento, em que momentos ele acontece, tanto na existência na existência atual, quanto na dimensão espiritual, mas o importante é isso.

saber que o arrependimento tem essa característica. Vamos só repetir para a nossa fixação do significado dele. Porque o arrependimento, diz uma mentora espiritual do Projeto Espiritizar, ela disse o seguinte, que é o ato mais significativo para o espírito depois da sua entrada no reino nominal e o seu momento de adentrar a condição crística. Depois desses dois momentos, o momento que o espírito se arrepende efetivamente é o momento mais significativo. Por que que ele é tão significativo? Por que, gente? Veja bem, não é aquilo que a gente pensa que é arrependimento. Ah, eu não devia ter feito. Isso não é arrependimento. Isso é culpa. Se tiver o mínimo de lamentação, não é arrependimento. Porque o espírito se vê na real condição dele. Uma dádiva de Deus para o universo. Ele se vê como um presente do universo. Alguém sim imperfeito, alguém sim com muita coisa a ser trabalhada, mas ele se vê, ele se sente uma dádiva de Deus para o universo. Isso é significativo demais, gente. Muito significativo. Essa é a condição para que haja arrependimento. Se não houver isso, não haverá arrependimento. Veja bem, essa é a condição para que o espírito se sinta aprendiz. Eu não sou uma pessoa execrável. Eu sou uma dádiva de Deus para o universo. Eu sou um presente para o universo. Alguém criado para se tornar um espírito crístico. Já existe em estado latente esse Cristo aqui em mim. É pouca coisa isso? Não. É de uma significação muito grande, que segundo essa mentora, só é comparado com o instante que o espírito entra no reino nominal e com o instante que ele adentra a condição crística. Tão significativo. Porque não é um ato isolado, nem um ato fortuito. É um ato consciencial do espírito. Dá para entender o que significa isso? Enquanto nós tivermos lamentações, o arrependimento real ainda não aconteceu. A culpa, no nível da intenção positiva, é o que vai dar origem ao arrependimento futuro. Mas ainda há culpa e não arrependimento. No arrependimento, o espírito não lamenta. Ele se responsabiliza. Exatamente. Não é uma diferença marcante entre lamentação e responsabilização? Na lamentação, é simplesmente ficar patinando no mesmo lugar, estagnado. E na responsabilização, é o ato que vai levar o espírito a suavizar todo o caminho que ele traz diante de si. Vamos fazer a nossa avaliação reflexiva. Feche os olhos. Entre em contato com você mesmo em essência. Buscando sentir o conteúdo estudado neste encontro. O que você entendeu do conteúdo que se aplique à sua vida?

conteúdo estudado, mudou a forma como você entende a importância da reencarnação para a sua evolução espiritual? Caso positivo, que mudança foi essa?

Neste encontro, refletimos sobre a conexão entre a lei da reencarnação e a lei do progresso, e que a evolução é um processo gradativo e suave, na qual o espírito imortal se desenvolve como aprendiz da vida por meio do cumprimento das leis divinas e do desenvolvimento das virtudes, sem exigências e negligências, trabalhando em sintonia com a lei da reparação, arrependimento, expiação e reparação. Como você se sente aproveitando essa dádiva divina para conquistar a sua evolução?

Como você sente a sua vida aplicando o conteúdo estudado? Você sente que ele pode melhorar a sua vida em sua busca de autotransformação e nas suas atividades na prática do bem?

Sinta-se agora um espírito imortal, que traz em si mesmo a determinação divina de evoluir até a perfeição relativa, pelo conhecimento pleno e cumprimento das leis divinas, pelas práticas das virtudes e pela busca da unidade com Deus. Mergulhe profundamente nessa verdade espiritual. Sinta, veja-se cumprindo as leis divinas e desenvolvendo todas as virtudes essenciais da vida. Sentindo plenamente o objetivo pelo qual você está reencarnado. Dádiva para que você conquiste a perfeição. Sinta essa realidade em si mesmo.

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1: Então, continuando aqui a nossa conversa. Dentro das leis naturais, que é da própria genética em si. Então, vai nascer lá um corpo, o pai, a mãe, que trazem todo o material genético propício. Aí tem lá, por exemplo, aquele pai belíssimo, aquela mãe belíssima, que vai trazer juntos, eles vão ajudar a fabricar um corpo físico, ali que é objeto da vontade para que alguns espíritos possam ter, Então há uma, vamos dizer assim, uma briga entre aspas. Não, eu quero ir lá naquele pai com aquela mãe, eu também quero. Como é que fica isso? Quem decide isso? Vários espíritos se apresentando. A lei divina vai verificar a questão das necessidades. Dentro daquele aspecto, daquele corpo biológico que está sendo fabricado, dentro do aspecto do nível de aprendizagem moral para aquele ser que precisa reencarnar, quem merece estar naquela condição ali? Ou seja, no caso desse merecimento, seria quem tem mais necessidade de ocupar aquele corpo que irá se formar. E naturalmente, o espírito será atraído, molécula a molécula do seu perispírito, aquele zigoto, aquela célulazinha, o ovo, que começa a se dividir. Por isso que ele fala que Deus julga, em semelhante caso, aquele que é mais capaz de desempenhar a missão, a criança que está destinada. E isso já acontece antes do instante em que deva unir-se ao corpo. Claro, quem não deseja estar numa família, por exemplo, onde tudo é equilibrado? Quem não deseja ocupar um corpo físico que não apresente problemas? Um corpo físico que seja saudável, que seja belo, bonito, formoso. Isso é uma tendência futura. Os próprios espíritos falam, à medida em que o ser evolui, os próprios corpos físicos, com o passar do tempo, com a evolução dos espíritos reencarnados, eles vão sendo aprimorados. E a gente observa a própria miscigenação, a mistura entre as criaturas, isso faz com que há uma própria... uma mistura mesmo, genética, e isso vai promovendo uma melhoria, uma resistência maior, um aprimoramento das células orgânicas, que está dentro dos propósitos das leis divinas. Então, quem não quer renascer num corpo saudável, num corpo belo, numa estrutura familiar organizada? Muitos querem, mas... quem mais necessita estar ali? Ou um corpo que irá se formar com as suas deficiências, com as suas com algumas complicações. Quem se habilita a reencarnar junto àquele corpo? E pode acontecer de mais um espírito até se propor a ocupar aquele corpo em vias de formação. A lei divina vai ver qual é o que vai melhor atender aquele nível de prova ou expiação pelo qual deva passar, precise passar. Então, tudo isso é muito bem analisado, pesado na balança divina. É claro que no determinável nível de evolução, alguns espíritos já têm a capacidade de opinar, pelo menos, em relação a vida que irá ter junto ao mundo material. Vamos para a questão 339, em que Kardec pergunta aos espíritos: o momento da encarnação é acompanhado de uma perturbação semelhante àquela que se dá quando da desencarnação? E a resposta dos espíritos: muito maior e, sobretudo, mais longa. Com a morte, o espírito sai da escravidão. Com o nascimento, entra para ela. Então, é muito interessante quando a gente analisa essa questão do retorno, do nascimento, do renascimento, olhando de um prisma, de um ponto de vista da vida maior. Aí os espíritos colocam aqui, embora seja um ato solene, o instante reencarnatório, o prelúdio do retorno, à medida em que o corpo vai se desenvolvendo, o feto está lá, a célula fecundada, foi lá o espermatozoide, fecundou o óvulo, formou-se o zigoto, o ovo, as células começaram a se dividir, naquele momento, no ato da fecundação, começou efetivamente aquela ligação perispiritual do reencarnante junto àquelas célulazinhas que estão ali crescendo, se dividindo, se desenvolvendo. Nessa hora, o que acontece? Isso também varia um pouco conforme a vida moral do espírito, o estado evolutivo do espírito. Espíritos que estão ainda muito ligados à materialidade, ainda muito aferrados ao materialismo, muito presos ainda às experiências corporais, sem o sentido de vida espiritual mais aberto dentro de si, quando ocorre esse instante, automaticamente já começa uma espécie de apagão na mente. É como se eles começassem a entrar numa espécie de um torpor e de um sono profundo. Por quê? Há necessidade deles se prepararem a todo um processo perispiritual de redução. Porque vamos imaginar um adulto, aí a gente leva e diz, como pode um homem, depois de velho, voltar ao ventre de uma criança? Aí Jesus responde para Nicodemo, é preciso que saibas a necessidade, tem que nascer de novo. Então, nesse momento, de um homem velho voltar ao ventre de uma mãe, há um momento em que há o chamado apagar das luzes. Ele vai começando a entrar numa espécie de torpor, a sua consciência vai ficando um pouco obliterada e há uma redução perispirítica que vai acompanhando todo aquele período dos 9 meses até o ato do nascimento, em que a criança vem à luz. Mas quando o espírito ele já começa a já estar num nível de evolução um pouquinho melhor, ele entra nessa espécie de torpor, mas ele vai acompanhando. Sabe quando a gente está assim com sono? Não, preciso dormir, está sonolento, mas a gente está acompanhando tudo? É mais ou menos por aí. É como se tivesse meio sonolento, mas eu sei o que está acontecendo ao meu derredor, estou atento a todas aquelas movimentações. Por quê? Porque um espírito, quanto mais desmaterializado, ele consegue ficar um pouco mais distante daquele corpo biológico em via de formação, embora perispiritualmente as células estão sendo vinculadas ali. E alguns até conseguem, num estado de lucidez tão grande, que acompanham todos os movimentos, todos os atos, todo o processo de desenvolvimento fetal. Por isso a importância da família, dos pais, da mãe, principalmente, conversar muito com aquela criança, com aquele feto, com aquele bebê em vias de formação, porque a gente não sabe se o espírito, se ele está em pleno torpor, ou se ele está semiconsciente, ou se ele está altamente lúcido acompanhando aquele processo dos 9 meses da gestação. Tem um livro muito interessante que é Gestação Sublime Intercâmbio, do Dr. Ricardo de Bernardi, que ele é um médico espírita, e ele explica todo esse processo dentro da codificação em obras subsidiárias. Ele explica porque nesse momento, às vezes, há algumas interferências do espírito reencarnante junto dentro da vida intrauterina. Então, é um instante em que é acompanhado de perturbação, porque até mesmo para neutralizar algumas ações deletérias que aquele espírito poderia provocar, junto à mãe e a ele próprio. Então, a gente vai percebendo, meus irmãos, que o quão é importante e assim, grandioso esse prelúdio do retorno. E valorizemos esse prelúdio do retorno, né? Quando a gente olhar para o mais distante, que a gente olhe e vibre positivamente, aquela barriga abençoada, vibre por aquele espírito que está retornando, né? E desejemos a eles as melhores vibrações, porque eles vão absorver e vão se sentir assim mais fortalecidos para a luta que virá no momento em que eles, né, saírem, né, e virem à luz, ou seja, né, nascerem no mundo material. Que Jesus nos abençoe e muita paz para todos nós.
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2: Olá, queridos, estamos de volta, dessa vez já, né, para entendermos melhor como se alcança essa perfeição que vem atrelada à nossa felicidade. E quem não quer ser feliz? Todos nós queremos. Nós buscamos isso ardentemente o tempo todo. Desde que nós nos... Como a gente diz assim, né? Desde que eu me entendo por gente, eu busco ser feliz. Então, olha só. Kardec nos diz assim. Realmente, se observarmos os resultados de todos os vícios e mesmo dos pequenos defeitos, temos que reconhecer que não há nenhum que não altere para mais ou para menos o sentimento da caridade. Porque todos eles têm origem, todos os vícios nossos, no orgulho e no egoísmo, que são justamente a negação da caridade. E o que ele está querendo dizer com isso, irmãos? Que se eu pretendo ser caridoso, se eu quero ser melhor, quero ser uma pessoa melhor, quero ser um espírito encarnado melhor, com vistas ao meu desencarne ser melhor, ao meu futuro, ao que realmente eu vou herdar de Deus, porque nós sabemos, desde pequenininhos, que somos herdeiros das promessas do Cristo. Mas a gente tem que fazer por onde alcançar essa herança. Então, se a gente pretende tudo isso, a gente, em primeiro lugar, tem que começar a trabalhar, a transformar esses dois vícios que se chama egoísmo e o irmãozinho se chama orgulho dentro de nós. Isso não quer dizer que eu tenha que esperar deixar de ser egoísta, deixar de ser orgulhoso para começar a ser bom. Não. Se fosse assim, Jesus não estaria contando conosco nunca. Mas veja bem, ao passo que a gente diminui a intensidade do egoísmo, do nosso egoísmo e do nosso orgulho, e colocamos nesse espaço uma virtude boa, a gente já está dando o primeiro passo. Daqui a pouco a gente diminui mais um pouquinho a intensidade do nosso orgulho e do nosso egoísmo. E nesse espaço, no nosso coração, vamos dizer assim, que está em aberto, a gente preenche com uma virtude. Até que finalmente esse orgulho e esse egoísmo deixarão de existir em nós. Na questão 886 do Livro dos Espíritos, Kardec perguntou à espiritualidade o que se entendia por caridade, segundo o Mestre Jesus. E eles responderam de uma maneira primorosa a seguinte resposta: benevolência para com todos. indulgência para com as imperfeições alheias e perdão das ofensas. Isso é caridade. Não que a caridade material não seja importante. Pelo contrário, a gente precisa manter o corpo físico. Ela é importantíssima, sim. Mas ele está querendo dizer não só esse tipo de caridade, em que você não se envolve com seu irmão. Ele vem dizendo, na benevolência, na indulgência e no perdão, que implica no envolvimento emocional que você passe a ter com o teu irmão. E mais uma vez, não é fácil. Mais uma vez, é um treinamento. E Deus dá esse tempo para a gente. Ele confia tanto na sua criação, tanto nos seus filhos, que ele dá esse tempo para a gente. É só a gente dar o primeiro passo. É só a gente olhar para o caminho dele e ver aonde está a primeira pegada que ele deixou marcada. Aí daí em seguida é mais fácil. Não é totalmente fácil, mas é mais fácil. E ele continua. Porque tudo, né? Ele falou do egoísmo e do orgulho, que são a negação da caridade, e ele diz, porque tudo que estimula exageradamente o sentimento da personalidade, destrói, ou pelo menos, ou enfraquece esses elementos da verdadeira caridade, que são a benevolência, a indulgência, a abnegação e o devotamento. O amor ao próximo, ampliado até o amor pelos inimigos, não podendo se aliar a nenhum defeito contrário à caridade, é por isso mesmo sempre um indício maior ou menor de superioridade moral, de onde se conclui que o grau de perfeição corresponde ao tamanho desse amor. Eis porque Jesus, após ter dado aos seus discípulos as regras de caridade, na que ele tem de mais sublime, ele também lhes disse, sede perfeitos, como vosso Pai Celestial é perfeito. Irmãos, é difícil, é complicado, requer esforço e muitas existências nessa vida. Porque Deus, conforme eu mencionei num dos estudos, ele é tão bom, que mesmo a gente fazendo um monte de besteira nessa nossa existência atual, ele vai nos dar outra chance. Ele vai nos dar um outro corpinho, 0 quilômetro, para a gente voltar à Terra e realizarmos aquilo que a gente não conseguiu, ou continuarmos da onde a gente parou, nessa trilha do caminho do Reino de Deus, que já pode ser conquistado aqui na Terra. Sim, irmãos, já podemos. Porque Jesus também nos disse, o reino de Deus está dentro de vós. Então, a partir de uma paz interior, de uma sensação de dever cumprido, da felicidade que a gente sente ao praticar o bem, a gente já está conquistando essa melhoria para nós. E isso sim é uma propriedade nossa, é a verdadeira propriedade que a gente vai levar para o plano espiritual e trazer de novo aqui na Terra, para a Terra, numa próxima encarnação. É uma conquista, digamos melhor, é um direito adquirido. E a gente sabe que direito adquirido pela legislação brasileira, e a gente até brinca com isso, fazendo uma analogia, direito adquirido ninguém tira. Então veja bem, direito moral é a minha verdadeira propriedade. Eu já sou moralizado. Certas coisas eu não consigo mais admitir. Outros comportamentos para mim já são aversivos. Isso já é um progresso. Aliás, já é, não? É um progresso muito grande. Vamos lembrar de uma coisa que aconteceu de real aqui no nosso Brasil, algum tempo atrás, que com certeza nós estávamos por aqui, na corte do Rio de Janeiro, que essa transmissão é feita diretamente aqui da cidade do Rio de Janeiro, que era a capital do Império Brasileiro. Era comum, né? Qualquer um dos cidadãos do Brasil, portugueses ou descendentes de portugueses, que tivesse algum dinheiro, possuir escravos. Porque o tráfico de escravos era legalizado. Era uma coisa comum. A escravidão era legítima. Hoje a gente já não admite mais isso. Hoje, a escravidão nos é indigesta. Porque nós já alcançamos um grau de moralidade que ficamos indignados quando a gente percebe na mídia irmãos nossos escravizando outros irmãos ilegalmente. Porque sim, agora é crime. E isso é um progresso moral, não só pessoal, mas de uma nação. Muito obrigado, meus irmãos, e fiquemos com Deus.
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7: Bom, amigos, estamos de volta com o estudo do livro Obras Póstumas, no capítulo intitulado A Estrada da Vida, que fala um pouco sobre a reencarnação, sobre o esquecimento do passado, e Kardec traz para a gente, a partir de um determinado ponto desse capítulo, uma comparação, né, onde ele diz assim, quando ele começa a trazer para a gente esse texto comparativo, ele diz assim: a comparação seguinte pode ajudar a tornar compreensíveis as peripécias da vida da alma. Então ele está levando aqui em consideração aquilo que nós falamos no bloco anterior. A existência da alma, ela é única, já que a alma é imortal, e as diversas reencarnações são etapas da vida. Então, que comparação é essa que ele nos faz? Ele nos coloca, né, diante de uma longa estrada, onde de tempos em tempos nós precisamos atravessar algumas florestas. E essas florestas, elas estão no nosso caminho de tempos irregulares, né, momentos irregulares, e nós precisamos passar por essa floresta para atingir o outro lado, onde nós teremos depois uma estrada mais larga, uma estrada mais tranquila de se transpor. Mas durante os momentos em que estamos nessa floresta, ela é densa, escura, o caminho é doloroso e não tem como a gente sair do outro lado sem se sentir fatigado, machucado, mas é importante essa passagem por esse caminho, porque é dentro dessa floresta que, por mais que a gente ainda não saiba direito o que, que a gente vai encontrar ali, no meio daquele caminho, né? Animais selvagens, momentos em que espinhos vão dilacerar o nosso corpo, mas a gente sabe que para continuar do outro lado não tem outro jeito. É só esse caminho que a gente tem que percorrer. Então, passado aquele momento, daquela dificuldade, daquela situação toda desagradável, né, ao transcorrer aquela floresta, a gente, ufa, graças a Deus, está lá do outro lado, o caminho já está mais tranquilo, já está mais iluminado, a estrada é mais larga, enfim. Então, esse momento da floresta é a comparação que Kardec faz, é o momento da vida material, que é uma vida mais difícil, né? Mais dura. Mas quando eu transponho essa vida, eu vou continuar a minha existência enquanto espírito imortal. Mas aí a estrada já é mais larga, iluminada, é o momento em que eu tenho o refazimento daquelas situações pelas quais eu passei, então o refazimento do meu espírito, e onde eu vou encontrar também um aprendizado, né, fazendo um balanço de tudo aquilo pelo qual eu passei naquela vivência ao longo daquela floresta. E aí eu me preparo melhor, através da experiência que eu já adquiri na primeira floresta, para passar pela segunda floresta, né? Então, eu já entro numa segunda vida, vamos dizer assim, numa segunda encarnação, numa terceira, numa quarta, mais preparado para lidar com aquelas situações, com aqueles problemas, porque eu já tenho uma experiência adquirida. E olha, meus amigos, nós não ficamos também órfãos ao transpor essa floresta, não. Porque por mais que não existam trilhas já traçadas num primeiro momento, né? Tudo é novo, eu posso sim obter em algumas dessas existências, e Deus nunca nos abandona, evidentemente, até mesmo ajuda para transpor aqueles obstáculos mais difíceis, não é verdade? Aquelas situações mais complicadas, em que em algum momento eu penso até em desistir, né? Não, eu quero ficar por aqui mesmo. Mas é como se uma força nos impulsionasse, né? Nos impulsionasse para que nós não paremos durante o transpor dessa floresta. E esse sentimento, esse impulso é a fé, né, meus amigos? Porque nós temos intimamente a certeza de que a nossa vida é imortal. Então nós temos a certeza de que depois dessa floresta, né, que foi comparada por Kardec a uma existência material, eu vou ter com toda certeza um momento de refazimento na vida espiritual, que é comparado a esse trecho da estrada que é mais iluminado, que é mais reto e que é mais seguro da caminhada, né? Então, é isso que faz com que a gente prossiga, meus amigos. E a gente precisa se lembrar disso. Porque muitas vezes nós ouvimos, né, o chamado canto da sereia, onde os companheiros que são vinculados ao pensamento materialista tentam impor para nós a ideia de que não existe nada além dessa vida. E que quando essa vida está sofrida, eu tenho que lutar de qualquer maneira para continuar dentro dessa floresta. Olha só que coisa interessante. A floresta ou a vida material, ela passa a não ser para determinados companheiros mas o que ela verdadeiramente é. O valor é alterado. Qual é o valor real? É um momento transitório de aprendizado. É para isso que a vida material serve, para conquistas de valores espirituais, de virtudes para o nosso espírito imortal. Então eu não estou no meio da floresta para permanecer ali somente usufruindo das vantagens materiais que ali existem e ficar parado ali mesmo, né? Então eu preciso usufruir de tudo aquilo que a floresta ou a vida material me proporciona, mas com vistas ao momento em que eu estiver fora dali, né? Enquanto espírito imortal que sou. E no final desse percurso, né, meus amigos? O texto é muito rico, eu sugiro que vocês leiam esse texto, esse capítulo de Obras Póstumas, né? Essa comparação que Kardec faz aqui nesse capítulo A Estrada da Vida, que não dá para a gente ler todo porque ele é bastante grandinho. Mas Kardec fala que no final desse percurso, o viajante chega ao cume de uma montanha. E é aí, ele já, lógico, com uma bagagem maior, espiritualmente falando, ele observa tudo pelo que ele passou, né? Analisa de um ponto mais alto a estrada, de uma forma completa, as diversas etapas, as diversas florestas, que parecem pontos pequeninos, distantes, e aí ele fica feliz de saber que ele teve a oportunidade de chegar à meta, atingir a meta, né? Mas aí ele não para por aí. Ele não se regozija apenas com a sua felicidade em estar num lugar melhor, no cume dessa montanha, né? Num momento de pureza espiritual. Ele, com a orientação divina, ele volta à estrada, mas para auxiliar aqueles companheiros que lá permanecem ainda em um estágio de sua caminhada e que precisam às vezes de uma força, de uma ajuda, né? Todos chegarão à meta final, mas às vezes, como nós já falamos, a gente fraqueja, a gente precisa de um apoio e de um amparo. Não é verdade? Então, é essa questão dessa solidariedade que as almas nobres já conseguem nutrir e que não deixa de auxiliar aqueles companheiros que ainda se encontram numa fase inicial de suas caminhadas enquanto espíritos imortais. E Kardec finaliza essa comparação dando a explicação dessa comparação, né? Dizendo assim, que a estrada simboliza a vida espiritual da alma, no percurso da qual somos mais ou menos felizes. As florestas são as existências corporais em que trabalhamos para nosso adiantamento, ao mesmo tempo que para a obra geral. Então também tem esse detalhe. A gente não trabalha só para nós, mas a gente auxilia na obra geral. Questão 132 do Livro dos Espíritos para mais detalhes. O viajor, tendo chegado ao objetivo e que retorna para ajudar os que lhe vêm atrás, simboliza os anjos guardiães, os missionários de Deus, que encontram sua felicidade nesta visão, mas também na atividade em que se desdobram para fazer o bem e obedecer ao Supremo Senhor. Vamos, meus amigos, analisar, fica como dever de casa, em que ponto nós estamos nessa estrada da vida e como nós estamos aproveitando todos os recursos que Deus nos proporciona ao longo dessa caminhada. É isso, meus amigos, e o que pudermos fazer para auxiliar outros companheiros, mesmo ainda na nossa inferioridade, que façamos. Isso faz um bem imenso. É uma felicidade que não tem como se traduzir em palavras. Por hoje é só, nós agradecemos a atenção e até um próximo estudo.

Nós vamos continuar com o nosso módulo 1, a presença amorosa de Deus em nossas vidas, e os nossos estudos reflexivos das obras de Allan Kardec e do Evangelho de Jesus. Nós estamos hoje no nosso quinto encontro, e nós vamos trabalhar o significado de amar a Deus de todo o nosso coração. Já trabalhamos o significado de amar a Deus de todo o entendimento no nosso encontro passado. Hoje vamos trabalhar de todo o coração e no próximo encontro de toda a nossa alma. O objetivo desse encontro é refletir sobre o significado de amar a Deus de todo o nosso coração, sentindo a sua presença amorosa em nossas vidas, sob a forma da previdência e da providência divinas. Essas duas energias, a previdência e a providência divinas, são fundamentais nós introduzirmos o significado dessas duas energias para que nós possamos sentir a presença amorosa de Deus em nossas vidas. Como nós vimos no nosso encontro passado, é muito importante o entendimento para que, ao entender Deus nas nossas vidas, nós abramos campo em nossos corações para senti-lo. E o sentimento vai ser via previdência e providência divinas. Inicialmente, vamos para a nossa reflexão inicial, sentindo a presença amorosa de Deus em nossas vidas. Vamos fechar os olhos. Entre em contato com você mesmo em essência, buscando sentir Deus dentro de si. Como você o sente? Qual o seu nível de sentimento da presença de Deus em sua vida?

em algum momento você tem dúvidas das energias da previdência e providência divinas manifestadas pela solicitude de Deus por você?

os seus pensamentos e sentimentos, evitando qualquer mascaramento num processo de auto-engano. Seja verdadeiro, verdadeira com você, analisando-se com autenticidade.

Agora vamos voltando ao estado de vigília, trazendo fixado na mente, no coração, as respostas aos questionamentos que fizemos. Se desejarmos, podemos anotar no caderno as nossas a experiência que acabamos de ter. Então, nós estamos estudando ao longo desses primeiros encontros a orientação de Jesus a respeito do maior mandamento do cristão, que é amar a Deus de todo coração, de toda alma e de todo entendimento, e ao próximo como a si mesmo. Hoje nós vamos nos ater a amar a Deus de todo o coração, que é a dimensão do sentir, conquistada pelos exercícios para sentir na própria intimidade a veracidade do que se sabe pelo raciocínio e reflexão, de modo a sentirmos no coração a solicitude amorosa de Deus em nossas vidas, manifestada pela previdência e providência divinas. No nosso encontro passado, basicamente, nós trabalhamos com o raciocínio e a reflexão, para entendermos verdadeiramente o significado de Deus em nossas vidas, para sentir, para realmente adquirirmos a fé convicta, de modo a não a entrar num processo que Kardec chama de fé inabalável, aquela fé convicta, fruto do raciocínio e da reflexão. Mas o raciocínio e a reflexão não bastam por si mesmos, porque ficamos apenas no nível do entendimento. É necessário trazer para o nível do sentir, a partir da reflexão, para que o amor possa acontecer de todo o coração. Então, no nosso encontro de hoje, nós vamos fazer o trabalho de como sentir Deus, não apenas raciocinar e refletir sobre a sua existência, mas sentir Deus em nossas vidas. Vamos começar a nossa reflexão por Mateus capítulo 5, versículos 44 e 45. Jesus diz: para que sejais filhos do vosso Pai que está nos céus, porque faz que o seu sol se levante sobre os maus e bons, e a chuva desça sobre injustos e injustos. De que Jesus está falando aqui nesses versículos, pessoal? A previdência e a providência divina para todos, sem distinção, com justiça e igualdade. Né? Então, a lei de justiça e a lei de igualdade, essas duas leis estão envolvidas. Agora, é para todos, sem distinção. A previdência não é só para os bons, como muita gente coloca. A providência, Deus vai mandar graças para aqueles que são bons e desgraças para os que são maus. Fica muito claro nesse versículo que a previdência, a providência divina é igual para todos, sem distinção. Para aqueles que já exercitam o amor a Deus e para aqueles que ainda não exercitam. Porque se fosse diferente, seria o quê? Ele seria um Deus parcial e não um Deus equânime. Nós estamos, no nosso encontro passado, nós fizemos todo um raciocínio, uma reflexão sobre a inteligência divina e tudo presidido pela inteligência divina. E nessa inteligência há uma equanimidade. Todo o universo recebe as mesmas energias do Criador. Isso constitui a previdência e a providência divinas. Em Mateus capítulo 6, versículos 25 a 30, Jesus é mais poético. Ele vem dizendo: por isso vos digo,
não andeis cuidadosos quanto à vossa vida, pelo que haveis de comer ou pelo que haveis de beber, nem quanto ao vosso corpo, pelo que haveis de vestir. Não é a

não trabalham nem fiam. E eu vos digo que nem mesmo Salomão, em toda a sua glória, se vestiu como qualquer deles. Pois se Deus assim veste a erva do campo, que hoje existe e amanhã é lançada no forno, não vos vestirá muito mais a vós, homens de pequena fé? De que Jesus está falando aqui neste versículo, gente? A mesma coisa que o anterior, né? Os anteriores estudados agora há pouco. A previdência e a providência de Deus. Mostrando que se Deus cuida dos pássaros que estão nos céus, dos lírios que estão nos campos, nós, seres humanos, que já estamos numa outra escala evolutiva, não vamos ser cuidados pelo Pai da mesma forma que Ele cuida dos lírios do campo, que Ele cuida das aves do céu? Em outras palavras, é isso que Jesus está falando. Então, se Deus cuida de todos, não cuidará de nós? E o que faz com que nós nos sintamos descuidados? Muitas vezes nós nos sentimos abandonados. O que faz? Exatamente a falta de fé. Né? Por isso que Jesus termina esses versículos falando, né, questionando, homens de pequena fé. Então, aquilo que nós já vimos nos nossos encontros passados, o desenvolvimento da fé, da convicção, da confiança, é fundamental para que nós sintamos a previdência e a providência divina. Não será possível conexão com a previdência nem com a providência se nós não estivermos dispostos a exercitar a fé. E não a fé qualquer, a fé convicta, fruto do raciocínio e da reflexão, da forma como nós trabalhamos no nosso encontro passado. Em Mateus capítulo 7, versículos 9 a 11, ele diz: e qual dentre vós é o homem que, pedindo-lhe pão, o seu filho, lhe dará uma pedra? E pedindo-lhe peixe, lhe dará uma serpente? Se vós, pois, sendo maus, sabeis dar boas coisas aos vossos filhos, quanto mais vosso Pai que está nos céus dará bens aos que lhe pedirem? E aí, o que ele está falando aqui? Mesma coisa, né? Previdência e providência divinas, a solicitude do Criador para todas as suas criaturas. Se nós, criaturas imperfeitas, somos solícitos aos nossos filhos, o Pai Celestial, o Criador de tudo, é muito mais solícito do que nós. Novamente vamos para a nossa reflexão. Vamos fechar os olhos novamente. Entre em contato com você mesmo em essência. Buscando sentir Jesus, convidando poeticamente a olharmos os lírios do campo, os pássaros no céu, para sentirmos a previdência e a providência de Deus, velando por tudo e todos. Como você sente esse convite? Como você sente Deus dentro de si? Busque a conexão profunda com o sentimento que Jesus realiza, que ele faz nesses versículos.

Busquemos sentir esse sentimento doce que é resultado de sentir a previdência e a providência divinas em nossas vidas. É um sentimento que gera completude, como se nós estivéssemos simbolicamente no colo de Deus, aconchegados, protegidos, amparados, pertencendo ao universo. Você consegue sentir algo assim? Busque a conexão com o sentimento de pertencimento. Você pertence ao universo. Você é filho, filha de Deus, presente do universo. Quando Deus lhe criou, criou um presente para o universo. Busque sentir a sua solicitude em sua vida.

Lentamente vamos abrindo os olhos, buscar novamente, trazer no nosso, na nossa mente, no nosso coração, as respostas. As reflexões que estamos fazendo. Na questão 650 de O Livro dos Espíritos, Kardec faz uma pergunta: origina-se de um sentimento inato a adoração ou é fruto de ensino? Uma pergunta muito clara. Se nós trazemos de forma inata em nós a adoração a Deus, ou ele é fruto de um ensinamento que nós aprendemos em algum momento da nossa vida e a partir desse momento passamos a adorá-lo. Sentimento inato como o da existência de Deus. A consciência da sua fraqueza leva o homem a curvar-se diante daquele que o pode proteger. Então esse sentimento de adoração, ele é inato na criatura. Para que possamos sentir essa adoração, esse vínculo com o Criador, a condição é essa. A condição é de nós termos plena consciência da nossa fragilidade. Quando, de forma orgulhosa, o espírito se coloca como autossuficiente, praticamente onipotente, ele se desconecta do Criador. E aí não vai sentir essa adoração que é exatamente essa comunhão com o Criador. Então, quando nós temos consciência da nossa fraqueza ou da nossa fragilidade, nós nos curvamos diante do poder divino. Se, ao contrário, nos sentirmos que somos fortes e autossuficientes, nós desconectamos. Nós estamos dizendo força no sentido da arrogância, não da força interior que nós devemos buscar. A força interior surge a partir do momento que a pessoa se sente frágil e busca se fortalecer. É o que Paulo de Tarso ensina quando ele fala: tudo posso naquele que me fortalece. Então, tudo posso, força interior, porque a criatura tem um compromisso de se fortalecer cada vez mais, trabalhando em si mesmo essa força. Agora, sem o poder divino, nos fortalecendo nesse próprio fortalecimento, nós não somos nada. Então, quando nós entramos na arrogância, numa pseudo-força, e não reconhecemos o nosso sentimento de fragilidade, nós nos desconectamos. Quando reconhecemos que existe uma fragilidade, mas ao mesmo tempo somos convidados a nos fortalecer, aí o processo realmente acontece. Na questão 651, Kardec pergunta: terá havido povos destituídos de todo sentimento de adoração? Não, que nunca houve povos de ateus. Todos compreendem que, acima de tudo, há um ente supremo. O ateísmo é uma minoria na humanidade. E essa minoria, ela é cada vez mais, por exemplo, povos inteiros de ateus não existem. Tentou-se nos países comunistas criar-se o ateísmo por decreto. O que aconteceu nesses países? As religiões, de modo geral, se fortaleceram com a obrigação de ser ateu por decreto, decreto governamental. Todos os países comunistas que tiveram esse tipo de manifestação de ateísmo
governamental por lei, passou por um processo. Num primeiro momento, tudo que era ligado a Deus e à religião foi perseguido. Mas com o passar do tempo, a própria força da crença imperou. Imperou e permanece todos os países com as suas religiões e com sua visão de Deus, sem possibilidade de haver um povo inteiro de ateus. O que existem são pessoas que, por orgulho e presunção, como nós vimos no nosso encontro passado, acaba desenvolvendo o ateísmo. Mas essa visão de Deus e a certeza inata de Deus é uma realidade. Só quando nós pervertemos isso que entramos no ateísmo. Porque nós trazemos no nosso âmago, íncito em nós, a certeza que somos, que Deus existe, porque nós somos criaturas dele. Já isso está dentro de nós, na nossa própria essência. Se trazemos em nós mesmos o sentimento inato da existência de Deus, de que forma se manifesta em nossas vidas a previdência e providência divinas? Sabemos que Deus existe, mas a previdência e a providência divina são manifestações do Criador. De que forma nós sentimos essas duas energias? Através das próprias leis divinas, exatamente isso. A providência divina se manifesta a partir das próprias leis divinas, presentes em nossa consciência, que nos orientam o que devemos ou não fazer nas várias ações ao longo de nossa vida, nos guiando em direção à felicidade, conforme exarado nas questões 614 e 621 de O Livro dos Espíritos. Então vejamos o que dizem essas duas questões. São duas questões fundamentais para nós entendermos a questão da previdência e também da providência. Vejamos a questão 614. Kardec pergunta: que se deve entender por lei natural? A lei natural é a lei de Deus. É a única verdadeira para a felicidade do homem. Indica-lhe o que deve fazer ou deixar de fazer. E ele só é infeliz quando dela se afasta. Então vejamos a inteligência divina se manifestando, e essa questão aqui aborda exatamente isso. Então a lei divina é a única verdadeira para a nossa felicidade. Vamos lembrar o que nós vimos na questão 115, que é a missão do espírito imortal. A missão do espírito imortal, que é criado simples e ignorante, é de conhecer a verdade para se aproximar de Deus. Nesse conhecimento, ele adquire a pura e eterna felicidade. Então, se nós fomos criados para pura e eterna felicidade, a condição para a felicidade qual vai ser? Amar, respeitar e praticar as leis divinas. Todas as vezes que nós nos afastamos do amor, do respeito e da prática das leis divinas, o resultado é infelicidade. Por quê? Porque é ela que nos indica o que devemos fazer e aquilo que nós não devemos fazer. Ele é o roteiro seguro que nós trazemos para realizar as ações que vão nos remeter, nos encaminhar à verdadeira felicidade.
Olha como é a previdência de Deus. Ele cria as leis que organiza todo o universo, e essas leis existem para que nós sejamos felizes, nos dando todo o roteiro a seguir. Existe algo mais previdente do que isso? E agora vamos na 621, que a maioria sabe de cor. Onde está escrita a lei de Deus? Resposta: na consciência. Além de essas leis serem para nos encaminhar à felicidade, nos norteando o caminho do que nós devemos fazer ou que nós devemos deixar de fazer, ela está íncita em nós. Olha como é interessante. Ela está íncita na nossa própria consciência. Por isso que se diz que a consciência nunca se engana. E aí o que que acontece quando a consciência às vezes até grita para nós que nós não devemos fazer determinadas coisas? Nós viramos as costas para a previdência divina, anestesiamos a consciência de várias formas e fazemos aquilo que não devemos fazer. E aí ficamos infelizes. E quando ficamos infelizes, o que nós fazemos? Xingamos Deus e o mundo porque estamos infelizes. Felizmente, Deus não se afeta com as nossas mazelas, né? Porque se Ele se afetasse, as coisas ficariam muito, muito caóticas. Agora, nós afetamos a nós mesmos e criamos a infelicidade que não é prevista na nossa vida. Fica muito claro aqui por essas duas questões que a infelicidade é um movimento de desconexão das próprias leis divinas. Então Deus fez tudo com muita previdência, nos trazendo na nossa consciência o caminho a seguir. Quando nós enveredamos por caminhos equivocados, é por nossa conta e risco. E aí os sofrimentos que virão, baseado numa outra lei divina, qual é? A lei de causa e efeito. Quando nós nos afastamos das leis, principalmente da lei maior, que é a lei de amor, justiça e caridade, da lei de causa e efeito, tem como nós nos afastarmos? Por que que não tem? Por que que a lei de causa e efeito é a lei mais previdente do Criador? Porque nós podemos tentar infringir todas as outras. Essa nem dá para tentar infringir. Por quê? Tem uma razão. Porque a lei que Deus criou para nos proteger de nós mesmos. Porque todas as vezes que nós estamos em comunhão com as leis divinas, o resultado vai ser felicidade. Não foi para isso que nós fomos criados? É a missão do Espírito Imortal. Nós vimos lá no nosso segundo encontro. Foi isso, para isso que nós fomos criados. Quando nós nos tentamos afastar das leis divinas, o que que vai acontecer? Nós entramos num estado de infelicidade. Essa infelicidade será permanente? Não. Por causa de quê? Da lei de causa e efeito. Por causa da lei de causa e efeito, chega um momento que nós cansamos de ser infelizes, cansamos de sofrer. Então, é uma lei criada pelo Criador de uma forma previdente para impedir que nós permaneçamos eternamente na infelicidade. Cedo ou tarde, nós vamos cansar dos efeitos de termos tentado burlar a lei. A infelicidade é o efeito de tentar burlar a lei, principalmente a lei de amor. E aí temos a infelicidade. Quando ela vem, cedo ou tarde a gente cansa dela. Vemos aí a previdência divina funcionando de uma forma muito significativa, muito intensa.
Nós pensamos muitas vezes que é a lei de causa e efeito que nos traz infelicidade. Ao contrário, ela é uma lei para nos proteger da eterna infelicidade. Porque ela é, todas as vezes que nós nos afastamos, tentamos nos afastar das leis, ela será a lei que nos traz de volta sempre. Porque vamos cansar de sofrer cedo ou tarde. Porque a nossa destinação é a pura e eterna felicidade. Então, nisso, Deus é tão previdente, que já colocou na nossa consciência todo o caminho a ser trilhado. Vai depender de nós chegar mais cedo ou mais tarde na felicidade, mas todos chegaremos. Porque se Deus não tivesse tido essa previdência, poderia que algum de nós ficar lá na infelicidade, por rebeldia, por orgulho, né? Mas ficaríamos. Mas por causa da... que quanto mais nós distanciamos, mais infelizes ficaremos. E ninguém gosta de ser infeliz, nem de sofrer, né? Alguém gosta? Levanta a mão. Né? Ninguém gosta. E como ninguém gosta, cedo ou tarde a gente vai... cansar desse caminho e seguir na direção do bem. Quem está numa situação pior? Quem está sofrendo ou quem está fazendo sofrer? Quem está sofrendo já está voltando para onde não deveria ter se afastado. Quem está fazendo sofrer está, na verdade, criando o seu futuro de sofrimento. Então, o outro, o que está sofrendo, que não precisaria... está voltando para onde não precisaria ter se afastado. Né? Mas a lei de causa e efeito nos remete de volta. Agora vejamos uma pergunta. Quais são as duas virtudes que nos garantem estar em sintonia com a previdência divina? Com base nesse raciocínio e nessa reflexão que nós acabamos de fazer, quais são as duas virtudes que nos garante realmente estar em sintonia com a previdência, que seria com as leis divinas presentes na nossa consciência? Se as leis divinas naturais, elas estão presentes na nossa consciência e elas têm um compromisso de nos levar à felicidade pela bom uso do livre-arbítrio, fazendo aquilo que deve ser feito, não aquilo que a gente gostaria, mas que não deve ser feito, que virtude nós somos convidados a desenvolver? As duas virtudes são essas duas aqui, ó. Lázaro, no Evangelho segundo o Espiritismo, no capítulo 9, item 8, ele fala das duas virtudes, obediência e resignação. Por que obediência e resignação? Vejamos. Obediência, porque é obediência às leis divinas presentes na nossa consciência, que nos direciona para onde devemos ir. Resignação surge, ela entra onde? Na aceitação das experiências de desafio, que são as provações que nós devemos fazer, para passar. Que normalmente, devido a rebeldia, e aí entra a rebeldia, o orgulho, que nos afasta das leis divinas, e a mansidão e a humildade, que nos ajuda a conectar com elas. Então vejamos o que Lázaro diz sobre obediência e resignação. A doutrina de Jesus ensina em todos os seus pontos a obediência e a resignação, duas virtudes companheiras da doçura e muito ativas. Se bem os homens erradamente as confundam com a negação do sentimento e da vontade. Então vejamos o que o Lázaro coloca aqui, é muito significativo. Então a doutrina de Jesus ensina em todos os seus pontos a obediência e a resignação. Por que que a doutrina de Jesus ensina essas duas virtudes? O que Jesus veio fazer na Terra, gente? Nos ensinar aquilo que deve ser feito. E o que deve ser feito?
cumprimento das leis divinas presentes na nossa consciência. Ele falou de outra forma aquilo que Kardec, ele falou de forma alegórica aquilo que Kardec vem nas obras básicas, com a ajuda dos espíritos superiores, falou de uma forma bem direta, como nós acabamos de ver. Mas a doutrina de Jesus inteira, e a doutrina espírita vem para reviver a doutrina de Jesus, ela vem nos orientar à prática das leis divinas. Se ela vem nos orientar à prática das leis divinas, em tudo que Jesus falou estava imanente essas duas virtudes, obediência e resignação. Aí Lázaro diz que erradamente os homens confundem essas duas virtudes com a negação do sentimento e da vontade. Por que que a gente confunde? Por que que há essa confusão entre obediência e resignação com falta de vontade, a negação do sentimento e da vontade? As pessoas dizem até assim: ah, mas você tem sangue de barata para viver desse jeito? Você tem isso, você é aquilo? Por causa do orgulho, exatamente. O orgulho confunde pseudo-virtude com virtude e desdenha a virtude. Porque o orgulhoso, qual que é o movimento dele? De afastamento das leis divinas. Então ele se afasta da obediência e da resignação. E tudo que é de obediência e resignação é como se fosse para ele uma humilhação. Para aquele que reconhece as leis divinas e se curva a elas, como nós vimos agora há pouco, o que ele faz? Ele humilda o seu orgulho. Ele amansa a sua rebeldia. Faz exercícios, né? Porque no nosso nível evolutivo é necessário fazer exercícios de humildar ou humildecer o nosso orgulho, amansar a nossa rebeldia. Quando nós fazemos isso, aí, o que vai acontecer? Nós vamos obedecer às vozes alerta presentes na nossa consciência. Nós não vamos ficar desobedecendo às vozes alerta porque nós queremos ser felizes. E só existe um único caminho para ser feliz: a obediência às leis divinas presentes na nossa consciência. Então, nós nos resignamos as provações e obedecemos as vozes alerta da nossa consciência. Isso só é possível humildecendo o orgulho, amansando a rebeldia. Fora disso, nós vamos entrar nessa ilusão que estamos negando a vontade, que nós não estamos realmente sendo, entre aspas, espíritos fortes. Na verdade, é na obediência e na resignação que existe a verdadeira fortaleza do espírito. Porque ele se fortalece de dentro para fora, cada vez mais forte em si mesmo. E não pseudo-forte de fora, que na verdade tem a ver com arrogância e não com força real. Continuemos aqui o texto de Lázaro. Ele diz: a obediência é o consentimento da razão. A resignação é o consentimento do coração. Forças ativas ambas, porquanto carregam o fardo das provações que a revolta insensata deixa cair. O pusilânime não pode ser resignado, do mesmo modo que o orgulhoso e o egoísta não podem ser obedientes. É o que nós acabamos de comentar. Então vejamos. A obediência é o consentimento da razão. Se na consciência temos as vozes alerta que nos convida a seguir determinado caminho, só agindo irracionalmente para nós não obedecermos. Faz sentido? Quando nós agimos de uma forma irracional, rebelde, irracional, nós não obedecemos. Quando agimos de uma forma racional, é o melhor para mim, por que que eu não vou obedecer? Aí obedeço às vozes alerta e me encaminho em direção à felicidade. A resignação é o consentimento do coração.
Por quê? Só não basta a razão, é preciso a emoção também participar do processo. Quando nós sentimos que qualquer provação, que é uma experiência, desafio, muitas vezes desagradável, que muitas vezes nós não queremos passar, a resignação é aquela virtude que faz com que nós sintamos que aquilo é o melhor para nós. Mesmo que nós queiramos uma outra coisa. Pelo nível de maturidade nossa, muitas vezes nós queremos que a vida só seja a partir de experiências agradáveis. Mas como que é possível, no nosso nível evolutivo, num planeta de expiações e provas, viver apenas experiências agradáveis? Não é possível. Então, a resignação é aquela virtude que faz com que você sinta que aquilo é para o seu bem. Em conjunto com a obediência, que é o consentimento da razão, em que você passa a perceber que aquele caminho é o melhor. E a própria consciência vai dar a destinação para onde se deve ir. Quando nós, em vez de fazer isso, nos revoltamos, aí o que vai acontecer? Como o benfeitor diz, a obediência e a resignação carregam o fardo das provações. E o que Jesus diz sobre o fardo? O fardo é leve, o jugo é suave. Então, com obediência e resignação, tudo não se torna leve. A maior provação se torna leve, porque é um processo em que a pessoa carrega esse fardo com leveza e suavidade por causa da obediência e da razão, da obediência e da resignação. Quando ela entra numa revolta, o que vai acontecer? Ela cai no sofrimento que não deveria acontecer na provação, nem na expiação. Porque a expiação ela é dolorosa, o sofrimento é opcional. O sofrimento vem quando a pessoa se revolta contra a dor, aí ela cria o sofrimento. Então o pusilânime não pode ser resignado, da mesma forma o orgulhoso e egoísta não pode ser obediente. Então há esses sentimentos, rebeldia, orgulho, egoísmo, nos afastam das leis divinas presentes na nossa consciência. Jesus foi a encarnação dessas virtudes que a antiguidade material desprezava. Ele veio no momento em que a sociedade romana perecia nos desfalecimentos da corrupção. Veio fazer que no seio da humanidade deprimida brilhassem os triunfos do sacrifício e da renúncia carnal. Mudou muita coisa depois disso, gente? Parece que Lázaro está descrevendo o século XXI, não está? Olha aqui, ó. Desfalecimento da corrupção, triunfos, a humanidade deprimida, a própria OMS declara que a população até o ano 2020, 30% da humanidade vai estar em depressão. É mais intenso hoje a depressão do que na época que Jesus veio trazer tudo isso. Então, mais do que nunca, nós necessitamos, né, de trabalhar essas virtudes que Jesus veio nos orientar para realizar. Agora nós vamos ver um texto fantástico, um texto muito coerente, muito profundo, do livro A Gênese, de Kardec, que fala sobre a providência divina. Porque até agora nós trabalhamos a previdência. Uma e outra, elas quase que se fundem. Mas a previdência são as leis divinas da nossa consciência. Isso é previdência. Que nós somos convidados a trabalhar com obediência e resignação em todas as situações da nossa vida para que sejamos cada vez mais felizes. A providência é a solicitude
de Deus nos fortalecendo para que nós possamos seguir as leis divinas presentes na consciência. A previdência é pelas leis que já estão íncitas em nós. Como é que a providência se manifesta? Vejamos aqui a Gênesis capítulo 2, itens 20 a 22, 24 a 27 e 30 que nós vamos estudar. A providência é a solicitude de Deus para com as suas criaturas. Ele está em toda parte, tudo vê, a tudo preside, mesmo as coisas mais mínimas. É nisto que consiste a ação providencial. Então, Deus está em tudo, Ele é onisciente, onipresente e onipotente. Então, a tudo preside as coisas mais mínimas. Agora, como que isso acontece no nosso dia a dia? Vejamos. Como pode Deus tão grande, tão poderoso, tão superior a tudo, imiscuir-se em pormenores ínfimos, preocupar-se com os menores atos e os menores pensamentos de cada indivíduo? É uma pergunta que às vezes a gente não faz, mas lá no fundo existe essa dúvida. Como que Deus é essa energia providente para tudo, que providencia tudo o que existe no universo? Então, Kardec faz essa pergunta e ele começa a responder. Depois vem um espírito que complementa com uma reflexão muito interessante. Vejamos. Esta é a interrogação que a si mesmo dirige um incrédulo, concluindo por dizer que admitir a existência de Deus só se pode admitir quanto à sua ação, que ela se exerça sobre as leis gerais do universo, que esse funcione de toda a eternidade em virtude dessas leis, às quais toda criatura se acha submetida na esfera de suas atividades, sem que haja mistério a intervenção incessante da providência. Então, para aqueles que admitem minimamente a ideia de Deus, seria simplesmente um funcionamento mecânico do universo, que seria a chamada providência. Será que é isso mesmo? Vejamos. No estado de inferioridade em que ainda se encontram, só muito dificilmente podem os homens compreender que Deus seja infinito. Vendo-se limitados e circunscritos, eles o imaginam também circunscrito e limitado. Imaginando-o circunscrito, figuram no quais eles são a imagem e semelhança deles. Os quadros em que o vemos com traços humanos não contribuem pouco para entreter esse erro do espírito das massas, que nele adoram mais a forma que o pensamento. É o que nós vimos no nosso primeiro encontro, aquela inversão de valores do Deus antropomórfico. Não é o homem a semelhança de Deus. Deus passou a ser semelhança dos homens. Então, se o homem é circunscrito, Deus seria circunscrito. Então, pinta-se Deus como aquele velhinho lá no céu, sentado num trono, olhando para as pessoas, só aqui na Terra, né? Porque o resto do universo fica sem Deus. Então, é uma visão muito infantil, mas muita gente ainda tem essa visão infantil. E aqueles que têm um pouquinho mais de inteligência, mas que se revoltam com essa visão infantil e não buscam a visão que nós trabalhamos no nosso encontro passado, acabam entrando no ateísmo secundário a esse processo de acreditar que Deus é esse velhinho. Ele realmente não é, nunca foi. Então, essa visão de Deus circunscrita não se coaduna com a providência divina. Vejamos a continuidade do raciocínio de Kardec. Para a maioria, é ele um soberano poderoso, sentado num trono inacessível e perdido na imensidade dos céus. Tendo restritas suas faculdades e percepções, não compreende que Deus possa e se digne de intervir diretamente nas pequeninas coisas. Então, essa visão de Deus antropomórfica não se coaduna verdadeiramente com a providência.
Impotente para compreender a essência mesma da divindade, o homem não pode fazer dela mais do que uma ideia aproximativa, mediante comparações necessariamente muito imperfeitas, mas que ao menos servem para lhe mostrar a possibilidade daquilo que à primeira vista lhe parece impossível. Então aqui Kardec vai começar a fazer um raciocínio para substituir aquela visão circunscrita de Deus a uma visão mais profunda. Mas ainda, para nós, é uma visão um pouco material. Mas dá para a gente entender melhor do que a visão do Deus antropomórfico centrado lá no trono. Então vejamos o raciocínio de Kardec. Suponhamos um fluido bastante sutil para penetrar todos os corpos. Sendo ininteligente esse fluido, atua mecanicamente, por meio tão só das forças materiais. Se, porém, o supusermos dotado de inteligência, de faculdades perceptivas e sensitivas, ele já não atuará às cegas, mas com discernimento, com vontade e liberdade. Verá, ouvirá e sentirá. Então ele está fazendo a comparação de Deus como se fosse um fluido inteligente que permeia tudo no universo. Então esse fluido inteligente, ele terá todas as faculdades perceptivas e sensitivas, além de ser dotado de inteligência. É claro que ainda é uma forma reduzida, o próprio Kardec coloca isso. É uma forma reduzida de se enxergar Deus, mas muito mais inteligente, muito mais digna do que o Deus antropomórfico. Por quê? Para nós ainda falta instrumento para entender Deus na sua inteireza. Só o Espírito Puro consegue entender Deus na sua inteireza. Nós, que estamos em evolução, podemos fazer algumas reflexões e aí chegar a conclusões, como Kardec está fazendo aqui. Para facilitarmos a compreensão à nossa inteligência, figuremo-lo sob a forma concreta de um fluido inteligente que enche o universo infinito e penetra todas as partes da criação. A natureza inteira mergulhada no fluido divino. Então imaginemos isso, um fluido que é infinito, que todo o universo está mergulhado nesse fluido. Ora, em virtude do princípio de que as partes de um todo são da mesma natureza e têm as mesmas propriedades que ele, cada átomo desse fluido, se assim nos podemos exprimir, possuindo o pensamento, isto é, os atributos essenciais da divindade, e estando o mesmo fluido em toda parte, tudo está submetido à sua ação inteligente, à sua previdência, à sua solicitude. Então, é esse fluido, tudo que existe mergulhado nesse fluido, tudo está sendo coordenado por esse fluido inteligente. Então, disse que Deus é uma energia. Os benfeitores espirituais, modernamente, têm chamado Deus de a grande luz. Joana de Ângela, ela diz nas obras dela, ela se refere a Deus como a grande luz. Então, é essa luz que todo o universo está imerso nela. E é uma luz inteligente, é uma luz que sente, que ama, né? Então é a grande luz amorosa que organiza todo o universo. Quando nós entendemos assim, nós vamos entender a solicitude, a previdência e a providência divina. A previdência porque ele já trouxe na nossa consciência, trazemos íncito em nós a certeza a intuição da existência dele. A certeza vai ser desenvolvida por nós.
e ao mesmo tempo a sua providência velando por tudo, oferecendo todos os recursos para todas as suas criaturas. Como diz, como ensina Jesus naquele texto do Evangelho, para os pássaros que estão nos céus, para os lírios do campo, para toda a criação. Nenhum ser haverá, por mais ínfimo que o suponhamos, que não esteja saturado dele, desse fluido. Achamo-nos, então, constantemente em presença da divindade. Nenhuma das nossas ações lhe podemos subtrair ao olhar. O nosso pensamento está em contato ininterrupto com o seu pensamento, havendo, pois, razão para dizer-se que Deus vê os mais profundos refolhos do nosso coração. Estamos nele como ele está em nós, segundo a palavra do Cristo. Então, quando Jesus ensina que o reino de Deus está dentro de nós, é porque Deus está verdadeiramente em nós e que nós estamos nele o tempo inteiro. Então, não dá para esconder nada de Deus. E para orar, não precisa falar em voz alta, gritando, né, colocando alto-falante para orar, para Deus ouvir, né, como muita gente faz, né, achando que se gritar, Deus vai ouvir, se falar baixo, Deus não ouve. Né, porque se ele for um velhinho lá no meio do... ele deve ser surdo mesmo, que aí precisa de gritar para ele conseguir ouvir. Mas o Deus... que o Deus real não é esse velhinho, é essa energia. Então o pensamento, o sussurro, tudo repercute nessa inteligência, nessa grande luz. Para estender a sua solicitude a todas as criaturas, não precisa Deus lançar o olhar do alto da imensidade. Deus, quando Jesus fala, Pai Nosso que está nos céus, não quer dizer que Deus está no céu, porque hoje a noção de céu da época de Jesus e a de hoje, né? O céu é azul, é uma abóbora azul que tem as estrelas pregadas, como se entendia a época. Né? O céu nem azul é, ele é escuro porque é o espaço infinito. O azul é do ozônio que cobre a Terra. E... quando Jesus fala ele no Pai Nosso, ele fala nos céus, ele não fala no céu. Por que ele usa o plural? Porque é uma energia que é imanente a tudo. Então, Deus não está lá no alto da imensidade como se acredita ainda hoje. As nossas preces para que ele as ouça não precisam transpor o espaço, nem ser ditas com voz retumbante, pois que estando de contínuo ao nosso lado, os nossos pensamentos repercutem nele. Os nossos pensamentos são como sons de um sino que fazem vibrar todas as moléculas do ar ambiente. Longe de nós a ideia de materializar a divindade. A imagem de um fluido inteligente universal, evidentemente, não passa de uma comparação apropriada a dar de Deus uma ideia mais exata do que os quadros que o apresento debaixo de uma figura humana. Destina-se ela a fazer compreensível a possibilidade que tem Deus de estar em toda parte e de se ocupar com todas as coisas. Então aqui Kardec faz essa observação. Não devemos ver isso num sentido absoluto, esse fluido que ele fala, porque é o fruto do pensamento do século XIX. Quando Joana vem e fala sobre a grande luz, hoje, o que nós podemos entender como essa grande luz? Né? Não é um fluido, não é o fluido cósmico universal, porque poderíamos confundir Deus com o fluido cósmico universal. O fluido cósmico universal é criação divina, da mesma forma como o espírito e a matéria. Mas o que é a grande luz? Então é uma energia imanente a tudo. Uma energia que permeia todo o universo. Todo o universo está imerso nessa grande luz.
Temos constantemente sob as vistas um exemplo que nos permite fazer ideia do modo por que talvez se exerça a ação de Deus sobre as partes mais íntimas de todos os seres e, consequentemente, do modo por que lhe chegam as mais sutis impressões de nossa alma. Esse exemplo tiramos-lo de certa instrução que a tal respeito deu um espírito. Aqui Kardec vai entrar no raciocínio que um espírito faz comparando Deus no universo com o espírito no corpo. Vejamos aqui. Também não deve ser visto de forma absoluta, mas de uma forma analógica. O homem é um pequeno mundo que tem como diretor o espírito e como dirigido o corpo. Nesse universo, o corpo representará uma criação cujo Deus seria o espírito. Compreendei bem que aqui há uma simples questão de analogia e não de identidade. O espírito não está falando que o espírito é Deus. Ele está falando a comparação. Imaginemos o corpo como sendo o universo inteiro. E o espírito, Deus, no corpo, presidindo o todo. Os membros desse corpo, os diferentes órgãos que o compõem, os músculos, os nervos, as articulações, são outras tantas individualidades materiais, se assim se pode dizer, localizadas em pontos especiais do referido corpo. Se bem seja considerável o número de suas partes constitutivas, de natureza tão variada e diferente, a ninguém é lícito supor que se possam produzir movimentos ou uma impressão em qualquer lugar sem que o espírito tenha consciência do que ocorra. Há sensações diversas em muitos lugares simultaneamente? O espírito as sente, todas, distingue, analisa, assina a cada uma a causa determinante e o ponto em que se produziu, tudo por meio do fluido perispirítico. Então nós temos o fluido perispirítico, o corpo e o espírito. Se, por exemplo, eu estiver caminhando e pisar num pequenino grão, eu já vou sentir pelo fluido perispirítico e pelas sensações dos nervos na pele, da sola do meu pé, que eu pisei em alguma coisa que produziu um impulso ali na pontinha do dedo do pé, por exemplo. Se ao mesmo tempo eu tocar em alguma coisa, eu também vou sentir. Então, essa ideia do espírito presidindo o corpo é uma ideia que dá para a gente entender como que Deus ele é solícito para tudo, porque tudo repercute, claro. Enquanto que o espírito é limitado, Deus é o absoluto. Então é muito mais significativo e muito mais profundo. Análogo fenômeno ocorre entre Deus e a criação. Deus está em toda parte, na natureza, como o espírito está em toda parte no corpo. Todos os elementos da criação se acham em relação constante com ele, como todas as células do corpo humano se acham em contato imediato com o ser espiritual. Não há, pois, razão para que fenômenos da mesma ordem não se produzam de maneira idêntica num e noutro caso. Um membro se agita, o espírito o sente. Uma criatura pensa, Deus o sabe. Todos os membros estão em movimento. Os diferentes órgãos estão a vibrar. O espírito ressente todas as manifestações, as distingue e localiza. As diferentes criações, as diferentes criaturas se agitam, pensam, agem diversamente. Deus sabe o que se passa e assina a cada um o que lhe diz respeito. Porque se o espírito ele tem a restrição natural do espírito, para o Criador não há restrição alguma. Para o Criador, como ele é o absoluto, tudo que existe no universo repercute na grande luz, nessa grande energia que chamamos Deus. Daí se pode igualmente deduzir a solidariedade da matéria e da inteligência, a solidariedade entre si e de todos os seres de um mundo,
a de todos os mundos e, por fim, de todas as criações com o Criador. Kinemann, Sociedade de Paris, 1867. Então, essa, pelo texto do Kinemann, dá para entender a questão da lei de solidariedade. Tudo é solidário no universo, porque tudo está imerso na grande energia, na grande luz que é Deus, e tudo trabalha em função do crescimento de todos os seres da criação. Compreendemos o efeito, já é muito. Do efeito remontamos a causa e julgamos da sua grandeza pelo do efeito. Escapa-nos, porém, a sua essência íntima, como a da causa de uma imensidade de fenômenos. Conhecemos os efeitos da eletricidade, do calor, da luz, da gravitação, calculamos-los, entretanto, ignoramos a natureza íntima do princípio que os produz. Será então racional neguemos o princípio divino porque não o compreendemos? Então, essa pergunta, essa análise que Kardec faz aqui, também é interessante. Existe o fenômeno magnético, existe o fluido elétrico, uma série de fluidos da natureza. Nós conseguimos entender parte disso, mas a essência nós não entendemos. Agora, nós sabemos pelos efeitos, nós estamos usando aqui a eletricidade do ar-condicionado, da luz elétrica, uma série de recursos que nós utilizamos, por exemplo, da eletricidade. Mas alguém sabe como que a eletricidade realmente, no nível mais profundo, funciona? O fluido elétrico? Existem os elétrons que ficam agitados, isso a física já explica, uma série de fenômenos que são as leis físicas que regem o universo, mas a essência, o âmago do funcionamento do fluido elétrico.

Perfeito, porque nós não entendemos a essência, né? Porque sem o princípio divino, sem nós fizemos a reflexão no nosso encontro passado, não é possível Deus, universo sem Deus. Era semelhante, nós fizemos aquela comparação, semelhante um dicionário, que a gente pegasse uma bomba, explodisse o dicionário. E aí saísse um monte de poesias, de textos literários daquela explosão a partir de um fenômeno puramente material. Tudo que existe no universo, diz a nossa ciência, surgiu de uma grande explosão, chamado Big Bang, em que a matéria original explodiu e aí deu tudo que existe, inclusive nós, seres humanos. Como que pode algo inteligente surgir de uma matéria que explodiu? Era mais fácil sair uma poesia de um dicionário explodido do que a inteligência que existe no universo ter surgido simplesmente de uma explosão, né, original. Que o universo está em expansão, isso se sabe, mas ele está em expansão e contração, porque tudo no universo, dizem os benfeitores, está em expansão e contração o tempo todo, fazendo esse movimento, como tudo no nosso corpo também, o coração bate e ele se contrai e se expande, se contrai e expande. Todo o universo, ele funciona assim, porque existe um princípio natural criado por Deus para fazer com que o universo funcione assim. E aí a ciência terrestre, que ainda é muito míope, pega um efeito e transforma esse efeito numa causa de tudo, né? Por causa da ignorância que ainda nos caracteriza. Deus existe, disso não poderemos duvidar. É infinitamente justo e bom. Essa a sua essência. A tudo se estende a sua solicitude. Compreendêmo-lo. Só o nosso bem, portanto, pode ele querer, donde se segue que devemos confiar nele. É o essencial. Quanto mais, esperemos que nos tenhamos tornados dignos de o compreender. Então, esse é o caminho. Quanto mais nós estivermos buscando a sintonia com as leis divinas naturais que já estão íncitas em nossa consciência, mais nós compreenderemos o Criador. Até chegar na pureza espiritual, em que nós vamos ser unos com Deus, como Jesus ensina. Eu e o Pai somos um. É que foi entendido como se ele fosse Deus. Na verdade, é uno enquanto pensamento. Então, Jesus, que é um espírito puro, se torna uno. Todos nós também, por nossa vez, estaremos nos tornando unos com Deus. E aí entenderemos totalmente como é essa energia que nós chamamos Deus. Importante de tudo isso que nós vimos hoje é a questão da previdência e da providência divina e das virtudes necessárias para desenvolvermos essa sintonia com a previdência, que são as leis divinas íncitas na nossa consciência. E a providência, que é a solicitude de Deus com todas as suas criaturas, que nós poderíamos resumir naquela célebre frase de Paulo de Tarso: tudo posso naquele que me fortalece. Deus é previdente e providente, nos oferece todos os recursos para que nós os fortaleçamos por nós mesmos, e ao mesmo tempo ele oferece todas as forças que nos faltam para esse fortalecimento. Quando Paulo fala tudo posso naquele que me fortalece, o que que ele está ensinando? Ele está ensinando que quando nós estamos em sintonia com as leis divinas presentes na nossa consciência, nós tudo podemos, porque em sintonia com essa lei, essas leis, nós vamos fazer aquilo que podemos e devemos.
Quando agimos assim, Deus sempre nos fortalecerá pela sua providência para que nós

cada vez mais busquemos uma vida assim, cada vez mais com essa sintonia plena com as leis divinas, e cada vez mais nos afastemos do sofrimento e da infelicidade, nos encaminhando aquilo que todos nós queremos, que é a harmonia interior, a felicidade, a paz no coração. Que não será uma dádiva divina. Aliás, Deus já nos deu as condições para isso. Ele nos fortalece para isso. Mas será sempre uma conquista nossa. É uma conquista fruto dessa sintonia com a Previdência. Porque se a Providência nos oferecesse pronto as coisas, o que que aconteceria? Nós entraríamos na imprevidência. Se tudo viesse de forma gratuita, como a graça, como se comumente se fala, a graça é de graça, e aí a pessoa não valoriza e não se torna previdente. Ela só será previdente quando ela ouve a lei divina dentro da consciência. Ela ouve as vozes alertas presentes na própria consciência. E aí ela trabalha em função da sintonia com a Previdência. E aí a Providência e a Previdência se dão as mãos e nós crescemos. Nós nos fortalecemos, como ensina o apóstolo Paulo. Tudo posso naquele que me fortalece. Vamos fazer a nossa avaliação reflexiva agora. Fechemos os olhos novamente. Entre em contato com você mesmo em essência, buscando sentir o conteúdo estudado neste encontro.

conteúdo estudado mudou de alguma forma os seus sentimentos a respeito de Deus? Caso positivo, que mudança foi essa?

neste encontro, refletimos um pouco mais nas virtudes que nos ligam a Deus, a fé e a humildade, bem como nas que fazem com que sintamos a sua previdência e providência, a obediência e a resignação. Feche os olhos novamente e entre em contato com você mesmo em essência, buscando sentir a fé, a humildade, a obediência e a resignação dentro de si. Como você as sente? A partir do entendimento mais profundo da previdência e providência divinas, houve uma ampliação da vontade de desenvolver essas virtudes? Como é isso para você? Você se sente motivado, motivada a desenvolver essas virtudes no coração?

Você compreendeu a necessidade de fazer exercícios de humildade, confiança, obediência e resignação para poder sentir de forma mais intensa a previdência e a providência divinas?

Como você sente a sua vida aplicando o conteúdo estudado? Como ele pode melhorar a sua vida em sua busca de autotransformação e nas suas atividades na prática do bem? Reflita sobre isso.

Lentamente vamos abrindo os olhos, voltando ao estado de vigília, trazendo fixado na mente, no coração, as respostas dessas reflexões, para que possamos trabalhar efetivamente na nossa vida.

0: Afrodianas, ser feliz, está começando, turma linda, nesta quarta-feira maravilhosa. Bom dia mesmo, um dia maravilhoso, abençoado para todos nós, neste dia 28 de dezembro de 2022. Dezembro tá indo embora, gente, o ano novo tá aí, ó, tá chegando, tá pertinho, que coisa boa. Aqui é Douglas Galeno falando de Recife, trabalhador voluntário do Centro Espírita Luz da Verdade. Hoje aqui comigo no estúdio, uma lindona, a Juscelia Aquino, que está lá nas Minas Gerais, está lá em Besonte.
1: Bom dia, Douglas, bom dia, meus queridos. Vamos aí com uma vibração muito boa, com uma energia muito boa, caminhando aí para finalizar mais um ano, né? E vamos juntinho aqui todos os dias, com todas essas vibrações maravilhosas que trazem aqui conosco. Vamos lá!
0: Isso, vamos lá, turma linda. Talvez a Regina Beatriz apareça, a minha visão quase mediúnica, tá vendo ela dormindo, gente, dormindo com um porquinho de pelúcia, José.
1: Imagino!
0: Eita,
1: cadê gente. Você, Regina?
0: Cadê tu, mulher? Eita, Maria! Vamos lá, turma linda, a gente começa aqui mais um programa com todo carinho, contando aí com o amparo de Jesus para este dia maravilhoso. E ter essa turma linda que nos acompanha, que fica vibrando para que esse dia seja um dia de muitas realizações, de muito aprendizado para todos nós. E a gente começa sempre aqui, ó, fazendo a audiodescrição da imagem que vai ficar na tela. Lindas flores amarelas, belíssimas flores, olha que coisa linda. Ao fundo a gente percebe aqui, ó, uma tela, um gramado, parece uma área de um campinho, de um parque, onde as crianças brincam, se divertem. E é uma foto muito bonita que nós temos nessa belíssima quarta-feira. Essa imagem em cima está desfocada numa tonalidade amarela e está escrito com letras pretas, pro dia nascer feliz. E o feliz é grandão, com fundo luminoso branco. Abaixo, bom dia mesmo. No lado direito, todos os dias, às 6 horas, e os dois zerinhos são duas carinhas sorridentes. E embaixo, feliz quarta. No canto direito, na vertical, aparecem as logomarcas. 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E vamos seguindo aqui com muito carinho, começando esse programa. E a turma vai chegando aqui devagarinho, preparando aí o seu café da manhã, enquanto a gente toca aqui o programa. E a gente sempre começa buscando aquela conexão maravilhosa, né, Ju?
1: Com certeza. Vamos conectar aqui o nosso Wi-Fi divino com o nosso querido Mestre Jesus. Coloque aí as suas garrafas de água para serem fluidificadas, para durante todo o programa colocarem aí o curédio a cada um de nós, o necessário para cada um de nós, para o dia que Jesus vem estar percorrendo nossas casas, nossos corações e nos fortalecendo para o dia. Jesus.

0: sigamos assim, na energia boa, vibrando luz, amor por onde formos, caminhando juntinho com o Mestre Jesus. Gratidão, mestre querido, gratidão.
1: Uma coisa boa, que maravilha, gente. É bom demais começar o dia com essa disposição, com esse ânimo, com essa certeza de que Jesus está no comando, gente, desse lindo planeta, cuidando com muito carinho. E a nossa caminhada, gente, é sempre para frente. Isso é bom demais. Bom demais também é saber que tem uma turma linda, uma turma amorosa, que está sempre aqui conosco, também trazendo a sua energia maravilhosa. Está aqui essa turma linda do chat, aqui o querido Beto Leite, que está lá em João Pessoa, gente. Bom dia, alunas amadas. A escola, como sempre, encontra-se aberta para a entrada da luz. Boa aula a todos, muita paz. E coloca aqui muitas figurinhas, muitas casinhas, muitos lares. É uma maravilha. Isso aí, querido irmão, um grande abraço para você, para sua família. Que tenhamos um dia abençoado e vamos seguindo, gente. É a escola da vida, a gente vai aprendendo e compartilhando o que a gente vai aprendendo, espalhando aqui muitos sorrisos. Isso aí. Deixa eu trazer aqui a turma lá de Feira de Santana, Ju.
0: Ah, o querido Felipe de Souza. Bom dia, família querida, irmãos, amigos do Pro Dia Nascer Feliz. Vamos estudar, pessoas? A escola amada já está com portas e janelas abertas. E ele lá em Feira de Santana, na Bahia. Gratidão, Felipe. Vamos aí juntinho nessa escola diária com você, sempre nos ajudando.
1: Coisa boa, e o Felipe nessa foto bonita aqui, com esse sorriso lindo, gente. É na entrada do local de trabalho dele, olha só que jardim bonito. O nosso irmão aqui, ó, todo estiloso aí, de jean, na camiseta vermelha aqui com girassol, e aquele sorriso bonito, aquele abraço, querido irmão. Quem também está conosco aqui, ó, e eu achando que ela não ia trocar aquela foto que ela estava discursando ali na escola, uma coisa linda, a criançada toda ali, ela trocou aqui, ó, de braços abertos, gente, no corredor da escola, uma foto linda da Eneida aqui, foi um encontro com a turma dela, gente, olha só, os alunos da turma de 1980, todo mundo se reunindo lá, aquela alegria, muita foto, muito abraço, muito cheiro, uma foto bonita aqui dessa querida irmã, e a mensagem dela, bom dia, e colocando aqui corações entrelaçados. Bem-aventurados aqueles que são mansos e pacíficos, mensagem de Jesus. Olha só, Jesus nos ensina a não cometer violência em nenhum aspecto de nossas vidas. Desejo estar todos os dias melhorando minha mansidão. É, gente, mas nós estamos nessa caminhada, todos nós, aprendendo, aprendendo, exercitando e vamos mudando. É assim que funciona. É assim que funciona a misericórdia divina, a oportunidade de reencarnarmos, continuarmos essa jornada, levando a nossa bagagem, os nossos bons sentimentos, levando também aqui, ó, tudo que a gente aprendeu e aprendendo cada vez mais. É a lei de progresso e a gente sempre para frente com muito carinho. Um abraço, queridona, um abraço. E vamos dar um pulinho lá no Rio Grande do Sul, Ju?
0: Ah, com a nossa querida Janete da Rosa. Bom dia, amigos. Gratidão por mais um dia. Que seja de muita paz a todos. E ela está lá em São Borja, no Rio Grande do Sul. Um abraço, Janete. Gratidão. Vamos aí na busca dessa paz. Sempre, todo dia.
1: Maravilha, tá lá em São Borja. Deixa eu trazer aqui outro queridão aqui, ó. É o Andrezinho, gente. Olha aqui, ó. Web Rádio Amigo Espiritual. É o nosso querido André Carlos Marchioro. Olá a todos. Vamos juntos nessa jornada de estudo e aprendizado, alegria e paz em nossos lares. Assim seja, meu mano. Assim seja. Que coisa boa. E a gente seguindo aqui com muito carinho. Deixa eu trazer rapidinho aqui, ó. Vamos trazer aqui a Denilza Bezerra. Bom dia! Trazendo aqui um bom dia maravilhoso. Um dia abençoado, querida, para você. A Edila Maria também chegando aqui, trazendo o bom dia dela. Bom dia, querida Edila. Um abraço fraterno para você, para sua família, isso é muito bom. A Regina Pereira também com um sorriso lindo aqui. Bom dia, com muita alegria. Ah, gente, parece que é uma marca registrada das Reginas, né? Sempre com muita alegria. Que o seu dia seja de muitas alegrias, querida irmã. Espalhe seu sorriso Leve a sua alegria por onde você for. E é assim que a gente vai construindo, gente. Construindo a cada dia uma sociedade melhor. É o nosso esforço diário. E vamos lá, turma linda. Daqui a pouquinho a gente traz aqui, ó, mais comentários. E a gente sempre aqui agradecendo a essa turma linda que nos recebe nos seus lares. Vamos seguindo, gente. Vamos seguindo com muito carinho. Nossa gratidão também a essa equipe maravilhosa. A todos os voluntários, voluntárias, esses corações amorosos, meus amores, minhas amoras, que fazem esse programa acontecer. Nós estamos aqui, gente, não é brincadeira não, são quase 1.000 programas, a gente está aqui, ó, hoje é o programa 817, viu? 817, ó, devagarinho, cada dia um programa novo e muita gente trabalhando, colaborando para que esse programa aconteça e a gente fica muito feliz com tudo isso. E vamos lá, gente, vamos tocando aqui o Trenju, vamos lá, vamos começar esse bom dia com alegria e poesia. E qual é a mensagem linda, qual é a poesia que a gente tem hoje?
0: Hoje nós temos O Caminho Cristão. Devotados obreiros de Jesus, o Evangelho convida-nos além, a mansão da verdade de onde vem o brilho eterno da divina luz. Eis que a bênção do Mestre nos conduz à sementeira do bem, para a celestial Jerusalém, pelo arado de lágrimas da cruz. Cultivemos o campo do Senhor, as claridades do Consolador, em que a humildade e a paz possam florir. Todo cristão fiel vence o mal, é a esperança do amor universal, paz à terra, ditosa do porvir. O Caminho Cristão foi trago por João de Deus e psicografia do nosso querido Francisco Cândido Xavier, do livro União em Jesus. Gratidão a eles por essa poesia maravilhosa.
1: Lindo, lindo demais, muita emoção, um abraço para esse querido João de Deus, um abraço para o querido tio Chico, quanta coisa boa, gente, quanto carinho em forma de letras, olha só, gente, eu nunca levei jeito com poesia, não, mas tem muita gente aí que tem essa capacidade, gente, de colocar no papel, de construir lindas mensagens, transformando aqui, ó, em mensagens amorosas, isso é bom demais, né? E a gente aqui agradecendo essa turma linda, isso é bom demais. Deixa eu dar uma olhadinha aqui, no chat. Vamos trazer aqui, ó, mais comentários dessa turma linda. Traz aí, Ju.
0: A Maria Conceição Mendes, bom dia. Para um dia ser feliz, a música é linda, Ju. Gratidão. Isso aí, Maria Conceição. Vamos lá, nessa vibração dessa música amorosa, né? Firmes aí nesse caminho. Gratidão a você.
1: Coisa boa. E o querido Raul chegando aqui também lembrando uma linda canção. Viver e não ter a vergonha de ser feliz. Cantar e cantar e cantar, a beleza de ser um eterno aprendiz. Ah, meu Deus! Olha só, gente.
0: Delícia.
1: Bom dia, amigos! É, lindas canções, gente. Vamos viver, gente, sem ter a vergonha de ser feliz, gente. Vamos cantar, mesmo desafinado, qual o problema? Vai treinando por aí, ó. E o querido Raul trazendo aqui esse lindo, lindo, lindo, né? Verso, né, dessa canção, coisa boa, querido mano, um abraço fraterno para você, que também tá aqui, ó, também falando da canção aqui, o nosso querido Felipe Juscelia.
0: Ah, ele colocou aí, parabéns, Ju, pela música, feliz aniversário hoje e sempre para todos os aniversariantes desse dia maravilhoso. Nós já vamos lembrar aí de quem está hoje fazendo aniversário. Você viu no chat, Douglas, alguém em especial aí colocou pra gente ou não?
1: Não, não, né? Não, gente. E Regina, Regina que tem mais de 1 milhão de amigos, gente. Todo dia tem umas 10 pessoas, 10 amigos dela. Ela não para de ganhar bolo, gente. Eita! Mas a gente
0: Verdade.
1: Deseja, né? Aquele abraço, a gente deseja um dia de muita alegria, de muito cheiro, de muita foto, de videochamada, que coisa boa, gente, uma turma linda, né, comemorando aí seu aniversário, comemorando aí mais uma volta em torno do sol, gente, isso é uma maravilha, e a gente fica aqui nessa vibração, gente, vamos celebrar a vida, gente, vamos celebrar em toda a sua abundância. Estamos aqui, ó, vivendo, crescendo, aprendendo e tocando a vida, tendo a oportunidade de conviver com tanta gente. É um dia super especial, né, para essa turma que está fazendo aniversário, e a gente deseja muitos abraços, muito cheiro, muito carinho. Isso é muito bom mesmo. E vamos seguindo aqui, gente. Vamos tocando aqui o trem de gavazinho, né? E vendo aqui essa turma linda que vai aqui compartilhando e trazendo essas mensagens maravilhosas. Traz a mensagem da Sônia, Ju.
0: A Sônia Maria Monteiro, bom dia! Um abraço fraternal para todos vocês nesse programa maravilhoso. E ela está lá em Cristalândia, do Piauí. Bom dia para você aí, querida, e sua família. Vamos juntinhos com esse abraço fraternal, seu melhor ainda.
1: Maravilha, né? Rapaz, essa tecnologia que a gente tem hoje, a gente nem imaginava que a gente fosse alcançar isso hoje, com essa facilidade da gente se comunicar, da gente estar aqui, ó, falando com a turma de Cristalândia, lá do Piauí. Aí, de repente, a gente vai bater lá no Rio Grande do Sul, aí volta para Pernambuco, aí vai para São Paulo, vai de um canto para o outro, olha só. Aí a gente vai dar um pulinho e vai lá em Nuporanga, lá em São Paulo. Gratidão a todos, a cada dia melhor, paz e bem. Obrigado, Cristo Jesus, benfeitores espirituais, todos do dia nascer feliz. A mensagem da querida Sandra Regina Galete, olha só, gente. E a gente aqui, ó, com todo carinho, recebendo essas mensagens. Que coisa boa, gente, que coisa boa. A Gláucia também trazendo uma mensagem carinhosa, Ju.
0: É, bom dia. Ela está em Santos, São Paulo. Obrigado pela força que nos dá esse programa diariamente. Jesus esteja conosco hoje e sempre. Assim seja, Glaucia. Juntinhos aqui, sempre vibrando, né? Essa energia tão boa que vocês nos colocam aqui no chat é bom demais. Bom dia para você, lindona.
1: Coisa boa e que sorriso lindo, gente. Acredito que ela sai, ó, levando esse sorriso por onde ela vai aí, ó, levando essa alegria de viver. Que coisa boa, gente. Que foto linda, que maravilha. Essa outra aqui também tem uma foto linda. Deixa eu trazer a mensagem. Uhul! Douglas cantou, é não, mulher. Quantos cursos passou por aqui? O velho aqui não sabe cantar, não. Olha, e negócio de tocar, gente, ó, nem cantar nem tocar. O único instrumento que eu toco é campainha e apito. E olha lá, e nem sei tocar direito. E cantar, então, olha, só se fosse em dupla sertaneja, né? Que dupla sertaneja tem sempre um que encanta e o outro que atrapalha, né? Eu ia fazer o outro que atrapalha, né? E aí a gente vai devagarinho
0: Nesse
1: aqui.
0: não, Douglas. Nesse não, você cantou muito bem. Eu tô achando que você pode cantar mais.
1: A mulher, estou dizendo que algum espírito passou correndo por aqui e deu uma palhinha da sua voz. Eita, gente. Opa, como é que é? Ah, gente. A Sandra aqui, ó. Sandra, mulher. Andrezinho, voltei hoje. Não, mulher, é Douglas que está aqui. Andrezinho vai estar tá no final de semana. Voltei hoje. A Ju é a Juscelia? E a voz idêntica da Sinara? Ah, gente, Sinara está participando. Não, Sinara não está, não. É a Juscelia. Célia, mulher, deixa eu trazer a foto dela aqui. Tem uma foto lindona dela aqui. Cadê, cadê, cadê, cadê, cadê? Gente, chegou tanta mensagem aqui. Ó, a Juscelia aqui, olha aqui, ó. Se apresente aí, ó, essa lindona nessa paisagem bonita.
0: Sou eu, a Ju, que adoro andar nas montanhas procurando cachoeira. Eu coloco aí, bom dia, família amada. Uma quarta de muito amor e luz de Jesus a todos aqui. É isso aí, sou eu mesmo, sou eu, a Ju.
1: É isso aí, gente. Eu era criança pequena, tinha Gin das Selvas. Essa aqui é Ju das Cachoeiras, gente. Das lagoas, das montanhas, das caminhadas amorosas, aí despertando e seguindo, caminhando. Opa! Ó, ó!
0: Ó, gente, eu tô chegando, então venha, Rê.
1: Ela tá chegando. Será que ela tá na estrada, Juscelino? Não dá nada, ela tá chegando.
0: É? Como
1: Ei, mulher, vem
0: assim, gente?
1: embora. Ó, sei não, viu? Eu aqui, minha quase mediunidade aqui. Eu tava vendo ela dormindo, gente, bem quietinha, agarrada com um porquinho de pelúcia dela. Coisa boa. Turma linda, vamos lá, enquanto a Regina não chega, aí quando ela chegar, ela vai trazer a relação de aniversariantes, com certeza, com certeza. Opa, opa, a gente sentiu uma vibração, uma luz forte entrou aqui, parecia a luz de dois sóis chegando. Não sei o que foi, não. Deixa eu ver aqui, deixa eu ajustar aqui as coisas. Terra para a Regina, terra para a Regina, câmbio.
2: Bom dia, pessoal!
0: Oh,
2: Custei entrar, gente, desculpa. Ah, o fio estava entupido, agora já está desentupido.
1: Agora, agora, que coisa boa, que maravilha, gente, que maravilha, né? E assim que a Regina chegou, chegou também a querida Sônia por aqui. Bom dia, família! E trazendo força, está lá em Salvador, olha que coisa boa. Oi, a Sônia, gente, eu cheguei, chegou com todo carinho, seja bem-vinda, lindona, venha com todo seu carinho se juntar a essa turma aqui, ó, que acorda com toda essa energia, vamos dar um pulinho lá em São Paulo agora, ó, o Jorge Miyashiro, bom dia a todos, um bom dia lá de São Paulo, e a gente devolve um dia maravilhoso para os paulistanos, para os nossos irmãos que estão lá também, gente, que maravilha, isso é bom demais. E vamos lá, vamos tocando aqui. Regina tá aquecendo, gente. Ela tá na lateral aqui, ó, esperando a autorização do juiz para entrar, só no aquecimento.
2: Me dá aí que eu já vou chegando dando parabéns.
1: Eita, eita.
0: Aí, não fala, eu tava precisando dela.
2: Pois é, cheguei, gente. Olha, eu cheguei já com o bolo na mão. Eita, parabéns para Ismália, Ismália Cunha, minha querida amiga, filha da Toninha. Minha vizinha aqui, ó, de grito, minha companheira de mocidade, Ismália, é uma fofa, uma voz de veludo, canta num grupo chamado Sol, que ela continue sendo aí sol para muita gente, com muita alegria, muita disposição, com essa voz linda, que Jesus te abençoe, minha querida, te envolvendo com muito amor e muito carinho. E parabéns também para Ilmara, uma companheira lá do grupo Sheila. Sabe aquela menina que está sempre ativa? É a Ilmara. Não deixa ninguém para trás. Quando tem os jantares dançantes do Grupo Sheila, é ela que está sempre no comando ali do pessoal voluntário, sempre ajudando, sempre ativa. Então aí, ó, Ilmara, receba o nosso abraço apertado. Jesus te abençoe, te conforte, te ilumine, né? Para que a gente possa continuar aí nessa caminhada com a felicidade. Vamos que vamos. Que beleza, hein? Completou mais uma volta em torno do sol. Viva a Ismália, viva a Ilmara. E junto a gente vai com elas, para que a gente possa conseguir, em breve, estar todo mundo nesse local, né? Subindo sempre, sempre evoluindo, sempre para frente. Vamos que vamos.
1: Vamos que vamos, turma linda, que maravilha, gente, fazer aniversário, que coisa boa, isso é bom demais. Gente, como é que teve um filme, né? Eu sei o que você fez no verão passado, é uma história dessa aí, não sei direito não, mas acho que tem um filme assim. E tem gente que sabe o que Regina estava fazendo ontem à noite, Regina. Regina, Regina!
2: Eu sei o que a Regina estava fazendo, Douglas. Fazendo biscoito com o Zetinho. Ontem não, meu filho. Ontem foi mais um tanto de coisa. Os netinhos estão passeando em Foz do Iguaçu. E eu aqui, vivendo de saudade.
1: Eita, gente. Foi outro dia, gente. Essa Regina, ela não para, não. Você tá por fora, gente. Você tá por fora, né? Ah, Regina, tem gente aqui, ó, que nem usa despertador.
2: Tá vendo, Regininha? Que beleza, hein? Ter um sino pra te acordar? Melhor coisa do mundo. Aqui eu tenho pra acordar o cachorro latindo quando todo mundo passa na rua. E o celular.
1: Coisa boa, que coisa boa. Vamos lá, turma linda. Vamos lá, seguindo com todo carinho aqui, tocando o trem, só tocando o trem. Com muito carinho, e a gente aqui vai trazendo aqui, olha, um trabalho muito bonito, que a gente, olha, o nosso esforço diário é para viver a oportunidade da vida, gente, e a vida, ela é vivida com altos e baixos, com alegrias e tristezas, né? Nem sempre, gente, vai estar o caminho florido, às vezes não tem, a gente tropeça numa pedra aqui, nota ali, levanta, mas é a vida, E a gente vai aprendendo com essas experiências, a gente vai aprendendo a escolher melhor o caminho, escolher melhor o alimento, escolher melhor a música, o filme, a leitura. Vamos seguindo nesse aprendizado constante. E aí a gente sabe, ó, que às vezes acontece de bater uma tristeza, às vezes acontece de bater um desânimo, aparece aí, ó, os aperreios, como a gente fala, os aperreios, a pessoa fica aí com a cabeça confusa. E é para esses momentos mais difíceis, gente, que tem uma turma linda trabalhando, e a gente está sempre divulgando aqui, olha só, duas equipes maravilhosas, a equipe do Projeto Escutatória, aqui de Recife, e a turma do SS Press, das Minas Gerais, a turma aí, ó, com todo carinho, e se uniram, gente, se uniram aqui durante o ano de 2020, aquela confusão, aquele bichinho solto, correndo pelo meio da rua, atacando as pessoas, lá vai. E aí, ó, a turma começou a trabalhar juntos, fazendo esse trabalho aqui, ó, de escutar com muito carinho, uma escuta sensível, afetiva, respeitosa, 24 horas por dia, gente, 7 dias na semana. É 24/7, o tempo todo. O custo, gente, é de uma ligação local. A gente tem aqui a oportunidade, né, de divulgar esse trabalho e a gente está aqui, ó, colocando na tela para que a turma possa anotar esse telefone, salva aí na agenda. Exatamente aí, ó, é o código 31-3334-9700. É o telefone desse trabalho aqui, feito pelo Projeto Escutatória e o SOS Prece. Não está conseguindo dormir, a cabeça está confusa, não está nem conseguindo fazer uma prece. Gente, liga esse número aí, vai ter alguém para escutar, vai ter alguém para fazer uma prece. E a gente está sempre divulgando e ficamos felizes e rogamos a Jesus por esses trabalhadores, né? Que sejam envolvidos nas melhores energias e que continuem levando, gente, levando muito carinho àqueles que estão aí precisando. Isso é muito bom mesmo, né? E vamos lá, gente, vamos dar uma olhadinha aqui como é que estão aqui as mensagens. Regina, o que é que tu tá lendo aí, mulher? Chega, tá de oi duro. Mulher, com o microfone fechado, ninguém escuta o que tu tá falando. Ela tá descontrolada.
2: Eu tava aqui divulgando o programa para queridos amigos. Todas as manhãs eu faço uma listinha. Mas hoje, como eu perdi o rumo, ficou tudo para trás. Aí tô aqui aproveitando, chamando os amigos, né? Divulgando o programa para uns queridos. E tem um pessoal que já fica esperando o link toda manhã. Pessoal que é meu amigo do coração, seu Jairo, a Sandra, a Rose, a Rosângela Teles. Então, sempre, toda manhã, já mando para todo mundo para eles estarem aqui com a gente, né? E isso é muito bom.
1: Que maravilha, que coisa boa. Tá vendo, gente, como ela é lindona? Tá vendo que coisa boa? Regina, aproveita, traz aqui, ó. Traz aqui. Mensagem da nossa querida irmã aqui, ó.
2: A Rosângela Otanaga, essa MacGyver, essa querida, ela dizendo pra gente: bom dia, hoje eu vou pegar a estrada rumo a Niterói. Minha mãe está hospitalizada para colocação. De uma passo. Né? Peço orações por todos. Obrigada. Vai dar tudo certo, Rose. Vai dar tudo certinho. Isso aí é fichinha, né? Com certeza ela está lá se preparando e nós aqui vamos assim em prece, né? O melhor será feito, tenha certeza.
1: Isso, gente. Que coisa boa, né? Hoje a gente tem tantos recursos, né? Que maravilha a gente tem hoje o acesso mais facilitado a essas técnicas, algo que era tão distante no passado, e nós estamos aqui, ó, desfrutando dessa maravilha. Que momento bom, né? E a gente precisa reconhecer isso, o avanço da tecnologia, das práticas médicas, do conhecimento, dos tratamentos, gente. E a gente fica mais confiante, tudo vai chegando no seu tempo. A gente roga um amparo para os nossos irmãos que estão aí, ó, necessitados, né, desse tipo de ajuda. E a gente também pede com muito carinho por todos esses profissionais que estão aí na área da saúde. E não é por acaso, né, Regina? Não é por acaso.
2: Não existe nada... Gente, não existe coincidência. Existe deusidência. Deus está em tudo, em todos os momentos. A gente não precisa temer né? Esse negócio, oh, que coincidência, encontrei Juscelia. Coincidência nada. Deusidência, estava tudo escrito nas estrelas, né? Para que a gente possa nos reencontrar e cumprir a nossa tarefa aqui na Terra, né? Então, temos que ter confiança, né? Confiar é fiar com Deus, é junto com Ele, né? Pertinho dele, do lado dele, né? Juntinho dele. E a gente vai tendo confiança de que tudo está sendo feito da melhor maneira possível. A única coisa que a gente precisa lembrar é precisamos fazer a nossa parte. Eu posso fiar com Deus, mas se eu não colocar linha na agulha, não tem jeito, né? Então, vamos juntos fazendo a nossa parte da melhor maneira possível, né? Acreditando, né, que eu estou fazendo a minha parte e fazendo mesmo, né? Não é só achar, é fazer a parte do melhor jeito possível. O melhor jeito possível é, como diz o Severino Bento, né? Com vontade de fazer força, né? Eu me esforço sempre, sempre para fazer o melhor. Isso é que é certo.
1: Isso foi Jesus que falou, viu? Faz por ti, que eu te ajudarei, com muito carinho. É isso aí, Ju. Vamos trazer aqui uma dica cultural. Ju, quando é que tu vai estar de novo lá com o Emmanuel Chakra? Estou com saudade de ver essa dupla linda.
0: Eu também, com saudade de estar com ele, de poder, né, presenciar juntinho lá aquele estudo maravilhoso que ele faz sempre, né? Ontem foi o Gotas Esperanças de número 182 do NEP Clara de Assis com Emmanuel Chakra. Semanalmente, Emmanuel Chakra tece reflexões à luz da doutrina espírita sobre capítulos do livro Caminhos, ditado pelo benfeitor espiritual Emmanuel e psicografado pelo médium Francisco Cândido Xavier. Nesse vídeo, o capítulo refletido é o de número 23 e o tema foi Indicação. O Gotas de Esperança acontece às terças, às 15 horas, com a produção do NEP Clara de Assis e com o apoio da nossa querida TV de Luz. Ontem eu comecei a assistir, não pude ficar o tempo todo, que eu tive que sair, mas depois eu voltei. Ai, gente, foi bom demais. Vocês têm aí o acesso ao link. Quem não pôde estar ontem presente tem a oportunidade de ouvir esse estudo maravilhoso que o Emmanuel fez com a gente. Foi para fechar o ano mesmo. Que maravilha! Vale a pena. Não percam, usem aí hoje a terapia e acesse o link aí para vocês ouvirem. Maravilhoso o estudo de ontem.
1: É, gente, são gotas, gotas de esperança, gente, é isso aí. E aí, esse querido irmão, querido amigo, trazendo aí o seu carinho, trazendo o seu conhecimento e compartilhando com a gente, isso é bom demais, né, gente? Vocês não sabem, viu? Mas Regina foi, ó, amiguinha, amiguinha da turma da Juventude Espírita, gente. É, tava ela e o Manoel Chácara, gente, ali, ó, naquele grupo lindo, aprendendo tanta coisa boa. E a gente tem aqui essa oportunidade de compartilhar esse carinho. Isso é bom demais. É só emoção, Regina, é só emoção.
2: E olha, isso
0: Ô,
2: é tão legal,
0: Douglas.
2: né? Estamos juntos aí há quanto tempo, né? Eu, Emmanuel, aqui do chat, eu, Emmanuel, Silmara, Ercília, Regina Pereira, né? O pessoal, assim, a gente está junto desde lá de trás. Gente, foi o maior presente que eu já recebi de Deus, é continuar com os amigos da mocidade. Ó, até emocionei.
1: Coisa boa. Regina, e tá chegando gente nova aqui no chat, viu?
2: Ó, Valmira Souza, bem-vinda, Valmira, que Jesus te abençoe, nós te abraçamos aqui com muito, muito carinho. E ela dizendo pra gente, bom dia, povo lindo. Povo lindo de Jesus, agora eu fiquei mais linda ainda. Jesus, é tudo de bom. Isso aí, bem-vindo ao chat. Né? Às vezes eu acredito que você estava escutando a gente sem participar, mas agora que você chegou, ficou melhor ainda.
1: Coisa boa. Fala aí, Ju.
0: Eu ia falar assim, né, quando eu tive a oportunidade de conhecer o Emmanuel aqui, né, pela internet já foi assim, um presente. Aí o dia que ele veio aqui em Belo Horizonte, e que eu fui lá no grupo Sheila, no lançamento do livro, que eu pude estar com ele. Foi tão rapidinho, mas, gente, foi uma bênção. Foi igual, foi a mesma coisa do dia que eu
2: Eu tive que
0: encontrei com o
2: contar, mas eu tive
0: Regina.
2: que contar. O coração da Ju não batia assim, ó. 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
0: imagino, pessoalmente, pela primeira vez, gente. Ah, amém. Eu fico imaginando de encontrar esses corações todos que se unem aqui. Douglas, Sinara, que a gente fica aqui, é o pessoal do chat. Ai, é muita coisa boa, gente. São energias boas demais. A gente só tem a agradecer a Deus por esses encontros, né? Que coisa boa.
1: É, gente, e a Regina lembrando, né? Os benfeitores falam, né? Tá lá nas mensagens. O coração bate diferente quando a gente encontra um amigo. Que coisa boa, gente, que coisa boa. E quem gostou desse bate-cundum aí foi o querido Raul, bateu palma. É, que coisa boa, que coisa boa. É bom demais, gente. Ó, e a gente aqui, gente, a gente está seguindo aqui, ó, no rumo do mundo de regeneração, gente. É dica de leitura de hoje. Nós estamos, gente, com o pezinho, gente, e vamos fazer aqui a nossa parcela na construção desse mundo novo. Olha, não vai ser assim, a gente vai dormir, quando acordar tá tudo mudado. Não é assim não, gente. É um processo da nossa mudança, da nossa transformação. Nossas posturas, nossas atitudes, o nosso esforço, nós vamos mudando e a sociedade vai mudando. E aqui a gente traz esse livro aqui, esse livro lindo, maravilhoso, que graças à mediunidade do Divaldo, a gente foi trazido aqui, ó, o Manuel Filomeno de Miranda. É uma obra, gente, que procura elucidar os leitores acerca de tudo que está acontecendo na atualidade e de como todos esses acontecimentos, gente, eles estão aí, ó, sob o comando de Deus, gente, atende às leis superiores e, ao mesmo tempo, é um convite para que a gente continue nesse esforço constante, mudando, né, a nossa atitude para melhor, que tenhamos um comportamento moral severo, que tenhamos boas atitudes, que sejamos caridosos, gente, na nossa caminhada, porque assim a gente vai ter, ó, aquele equilíbrio. E aí ele lembrando, gente, que a gente está num processo de depuração. O nosso planeta, a gente está mudando, né? E aí, ó, a gente vai seguindo. A turma que quer continuar na bagunça, que bate no peito e diz, eu sou bagunceiro mesmo e acabou-se, tá bom. Então, vá bagunçar no outro lugar. Porque aqui, ó, a escola está passando por reforma e só vai ficar aqui a turma que quer aprender, né? E vamos lá, gente, vamos lá, porque todos nós que estamos nesse movimento de mudança, nós estamos no caminho certo. Lembrando, ó, que a gente não vai sair e vai entrar no mundo regenerado, não. Um mundo em regeneração. Nós estamos aprendendo, estamos nos esforçando e a gente vai mudando e vamos ajudando os nossos coleguinhas de turma aqui com aquele incentivo. E esses livros, gente, são maravilhosos, né? São maravilhosos e nos ajudam a entender essa dinâmica da vida. E olha, a gente vai sempre guardar em mente o seguinte: a justiça divina, gente, está sempre acontecendo. A gente pode achar que está bagunçado, que está de perna para o ar. Não, gente, não está bagunçado, não. Tem diretoria, tem administração, quem cuida do nosso planeta é Jesus, está tudo certinho. E a justiça divina, gente, ela não falha. E aqui a gente tem esse livro aqui maravilhoso aqui, mais um livro aqui trazido por essa dupla linda, o Emmanuel e o Chico Xavier. Justiça Divina, trazendo reflexões sobre uma obra maravilhosa que é O Céu e o Inferno. Obra, né, trazida lá em 1865 pelo querido Kardec, com a colaboração de vários espíritos. E aqui, ó, buscando demonstrar para a gente a misericórdia divina, gente, que está sempre presente ao longo da caminhada da história da humanidade. A gente, olhando para trás, a gente vê, ó, quantos desafios já foram vividos, já foram superados. E a gente, continua, porque a lei de Deus é lei de progresso, de crescimento constante. Tá aqui, ó, dicas de leitura maravilhosas, No Rumo do Mundo de Regeneração, e outro livro fantástico, Justiça Divina, gente. 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E vamos seguindo aqui, deixa eu dar uma olhadinha no chat que eu me perdi aqui, que chegou muita, muita mensagem aqui. Opa, Ju, traz aqui a mensagem da Conceição aqui.
0: Bom dia, vocês. Amigos, gratidão sempre. Estou nos bastidores dando like para divulgar o Bem Feliz 2023. Paz, saúde e amor. E ela coloca aí palminhas, corações. É isso aí, Conceição. Que maravilha. Vamos lá, juntinho aí com essa energia maravilhosa sua.
1: Vamos lá. Regina, essa aqui é pra tu, Regina.
2: A Rô colocou aí, ó. Meu sobrinho de 3 anos amou seu livro. Quando ele está na cozinha, fica falando o tempo todo no senhor panelão. Ah, gracinha! Rô, gratidão! É, esse livrinho tem trago... Esse livrinho não, esse livro tem trago muita alegria a muita criançada, viu? É outro presente aí que eu recebi esse ano, né? E o legal é que se você adquire o livro, você está ajudando o projeto Tea Tea, projeto que trabalha aí o espectro autismo, deixando a gente mais feliz ainda, né? Que bom que o Pititinho gostou. Vamos que vamos!
1: Ô, coisa boa, gente, ó, ser diferente faz a diferença, da Regina Beatriz Moraes, com ilustrações do Adriano Alves. Gente, tá no chat aí, viu? Tá no chat, um livro lindo, a criançada vai adorar e os papais vão aprender também, ó. Tá dada aí, ó, mais uma dica cultural. Ô, dica boa, ô, maravilha. E vamos tocando o trem aqui, gente. Vamos tocando o trem aqui, que hoje o tempo tá passando muito rápido. É porque o ano tá acabando, gente. Aí fica passando tudo muito rápido. Vamos refletir um pouquinho, Regina, nessa viagem da vida?
2: Vamos sim, vamos lá. Quem reflete brilha, né? Então vamos brilhar um pouquinho. Hoje o nosso texto tem o título de Na Viagem da Vida.
1: Regina, teu som sumiu, mulher. Regina está sem som.
2: Ah, então tupiu de novo aqui, gente. Ô, Laiá. Ô, Ju, socorro.
1: Ó, tu falasse mais alto aí, tu soprou no microfone e desentupiu. Vê aí. É, então se cair de novo, desfere a som.
2: Isso, aí Ju continua. Evitas a compra do fruto deteriorado, defendendo a saúde. Varres o lixo doméstico, purificando o ambiente. Lavas a roupa suja, garantindo limpeza. Usa o remédio preciso, conjurando a enfermidade. Livra-te também das palavras que desçam da informação à maledicência, preservando o equilíbrio. Bloqueias o fogo, diriges a força elétrica. Isola o veneno, governa a explosão. Controla igualmente as palavras suscetíveis de converter a energia em crueldade, resguardando a segurança. Verbo deprimente gera viciação. Verbo desvariado cria loucura. A existência terrestre pode ser comparada à laboriosa viagem. O corpo é embarcação. O pensamento é a força e a língua é o leme. Ai, Jesus! Esse texto, né, Na Viagem da Vida, é do Emmanuel, psicografado pelo Chico no livro O Espírito da Verdade. Gente, a gente já sabe disso, né? Nossa linguinha é poderosa, né? Então, possamos usá-la para direcionar sempre para o bem, né? É uma lembrança do Emmanuel aí, né? De cuidado com as palavras, né? O jeito da gente falar, a palavra que a gente vai usar, que ela seja sempre edificante, que ela traga para nós somente coisa boa e para quem ouve, seja bênção, carinho, né? E que a gente saiba usar a palavra certa no momento certo. E aí vai a dica de professora, né? Para aprender boas palavras, é preciso ler, né? Ler com carinho.

0: não é? Já são 817 programas, então a gente está fazendo uma boa viagem. Eu penso isso, a gente está todo dia aqui nos renovando, nos cuidando, né? Cuidando do que a gente está aprendendo para a gente poder falar e falar de uma maneira que não vá agredir ninguém, né? A gente é energia, nós somos pensamentos. E nossa fala é como, dependendo do que se fala, é como a energia dobrada. A gente enviou, ela vai voltar dobrada para a gente. Então, vamos continuar aí, nesse voo maravilhoso, nessa viagem diária, todos os dias, né? Que a gente possa aí fazer essa boa viagem, que a gente vá, como na mensagem disse aí, bloqueando o fogo, dirigindo a força elétrica, isolando o veneno e governando a explosão. Façamos esse exercício diário e vamos buscar o equilíbrio para a vida correr mais leve, né, mais tranquila, nos aprendizados de cada dia. Sejamos assim. Vamos embarcando nesse voo aí e fazendo essa viagem diária maravilhosa que a gente faz aqui, graças a Deus.
1: É, gente, linda mensagem aqui, olha só. E não é outra coisa, não, gente. É exatamente a vida na viagem da vida. E aí a gente vai juntando, gente, essas mensagens, a gente vai refletindo e lembrando aqui de Jesus, né, da semeadura. O que é que nós estamos semeando? Nós semeamos com as palavras também, semeamos com a atitude, semeamos com carinho, né? Então, olha, controla tuas palavras, elas são suscetíveis de converter a energia em crueldade. Olha só, né? O Emmanuel chamando a atenção. E as palavras, gente, também são suscetíveis de converter a energia em amor, em carinho, em esperança, em fraternidade. Vamos semear coisas boas, vamos semear boas práticas, boas atitudes, né? E a gente fica feliz porque a gente vai vendo aqui o quanto carinho, quanto esforço de tantos irmãos nos ajudando nessa caminhada, né? Ju, traz pra gente aqui, ó, quem está interagindo aqui com a gente, a Encarnação.
0: Sim, ela deixa pra gente. Emmanuel sempre nos alerta. Gratidão. O lixo mental e as palavras devem ser recicladas. Isso mesmo, Encarnação. E hoje eu tinha até preparado uma canção aqui que fala até assim: uma palavra, se for bendita, nasce do peito se falada na medida. Uma palavra do coração é joia rara, leva luz à escuridão. E tem mais nela,
2: Essa musiquinha é uma gracinha.
0: hein? Demais, demais.
2: É, do grupo Coração Palpita. Gente, fica aí a dica para a gente cantar com a criançada e com a gente também, né? Quanto mais, melhor.
1: É, gente, é assim mesmo que funciona, né? E lembrando, gente, de tantas mensagens amorosas, né? A gente precisa trazer, gente, para o nosso cotidiano, trazer para a nossa vivência diária esses ensinamentos que são trazidos, né? E a gente vai tocando, né? Não era por acaso que Jesus sempre trazia a boa mensagem, contando ali as historinhas, trazendo parábolas, né? E eu aqui pensando. Imagina só, Juscelia, a pessoa querendo fazer um bolo bem gostoso e usando os ingredientes estragados. Como é que vai ser isso?
0: Não vai prestar.
2: Não
0: Eu
2: mesmo.
0: falo que quando eu faço bolo, o aniversariante que eu já estou fazendo bolo, a encomenda que eu estou com ela, eu já vou empregando minha energia boa para que chegue até a pessoa, sabe? É usar as coisas boas sempre, né, gente? É um bom ingrediente, é uma boa energia, é tudo de bom, gente. A gente precisa sempre ir mudando essas ações nossas, fazendo sempre essa energia boa, empregando em tudo que a gente faz, né?
1: E o bolo, quando a gente prepara, que bota no fogo, ele vai crescendo, né? Ele vai crescendo. Gente, tem uma mensagem do querido Emmanuel, que ele fala que tanto bem, olha só o que o Emmanuel fala, tanto bem quanto mal, depois que ele foi semeado, depois que você jogou a semente, o que é que vai acontecer? Ele vai crescer. E vai crescer onde? Junto de você. Não é você que está jogando a semente?

0: Veja só, né, como ele traz, né? O Emmanuel sempre nos alertando. E aí, ó, a gente sempre volta para quem? Para quem? Para Jesus, gente. Olha só, o Espiritismo traz a mensagem de Jesus, não é outra coisa. Simplesmente esses queridos irmãos procuram facilitar o nosso entendimento, a nossa compreensão. A gente, ó, às vezes, não entende de um jeito, entende de outro, né? Eu conversava, acho que foi antes de ontem, né? A respeito, né, dos professores, do aprendizado, da dificuldade que a gente vai ter em aprender um assunto com esse professor, e de repente a gente troca de professor e a gente aprende com tanta facilidade. E assim, gente, é a maravilha da oportunidade da vida de reencarnar, ó, e tá aí, ó, a disciplina é a mesma. Mas o professor, gente, que vai estar conosco, vai ser diferente, os coleguinhas da turma, e a gente vai seguindo com muito carinho. Regina está querendo falar. Fala aí, mulher.
1: Não, estava aqui pensando, né, nessas oportunidades que a
0: Mas eu
1: gente.
0: captei seu pensamento, mulher. Tu estava pensando era para falar, não?
1: Não, eu estava aqui pensando, nem pensei em falar, né? Porque o horário já está assim, gritando, né? Mas pensando na nossa responsabilidade com as nossas palavras, né? O jeito que a gente fala, como a gente fala, a quem a gente se dirige e o tanto que a gente já sabe. Para que a gente não faça o contrário, né? Então a gente já consegue frear a nossa língua para não falar, né? E muitas das vezes é preferível escutar, né? Às vezes o que a pessoa está precisando é desabafar. E a gente, como bom cristão, emprestamos aí os nossos ouvidos, os nossos ombros, lembrando que muita coisa entra no ouvido e sai no outro, né? A gente não guarda. A gente só dá oportunidade para o outro jogar fora. E a gente faz só o canudinho, né? Entra aqui, sai ali e tá tudo certo.
0: Muito bem, turma linda, chegando aqui ao finalzinho. Regina, mulher, toma um gole d'água aí e convida a
1: Agora.
0: turma para que a gente possa aí, ó, buscar essa sintonia amorosa, turma linda.
1: Isso aí, pessoal. Vamos então, né, elevar o nosso pensamento mais um pouquinho, né? Agradecendo a Deus a oportunidade de estarmos aqui novamente com um dia novinho para a gente só fazer coisa boa. Olha que maravilha. E lembrando, né, a vida é muito boa e é para ser vivida, vivida com alegria e responsabilidade.

0: E a gente vai aí, né? Evoluindo todo mundo junto. Ninguém larga a mão de ninguém. E a gente vai aí com alegria, né? Vou agradecer hoje, antes da gente encerrar, um abraço gostoso, um colo gostoso que nós, programa, ganhamos a Lívia Marcos.
1: Regina, seu microfone parou de funcionar, mulher. No finalzinho
0: Oh,
1: aí.
0: meu Deus. Olha,
1: Repete,
0: gente,
1: repete.
0: gratidão à Lília Barbuda. Agora já dá para escutar?
2: Já, sim.
0: Ah, um colo que nós ganhamos ontem no nosso programa. Ganhamos um colinho da Lília Barbuda, uma mensagem linda que ela enviou para nós. E aí recebo o nosso cafuné, Lília. Gratidão, viu, por suas palavras, pelo carinho. Que bom que você está aqui junto com a gente, junto com tanta gente que faz a gente evoluir para melhor. Pessoal, beijo, beijo, pão de queijo. E amanhã a gente se encontra aqui novamente.
2: Gratidão aí a Lília, um cheiro para ela e a todos. E até amanhã.
1: Um cheiro na alma, pessoas queridas. E até amanhã.

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1: Mundos regeneradores, dando prosseguimento ao nosso estudo. Já estou virando meio chacrinha aqui, né? Já comecei a gritar, daqui a pouco aperto uma buzina, o meu amigo aqui da técnica me expulsa do estúdio. Mas vamos lá. Nós temos duas situações, mundos regeneradores e progressão dos mundos. Entre as estrelas que cintilam na abóbada azulada, quantos são mundos como os vossos, designados pelo Senhor para expiações e as provas? Mas há também entre eles os mais infelizes e os melhores, assim como os transitórios que se pode chamar de regeneradores. Bem, pelo menos nós já temos um consolo, né? Não é muito boa a terra, a gente reclama, que mal eu fiz a Deus para ser mandado para cá, mas existe mundo pior que o nosso. O risco que nós não podemos cair naturalmente é de nos vermos constrangidos, depois de cometer uma série de senões reincidentemente, ter que ir para um mundo desse pior do que a terra. Convenhamos que não seria nada inteligente de nossa parte. Bom, e ele coloca, cada turbilhão planetário girando no espaço em torno de um centro comum, arrasta consigo seus mundos primitivos de exílio, de prova, de regeneração e de felicidade. Então existem uma vasta quantidade e tipos de casas, mundos, albergues para as mais diferentes espécies de espírito. Qual a importância disso? Sabemos que o planeta Terra, mensagens repetidas de Dr. Adolfo Bezerra de Menezes, tem nos chamado atenção para o processo, vamos dizer, de refazimento do planeta Terra. Ora, se o planeta Terra está numa fase em que nós teremos que apresentar consciencialmente o resultado dos nossos esforços e trabalhos para que o planeta possa ascender a uma nova categoria, a categoria de mundo regenerado, é natural também que os nossos esforços sejam redobrados nesse sentido. Porém, eu já disse em estudos anteriores para vocês que quando eu comecei no Espiritismo, eu achava que a Terra se tornaria, um dia, naturalmente, eu tinha certeza disso, que se tornaria um planeta de regeneração e, posteriormente, mundo feliz, quando o último de nós resolvesse, por assim dizer, se tornar bonzinho. Descobri, no entanto, ao longo desses quase 30 anos de doutrina, que não funciona assim. Há um tempo bastante amplo, bastante vasto, para que reflitamos, para que trabalhemos. Porém, existe um relógio, um cronômetro sideral, vamos dizer assim, que estabelece tempo para tudo. Ora, nesse período em que estamos vivendo, estão sendo cobrados de nós diariamente uma postura evangélica. Quando eu digo cobrados através pelo posicionamento de uma postura evangélica, não estou me referindo a um conceito religioso apenas, mas muito mais a um conceito psicológico e comportamental. Por quê? Corro o risco eu mesmo de estar falando para vocês e após o meu desencarne, descobrir que eu sou um dos fortes candidatos a ser afastado do planeta. Se for assim, eu vou ter que partir e começar a minha jornada em outro mundo. Eu espero que não. Estou torcendo para que não. Mas se for assim, terá que sê-lo. Por que eu estou me colocando como exemplo? Porque fica difícil avaliar-se o comportamento dos senhores ouvintes. Eu não tenho como avaliar isso. Então, eu me coloco eu mesmo como exemplo de uma possível, né, torcendo para que não aconteça, mas de um possível exílio, como nós chamamos. Os mundos regeneradores servem de transição, que é a próxima fase da Terra, entre os mundos de expiação e os mundos felizes. A alma que se arrepende neles encontra a calma e o repouso, acabando de se depurar. É por isso que, quando entrarmos definitivamente, e não há uma data, muita gente preveu aí, né? Nós vimos aí um verdadeiro frenesi pelo fim do mundo no dia 21 de dezembro. Eu continuo aqui conversando com vocês e o mundo não acabou. Avisei para alguns companheiros, né, um pouco mais afoitos, que não funciona daquele jeito, não é? Às 7 horas do dia 7 de setembro do ano 2777. Não funciona assim. Nós não podemos tentar enquadrar nas nossas unidades de contagem de tempo as ocorrências de cunho espiritual e sideral, porque não é nesse isso serve apenas para contarmos aqui o nosso nascer e ocaso do sol e, portanto, o nosso dia, a nossa semana, o nosso mês, ano, o nosso tempo. Para vocês terem uma ideia, qualquer lançamento de objeto para o espaço, de um foguete para o espaço, não se usa calendário nem horário nenhum. Existe todo um processo moderno de medida de tempo e de espaço que permitem que essas coisas possam ser realizadas. Então não é usado um simples relógio que conta, né, as horas, as 24 horas, que aliás nem são 24, é sempre um pouquinho a mais. Tá? Então o que, que acontece? Acabando de se depurar. Por quê? Estávamos num planeta de provas e expiações, demos alguns passos, adquirimos as credenciais, o planeta ingressou, ou vai ingressar, no nosso caso irá ingressar. Não há tempo, nós não sabemos exatamente quando é que isso estará definitivamente configurado, mas ingressará na próxima fase em mundo de regeneração. O que, que acontece no mundo de regeneração? Ainda teremos algumas dificuldades. Muitas delas ainda não terão sido sanadas. Só que haverá uma responsabilidade muito maior, um cuidado muito maior entre as próprias criaturas, no sentido de amenizar o fardo mais pesado do outro companheiro e, portanto, de toda a sociedade. É o que acontece no mundo de regeneração. Nesses mundos, entretanto, de regeneração, ainda não há felicidade perfeita, mas há a aurora da felicidade, o que já é uma coisa muito boa. Sob esse aspecto, quando você encontra determinados companheiros, e não me refiro só na ala, na área espírita, muitos companheiros que nós conhecemos, ele já vive esse estágio. Por quê? Tudo para ele, conhecia uma pessoa que falava, não, mas olha só, essa árvore que Deus fez. E Jair, você, olha aqui, uma pessoa até de interior, Jair, olha só esse riacho lindo que Deus fez. Eu achava engraçado que ele, apesar de ser uma criatura simplória, de interior, ele estava sempre com a expressão que Deus fez e deixou para mim usar. Eu vou embora um dia, vão ficar os meus filhos, na futuro quem estiver aqui vai continuar usando, mas foi Deus que fez. Eu achava muito engraçado essas expressões desse companheiro. E era católico, apostólico, romano, não era espírita. Mas tinha uma visão assim, eu dizia assim, você tem uma intimidade muito grande com o Papai do Céu. E ele ficava rindo. Na sua simploriedade, na sua simplicidade, mas ele era profundamente ligado realmente ao Papai do Céu. E era uma criatura muito... ainda é, que ele está encarnado. E se desencarnar, deve continuar assim, muito boa realmente, não só para os seus parentes, mas para todas as pessoas que o conheciam. Aí o que, que acontece mais nesses mundos de regeneração? É o item 18. Nesses mundos o homem ainda é falível. Ali, o espírito do mal não perdeu completamente o seu domínio. Não avançar e recuar. E se o homem não está firme no caminho do bem, pode recair nos mundos de expiação. Por isso que eu citei o caso do Borisca. Ele deve ter cometido algum deslize lá. Ah, vai estagiar lá na Terra que tu está fazendo muita bobagem aqui. Não sei se realmente não tenho. Eu não tenho como provar para os seus ouvintes que o Borisca, o menino encarnado lá na Rússia, realmente veio de Marte. Mas ele afirma isso alto e bom som. Progressão dos mundos. O progresso é uma das leis da natureza. Todos os seres da criação, animados e inanimados, a ela estão submetidos pela bondade de Deus, que deseja que tudo se engrandeça e prospere. Eu disse desde o começo desse assunto, não tem como evitar. O progresso é lei universal. Mesmo que eu não queira progredir, mesmo que eu queira continuar ruim, mecanismos poderosos, desencadeados pela lei maior, irão me obrigar a caminhar. Então, por inteligência, por pura inteligência, vamos rever os nossos conceitos, as nossas atitudes e procurar melhorá-las. Porque, com certeza, mais cedo ou mais tarde, esse mecanismo poderoso de correção, ele irá ser desencadeado e nós teremos que realmente caminhar, querendo ou não querendo. E com toda certeza, o Senhor do Universo e Jesus, Senhor de nossas almas, estará sempre presente em nossas vidas. Graças a Deus.
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2: Olá, amigos. Estamos aqui para o estudo do livro O Evangelho segundo o Espiritismo, de Allan Kardec, no seu capítulo 7, hoje, o capítulo Bem-aventurados os pobres de espírito, e especificamente tratando de um tema que Kardec intitulou Todo aquele que se eleva será rebaixado, que está nos itens 3, 4, 5 e 6. E Kardec seleciona três passagens do Evangelho de Jesus e que estão respectivamente. A primeira, em Mateus, capítulo 18, dos versículos 1 a 5, que é quando Jesus fala sobre a necessidade que nós temos de nos colocarmos como crianças para alcançar o reino dos céus. O segundo texto, a segunda passagem, está em Mateus, capítulo 20, versículos 20 a 28, que é quando a mãe dos filhos de Zebedeu pede a Jesus para que coloque seus dois filhos posicionados, um à sua direita, outro à sua esquerda, em seu reino, o que causa uma certa admiração e indignação entre os demais apóstolos. E aí Jesus fala, né, que aquele que quiser ser o primeiro deve se colocar como um escravo, que nós não viemos aqui para ser servidos, mas sim para servir. E o terceiro texto, a terceira passagem, está em Lucas, no capítulo 14, versículos 1 e dos versículos 7 a 11, que é quando Jesus fala da necessidade que nós temos de não nos colocarmos nos primeiros lugares, escolhermos sempre os últimos e, quando for o caso, se o dono da festa achar necessário, nos convidar para ocupar os lugares mais à frente. Nós não lemos todo o texto porque eles são um pouquinho extensos e aí tomaria um pouco dessa nossa oportunidade de refletir sobre essas palavras. Mas o texto de Kardec, que comenta exatamente esses três aqui, que está no item 6 desse capítulo 7, nós vamos fazer a leitura e vamos aos poucos comentando essa fala de Kardec. Então Kardec se coloca da seguinte forma no comentário que ele intitulou, repetindo, todo aquele que se eleva será rebaixado. Então, efetivamente, evidentemente, dentro desse capítulo dos pobres de espírito, ressaltando sempre a humildade, né, essa virtude que devemos cada vez mais cultivar em nosso ser, ele traz as seguintes reflexões. Essas máximas são as consequências do princípio de humildade que Jesus apresenta incessantemente como condição essencial da felicidade prometida aos eleitos do Senhor, e que ele formulou com estas palavras: Bem-aventurados os pobres de espírito, porque o reino dos céus é deles. Então, uma coisa muito importante até para que a gente frise. Jesus apresentava incessantemente o princípio da humildade. Ele não apresentava isso somente por palavras, mas pelos atos de sua própria vida, que o tempo todo refletiam essa grande virtude da humildade em seu próprio ser. Ele apresenta uma criança como símbolo da simplicidade de coração e diz: aquele, pois, que se humilhar e se fizer pequeno como esta criança, esse será o maior no reino dos céus. Ou seja, aquele que não tiver nenhuma pretensão à superioridade ou a ser infalível. Então aqui ele já dá para a gente a dica de como a gente deve se posicionar diante das coisas da vida. Como crianças, ou seja, como aprendizes. Porque o símbolo da criança é o símbolo de quem ainda tem muito a aprender. Então, evidentemente, que nós também podemos nos comparar a crianças espirituais. Nós aprendemos com a doutrina espírita que o nosso posicionamento na escala espírita ainda é de espíritos inferiores. Nós ainda não temos mais o bem dentro de nós do que o mal. Estamos caminhando para lá, né? Estamos caminhando para isso, através dos esforços que nós fazemos para que nós coloquemos em prática essas virtudes que vamos conquistando a pouco e pouco. Mas é uma realidade. Nós ainda não somos espíritos superiores. Então, o nosso posicionamento diante das coisas da vida deve ser sempre o posicionamento de um aprendiz. Então, para que eu vou me posicionar de forma pretensiosa, arrogante, né? Cheio de orgulho e com o pensamento de que sou muito mais do que efetivamente eu sou? E normalmente, aquele que se coloca dessa forma mais pretensiosa, ele acaba não deixando com que o ensinamento que é necessário para a sua elevação espiritual se faça. E até desconsidera, né, meus amigos, uma questão tão importante, que é a da igualdade. Então, todos nós somos filhos de Deus, igualmente criados por Ele, para termos a mesma destinação, a felicidade. Então, não existe alguém que seja melhor do que o outro em essência. O máximo que acontece é eu ter, em algum momento, no meu longo período de espírito imortal, através dessa jornada que nós fazemos de vidas em vidas sucessivas, a condição de já termos conquistado algumas virtudes a mais do que outros. Às vezes, aquele outro também pode ter já conquistado alguma coisa a mais, alguma virtude a mais do que eu mesmo. Então, não tem, em essência, nenhuma diferença entre eu e o meu irmão, que está lado a lado comigo no conquistar de virtudes na Terra, né? E Jesus, ele traz essa condição da humildade como sendo algo importante para que nós nos coloquemos na condição de espíritos que buscamos efetivamente esse aprendizado das coisas espirituais. E Kardec prossegue: o mesmo pensamento fundamental, ou seja, o da humildade, é encontrado neste outro ensinamento: todo aquele que quiser ser o primeiro dentre vós, que seja vosso escravo. E também neste: todo aquele que se eleva será rebaixado, e todo aquele que se humilha será elevado. Isso são situações muito interessantes para nós analisarmos, porque quando nós nos colocamos diante de alguma pessoa que nós, ao observarmos o seu comportamento, nós identificamos, porque isso é fácil da gente observar, identificamos uma certa elevação espiritual, e passarmos a observar também detalhes da sua vida, do seu comportamento diante do próximo, diante de determinados acontecimentos, diante de determinadas situações, nós vamos analisar e observar e chegar à conclusão que esse companheiro que detém já algo de superior em sua questão espiritual, em sua condição espiritual, ele procura o máximo possível se colocar em disposição de auxiliar o próximo, de ajudar o próximo, ou seja, de servir. Vocês já pararam para observar isso? Sempre um de nós tem algum parente que se destaca nesse setor, algum amigo, algum colega de trabalho, né? Às vezes até mesmo um daqueles servidores da causa espírita que se posicionam dessa forma e se destacam não porque eles querem ser melhor do que o outro, não. E simplesmente porque eles se posicionam nessa condição do servo, ou seja, de sempre estar disposto a prestar um serviço, a prestar um favor, a auxiliar a todos aqueles que o cercam. Bom, vamos fazer agora um intervalo e daqui a pouquinho nós continuamos com as nossas reflexões.
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3: Queridos irmãos, que Deus nos abençoe e nos ajude nessa proposta maravilhosa que fizemos, né? De buscar conhecer a doutrina espírita, mesmo que seja através do rádio, né? Ou do computador, não importa. Importa que todos esses veículos da mídia, né? Da internet, da mídia no todo, né? Dos computadores, facilita demais a nossa vida no que consta o estudo da doutrina espírita, que abre nossas mentes, fortalece nossos sentimentos, tira os grilos, né? Vamos tirar os grilos, não é isso? Então, nesse estudo de agora, que hoje é o céu e inferno. Olha, tem grilo pra caramba pra tirar. Tem grilo, meus irmãos, muito. Doutrina das penas eternas. Quem é que quer pena eterna? Quem é que quer? Basta que a gente reflita. Quem gostaria que Deus condenasse eternamente a sofrer isso, a sofrer aquilo, a pagar por coisa que não fez? Quem é que quer isso? Pois é, a doutrina espírita vem dizer para nós que isso não é de Deus. Que Deus não criou nenhuma lei, nenhum código, nenhuma regra que nos coloque com penas eternas, sofrimentos eternos. Sabe por quê? Porque Ele nos ama. Deus nos ama. Nós não temos ideia do amor de Deus por nós. Sem o amor de Deus, meus irmãos, a gente não viveria. Não respiraria. Não viveria. Simplesmente não viveria. Então, nosso assunto de hoje, no capítulo das doutrinas das penas eternas, que vocês já chegaram até aqui, já estudaram bastante, vamos trazer agora o capítulo que de Ezequiel contra a Eternidade das Penas e o Pecado Original. Primeira coisa importante, quem é Ezequiel? Quem é Ezequiel? Não vamos contar a vida de Ezequiel. Vamos dizer o que, que ele é na característica da informação que ele vai trazer para a gente acreditar no que ele está falando. Ezequiel é um dos grandes profetas do passado. Um dos grandes profetas do passado. Então, tem a história dele na Bíblia. A gente pode ir lá buscar, conhecer como é que começou. Geralmente eles começam desde a infância, né? A ter as percepções espirituais, né? E o seu caráter, principalmente. Então, nós estudamos em Obras Póstumas um capítulo muito interessante sobre quando Kardec vai ampliar para nós, vai desenvolver um pouco mais as características mediúnicas, né, do campo da mediunidade. E ele fala do médium profético. Então, ele diz que o médium profético é um enviado de Deus. E é nesse sentido que nós temos que ver o médium, porque existem os falsos profetas, como está muito bem delineado, explicado, esclarecido em O Evangelho Segundo o Espiritismo, no capítulo 21, né, os falsos cristos e falsos profetas. Então, é preciso que nós tenhamos uma noção da evolução dos espíritos, do crescimento dos espíritos, do caráter dos espíritos, para nós acreditarmos ou não nas coisas. Porque não é porque é espírito eu aceito tudo de olho fechado. É um erro. Eu não posso fazer isso. Eu tenho que aprender a distinguir quem é que está falando. E a doutrina espírita vem, né, já começa lá na escala espírita do Livro dos Espíritos, né? E ali nós vamos aprendendo, principalmente na escala dos bons espíritos, né? Quando ele caracteriza os espíritos superiores, espíritos de sabedoria, ali estão os espíritos que Deus confia a informação da sua lei, daquilo que é para a transformação da humanidade. E Ezequiel está nessa categoria de grande e verdadeiro profeta, né? E ele vem, né, que a lição que Kardec traz para nós é que ele, como grande profeta, como grande conhecedor da lei, que a gente pode dizer isso, dos verdadeiros profetas, é um homem de bem, e que são grandes conhecedores da lei. Eles sabem o que está na lei. E é o que eles têm a missão de vir trazer para a humanidade. Então, como a gente já viu, segundo a doutrina espírita, que a doutrina espírita vem mostrando, a impossibilidade e até a injustiça de se crer nas penas eternas, a injustiça para com Deus. Como eu disse, Deus nos ama, então não podemos admitir. Ele não quer a morte do pecador, ele ama o pecador, como é que ele quer acabar com o pecador? Umas coisas assim de contrassenso, né? Que a gente precisa aprender a refletir, por isso é fé raciocinada. Então, ele vem dizendo aqui para a gente que Ezequiel vem provar para nós, a nível de raciocínio, de pensamento, a impossibilidade das penas eternas. Então, aqueles que pretendem encontrar na Bíblia a justificação da eternidade das penas, pode-se opor textos contrários que não deixam nenhum equívoco. As palavras de Ezequiel são a mais explícita negação, não somente das penas permissíveis e remissíveis, mas da responsabilidade que o pecado do pai do gênero humano teria feito recair sobre sua raça. Então, aquela história, né? Deus castiga o filho porque o pai pecou. É isso que Ezequiel vem mostrar para nós, da impossibilidade. E mesmo, olha só, é tão rica a doutrina espírita, tão clara, que mesmo com uma certa dificuldade que a gente vê na escrita, né? Parece que tem hora que é truncado, não, né? Mas se você enxergar, pegar a Bíblia e ler a Bíblia e aprender com a doutrina espírita a buscar o sentido da ideia, você compreende que esse é o papel da doutrina. Então, Ezequiel vai trazendo vários pontos, né, do seu livro, né, livro de Ezequiel. Ele traz vários pontos mostrando para nós a impossibilidade dessa ideia, né, de condenação eterna de Deus, de penas irremissíveis. Não existe. Não existe pena que não tenha correção, né? Ele traz no item 1 do seu livro o seguinte: o Senhor me falou de novo e disse: de onde vem o uso desta parábola de que vos servis e que transformastes em provérbio em Israel? Os pais, dizeis, comeram uvas verdes e os dentes dos filhos se enfraqueceram? né? Então, isso a nível moral não existe. Isso a nível moral não existe. Né? Pode até ser em nível físico por causa da genética, por causa da, trans... Por exemplo, a mãe, né? O filho, ele absorve do corpo físico da mãe as vitaminas, sais minerais, né? E até alguma coisa que possa estar em falência ou em carência na mãe pode vir a afetar o filho. Mas a nível moral, comer uva verde e o filho, o dente do filho nascer podre porque ele comeu uva verde, não existe isso, né? A nível moral. Aí ele vem dizendo para nós, eu juro por mim mesmo, diz o Senhor Deus, que essa parábola não passará mais entre vós como provérbio Israel. Ou seja, vocês inventaram uma loucura dizendo que eu, né, disse isso, né? Pois que todas as almas são minhas e a alma do Pai é minha, como a alma do Filho é dele também. Isso quer dizer o quê? Deus criou espíritos. Espírito que é o Pai e espírito que é o Filho foram criados independentemente por Deus. Um não deriva do outro. Para derivar um do outro, teria que ser um nascer do outro. Por que que o corpo físico deriva alguma coisa de um corpo para o outro? Porque é feito da mesma matéria, a mistura de a matéria de um com a matéria do outro, então você pode sofrer, né, as interferências das células, da matéria. Mas, a nível de comportamento moral, de conduta, é indivíduo. É indivíduo, é individual. Então, ele diz, a alma que pecou, essa morrerá. Então, vamos dar uma pausazinha e já voltamos para continuarmos o nosso assunto.
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2: Bem, amigos, estamos de volta na continuidade do estudo do livro O Céu e o Inferno, de Allan Kardec, e continuando o capítulo Intervenção dos Demônios nas Modernas Manifestações. Em especial, nos itens que nos cabem analisar no dia de hoje, que são os itens 12 a 15, Kardec traz alguns argumentos contrários ao que o cardeal enuncia na sua pastoral, e aí ele faz uma observação muito interessante relacionado a um trecho da pastoral, que é a seguinte, quando o cardeal diz o seguinte: quais são os agentes secretos desses fenômenos e os verdadeiros atores dessas cenas inexplicáveis? Os anjos não aceitariam esses papéis indignos e não se prestariam a todos os caprichos de uma vã curiosidade. E aí Kardec, muito sabiamente, vem falar que ninguém melhor do que os espíritas, né? Nada melhor que a doutrina, para trazer a explicação desse tipo de coisa. Ou seja, lógico que não é qualquer espírito que vai atender a chamados levianos que às vezes as pessoas têm, né? Porque as pessoas às vezes querem consultar os espíritos para as situações de vida as mais levianas possíveis. Mas que isso não significa dizer que todos aqueles que buscam os espíritos tenham este sentimento. E não significa dizer que o espírita esteja iludido, que quando ele faz alguma evocação menos nobre, ele espere que quem venha atendê-lo seja um espírito superior, né? Então é muito interessante essa explicação que Kardec traz e essa informação para essa citação que foi feita pelo cardeal. E ele diz uma coisa aqui que eu achei muito interessante, né? Ele fala assim, o autor da pastoral está errado quando afirma que esses fenômenos são inexplicáveis. Ao contrário, atualmente são perfeitamente explicáveis e, por essa razão, não são mais encarados como maravilhosos e sobrenaturais. E mesmo que ainda não tivessem explicação, não seria lógico atribuí-los ao diabo, tanto quanto não era lógico em tempos passados conceder ao diabo a honra da autoria de todos os efeitos naturais que então não se compreendiam. E aí é muito interessante, porque da mesma forma como se reportam aos fenômenos espirituais que não se conseguem explicar como sendo coisas provocadas pelo demônio, é como Kardec fala aqui, muitas coisas ou fenômenos materiais também eram reportados aos demônios quando a pessoa não entendia. E aí eu me lembro, minha mãe contando uma história muito interessante, que ela disse que lá no, na primeira metade do século XX, minha mãe nasceu em 1927, ela morava numa cidade do interior do estado do Rio de Janeiro, mas além de ser numa cidade do interior, era numa localidade dentro da cidade, afastada do centro da cidade. Então era uma região bem rural, né? Então ela se lembra que ela, quando era bem pequenininha, ela tinha um irmão bem mais velho e que era bem daquelas pessoas que gostavam das novidades, né? Então naquela localidade rural, todas as novidades que apareciam, esse irmão dela procurava ter ou saber como é que era, como é que não era. Tanto que ele, mesmo sem ser envolvido na política, ele queria levar todas as novidades lá para aquela localidade e até conseguia, de boa fé, junto com pessoas boas, junto à prefeitura da cidade. Então ela fala que inclusive a luz elétrica lá para a localidade foi esse irmão dela, né, esse meu tio, que conseguiu levar. E que o primeiro rádio que apareceu naquela localidade foi o meu tio que comprou. Era um rádio grandão, né? Parece que era a bateria, porque antes mesmo de ter luz elétrica já tinha o rádio, né? A bateria, aquela bateria enorme. E que aí chamavam os vizinhos para verem, né? Vamos ouvir o rádio, vamos ver isso, vamos ver aquilo, ouvir as notícias, ouvir os entretenimentos, não sei o que, música. E aí disse que tinha uns vizinhos deles lá que depois pararam de ir. Disseram que não iriam mais. E aí esse meu tio foi procurar saber, mas por quê? O que que aconteceu? Por que vocês não vão mais? Ah, não. Porque esse tipo de coisa aí que está acontecendo, um monte de gente falando dentro dessa caixinha aí, isso não pode ser coisa de Deus, isso só pode ser coisa do demônio. Então eles não iam com medo, porque eles, como não sabiam entender como aquele negócio funcionava, que era um rádio, coisa que hoje em dia qualquer um tem e não vai se perguntar sobre isso, mas lá no início, lá na época em que não se tinha muita informação a respeito, os vizinhos do meu tio, eles ficaram com medo, porque achavam que aquilo era uma coisa que só poderia ser feita pelo demônio. Então vejam, isso não é resultado da ignorância do ser humano, né? Que ainda não tem a condição de entender certas coisas, mas quando as informações mais detalhadas e mais precisas são trazidas até eles, seres humanos, aí eles passam a não ter mais medo e a não se comportarem de maneira infantil, como nesse caso, né? Então, a gente passa a entender melhor as coisas e o Espiritismo, ele tem um papel fundamental no esclarecimento das questões relacionadas ao espírito e às manifestações dos espíritos no nosso mundo físico. Por isso que é importante a gente estudar, meus amigos, até para que a gente não se iluda com certas informações que nós sabemos podem vir de forma fraudulenta, como um embuste do próprio plano espiritual. Que aí sim, né? A igreja costuma dizer que não, isso são os demônios, eles fazem coisas boas e boazinhas para enganar as pessoas e depois aliciarem os espíritos para o inferno e tudo mais. Com o estudo da doutrina espírita, a gente é capaz de identificar também que existem espíritos com esse tipo de intenção, mas que não são todos, né? Então, voltamos a dizer, não tem como colocar tudo dentro do mesmo saco. Quando a gente começa a entender melhor a questão das manifestações espíritas, e aí somente a doutrina espírita é capaz de nos oferecer esse entendimento, fica mais fácil de entendermos essas questões. E aí eu lembro também de um amigo meu, ainda relacionado a isso, que ele brincava quando ele teve o primeiro computador que tinha dois monitores, né? E aí ele pegava o mouse para mexer de um monitor, o cursor passava para o outro, aí ele, meu Deus, isso não é coisa de Deus. Então a gente tem essa mania de achar que aquilo que nós não entendemos como funciona e que é algo muito avançado para o nosso entendimento intelectual, que não é coisa de Deus, né? Então, nos últimos anos em que a tecnologia tem se desenvolvido tanto, né, a gente ainda ouve algumas pessoas falarem algo relacionado a isso, né? Então, Kardec traz muitas explicações importantes aqui nesses itens, meus amigos. E aí ele também comenta um outro trecho da pastoral, que é o seguinte. A pastoral diz o seguinte. As almas dos mortos, que Deus proíbe consultar, habitam a morada que sua justiça lhes determinou, e eles não podem, sem a sua permissão, se colocar às ordens dos vivos. E aí Kardec traça, assim, um ensinamento muito interessante, relacionado exatamente a esse entendimento que nós acabamos de falar, que a doutrina espírita traz. Lógico, nós sabemos que não pode ser de qualquer maneira que os espíritos vão se comunicar. E não é só porque uma pessoa chamou, o outro fez a evocação A, o outro fez a evocação B, que o espírito vai estar à vontade ou para que atenda um desejo, às vezes até fútil, de uma determinada pessoa, né? Um determinado encarnado. E Kardec fala uma coisa aqui, para a gente finalizar, que o nosso tempo já está chegando ao final, muito importante. É que nas reuniões sérias espíritas, onde os espíritos se manifestam, existe uma preocupação em que tudo seja feito com a permissão de Deus. Então, há a necessidade de ser feita uma prece, de invocar os bons espíritos, para que tudo o que ali aconteça, já que o espiritismo sabe que existem espíritos bons e maus, aconteçam com a permissão de Deus, com equilíbrio, com segurança, né? E com respeito também. Então Kardec fala, traz para a gente uma coisa muito interessante. Ele diz assim, para a gente finalizar. Os espíritas estão de tal modo convencidos de que não têm nenhum poder direto sobre os espíritos e de que nada podem obter deles sem a permissão de Deus, que quando chamam um espírito qualquer, eles dizem, peço a Deus Todo-Poderoso que permita a um bom espírito vir comunicar-se comigo. E aí, meus amigos, quando um espírito atende ao chamado que lhes é feito, continua Kardec, é com a permissão de Deus. É por isso que nas reuniões espíritas sérias não tem como a gente fugir a esse tipo de recolhimento, a esse tipo de respeito, de tratá-las de modo santo, né? De modo respeitoso, de modo digno. É por isso que nas reuniões espíritas sérias nós invocamos a presença de Deus para que ele possa trazer a todos nós a proteção necessária para que o resultado dessas reuniões seja o mais produtivo possível. É isso, meus amigos. Na semana que vem, nós daremos continuidade, então, ao estudo desse capítulo, Intervenção dos Demônios nas Modernas Manifestações. Um grande abraço a todos.
4: A esperança move a vida. Vive no verbo esperançar e significa oportunidade. Esperançar é agir.

Boa noite. Vamos retomar o nosso módulo 12, segunda aula. E hoje nós vamos falar de um tema que não atinge as pessoas. Nós só incluímos esse tema no módulo porque caso alguém conheça, alguém que tem esse sintoma, sabe como identificar. Eu não vou me atrever a perguntar a ninguém que levante a mão ou faça algum sinal para me dizer se tem, porque poderia fazer muito barulho e a gente não conseguir gravar a aula e os nossos amigos da TVC com certeza não iam entender o que estaria acontecendo na nossa sala. Mas vamos falar hoje do mal da sociedade moderna, né? A nossa conhecida ansiedade. Então, vivemos hoje em um mundo moderno, agitado, com muitas informações, com muito conteúdo, com muita velocidade para tudo. E isso, de alguma forma, vem trazendo para todos nós, independente da classe social, da religião, da idade, a chamada ansiedade. Então, já não nos é estranho hoje chegarmos nos consultórios médicos e decorrermos todos aqueles sintomas, dor de cabeça, palpitação, sensação de que vai ficar louco e tantas outras coisas, e o médico olhar e dizer assim, mas você está com ansiedade. Ou então em casa, no nosso meio familiar, aquela mãe ou aquele pai que começa a correr pela casa agitado e o filho adolescente olha e faz, calma, relaxe, porque vai identificando em nós já os nossos sintomas ansiosos. Mas o que é ansiedade, além de um sintoma, vamos dizer, no sentido emocional, psicológico e, em muitos casos, até patológico? Ansiedade é, de fato, um mal? Ansiedade tem algum fator positivo? Ansiedade pode nos ajudar a alguma coisa? Porque, como eu falei no começo, se eu perguntar se alguém é ansioso ou quem é ansioso que levante a mão, provavelmente todos levantariam as mãos, se não as duas, e talvez até os pés também, dependendo do grau da ansiedade. Então, em sintomas da mente, ansiedade é conceituada da seguinte forma. Ansiedade é a expectativa e ou esforço de adaptação ante situações da vida. Ela é uma parte necessária da resposta do organismo ao estresse. Então, começamos a perceber que a ansiedade é uma expectativa ou um esforço e ou esforço de adaptação ante as situações da vida. Então, já começamos a perceber aí que se todo momento o nosso ego tem essa função de nos adaptar ao mundo e a persona a nos adequar às situações da vida, começamos então a concluir que todos nós, em um momento ou outro, teremos uma passagem pela ansiedade. Então, tudo aquilo que seja necessário, toda situação nova, toda situação que saia daquilo que me parece ser o mais familiar e corriqueiro para mim, vai gerar uma ansiedade que eu diria, poderemos chamar assim, de uma ansiedade normal. Bem, vamos imaginar que estamos todos em uma situação onde vamos atravessar uma rua. E você vê uma certa distância o automóvel e você sabe pela sua capacidade física, pela sua capacidade de percepção, de distância visual, que você consegue atravessar a rua mesmo que o sinal ainda esteja aberto e o carro esteja em movimento. Isso vai gerar em você uma certa tensão, uma tensão necessária e importante para que você acelere o passo, para que você observe e aguce melhor a sua visão para atravessar a rua sem nenhum risco. Mas se mesmo o carro estando à distância, o sinal já

estar amarelo. Provavelmente em poucos segundos vai ficar vermelho. E eu atravesso a rua correndo, esbaforida, a minha reação está exagerada à situação que eu estou vivendo. E aí já começamos a ver, então, a ansiedade saindo de um padrão normal para um padrão que pode começar a entrar num processo patológico. Então, Joana de Ângeles, em Homem Integral, ela continua. Ansiedade tem manifestações e limites naturais, perfeitamente aceitáveis. Quando se aguarda uma notícia, uma presença, uma resposta, uma conclusão, é perfeitamente compreensível uma atitude de equilibrada expectativa. Eu lembro muito quando criança, que antes da prova, naqueles segundos que antecede a prova, tinha toda aquela ansiedade para saber se a prova era difícil, se a prova era fácil, se eu tinha estudado o suficiente. A mesma coisa acontecia no momento de receber a prova. Tinha aquela ansiedade de expectativa, que você fica sem saber se a professora concorda com todas as coisas que você colocou na prova, se você realmente tirou a nota esperada. Então, tudo isso é natural. A gente sente o coração bater um pouco mais forte. Na adolescência, naquele momento em que você sabe que vai encontrar aquela pessoa que lhe é agora importante aos afetos, no momento em que você vai receber o resultado de um exame, tudo isso é saudável no ponto assim. É importante porque também protege você e mostra a você os seus limites. Então, a ansiedade também vai ter uma função em nós de nos apresentar o nosso limite. Sem ansiedade, assim também como sem o medo, seríamos então perigosos para a nossa sobrevivência, porque estaríamos então todo o tempo nos atrevendo e nos colocando em risco, e na maioria das vezes, em risco também de vida. Então, o amadurecimento, segundo James Hollis, requer inevitavelmente progressivas separações. Qualquer uma das quais pode provocar ansiedade quando a pessoa deixa o que é familiar e vai em busca do desconhecido. Então, começamos a perceber que essa ansiedade que é natural, né, em determinado momento, ansiedade de expectativa, de espera, ela também vai aparecer na minha vida em várias fases desta vida, em vários momentos, porque toda vez que eu tiver de confrontar ou enfrentar aquilo que me é desconhecido, toda vez que eu tiver que sair daquela condição que me é muito familiar, isso gera em mim uma expectativa. E ao gerar uma expectativa, a reação física é de ansiedade. Então podemos imaginar lá no nosso iniciozinho da nossa vida escolar, naquele primeiro momento da aula, aquele primeiro dia de aula, que na maioria das vezes é mais sofrido para a mãe do que para a criança. Mas esse momento onde eu vou sair daquele ambiente que é seguro, que é familiar, da mãe, do pai, da avó, daquele cuidador, e agora eu estou em um mundo completamente desconhecido, onde eu tenho muitas outras crianças, onde tem uma professora, e um ambiente maior do que o que é comum para mim, esse momento a criança já experimenta uma ansiedade. Então, se a gente começa a pensar que essa mudança de ambiente na infância, natural que todos nós passamos e todos vamos passar, já vai gerando em mim uma ansiedade, uma expectativa, podemos também dizer que isso vai sendo registrado no meu inconsciente. Todas as experiências vividas por nós vai ter um registro no inconsciente. Dependendo das minhas experiências com essa ou outras experiências, né, outras vivências, se positivo ou negativo, isso também vai alimentando os meus complexos. E aí nós já começamos a perceber que a ansiedade tem um fator natural, mas também tem um fator psicológico, porque quando isso exercido ou vivenciado com uma excessiva experiência ou durante muito tempo, ele também puxa consigo a atuação dos complexos. E se o meu ego não está bem estruturado, o que vai acontecer é que eu vou ser dominada pela força daquele complexo. Mas não vamos adiantar o assunto, vamos por partes. Então, toda vez que eu vou viver uma experiência desconhecida ou não familiar, a ansiedade também vai aparecer no momento dessa experiência.
E aí Joana nos coloca: ao extrapolar para os distúrbios respiratórios, o colapso periférico, a sudorese, a perturbação gástrica, a insônia, o clima de ansiedade torna-se um estado patológico, a caminho da somatização física em graves danos para a vida. Então, se aquelas experiências normais da vida, mesmo aquelas que me são desconhecidas ou que me tiram daquilo que me é familiar, que eu tenho uma reação ansiosa, mas que num tempo breve eu volto ao meu estado normal, começa a ser alterada e eu começo a perceber agora que outros sintomas começam a aparecer, essa ansiedade começa agora a entrar no estado patológico. E por isso eu começo a ter uma resposta somática, uma resposta no corpo. É como imaginar uma outra situação que a gente vê muitas vezes aparecer todos esses sintomas, é ao falar em público. Então, muitas pessoas, quando pensam, né, que vão apresentar, seja na faculdade, no trabalho, falar em público, começam a ter esses sintomas. Então, até que ponto isso é normal, de uma ansiedade pela expectativa, pela condição de se mostrar para o outro, e até que ponto isso é patológico? Então, a palpitação é natural? É. O tremor? Também. Mas quando isso pode gerar um aumento de pressão arterial, um sintoma gástrico, a pessoa fica com uma dor de cabeça muito forte e às vezes até chega a desmaiar, já percebemos que a condição desta pessoa, aquela situação inesperada, nova e não familiar para ela, causa um desequilíbrio tão grande que ela não dá conta, nem física, nem emocional, nem psicológica. E aí já temos então um quadro. Se esse quadro, no caso, esses sintomas aparecem de forma persistente, temos aí então a possibilidade de uma ansiedade patológica. Mas temos também aquela percepção daquela pessoa que ela não está vivendo nenhuma situação aparente de estresse, ela não está sendo posta à prova, ela não está sendo pressionada por nada, mas vive ansiosa. Então, o que é que causa isso se essa pessoa não está aparentemente vivendo esse estresse intenso? Por que é que ela vive, então, e tem os sintomas da ansiedade patológica? Bem, nem todas as pessoas respondem de igual forma ante a mesma situação. Sentir ansiedade depende da interpretação que se faça da situação. Então, cada situação vai ter uma resposta diferente, porque somos diferentes e tivemos vivências diferentes. Uma das características da ansiedade no comportamento do ansioso é o que a gente chama de evitação. Então, muitas vezes, o ansioso, aquele que já está com ansiedade no nível patológico, ele apresenta comportamento evitativo. O que isso quer dizer? A ansiedade, ela é, vamos imaginar que muitas vezes a gente não consegue explicar o que causa a ansiedade. Então, a ansiedade é muito um pano de fundo de algum medo inconsciente, de algum trauma que está muito inconsciente, e como aquilo aparece e causa angústia, o sintoma possível de ser percebido é a ansiedade. Então, essa pessoa que tem um sintoma ansioso, ela vai, como a gente vai percebendo na frase, ela vai vivenciar isso, demonstrar isso, experienciar isso, dependendo do que foi vivido por ela, seja no momento do trauma, seja na história dela de vida. Então, o sintoma da ansiedade e a manifestação da ansiedade depende das experiências pessoais de cada um. Então, podemos todos nós estarmos em um mesmo ambiente, vivendo exatamente a mesma situação e cada um tem uma resposta. Um ficar tranquilo, outro dá um ataque histérico, o outro desmaiar, o outro ficar bem e logo depois adoecer. Não vai depender de como eu faço a leitura das situações da minha vida. Bem, mas se eu tenho uma ansiedade instalada e eu tenho um comportamento ansioso, a tendência na minha vida é que eu evite tudo aquilo que acione em mim angústia.
Então, muitas vezes, quando identificamos em nós um comportamento no nosso dia a dia, uma forma de levar a vida, uma forma de perceber a vida ansiosa, precisamos também nos perguntar o que eu estou evitando enfrentar na minha vida. Todo o processo de evitação é para evitar a, ficou até redundante, a angústia gerada por um medo inconsciente, muitas vezes. Então é necessário que eu me coloque à disposição para enfrentar isso que está escondido, enterrado e muitas vezes, e na maioria das vezes, desconhecido na minha própria história. Então a ansiedade é um mal flutuante que pode ser ativado praticamente por qualquer coisa. Pode iluminar durante algum tempo uma coisa específica, mas que geralmente tem origem na insegurança genérica que sentimos na vida. Então, a ansiedade, ela vai aparecer muitas vezes em um determinado comportamento, em um determinado momento, o que não quer dizer que seja aquele momento ou aquela situação única a geradora da ansiedade. Então, o que nós vamos ver pensando em uma pessoa que apresenta um comportamento ansioso perante a vida é que muitas vezes o medo de viver as experiências da vida faz com que a ansiedade apareça. E como o comportamento evitativo é normal na ansiedade, o que vai acontecer é que eu evito viver plenamente a minha vida. É como se o tempo todo eu colocasse uma corda nos meus pés com um determinado comprimento e vou caminhando, mas eu sei que em um momento aquela corda vai apertar e eu vou ter que voltar e ficar vivendo sempre as mesmas experiências. Então, o que vai muitas vezes sinalizar para nós que a nossa vida está sendo uma vida vivida de forma ansiosa é porque temos aquela velha mania de não vivermos no momento presente. E essa é a grande, se eu posso dizer, patologia no sentido real na vida, é a capacidade ou a incapacidade que o ansioso tem de viver o aqui e agora. Então, o ansioso está sempre no tempo futuro. E como ele está sempre no tempo futuro, ele não vive o momento presente. E ele vai estar sempre se lamentando do que ele não viveu. Porque se ele não está no agora e ele está mais adiante, quando ele chega naquele lugar, ele percebe que ele não viveu lá atrás, porque naquele lugar que ele imaginava que ele ia chegar, as coisas não acontecem como ele queria. Porque se ele não fez nada no agora para que o futuro acontecesse, o futuro, com certeza, para ele vai ser frustrante e decepcionante. Eu lembro muito de uma situação vivida, onde uma pessoa estava organizando uma festa durante 8 meses. Então era a festa de aniversário dela, era uma mulher, e durante 8 meses da vida dela, daquele ano, ela só pensava, falava, dormia, acordava o aniversário. Então esse aniversário foi sendo elaborado, construído e desejado durante 8 meses. Passou o aniversário e quando eu a encontrei uma semana depois, eu estava com muita expectativa de saber o resultado da festa tão programada durante 8 meses. E ela estava triste. E quando eu perguntei como foi a festa, ela disse, foi. Eu disse, mas como foi? 8 meses de preparo, a festa deve ter sido muito boa. Para os outros, foi. Para mim, foi mais ou menos. E então eu perguntei, mas o que foi que não aconteceu na festa? E ela me explicou, não, aconteceu tudo o que tinha que acontecer na festa. Do jeito que eu imaginei que a festa seria, ela foi. Só que quando chegou em um determinado momento da festa, ela começou a pensar que as pessoas, os convidados, iriam embora. E que ela ia ter que arrumar aquilo tudo. E que ninguém ia ficar lá para ajudar. Que no outro dia ela ia acordar muito cansada e que ia ter que fazer toda a faxina da casa. Então, quando deu 30h, ela pegou a vassoura e começou a adiantar o serviço, para que no outro dia a casa não estivesse tão bagunçada. E é claro que os convidados foram embora, porque se sentiram constrangidos de ver a dona da festa já varrendo a festa. E isso é o ansioso. Ela viveu o aniversário durante 8 meses. No dia do aniversário, ela estava cansada, extremamente cansada, já pensando no trabalho que ela teria logo após. Né? Então, o ansioso, ele perde a parte boa da vida porque ele não a vive. Ele se antecipa à vida para evitar
que as coisas que ele teme, o medo inconsciente, aconteçam. Então, uma outra característica que o ansioso vai apresentar é o controle. Na maioria das vezes, o ansioso é controlador. Porque nada pode dar errado daquilo que eu desejo, porque senão eu vou ter que entrar em contato com a angústia que eu corro todo o tempo. E se o inesperado acontece, eu tenho que enfrentar a angústia. Se eu tenho que enfrentar a angústia, eu não sei o que fazer. Então, esse é o grande problema hoje do mundo moderno. Então, não adianta só pensarmos na ansiedade como um fator da saúde física, mas como todo um fator que vai sendo gerado nesse espírito que tem lá como sua origem, mas que vai sendo, causando dano na emoção, no psicológico e na minha vida como um todo, interferindo nas minhas relações como um todo. Bem, então quanto mais problemático o ambiente, a família de origem e a estrutura cultural, maior a quantidade gerada de ansiedade flutuante. Então isso nos leva, James Hollis nos traz, isso nos leva a crer que essa ansiedade de fato já começa na nossa relação com os nossos pais. Então uma relação de muita insegurança gera em mim sempre uma ansiedade de expectativa. Será que eu estou agradando? Será que eu sou amada? Será que as pessoas gostam de mim? Será que tudo isso vai gerando em mim uma expectativa tão grande e uma possibilidade tão grande de ser decepcionada e frustrada, que se esse ego não se estrutura o suficiente para lidar com todas essas frustrações, os meus complexos, sejam eles de abandono, de desamor, de inferioridade, serão sempre alimentados no momento desse confronto. E para não entrar em contato com toda a emoção gerada, como eu falei há pouco, com toda essa angústia, o sintoma que vai aparecer é a ansiedade. Mas só que a ansiedade, ela não simplesmente chega como um fator que eu sinto um incômodo ou só essa palpitação. Porque a palpitação, a sudorese, o subir, a pressão e todos os sintomas físicos são gerados no corpo por conta da adrenalina que é colocada no corpo em excesso. E esse excesso de adrenalina, esse excesso desses hormônios que essa angústia me traz, com o passar do tempo, vai gerando em mim outras patologias. E aí nós vemos, né, quando vamos tratar hoje das depressões, das síndromes de pânico e tantas outras, nós vemos a necessidade urgente de trabalhar a ansiedade que aquela pessoa vive. Então não se engane às vezes quando você vê aquela pessoa aparentemente calma, porque a ansiedade também não precisa ser só aquela pessoa agoniada que fica andando de um lado para o outro. Na verdade, uma pessoa que também é calma ou introvertida também pode ter todo o seu fator ansioso, sendo que ela não externa, ela vive isso de uma forma introvertida. Então, dessa ansiedade, as aparentes ameaças externas, mesmo que insignificantes, tornam-se-lhe demasiadamente grandes, culminando na idade adulta com uma dependência infantil. Então, quando nós vemos um ambiente hostil, como James Hollis falou na frase anterior, vemos um ambiente hostil, uma situação de castração, de muita opressão, Joana vai trazendo uma outra possibilidade, um adulto com uma dependência infantil, onde tudo o que eu vejo no mundo lá fora é extremamente perigoso e exageradamente assustador. Então começa a se desenvolver nesse comportamento aquela evitação que eu falei um pouco adiante. E não só a evitação porque eu não vou viajar de avião porque o avião pode cair, mas porque eu não vou enfrentar a vida, eu não vou me relacionar, eu não vou tentar ter um relacionamento íntimo mais profundo, eu não vou me aventurar em uma universidade ou em um mestrado, porque isso é perigoso. Isso pode fazer com que eu confronte com questões minhas, com partes minhas, com conteúdos meus, que me foram, então, todo o tempo sufocado. E como isso é assustador para mim, eu vou evitando. E a ansiedade fica ali, como James Hollis chama, a ansiedade flutuante. E que em algum momento ela vai aparecer em uma situação de emprego, em um momento ela vai aparecer no relacionamento com uma pessoa, no momento ela vai aparecer quando eu tenho que confrontar com um chefe ou com um pai mais severo, mas às vezes ela aparece simplesmente
no meu dia a dia. Eu durmo e levanto sentindo toda aquela agitação interna, aquela opressão no peito e não sei dizer o que estou sentindo. E quando isso começa, quando esse peito oprime, que a angústia fica bem instalada, nós vemos então o seu próximo sintoma, que nós vamos ver também adiante, a depressão chegando e se instalando na vida daquela pessoa. Então essa ansiedade que me causa tamanho medo, ela vai fazer com que eu tenha uma relação na vida adulta de uma dependência emocional e psicológica infantil. Então toda a minha forma de lidar com o mundo, de lidar com as pessoas, é infantil, é ansiosa. Por quê? Se nós formos pensar na psicologia infantil, a criança ela é imediatista. A criança quer tudo para hoje, para agora. Porque a noção da criança de tempo e de espaço é limitada pela condição infantil dela. Então, o ansioso muitas vezes vai se comportar exatamente desta forma. Tem que ser agora, tem que ser desse jeito, tem que ser desta forma. Se não for assim, ele se desespera. E aí aparece a dependência infantil. O emocional infantil, muitas vezes, estraçalhado. Porque o medo embutido nisso e que não aparece é que se as coisas não acontecerem do jeito que eu pensei, eu não sei o que fazer. Eu não sei como agir. Eu não sei como eu lido com as situações que não foram exatamente programadas e desejadas para acontecer daquela forma. Porque qualquer coisa que saia do script que eu escrevi, do roteiro que eu programei, eu vou ter que mostrar questões minhas, partes minhas, que eu de fato desconheço. E isso termina sendo sempre muito assustador para aquele que é ansioso. Então, a ansiedade que não se torna consciente é extremamente perniciosa, pois nunca poderemos saber exatamente onde ela irá, e ela sempre irá para algum lugar em uma projeção ou no corpo. E é interessante quando James Hollis traz isso, porque quando eu não percebo de fato para onde essa ansiedade aponta, ela vai aparecer ou numa projeção em uma outra pessoa ou nas situações da vida, ou ela vai se manifestar, como eu falei antes, no corpo. E aí nós vamos ter as doenças. É interessante, há um tempo atrás eu trabalhei com uma pessoa que ela tinha medo de altura. E era interessante porque era mesmo o elevador, para o primeiro andar ela não pegava. Então o medo de altura era subir, bastava ela se sentir em um nível mais elevado, o medo aparecia. Então ela tinha todos aqueles sintomas que a ansiedade traz inicialmente. A palpitação, a sudorese, a pele fria, é aquela reação animal de lutar ou fugir. Então percebia-se pela pele que ficava mais pálida, pela temperatura, que a adrenalina começava a vir muito rapidamente para a corrente sanguínea. Então, com o passar do tempo, eu fui trabalhando muito com ela, qual era a relação de fato com a altura. Se na infância ela tinha tido algum problema com queda, se tinha visto alguma coisa, e nada foi encontrado. Com o passar de algum tempo, fizemos algumas técnicas. E o que foi dando para perceber na vida dessa mulher é que ela tinha uma dificuldade muito grande de entrar em contato com o potencial dela. O verdadeiro potencial. Era uma mulher muito inteligente, mas que tinha vivido a vida, né, já tinha filho, já era casada, e que não tinha realizado muitas coisas em termos intelectuais. Porque ela acreditava, e pela educação que recebeu, que mulher não precisava ser inteligente. Então essa mulher chega na sua vida adulta, sai do interior, vem morar, né, na cidade, e a demanda do seu ambiente agora, o mundo que ela vivia, as pessoas que ela conhecia, o meio que ela encontrava, de alguma forma exigia dela, mesmo que de forma silenciosa, que ela se posicionasse melhor, porque ela tinha potencial para isso. E qual foi a forma, então, que o inconsciente dela, que a psique dela encontrou para protegê-la da angústia de ter que confrontar com seus próprios conceitos, de ter que desobedecer aquela ordem que foi então programada na vida dela, medo de altura. Mas o que é a altura, senão a própria elevação da pessoa? Então, quando nós começamos no trabalho e ela compreendeu que o medo que ela tinha era de entrar em contato com a própria capacidade dela, com o próprio brilho, com a própria condição que ela tinha de se tornar alguém mais alto, mais elevado,
o medo de altura passou. Então, 6 meses depois disso, ela foi, escalou uma montanha e desceu de rapel para mostrar que ela agora já não tinha mais de ser alguém, né, que pudesse estar em uma condição de destaque. Ela já não tinha mais o medo. Então, é exatamente isso. Essa ansiedade que não me é consciente, essa ansiedade que não me é percebida, ela vai ser projetada, ela vai ser colocada em algum lugar e que, com certeza, vai servir como impedimento para que a minha vida flua plenamente. E aí o nosso processo de individuação fica altamente comprometido. Então, o comportamento, Joana nos traz, o comportamento ansioso não poucas vezes é estimulado por descargas contínuas de adrenalina. Então, eu vou viver numa situação estressante do dia a dia, hoje, e aí adrenalina. Amanhã, depois, então depois de um determinado momento, o meu corpo está intoxicado por essa adrenalina. Então, o que ativa a movimentação do indivíduo, parecendo vitalizá-lo de energias, que logo diminui de intensidade. E é interessante nós percebermos isso, porque hoje vivemos numa sociedade onde o estímulo da adrenalina é muito grande. Então, nós já sabemos que existem os viciados em adrenalina, e os esportistas, aqueles que gostam de esportes radicais, sempre dizem isso, né? Eu sou viciado em adrenalina. E como todo vício, quanto mais eu vou vivendo isso, mais eu preciso disso. Mas nós, pessoas normais, que não andamos escalando montanhas e nem fazendo muitas aventuras, por que também apresentamos os sintomas da ansiedade? Porque muitas vezes nós nos acostumamos à adrenalina. Então vamos nos colocando todo o tempo na nossa vida em situações de estresse. E às vezes as pessoas me dizem assim, ah, eu funciono melhor sob pressão. E aí eu pergunto, então fica atrás de uma porta e aperta a porta, porque é bastante pressão que vai exercer, né? Porque isso é o estímulo que eu preciso para agir. Mas isso não é só uma condição do momento no trabalho, isso também é a minha condição ou o meu condicionamento psíquico. Eu me acostumei a só dar uma resposta à vida se for pressionada por ela. E com isso, sem me dar conta, eu vou gerando na minha vida ou em torno de mim uma necessidade de estar vivendo situações de estresse. E isso, com certeza, vai me gerar um dano futuro. Mas aí também percebemos que as nossas crianças hoje também vão sendo acostumadas, junto com o leite, junto com a alimentação da infância, ela também ganha adrenalina. Porque elas ficam todo o tempo na internet, elas ficam o tempo todo no contato com aqueles estímulos excessivos da TV, aquele monte de coisas, muitas vezes violência, porque toda vez que eu tenho uma situação, seja ela mais simples ou concreta ou perigosa de fato, que o meu cérebro entenda como uma situação de perigo, ele vai reagir e vai liberar no meu corpo o que é necessário caso eu precise lutar. Então, mesmo que eu esteja assistindo a TV e veja uma situação de violência, um animal atacando um outro, ou uma cena de agressão física, eu estou vendo aquilo e o meu cérebro entende aquilo como uma situação de perigo. E eu me sinto, de fato, alterada. Não poucas vezes assistimos determinadas coisas na TV e depois sentimos que ficamos com palpitação, não ficamos tão bem, a pressão sobe um pouco, dá aquela sede excessiva e tudo mais, porque o cérebro entendeu que eu estava também vivendo a situação de perigo. Então, imagine aqui, se eu vivo isso todo o tempo, se as minhas crianças vão crescendo com o excesso disso, e não poucas vezes também a própria demanda, né? Como numa frase anterior, a cultura. Então, uma cultura onde diz que a criança precisa falar várias línguas, ela precisa fazer vários esportes, ela precisa estudar, ela precisa ser educada, ela precisa tanta coisa, essa exigência que já começa desde o início da vida vai gerando também no comportamento dessa pessoa uma ânsia, né, ou um desejo inconsciente também pela própria adrenalina. E aí nós vemos hoje muitas vezes o resultado de jovens extremamente agitados. E com isso, o resultado é buscar um calmante. E a droga muitas vezes vai entrar na vida do adolescente por um excesso também, porque ele se acostumou à adrenalina, ele se acostumou ao nível de estresse também muito alto. Então, no inconsciente do indivíduo inseguro, existe uma necessidade de autorrealização, que, não conseguida, favorece-lhe a fuga pela ansiedade,
normalmente produzindo desgaste no sistema emocional, por efeito gerando estresse no comportamento. Então, nesse inconsciente dessa pessoa, como Joana vai chamar, do indivíduo inseguro, essa necessidade não percebida de autorrealização é que vai dar resposta ao comportamento ansioso. Como nós estamos, eu já vinha falando, esse medo que está inconsciente, essas questões todas que eu não percebo, vão, toda vez que estimulada, alimentam os meus complexos. Então, dominada pelo complexo, aquele ego que não está bem estruturado, a resposta que ele vai dar à vida é normalmente uma fuga pela ansiedade, porque eu vou evitar aquilo que me é tão ameaçador, aquilo que me é tão perigoso muitas vezes. Então, a terapêutica libertadora há que iniciar-se na racionalização do tormento. Sabe quando muitas vezes nós dizemos assim, respire, calma. E é porque o ansioso não respira, né? Às vezes, quando você vai conversar com o ansioso, e uma das técnicas de trabalhar com o ansioso é justamente a respiração. Porque, às vezes, a pessoa fala e você não consegue nem entender. Eu acho que nem a própria pessoa fala quando ela está naquele auge da ansiedade. Então, uma das técnicas iniciais e que a mentora nos propõe é perceba a situação como ela é. Porque na ansiedade, a gente não consegue nem perceber as coisas direito, porque a pupila dilata, o corpo se prepara para lutar. Como é que você está enxergando alguma coisa direito? É como você imaginar que você vai ver uma formiga, mas por toda a alteração orgânica que você está vivendo no momento, você enxerga um rinoceronte. Mas é apenas uma formiga. Então, o primeiro passo para lidar com a ansiedade é ter a... Eu ia usar paciência, mas falar paciência para o ansioso deixa ele mais ansioso. Né? Eu tenho uma pessoa muito próxima da família que ela é muito ansiosa. E aí ela briga comigo porque ela diz que a minha calma deixa ela ansiosa. Então eu não posso dizer ela calma, porque ela fica mais nervosa quando a gente pede calma. Né? Então paciência também não se pode pedir ansioso. Então racionalize. Respire, porque o tempo que você respira, na verdade, está levando oxigênio para o cérebro. E isso acalma e faz com que você consiga perceber a situação exatamente como ela é. Então, Joana traz disso, né, na racionalização do tormento, trabalhando mediante a reflexão e a adoção do otimismo, que é uma outra questão que o ansioso não conhece. Ansioso é pessimista. Ansioso que se preze é pessimista. Nunca as coisas vão dar certo. Ele sempre vai pensar que é ruim. E ontem eu conversava com uma ansiosa, ela dizia a mim, não, eu prefiro pensar que vai dar errado, porque quando dá certo eu fico feliz. Boa justificativa, né, para explicar o pessimismo dela. Então, observar, refletir e adotar uma postura otimista. Então, sempre há possibilidade de que as coisas não estejam acontecendo como eu estou vendo, como eu estou fazendo a leitura, como eu estou percebendo. De modo que lentamente, a paciência, lentamente, a mentora vai dizendo bem, né, bem lentamente, a paciência e o equilíbrio possam instalar-se nas paisagens interiores. É um exercício, é um exercitar todos os dias. Eu aconselharia até não esperar que esteja acontecendo algo para que eu possa fazer isso, mas acordou, tira 5 minutinhos pela manhã e faz isso. Respira, né, se acalma, entra em contato com a vida. Não programa já o que vai fazer, não, mas pensa que vai levantar e que a primeira coisa que você tem que fazer naquele momento é sair da cama. E viva cada situação no seu momento. Viva cada emoção no momento que ela pede. Muitas vezes, por antecipar, por conta do pessimismo, mesmo em que precisa se proteger, por antecipar tudo isso, a pessoa já fica angustiada e muitas vezes, principalmente nos relacionamentos, já chega para o outro armado, já chega para o outro e fala coisas que o outro responde por pura reação e ninguém se entende no diálogo por pura ansiedade, por pura antecipação, para evitar o sofrimento e na tentativa de evitar o sofrimento, termina sofrendo e também causando sofrimentos. Então, Joana continua. As leituras edificantes, e aí o ansioso às vezes não consegue ler. Né? E aí eu digo assim, você já lê um livro? Ah, não tenho paciência. Demora demais.
Então, ouça uma música, ah, mas fica aquele tonhonhonho no meu ouvido. Então, isso são as técnicas de trabalho com o ansioso, né? Então, as leituras edificantes, propiciadoras da renovação mental e emocional. As técnicas de yoga, disciplinando a vontade e o sistema nervoso, até porque trabalha muito com a respiração, é muito positivo. A meditação. Não comece querendo fazer uma meditação de uma hora. Comece fazendo a meditação num tempo que dá para suportar e com o passar dos dias vai aumentando isso. E às vezes, por conta desse processo mesmo mental não educado, a pessoa acha que tem que ficar sem pensar. Mas não vai ficar sem pensar, porque o pensamento vem. É só que você se entregue a viver o momento. Esse é o grande exercício para o ansioso. Então ela vai continuar, né? É a meditação que vai induzir a calma e ao bem-estar, o hábito da oração e o cultivo dos pensamentos dignificadores são o coroamento do processo curativo para o encontro da saúde e da paz. Então, viver o processo da ansiedade, como nós vimos, é natural. Todos nós vamos ter ansiedade de expectativa, aquela ansiedade que me garante observar de fato se o lugar que eu estou é seguro, se eu posso levantar, se eu posso caminhar, se eu posso me sentar. Isso é natural. Agora, o que nós não devemos permitir é que a vida se torne tão difícil, tão pesada e tão dura para nós, que tenhamos então que enfrentar todo um processo emocional, psicológico e físico e muitas vezes comprometermos a nossa encarnação porque não estamos sabendo ou estamos com medo de enfrentar as dificuldades, as lições e as experiências naturais da vida. Então, até o nosso próximo encontro. Muita paz.

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1: Queremos pedir a todos que se unam ao nosso pensamento para que possamos apreender o sentido da prece. Cada vez que nós estamos num caso de necessidade, nós oramos para pedir um conselho. E aí, o Evangelho nos orienta que sempre que estivermos indecisos quanto a fazer ou a não fazer alguma coisa, devemos, antes de tudo, responder a algumas perguntas. Se o que eu estou pretendendo fazer pode causar algum prejuízo a outra pessoa? Nesse caso, não devemos fazer para não prejudicar os nossos irmãos. Pode ser útil a alguém? Se for em caso afirmativo, devemos sim, sempre que for útil a alguém, devemos fazer. Se alguém fizesse o mesmo em relação a mim, eu ficaria satisfeito? É que se colocar no lugar do outro é sempre muito importante. Ver como nós reagiríamos diante dessa intenção que nós temos de fazer alguma coisa. E no caso de que se eu não quero para mim, eu também não quero para o meu irmão. Se o que vamos fazer somente a nós interessa, convém que se avalie a soma de vantagens e desvantagens pessoais que isso pode nos trazer. E isso é uma questão que nós temos que avaliar, colocarmos as vantagens e as desvantagens, e aí verificarmos se realmente vamos ou não fazer, porque o que nós não queremos para nós, nós também não queremos para o nosso próximo. Se interessa a outras pessoas, e se fazendo bem a uma, pode resultar em mal a outra. É preciso, igualmente, pesar a soma do bem e do mal para se abster ou agir. Nesse caso, nós vamos evitar que, embora interesse a algumas pessoas, mas se vai causar mal a alguém, é preciso que evitemos de fazer a coisa, ou pelo menos que nós tenhamos o cuidado para ver a maneira com a qual nós vamos poder realizar para que não cause mal ao nosso próximo. Principalmente porque pode interessar algumas pessoas aquilo que nós estamos pretendendo fazer. Dificilmente a gente vai conseguir agradar a todos, mas também não podemos prejudicar. Enfim, mesmo para as melhores coisas, ainda é preciso considerar a oportunidade e as circunstâncias acessórias, visto que uma coisa boa em si mesma pode ter maus resultados em mãos inábeis, se não for conduzida com prudência e seriedade. Antes de concretizá-la, convém consultar suas forças e seus meios de execução. Ora, meus irmãos, o que nós queremos dizer com isso? Nós queremos ver a maneira com que nós podemos orientar ou fazer determinada coisa, evitando que prejudiquemos alguém, que tenhamos a delicadeza, que tenhamos a sensibilidade e fazer a coisa da melhor forma possível, sempre evitando magoar o próximo, ofender ou causar qualquer constrangimento. Em todos os casos, sempre se pode solicitar assistência dos espíritos protetores, lembrando destas palavras, na dúvida, abstente. Então, me abster quando eu não tenho a certeza se o que eu vou fazer é uma coisa útil para todos, eu tenho que, nessa hora, procurar elevar o meu pensamento aos bons espíritos, pedir que eles me orientem, que me aconselhem, principalmente na hora de dormir. Porque na hora de dormir, nós temos a liberdade que o nosso corpo proporciona para que possamos, junto aos nossos amigos espirituais, aos nossos anjos guardiães, que nós possamos ajudar de alguma maneira e sermos também ajudados, porque sempre que pedimos o amparo dos amigos espirituais, do nosso anjo guardião, eles procuram conversar conosco enquanto estamos liberados pelo corpo físico, e aí nós podemos receber as orientações. Mas, como nem sempre a gente vai recordar de tudo, a gente deve pedir ao nosso anjo guardião que, na hora apropriada, nos venha a intuição daquilo que seja melhor para fazermos. Então, nesse caso, seremos atendidos de acordo com as nossas necessidades. E o nosso amigo espiritual, que nunca nos desampara, que sempre em nome de Deus está pronto para nos ajudar, vai nos intuir das melhores condições para realizarmos aquilo que nós estamos pretendendo. Mas, em relação ao conselho que a gente precisa, a gente pode fazer uma oração, e nessa oração nós vamos dizer palavras semelhantes a essas. Em nome de Deus Todo-Poderoso, bons espíritos que me protegem, inspirem-me a melhor resolução a tomar na incerteza em que me encontro. Dirijam o meu pensamento para o bem e afastem a influência daqueles que querem me enganar. E assim, vamos colocar o nosso aconselhamento, o nosso desejo de realizar algo em benefício do próximo e também de nós mesmos, nas mãos de Deus, que é o nosso Pai e o nosso Criador. E com toda a fé possível, nós vamos conseguir realizar a tarefa que nos compete ou que desejamos fazer da melhor forma possível. A prece é o nosso aconselhamento com os bons espíritos, é a permissão de Deus para todos nós, para que possamos sempre nos ampararmos mutuamente. Por isso, queridos irmãos, o melhor remédio que a gente tem para todos os nossos males é a prece, mas não esqueçamos que é preciso fazer a prece com muita fé em Deus, desejando sempre o bem para todos nós.

as nossas saudações às amigas, aos amigos aqui presentes, saudações a todos que nos acompanham pela tvcei.com, nossos votos de muita paz. Hoje vamos dar continuidade ao módulo da consciência. Esse chamamento de nos tornar cada vez mais plenos, essa possibilidade que habita em nós e que muitas vezes esquecemos de exercitar as possibilidades e as energias que fazem parte do nosso ser, mas porque negamos, porque desconhecemos, continuamos vivendo uma vida muito limitada, uma vida conectada à consciência. Não enxergamos a nós mesmos, não vemos a essência de que somos portadores. E o nosso caminho é exatamente este: verificar as forças de que somos portadores. A mitologia grega nos traz muitos ensinamentos para, de alguma forma, mostrar esse caminho de desenvolvimento da consciência. E os mitos podem ter várias interpretações. Hoje vamos relatar um mito muito conhecido e que também traz muitas vertentes de interpretação. Trata-se da história de Narciso. Narra a mitologia grega que, certa feita, a ninfa Liríope estava se banhando nas águas do rio Céfiso. Somente que os rios também eram considerados deuses. O que a ninfa Liríope não sabia era que o rio, o deus Céfiso, costumava violentar as ninfas que por ali se adentravam. E assim ocorreu. Quando o rio Céfiso viu a beleza da ninfa Liríope, logo a envolveu e dali daquele encontro ela ficou grávida de Narciso. A gravidez foi muito dolorosa e ela já almejava ter um filho, mas ao mesmo tempo ficava preocupada. E quando o bebê nasceu, ela ficou mais preocupada ainda, porque Narciso era belíssimo. Era mais belo, talvez até mesmo, do que os deuses. E os gregos sabiam. Aqueles que teimavam em ser mais belos que os deuses eram punidos gravemente, porque os deuses, naquela época, eram deuses um pouco humanos, muito ciumentos e vingativos. Então a ninfa Liríope resolve ir consultar Tiresias, que era um vidente. Ele era cego, mas costumava ter o vaticínio acerca das vidas, acerca da existência, acerca do destino que a cada qual cabia. E Liríope perguntou se Narciso iria viver por muito tempo. E a resposta do oráculo, Tiresias, foi decisiva. Tiresias disse mais ou menos assim: se ele não se conhecer, se ele não se ver, talvez ele viva por longos tempos, longos anos. Mas quando ele enxergar a própria imagem, ele não mais existirá. Liríope ficou muito preocupada com aquele vaticínio e resolveu cercar Narciso de todos os cuidados, porque por sua beleza, ele certamente seria procurado pelas pessoas. E ao mesmo tempo em que era cercado de cuidados, Narciso parecia ser muito orgulhoso. Ele não gostava do contato com as pessoas. Ele afastava aqueles que buscavam o seu convívio. Mas ao mesmo tempo, porque portador de tamanha beleza, todos se fascinavam por Narciso e desejavam a sua companhia. Certa feita, indo caçar com seus amigos, já jovem, ele se perdeu no meio de um caminho. E aí começou a gritar o nome dos amigos e percebeu que sua voz ecoava. Tratava-se de uma outra ninfa, Eco, que seguia Narciso onde quer que ele estivesse. E aqui cabe um parênteses. Eco, na verdade, dizem as tradições que era muito tagarela, o que não faz nenhuma associação com as mulheres, não. Trata-se somente de um mito, um fator mitológico. E numa dessas feitas, Eco estaria a tagarelar muito com Hera,
Porque como Zeus costumava escapar do Olimpo e ter as suas conquistas amorosas, ele usava de artifícios e certa feita colocou Eco para ficar conversando com Hera enquanto ele ganhava tempo. Mas Hera era impiedosa e colocou uma maldição na ninfa Eco. A partir daquele momento, a partir daquele dia, ela somente repetiria as últimas palavras que lhe fossem dirigidas. Ela não poderia mais dirigir a voz, em primeiro lugar, a ninguém. Imaginem essa maldição para uma mulher, não poder se transmitir verbalmente, se articular verbalmente para outra pessoa. Então Eco seguia Narciso por conta da sua beleza. Ela era apaixonada por Narciso. E quando viu Narciso se perdendo dos amigos, pensou que fosse a oportunidade. Quando Narciso começa a gritar, ela pensa que ele está falando com ela. Onde estão vocês? E Narciso ouve a última palavra. Vocês. Encontrem-me aqui. E Eco repetia aquela palavra de Narciso. Aqui. Venha, estou logo aqui. E Eco novamente se pronunciava. Mas quando ela chega próxima a Narciso, Narciso a repele. Eu prefiro morrer a encontrar-te, a unir-me a ti. E imbuída de uma tristeza profunda, Eco se afasta, repetindo as últimas palavras de Narciso, a ti. E dizem as tradições que ela foi tomada de tamanha tristeza que passou a definhar e se transformou numa pedra. E narram as tradições que quando passamos nos vales e nas montanhas e gritamos, na verdade é Eco a pronunciar as nossas próprias palavras, as últimas palavras ditas. Mas uma das deusas, Nêmesis, sabendo do ato de Narciso ao repelir Eco, criou uma maldição para Narciso. Ele estava fadado a exatamente o que ele não poderia e não deveria fazer. Ele iria se ver, ele iria ver a própria imagem. O destino iria dar um jeito de fazer com que aquilo acontecesse. E assim foi feito. Numa outra feita, também enquanto caçava, Narciso se perdeu dos companheiros e se deparou com uma água cristalina, uma fonte. A fonte nunca havia sido tocada por homem ou por animal, e sua água era límpida.

pequenas ondas marolas, e novamente ele entrava num tormento. O seu tormento seria infinito. E narram as tradições que, quando foram procurar Narciso, não mais o encontraram. Encontraram simplesmente uma flor de tonalidade amarela, a qual deram nome em sua homenagem. O mito de Narciso foi e continua sendo interpretado de várias formas. Mas uma das interpretações diz respeito ao chamamento da nossa própria consciência. Temos necessidade de verificar a nossa imagem refletida. Não a imagem do ego, a persona que sobressai na sociedade. Não aquilo que fazemos para fora. Mas temos que olhar a imagem que somos refletida a partir de dentro. Quem somos nós? Somos somente esse campo da consciência, aquilo que percebemos, ou somos algo muito mais profundo do que imaginamos ser? Temos que olhar o nosso espelho existencial para que nos conheçamos de maneira mais profunda. É por isso que Tirésias, de certa maneira, estava certo. Enquanto ele não se visse, aquela imagem iria perdurar. Podemos comparar como se fosse a trajetória do ego. Enquanto não nos olhamos de maneira profunda, a imagem do ego, a persona, permanece estagnada. Mas à medida que temos a coragem de olhar a nossa imagem refletida no espelho, vamos agregando novas forças, novas possibilidades no campo da personalidade. E esse é o nosso trabalho, ampliar cada vez mais o leque da consciência. A respeito da consciência, Jung irá dizer o seguinte. Declare Jung que a consciência é a relação dos conteúdos psíquicos com o ego, na medida em que essa relação é percebida como tal, pelo ego. As relações que não são percebidas como tal são inconscientes. Então detemos duas instâncias que Jung já traz em sua análise. De um lado, aquele campo da inconsciência. Tudo que não é percebido diretamente pelos nossos sentidos, pela nossa capacidade de discernir, aquilo que não está no campo da consciência, forma o inconsciente. Mas à medida que o ego percebe alguns conteúdos, faz assimilações, pode discernir, estabelecer contato com material psíquico, estabelece-se o campo da consciência. Então, tudo que nos é perceptível ou facilmente acessável à consciência, que o ego se dá conta disso, se torna o campo da consciência. Mas como o próprio Freud já trazia, essa parte é muito pequena. É a ponta do iceberg, ou mesmo como alguns trazem, seria como se fosse uma pequenininha bola solta no oceano. Imaginemos isso. Ou de uma maneira mais profunda que alguns trazem, é como se fosse um pequenino grão de areia na extensão da praia. Isso nos traz a dimensão de quem somos, mas desconhecemos. Como o próprio Narciso desconhecia a si mesmo. E como Tirésias irá trazer para Liríope, a sua mãe. E o interessante é que Tirésias era cego. Isso é um simbolismo de que para adentrar-se nesse mundo inconsciente, para trazer mais conteúdos ao campo da consciência, nós devemos olhar para onde? Para nós mesmos, para dentro. Esse era o olhar que Tirésias apontava. Por ser cego, ele não conseguia olhar para fora. Ele olhava para si mesmo, olhava para dentro. E esse é o caminho para cada vez mais agregar conteúdos na própria consciência. E o interessante observar que Jung já traz que essa relação depende de um intermediário, que é o ego. Normalmente falamos muito mal do ego. Queremos destruir o ego, enquanto a psicologia faz um caminho oposto. Não devemos destruir o ego. Devemos estruturar o ego para que ele estabeleça uma relação saudável entre

a consciência e o campo inconsciente. Porque, como o próprio Jung traz na obra Tipos Psicológicos, a consciência não é idêntica à psique, pois a psique representa a totalidade dos conteúdos psíquicos, e estes não estão necessariamente, em sua totalidade, diretamente ligados ao ego, isto é, relacionados com ele de tal modo que assumam a qualidade da consciência. Ao mesmo tempo que Jung mostra essas duas instâncias, interfere e traz também para nós a importância de cada vez mais agregarmos conteúdos na nossa consciência. Conteúdos que nos impulsionem para uma vivência ética mais profunda. E todo esse material que nós deixamos viver na consciência, ele sofre muita influência do meio exterior. Tudo aquilo que nós ouvimos, que nós lemos, que nós vemos, tudo que os sentidos conseguem perceber, passa a fazer parte, em primeiro lugar, da consciência. Algumas dessas percepções, a maioria delas, vai sendo arquivada em nosso inconsciente. Mas imaginemos isso como um processo muito dinâmico. Tudo isso que vai sendo arquivado no inconsciente influencia a nossa consciência. Não sei se já aconteceu com vocês, de repente vocês se veem pensando algo que vocês não gostariam de estar pensando. Ou então tomando atitudes que não gostariam de tomar, pelo menos da forma. Isso é influência do inconsciente. Isso é o que passou despercebido nesse processo intenso de conhecimento, de educação, e que nós temos que nos dar conta. É por isso que é importante ter uma boa estrutura do ego para lidar com esse campo. Porque como a totalidade da psique, ela é muito grande, ela é muito intensa, o ego não se percebe como um todo. Olha o tamanho do nosso desafio de autoconhecimento. Quando a gente fala olhar a própria imagem, perceber os próprios conteúdos, muitas vezes vamos nos deparar com surpresas no campo do inconsciente. Mesmo frequentando reunião doutrinária, mesmo fazendo preces, mesmo participando de todas as atividades, isso não impede que tenhamos um inconsciente riquíssimo. E dentro desse inconsciente, lógico, se encontram forças, algumas desgovernadas, que nós temos que domar, nós temos que trabalhar, nós temos que estruturar, como se fosse um cavalo que perdesse as rédeas. Não sei se já aconteceu com vocês, comigo já aconteceu, de estar andando num cavalo e de repente ele sair desgovernado. Isso, de alguma forma, é igual ao inconsciente. Interessante que durante essa experiência, né, estávamos eu e Iris num local, e aí fomos montar a cavalo, né? E aí o marido, lógico, quer impressionar a esposa, se coloca numa pose para andar de cavalo, e de repente Iris só vê o meu cavalo passando em correria, né? E o comentário dela foi o seguinte: nossa, meu marido é um exímio montador. Mal sabia ela que o marido, né, já estava todo tremendo e já se vendo já, bom, como é que eu vou cair? Vou cair desse lado, vou cair do outro? Eu já estava me preparando para a queda, porque o cavalo não me perguntou se eu queria correr. Mas ele foi adiante na trajetória dele. Isso, de alguma forma, simboliza o inconsciente indomado. Precisamos domar essas forças do inconsciente através da estruturação no campo da consciência. Precisamos ter coragem de fazer o que Narciso não fez: olhar a nossa própria imagem, olhar com coragem, porque lá encontraremos forças também muito poderosas, algumas que nos assustam com esse encontro do inconsciente, e que precisamos ter muita força para não se deter nessa jornada de individuação. Porque a existência só é real quando é consciente para alguém. E a tarefa do homem é conscientizar-se dos conteúdos que pressionam a alma para cima, vindos do inconsciente. Olha Jung trazendo o objetivo da própria psique.
cada vez mais se conscientizar do ser que somos. Como nós tomaremos consciência do mundo se não conhecemos esse mundo interno? Queremos, e o homem avança muito na conquista das ciências, mas a ciência de nós mesmos não pode ficar esquecida. O processo de autodescobrimento, autoconhecimento, individuação, como queiram chamar, é um processo que exige muito esforço, um esforço diário, um esforço e perseverança constantes para que nós nos deparemos com todo esse conteúdo que nos impulsiona. Porque como a força do self é arquetípica, no sentido de que ela não se detém na jornada de individuação, toda vez que o ego recua, acontecem os conflitos. Os conflitos, os maiores deles, muitas vezes, vêm da nossa recusa em querer crescer, em querer ir adiante. Mas como o self, enquanto arquétipo, ele impulsiona, entra em choque muitas vezes com a atitude do ego. Aí seria uma atitude incompatível com o processo de individuação, com o processo de autodescobrimento. Então, o conflito por si mesmo não é negativo. O conflito mostra que existe algo em desacordo. Mas o trabalho da maturidade é justamente observar quais forças estão fazendo com que haja desacordo dentro dessas instâncias psíquicas, consciente e inconsciente. E Joana de Ângeles, em Triunfo Pessoal, vai dizer o seguinte: à medida que o ego se faz consciente dos valores íncitos no self, torna-se factível uma programação saudável para o comportamento, trabalhando cada dificuldade, todo desafio, mediante a reconciliação com a sua realidade eterna. E essa imagem que Joana traz, ela é muito profunda, porque é como se nós tivéssemos que nos reconciliar conosco mesmo. É importante no processo de individuação que nos reconciliemos com os nossos adversários. Jesus já trazia isso. Reconciliai-vos com os vossos adversários antes de trazerdes a oferta no altar. Mas quais são os nossos maiores adversários? Onde se encontram esses adversários que não largam do nosso pé, não nos desacompanham, senão no nosso próprio mundo psíquico? Então, esses adversários devem ser os primeiros a serem trabalhados na reconciliação. Essa autorreconciliação, essa conciliação do campo da consciência, do ego, com os valores íncitos no self, com os valores que fazem parte da nossa própria essência, torna factível, possível, uma programação saudável para o comportamento. Comportamento se traduz em atitudes. Então é necessária uma nova atitude no campo do ego. Não existe modificação sem transformação em atitudes. Por isso que muitas pessoas se queixam: mas eu leio tanto, eu vejo tanto vídeo. Mas se esse lê tanto, esse vê tanto vídeo, esse vê tanta palestra, não se transforma numa atitude compatível no ego, não existe transformação. E a ampliação da consciência se dá também através desse campo, da atitude principalmente. Por isso que nós reencarnamos, porque no plano espiritual, normalmente nós fazemos muito planos. Existe crescimento no plano espiritual? Claro que existe. Existe a predisposição, existe o treinamento, existe uma série de conhecimentos que tomamos campo, mas é aqui na Terra, encarnados, quando a sombra parece que se adensa por conta dos hormônios, é que nós temos que treinar a atitude compatível. É aqui que a atuação do ego toma e se consolida para poder propiciar o processo de individuação. E o que estamos fazendo dessa oportunidade? Temos tido a coragem de exercitar isso no campo do comportamento? Porque isso é um grande desafio, se reconciliar com as próprias divergências internas. E eu creio que talvez seja o maior desafio.
Porque à medida que nos reconciliamos com a nossa própria sombra, aquilo que desconhecemos em nós, passa a ser mais fácil lidar com o outro. Porque eu reconheço as minhas limitações, reconheço minhas fragilidades, reconheço as limitações que fazem parte do meu ser e aprendo a lidar também com o outro que se encontra nessa mesma jornada, nesse mesmo desafio da individuação. E Joana de Ângeles prossegue. A consciência adquirida, a perfeita identificação do conhecimento e do fazer, do saber e do amar, faculta a ampliação das próprias possibilidades para penetrar em dimensões metafísicas. Olha que interessante a polaridade que ela traz. A consciência adquirida, e aqui já partimos para um outro campo de consciência. Primeiro nós falamos da instância consciência enquanto conteúdos que o ego administra. Aqui Joana já traz uma outra definição de consciência adquirida. E é normal utilizar essa nomenclatura para falar de consciência. Quando falamos fulano, é uma pessoa de consciência, ou então uma pessoa que não tem consciência. Na verdade, todos temos consciência enquanto instância psíquica. Mas a consciência adquirida, ela é sinal de maturidade. E como nós vamos adquirir essa maturidade? Primeiro, identificando o fazer com o conhecimento. Quantas vezes nós conhecemos algo, sabemos de cor, mas não unimos isso ao nosso comportamento? Então, isso seria um efetivo saber? Podemos dizer que sabemos quando não trazemos isso para o nosso comportamento diário? Podemos saber intelectualmente, mas ainda não sentimos, não intuímos, não usamos toda a essência do ser naquele conhecimento que dizemos ter. Então, o conhecimento vai muito além do intelecto, e ela traz outra analogia quando ela mostra o saber e o amar. Como se fossem duas polaridades: a polaridade cognitiva, racional, de saber discernir, e o amor enquanto polaridade do sentimento, algo profundo, algo que faz com que possamos estabelecer uma correlação mais profunda com o outro e conosco mesmo, quando sentimos. E é interessante utilizar dessa dimensão, muitas vezes esquecidas, porque às vezes queremos tomar uma decisão e trazemos uma decisão muito para o racional. Lógico que temos que utilizar a razão. Mas no processo terapêutico, eu costumo muitas vezes perguntar à pessoa, quando ela está em dúvida, eu pergunto não somente o que você pensa, mas o que você sente a partir dessa atitude que você quer tomar? Qual é o seu sentimento mais profundo com relação a isso? Mas mesmo assim, às vezes a pessoa tem dificuldade. Aí nós fazemos o quê? Fazemos uma ponte com o outro. Tente transferir para uma outra pessoa essa decisão. Se fosse outra pessoa no seu lugar, o que você acharia mais justo, mais sincero, mais racional, mais íntegro? Aí nós temos mais facilidade, porque saímos de uma dimensão e percebemos no outro. Mas vejam como é importante fazer a ponte com todas as instâncias para agregar no ser uma integridade de atitudes, um comportamento. E o comportamento é essencial para a ampliação de consciência. À medida que vamos exercitando, à medida que vamos adentrando e trazendo para perto de nós toda essa gama de atitudes, a consciência se amplia. Às vezes vem através de conflitos, e nós vemos isso nos nossos dias atuais. Quando é que ganhou força o movimento ecológico? Quando o nosso ecossistema estava amplamente afetado por isso. A nossa própria vida corria risco. Na psique funciona de maneira semelhante. Às vezes só agimos por conta dos nossos conflitos. Aí percebemos a necessidade de mudar. A necessidade impulsiona um novo tipo de atitude. Com uma nova atitude, concretizamos na consciência
a possibilidade de manifestação do self. E aí agora, em termos coletivos, nós vemos as pessoas preocupadas na reciclagem do lixo, no cuidado com a água, no cuidado com as próprias forças da natureza, porque enquanto não cuidadas, elas fazem o quê? Se desgovernam. Se desgovernam e atingem o próprio homem que vive no meio ambiente. No mundo psíquico ocorre isso também. Quando não cuidamos dessas forças que fazem parte da nossa essência, elas podem se desgovernar. E atingindo o campo da consciência, criar efeitos devastadores. Efeitos devastadores, como são as psicopatologias, as doenças graves, que não vem somente como um processo punitivo, mas principalmente como um chamamento de consciência, como se fosse: homem, desperta, desperta do sono que te encontra, desperta dessa letargia que vai te levar à ruína. E é preciso cada vez mais despertar nesse processo. A consciência não é inteligência no sentido mental, mas a capacidade de estabelecer parâmetros para entender o bem e o mal, optando pelo primeiro e seguindo a diretriz do equilíbrio, das possibilidades latentes, desenvolvendo os recursos atuais em favor do seu vir a ser. E é interessante, Joana de Ângeles, ressaltar que consciência não é inteligência mental. Quantas pessoas inteligentes, racionalmente, que sabem muito, conhecem muito a ciência, mas continuam tendo atitudes equivocadas, continuam tendo uma vida altamente destrutiva para si mesmo e para os outros que a cercam. Então, essa inteligência cognitiva não está a serviço da vida. É uma inteligência que não se transforma em sabedoria. É como se fôssemos consultar um médico e o médico dissesse: olha, fumar faz mal, beber faz mal, mas ele fuma e ele bebe. E encontramos, infelizmente, médicos que fazem isso. Nada, nenhuma crítica à pessoa, mas à atitude. A atitude é incompatível com o conhecimento que ele já pode ter. É incompatível com sua fala. É incompatível com o conhecimento de saúde de maneira integral. E essa incompatibilidade nós temos que trazer para nós. Onde estão as minhas incompatibilidades? Aquele saber que eu já posso ter, mas que não me faz agir de maneira diferente. Aonde eu coloco? Porque tudo isso vai para a sombra. E como não nos podemos mais nos dar ao luxo da ignorância, muitas vezes somos acometidos pela culpa. A culpa vem como uma instância que possibilita o despertar da consciência, se tivermos maturidade para lidar com ela. Se temos maturidade, assumimos a responsabilidade e modificamos o rumo da nossa atitude. E aí passamos a discernir entre o bem e o mal. Mas discernir entre o bem e o mal é somente para ver e julgar os outros, ou é propriamente um discernimento interno das atitudes? Normalmente só sabemos muito bem dizer o bem e o mal dos outros. Isso é fácil, não é? As pessoas parecem que têm respostas prontas para o que é bom e mal na vida de terceiros. Mas por que será que temos tanta dificuldade em fazer esse processo interno? Por que será que é tão difícil? Eu percebo que às vezes é um mecanismo de fuga do ego que não quer passar pelo sacrifício, pagar o preço da própria transformação. Porque como a consciência, trazer a consciência é também uma forma de parto, como a benfeitora traz, o parto traz dores. Se focamos na dor, focamos na polaridade negativa. Mas o parto, em essência, é dar à luz. Se focamos na luz, prosseguimos. Por isso que nesse processo temos que focar a luz, trazer a luz da nossa própria essência, discernir entre o bem e o mal, seguir no caminho daquilo que é estruturante,
daquilo que é positivo, daquilo que pode trazer consequências grandiosas para o meu ser e seguir nessa diretriz de equilíbrio, o que faz trazer à tona o vir a ser. O vir a ser, quando Joana traz esse termo, significam aquelas possibilidades que não foram ainda exercidas na consciência. É o futuro existencial, o vir a ser, a possibilidade futura. Recordem-se de Tirésias quando faz o vaticínio a Narciso. Se ele não se vir, prosseguirá nessa existência. Mas o vir a ser de Narciso estava justamente no momento em que ele se visse. E olha o símbolo que é trazido depois, uma flor. A flor normalmente traz o simbolismo de vida, de leveza, de exuberância, de ornamentação, mas normalmente também está associada ao fruto, o fruto que traz novas possibilidades, o fruto que em si mesmo é o arquétipo de novas possibilidades quando apresenta a semente. E precisamos verificar os frutos que estamos trazendo, mas também os frutos futuros que podem vir da nossa própria atitude, da nossa atitude transformada e modificada. Alguns que pretendem o acordar da consciência buscam os gurus famosos em cada época, a fim de que eles pensem e ajam sem o esforço pessoal dos que se fazem seus discípulos, incorrendo em fugas inoportunas aos labores edificantes da vida atual, sempre desafiadora e exigente. E olha que esse é um processo muito atual. Quantas vezes nós vemos, mesmo na doutrina espírita, quantas pessoas que querem transformar os médiums, os palestrantes, em gurus. Ah, você é o meu mestre, você é meu guru. Quando cada um tem que ser mestre de si mesmo. Lógico que existem pessoas mais experientes que podem nos aconselhar, que podem nos falar da sua própria jornada e isso sirva como estímulo. Mas como cada um traz a consciência escrita em si mesmo, esse despertar da consciência exige um esforço pessoal. E isso muitas vezes se prende ao mecanismo de fuga, porque talvez seja mais fácil eu achar um guru que me diga tudo o que eu tenho que fazer e aí eu sempre serei o discípulo desse guru. Mas e quando esse guru faltar? O que eu vou fazer? Procurar novos mestres? Procurar novos gurus? Enquanto eu tenho todo à disposição da consciência um manancial de energia, de ensinamentos que fazem parte do meu próprio mundo psíquico e que eu devo atuar no despertar. Então, essa busca de gurus de todos os tempos trata-se também de um mecanismo de fuga. Trata-se de uma fuga da responsabilidade em não assumir os próprios equívocos, em não fazer escolhas. E temos que prestar atenção, porque quando nós não fazemos escolhas, na verdade estamos escolhendo também. Estamos escolhendo talvez o caminho mais fácil, que é não ter que decidir. Como eu não quero decidir, é mais fácil que o outro escolha por mim. Porque depois eu posso fazer o quê? Culpá-lo. Ah, eu posso encontrar um culpado, transferir a culpa, projetar. Mas muito mais profundo é eu assumir o meu caminho, mesmo que cometa os meus equívocos, e tenha sempre a predisposição de refazer o meu caminho, de despertar a minha essência dentro dessa jornada da vida que é sempre desafiadora e sempre exigente. A vida exige o nosso esforço. A vida nos desafia constantemente. E esse desafio, quando bem aproveitado, serve para a ampliação da consciência. Serve para o nosso crescimento. Por isso que não nos devemos mais nos deter nessa imaturidade que nos prende a processos ainda infantis de encontrar sempre gurus que tragam respostas prontas. Mas como eles também têm as suas limitações, eles também podem se equivocar. É por isso que cada um deve fazer o seu próprio processo de despertar da consciência.
Por isso que adquirir consciência no seu sentido profundo é despertar para o equacionamento das próprias incógnitas, com o consequente compreender das responsabilidades que a si mesmo dizem respeito. Adquirir consciência. Enquanto Narciso não se visse, ele viveria, ou seja, o ego permaneceria estagnado. Mas a partir do momento em que ele enxergasse a própria imagem refletida na água, ele não mais existiria, pelo menos daquela forma. O que essa narrativa da mitologia grega nos chama a atenção é exatamente essa necessidade de encontrar a fonte profunda do nosso ser mais íntimo. Encontrar a água cristalina do self, do espírito imortal que somos. Fazer essa jornada em busca de si mesmo. Adentrar-se fechando os olhos para os sentidos externos puramente e olhar um pouco mais para dentro para ver quais são as forças que fazem parte do meu ser que eu ainda desconheço. Como devo ampliar esse campo da consciência? Como devo trazer à tona tudo aquilo que eu já conheço de forma mental, cognitiva e transformar esse aprendizado em sabedoria, em essência de vida? Vendo a própria imagem refletida, Narciso quis tocar as águas cristalinas e elas se desfaziam. Narciso quis apegar-se à imagem, mergulhar profundamente, e de certa forma devemos fazer isso. Mergulhar profundamente nessa jornada de autoconhecimento para que possamos nos transformar também em flores que adornem a vida atual. O mundo atual carece da nossa consciência. O mundo atual exige que nos transformemos em homens e mulheres conscientes para que cada vez mais possamos finalmente construir a era da consciência. Então, ficam aqui os nossos votos de muita paz e os nossos abraços cordiais, aguardando o nosso próximo encontro.

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1: Que haja paz nos nossos corações, haja harmonia e que possamos, no dia de hoje, nesse momento, conversarmos um pouco mais sobre o Evangelho. Hoje nós vamos ver do capítulo 8º do Evangelho segundo o Espiritismo. Bem-aventurados os que têm o coração puro, o item 5 a 7, pecado por pensamento, adultério. Antes de nós começarmos a entrar na questão dita no Evangelho, vamos pensar um pouco sobre essa questão de adultério. O que é adultério? Adultério vem de adulterar, ou seja, colocar alguma coisa em alguma substância que tem uma característica para mudar as características dessa substância. Né? Se eu tenho gasolina e vou adulterar essa gasolina, eu vou colocar outras substâncias, ou mais álcool, ou água, ou óleo diesel, alguma coisa nessa substância. Então, o adultério, ele passa por essa ideia, onde existe uma substância e nós vamos colocar alguma coisa nela. Nós encontramos em Mateus, exatamente como está no Evangelho segundo o Espiritismo, encontramos em Mateus no capítulo 5, versículo 27 e 28 o seguinte: aprendestes o que foi dito aos antigos, não cometereis adultério. Eu, porém, vos digo que todo aquele que tiver olhado uma mulher com um mau desejo por ela, em seu coração já cometeu adultério com ela. E Kardec propõe, que exatamente essa palavra seja mais amplificada, o entendimento disso seja mais amplificado. Não nos prendermos só na questão do adultério, da traição dentro de um casamento, dentro de uma união, quando se coloca uma relação extraconjugal ou uma relação, mesmo que o casal não seja casado, mas onde há uma responsabilidade de carinho, de amor, para que não seja colocado aí alguma outra pessoa. Mas nós queríamos ver mais amplo, essa situação. Quando nós colocamos numa situação qualquer alguma outra característica que venha mudar isso aí, todos nós temos aquela centelha divina dentro de nós. A nossa tendência a pensar, a nossa tendência a agir segundo esses preceitos que todos nós, nessa nossa faixa evolutiva, já conhecemos. Nós sabemos muito bem, vamos ser sinceros, nós já sabemos muito bem o que deveria ser feito e o que não deveria ser feito. Dentro dessa ideia do que deveria ser feito, do equilíbrio, da coisa correta, da atitude correta, do pensamento correto, quando aí nós permitimos que seja colocado, vivenciamos uma outra ideia que venha adulterar, aí é que nós gostaríamos de ver a questão do adultério. Quando nós colocamos alguma outra ideia, algum procedimento que venha adulterar essa essência divina, no fundo, nós estamos cometendo também adultério. Quando nós colocamos no nosso casamento, na nossa relação, na nossa união, alguma outra relação, nós estamos também adulterando essa substância divina que é a nossa união. Mas quando dentro dos nossos pensamentos, dos nossos atos, que nós sabemos o que é correto e o que não é, dentro de uma relação qualquer, até dentro de uma relação empregatícia. Nós somos empregados de alguma empresa, alguma coisa assim. E nós introduzimos aí nessa relação alguma outra coisa, nós estamos cometendo adultério. Se eu tenho um horário de trabalho, se eu tenho um momento em que eu recebo para cumprir, tenho um pagamento para cumprir determinada tarefa, nesse meio eu introduzo alguma outra coisa, eu estou cometendo adultério. Então, não com esse sentido de pecado, vamos tirar essa ideia do pecado, mas vamos colocar aí a ideia da correção, da atitude equilibrada, da atitude correta, e isso desde a relação extraconjugal até uma relação de amizade, até na nossa relação com a própria religião. Nós, pelo menos, né, quem pratica o espiritismo, quem estuda, quem está dentro do espiritismo, é espírita. Então existem determinados preceitos dentro do espiritismo. Não é? Isso que todos nós sabemos, a comunicabilidade entre os espíritos encarnados e desencarnados, não é? A existência do espírito, a lei de causa e efeito através das reencarnações. Quando nós aí colocamos alguma coisa extra, fora desses preceitos, em realidade nós estamos adulterando. Isso não quer dizer que nós tenhamos assim uma mente fechada e não enxerguemos mais nada além do espiritismo. Não é isso. Nós podemos e devemos conhecer de tudo. Mas dentro da prática do espiritismo, se nós colocarmos alguma outra coisa que não se coadune com o espiritismo, nós estamos cometendo um adultério, nós estamos adulterando esse tipo de trabalho nosso. Se dentro do, vamos dizer assim, do passe de cura, se nós colocarmos algo além daquilo que está previsto, né, embora eu conheça uma porção de coisas, mas se no momento do passe de cura eu começo a colocar outras coisas, não, hoje nós vamos fazer o seguinte, hoje para fazermos aqui o nosso trabalho de passe de cura, nós vamos usar charuto, não é? Nós estamos adulterando isso. O charuto, esse tipo de coisa, ele se coaduna com a prática, vamos dizer, da Umbanda, né, das religiões afro-brasileiras. Lá dentro, corretíssimo isso. Mas dentro de um trabalho de cura, se nós quisermos introduzir isso, nós estamos adulterando a essência do nosso trabalho. Sem nenhum preconceito, não é isso. Não é não aceitarmos, não é, a prática da Umbanda. Senão não tem nada a ver. A Umbanda, eu estou usando Umbanda como exemplo, ela é perfeitamente válida lá dentro da prática, lá dentro do templo. Se eu lá dentro do templo, de Umbanda, se eu quiser introduzir outra coisa, não é, a não ser aquilo que os guias espirituais lá da Umbanda determinam, né, dentro do que a Umbanda também preceitua, se nós quisermos introduzir alguma coisa lá dentro, se eles colocarem alguma outra coisa, estarão adulterando a essência da Umbanda. Estaremos adulterando a essência do Espiritismo. Se fizermos alguma coisa na prática do Budismo, estaremos adulterando essa prática. Isso é que nós precisamos entender, que quando nós introduzimos algo extra, isso é adultério. Isso faz com que nós, que sabemos o que precisa ser feito, venhamos a nos sentir em desconforto. Mas nós agora vamos para um intervalo e voltamos rapidinho a conversarmos mais um pouco. Muita paz, um abraço muito grande.
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4: Olá, amigos. Dando continuidade ao estudo do livro Depois da Morte, de Leon Denis, nós ainda estamos no capítulo 1º, da primeira parte, e esse capítulo onde Leon Denis fala da doutrina secreta às religiões. E ele nos diz, na continuidade: pergunta-se às vezes se a religião é necessária. A religião, bem compreendida, deveria ser um laço unindo os homens entre si e unindo-os, através de um mesmo pensamento, ao princípio superior das coisas.
5: Deveria. Deveria. Quer dizer, a dificuldade não está nas revelações, né? Que foram recebidas pelos ditos profetas, iluminados, messias, enfim. O problema está no egoísmo, na vaidade que se apodera dessas mensagens, né? Comentando esse parágrafo, a gente pensa, reflete, que a questão não são as revelações. As revelações têm uma mesma origem, que a espiritualidade superior, que em cada agrupamento humano, em cada época, traz a verdade numa forma que possa ser compreendida, né? O problema são daqueles que se apoderam da mensagem para exercer poder sobre os outros, né? Para exercer o seu orgulho, o seu egoísmo. E aí começam a criar dogmas e imposições e manipulações. Mas a religião, quer dizer, o que está nas revelações, é sempre a orientação à fraternidade, à vida mais espiritualizada, menos material, as práticas do bem comum. Então, se você pegar o Velho Testamento, o Novo Testamento, o Alcorão, os livros do budismo, né? Sempre você vai encontrar essa valorização das verdades espirituais e essa relativização dos valores humanos, né? Posição, riqueza, papel social. Então, as religiões são necessárias, porque o homem precisa dessa alavanca, precisa desse puxão para cima, porque nós ainda somos muito mais envolvidos com as questões cotidianas, com o dia a dia, com as questões ditas mundanas ou profanas, do que com essa busca de espiritualização. Então, a religião é necessária nesse sentido. Agora, as organizações religiosas é que são problemáticas, né?
4: Quando a mão do homem é que comanda, né?
5: Exato.
4: E Leon Denis prossegue: há na alma um sentimento natural que a leva em direção a um ideal de perfeição no qual se identifica o bem e a justiça. Se ela fosse esclarecida pela ciência, fortificada pela razão, apoiada na liberdade de consciência, esse sentimento, o mais nobre que se pode experimentar, tornar-se-ia o móvel de grandes e generosas ações. Mas, embaciado, falseado, materializado, tornou-se muito frequentemente um instrumento de dominação egoísta pelos cuidados da teocracia.
5: Isso que a gente estava tratando aqui. Vale destacar, né, o que ele chama o sentimento mais nobre que se pode experimentar. Né? Essa busca de elevação moral, elevação intelectual, de se erguer acima das imperfeições, né, da materialidade. Então, o bem, a justiça e até a busca do conhecimento. Então, quando a gente vai buscar a palavra da ciência em apoio às propostas, por exemplo, da doutrina espírita, a gente vai vendo aí ao longo, né, das idades, ao longo da evolução do homem, alguns homens de muito conhecimento que refletiram isso muito bem. Então, eu me lembro aqui uma frase de Pasteur, né? Pouca ciência nos afasta de Deus, muita ciência nos aproxima. Porque quanto mais o homem adquire conhecimento e começa a enxergar a grandiosidade da inteligência que há em tudo da natureza que você observa, ele se torna reverente. A menos que o orgulho nele fale mais alto. Uhum. Né? E ele começa a disputar a supremacia dos lugares, das escolas, dos prestígios, né? Dos títulos.
6: Uhum. O Leon Denis fala, esclarecida, fortalecida pela razão apoiada na liberdade da consciência. É isso que você está falando. Se você tiver essa
5: liberdade da consciência é você poder fazer suas escolhas sem os grilhões das ideias impostas, né? Faz isso porque senão você vai para o inferno, porque senão você vai ser excomungado, porque senão o diabo vai fazer, vai acontecer, porque senão isso tira a liberdade de consciência, de você poder decidir, se decidir pelo bem, porque o bem passa a fazer sentido para você. Né? Liberdade de consciência, coisa que não tem sido muito a especialidade das religiões, não, né?
4: Infelizmente. E ele prossegue. A religião é necessária e indestrutível, pois ela aure sua razão de ser na própria natureza do ser humano, da qual resume e exprime as aspirações elevadas. Ela é também a expressão das leis eternas, e nesse ponto de vista deve se confundir com a filosofia, que faz passar do domínio da teoria ao da execução e torna-se viva e operante.
5: Eu fico assim, fascinada, sabe, com certas coisas, Leon Denis, porque a gente está estudando agora para o encontro e a gente já tem incluído essa pergunta, em que isso se aplica à minha vida.
4: Uhum.
5: Nos nossos estudos a gente já tem incluído essa pergunta. Mas esse ano nós pegamos o tríplice aspecto da doutrina espírita, né? O aspecto filosófico, que é você pegar um texto qualquer que você leia e se fazer uma série de perguntas, né, que vão atender a essa questão em que isso se aplica à minha vida, mas de uma forma mais variada. Como eu experimento isso? Como eu vivencio isso? Que significado isso tem de verdade na minha vida? Exatamente esse propósito, né? Passar do domínio da teoria para o da execução. E isso é filosofar. Por isso que a doutrina espírita é filosofia espiritualista. Mas uma boa parte dos espíritas ainda não quer filosofar. Né? Quer ter aquela prática religiosa, ritualística, né? De ir ao centro, de tomar passe, de beber a água e de sair, porque já assinou o nome no livro, agora está tudo bem, né? E tem centro que tem um livro mesmo para assinar, né?
4: Tem.
5: A questão é se tornar filósofo. Ou assumir esse papel, porque a gente já é, na medida em que a gente está sempre refletindo, né, corretamente ou incorretamente, a gente está sempre pensando.
4: Uhum.
5: Então, qualquer coisa que a gente leia, inclusive os postulados da religião, tirar isso, passar do domínio da teoria para a execução, tornando a vivência religiosa viva e operante, tornando a ideia religiosa uma vivência.
4: É. Eu fiquei pensando aqui se, de repente, até em função de tantos séculos que a gente passou sob o domínio de determinadas ideias, né, principalmente vinculadas à religião, se não fez com que a gente ficasse preguiçoso em relação à questão de aprender a pensar, em querer refletir, em querer raciocinar, né? E ficar dependente muito do que o outro vai dizer que eu tenha que fazer. Uhum. É esse o caminho que você tem que seguir.
5: Uma atitude passiva.
4: Isso,
5: né?
4: Isso.
5: Então, quando se pergunta às vezes, ou quando surge uma questão qualquer, muita gente sabe dizer o número da pergunta no Livro dos Espíritos, aonde tem essa resposta, pau, pau, pau, pau, que ele responde, né, ipsis literis. Ok, como isso se expressa na sua vida?
4: É.
5: Como você vê isso? Como você sente isso?
4: Uhum.
5: Né, então, Léon Denis, às vezes a gente pensa que a gente estudando Léon Denis está tendo essa ideia da nossa cabeça. Quando a gente vê escrito, não foi da minha cabeça que eu tirei isso, não. Foi dele mesmo, né? Eu vou até anotar aqui,
4: porque
5: a gente vai ter um simulado e eu vou dar para o pessoal que vai trabalhar no encontro para eles lerem esse parágrafo aí, porque é muito interessante. Né? Passar do domínio da teoria ao da execução, tornar a religião viva e operante. E a outra coisa que ele fala aqui, que hoje em dia já se tem, não se pode falar em termos de descobertas, porque não são coisas unanimemente aceitas, mas são vislumbres, né? É o ponto de Deus no cérebro, uma área que se ilumina na ressonância quando você pensa, qualquer um dos nomes de Deus, né? O gen de Deus, que seria uma programação genética para nos colocar nessa busca, porque o homem do século XIX, o cientista do século XIX, ele acreditava mesmo que esse negócio de religião estava com os dias contados.
4: Uhum.
5: A partir do momento em que Darwin veio, mostrou a evolução das espécies, né, e os fenômenos foram sendo explicados, mostrando que a Terra não foi criada em 7 dias, né, mostrando que a Arca de Noé era um projeto totalmente impossível, né, que a baleia não podia ter engolido Jonas. Né, todas essas coisas, que era uma coisa com dias contados, que à medida que a razão fosse se esclarecendo, não haveria mais necessidade dessa ficção. Mas não, o homem continua a sua busca. Né, continua a sua busca. Por quê? Porque é nela que o ser humano aure a sua própria razão de ser. E não dá para você sobreviver sem razão.
4: Uhum. Aí não vai fazer sentido.
5: Nada faz sentido. Nada faz sentido.
4: Uhum.
5: Né?
4: Muito bom. E ele prossegue. Mas, para exercer uma influência salutar, para voltar a ser um móvel de elevação e de progresso, a religião deve despojar-se dos disfarces de que se revestiu através dos séculos. O que deve desaparecer não é o seu princípio. São, com os mitos obscuros, as formas exteriores e materiais. É preciso ter o cuidado de não confundir coisas tão dissemelhantes.
5: O culto exterior do que está sendo trabalhado. E a gente, aqui eu me lembrei que Léon Denis, durante a mocidade dele, foi maçom, né? Que é uma prática carregada de cultos e símbolos e ritos e, né? Que nem todos conseguem vivenciar em espírito o que aquilo está simbolizando. Assim como todos os cultos que a gente conhece, né, eles cumprem, trazem um arsenal de imagens e procedimentos, né? Que se não tiverem acompanhados de um sentimento mais profundo, são coisas sem sentido, né? A religião deixa de ser um móvel, quer dizer, um agente de elevação e de progresso, se não se despojar dos disfarces de que se revestiu através dos séculos.
4: É.
5: Então, Leon Denis foi maçom. É, no Grande Enigma, a gente vê aquela experiência que ele relata, que ele esteve lá na Grande Chartreuse, né? É, que sentiu lá naquela missa, naqueles cânticos, naquele ambiente. Isso. Então, muitas dessas coisas foram trazidas por favorecer o sentimento de espiritualidade, mas a gente, na nossa infância, né, espiritual, ficou mais preso à forma do que ao conteúdo.
4: Isso. É como eu estava até olhando aqui para o copo d'água, né? Então, a água é o que a gente precisa beber, mas a gente fica olhando mais para o copo, né, e dá mais valor. Às vezes até pode não ter água e eu estou achando que o copo é mais importante do que a água, né? Então, lógico que o copo é importante, né?
5: Mas se não tiver, não é indispensável.
4: Isso, exato.
5: Você pode beber na mão, né? Na conchinha.
4: Exato. E ele prossegue. A verdadeira religião não é uma manifestação exterior, é um sentimento. E é no coração humano que está o verdadeiro templo do Eterno. A verdadeira religião não poderia ser limitada a regras, nem ritos acanhados. Não tem necessidade nem de fórmulas, nem de imagens. Ela pouco se importa com os simulacros e formas de adoração, e só julga os dogmas pela sua influência sobre o aperfeiçoamento.

0: um adereço, né, de mão, uma coisa assim, né, para dar notícia da sua alta situação. E tudo isso é vazio, né, se não tiver um trabalho interior que corresponda àquilo. E quando tem um trabalho interior, aquilo é dispensável, é desnecessário, né? Me lembrei agora do Gandhi, né? Com aquela falda que nos salva, que ele mesmo tecia, né? E ele
1: Grandiosa,
0: andava
1: né?
0: no meio dos ingleses todos, né, enfatuados de cartola, e ele de fralda, né? Numa dignidade, né? Numa dignidade, porque você ter uma figura digna, né? Uma figura respeitável de fraque e cartola é relativamente fácil, né? Agora, você ter uma figura de dignidade usando aquele pano e aquela sandália, né? E aquele oclinho, e ninguém ousar. Um riso de deboche. Ninguém ousa tal a dignidade que se irradia
1: Já fica
0: do
1: uma figura,
0: espírito,
1: né?
0: né, da conquista real
1: É, superioridade moral mesmo,
0: da
1: né?
0: conquista que o espírito tem, né? Mas a gente ainda está muito limitado a essas coisas. Então, eu já vi alguns rituais em que, para mostrar a humildade, a pessoa se deita no chão, né? Beija o chão, né? Ou beija os pés de alguém. E a humildade,
2: Se fosse isso, né?
0: né? Eu acho que em muitos desses casos a pessoa está desfrutando, né, da vaidade de estar ali se exibindo como humilde. Quer dizer, é um negócio muito louco, né?
2: Muito é.
0: É um negócio muito louco.
2: É, para ser humilde não precisa isso.
0: Não.
2: Grande é um homem humilde.
0: Sim.
2: Nem tem uma grandeza espiritual fantástica.
0: Então, quando a religião tem um ensinamento que vai a favor do aperfeiçoamento das sociedades, ela cumpre o seu papel. Então, quando Moisés traz o decálogo, a religião ali cumpriu o seu papel, né, de trazer para aquela sociedade valores éticos e morais que a sociedade não tinha, que até hoje ainda não tem, né? O não matarás, não roubarás, não, né? Respeitar pai e mãe, enfim. Quando a religião segue esse rumo, agora, quando começa, né? Não pode trabalhar domingo porque é o dia do descanso. Aí Jesus vai e fala lá para os fariseus, né? Então quer dizer que se você perder a sua ovelha, você não vai atrás dela porque é sábado. Você vai deixá-la se perder porque é sábado? Então, se você, que é um ser humano, não vai deixar sua ovelha se perder porque é um sábado, por que é que Deus vai deixar de mostrar, de ensinar, de atuar no mundo porque é sábado? Então, o sábado foi feito para o homem, não o homem para o sábado. Então, quando a religião traz aquele ensinamento que vai provocar a elevação espiritual da coletividade, ela está no seu papel. E todas elas, de alguma forma, fizeram isso. Agora, quando fica na ritualística, no culto exterior, na prática exterior, ela se torna humana, né? Falível, equivocada. Porque sempre vão ter os que não concordam com aquilo, os que querem fazer diferente, né?
1: Quando ele fala aqui em aperfeiçoamento das sociedades, eu me lembrei de uma conversa que eu tive uma certa ocasião com o Altivo. Para quem não sabe, Altivo Panfiro, ex-presidente do Centro Espírita Leon Denis aqui do Rio de Janeiro, já desencarnado. Por ocasião de um dos seminários sobre Espiritismo e a tecnologia. Estávamos assim definindo o tema, e aí ele veio dizer: olha, o que os espíritos me passaram é que vocês devem trabalhar as conquistas da humanidade na área da tecnologia que transformam a vida das pessoas para melhor. Então, ele falou: escolhe um título aí para o tema, mas é exatamente isso. O que que a tecnologia pode trazer para o homem que melhore a sua vida? Então a gente trabalhou alguma coisa relacionada a isso, né? E aí

0: ele complementou com uma conversa e ele dizia assim: porque, Jailton, os espíritos têm me dito uma coisa e têm martelado isso aqui na minha cabeça para eu tentar ver qual é o papel do centro espírita na melhoria da sociedade que está ao seu redor. O que esses moradores em volta, o que toda essa sociedade em volta, como eles podem se beneficiar da existência do centro espírita ali, no local onde eles moram, né? Então, ele falou, isso os espíritos têm tentado me mostrar e ver como eu posso trabalhar isso em fazer com que o papel do centro espírita se expanda para a sociedade que está à sua volta. Né?
1: Missão difícil, hein?
0: Não é?
1: Muito difícil, porque o que o morador ali experiencia muitas vezes é um carro estacionado na sua garagem, né? Infelizmente.
0: Infelizmente.
1: Né? O barulho, sujeira, porque eu acho que essa mensagem do altivo precisava ser mais divulgada entre os frequentadores.
0: Exato, exato.
1: Mas de qualquer forma, ainda que muitos não registrem, né? Com certeza a ambiência espiritual é favorecida, né? A gente, quando entra no centro, já se percebe diferente, se percebe mais leve, se percebe mais tranquilo. E isso, com certeza, alcança ali o entorno, né? De alguma maneira. Mas é uma preocupação que, normalmente, as pessoas não têm, não. Precisava ser uma coisa mais ativa, né? Que serviço podemos prestar?
0: Exato. E Leon Denis prossegue. Deve-se compreender, entretanto, que todos os homens não estão no estado de atingir esses cumes intelectuais. É por isso que a tolerância e a benevolência se impõem. Se o dever nos convida a desligar os bons espíritos dos aspectos vulgares da religião, é preciso abster-nos de lançar pedras às almas sofredoras, banhadas em lágrimas, incapazes de assimilar noções abstratas e que encontram na sua fé inocente sustento e reconforto.
1: Isso. Tolerância.
0: Tolerância. Isso é solidariedade, compreensão.
1: Tolerância. Se você for com a sua inteligência, com a sua cultura, com a sua habilidade com as palavras, né, fragilizar a fé de quem quer que seja, você tem que estar seguro de que você tem algo para oferecer, para pôr no lugar, né? Porque se você for lá tirar a criatura daquele lugar onde ela se reconforta com uma religião, um processo, um culto, não é, que te parece infantil, pueril, ultrapassado, né? Você vai conseguir colocá-la em contato com uma verdade superior, com uma visão mais esclarecida? Você não vai deixar ela lá, né? E às vezes vale mais demonstrar do que falar.
2: Né? Os exemplos, né?
1: Então, assim, qual é o lema do Espiritismo? Fora da caridade não há salvação. Aí aquela pessoa de outra denominação religiosa, de repente, precisa da sua ajuda. E você se mostra indiferente, arrogante, qualquer coisa assim. Né? Não vai conseguir enxergar a grande revolução que é uma religião que tem esse lema. Uma grande revolução. Não é fora do Espiritismo, não há salvação. É fora da caridade, não há salvação. Quer dizer, é um lema que não exclui ninguém.
0: Eu ontem estava lendo a mensagem. A última mensagem vai ser fácil de achar, do livro Fonte Viva. Mensagem número 180. Fala do Natal. Mas falando exatamente de como foi a questão da vinda de Jesus, né? Num clima de paz, que aí ele cita o...
1: paz romana.
0: Não, é o paz na terra, boa vontade para com os homens e tal. E aí Emmanuel trabalha muito a questão da boa vontade, né? O quanto Jesus foi inclusivo, né? Porque ele respeitava todos, ele atendia a todos, né?
1: Uhum.
0: E o quanto ele tinha boa vontade para com as pessoas. E às vezes a gente não tem boa vontade para lidar com as pessoas que são diferentes de nós. Então aqui ele fala, né, que alguns podem não ter o alcance, às vezes, mental, né? Então é intelectual e por aí vai.
1: Uhum.
0: E uma vez eu me lembrei de até um casal de amigos lá do centro, lá do Leon Denis. Eles falando que eles adotaram duas crianças porque eles não podiam ter filhos, né? Então adotaram duas crianças e aquelas crianças com uma dificuldade, né? E com problemas assim sérios em relação a depressão, né? Uma dificuldade de se estabelecer diante da vida, né? E eles ficavam preocupados com aquilo, como será que nós, onde é que nós falhamos na hora de educar e tal, porque eles já estão agora jovens, já estão chegando na fase adulta e eles não conseguem ficar no emprego, e aí às vezes é uma... como é que é aquele negócio quando a pessoa tem medo de sair na rua?
1: Fobia.
0: Mas tem um nome.
1: Pânico.
0: Síndrome do pânico, às vezes ataque, aquela complicação, e aí não consegue tirar o sustento da sua própria vida, né? E aí disse que os espíritos falaram para eles terem paciência, porque eram espíritos que estavam tendo a oportunidade de se reequilibrar naquela vida, entendeu? Então, que não exigisse tanto, lógico, que desse o caminho, a orientação e tal, mas que não esperasse tanto deles, porque eles não seriam capazes de dar muito ainda.
1: Uhum.
0: Né? Então, às vezes, a gente fica taxando o outro de preguiçoso.
2: Não quer nada.
0: Sabe? Não faz nada na vida, não sei o quê. É lógico que às vezes tem o preguiçoso mesmo, né? Tem aquele que se aproveita da boa vontade do outro e tudo mais. Mas tem vezes que o espírito ele tem ainda alguma dificuldade e que se não for o nosso apoio, né? Naquele momento vai ser difícil para ele fazer as coisas sozinho.
1: Então o que vai esclarecer vai ser a ação e não a pregação.
0: Isso.
1: Né? Uhum. Então, esse espírito que tem uma dificuldade de entendimento, uma dificuldade emocional, uma dificuldade até de maturidade mesmo espiritual, para de repente pegar um livro, compreender, tirar dali um ensinamento, ele vai aprender através do teu funcionamento.
0: Uhum.
1: Né? Então, se você, pelo teu funcionamento, você for uma demonstração daquilo que você estuda, ele vai fazer esse aprendizado pelo teu funcionamento. Um aprendizado que ele, de repente, não está em condição de fazer diretamente do livro, né?
0: E eu me lembrei de outra coisa. Kairbar Schutel, numa das orientações para o nosso trabalho aqui do Espiritismo.net, a gente tem no Pautalk, né, também as aulinhas para as faixas etárias menores, as crianças, os jovens. Mas passou um período que o público era muito pequeno. A assistência dessas aulinhas, né, eram muito pouca gente que acessava, né? E o pessoal estava meio assim, né?
1: Desmotivado.
0: Desmotivado, mas por quê? Ele, gente, olha só. Não foi assim que ele se dirigiu, mas...
1: Gente, olha só. Uai.
0: Ele falou para que a gente persistisse. Porque a quantidade de desencarnados que eles levavam para assistir essas aulas. E ele falava, mas não eram desencarnados crianças só, não. Tem muitos desencarnados que eles não conseguem assimilar as aulas para adultos, as palestras, os estudos. Só na linguagem voltada para criança é que eles conseguem a assimilação da ideia. Então, que a gente persistisse, porque no plano espiritual tinha um público considerável que precisava daquelas aulas.
1: Pois é.
2: Tá vendo? Agora, Luzia, aqui diz uma coisa assim. Se o dever nos convida a desligar os bons espíritos dos aspectos vulgares da religião, é preciso abster-nos de lançar pedras às almas sofredoras, banhadas em lágrimas, incapazes de assimilar noções abstantes, né?
0: Abstratas.
2: Abstratas. E nos encontram na e que encontra na sua fé inocente sustento e conforto. Esses espíritos são ainda espíritos bem... com grande dificuldade...
1: Você veja...
2: essa inocência aí é falta de intelectual.
1: É, falta de tudo, né? De intelecto e de experiência, né? Veja bem, a doutrina espírita, ela é uma doutrina que se divulga por livros.
2: É.
1: O nosso povo não é um povo leitor. A gente tem um índice de leitura de livro por mês baixíssima em relação a populações mais cultas. Então, se você pensar quantas pessoas são capazes de pegar um livro espírita e fazer um aprendizado através da leitura, você vai ver que proporcionalmente é pouca gente. Então, se a pessoa não pode pegar um livro e dali tirar todo o entendimento, ela ou fica indiferente ou vai ser mais fácil para ela ler o Novo Testamento, o Velho Testamento, que é são palavras e leituras que já estão no seio da humanidade há milênios. E, além disso, ela adere às interpretações que ela ouve nos templos. Então, eu tive uma senhora que trabalhava na minha casa, era uma pessoa muito sábia, um espírito muito sábio, mas que nessa encarnação não teve acesso à cultura. Então, quando dava trovoadas e relâmpagos, ela se atirava no chão e cobria a cabeça, porque podia ser que fosse a volta de Jesus. Né? Era uma pessoa boníssima, uma pessoa que sai da sua casa para visitar a delegacia no domingo, presídio, hospital, visitar pessoas desconhecidas, né? Uma alma muito boa, mas nesse nível de simplicidade. Aí você fala, olha, vou te dar um livro para você ler, para você entender melhor a missão de Jesus, não vai funcionar, não vai funcionar, né? Então, você pode até argumentar de uma maneira simples, mas a questão da leitura na nossa cultura é uma questão de peso para as pessoas poderem compreender melhor a doutrina espírita. Às vezes, para elas é mais fácil entender aquela prática daquela religião A, B, C ou D, que já está no inconsciente coletivo, já está nas experiências do espírito há muitas gerações. Então, cantar, bater palma, gritar, dar glórias, isso a gente já conhece isso há muito tempo. Pode ser muito mais fácil para mim fazer isso do que sentar com um livro na mão, ler, estudar, frequentar um curso, né, discutir ideias. Agora, então não adianta, né? Não adianta. Se lá nessa prática a pessoa conseguir desenvolver o amor, né? Adianta, por isso é que Kardec colocou fora da caridade não há solução.
0: Isso. E me veio aqui a
1: não
0: mente também.
1: Não precisa ser espírita, precisa ser bom.
0: Me veio mais uma vez Caibar, mas Caibar enquanto encarnado, né? O quanto ele lutou pela divulgação e foi o primeiro a ter um programa espírita na rádio, porque ele tinha essa visão que o alcance seria muito grande. Né? Até para uma faixa de população que não seria o leitor. Né?
1: Sim.
0: Então a importância, como ele ainda nos recomenda hoje, que nós ocupemos todos os espaços possíveis da divulgação da doutrina espírita, exatamente por conta disso.
1: Né? É. Então, assim, o fundamental não é saber os números das perguntas
0: não.
1: do livro dos Espíritos. O fundamental é ser bom.
0: É.
1: Melhor que você puder. E para muita gente isso só é possível através dos rituais, das práticas que já são familiares ao espírito de muitas vidas, né? Agora, para quem começa a fazer muita pergunta, tem que ir para o livro dos Espíritos mesmo, porque senão não dá.
0: Foi.
1: Não dá.
0: É verdade. Foi, eu ia...
1: Começa a perguntar muita coisa e começa a ficar complicado, né?
0: É, com certeza. Então vamos lá. Todavia, pode-se constatar que o número dos crentes sinceros diminui dia a dia. A ideia de Deus, antes simples e grande nas almas, foi desnaturada pelo medo do inferno. Perdeu seu poder. Na impossibilidade de elevar-se até o absoluto, certos homens acreditaram ser necessário adaptar à sua forma e à sua medida tudo o que queriam conceber. É assim que rebaixaram Deus ao seu próprio nível, emprestando-lhe suas paixões e suas fraquezas, diminuindo a natureza e o universo, e sob o prisma de sua ignorância, decompondo em cores diversas o puro raio da verdade.
1: É. Em algum lugar aí antes, ele falou no templo da consciência, né? Falou isso?
0: Foi? Tá vendo como eu não prestei atenção?
1: É. verdadeiro templo do eterno. É, a verdadeira religião não é uma manifestação exterior, é um sentimento, e é no coração humano que está o verdadeiro templo do eterno.
0: Uhum.
1: E aqui ele fala da aproximação de Deus pela natureza. Então, na sua obra inteira, Léon Denis propõe esses encontros. Né? Encontro com Deus no templo da consciência, quer dizer, conversando, né, com Deus na sua alma e buscando ver Deus na natureza, você tem dois caminhos não corrompidos de encontro com Deus. Agora, o que o ser humano faz, né? Dá uma forma humana para Deus, né? Dá as suas questões para Deus, quer dizer, Deus tem eleitos, tem raiva.
0: As emoções, os sentimentos.
1: Sim, sim. Aconteceu, me deram esse filme que fizeram do dilúvio, né? Quer dizer, Deus ficou aborrecido, resolveu destruir a sua criação. Então você imagina Deus assim se arrependendo, né, e fazendo uma bolinha de papel daquele desenho que ele criou, que só na cabeça do homem mesmo uma coisa dessa. Não é? Que essa sabedoria infinita que se manifesta nas coisas mais simples pode criar uma coisa e se arrepender a ponto de querer destruir aquilo porque não gostou do resultado. Isso é uma coisa muito humana, né? Quando a gente vai fazer uma comida, não deu certo, e a gente quer jogar fora.
3: Salgou demais, né?
1: Lavar a panela, jogar fora e lavar a panela.
2: Eu acho que essa ideia desse Deus vingativo, com raiva, castigando, melhorou um pouco. Porque quando eu era garota, era um negócio muito sério.
1: Uhum.
2: Eu fui criada com um Deus
3: que castiga.
2: Eu gostei a me libertar dessa ideia desse Deus tão violento e com tanto poder sobre você, que quando eu fazia uma arte, meu Deus do céu,
1: meu Deus do céu.
2: Era triste.
1: Era um Deus nos acusa.
2: Exato. É aquele tal do ateu, né?
1: Graças a Deus.
2: Porque você
0: Deus tá
2: tem
0: vendo.
2: O Deus, você tem o Deus dentro, você traz em você, não é?
1: É.
2: Mas o que
1: essa senhora que eu falei, ela diz assim, Deus vai pesar a mão.
2: Aquele Deus que nos impuseram quando eu era criança, foi uma coisa muito violenta. Eu custei a me libertar daquilo, custei a ter uma outra ideia de Deus.
1: Pois é. Uhum. Então isso é que é o quê? Que ele fala aqui, isso é rebaixar Deus
2: ao
1: nível do homem, né, com suas paixões, suas fraquezas, diminuindo a natureza e o universo, né, sob o prisma de sua ignorância.
0: É. Uhum. Não, e quando ele fala, né, que a ideia de Deus antes simples e grande nas almas foi desnaturada pelo medo do inferno, que é aquela lógica, né, que Kardec traz pra gente. Poxa, essa questão. Se Deus está me vendo, se Ele tem a mão pesada, se eu não tenho pesada, nem como me esconder, e eu sei que eu ainda faço um monte de bobagem, qual vai ser o resultado disso?
1: Ele não sabia
0: que eu ia fazer isso?
2: Eu tinha muito
1: medo. Se ele sabia, ele me criou para eu fazer isso. E se ele sabia, ele me criou mesmo assim, culpada ele.
3: É, não, eu.
1: É uma encruzilhada filosófica que não se resolve. Agora, como é que a pessoa incorpora essa encruzilhada filosófica e no seu espírito é que a gente identifica o hábito do ser humano de ter essa fé cega, de não raciocinar, de não refletir. E quando raciocina, reflete, se depara com as dificuldades de conciliar isso com a grandeza da criação, parte para o materialismo.
0: Isso.
1: Né? Porque não dá para conciliar um Deus onisciente que me cria, eu erro e me manda para o inferno. Ou me castiga, ou me exclui. Isso tudo é muito humano, né?
0: Uhum.
1: Muito humano.
0: Com certeza. Bom, amigos, então é isso. Semana que vem a gente continua com o estudo do livro Depois da Morte, de Léon Denis. Por hoje é só. Um grande abraço e até a próxima.
4: Nós vamos trabalhar no nosso curso o módulo 7, o compromisso com a mediunidade com Jesus. Nós sabemos que a mediunidade não é uma coisa nova, não é uma invenção da doutrina espírita, ela existe de todos os tempos. E a mediunidade era muito usada nas igrejas cristãs, no cristianismo nascente. Nós vamos ver inicialmente alguns trechos do livro Paulo Estevam, que fala sobre o profetismo, que na verdade é a mesma coisa que a mediunidade dos nossos dias. O termo mediunidade, que foi criado por Allan Kardec e que na época do cristianismo nascente o termo usado era o profetismo. Então vejamos inicialmente a mediunidade nas primeiras igrejas cristãs. Um relato de Emmanuel no livro Paulo Estevam, na página 345, que fala sobre a igreja de Antioquia. A igreja de Antioquia continuava oferecendo as mais belas expressões evolutivas. De todas as grandes cidades afluíam colaboradores sinceros. As assembleias estavam sempre cheias de revelações. Numerosos irmãos profetizavam animados do Espírito Santo. Foi aí que Agabo, grande inspirado pelas forças do plano superior, recebeu a mensagem referente às tristes provações de que Jerusalém seria vítima. Então, nós estamos vendo aqui, né, o relato de Emmanuel, que fala sobre os irmãos que profetizavam e dá notícia desse Agabo, animado do Espírito Santo. E Emmanuel faz um adendo numa nota de rodapé muito interessante, que ele diz: ninguém deverá ignorar que Espírito Santo designa a legião dos espíritos santificados na luz e no amor, que cooperam com o Cristo desde os primeiros tempos da humanidade. Então, o Espírito Santo, essa designação, é uma pleiade de espíritos. Mas, na verdade, a concepção original é essa: a pleiade de espíritos superiores que auxiliam Jesus desde a formação do planeta Terra, e auxiliam Jesus até hoje. Espíritos já redimidos, espíritos santificados na luz do amor, como ele diz, que auxilia o Cristo. Nas páginas 462 e 463 do Paulo Estevam, fala sobre a igreja de Corinto. Altamente confortado, o ex-doutor da lei procurou enriquecer a igreja de Corinto de todas as experiências que trazia da instituição antioquense. Os cristãos da cidade viviam num oceano de júbilos indefiníveis. A igreja possuía seu departamento de assistência aos que necessitavam de pão, de vestiário, de remédios. Venerando as velhinhas, revezavam-se na tarefa santa de atender aos mais desfavorecidos. Diariamente, à noite, havia reuniões para comentar uma passagem da vida do Cristo. Em seguida à pregação central e ao movimento das manifestações de cada um, todos entravam em silêncio, a fim de ponderar o que recebiam do céu através do profetismo. Os não habituados ao dom das profecias possuíam faculdades curadoras que eram aproveitadas a favor dos enfermos em uma sala próxima. O mediunismo evangelizado dos tempos modernos é o mesmo profetismo das igrejas apostólicas. Então aqui a fala de Emmanuel é diretamente, né, colocando que o profetismo nada mais é do que a mediunidade dos nossos dias. E nós vemos pelo relato da igreja de Corinto quanto ela se assemelha aos centros espíritas atuais. Nós estamos vendo aí o passe, o atendimento fraterno, as atividades assistenciais, todas acontecendo da mesma forma que os centros espíritas de hoje trabalham. Então, feito essa primeira abordagem, colocando que quando se fala em profecia nas epístolas, nós devemos entender que profecia é a mesma coisa que mediunidade. Então, o dom da profecia é a mesma coisa da o mesmo termo que nós usamos para a mediunidade em nossos dias. E agora vamos trabalhar alguns versículos das epístolas sobre a questão da mediunidade ou profecia como um dom espiritual. Na primeira epístola aos Coríntios, no capítulo 12, versículo 1, Paulo nos refere: a respeito dos dons espirituais, não quero, irmãos, que sejais ignorantes. O que Paulo está querendo dizer aqui, hein, pessoal? Vamos começar a participar mais ativamente. Então, os dons espirituais. O que são os dons espirituais? Os dons da profecia, né? Os dons mediúnicos. Então, já Paulo, no cristianismo nascente, se ocupava com relação a os médiuns estarem preparados para a tarefa. Eles preparados com o conhecimento que Allan Kardec, em O Livro dos Médiuns, coloca de uma forma fantástica, magistral, né, a necessidade de que o médium não seja uma pessoa ignorante, que ele saiba o que está realizando e como está realizando. Então, isso já é o. Já Paulo, lá no cristianismo nascente, se ocupa disso. Por quê? Claro, porque tem uma razão, um sentido para isso. Nós vamos ver bem nas epístolas. No versículo 12:2, ele diz: sabeis que outrora, quando eres gentios, deixáveis conduzir-vos aos ídolos mudos, segundo éreis guiados. E aí? O que tem a ver os ídolos mudos com o dom, os dons espirituais? Ele está fazendo uma comparação das pessoas que, se depois de se tornarem cristãs, antes gentio, agora cristã, né, que antes eram conduzidos por ídolos mudos e por eles eram guiados. E aí? Qual a relação que existe entre isso e o dom da profecia, a mediunidade? O O que são esses ídolos mudos que Paulo está falando? Os falsos profetas da erraticidade. Tem até um texto em o Evangelho segundo o Espiritismo sobre isso. Os espíritos que falam de Deus, mas não vêm em nome de Deus. Então são como ídolos mudos. Espíritos mistificadores só existem hoje, na época de Paulo. Os espíritos mistificadores estavam sempre à disposição dos médiuns para ludibriar. E nos templos pagãos havia mediunismo? Havia. Havia as chamadas pitonisas, havia todo o mediunismo. Só que como não havia uma diretriz, que no caso das igrejas cristãs, a diretriz qual era? Qual era a diretriz nas igrejas cristãs? Que não havia nos templos pagãos. O Evangelho de Jesus, né? Então a diretriz da mediunidade nas igrejas cristãs, assim como nos centros espíritas de hoje, deve ser o Evangelho de Jesus. Nos cultos pagãos, nas pitonisas, não havia esse cuidado. Então, não havia uma ocupação com o lado moral. Então, por isso que Paulo está dizendo, fazendo essa comparação. Antigamente, eram os ídolos mudos que guiavam. Então, os espíritos, não eram as estátuas, eram cultuadas, mas eram os espíritos que davam o nome, inclusive dos deuses, e que comandavam aquelas pessoas. Nem sempre para o bem. Aliás, na maioria das vezes, de uma forma equivocada. E outras vezes, acertada. Não é que as pitonisas só recebiam espíritos mistificadores. Né? Os médiuns no paganismo só recebiam espíritos mistificadores, não é isso. Mas como não havia diretriz do Evangelho como norteador, não havia uma seleção daquilo que era o correto, daquilo que não era. E as pessoas engoliam tudo como verdades absolutas. Ficou claro o contexto que Paulo está colocando, gente? É preciso que nós nos reportemos à época e aquilo que ele está nos orientando, ele está orientando as primeiras igrejas cristãs acerca da questão mediúnica. Tudo que Paulo diz nas epístolas serve para os centros espíritas de hoje, como se ele estivesse escrevendo aqui agora. Basta que nós tenhamos olhos de ver. Então o contexto é esse. Havia os dons espirituais, e esses dons espirituais, sem a diretriz cristã, acabava por gerar processos e mistificações. No 12:3 ele diz: por isso vos faço compreender que ninguém fala pelo Espírito de Deus, afirma anátema Jesus. Por outro lado, ninguém pode dizer Senhor Jesus senão pelo Espírito Santo. O que ele está querendo dizer aqui? Por isso vos faço compreender que ninguém fala pelo Espírito de Deus. Que Espírito de Deus é esse? Os espíritos pseudo-sábios, os espíritos mistificadores, eles falavam em nome de Deus? Agora, eles procediam de Deus? Há uma diferença. Falar de Deus, até falar em nome de Deus, e proceder de Deus. Anátema Jesus significa o quê? Contrariando os próprios preceitos evangélicos. Concordo? Anátema é esquecimento, né? É colocar de lado o Cristo. Então, se vem um espírito e fala aquilo que é contrário àquilo que Jesus colocou, esse espírito provém de Deus? Não, né? Porque se ele está contrariando o evangelho de Jesus, alguma coisa está profundamente errada. Então, mesmo que o espírito fale em nome de Deus, fale de Jesus, fale do amor, fale de tudo isso, se ele contraria em algum aspecto o evangelho de Jesus, esse espírito não provém de Deus. E aí ele diz, por outro lado, ninguém pode dizer Senhor Jesus senão pelo Espírito Santo. Nós acabamos de ver que o Espírito Santo é a pléiade de espíritos superiores que auxiliam Jesus desde a formação do planeta. Então, o Espírito Santo, esse Espírito Santo aqui foi entendido como aquela a pomba, né, da Santíssima Trindade. Mas isso é deturpação e uma falta de reflexão acerca dos próprios textos. E os nossos irmãos evangélicos acreditam num único Espírito Santo que comunica com as pessoas. Na verdade, o Espírito Santo são todos os espíritos que estão em comunhão com Jesus. Qualquer espírito que esteja em comunhão com Jesus e que nos ensine aquilo que é de conformidade com o evangelho de Jesus é da pleiade do Espírito Santo. Então, esses sim estão, né, eles vêm em nome de Deus e procedem de Deus, enquanto que outros, mesmo falando em nome de Deus, falando do amor, falando de Jesus, mas se contraria em algum aspecto o evangelho de Jesus, esse espírito não faz parte da pleiade do Espírito Santo. Ficou claro isso, gente? Prossigamos. No 12,4 ele diz, ora, os dons são diversos, mas o Espírito é o mesmo. Nesse versículo que deu a confusão de interpretação, acreditar que o Espírito Santo é um único Espírito. Os dons são diversos, mas o Espírito é o mesmo. O que Paulo está querendo dizer aqui? São vários tipos de mediunidade, né? Os dons são diversos. Mas por que que o Espírito é o mesmo? A pleiade do Espírito Santo é a mesma. Aqueles que vêm usar os dons mediúnicos em nome do bem, vêm com um único objetivo. Qual é? Qual é o objetivo único? Interpretar, orientar as pessoas em torno do evangelho de Jesus. Pode variar até a forma como é interpretada, mas nunca contradizendo minimamente que seja o evangelho de Jesus. Se contrariar minimamente que seja o evangelho de Jesus, esse espírito não provém de Deus, não faz parte da falange do Espírito Santo. Ficou claro? Que é o Espírito que está mistificando, que usa o nome de Deus, fala do bem, mas não procede bem. Nós vamos ver, inclusive, uma passagem no livro Paulo Estevo, que Paulo se defronta com um espírito desse tipo aí, né? De uma forma muito clara, nós vamos ver isso. Exatamente. Então o apóstolo João, ele diz, né, não creais em todos os espíritos, mas provai se eles são de Deus. São de Deus no sentido de que vêm realmente em nome de Deus, que eles procedem de Deus, porque todos nós somos criação divina, inclusive os espíritos pseudo-sábios. Só que o pseudo-sábio, ele está no movimento de anátema a Jesus, né, de contrariar as orientações de Jesus. E aquele espírito que já despertou, que é, já tem uma certa evolução, ele vai sempre estar a favor do Evangelho e auxiliando no entendimento do Evangelho. Então, se nós formos lá no profetismo antigo, é a mesma diretriz que todos os médiuns deveriam utilizar nos nossos dias hoje, mas que, infelizmente, muitos não utilizam dessas orientações. Percebamos que esses versículos estão intimamente combinando com as diretrizes do Livro dos Médiuns de Allan Kardec. Paulo já, naquela época, com toda a orientação necessária para os médiuns da época, os chamados profetas. E que se utilizássemos esses conteúdos, tanto das epístolas quanto do próprio Livro dos Médiuns, do Evangelho de Jesus, muitos dissabores os médiuns poderiam se libertar. No 12.5, Paulo diz: e também a diversidade nos serviços, mas o Senhor é o mesmo. Então ele reafirma aqui: o Espírito é o mesmo, o Espírito Santo, a pléiade de espíritos que auxiliam Jesus no trabalho de trazer o Evangelho para a terra. Todo o conteúdo do Evangelho. E o Senhor é o mesmo que é o próprio Cristo. Jesus é o modelo e guia da humanidade. Então o Senhor é o mesmo e o Espírito é o mesmo, no sentido de que qualquer Espírito que venha vai vir em nome de Jesus. Se falar qualquer coisa fora do que Jesus disse, ele não veio em nome de Jesus. Ele pode até dizer que veio. Dizer que veio é uma coisa. Ter vindo de fato é outra bem diferente. A maioria dizem que vem. Nós temos hoje na literatura espírita, por exemplo, livros, entre aspas, maravilhosos que falam do amor, falam do bem, falam da caridade, e nas entrelinhas e de vez em quando, de uma forma bem explícita mesmo, contrariam exatamente o Evangelho de Jesus. Como que pode um espírito bom contrariar o Evangelho de Jesus? Se contrariou minimamente que seja, o Senhor não provém de Deus e não está realmente a serviço de Jesus. No 12.6 ele diz: e há diversidade nas realizações, mas o mesmo Deus é quem opera tudo em todos. Novamente, aqui ele colocou uma gradação: o Espírito Santo, a pléiade de espíritos, do qual Estevão era um dos que inspiravam a própria confecção das epístolas. Depois ele coloca Jesus como sendo o caminho, a verdade e a vida que nos conduz a Deus, e por último ele vem e fala de Deus, que os dons são os mesmos, os dons são diversos, são vários tipos de mediunidade, mas tudo deve vir sendo operado por Deus. Sim, a diversidade de realizações é a diferença de dons e da própria realização do médium com os seus dons. Porque se o médium está em sintonia com Deus, com Jesus e com o Espírito Santo, o que vai acontecer? Como vai ser as suas realizações? As realizações dele vão estar em sintonia com o Espírito Santo, com Jesus e com Deus. Então vai ser uma boa realização. E cada um dá de acordo com aquilo que pode, com aquilo que tem capacidade. Um médium que não esteja nessa sintonia, como vai ser a realização dele? Também de acordo com a sintonia que ele traz. se sintoniza com espíritos mistificadores, por orgulho, vaidade, por simonia, né, por, pela venda da própria mediunidade ou outras situações, mas também as realizações dele vão ser de conformidade com essa sintonia. Então, a questão da realização é muito importante, só fazendo uma reflexão, as realizações de cada médium, quando o médium se compara com o outro, o que pode acontecer? Em termos de realização, eu realizo mais do que o outro, é algo comparável? Se as realizações, há uma diversidade de realizações, ao se comparar, o que gera? Que é muito comum dentro do movimento espírita de hoje, principalmente, gera conflitos, como o Nilber disse, que mais? Rivalidade entre médiuns. A rivalidade entre médiuns, no sentido, não, eu produzo mais do que fulano, então eu sou melhor do que fulano. Então a rivalidade vem exatamente daí. Quando a pessoa compara as suas realizações com um dos outros, mas são incomparáveis. Os dons são diversos, as realizações são diversas. A única forma saudável de comparação é quando a pessoa compara com ela própria. Como que eu estou hoje? Como eu estava há 5 anos, há 10 anos? E aí ela vai crescendo com as realizações dela. Agora, quando ela se compara com o outro, ou ela vai se sentir inferior, ou vai se sentir superior ao outro. E isso, em termos mediúnicos, é a porta aberta a processos de fascinação, em que a pessoa sai da sintonia do Espírito Santo, da pleiade de espíritos que auxilia Jesus, do próprio Cristo e de Deus. E aí isso vai ser muito grave para a pessoa que agir assim com a sua mediunidade. Ficou claro isso, gente? No 12.7, Paulo diz: a manifestação do Espírito é concedida a cada um visando a um fim proveitoso. Então aqui ele já está delineando. Paulo é magistral porque ele vai fazendo um raciocínio e ele vai ampliando cada vez mais o raciocínio, levando ao ponto que ele quer que as pessoas reflitam. Então, ele fez a comparação do dom, das profecias, da diversidade, falou do Espírito Santo, falou de Jesus, falou de Deus, e que há necessidade de uma sintonia nessas três esferas, e depois ele vem dizendo que a manifestação do Espírito, então, do Espírito, da pleiade de Espíritos que compõem a falange do Espírito Santo, é concedida a cada um visando a um fim proveitoso. Se não tem um fim proveitoso, o que é? O que é? É a mediunidade sem Jesus. É a mediunidade sem o apoio do Espírito Santo, dessa pleiade de espíritos que assessoram Jesus, sem o apoio divino. E que mediunidade é essa? Que não gera um fim proveitoso. O que que ela se torna? A mediunidade desaparece? Ela se torna o quê? Se torna um processo de obsessão. Então, processo de obsessão existe de todos os tempos e Paulo vem falando disso. E serve para nós hoje em dia de uma forma fantástica o texto. No 12.8 ele diz: porque a cada um é dada mediante o Espírito a palavra da sabedoria e a outro, segundo o mesmo Espírito, a palavra do conhecimento. Então aqui ele está falando dos dons mediúnicos. A palavra da sabedoria, a palavra do conhecimento. O Espírito vem e fala através do médium, né, do profeta. E vai expressar sabedoria, vai expressar sabedoria é a união de conhecimento e bondade. O próprio livro dos Espíritos diz isso. E o conhecimento, às vezes, o Espírito tem muito conhecimento, mas ainda o lado mais da bondade, dos fatores emocionais, são menos desenvolvidos. Mas existe essa possibilidade. Então ele diz, mediante o Espírito, o Espírito por quê? Como é uma falange de Espíritos, cada Espírito tem evoluções diferentes, capacidades diferentes, mesmo os Espíritos bons que trabalham em nome de Jesus, têm capacidades diferentes. Então nem todos vão ter a mesma erudição, nem todos vão ter a mesma sabedoria. No 12:9, há outro no mesmo Espírito a fé, e há outro no mesmo Espírito dons de curar. Então, novamente, ele vem falando dos dons diferentes. Então, a mediunidade curadora, muito comum naquela época, na época de Kardec e ainda hoje, depois a fé, como ele está dizendo, a capacidade de explanar conteúdos que fortalecem a fé, então são todos dons espirituais que os médiuns manifestavam. No 12:10, há outro operações de milagres, há outro profecia, há outro discernimento de espíritos, há um variedade de línguas e há outro capacidade para interpretá-las. Então, várias atividades mediúnicas que aconteciam nas igrejas, da mesma forma que as reuniões mediúnicas de hoje são uma somatória de vários médiuns, cada um com uma capacidade diferente, espíritos diferentes vêm e atuam sobre os médiuns, né? Os milagres, é necessário ver a palavra milagre não como algo fora das leis da natureza, mas milagre no sentido de aqueles fenômenos que aconteciam, principalmente de efeitos físicos, dos evangelistas, dos apóstolos, Paulo de Tarso fez isso várias vezes, em nome de Jesus, eles doavam ectoplasma e as pessoas eram curadas, como por milagre, pelo conhecimento da época. Kardec, nas obras básicas, fala muito bem que esses milagres eram apenas desconhecimento da realidade da vida, do magnetismo, de uma série de leis que só foram descobertas depois. Então é importante entender o milagre dessa forma. E aí ele fala do discernimento de espíritos, da variedade de línguas. Era comum na época, como aquelas regiões tinha pessoas de vários países ao mesmo tempo, no mesmo ambiente, e essas pessoas nem sempre falavam as línguas que estavam sendo ministradas o evangelho, os espíritos vinham e falavam na língua dos assistentes. Então vinha um falava uma língua, vinha outro falava outra língua. Desde dos fenômenos de Pentecostes, que está registrado em Atos dos Apóstolos, isso era muito comum, porque a Ásia Menor era muito pequena, mas muitos países em várias línguas, e aquelas pessoas estavam sempre afluindo. Como disse lá no texto do Paulo Estevão, a igreja de Antioquia, de Corinto, recebia gente de todas as regiões. Então, para que elas entendessem o Evangelho, muitas pregações eram feitas na língua dos próprios assistentes. No 12:11, ele diz, mas um só e o mesmo Espírito realiza todas estas coisas, distribuindo-as como lhe apraz a cada um individualmente. Olhando ao pé da letra, dá a impressão que Paulo só está falando de um Espírito, né? Um único Espírito. Mas por que ele diz, o mesmo Espírito realiza todas estas coisas, distribuindo-as como lhe apraz a cada um individualmente? é a unidade de postura, mas também um fenômeno que acontece. Se hoje os centros espíritas, a nossa federação não tem um mentor espiritual responsável por ela? Os centros espíritas de hoje não tem um mentor espiritual, cada centro tem um mentor espiritual responsável?

do cristianismo está nascendo, o ataque da sombra era muito mais violento que hoje. Todo um processo de ignorância era muito maior do que hoje. Então, com certeza, havia um espírito, de alta envergadura moral, que distribuía como lhe apraz a cada um individualmente as tarefas do mundo espiritual. No mundo físico havia o responsável. Paulo era responsável pela igreja de Corinto, como um presidente de um centro espírita de hoje, que distribuía as tarefas no mundo físico. Mas havia aquele que distribuía a tarefa também na dimensão espiritual. Todos em função, aí entra o que o Lacordaire colocou, com um objetivo único, de difundir cada vez mais o Evangelho de Jesus nas criaturas. Todos esses espíritos, eles trabalhavam em nome de Jesus. Eles faziam, agindo em nome de Jesus. Quando os fenômenos eram proveitosos. E nas igrejas, nessas duas principalmente, os fenômenos da época de Paulo eram muito proveitosos. Pode ser que tenha havido, claro que deve ter havido, interferência com o objetivo de mistificação. Mas essa interferência não ia adiante, exatamente pelo critério que se usava em relação às comunicações, a todo o processo que havia. Pergunta a gente até agora? Sim, quando Jesus fala eu e o Pai somos um, na verdade é unidade de pensamento. Não quer dizer que ele seja Deus, né? Como foi interpretado por muita gente, né? Até hoje tem gente que acha que Jesus é Deus exatamente por causa dessa fala. Na verdade é unidade de propósito. Então aqui nós estamos vendo que existe um coordenador espiritual que vai organizar, de acordo com a capacidade dos médios, todo o processo de distribuição das tarefas como melhor lhe apraz para que o trabalho seja o mais proveitoso possível. É exatamente a mesma coisa que acontece nos centros espíritas sérios, que tem grupos mediúnicos sérios trabalhando em nome de Jesus. É exatamente a mesma coisa que acontecia nas igrejas cristãs nascentes e acontece hoje. Agora vamos entrar numa questão muito importante, que é a respeito do exame das comunicações. Então existem os dons, existe uma multiplicidade de dons, uma multiplicidade de espíritos que possam vir se comunicar, tudo isso com um fim proveitoso. Paulo, nas epístolas, ele coloca a respeito do exame das comunicações de uma forma fantástica. Se nós utilizássemos, não precisaríamos nem de ir no livro dos médios, se nós utilizássemos o critério de Paulo, já era suficiente para nos libertarmos de muita da mistificação que existe no movimento espírita de hoje. É claro que o livro dos médios explicita de uma forma, né, muito mais minuciosa aquilo que Paulo já diz nas epístolas. Vejamos aqui. Em 1 Coríntios, capítulo 14, versículo 26, ele diz: que fazer, pois, irmãos? Quando vos reunis, um tem salmo, outro doutrina, este traz revelação, aquele outra língua, e ainda outro interpretação. Seja tudo feito para edificação. Então aqui ele está falando da multiplicidade dos dons que nós acabamos de ver, e de tarefas em cada sessão, em cada atividade nas igrejas cristãs. Agora, ele coloca de uma forma bem explícita: seja tudo feito para edificação. Sempre em nome de Jesus, em nome do Espírito Santo, em nome de Jesus e em nome de Deus. Para edificação de todos aqueles que estão ouvindo, que estão participando dos fenômenos. Depois, no 29, ele diz: tratando-se de profetas, falem apenas dois ou três, e os outros julguem. Olha que orientação fantástica.
tratando-se de profetas e

0: comunicação mediúnica direta, falem apenas dois ou três e os outros julguem. Que significado tem isso? É julgar o médium? Analisar as comunicações que ele fazia o tempo todo e que orientava todas as igrejas a fazerem o mesmo. Porque se não houver a análise das comunicações, o que pode ocorrer? Hã? Processo de mistificação. Processos em que vem o Espírito, fala de Deus, fala de Jesus, mas em detrimento do Evangelho de Jesus, em detrimento das leis divinas. Se nós tivermos o hábito de julgar, de analisar, observar o conteúdo que vem dos Espíritos com atenção, vamos cair nesse tipo de jogo? Dificilmente a pessoa vai cair nisso. Por quê? A análise vai nos mostrar onde existem falhas. Vamos trazer isso para o nosso movimento de hoje. Porque é tão pertinente esse versículo no movimento espírita de hoje. Existem muitos médiuns que se sentem ofendidos quando alguém vem e faz uma análise da obra que ele é instrumento e mostra onde existem falhas. O médium fica ofendido com isso. Hoje no nosso movimento espírita existe muito isso. Ele deveria ficar agradecido, porque se passou pelo bom senso dele, não passou por de outras pessoas. Se ele acreditou que aquele espírito era de Deus e outras pessoas vêm e mostram que não vem de Deus, ele deveria ficar agradecido. E por que ele não fica? O orgulho, a vaidade, a presunção. Porque eles partem do pressuposto que jamais eles poderiam ser instrumentos de mistificação. Agora, qual médium que poderia dizer em sã consciência que nunca vai ser assediado por um espírito para mistificar? Chico Xavier passou por isso, Divaldo Franco. Outros médiuns da época de Kardec, que foram médiuns missionários, muitos renasceram para auxiliar Kardec na codificação, passaram por isso. Kardec, ele fazia praticamente 80, 90% dos textos não passavam pelo crivo da razão de Kardec. Se naquela época que tudo foi preparado para a codificação, no movimento espírita atual isso é mais intenso. Então, quando qualquer texto, qualquer fala psicofônica, psicográfica, de qualquer jeito que vier, é fundamental que nós passemos pelo crivo da razão. Em O Livro dos Médiuns, de Allan Kardec, ele pega, é claro que esse versículo ele fala de uma forma bem geral. No Livro dos Médiuns tem toda a forma como nós podemos realizar esse julgamento, essa análise que o movimento espírita de hoje, infelizmente, tem engolido muito gato por lebre. Tem muita gente acreditando que só pelo fato de ser um livro psicografado, esse livro já contém a verdade. Só pelo fato de ser psicografado. Aqui nas epístolas, já na época de Paulo, ele fala que isso não é verdadeiro. Que é necessário que haja um julgamento muito criterioso. E hoje em dia publica-se qualquer coisa. E, infelizmente, muitas livrarias vendem qualquer coisa. Vende qualquer coisa sem análise. Recentemente, aqui na própria federação, nós estávamos vendo de um texto distribuído gratuitamente para crianças com falhas sérias doutrinárias. E aí, as pessoas, mas é para criança. Pior ainda quando é para criança. Porque as crianças, quando assimilam um texto, um conceito equivocado, aquilo, para ser reformulado, é muito mais difícil do que para um adulto. Então, é muito séria essa questão atual da questão da análise com bom senso dos textos que recebemos. Seja na nossa casa espírita, seja na nossa livraria, na nossa biblioteca, no nosso grupo mediúnico, em qualquer ambiente. Usar a orientação de Paulo na Epístola aos Coríntios, capítulo 14, versículo 29. É de fundamental importância, até mais nos nossos dias do que na época dele, pela avalanche de obras mistificadas, de tentativas de todos os jeitos que a sombra tem utilizado para frear o avanço do Consolador. Perguntas, comentários? Kardec, ele preferia pecar pelo excesso do que pela falta. Então, essa informação que Soraya coloca, né? As perguntas mais difíceis ele submetia a vários médiuns. Quando ele podia, ele mandava para 1000 centros espíritas sérios, né, as mesmas perguntas, e recebia de volta, até em línguas diferentes. Kardec falava 10 idiomas fluentemente, e ele comparava as respostas. Depois disso tudo, aí sim, ele sintetizava e colocava no Livro dos Espíritos. Isso para o Livro dos Espíritos. As demais obras também ele usou o mesmo critério. Não, centros espíritas, ele fala centros espíritas. Eram mais de 1000 centros espíritas no mundo todo que ele tinha contato direto, e ele mandava para esses centros e recebia as respostas. Então a gente vê o monumento que são as obras básicas, né? É um verdadeiro monumento, e que muita gente despreza, principalmente nos nossos dias. Tem gente que despreza as obras básicas para ficar com obras apócrifas, que usam inclusive algumas delas, os espíritos chegam a ter a petulância de usar trechos das obras básicas, e depois eles contradizem no próprio texto as obras básicas. Contradiz o Evangelho de Jesus e contradiz as obras básicas, utilizando trechos das obras básicas. Então são espíritos que não provêm de Deus, não estão em nome de Jesus, mesmo que digam que estão em nome de Jesus, e não fazem parte, com certeza, da falange do Espírito Santo, dessa pleide de espíritos que auxiliam Jesus na evangelização do planeta. No 14,39, Paulo diz: portanto, meus irmãos, procurai com zelo o dom de profetizar, e não proibais o falar em outras línguas. Porque já naquela época, já havia gente querendo proibir o próprio mediunismo dentro das igrejas cristãs. Porque havia os excessos, então se há excesso, vamos proibir tudo. Como depois acabou acontecendo. Foi proibida a mediunidade quando o cristianismo se tornou catolicismo, foi praticamente abolido da igreja isso. Então é como ele diz: procurai com zelo, zelar pela faculdade e não proibi-la. Porque proibir simplesmente que há abuso, e tem gente hoje no movimento espírita defendendo essa tese. Já que existem todas essas aberrações em nome da mediunidade, vamos abolir a mediunidade das atividades espíritas. Nós vamos ver um trecho do Paulo Estevão, que Paulo faz uma reflexão que serve para os nossos dias, para o movimento espírita, perfeitamente. Ela casa com a necessidade do centro espírita hoje. No 14,40... ele diz: tudo, porém, seja feito com decência e ordem. Se nós fizermos o trabalho com decência e ordem, precisamos temer o trabalho? Se ele for feito com zelo, decência e ordem, precisa proibir? Não há necessidade nenhuma. Então a mediunidade é fundamental para o funcionamento das casas espíritas hoje, como era para o funcionamento das primeiras igrejas cristãs. E não é por causa do excesso, do abuso, que nós vamos abolir, mas realizar tudo com decência e ordem. Em 1 Tessalonicenses, no capítulo 5, versículo 20, ele novamente volta ao mesmo assunto. Ele diz: não desprezeis as profecias. Novamente, falando na necessidade de se manter o intercâmbio com o mundo espiritual. No 5:21, julgai todas as coisas, retende o que é bom. Então, não é proibir, mas é sempre analisar aquilo que se recebe, o que é bom se retém e o que não é, despreza-se. Natural. Numa reunião mediúnica, pode haver espíritos mistificadores e de vez em quando vêm e se comunicam em nome de benfeitores, inclusive? Pode ou não?
1: Pode.
0: Claro que pode. E é muito comum, muito mais comum do que a gente imagina. Inclusive em centros espíritas bem orientados, com médios bem estruturados. Isso pode acontecer. Quando acontece, o que nós vamos fazer? Vamos engolir gato por lebre? Ah, não, mas é porque foi pelo médium fulano de tal, está correto. Crivo da razão, do bom senso. Dois ou três profetizam e os demais julgam. Então, se no julgamento, na análise que for feita, descobriu-se que existe alguma coisa contrária ao Evangelho, contrária às obras básicas kardecianas, simplesmente coloca-se de lado. E não é quarentena, não, coloca-se de lado mesmo, joga fora. Quarentena é quando se há dúvida. Kardec recomendava. Quando você percebe que tem um bom senso, que tem um sentido, mas que ainda não há comprovações através de outros médiuns, por causa da universalidade do ensino dos espíritos, aí você coloca em quarentena. Foi o que Ivone Pereira fez com o livro Memórias do Suicida. Memórias de Suicida foi psicografado em 1926. E só foi publicado em 1946, 20 anos depois, após a publicação do livro Nosso Lar, de André Luiz, que a Ivone Pereira viu que havia muita semelhança entre os relatos de André Luiz e os relatos que o Camilo Castelo Branco havia feito por ela. Então ela teve o cuidado de colocar em quarentena um livro fantástico, maravilhoso, que é o Memória do Suicida, que nós temos aí à nossa disposição. Então, quarentena é isso. Houve dúvida, vamos colocar em quarentena até que a universalidade do ensino comprove que aquele texto é realmente correto. Que é diferente de você já rejeitar quando aquilo não é bom, já rejeita. Não vamos colocar em quarentena, não. Porque aí não é uma questão de comprovação, é de contrariar o Evangelho, de contrariar as leis divinas, e jamais um espírito bom vai contrariar minimamente que seja uma lei divina natural, vai contrariar uma orientação do Evangelho de Jesus. Ficou claro isso, gente? Sim, hoje em dia, né, o Romildo faz esse adendo. Hoje em dia, muitos médiuns publicam já imediatamente, porque eles já se colocam como o grande revelador. Tem muitos médiuns hoje em dia que estão se colocando como atualizadores da obra espírita, porque os espíritos vêm colocando coisas que nunca tinha sido colocada, mas que chocam o bom senso. Reencarnação no mundo espiritual, coisas absurdas nas questões mediúnicas, o trabalho de unificação, que estão sendo colocadas como verdades absolutas. E o médium vai publica e acha quem publica e acha quem vende, e vende de montão, infelizmente, por não refletir no que Kardec diz e no que Paulo já disse lá nos primórdios do cristianismo, como nós estamos vendo. No 5.22, abstende-vos de toda forma de mal. Olha aqui que orientação explícita e muito profunda. Abstende-vos de toda forma de mal. Quando nós divulgamos um conteúdo, um livro, uma mensagem que seja, que contraria o Evangelho de Jesus, o que nós estamos fazendo? Um grande mal. Um grande mal. Né? Quando nós publicamos, né, primeiro o médium que não filtra, o médium e o grupo, né, porque dificilmente o médium trabalha sozinho, que não filtra através da análise, já está fazendo um grande mal. Ao mandar por uma editora, ou até criar uma editora, como está na moda, né, a pessoa já cria uma editora para publicar os livros apócrifos que escreve. Publica-se isso. Aí, manda-se para a distribuição. Da distribuição, vai para as livrarias, para as distribuidoras, depois para as livrarias. Depois, acaba nas bibliotecas particulares e nas bibliotecas dos centros espíritas. O que nós estamos fazendo? Um grande mal. Porque coloque-se em nome do Evangelho aquilo que não provém de Deus, aquilo que não provém do Espírito Santo, dessa pleia de espíritos que auxiliam Jesus e não provém do próprio Cristo. Isso é gravíssimo para todos aqueles em qualquer dessa linha de essa escala de, né, desde do médium que escreve até o centro espírita que vende, em qualquer nível, estão incorrendo num grande mal. Em vez de julgar todas as coisas, retendo o que é bom e desprezando o que é mal, hoje em dia, infelizmente, divulga-se muito joio como se fosse o trigo. E o mal que eu sei, assim, particularmente, que é principalmente nos neófitos, que cada dia aumenta mais. E uma pessoa neófita que compra um livro numa livraria espírita, de uma federativa estadual, de um centro espírita idôneo, ele compra acreditando que aquele livro é espírita. E se o livro não for? Como está acontecendo muito. Então é seríssimo isso. É seríssimo. Por isso é importantíssima a análise das obras, já que os médiuns não fazem análise. As editoras também não têm feito as análises. E as distribuidoras só querem saber de dinheiro. Alguém precisa fazer essas análises. Né? E se alguém pega uma dessas obras, é dever dela publicar isso. Que naquela obra o espírito não provém de Deus. Com toda certeza, todo se compromete em todas as etapas da confecção do livro até a chegada no consumidor final, todo se compromete. Cada um no seu nível. Quem vende é comprometimento menor do que quem escreve e publica. Porque todo o processo deveria ser lá em quem escreve. Mas como a vaidade campeia cada vez mais solta, todos estão, claro, só se a pessoa faz aquilo por ignorância, que não deveria ser, né? Não deveria ter pessoas ignorantes de doutrina dirigindo casa espírita, dirigindo livrarias espíritas, não deveria, mas infelizmente existem, né? Infelizmente existem pessoas ignorantes da doutrina. É muito sério isso, é muito sério, porque a pessoa passa a ser colaboradora da sombra. Já pensou? No primeiro módulo do nosso curso, nós vimos a necessidade de sermos colaboradores de Deus, embaixadores do Cristo. A literatura falsa espírita hoje, muita gente se torna colaboradores e embaixadores da sombra. É seríssimo isso, seríssimo. E claro, a pessoa vai prestar contas da sua administração. Todos nós vamos prestar conta da nossa administração. Se não administrarmos com diligência, como nós já vimos com as próprias epístolas de Paulo, vamos ser responsáveis por aquilo que fazemos. Então vamos ver agora o texto do livro Paulo Estevão, que é bem explícito. A linguagem das epístolas são linguagens simbólicas, apesar desses versículos que nós acabamos de ver, são muito explícitas. Agora, o texto do Paulo Estevão é fantástico, porque mostra isso acontecendo lá no dia a dia de Paulo, e a forma como ele lidou com a questão é fantástica. E a forma como Silas lidou também é muito instrutiva para todos nós. Então, o texto... No Paulo Estevão, nas páginas 443 e 446. É um relato, Paulo chega até Filipos, e lá eles fundam, na casa de Lídia, uma igreja, na cidade de Filipos. E havia em Filipos uma pitonisa, que ela... tinha uma capacidade mediúnica muito grande, mas que era utilizada para a mercancia, né? A simonia através da mediunidade. Então vejamos o relato de Emmanuel e todo o desdobramento desse acontecimento fantástico. Na mesma época, possuía Filipos uma pitonisa que se celebrizara nas redondezas, na mesma época que Paulo fundou a igreja de Filipos e que ele fazia pregação em praça pública. Como nas tradições de Delfos, suas palavras eram interpretadas como oráculo infalível. Então, vamos lembrar lá do ídolo mudo, né? Então, era natural nos povos pagãos. Tudo que vinha da pitonisa era infalível, era a verdade absoluta. As pessoas tinham, a ignorância era tamanha que eles acreditavam fielmente naquilo que era profetizado. Tratava-se de uma rapariga cujos patrões procuraram mercantilizar seus poderes psíquicos. A mediunidade era utilizada por espíritos menos evoluídos, que se compraziam em dar palpites sobre motivos de ordem temporal. A situação era altamente rendosa para os que a exploravam descaridosamente. Aconteceu que a jovem estava presente à primeira pregação de Paulo, recebida pelo povo com êxito inexcedível. Terminado a exposição evangélica, os missionários observam a moça que, em grandes brados, que impressionavam o público, se põe a exclamar: "Recebei os enviados do Deus Altíssimo, eles anunciam a salvação." Não falou nada demais, né? Aparentemente. Falou uma coisa até positiva. Aparentemente. Paulo e Silas ficaram um tanto perplexos. Entretanto, nada replicaram, conservando o incidente no coração, em atitude discreta. No dia seguinte, porém, repetia-se o fato, e durante uma semana, os discípulos do Evangelho ouviram, após as pregações, a entidade que se assenhoreava da jovem, atirando-lhes elogios e títulos pomposos. Isso acontece com os médiuns de hoje? Normalmente os médios fascinados, esses que estão escrevendo livros um atrás do outro, volta e meia o próprio espírito comunicante elogia o médium. E o médium acredita no elogio, né? Uniforme com vontade de comer. Vejamos como Paulo lida com a questão. O ex-rabino, no entanto, desde a primeira manifestação, procurara saber quem era a rapariga anônima e ficou conhecendo os antecedentes do caso. Estimulados pelo ganho fácil, os patrões haviam instalado um gabinete onde a pitonisa atendia as consultas. Ela, por sua vez, de vítima, ia passando a sócia da empresa, que pingues eram os rendimentos. Paulo, que nunca se conformou com a mercancia dos bens celestes, percebeu o mecanismo oculto dos acontecimentos e, senhor de todos os particulares do assunto, esperou que o visitante do invisível novamente aparecesse. Assim, terminada a pregação na praça, quando a jovem começou a gritar: "Recebei os mensageiros da redenção. Não são homens, são anjos do Altíssimo." O convertido de Damasco desceu da tribuna a passos firmes e, aproximando-se da locutora dominada por estranha influência, intimou a entidade manifestante em tom imperativo: "Espírito perverso, não somos anjos, somos trabalhadores em luta com as próprias fraquezas por amor ao Evangelho. Em nome de Jesus Cristo, ordeno que te retires para sempre." Paulo tinha autoridade para fazer isso, né? Em nome de Jesus, ele, percebendo o processo de mistificação, simplesmente ordenou que o espírito se retirasse. "Proíbo-te, em nome do Senhor, estabeleceres confusão entre as criaturas, incentivando interesses mesquinhos do mundo em detrimento dos sagrados interesses de Deus." Então ele disse isso tudo ao espírito, e aí o que ocorreu? Imediatamente, a pobre rapariga recobrou energia e libertou-se da atuação malfazeja. Ela volta a si, né, se liberta do processo obsessivo que ela tinha se lançado. O fato provocou enorme admiração popular. O próprio Silas, que de algum modo se comprazia em ouvir as afirmações da pitonisa, interpretando-as como um conforto espiritual, estava boquiaberto. A gente vê a diferença da maturidade do espírito. Silas era um companheirão de Paulo. Ele auxiliava, inclusive, na confecção das epístolas. Ele ficava junto ali, Silas, Timóteo e outros, para redigir as epístolas. E Paulo percebeu o embuste e Silas não. Simplesmente se comprazia, acreditando que o espírito era um espírito bom, que estava reconhecendo nele um talento, uma capacidade muito maior do que ele tinha. E exatamente essa tática dos espíritos pseudo-sábios, mistificadores, que querem ludibriar e usam do orgulho, da vaidade dos médios para estimular neles esse senso, como se eles fossem pessoas especiais, que têm uma missão na Terra, que têm um compromisso muito maior do que eles, e aí entram no processo de mistificação e se compraz com a mistificação. Como o próprio Silas, um espírito não era um qualquer, não. Era alguém com um certo preparo. Não na mesma intensidade que Paulo, mas tinha esse preparo. Quando se viram a sós, quis lhe dissesse Paulo os motivos que o levaram a semelhante atitude e perguntou-lhe: Acaso não falava ela do nome de Deus? Sua propaganda não seria para nós valioso auxílio? Olha que pergunta interessante. É o que muita gente diz hoje no movimento espírita. Mas o Espírito está aqui falando de Deus, do amor, da caridade, da fraternidade. Muitos livros hoje falam de Deus, falam do amor, falam da virtude, mas ao mesmo tempo cria sofismas, colocam mentiras como se fossem verdades, e o objetivo deles é destruir o movimento, não tenhamos dúvida disso. De fortalecer orgulho, vaidade e presunção nos médios em quem lê e quem acredita que está investido de grandes missões. Hoje mesmo recebemos um e-mail de uma pessoa, de um médio que recebeu um texto que contraria as obras básicas, e um outro já parabenizando o médio, que ótimo, é preciso ser assim, atacando as organizações veneráveis que nós temos no movimento espírita, e muitos se colocam como defensores da doutrina espírita, defensores do movimento espírita, né? E vamos lembrar do caso do Leôncio, registrado em Tormentos da Obsessão, que se colocava como defensor da doutrina, defensor de Allan Kardec, e atacava instituições veneráveis, e passou 20 anos nas regiões das trevas, né, sofrendo as consequências das ações que ele fazia. Então, hoje em dia, tem muito isso. As pessoas acreditam que realmente esses espíritos vêm em nome de Deus. Umas por ingenuidade, outras por presunção, por vaidade, mas muitos embarcam num barco, numa canoa totalmente furada, totalmente falsa, que tem como objetivo principal agir em detrimento da doutrina espírita e não a favor dela. Vejamos a resposta de Paulo, que deve ser estudada por todo espírita atuante hoje, principalmente dirigentes de casa espírita, para poder orientar as pessoas, os seus médios, orientar todos aqueles que começam a trabalhar numa casa espírita. Porque todos esses médios fascinados que estão escrevendo livros, um dia começaram. E se tivesse talvez alguém com maior bom senso, como Paulo agiu sobre Silas, poderiam talvez não ter enveredado por caminhos equivocados. Então é muito importante analisar o bom senso paulino para que nós possamos, nos centros espíritas, fazermos o mesmo. Vejamos a fala de Paulo aqui. O apóstolo sorriu e sentenciou: porventura, Silas, poder-se-á na terra julgar qualquer trabalho antes de concluído? Olha aqui que fala. Como que ele poderia ser já mensageiro do Altíssimo, Espírito redimido, se o trabalho não havia sido concluído? Então, a plena consciência de si que Paulo trazia. Aquele espírito poderia falar em Deus, mas não vinha de Deus. Que fizemos para receber elogios? Dia e noite estamos lutando contra as imperfeições de nossa alma. Então, qualquer espírito que venha elogiar, seja um médium, seja alguém que ouve o conselho a partir de um médium, esse espírito não vem de Deus. Espíritos benfeitores jamais elogiam. Benfeitores com B maiúsculo jamais elogiam. Que vem em nome de Jesus, eles, quando vão nos chamar a atenção, eles fazem com muito cuidado, com muito tato, com muito amor, mas nunca elogiam. Se elogiou, não é espírito benfeitor. Pode até estar falando em nome de Deus, pode estar usando mil e uma palavras bonitas. Ele não estará a serviço de Deus, muito menos de Jesus. O espírito benfeitor Ele pode até falar sobre alguma qualidade nossa, para nos estimular a prosseguir desenvolvendo aquela qualidade, mas jamais nos elogiar por uma qualidade que nós temos. Orientações de estímulos, elogios não, nunca. Elogiou não é próprio de espírito benfeitor. Por quê? Exatamente porque nós ainda trazemos muita vaidade a ser transmutada, muito orgulho a ser transmutado. E qualquer elogio vindo de um espírito, a pessoa, o ego, incha com muito mais intensidade do que se vier de um encarnado como nós. Então, por isso, os benfeitores, de fato, são extremamente cuidadosos com isso. E jamais elogiam. Se houver algum incentivo, também com muita discrição. E nos chamo atenção para aquilo que nos cabe desenvolver. Porque, como disse o Paulo, se nós estamos no meio do trabalho, só vamos ter consciência que realmente agimos o bem quando esse trabalho estiver concluído. Antes de concluir e receber elogio, com certeza esse espírito que está nos elogiando não nos quer o nosso bem. Porque está nos estimulando a vaidade, a presunção, o orgulho. Espírito benfeitor não faz isso. A fala do Eudes é bastante pertinente. Está sendo uma cultura, aliás, não é só dentro do movimento espírita, tudo no modo geral, que é obrigação elogiar. E aí as pessoas tendem a criar aqueles elogios baratos, aqueles elogios falsos. Ah, mas você foi maravilhoso. Ah, mas você é isso. Você é o enviado dos deuses. Então, se nesses elogios, às vezes até por ingenuidade a pessoa faz, mas há um culto ao elogio, e nós sempre colocamos no nosso livro Saúde da Relação Pais e Filhos, nós até falamos da diferença entre elogio e incentivo. Elogio é quando você elogia a pessoa. Incentivo é quando você estimula a ação da pessoa. Olha, gostei da sua palestra hoje, foi um bom trabalho, continue assim. Isso é um estímulo positivo. Ah, mas você é um orador maravilhoso. Nossa, você já está igual o Divaldo. Olha que beleza. Isso é elogio e nem sempre é verdadeiro. Na maioria das vezes é para passar a mão na cabeça da pessoa, estimulada por instrumentos da sombra, que vai fazer com que a pessoa, se ela acreditar nessa realidade, ela infra o ego, né? Isso é que se chama popularmente de massagear o ego. E a pessoa incha o ego, e aí de repente vem um e fura, e aí vem aquela decepção, porque ela vai ver que o negócio é muito murcho, não é toda aquela pomposidade. Então, quando nós formos, é isso que os benfeitores fazem, eles estimulam a ação, eles estimulam a pessoa a continuar no trabalho do bem, a crescer. É exatamente isso que nós devemos fazer com os nossos filhos, fazer na nossa casa espírita. Não é também entrar na indiferença, porque tem gente, não fez mais do que obrigação, vira as costas e sai, né? Isso é indiferença. Então existe o elogio barato de um lado, a indiferença do outro, e o incentivo, que é o equilíbrio entre os extremos, em que você estimula a ação da pessoa para que ela continue naquele caminho, né? E faz com que ela, até se for possível, colocar pontos para que a pessoa possa melhorar. Olha, foi muito bom. Se você modificar isso assim, ou melhorar isso aqui, fica melhor ainda. Isso também auxilia muito e é realmente aquilo que é positivo. E aí continua Paulo. Jesus mandou que ensinássemos a fim de aprendermos duramente. Não ignoras como vive em batalha com o espinho dos desejos inferiores? Então, seria justo aceitarmos títulos imerecidos quando o mestre rejeitou o qualificativo de bom? Claro que, se aquele espírito viesse de Jesus, outras seriam suas palavras. Estimulariam nosso esforço compreendendo nossas fraquezas, exatamente o que nós acabamos de refletir. Então, estimularia sempre o esforço, mas jamais elogios baratos, sem sentido. Então, essa orientação de Paulo serve para os nossos dias, como se ele estivesse falando para cada um dos médiuns hoje, para cada um dos participantes do Centro Espírita hoje. Incentivo sim, elogio não. Além do mais, procurei informar-me a respeito da jovem e sei que ela é hoje a chave de grande movimento comercial. Então o médium também não tinha um antecedente criterioso. Então, ligando uma coisa com a outra, né, percebia-se nitidamente a mistificação. Né, Paulo Lacordaire chama a atenção, ele jamais agia com leviandade. Ele não ia desmistificar a moça no primeiro dia, que ele já desconfiou. Ele desconfiou e foi atrás de quem ela era, para ver todo o contexto. E depois de uma semana somente que ele vai lá e desmistifica o processo. Então, pelo próprio uso da caridade, ele deixou até para ver até quando o espírito ia. Aí viu que o processo não teria fim e foi lá e realizou a ação. E quem já leu o livro, e quem não leu vale a pena ler, depois disso tudo, o espírito nunca mais voltou, a pitonisa nunca mais profetizou nada, e as pessoas que mercantilizavam o dom dela se voltaram contra Paulo, e ele acabou sendo expulso da cidade a pedradas. Agora vejamos uma questão a respeito da reflexão que Silas faz. Silas impressionou-se com os esclarecimentos mais que justos, mas dando a entender suas dificuldades para os compreender integralmente, acrescentou: todavia, será o incidente uma lição para não entretermos relações com o plano invisível? A reflexão simplista: já que há abusos, então vamos parar com esse intercâmbio que existe entre o mundo físico e o mundo espiritual. Tem muita gente do movimento espírita hoje advogando essa ideia. Já que existe muito abuso, então vamos fechar as nossas reuniões mediúnicas, vamos abolir a mediunidade, né? E aí tudo se resolve. Será que é assim que se resolve? É dessa forma, abolindo um processo por causa do abuso que se tem dele? É assim? Porque se fizéssemos assim, todas as coisas boas que vêm da mediunidade seriam abolidas juntos com as coisas ruins. Então, o que nós nunca devemos abolir é o bom senso. Mas a mediunidade, ela existe de todas as épocas, ela vai continuar existindo. E Paulo faz um arrazoado aqui, fantástico, que serve para os nossos dias hoje, como se ele estivesse falando para nós aqui agora. Vejamos a fala dele. Como pudeste chegar a semelhante conclusão? Respondeu o ex-rabino, muito admirado. O cristianismo sem o profetismo seria um corpo sem alma. Se fecharmos a porta de comunicação com a esfera do mestre, como receber seus ensinos? Olha que fantástico isso aqui. Se nós fecharmos a porta por causa dos malefícios daqueles que usam mal, vai fechar a porta aos espíritos da falange do Espírito Santo, que auxiliam Jesus na evangelização do planeta. Quanta coisa boa vem da mediunidade. E as próprias obras básicas, a base da doutrina surgiu da mediunidade. Só Chico Xavier, 400 e poucas obras. Divaldo Franco já está chegando a 250. O monumento doutrinário que é a memória de um suicida. Tudo isso vem da mediunidade. Da mediunidade com Jesus. Então, fechar a porta da comunicação com a esfera do mestre, né, como fechar essa porta? De forma nenhuma. E aí como ele continua? Os sacerdotes são homens, os templos são de pedra. Que seria de nossa tarefa sem as luzes do plano superior? É o que aconteceu. Quando a mediunidade foi abolida, nós ficamos à mercê dos homens sacerdotes nos templos de pedra. E aí o cristianismo virou aquilo que virou, né? Produzindo inquisições, produzindo fogueiras, morte às bruxas e outras coisas mais. Que seria de nossa tarefa sem as luzes do plano superior? Do solo brota muito alimento, mas apenas para o corpo. Para a nutrição do espírito, é necessário abrir as possibilidades de nossa alma para o alto e contar com amparo divino. Nesse particular, toda a nossa atividade repousa nas dádivas recebidas. Já pensaste no Cristo sem ressurreição e sem intercâmbio com os discípulos? Ninguém poderá fechar as portas que nos comunicam com o céu. O Cristo está vivo e nunca morrerá. Então a mediunidade traz Jesus vivo, né? Jesus redivivo o tempo todo para todos nós. E essa ela é uma porta abençoada. Conviveu com os amigos depois do Calvário em Jerusalém e na Galiléia. Trouxe uma chuva de luz e sabedoria aos cooperadores galileus no Pentecostes. Chamou-me às portas de Damasco. Mandou um emissário para a libertação de Pedro, quando o generoso pescador chorava no cárcere. Tudo isso que ele está relatando são fenômenos mediúnicos, feitos pelo próprio Cristo. Se o fenômeno mediúnico fosse algo negativo, com certeza Jesus não estimularia o fenômeno mediúnico. Então, ele é divino na sua essência, como nós estudamos aqui nas epístolas. A voz de Paulo tinha acentos maravilhosos nessas profundas evocações. Silas compreendeu e calou-se de olhos rasos de pranto. Então a mediunidade com Jesus tem essa característica, né, de abrir as portas dos céus, a porta do mundo espiritual, para esse intercâmbio maior. Os erros que se praticam em nome da mediunidade que devem ser abolidos. Desde a época de Paulo, das primeiras igrejas cristãs e principalmente em nossos dias, através da reflexão, do bom senso, do julgamento, da análise das comunicações, retirando tudo aquilo que é o joio e ficando com o trigo, com aquilo que é bom. Realizando ações nesse sentido, nós vamos ter sempre uma mediunidade cristã, uma mediunidade com Jesus e o equilíbrio, né, do fenômeno produzindo o bem e simplesmente colocando de lado aquilo que é mal. Muita paz a todos nós.

0: Boa tarde, irmãos. Me chamo Carlos, sou estudante da Sociedade Espírita Luz da Caridade, do Grupo Amanhecer. É com muita alegria que iniciamos mais um Evangelho. Vamos ler uma mensagem. Devolução. Queres felicidade? Felicidade, porém, é uma construção a fazer. O alicerce está em ti mesmo. Recorda, terás sempre o que deres de ti. O retorno é de lei. Ainda mesmo que em migalha distribui a esperança e a alegria, mesmo sofrendo, oferece um sorriso aos outros. Tanto quanto puderes, faça os outros felizes. Pouco a pouco, terás sempre publicamente aquilo que semeias. Não te esqueças, felicidade é devolução. Mensagem de Emmanuel, médium Francisco Cândido de Xavier, do livro Sinais de Rumo, edição Gem. Então, nesse momento, vamos fazer a leitura do Evangelho para mais um encontro abençoado.
1: Jesus na casa de Zaqueu. Jesus, tendo entrado em Jericó, passava pela cidade e havia um homem chamado Zaqueu, chefe dos publicanos e muito rico, que, tendo vontade de ver Jesus para conhecê-lo, não o podia por causa da multidão, porque ele era muito pequeno. Por isso, correu à frente e subiu a um sicômoro para vê-lo, porque ele devia passar por ali. Jesus, tendo chegado a esse lugar, olhou para cima e, tendo-o visto, disse-lhe: Zaqueu, apressai-vos em descer, porque é preciso que eu me aloje hoje em vossa casa. Zaqueu desceu logo e recebeu com alegria. Vendo isso, todos murmuraram, dizendo: ele foi alojar-se na casa de um homem de má vida. Entretanto, Zaqueu, apresentando-se diante do Senhor, disse-lhe: eu dou a metade dos meus bens aos pobres, e se causei dano a alguém, no que quer que seja, eu lhe retribuirei em quádruplo. Sobre o que Jesus lhe disse: esta casa recebeu hoje a salvação, porque este é também filho de Abraão, porque o Filho do Homem veio para procurar e para salvar o que estava perdido. São Lucas, capítulo 19, versículo de 1 a 10.
2: Como podemos interpretar a excessiva curiosidade de Zaqueu em ver Jesus? Sabendo na natureza dos ensinamentos de Jesus, baseados na justiça e na caridade, Zaqueu, talvez, afligia-se por reconhecer o mau uso e fazia de sua vida e de sua riqueza, e, desejoso de dar ambas um novo sentido, buscava encontrar Moisés. De que modo agiu Jesus em relação a Zaqueu? Aproximou-se dele espontaneamente e pediu-lhe hospedagem em sua casa, facilitando assim o encontro com aquele que tanto desejava conhecê-lo. Qual a atitude de Zaqueu durante o encontro com Jesus? Ele reconheceu que seus bens seriam de grande valia para os necessitados e arrependeu-se dos prejuízos que havia causado a outrem, dispondo-se a repará-los generosamente. O que mudou na vida de Zaqueu a partir do seu encontro com Jesus, com o Mestre? O destino que ele passou a dar à sua própria vida, pois antes cuidava apenas dos próprios interesses e de acumular bens, passando depois a preparar as faltas cometidas e a dividir suas riquezas com os necessitados. Qual o sentido da palavra salvação usada por Jesus? Jesus referia-se ao esclarecimento que lograva alcançar o espírito de Zaqueu e a caminhada que iniciava em direção ao reino de Deus, através do auxílio ao próximo. O que nos ensina a lição de hoje? Que a riqueza tanto pode ser causa de atraso como de elevação espiritual, conforme a destinação que lhes demos. O que nos ensina a lição de hoje? Que a riqueza tanto pode ser causa de atraso como de elevação espiritual, conforme a destinação que lhe dermos.
3: Então, com essas palavras,

0: com gratidão a Deus, nosso Pai, a espiritualidade benfeitora que protege, que auxilia, que ampara. E juntos, nessa conexão do pensamento, na imagem do bem maior, que Jesus seja nossa luz, seja nosso instrumento de elevação de um sentimento de paz e de amor, que possamos distribuir esse sentimento, espalhar as pessoas necessitadas de consolo, de entendimento, de amor. Que cada um, dentro da sua necessidade, possa se sentir confortado, abraçado pelo amor do Mestre, por Deus, nosso Pai, que é a quem recorremos sempre que precisamos e que também devemos agradecer, porque é Ele que nos auxilia, é dele que vem a nossa inspiração, é dele que vem a coragem que precisamos. Então, agradeçamos a cada instante que a gente tem de glória, de merecimento, que sejamos condutores dessa energia e desse amor do Mestre, contagiando as pessoas com quem a gente convive, as pessoas mais próximas, no nosso lar, com o nosso vizinho, aonde nós conseguirmos alcançar em pensamento, que seja aos necessitados, que possam receber, então, esse amor, que só no amor do Mestre, só em Deus, nós vamos encontrar aquilo que a gente realmente precisa para sermos pessoas de bem. Então, que todos nós possamos sermos gratos por esse momento e termos a oportunidade de dividir com os nossos irmãos um pouco de sentimento de amor que a gente tem para compartilhar com aqueles que precisam desse sentimento tão maravilhoso, que é o sentimento da salvação, o amor universal, o amor ao próximo. Que assim seja.
1: Boa tarde, irmãos e irmãs que participam do estudo do Evangelho nas quartas-feiras da tarde da Sociedade Espírita Luz e Caridade. Nos alegramos em nos encontrar nesta tarde para estudar um pouquinho mais do Evangelho de Jesus. Para dar início às reflexões desta tarde, vou ler o livro Sândalo, de Sergito de Souza Cavalcante, a mensagem que traz como título Perdão para Nós Mesmos. Se você se sente infeliz, remoendo faltas pretéritas e pensando não serem elas dignas do perdão de nosso Pai Celestial, é hora de começar a perdoar-se. O Cristo incentivou-nos a praticar o amor ao próximo como a nós mesmos. Sendo assim, o perdão é sentimento nobre que abre nosso coração, e aí está a chave da saúde física e mental. No Evangelho, em Atos dos Apóstolos, está escrito: Deus não leva em conta os tempos da ignorância. O direito penal classifica os crimes penaliza.

0: vista nos padrões intencional ou doloso, passional ou ocasional. Se assim age a justiça dos homens, por que pensar que o poder inteligente que nos rege julgar-nos-á sem levar em conta nosso tempo de ignorância? Somos muito mais ignorantes do que maus, pois se não fosse assim, Jesus, ao expirar crucificado entre dois ladrões, não teria suplicado: Pai, perdoai, porque não sabem o que fazem. Se tivéssemos a certeza de que tudo que foi plantado será colhido, forçosamente nossas faltas seriam menores, tanto quanto nossos sofrimentos. Se vivemos num planeta de dor, de provas e expiações, é porque ignoramos as leis sábias e divinas que nos regem. Mudemos nossas atitudes e tudo mudará ao nosso redor. O que importa é a nossa atitude sincera de arrependimento, de querer mudar de rumo, de esquecer nosso passado para seguir em frente rumo à nossa evolução. Tenhamos fé na misericórdia divina e reafirmemos dentro de nosso íntimo: Eu me perdoo e me liberto de todo o meu passado sombrio. A perfeição absoluta não é própria de um planeta de provas e expiações como o nosso. Aliás, a exigência da perfeição é considerada uma das piores inimigas da criatura humana. No Antigo Testamento, em Salmos, encontramos: Tu és bom, Senhor, e perdoas. A desestima por nós mesmos nasce quando não nos aceitamos como somos. Admitir e aceitar os outros como são permite que também sejamos aceitos. É, portanto, na prática do perdão para com os nossos inimigos que estamos rogando o perdão a nós mesmos.
1: Olá, boa semana a todos. Vamos fazer então o Evangelho, enfocando o capítulo 10 do Evangelho segundo o Espiritismo e que trata dos que são misericordiosos, capítulo 15. Perdoar aos inimigos é pedir perdão para si próprio. Perdoar aos amigos é dar-lhes uma prova de amizade. Perdoar as ofensas é mostrar-lhe-se melhor do que era. Perdoai, pois, meus amigos, a fim de que Deus vos perdoe, porquanto as fordes duros, exigentes, inflexíveis, se usardes de rigor até por uma ofensa leve, como querereis que Deus esqueça que cada dia maior necessidade tendes de indulgência. Ai daquele que diz: nunca perdoarei, pois pronuncia a sua própria condenação. Quem sabe, aliás, se descendo ao fundo de vós mesmos, não reconhecereis que fostes o agressor. Quem sabe se nessa luta que começa por uma alfinetada e acaba por uma ruptura, não fostes quem atirou o primeiro golpe, se vos não escapou alguma palavra injuriosa, se não procedestes com toda a moderação necessária. Sem dúvida, o vosso adversário andou mal em se mostrar excessivamente suscetível, razão demais para serdes indulgentes e para que não vos tornardes merecedores da inventiva que lhe lançastes. Admitamos que, em dada circunstância, fostes realmente ofendido. Quem dirá que não envenenastes as coisas por meio de represálias a que não fizestes degenerasse em querela grave ou que houvera podido cair facilmente no ouvido? Se de vós dependia impedir as consequências do fato e não se impedistes, sois culpados. Admitamos, finalmente, que de nenhuma censura vos reconheceis merecedores. Mostrai-vos clementes e com isso só fareis que o vosso mérito cresça. Mas há duas maneiras bem diferentes de perdoar. Há o perdão dos lábios e o perdão do coração. Muitas pessoas dizem, com referência ao seu adversário. Eu lhe perdoo, mas interiormente alegram-se com o mal que lhe advém, comentando que ele tem o que merece. Quantos não dizem, perdoo, e acrescentam, mas não me reconciliarei nunca, não quero tornar a vê-lo em toda a minha vida. Será esse o perdão segundo o Evangelho? Não. O perdão verdadeiro, o perdão cristão, é aquele que lança um véu sobre o passado. Esse é o único que vos será levado em conta, visto que Deus não se satisfaz com as aparências. Ele sonda o recesso do coração e os mais secretos pensamentos. Ninguém se lhes impõe por meio de vãs palavras e de simulacros. O esquecimento completo e absoluto das ofensas é peculiar às grandes almas. O rancor é sempre sinal de baixeza e de inferioridade. Não olvideis que o verdadeiro perdão se reconhece muito mais pelos atos do que pelas palavras. Apóstolo Paulo, Lyon, 1861. Uma reflexão importante, porque o verdadeiro perdão é aquele que parte da profundeza de nossa alma. O verdadeiro perdão é aquele que o fizemos com o coração. Muitas vezes a gente até diz, externa, que perdoou alguém, mas quando encontra esse alguém, os nossos sentimentos negativos afloram. Isso é sinal que não perdoamos. O verdadeiro perdão é quando se encontra esse alguém e o nosso coração sorri e nos induz a abraçarmos essa pessoa, a desejarmos tudo de melhor que a vida possa lhes trazer. Esse é o verdadeiro perdão. Algo que é muito difícil de praticarmos, mas que em contrapartida é tão necessário que a gente consiga exercer. Porque no momento em que perdoamos de verdade a alguém, estamos perdoando a nós mesmos, pois os nossos sentimentos se tornam livres, benévolos e sinceros, tanto com o outrem como com nós mesmos. Tão difícil que é, mas não impossível. Se exercitarmos o perdão, se conseguirmos realmente libertar esses sentimentos negativos de nossos corações, estaremos praticando o bem com o outro e principalmente com nós mesmos. Perdoar, perdoar e perdoar. Esse um grande exemplo, um motivo para o nosso crescimento interior, para a nossa evolução. Evolução essa que é a missão que temos na presente existência. Perdoe aos outros e a ti mesmo. Desejo a todos um grande momento de estudo, de reflexão e que possamos perdoar e sermos felizes. Foi um prazer comunicar com vocês. Um grande abraço.
0: Passaremos agora para a irradiação do nosso Evangelho de hoje, continuando com o pensamento ligado a Deus e aos nossos irmãos espirituais, que nos ajudam a conduzir o nosso Evangelho e nossa radiação. Enchemos nossos corações de alegria e de paz e vamos oferecer aos nossos familiares a renovação da fé e pedir a eles que compartilhem com nós esse momento precioso de paz e amor. Que essa energia se faça presente em todos os lares e que Jesus retire toda e qualquer aflição,
2: ou preocupação, e que o nosso lar nesse instante seja o templo dos ensinamentos divinos. Vamos estender essa energia de luz para a nossa cidade, Palmeira das Missões, para que todos os seus habitantes sejam beneficiados, rogando pela saúde e ter a certeza que Deus está no comando de nossas vidas. Basta que façamos nossa parte, porque em breve teremos o passamento desse momento difícil que estamos enfrentando, ao qual necessário se faz para a nossa evolução e melhoria dos nossos sentimentos, e que cada um tire dessa situação um bom aprendizado. E para finalizarmos, vamos nos conectar com a equipe espiritual que nos dará o passe, energia de cura, equilíbrio e harmonia para o nosso espírito e também o fortalecimento de nossa fé. E assim, agradecidos, encerramos o nosso evangelho, rogando ao nosso Pai que possamos seguir em frente com esperança de dias melhores. Obrigado, Senhor, que assim seja.
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Prosseguindo com o nosso estudo reflexivo, sistêmico das obras de Allan Kardec do Evangelho de Jesus, nós iniciamos o nosso encontro de hoje, o módulo 3, a presença amorosa de Jesus em nossas vidas. Vamos trabalhar na noite de hoje Jesus e as leis divinas. Nesse primeiro encontro, o objetivo é refletir sobre o papel de Jesus na revelação das leis divinas à humanidade. Vamos, como de hábito, fechar os olhos para meditar sobre a presença de Jesus em nossas vidas. Feche os olhos, entre em contato com você mesmo em essência, buscando sentir-se filho ou filha de Deus, tendo como guia e modelo Jesus. Como você sente essa realidade? Você a sente de modo a se entregar plenamente a Deus, às leis divinas e aos ensinamentos de Jesus?

Deixe fluir os seus pensamentos e sentimentos, evitando qualquer mascaramento num processo de auto-engano. Seja verdadeiro, verdadeira com você, analisando-se com autenticidade.

Lentamente vamos abrindo os olhos, voltando ao estado de vigília, com a mente bem atenta para as reflexões que faremos. Vamos começar as nossas reflexões recordando a questão 621 de O Livro dos Espíritos. Kardec pergunta: onde está escrita a lei de Deus? E a resposta, muito clara, na consciência. Então nós trazemos, todos nós, trazemos na consciência a lei divina. Nós estudamos amplamente sobre essa questão nos dois módulos anteriores e vamos fazer a reflexão nesse encontro sobre o que representa Jesus para nós nessa busca da autoconsciência, dessa consciência em que nós realmente conectamos com as leis divinas dentro de nós e nessa conexão profunda, intraconsciencial, nós fazemos um trabalho de ampliação do Cristo interno que somos, em sintonia com Cristo Jesus, o nosso modelo e guia. Na questão 621A, Kardec pergunta: visto que o homem traz em sua consciência a lei de Deus, que necessidade havia de lhe ser ela revelada? Uma pergunta muito inteligente, como é próprio de Kardec. Se os benfeitores colocaram que nós já trazemos em nossa consciência a lei de Deus, por que que é necessário que nós, que ela seja revelada, se ela já existe na nossa consciência? Vejamos a resposta. Ele a esquecera e desprezara, quis então Deus lhe fosse lembrado. Então a razão, se nós formos lá na questão, na resposta da questão 115 de O Livro dos Espíritos, que nós já estudamos várias vezes em outros encontros, no estudo reflexivo, quando fala quando os benfeitores dizem que nós somos criados simples e ignorantes e que nós temos uma missão, que é o conhecimento da verdade para nos aproximarmos de Deus, eles dizem também que uns aceitam, submissos, se submete a essa missão de realmente entrar em contato com a própria consciência, com as leis divinas na consciência e ir trabalhando gradualmente para a superação da ignorância. Muitos fazem esse trabalho de aceitar submisso e a maioria, muitos, né, nós não podemos dizer que a maioria, mas muitos seguem outro caminho, que é da insubmissão, do murmúrio, de realmente tentar bloquear em si mesmo a consciência. E aí acontece isso, de nós, ao bloquearmos a consciência, fazermos essa tentativa, porque na verdade o espírito nunca vai conseguir bloquear totalmente a própria consciência, porque a consciência é o divino dentro de nós e não é possível bloquear totalmente o divino, mas é possível entorpecer. Então, nesse entorpecimento, nós esquecemos e principalmente desprezamos. Os indícios das leis divinas já estão dentro de nós, estão fora de nós, e nós desprezamos esses indícios todos pelo fato de entrarmos naquele processo que nós estudamos ampliamente no módulo anterior, o significado das leis divinas em nossas vidas, esse movimento de insubmissão. Em vez de nos submetermos à missão de superação da ignorância, nós, por rebeldia, aprofundamos na ignorância. E aí que entra o papel de Jesus em nossas vidas, para, de uma forma muito viva, muito intensa,
nos lembrar dessa missão divina que todos nós trazemos na própria consciência. Continuemos aqui. Na questão 622, Kardec pergunta: confiou Deus a certos homens a missão de revelarem a sua lei? Então, existe pessoas específicas que vêm para revelar essa lei que nós desprezamos, que nós muitas vezes bloqueamos dentro de nós mesmos? Indubitavelmente, em todos os tempos houve homens que tiveram essa missão. São espíritos superiores que encarnam com o fim de fazer progredir a humanidade. Então nós tivemos, antes de Jesus, centenas de espíritos superiores que vieram em missão do próprio Cristo. Nós vamos entender bastante sobre isso nesse módulo em que vamos trabalhar a presença amorosa de Jesus em nossas vidas, que todos os espíritos superiores que estiveram encarnados na Terra, seja no Oriente, seja no Ocidente, vieram numa missão a partir da própria orientação do Cristo planetário, do Cristo Jesus. Todos, sem exceção, Buda, Lao Tse, Confúcio, Sócrates, Moisés, todos do Oriente e do Ocidente vieram com essa missão de auxiliar no progresso da humanidade. Esses espíritos superiores não são espíritos puros, são espíritos superiores, vieram fomentar, antes de Jesus, o progresso da humanidade, e depois de Jesus, muitos também reencarnaram com esse propósito. Na questão 624, Kardec pergunta: qual o caráter do verdadeiro profeta? Então são esses reveladores, os reveladores das leis divinas, antigamente eram chamados de profetas, aqueles que tinham aqueles espíritos superiores que tinham essa missão de revelar as leis divinas. Depois do advento do Cristo, foram chamados de santos, né? Aqueles espíritos superiores que reencarnaram com o objetivo de trazer também a mensagem cristã, ou espíritos que não eram superiores, mas que fizeram um esforço gigantesco e transformaram as suas vidas em um processo de santificação, como o caso de Paulo de Tarso. Então, qual é o caráter do verdadeiro profeta? Vejamos a resposta. O verdadeiro profeta é um homem de bem, inspirado por Deus. Podeis reconhecê-lo pelas suas palavras e pelos seus atos. Impossível é que Deus se sirva da boca do mentiroso para ensinar a verdade. Então, a característica do verdadeiro profeta é exatamente essa. É um homem de bem, uma mulher de bem, né? Homem no sentido genérico, que pelas suas palavras e pelos seus atos ensinam a verdade. Não é possível um verdadeiro profeta ensinando algo mentiroso. Esse profeta pode ensinar algo, a uma verdade parcial. É natural que com o processo da humanidade ser um processo de evolução lenta e gradativa, os profetas que nós tivemos anteriores a Jesus, eles não ensinaram toda a verdade, porque não tinham como ensinar toda a verdade exatamente pelo nível evolutivo da humanidade, o próprio nível deles e da humanidade na época. É o caso de Moisés, que trouxe uma parte da verdade a partir principalmente dos 10 mandamentos e uma série de ações que eram mais uma lei civil
transitória do que propriamente a verdade. Então, se nós formos lá no Velho Testamento, nós vamos ver uma série de ações dos chamados profetas, a começar do próprio Moisés, que são muito humanas, não são caracterizadas por essa verdade divina. São leis transitórias próprias para um povo inculto. Assim, no Oriente também, nós tivemos esses profetas que trouxeram parte da verdade. Somente com Jesus é que nós tivemos acesso, à humanidade chegou no nível de maturidade para que houvesse a possibilidade de nós tomarmos contato com a verdade profunda e total. Assim mesmo, apesar da maturidade da humanidade, ainda uma maturidade parcial. Por isso que Jesus não colocou a verdade de uma forma direta, mas indireta, alegórica. Parábolas, comparações, metáforas que ele utilizou durante toda a sua o seu messianato, colocando sim toda a verdade, mas de maneira simbólica. E nós vamos estudar também um dos encontros que nós vamos trabalhar a questão do Consolador, que é a doutrina espírita que vem aí sim trazer toda a verdade sem alegorias, sem nenhuma nada que puder que faça com que nós aleguemos que não que somos ignorantes das leis divinas. O Moisés é tão verdadeiro, essa parcialidade ainda, que ele mandou degolar os adoradores do bezerro de ouro, porque os hebreus eram escravos no Egito, e no Egito havia o hábito da adoração do bezerro de ouro, que era considerado um deus do Egito. E quando eles estavam já libertos por Moisés, muitos começaram a adorar o bezerro de ouro novamente. E ele mandou degolar essas pessoas, mostrando que ainda havia muito de humano, né, e não de divino nele próprio. Então ele é um profeta com uma humanidade ainda um tanto egóica. Né? É a mesma coisa que aconteceu com Elias. Elias também um dos profetas de Israel, que depois reencarna como João Batista, manda degolar os sacerdotes do deus Baal na Babilônia. Então ele reencarna como João Batista para preparar o advento de Jesus, já bastante bem mais evoluído, mas mesmo assim trouxe esse débito a tal ponto de espiar pela degola aquilo que ele havia feito no passado. Então são profetas que trouxeram parte da verdade, já eram espíritos bastante evoluídos comparado com os demais, mas não como Jesus. Jesus trouxe realmente toda a verdade pelo fato de ele ser o único espírito crístico que encarnou no seio da humanidade terrestre. Não se tem notícia de outro espírito crístico que tenha encarnado entre nós, só Jesus. É o que vai nos dizer a questão 625. Qual o tipo mais perfeito que Deus tem oferecido ao homem para lhe servir de guia e modelo? Então, a resposta muito clara: Jesus. Então, Jesus é o tipo mais perfeito que nós temos na humanidade inteira para nos servir de guia e modelo. Vejamos um comentário de Allan Kardec, muito claro também sobre essa questão. Para o homem, Jesus constitui o tipo da perfeição moral a que a humanidade pode aspirar na Terra.
Deus nos oferece como mais perfeito modelo, e a doutrina que ensinou é a expressão mais pura da lei do Senhor. Porque sendo ele o mais puro de quantos tem aparecido na terra, o Espírito divino o animava. Então, aquilo que nós acabamos de falar. Jesus é o único Espírito puro que consta na história da humanidade, que tem encarnado entre nós, com o objetivo de realmente trazer toda a verdade. As palavras de Jesus são consideradas palavras de vida eterna, exatamente por ele ter trazido toda a verdade. Alegórica, simbólica, nós vamos ver vários versículos nesse módulo, vários versículos do Evangelho de João que mostram toda a verdade de uma forma muito objetiva, mas alegórica. E que com o avanço da própria humanidade, com o avanço das ciências, hoje nós temos a psicologia transpessoal, com uma visão consciencial da vida, nos facilita muito o entendimento dessas verdades que Jesus nos trouxe, os símbolos que estão por trás disso tudo. Essa psicologia tem sido desenvolvida no mundo espiritual de uma forma bastante intensa, e coube à mentora Joana de Ângeles trazê-la para a Terra de uma forma mais direta nas suas obras, e o nosso mentor Honório do Projeto Espiritizar vem dando continuidade a esse trabalho da mentora Joana de Ângeles também. Quanto aos que, pretendendo instruir o homem na lei de Deus, o têm transviado, ensinando-lhes falsos princípios, isso aconteceu por haverem deixado que os dominassem sentimentos demasiado terrenos, e por terem confundido as leis que regulam as condições da vida da alma com as que regem a vida do corpo. Muitos hão apresentado como leis divinas simples leis humanas, estatuídas para servir às paixões e dominar os homens. É o que aconteceu com Moisés. Ele colocou como divino algo que era puramente humano. E as pessoas até hoje, não entendendo essa realidade, cultuam muitas vezes as orientações de Moisés, mesmo em muitas religiões cristãs hoje, elas são muito mais focadas no Velho Testamento do que no Novo Testamento, se nós formos refletir mais profundamente. E nessa visão mais humana que foi colocada como sendo divino. Até a proibição de comunicação com os chamados mortos, né, a comunicação com os desencarnados pela mediunidade, Moisés proibiu. Mas por que ele proibiu? Primeiro, porque ela existia, né? E muitos falam que não existe, não é possível. Segundo, além de existir, havia todo um abuso da comunicabilidade com os espíritos, que eram utilizados praticamente como se fossem espíritos que estivessem sob o comando dos encarnados para orientar-lhes em tudo o que eles precisavam fazer na vida. Então, como havia esse abuso, ele proibiu. E muitas religiões que se dizem cristãs até hoje abominam a comunicabilidade com os espíritos, exatamente porque a Moisés proibiu e colocou isso como sendo algo divino e não algo humano para aquele povo inculto que tinha essa necessidade transitória de essa proibição. Tanto não é divino que ele próprio se comunicou com Jesus no Monte Tabor, quando ele vem juntamente com Elias e se comunica com o Mestre diretamente, tendo Pedro
e João como testemunhas desse fato. Se fosse algo divino, eles estariam cometendo um sacrilégio. Imagina Jesus, Moisés e Elias cometendo um ato contrário à lei divina. Inimaginável isso. Então, é o que Kardec coloca. Colocaram esses profetas parciais, colocaram muita coisa que era puramente humana como sendo divina. O único que realmente colocou toda a verdade divina foi Jesus. O que pode parecer estranho no Evangelho são interpolações posteriores ao Cristo, à vinda do Cristo, que aconteceram. Joana de Ângeles coloca isso claramente naquele livro Jesus e o Evangelho à Luz da Psicologia Profunda, que houve muitas interpolações no Evangelho. Então, aquilo que destoa das leis divinas no Evangelho de Jesus, ou é a alegoria que nós não entendemos, porque muita coisa nós não entendemos, ou é interpolação de fatos que não foram Jesus que pronunciou. No item 112, Kardec aborda a questão dos espíritos puros. Como Jesus é o único espírito puro que esteve encarnado entre nós, quais são os caracteres desses espíritos? Vejamos aqui. Nenhuma influência da matéria, superioridade intelectual e moral absoluta com relação aos espíritos das outras ordens. E na primeira classe, que é a classe única, Kardec continua falando das características desses espíritos. Os espíritos que a compõem percorreram todos os graus da escala e se despojaram de todas as impurezas da matéria, tendo alcançado a soma de perfeição de que é suscetível a criatura, não tem mais que sofrer provas nem expiações. Então vejamos aqui a clareza com que eles descrevem, que Kardec descreve a característica do espírito puro: superioridade intelectual e moral absoluta sobre ou os espíritos das outras ordens. E também uma coisa que é muito importante, que no processo que a humanidade tem feito de mitificar Jesus, muita gente crê que Jesus já foi criado puro, do jeito como ele é. Inclusive, no movimento espírita tem pessoas que acreditam nessa falácia. E a colocação aqui de Kardec é muito clara. Os espíritos que a compõem percorreram todos os graus da escala e se despojaram de todas as impurezas da matéria. Reafirmando aquela questão de todos os espíritos serem criados simples e ignorantes, que vai ser colocada logo em seguida na questão 115, todos foram criados simples e ignorantes e todos têm a missão de superar totalmente essa ignorância para se aproximar de Deus. Então Jesus, como todos, fez isso. Qual é a diferença de Jesus para nós? Nós vamos ver claramente no Evangelho de João, a partir do próximo encontro, que nós vamos adentrar mais profundamente no Evangelho de João. Qual é a diferença dele para nós? Que ele é muito mais velho do que nós. Então nós podemos dizer que Jesus é o nosso irmão mais velho, muito, muito mais velho. O próprio João Batista diz que quando Jesus já existia quando ele foi criado. Então, se João Batista, dos nascidos de mulher, ele era o maior, significando que era o espírito mais evoluído da terra, e ele diz que Jesus, ele já era um espírito puro quando ele próprio foi criado, então significa o quê? Que Jesus é muito mais
velho que nós, muito mais, criado muito mais anteriormente, e aí sim, ele alcançou o grau de pureza no processo natural da vida, como todos vamos alcançar, e a partir dessa condição de espírito puro, ele recebe a humanidade inteira, esta humanidade que nós fazemos parte, para tomar conta. Isso vai ficar muito claro quando nós estudarmos o Evangelho de João. Esse comentário das duas questões: a influência da matéria e as impurezas da matéria. A impureza faz parte do processo de evolução do espírito. Quando na questão 115 diz que todos os espíritos foram criados simples e ignorantes, e cada um tem uma missão de conhecer a verdade para se aproximar de Deus, então de onde vem a impureza? A impureza vem exatamente da ignorância que nos caracteriza no início do nosso processo evolutivo. Então nós somos criados simples e ignorantes, e essa materialidade traz a própria impureza, porque a evolução no Livro dos Espíritos também coloca muito claro, não começa no reino nominal. Ele começa no mineral, passa pelo vegetal, pelo animal, até chegar no ser humano. Isso nós vimos no primeiro módulo do nosso estudo reflexivo, quando nós trabalhamos a questão da individuação do ser. A partir dessa reflexão de que a matéria traz essas impurezas que são gradualmente superadas, o que vai acontecer em relação à influência da matéria? O que gera a influência? O que vai gerar a própria influência, gente? As próprias imperfeições, as próprias impurezas da matéria geram a influência sobre o espírito. As impurezas da matéria, no caso, elas, do ponto de vista psicológico, o que elas geram? O que é essa impureza da matéria do ponto de vista psicológico? São sujidades que temos no perispírito? Hã? São os bloqueios de onde? Do ego, né? Do nosso ego. O ego é a ignorância ainda não superada. Então, esses sentimentos egóicos geram as impurezas em nós, que são bloqueios energéticos que ficam no nível do perispírito. Enquanto não houver a superação total do ego, o que vai acontecer com essas impurezas? Influenciam no espírito. Então, o espírito puro é aquele que se libertou de todas essas impurezas e a matéria não tem nenhuma influência sobre ele. Então, por isso ele é espírito puro. Então, Jesus, ela tem essa característica, que a matéria não tem nenhuma influência sobre ele. Então, essas cogitações que tem hoje em dia para ridicularizar Jesus e o Evangelho, colocando Jesus como amante de Maria de Magdala e outras coisas mais absurdas que se criam, como se ele fosse um ser como nós, do ponto de vista egóico do termo. Ele, claro, ele, quando encarnado entre nós, ele tinha um corpo como nós. Só que, como o espírito puro não recebe nenhuma influência da matéria, ele não tinha as influências dos hormônios que o ser humano ainda em evolução tem. A ponto de, por exemplo, quando nós temos os hormônios em ebulição, há todo um processo da libido, dos desejos sexual, que as pessoas, sem refletir toda essa questão de quem é o Cristo nas nossas vidas, colocam como se ele fosse um homem qualquer, que tivesse libido, que tivesse desejos, e aí
fizesse sexo com Maria de Magdala, como tem muitas teorias que abordam isso hoje em dia, com o objetivo, é claro que são teorias da sombra, que provém da sombra, para ridicularizar Jesus e o Evangelho. Então, como ele não tem nenhuma influência da matéria, o estar no corpo é apenas estar com uma roupa para um espírito puro. Não há nenhuma influência do corpo no espírito. Ao contrário, o espírito comanda o corpo de uma forma que nós nem imaginamos como pode ser, porque estamos muito aquém dessa realidade. Isso aí tem a ver com o atributo de Deus, de ser Deus imaterial, que nós temos um compromisso de trabalhar para a nossa imaterialidade, exatamente isso. O que que é se tornar imaterial? Não é imaterial do ponto de vista absoluto, que só o Criador é, mas é liberto de todas as impurezas da matéria e de toda a influência da matéria. Então, o espírito puro não tem nenhuma impureza na matéria, fruto do ego, e aí a matéria não gera nenhuma influência. Né? Ao contrário, ele que domina totalmente a matéria, porque a matéria ela está sob a ação das leis físicas que regem o cosmos, o universo. O espírito puro, que ele alcança uma condição em que ele próprio domina as leis da matéria. As próprias leis divinas, ele tem pleno domínio. Então, ele movimenta essas leis ao seu bel prazer. É o que vai explicar os milagres, entre aspas, atribuídos a Jesus, que não eram milagres. Eram, na verdade, todo um processo de movimentação das leis da matéria e que ele dominava de uma forma muito profunda. Até, por exemplo, as curas, por exemplo, a cura de um cego de nascença. Como que se dava isso? Hoje, com as pesquisas com células-tronco, dá para a gente entender muito bem isso. O que que o Cristo fazia? Ele ia com seu psiquismo diretamente numa célula-tronco, na medula da pessoa, e fazia com que essas células, em frações de segundo, elas se diferenciassem e recompunham o nervo óptico de uma pessoa cega. Aparentemente é um milagre para quem desconhece as leis da matéria, mas para quem, como espírito crístico, plenamente consciente das leis da matéria, aquilo que hoje a medicina está engatinhando, ele, com o psiquismo dele, é capaz de produzir efeitos imediatos pela capacidade de movimentar a matéria. A pergunta aqui, se é dessa forma que ele conseguiu recolocar a orelha do soldado que Pedro decepou a orelha, o Malco. É exatamente. Por quê? Para regenerar um nervo óptico de um espírito, ele conseguia recompor a partir da célula-tronco. Agora imagine uma cartilagem, que é mais passível de regeneração do que um nervo. Então, essa recomposição da orelha, muito fácil, é assim. Para o espírito crístico deve ser muito fácil de fazer, né? Para nós é impossível, mas para um espírito crístico, muito mais fácil do que recompor um nervo óptico de alguém. E ele fez isso várias vezes. Né? Os leprosos que tinham as suas carnes carcomidas, ele também, movimentando as próprias células, tronco, recompunha as células em fração de segundo. Então, nada disso é milagroso. São processos próprios do espírito puro, que, como ele não tem nenhuma influência da matéria, ele, ao contrário, ele movimenta de forma natural todas as leis que regem a matéria.
a partir do momento que nós nos miramos no Espírito Puro, como modelo, é a partir daí que nós vamos aprender a nos libertar das doenças que são geradas pelo próprio ego. Exatamente isso, né? Porque se Jesus ele chegou nessa condição de nenhuma influência da matéria haver nele, liberto de todas as impurezas da matéria, e ele é o nosso modelo e guia, qual é o nosso compromisso? O compromisso de agir como ele agiria, para que gradualmente nós nos libertemos também dessas impurezas. Essas impurezas nós vamos nos libertar de que forma? As impurezas da matéria e a influência da matéria sobre nós, desenvolvendo as virtudes. Então, como que o espírito se purifica? Desenvolvendo virtudes. Então, Cristo planetário, ele é plenamente virtuoso. Nós somos convidados a desenvolver as virtudes, que ele é o nosso modelo e guia. A pergunta de que no movimento espírita tem uma corrente que diz que pelo fato de Jesus não ter nenhuma influência da matéria, ele teria tido uma vida aparente, que ele era aparentemente amamentado, que ele comia de forma aparente. Na verdade, é uma visão que Kardec rebate de uma forma muito clara no livro A Gênese, mostrando de uma forma muito lógica que o espírito puro, ele, quando encarna, ele não tem assim as influências da matéria, mas ele não derroga uma lei divina natural. Então essa visão é a visão de que Jesus seria um agênere e não que ele tivesse encarnado entre nós. O agênere seria uma aparição tangível. Ele teve apenas uma aparência de gestação, uma aparência, tudo seria aparente. E Kardec coloca de uma forma na questão moral, que seria indigno do Cristo planetário, desse espírito, fazer tudo na aparência. Tudo que ele fez seria fingimento e não algo realmente vivido. Inclusive a própria paixão na cruz, tudo seria simulado, porque ele não teve dor nenhuma, ele foi o sangue que saía era tudo forjado. Então tudo na sua vida seria artificial e forjado. Então Kardec coloca em A Gênese que isso seria indigno de qualquer até de um espírito superior, imagina de um espírito crístico. Então se nós formos refletir de uma forma bem madura, o espírito crístico, ele jamais ele vai derrogar uma lei divina natural. Como que ele iria encarnar entre nós já derrogando uma lei divina natural, que é a lei biológica da própria encarnação ou reencarnação? Jesus não reencarnou na Terra, ele encarnou, porque é o único espírito que não reencarnou, porque não passou mais do que uma vez aqui. Apenas uma. Então, ao encarnar, ele se submete às leis biológicas, como o próprio Kardec, em O Livro dos Médiuns, diz, como um nobre que, tirando a roupa de nobre, veste um traje de plebeu e não deixa de ser nobre. Quando Kardec fala de reencarnações de espíritos puros no Livro dos Médiuns, ele diz isso. Né? E é muito lógica, né? Um espírito puro não deixa de ser puro simplesmente porque está num corpo. Né? Essa visão dogmática do que existe em parte do movimento espírita

nessa questão, mas só refletindo que jamais as leis divinas vão ser derrogadas, né? Elas todas vão ser cumpridas. Como que o espírito puro pode ser exemplo se ele praticasse uma derrogação de uma lei divina natural? Se ele é próprio exemplo de cumprimento, de amor e de cumprimento das leis divinas naturais. Então é isso que Jesus é para nós. Aquele que cumpre todas as leis, sejam as leis físicas, sejam as leis morais. E ele é o nosso modelo e guia exatamente por isso, por cumprir todas as leis, né? Por movimentar em si mesmo todas as leis. Então o que tinha dele de especial não era o corpo, era a capacidade de movimentar as leis divinas naturais ao seu bel prazer, no sentido de que ele estava sempre em sintonia com Deus, cumprindo as leis divinas naturais. Essa que era a diferença do espírito puro encarnado de um espírito qualquer. Mesmo o espírito superior, ele não tem essa capacidade. Já o espírito crístico tem. Tá? Se quando Jesus curava alguém, auxiliava na cura de alguém, nesse aparente milagre, ele movimentava as leis físicas e biológicas. Além dessas leis físicas e biológicas, ele movimentava também as leis morais? Exatamente, porque o espírito crístico, ele não movimenta apenas as leis físicas e biológicas, porque seria uma parcialidade. Todas aquelas pessoas, com exceção de um caso que tem no Evangelho muito claro, que era um cego de nascença, e os discípulos perguntam se era ele que havia pecado ou os pais, porque havia aquela crença de que se os pais pecassem, o filho também recebia, entre aspas, a punição relativa aos pais. Se era ele, porque também havia crença na reencarnação. E Jesus diz muito claro que nem ele havia pecado, nem os pais haviam pecado, mas que ele havia renascido para que cumprisse as profecias nas escrituras. Então, esse é o único caso em que a pessoa reencarnou, provavelmente foi um voluntário que se voluntariou a ser cego para que Jesus pudesse movimentar as células-tronco dele e restabelecesse a visão, mas não havia débitos morais. Nos outros casos, haviam débitos morais. E como que ele, por acréscimo de misericórdia, os curou? Principalmente alguns leprosos, que depois disso simplesmente voltaram para a vida de desequilíbrio, né? E que ele, uma vez, foi surpreendido chorando por Pedro, que o surpreendeu chorando, e Pedro pergunta, isso narra Amélia Rodrigues, por que ele estava chorando? Porque os leprosos que ele havia acabado de curar, um estava no lupanar, outro estava brigando com a família. Então, por que que havia toda essa questão de o Espírito Crístico propiciar esse tipo de cura? Movimentando a lei de causa e efeito, sob a ação da lei de misericórdia, ele, pelo fato de ser um Espírito Crístico e condutor de todos nós, sem exceção, naquele momento, ele propiciava para o Espírito uma nova chance de evolução pelo puro amor. Era um convite a evoluir pelo amor. Por isso que todas as vezes que ele auxiliava alguém a se curar, ele dizia o quê? Tua fé te salvou, e o que mais? Vá e não tornes a errar ou a pecar, para que não lhe suceda algo pior. Então, ele movimentava a lei de causa e efeito e, ao mesmo tempo, a lei de misericórdia, e dava uma nova chance

0: Porque como ele é o condutor de todos nós, ele tem o poder para isso. Nós vamos ver bem claro isso no Evangelho de João, de várias passagens do Evangelho de João. Então ele tem esse poder, né, essa onipotência relativa a toda a humanidade que ele conduz. E por ter essa onipotência relativa, ele dava a chance da pessoa recomeçar a evoluir pelo amor, não pela dor expiatória, né, que ela estava submetida naquele momento, com exceção desse caso que é dito muito claro lá no Evangelho. Então, era como se fosse a expiação descendo suspensa momentaneamente pela ação do Cristo. Aqueles que se renovaram moralmente seguiram avante no aspecto de provações, já sem a dor e o sofrimento. Os que não se renovaram, muito provavelmente se enfermaram logo em seguida e retornaram aos ciclos das expiações até que pudessem sair deles por si mesmos. Né? Então essa é a característica do Espírito puro, do Espírito crístico, a capacidade de movimentar todas as leis, sejam físicas, biológicas, sejam as leis morais, sempre com objetivo útil, né? Porque não era uma leviandade do Cristo, jamais a gente deve pensar uma coisa dessa, de curar alguém que não merecia. Não havia mérito na maioria das criaturas, mas havia uma necessidade e, por misericórdia, havia essa suspensão momentânea da expiação para convidar o espírito a se renovar em outras bases.
1: Pela reparação.
0: Pela reparação, pelo amor. Né? Aqueles que se enveredassem pelo amor, ótimo para eles. Os que não se enveredaram pelo amor voltaram ao ciclo da dor normal, como todos, porque não há exceção. A misericórdia não gera privilegiados. O que ela gera são convites terapêuticos de melhoria. Se há melhoria, como Deus não quer a morte do pecador, mas a morte do pecado, o sofrimento já bastou. Mas para aqueles que o sofrimento não tinha bastado, eles voltaram ao sofrimento quantas vezes foram necessárias. É como se o Cristo, pelo poder que ele tem, a onipotência relativa, onisciência, onipresença relativa nas nossas vidas, ele tivesse condições naquele momento de propiciar para o espírito algo que viria numa outra existência, já naquela existência, exatamente isso. Então ele já propicia para o espírito, na mesma existência, a possibilidade de reparar os seus débitos pelo amor. Naquele momento, cessando a expiação, aconteceu com todos os leprosos, com todos os cegos, os paralíticos que foram curados. Naquele momento houve a suspensão do processo doloroso e do sofrimento para que eles pudessem reparar pelo amor. Então aqueles que aproveitaram a oportunidade, como por exemplo a mulher hemorroíça, que aproveitou a oportunidade, nunca mais foi a mesma, né, e se renovou completamente, enquanto que outros voltaram logo em seguida às mesmas viciações de sempre. Então, elas, os que não aproveitaram, claro, como não existe lei de exceção, sucedeu algo pior, exatamente porque havia o estímulo ao bem, mas não a obrigação de realizar o bem. Porque no bem nunca vai ser obrigatório em nossas vidas. Ele vai ser sempre uma conquista do espírito autoconsciente. Né? Ele autoconsciente, ele vai na direção do bem. Então nessa conquista, aí sim ele se renova. Mas havia o convite. E era o convite do Cristo planetário, né? do nosso modelo e guia e desse condutor das nossas vidas. Então não era um convite qualquer. O bem é uma decisão de vida, exatamente isso. Quando Cristo ele nos convida, seja naquela época histórica, seja até hoje, ao bem, ele está nos convidando a esse processo de renovação. Nós vamos aceitar ou não, pelo uso adequado do nosso livre-arbítrio, ou inadequado. Se usarmos bem o livre-arbítrio, vamos aceitar o convite de bom grado e vamos seguir avante. Se não usarmos bem, vamos ainda passar por situações de sofrimento, de muito pranto e ranger de dentes, na linguagem dele próprio, né? Para que nós possamos aprender com os prantos e o ranger de dentes aquilo que deveríamos aprender pelo amor. Não estando mais sujeitos à reencarnação em corpos perecíveis, realizam a vida eterna no seio de Deus. Gozam de inalterável felicidade, porque não se acham submetidos às necessidades nem às vicissitudes da vida material. Essa felicidade, porém, não é ociosidade monótona, a transcorrer em perpétua contemplação. Eles são os mensageiros e os ministros de Deus, cujas ordens executo para a manutenção da harmonia universal. Então, esse que é um espírito crístico, né? Aquele que alcançou essa pureza e se torna um mensageiro e um ministro de Deus, diretamente. Por isso que nós vamos entender quando ele falou, eu e o Pai somos um. Todos os espíritos crísticos têm essa condição de ser uno com o Criador na condição de ser um mensageiro e um ministro de Deus. Comando a todos os espíritos que lhes são inferiores, auxiliam-nos na obra de seu aperfeiçoamento e lhes designam as suas missões. Assistir os homens nas suas aflições, concitá-los ao bem ou à expiação das faltas que os conservem distanciados da suprema felicidade, constitui para eles ocupação gratíssima. São designados às vezes pelos nomes de anjos, arcanjos ou serafins, ou espíritos crísticos também, como o caso de Jesus. Então, o compromisso deles que eles têm é de auxiliar a todos aqueles que estão numa condição ainda inferior a eles próprios. Ele conduz humanidades inteiras, como é o caso do Cristo cósmico. A diferença entre Estevão e Jesus, o Estevão nós podemos dizer que ele é um espírito superior. Ele não é um espírito puro, é um espírito superior, é um espírito que já tem uma evolução bastante acentuada, mas ainda está submetido às provas, não mais às expiações, mas ainda necessita de provar para superar determinadas impurezas e influência da matéria sobre ele. Tá? O espírito puro, ele só encarna em missão. O espírito superior ainda vai reencarnar, pode ser em missão, mas em processo de missão e evolução. Eles ainda necessitam evoluir para chegar na condição de espírito puro. Então, Estevão não é um espírito crístico. Né? O único que já passou pela face da Terra encarnado entre nós é Jesus. Claro que deve existir outros espíritos crísticos que assessoram Jesus no seu ministério, mas esses não encarnaram na Terra. Na questão 626, Kardec pergunta: só por Jesus foram reveladas as leis divinas e naturais? Antes do seu aparecimento, o conhecimento dessas leis só por intuição os homens o tiveram? Então, a pergunta é muito clara: só Jesus que realmente revelou essas leis ou não? Já não dissemos que elas estão escritas por toda parte? Desde os séculos mais longínquos, todos os que meditaram sobre a sabedoria hão podido compreendê-las e ensiná-las. Pelos ensinos, mesmo incompletos, que espalharam, prepararam o terreno para receber a semente. Estando as leis divinas escritas no livro da natureza, possível foi ao homem conhecê-las, logo que as quis procurar. Por isso é que os preceitos que consagram foram, desde todos os tempos, proclamados pelos homens de bem, e também por isso é que elementos delas se encontram, se bem que incompletos ou adulterados pela ignorância, na doutrina moral de todos os povos saídos da barbárie. Então, aquilo que nós já comentamos, as leis foram ensinadas parcialmente antes de Jesus, depois dele. Elas existem na própria natureza, por exemplo, as ciências físicas, biológicas, são estudadas pelas nossas ciências na Terra. As leis morais são estudadas no âmbito da filosofia, da religião, mas todas estão aí para que sejam conhecidas por nós, agora mais do que conhecidas, amadas e praticadas em nossas vidas. A questão 627. Uma vez que Jesus ensinou as verdadeiras leis de Deus, qual a utilidade do ensino que os Espíritos dão? Terão que nos ensinar mais alguma coisa? Então, muito clara também as perguntas que Kardec faz aqui, né? Se Jesus já ensinou tudo, né, qual é a utilidade do ensino que os Espíritos vêm nos dando, principalmente depois do advento da doutrina espírita e no século XIX? Vejamos a resposta. Jesus empregava a miúde na sua linguagem alegorias e parábolas, porque falava de conformidade com os tempos e os lugares. Faz-se mistério agora que a verdade se torne inteligível para todo mundo. Muito necessário que aquelas leis sejam explicadas e desenvolvidas. Tão poucos são os que as compreendem e ainda menos os que as praticam. A nossa missão consiste em abrir os olhos e os ouvidos a todos, confundindo os orgulhosos e desmascarando os hipócritas, os que vestem a capa da virtude e da religião a fim de ocultarem suas torpezas. Então a resposta muito clara é: os tempos são chegados. Do quê? De todas as alegorias serem estudadas de uma forma clara. Por isso, a mentora Joana de Ângeles vem trazendo cada vez mais essa visão psicológica na doutrina espírita. E o mentor Honório também vem nos ensinando e nos orientando nas suas obras e nas suas orientações diretas a respeito dessa questão. Tem a ver com isso aqui que ele coloca: nossa missão consiste em abrir os olhos e os ouvidos a todos, todos, sem exceção, não terem como pretextar ignorância das leis divinas. Elas serem claras, o próprio Evangelho de Jesus sendo estudado de uma forma psicológica, emocional, para que nós entendamos a proposta dele e utilizemos de uma maneira prática em nossas vidas. Superando completamente essa aparência de virtude, essas hipocrisias que ainda existem, inclusive, no nosso movimento espírita. O ensino dos Espíritos tem que ser claro e sem equívocos, para que ninguém possa pretextar ignorância e para que todos os possam julgar e apreciar com a razão. Estamos incumbidos de preparar o reino do bem que Jesus anunciou. Daí a necessidade de que a ninguém seja possível interpretar a lei de Deus a sabor de suas paixões, nem falsear o sentido de uma lei toda de amor e de caridade. Então aqui eles concluem, né, o pensamento, essa questão de preparar o reino do bem que Jesus anunciou. É aquela fase que nós estamos iniciando, principalmente agora, que Kardec já falava, da transformação moral. Chegou o momento de que todo o conhecimento adquirido pela humanidade até agora seja utilizada efetivamente na nossa transformação moral. Se nós não fizermos isso, estaremos nesse rol daqueles que não poderemos pretextar ignorância, e aí o pranto e o ranger de dentes vai ser muito, muito doloroso. Como eles dizem aqui, daí a necessidade de que a ninguém seja possível interpretar a lei de Deus ao sabor de suas paixões, nem falsear o sentido de uma lei toda de amor e de caridade. Já foi o tempo do que o auto-engano era cultuado de uma forma muito ostensiva e as pessoas ficavam nesse auto-engano. Agora é o tempo da fidelidade consciencial, dessa fidelidade aos princípios morais de renovação que todos nós estamos sendo convidados e que esse convite e convocação que Jesus coloca em várias das passagens do Evangelho e que chegou realmente os tempos dessa transformação. Um comentário aqui bastante interessante a respeito da questão do falso profeta, que muitas pessoas alegam que foram enganadas por esses falsos profetas e que a responsabilidade não é delas, é do falso profeta, seja encarnado, seja desencarnado, né? Porque existem muitos falsos profetas no mundo espiritual, como diz o João Evangelista e o Evangelho segundo o Espiritismo. A questão do engano é uma questão de mão dupla. Se existe o enganador, existe também aquele que deseja ser enganado. Por quê? Normalmente, seja o profeta encarnado, seja o desencarnado, o que ele estimula nas pessoas? O ser essencial, as virtudes? Se nós formos observar bem, ou eles estimulam as pseudo-virtudes, ou movimentos egóicos ligados à vaidade, à presunção, ao orgulho, né? Principalmente os falsos profetas da erraticidade, como diz o apóstolo João, evangelista no Evangelho segundo o Espiritismo, eles nos estimulam sempre a soberba, a presunção. Então não é por causa dos externos, dos profetas de fora, que nós nos deixamos enganar. É pelas questões egóicas que nós não estamos dispostos a nos libertar, é que nós nos deixamos enganar, seja pelos encarnados, seja pelos desencarnados. Por isso que é muito significativo essa ligação com Cristo, que é o nosso modelo e guia, e fazer reflexões. Jesus agiria dessa forma, né? Para que nós possamos ver o que é um verdadeiro profeta. Nós acabamos de ver a pergunta: qual é a característica do verdadeiro profeta? Então Jesus agiria dessa forma, seja um encarnado, seja um desencarnado. Se nós chegarmos à conclusão que Jesus não agiria dessa forma, que nós estamos diante de um falso profeta, seja encarnado, seja desencarnado. Jesus nos ensinou as leis divinas em seu evangelho de amor. Como dizem os espíritos superiores da humanidade, ele é o nosso guia e modelo. Nós vamos agora aprofundar o significado desse preceito. Vejamos aqui. Vejamos o que significam as palavras guia e modelo segundo os dicionários. Guia é aquele ou aquilo que serve de diretriz, de modelo, que inspira uma pessoa. Então, o verdadeiro guia é aquele que inspira uma pessoa ao bem, ao bom, ao belo, ao amor, que é o caso de Jesus na nossa vida. Modelo, pessoa ou ato que por sua importância ou perfeição é digno de servir de exemplo. Exemplo dado por uma pessoa ou coisa que possui determinadas características em mais alto grau. Então nós podemos dizer que Jesus é o espírito que tem maior grau na Terra de todas as virtudes que nos conduz a Deus, né? Que nos conduz a essa perfeição relativa. Então é a pessoa cuja importância ou perfeição é digna de servir de exemplo. Ele é o nosso grande exemplo de desenvolvimento de virtudes. É isso que Jesus representa nas nossas vidas. Jesus é, portanto, o ser mais puro que temos como modelo, um exemplo realmente digno de ser modelado. Agora vejamos o significado do verbo modelar. É estabelecer como orientação ou exemplo para algo si próprio, moldar-se, regular-se. Então, quando nós somos convidados a modelar Jesus, é trazer os seus ensinamentos, as suas orientações para dentro das nossas vidas, para que, inspirado na sua conduta, nós possamos nos moldar da forma como ele agiria. Esse é o nosso grande objetivo. Hoje em dia, muitas pessoas que se dizem cristãs fazem uma imitação burlesca de Jesus. Mas são poucos os cristãos que verdadeiramente o modelam. Para modelar Jesus, são necessários esforços de autotransformação, inspirados na sua conduta, consoante a orientação do próprio Mestre em João 14, 12. Na verdade, vos digo que aquele que crê em mim também fará as obras que eu faço. Então, hoje existe todo um trabalho, um processo de mitificar Jesus. Porque é muito mais fácil dizer que nós seguimos o mito, colocando o mito distante de nós, inclusive essa corrente do movimento espírita que o Nestor lembrou, mitifica Jesus exatamente para colocá-lo distante e nós, como muito distante dele, incapacitados de seguir, porque ele é tão puro, ele é tão isso, tão assim, tão assado, que nós estamos distanciados dele, dessa humanidade. E, na verdade, é um trabalho da sombra exatamente para distanciar o Cristo cósmico das nossas vidas. E para modelar alguém é preciso intimidade com esse alguém e não distanciamento desse alguém. Se eu coloco esse alguém como tão especial que até o corpo dele é diferente do meu, eu estou distanciado dessa pessoa e não próximo a ele. Então Jesus é próximo sim de todos nós. É o nosso modelo e esse referencial que tudo que ele faz, nós podemos também, como ele diz aqui em João 14, 12. Se nós realmente confiarmos que nós podemos, que nós somos realmente criaturas que estamos sob a influência dele. Comentário que foi feito é a questão de nós nos distanciarmos de Jesus por uma falácia, criamos um sofisma. Não, mas isso é tão profundo que só Jesus faria. É uma forma sutil de distanciamento, como se Jesus, que é especial, faz. Mas eu, coitado de mim, eu não tenho condições, né? Porque eu sou um relés mortal e Jesus é Jesus. Existe muita ainda mitificação e mistificação dos ensinamentos do Cristo, exatamente com um processo de desculpismo. Mas o desculpismo não nos vai afastar dos prantos e do ranger de dentes. Podemos nos desculpar a vida inteira e vamos sofrer as consequências desse desculpismo todo. Para modelarmos alguém, é necessário refletirmos sobre o significado dessa pessoa em nossa vida, sem mitificações do modelo e sem mistificar as suas orientações. Muitos cristãos que cultuam o menor esforço mitificam Jesus, crendo ser o bastante realizar determinados preceitos puramente formais. Pensam eles que fazendo isso tudo está resolvido, pois realizar o que é preconizado pela religião formalista que segue. Com isso também mistificam os ensinamentos de Jesus, que jamais estimulou o menor esforço. É muito cômodo. Não, Jesus é Jesus, mas a gente bate palma e diz que ele é assim, é assado, pronto, está tudo resolvido. A gente paga o dízimo, faz isso, faz aquilo, está tudo resolvido. Aí de uma forma simplista, tudo é resolvido. O Mestre, ao contrário, sempre estimulou o nosso movimento de autoiluminação, consoante a sua orientação em Mateus 7,21. Nem todo o que me diz Senhor, Senhor, entrará no reino dos céus, mas aquele que faz a vontade de meu Pai que está nos céus. Então aqui muito claro, não é dizendo Senhor, Senhor, batendo no peito, fazendo proposituras puramente formais que nós vamos construir o reino de Deus dentro de nós. O reino de Deus é nada mais é do que a nossa transformação moral. E a transformação moral se faz pela ação da vontade, em sintonia com a vontade do Cristo e em sintonia com a vontade de Deus para todos nós. A vontade do Pai é que nos aproximemos dele pelo esforço para conhecer a verdade, para vivenciar o amor e o bem em nós mesmos. Jesus é a nossa grande referência, como ensina em João 14, 6. Disse-lhe Jesus: eu sou o caminho e a verdade e a vida. Ninguém vem ao Pai senão por mim. Então, nesse versículo, que tem duas conotações, Jesus ele é o caminho e a verdade e a vida, no sentido de que ele traz em si mesmo todas as leis divinas vivenciadas plenamente. Então ele é o caminho que nos leva a Deus, e ao mesmo tempo ele é todo esse processo de nos ensinar a verdade, de nos ensinar o caminho da vida com V maiúsculo, que faz com que nós realmente adentremos na intimidade da verdade, tanto a verdade que existe dentro de nós, quanto a verdade universal, para nos transformarmos em pessoas melhores, indo até Deus a partir dele. Para que possamos transformar Jesus em nosso caminho da verdade e da vida, é necessário estudar os textos evangélicos, trazendo-os para a nossa intimidade, raciocinando e refletindo sobre o significado dos ensinamentos do Mestre em nossa vida. Assim poderemos senti-los em nosso coração e, consequentemente, vivenciá-los mudando de conduta. Esse é o nosso grande compromisso. Modelar Jesus significa disposição para desenvolver as virtudes cristãs, amando e cumprindo as leis divinas presentes em nossa consciência, aproximando-nos de Deus pela vivência dos seus atributos. Então, tudo aquilo que nós vimos nos dois módulos anteriores, nós vamos, nesse módulo, nos próximos encontros, fazer uma síntese para que nós realmente utilizemos Jesus como o caminho, a verdade e a vida para nos conduzir a Deus, desenvolvendo esses atributos, os atributos divinos em nossas vidas. A partir do próximo encontro, nós vamos aprofundar em algumas questões do Evangelho de João, que aborda uma série de questões cósmicas da presença de Jesus em nossas vidas, o significado realmente de quem é esse Espírito em nossas vidas. João, de uma maneira muito intimista, que só o discípulo amado poderia desenvolver, ele nos coloca a Jesus de uma forma que nenhum dos outros três evangelistas coloca. Mateus, que também conviveu com Jesus, porque dos quatro evangelistas, só Mateus e João conviveram com Jesus. Marco nem Lucas não conviveram diretamente, colheram as falas de Jesus de outras pessoas. Mas João e Mateus conviveram de perto. Mateus traz Jesus de uma forma histórica, de uma forma mais filosófica, reflexiva, principalmente nos chamados sermões de Jesus, nas orientações diretas que Jesus coloca. E João vem e nos apresenta o Cristo numa intimidade muito grande e nos aproximando de Jesus de uma forma que nenhum outro fez. E a partir do próximo encontro nós vamos trabalhar vários versículos que realmente, em vez de nos distanciar de Jesus, nos aproxima intensamente dele. Desde questões que Jesus coloca a respeito da missão que Deus ofereceu a ele para nos conduzir, né? Que a partir desde o momento que nós fomos criados, que Deus deu a ele para nos conduzir, até outras questões ligadas ao Consolador prometido e toda a tarefa que nos cabe como espíritas cristãos dentro desse caminho que somos convidados a trilhar, né? Como espíritas cristãos próximos verdadeiramente de Jesus, trabalhando pelo Consolador. Primeiramente, esse Consolador adentrando profundamente em nossas vidas, para que possamos ser instrumentos do Consolador para outras vidas. É um convite muito significativo que todos nós temos, o fato de sermos espíritas, espíritas cristãos. Por enquanto, para todos nós é um convite, todos, porque são muitos os convidados, poucos são os escolhidos, porque quem escolhe não é quem convidou, é quem foi convidado, a consciência de quem foi convidado que nos escolhe, que escolhe no momento do juízo final, né, do momento da nossa desencarnação. Mas é um convite muito sério que Jesus nos oferece e que é fundamental que nós adentremos na essência desse convite de estarmos no Consolador. É o que nós vamos ver a partir do nosso próximo encontro. A pessoa que se sente distante de Jesus significa que Jesus está distante dela? Não. Um espírito crístico jamais estará distanciado da humanidade que ele tem um compromisso um a um. Como ele mesmo disse, das ovelhas que meu pai me confiou, nenhuma se perderá. E eu conheço todas elas, uma a uma. Nós temos cerca de 7 bilhões de encarnados na Terra hoje, e provavelmente devemos ter entre 20 a 30 bilhões de desencarnados. Imagina, o Espírito Cristo conhece um a um todos, pelo nome. Para nós é inimaginável uma coisa dessa, né? Mas para o Espírito Crístico não dá para a gente comparar com o Espírito Crístico. E o Espírito Crístico ele está próximo de todos nós, sem exceção. Quer estejamos desgarrados do aprisco, nós vamos ver a parábola do pastor e das ovelhas, que é uma parábola belíssima, a única parábola do Evangelho de João. Os outros evangelistas colocaram várias outras parábolas. João é o único que coloca essa, que não tem nos outros evangelhos. Vamos ver que a ovelha pode se afastar do aprisco, mas o pastor, ele vai estar sempre observando a ovelha. Quer ela esteja distante, quer ela esteja próxima do aprisco ou dentro do aprisco, como deveríamos estar. Agora, muitas vezes nós, por questões de menos-valia, de sentimento de culpa, processos egóicos que trazemos, acreditamos que estamos distantes do Cristo. É uma crença que nós trazemos, muitas vezes milenar, por questões atávicas de religiões que cultivamos no passado, né, que estivemos no passado de uma forma equivocada, que distanciamos Jesus das nossas vidas. Mais do que nunca, nós necessitamos ressignificar esse conceito e trazê-lo para dentro das nossas vidas. Ele já está, nós é que devemos ir até ele. Ele nunca esteve nem estará distanciado de nenhum de nós. Agora nós acreditamos que podemos distanciar dele. Então, por isso é necessária a ressignificação e ir ao encontro desse Jesus cósmico, esse Jesus é amigo, como João nos apresenta no seu Evangelho, que nós vamos refletir juntos durante todo esse módulo do estudo reflexivo. Ok? Vamos para a nossa avaliação reflexiva final. Feche os olhos, entre em contato com você mesmo em essência, buscando sentir o conteúdo estudado neste encontro. O que você entendeu do conteúdo que se aplique à sua vida? O conteúdo estudado mudou a forma como você sente a presença de Jesus em sua vida? Caso positivo, que mudança foi essa?

nesse encontro, refletimos sobre o significado de ter Jesus como guia e modelo, de modo que nos esforcemos para desenvolver as virtudes cristãs. Busque sentir a possibilidade de desenvolver essas virtudes. Como você as sente? Como realizar esses esforços para você?

Você compreendeu a necessidade de fazer esforços para modelar Jesus, tornando o seu caminho para a verdade e para a vida, construindo o reino de Deus dentro de si mesmo?

Como você sente a sua vida aplicando esse conteúdo? Ele pode melhorar a sua vida em sua busca de autotransformação e nas suas atividades na prática do bem?

Sinta-se agora um espírito imortal que traz em si mesmo a determinação divina para evoluir até a perfeição relativa, pelo conhecimento pleno e cumprimento das leis divinas, pela prática das virtudes e pela busca da unidade com Deus. Mergulhe profundamente nessa verdade espiritual. Sinta-se, veja-se desenvolvendo todas as virtudes essenciais da vida ao longo do tempo, desenvolvendo também o poder real em si mesmo, sentindo a presença amorosa de Jesus.

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1: Olá, meus amigos queridos. Quem vos fala novamente é Luana. Hoje nós vamos estudar sobre revoluções periódicas e cataclismos futuros do capítulo 9 do livro A Gênese, né? Como sempre, estamos aqui com vocês conversando sobre esse livro maravilhoso, né? Tanto esclarecimento, né? A maturidade de Kardec nos seus textos. É muito bom estar aqui com vocês novamente. Falando das revoluções periódicas, né? No caso, o Kardec está falando das revoluções periódicas do nosso planeta, do planeta Terra, né? Do globo, né? Então, a gente sabe que o nosso planeta, a gente já abstraiu aquela ideia de antigamente, quando estávamos na infância espiritual, que a ciência ainda não estava tão avançada, em que achávamos que a Terra estava ali paradinha, no centro do universo, e tudo girava em torno dela. Bom, já sabemos que não é assim, graças a Deus. A Terra está sempre em movimento, né? E a gente sabe que um desses movimentos é um movimento de rotação que ela faz em torno dela mesma, no seu eixo, e um movimento de translação, que é o movimento em que a Terra faz em torno do Sol, uma órbita, né, ao redor do Sol. O primeiro, né, configura os dias e as noites, e o segundo, né, configura para nós o ciclo de um ano, né, e as estações do ano, consequentemente. Só que a gente sabe também, e aí se não estamos atentos, vamos relembrar aqui, que Kardec pontua para nós, que a Terra tem um eixo, né? O norte geográfico, ele é inclinado, né? Estou falando aqui do norte geográfico porque também temos um outro norte, que é o norte magnético, mas essa aí é uma outra história que já conversamos em outros capítulos, que a gente sabe que o interior da Terra, os metais fundidos no interior da Terra, exercem sobre o nosso planeta um campo magnético, né? E esse norte magnético diferencia do norte geográfico. Então, a gente sabe que esse norte geográfico, e Kardec pontua para nós, ele faz com que a Terra seja inclinada. E essa inclinação vem lá do início da formação da Terra, né? Que, felizmente, né, todo um planejamento divino em torno disso, um corpo de proporções semelhantes ao planeta Terra colidiu e uma parte dela se desprendeu, formou a Lua, e desde então a Terra nunca ficou mais retinha, ela ficou tortinha. Isso foi importante a beça. Essa inclinação do eixo, inclusive, é que faz com que nós tenhamos determinada época do ano, no hemisfério norte, o verão, no hemisfério sul, o inverno, e isso vai se alterando, né? Ao longo em que a Terra vai se movimentando no movimento de translação ao redor do Sol. Então, a Terra, ela não só gira em torno de si mesma, ela não se gira em torno do Sol, ela tem um movimento de inclinação dela, e esse movimento e essa inclinação da Terra não é uma inclinação fixa. É isso que às vezes fica difícil de entender. Essa inclinação, ela não é fixa, ela muda ao longo do tempo e ela faz um movimento também. E esse movimento é o que a gente chama de precessão, né? E aí, é um nome tão estranho, né? Precessão dos equinócios. O que, que seria o equinócio? Então, o Sol está paradinho ali no centro e a Terra se movimentando, inclinada. Em um determinado momento, o hemisfério sul vai estar mais próximo do Sol. Esse, então, é o solstício de verão no hemisfério sul. E o inverno no norte. Em outra determinada época do ano, né? É o inverso disso, né? Quando ele completa um ciclo de 180 graus, é o inverso disso. O hemisfério norte vai estar, né, no seu momento de verão, que é o solstício de verão do hemisfério norte, e o hemisfério sul, inverno. E no meio disso, entre 90 graus desses dois movimentos, o que, que a gente tem? A gente tem o equinócio. O equinócio seria o quê? É quando os raios solares incendiam perpendicularmente a linha do Equador, né? Então, seria, então, no período de março, seria o período de primavera, né? E depois de setembro também. Então, tem esses dois momentos, em março e setembro. Mas esse período de ser março em setembro está intimamente ligado a essa inclinação, que muda. E ela muda, e Kardec explica que essa inclinação muda em períodos de 25 mil anos. Então, um ano está mais inclinado, outro ano está menos inclinado. E ela faz um movimento elíptico, como a gente pode imaginar, como varia esse movimento. Tem uma nota do próprio Kardec, que ele fala assim, pense numa ampulheta composta de dois vasos cônicos girando entre si mesma numa posição inclinada, ou dois bastões cruzados em forma de X girando sobre o seu ponto de interseção, para dar uma ideia aproximada da figura formada por esse movimento do eixo da Terra. Né? Então, pense numa ampulheta. A inclinação da Terra vai variando. Mas o que essa inclinação da esse movimento de inclinação da Terra que varia ao longo de ciclos de 25 mil anos vai interferir, né? O que que isso muda? O que muda é o seguinte: se a Terra está mais inclinada ou menos inclinada, a região polar vai alterar. Então, quanto maior a inclinação, né, as regiões em que a gente diria que estaria naquele ciclo polar, né, da latitude 23, né, mudaria seu local geográfico. Então, lugares da Terra estariam com maior incidência dos raios solares e não seriam mais tão polares assim, não tão congelados. Isso faria com que houvesse derretimento desse gelo, né, dessa crosta de gelo, dessas regiões. Então, áreas que a gente possa imaginar que hoje sejam estéreis, podem estar férteis, com sol, com água, né, com toda uma vida ali estabelecida. Isso não é fixo ao longo do tempo. E veja bem, na história do planeta Terra, de 4,5 bilhões de anos, 25 mil anos não é muita coisa, né? Então, daí a gente vê essa variação do nível do mar, né? Porque algumas, e Kardec fala isso mesmo, que algumas regiões lá no item 9, né? Ele fala, né? Quais são as consequências disso? No item 9, Kardec ponta as consequências disso. Então, ele fala que o aquecimento e resfriamento alterado dos polos vai gerar fusão dos gelos polares durante a metade do período de 25 mil anos, né? E a sua nova formação ao longo da outra metade, do que resultaria que os polos, né, que a gente, o norte, né, Ártico e o polo sul, não foram sempre polos, eles vão variando ao longo desse período, desse ciclo de 25 mil anos, né. E com isso, com esse degelo, o deslocamento gradual do mar, que invade pouco a pouco certas regiões, vai alagando certas regiões, o mar vai avançando. Assim como a gente tem evidências, né, de variações do nível do mar em diversos pontos do globo, né? A gente tem indícios que o mar estava em um determinado ponto e hoje não está mais, né? Então, a gente vê essa variação do nível do mar comprovada, né, geologicamente, né? E a gente até conversou sobre essa variação, né, em outros estudos, né? A gente conversou sobre até a possibilidade de se ver conchas do mar em determinadas áreas em que a gente vê já a crosta continental estabelecida e tudo mais. E aí o próprio Kardec, ele fala no item 10, né, que o deslocamento lento e gradual e periódico do mar é um fato confirmado, né, pela experiência atestada por numerosos exemplos em todos os pontos do planeta, né? Então, isso mostra ainda mais como a Terra, né, é produtiva, como as transformações, né, que às vezes a gente entende como destruição, na verdade são transformações para deixá-la cada vez mais produtiva, para configurar a riqueza daquela região, para que ela possa oferecer cada vez mais para nós benefícios, né? Então, a gente vê essa mudança, né? Essa variação do planeta da Terra e por que que seria a precessão dos equinócios, né? Eu esqueci de explicar, isso é muito importante. Porque a precessão é o avanço. E E quanto mais o eixo da Terra vai inclinando, o equinócio, que era em março, vai passar a ser fevereiro. Vai inclinando 25 minutos por ano, aproximadamente. Então, o tempo vai avançando. Então, vai para frente, né? Ele fala aqui no item 7, né? Em consequência, porém, da gradual mudança na obliquidade do eixo, que resulta em mudança também na obliquidade do Equador, né? Sobre a incidência perpendicular dos raios solares, o momento do equinócio avança a cada ano de alguns 25 minutos. É esse avanço que se deu o nome de precessão dos equinócios. Então, a cada ano avança um pouquinho. Só que é um ciclo de 25 mil anos. A nossa história, né, da civilização é bem menor que isso. Então, vamos continuar conversando sobre essa questão no próximo bloco.
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2: Olá, meus amigos, meus irmãos, minhas irmãs. Felizes estamos aqui nesse estudo, onde, trocando ideias em torno do Evangelho, em torno dos ensinamentos de Kardec, nas palavras do Cristo, mais diretamente ao estudo ligado à Gênesis segundo o Espiritismo, vamos entendendo a grandiosidade do nosso Pai e da oportunidade de conhecer a doutrina espírita, essa doutrina que esclarece e impulsiona todos nós para o progresso, para mais próximo desses espíritos que nos guiam e que tanto nos amam. O estudo de hoje refere-se ao capítulo 17 da Gênesis, que tem como título Predições do Evangelho. Hoje nós vamos estudar os itens 1 e 2. O subtítulo desta parte é Ninguém é profeta em sua terra. Então eu vou ler a parte evangélica e a gente começa a refletir sobre o assunto. Bom, e tendo chegado em sua terra, ele os instruía em suas sinagogas, de sorte que, cheio de espanto, diziam: de onde lhe vieram essa sabedoria e esses milagres? Não é este o filho do carpinteiro? Sua mãe não se chama Maria e seus irmãos Tiago, José, Simão e Judas? E suas irmãs não estão todas entre nós? De onde então lhe vêm todas essas coisas? E assim faziam dele um motivo de escândalo. Mas Jesus lhes disse: um profeta só não é honrado em sua terra e na sua casa. E por causa da incredulidade deles, não fez muitos milagres por lá. Isso está escrito em Mateus, capítulo 13, item 54 a 58. Nessa passagem, meus amigos, Jesus já anuncia, né, uma verdade que até hoje nós utilizamos. Ninguém é profeta na própria casa, ninguém é levado a sério na própria casa. Por que isso acontece? Muitas vezes isso é explicado porque nós convivemos com as pessoas e essas pessoas já conhecem as nossas limitações, já conhecem as nossas fraquezas, muitas vezes de uma forma mais relaxada, porque estamos em família, brincamos. Então, quando temos uma aparente superioridade moral, isso muitas das vezes é recebido como algo não verdadeiro, ou é recebido com uma certa dificuldade, ou uma incredulidade, visto que aquelas pessoas que convivem com a gente sabem que nós temos as fraquezas,

moral. São as dificuldades do ser humano, são as dificuldades de todos nós encarnados. Em todos os livros da doutrina espírita, nós estudamos a questão do orgulho, do egoísmo, que são os sentimentos que ainda nos travam, ainda nos promovem dificuldades para conseguir caminhar, né, evoluir espiritualmente. Nada mais diferente, isso também aconteceria, isso acontece também no núcleo familiar. Porque ali é uma célula onde vamos colocar tudo aquilo que já aprendemos em prova. Então, na maioria das vezes, nós estamos numa família onde vamos trabalhar as nossas dificuldades morais. De repente, tem aquele inimigo do passado que estamos juntos agora para apagar essas dificuldades e continuarmos, né? Caminharmos. Muitas das vezes estamos numa família onde um tem uma crença, o outro tem outra crença, para trabalharmos as diferenças religiosas, trabalharmos a paciência, a resignação, promover o auxílio mútuo, porque em família nós temos que ajudar uns aos outros. E isso não deve ficar circunscrito ao núcleo familiar. Mas esse núcleo, essa célula inicial, é onde temos a oportunidade primeira para exercitar esses sentimentos, exercitar essas ações, para posteriormente ampliarmos nosso raio de ação. Então a família é um local de aprendizagem. Não quer dizer que esse ensino, essa compreensão ou esse exercício diário vai ser algo fácil. Algumas famílias são mais fáceis, outras famílias são mais complicadas. Mas nós estamos no local correto. Muitas das vezes podemos pensar na grama do vizinho, ah, a grama do vizinho é mais verde que a minha. Não, ele está lá. Porque tem muito que aprender naquela situação. Nós estamos numa situação complicada porque nós temos que aprender nessa situação. Muitas das vezes é planejamento. Outras vezes nós estamos numa situação onde nós próprios nos colocamos. Por que não ainda? Ah, porque ainda erramos, escolhemos de forma equivocada. Mas mesmo assim, estamos ali para aprender. Então, nós devemos olhar a família com outros olhos. Muitos de nós ainda têm dificuldade de observar a família como uma escola, como um núcleo onde todos devem cooperar. Porque não adianta ficar com aquela ideia de estar a par uma visão externa do que acontece em um núcleo. Não, nós estamos dentro, nós somos como pensasse numa máquina, nós somos uma parte essencial para o funcionamento daquele conjunto. Se ficarmos externo, como se estivéssemos dentro de uma bolha, não vai funcionar. A família não é algo aleatório. Existe um planejamento complexo para juntar espíritos, né, que precisam caminhar. Possivelmente vários com a mesma dificuldade. Ou geralmente tem uma pessoa que é o sustentáculo da família. Então aquela pessoa guia os outros, mesmo que não seja algo explícito. Então vamos observar a família de outra forma. Mas ainda hoje, como na época de Jesus, ainda temos grandes dificuldades morais. Então, se alguém se destaca moralmente, ou até materialmente, dentro de uma família, essa pessoa pode ser vista como um patinho feio. Ou alguém de, ah, não, tem alguma coisa estranha com aquela pessoa, não gosto dela. Mas isso, no fundo, é um pouco de inveja, um pouco de orgulho, porque com ela e não comigo. São questionamentos. Você não precisa falar isso para a pessoa, mas pensa. Reflita, você

você sozinha. Pensa nisso, reflete nisso. Às vezes é isso que explica essa frase que Jesus disse, né? Um profeta só não é honrado em sua terra e na sua casa. E é por isso que ele viajou, visto que ele não conseguia falar naquela própria terra, porque as pessoas zombavam dele. Ah, mas o carpinteiro falando essas coisas, de onde veio isso? Ele preferiu ir para outros locais onde as pessoas escutavam. Porque a missão de Jesus era trazer o quê? O ensinamento de amor. Para todos. Para todos aqueles que queriam ouvir sobre amor. Ele não queria ficar restrito à sua realidade, à sua terra. Não, a palavra, o ensinamento de amor é para todos. Então, se vocês não querem escutar agora, tudo bem. Eu sei que existe reencarnação. Então, vocês ficam aí, do estado que vocês estão, que eu vou falar para aquelas outras tantas pessoas que já estão capacitadas, que já estão abertas a esses ensinamentos. Então, meus amigos, vamos dar um pequeno intervalo e continuamos o estudo.

0: Vejamos agora algumas causas espirituais preliminares, depois nós vamos aprofundar nessas causas, que o objetivo principal do nosso seminário é trabalhar as causas espirituais para depois nós trabalharmos como nos libertar delas. Porque todo quadro depressivo, nós vimos, ele tem como causa o espírito encarnado, que em associação com espíritos desencarnados, geram ou aprofundam estados depressivos. Que aí existem as causas espirituais da própria depressão e as causas espirituais do processo obsessivo. Tem uma falta de significado e de interesse na vida gerado pela rebeldia. Quando nós falamos a palavra rebeldia, muita gente objeta, dizendo: ah, mas eu não sou rebelde. Nós achamos que rebelde é aquele que acorda de manhã cedo, já você fala bom dia para ele, vamos limpar o quê? Esse é rebelde. Aquela outra pessoa que acorda só com um mau humorzinho assim, leve, esse não é rebelde. Que acorda só reclamando porque está sol demais, está 28 graus às 6 horas da manhã, esse não é rebelde. Aquele que acorda, está chovendo, e ele reclama porque está chovendo, ou porque está frio, não, esse não tem nada de rebeldia, esse não tem nada a ver. Tudo isso é rebeldia, tudo. Existem rebeldias mais ou menos intensas, mas qualquer estado de inaceitação de algo que nós não podemos mudar, ou de revolta em relação a algo que nós podemos mudar, é rebeldia. Reclamação do tempo, reclamação do que acontece, do trânsito, reclamação dos outros, tudo isso é um estado de rebeldia. É inaceitação à conjuntura externa que nós não podemos mudar. Como a pessoa não pode mudar e ela gostaria que as coisas mudassem ao seu jeito, que elas fossem perfeitas ao seu jeito, por exemplo, quem não gosta de chuva, gostaria que todos os dias não tivesse chuva. Quem gosta de chuva, queria que todos os dias tivesse chuva. Quem gosta de calor, gostaria que todos os dias fosse calor. Quem não gosta de frio, gostaria que todos os dias fosse frio. E assim sucessivamente. Isso só para falar de clima. Quem tem dificuldade no trânsito, gostaria de ter as ruas só para ele. E não tivesse mais ninguém ao lado, que ninguém buzinasse, que ninguém fechasse, que ninguém isso. E aí, esse mundo que só existe na nossa mente, nós queremos que ele se torne realidade. E aí o que vai acontecer? Como ele não se torna realidade, nós vamos nos fechando. A vida desse jeito não me interessa. Eu quero a vida assim, assim, assado. Perfeita dessa maneira, assim, assado. E aí, como a vida não é assim, eu não me interesso por uma vida assim. Uma vida com altos e baixos, uma vida com clima quente, clima frio, com trânsito engarrafado, com isso. Não, eu não quero uma vida assim. Isso tudo é rebeldia. A rebeldia é a filha do orgulho. Por isso que Jesus coloca, nós vamos ver em detalhes o estudo desse versículo: aprendei comigo que sou manso e humilde de coração, encontrareis descanso para a vossa alma. Porque se nós, em vez de mansidão e humildade, nós desenvolvemos rebeldia e orgulho, nós vamos transformar a nossa vida numa vida extremamente desesperadora, extremamente cansativa. Em vez de descanso para a alma, nós vamos ter um cansaço para a alma enorme. Do cansaço para a alma para o estado de depressão é um passo. Nós vamos ver em detalhes essa causa profunda da depressão, que é essa falta de interesse pela vida gerado pela rebeldia. A passividade e acomodação também é rebeldia, sim. Porque a passividade é você não querer fluir com o universo. O universo todo nos convida ao trabalho. Se nós observarmos a natureza, tudo que existe na natureza está em trabalho. Os pássaros estão voando para lá e para cá, a cata de alimentos para eles mesmos, para os seus filhotes. As formiguinhas ali no jardim estão lá, numa azáfama toda ali para trazer alimento para o seu ninho. Tudo na natureza trabalha. Até as plantas que estão imóveis estão trabalhando intensamente na fotossíntese para produzir um ar mais puro, para produzir os frutos que nós nos alimentamos, etc. E aí o ser humano não quer trabalhar, não quer realmente realizar ações na vida. Quer viver num estado de passividade, de inércia. Quantas vezes que nós entramos num estado de inércia, nós estamos nos rebelando de forma profunda com Deus que criou a lei do trabalho. Todas as vezes que nós nos revoltamos, nos rebelamos contra Deus, contra uma das leis divinas, alguma coisa muito nociva vai acontecer conosco. Não porque Deus vai se vingar de nós. Ah, ele não gosta de mim, então eu vou vingar dele. Não. É porque nós estamos indo na contramão do universo. E todas as vezes que nós não fluímos as leis divinas dentro de nós, nós vamos ter graves problemas. A depressão, a obsessão, são dois desses problemas que nós podemos desenvolver. Então, devido a essa rebeldia, a não aceitação da vida como ela é, a pessoa nega a vida. Agora, imaginemos, se nós negarmos a vida, porque ela não é cor-de-rosa como a gente gostaria, boa coisa não vai acontecer na nossa vida a partir disso. É um movimento oposto ao amor e à felicidade. Nós vamos ver que a lei maior do universo é a lei de amor, justiça e caridade. Nós vamos ver em detalhes essa lei. A pessoa depressiva, ela vai no movimento oposto a essa lei, que nos preconiza o amor e a felicidade. É claro que ela vai desenvolver um estado muito perturbador a partir disso. Há um foco na perda daquilo que fizeram no passado ou daquilo que gostariam de ter feito e não fizeram. Uma das características da depressão é a pessoa ficar focada no passado. Então, elas ficam focadas no passado não como um aprendizado para que ela se modifique e melhore o seu presente para ter um futuro melhor. Elas ficam focadas no passado, lamentando aquilo que fizeram, ou aquilo que elas não fizeram e gostariam de ter feito. Então elas estão focadas na falta. Da mesma forma que ela foca no passado, ela foca no futuro. Apegam-se àquilo que não tem em detrimento daquilo que tem. Em vez de ficar focado naquilo que ela tem, nas possibilidades que ela tem, no desenvolvimento daquilo que ela tem, ela começa a ter até medo de não ter certas coisas que ela gostaria de ter. E já se sente infeliz por não ter coisas que ela gostaria de ter no futuro. Então, o tempo todo apegando-se àquilo que não tem, em detrimento daquilo que tem. E aí vão ter N possibilidades para a pessoa criar motivos para ser infeliz. Tem muita gente que é especialista em criar motivos para ser infeliz. Ela não tem determinadas situações aqui agora e fica: ah, mas e se eu não tiver isso? E se eu não conseguir casar? E se eu não conseguir me separar? E se eu não conseguir isso? E se eu não conseguir aquilo? Ela não tem elementos para ser infeliz, mas ela arranja. Não tem um ditado popular que a pessoa de tanto procurar chifre em cabeça de cavalo acaba encontrando, é exatamente isso, esse sintoma do depressivo. Ele busca situações irreais para viver uma infelicidade que já existe dentro dele, mas que ele projeta fora dele. Se eu não tiver isso, eu não vou ser feliz. Então ele fica com medo de já não ter para ser, e já começa a ser infeliz hoje. É paradoxal, né? Ele tem tanto medo de não ser feliz no futuro, que acaba sendo infeliz já no presente. O que vai acontecer no futuro, se no presente ele já está produzindo a infelicidade? Só infelicidade, daí a desesperança. A pessoa nunca tem esperança de melhorar, ela vai sempre a esperança de piorar. Ela espera piorar. Então é desesperança profunda que ela acaba desenvolvendo, porque em vez de valorizar aquilo que ela tem, as possibilidades que a vida está lhe oferecendo, porque essas possibilidades que a vida oferece, elas são dádivas divinas para que nós possamos evoluir, em vez de aproveitar isso, ela fica focada no que não tem, o tempo todo. Não é possível ser feliz dessa forma. E isso é extremamente recorrente na pessoa depressiva. O tempo todo focada naquilo que não tem em detrimento do que tem. É sempre um estado de lamentação. Quando há lamentação, seja por aquilo que fez e não faz mais, por aquilo que deveria ter feito e não fez, por aquilo que deverá fazer no futuro, mas que como o futuro é o vir a ser, ela já sofre porque ela tem medo de não poder fazer aquilo que ela gostaria de fazer no futuro. Então está o tempo todo criando uma confusão para a vida dela. Podemos viver assim, gente? Podemos. Né? Quem disse que não está querendo caçar a lei do livre-arbítrio? Existe uma lei divina natural que determina isso, a lei do livre-arbítrio. Né? Nos convém viver assim?
1: Não.
0: Né? Tudo nos é lícito, ensina o apóstolo Paulo, mas nem tudo nos convém. Poder a gente pode. Mas para que criar esse inferno para a gente viver, se nós podemos viver de uma maneira melhor, equilibrada? Porque a pessoa cria um verdadeiro inferno, imagina, o tempo todo focado em coisas que ela não pode viver aqui agora, porque nada disso ela pode viver aqui agora, e só nós só vivemos o aqui e o agora. A pessoa está focada no passado e no futuro, só que no futuro em coisas que ela imagina, que ela deve ter e que ela não tem e que ela tem medo de não ter. No passado, que ela teve, que não devia ter tido, e que ela não teve e que deveria ter tido. Olha quanta confusão. O tempo todo criando confusão para si mesmo. A maioria das pessoas vive assim, em maior ou menor intensidade. Quem tem isso em grande intensidade entra em depressão. Quem tem isso de vez em quando vai levando a vida. Porque a pessoa não foca no aqui e agora. Pode acontecer disso, e isso de acordo, devido a crenças que a pessoa traz de educação mal realizada, sim, perfeitamente possível. Às vezes a pessoa traz determinadas crenças familiares que tem a ver com esses movimentos do foco no passado e no foco no futuro, e principalmente pais castradores que falavam para os filhos que eles nunca iam ser nada na vida, que eles que tinha que ser assim, que tinha que ser assado, e focados em situações doentias, que a pessoa acaba se canalizando toda a sua vida para aquela direção. É necessário na vida adulta tomar consciência disso e ressignificar o sistema de crenças sempre baseados no tempo presente. Tá? Jesus ensina isso quando ele diz: não vos inquieteis com o dia de amanhã, porque a cada dia cuida de si mesmo, a cada dia basta o seu fardo. Ele nos ensina nessa passagem que nós devemos nos concentrar no aqui e no agora. O passado só serve de referência para aprendizado. O futuro é o vir a ser, é consequência do tempo presente. Se nós focarmos em dar o melhor que podemos aqui agora, o nosso futuro vai ser melhor. E como que nós podemos dar o melhor aqui agora? Aprendendo com os erros do passado e não lamentando o passado, aprendendo com os erros e buscando, a partir desse aprendizado, tornar a nossa vida melhor no presente. Se nós nos tornarmos melhores no presente, o nosso futuro vai ser melhor ou não? É matemático, é causa e efeito. Se nós estamos melhor no presente, o nosso futuro vai ser melhor, não precisamos ficar com medo. E se isso não acontecer, e se aquilo não acontecer, e se isso ou aquilo? Nós vivendo o tempo presente bem, o nosso futuro vai ser muito bom. É claro que bom no sentido espiritual do termo, não é bom no sentido do bom de mar de rosas, porque isso não é possível no mundo de expiações e provas. Não ter problemas, não ter dificuldades para ser resolvidos. Mas vamos falar oportunamente sobre esse assunto. Isso tudo gera uma revolta contra a vida. A vida dela não é aquilo que ela gostaria e ela está sempre revoltada, porque a vida não é como ela deseja. Isso tudo surge de um sentimento de onipotência movido pelo orgulho, numa tentativa frustrada de competir com Deus. Nós vamos ver também em detalhes esse sintoma. Por que que tudo isso é uma tentativa frustrada de competir com Deus? Como somente Deus é onipotente, a pessoa se revolta e se deprime, pois a vida não se dignou a atender os seus caprichos. Os seus caprichos eram uma vida perfeita ao seu modo. Como a vida não é assim, ele se revolta, se fecha e se deprime, porque ele não tem o privilégio de ter uma vida de acordo como ele gostaria que fosse. Vejamos agora, de uma forma mais didática, tudo isso se manifestando no espírito que nós somos e no nosso perispírito, no corpo fluídico do espírito. Então imaginemos aqui, nós estamos vendo aí na tela, de forma estilizada, uma pessoa com seu perispírito. Imaginemos, para efeito didático, somente para efeito didático, tá? Porque depois, como as pessoas tendem a ver ao pé da letra aquilo que é metafórico, não vão sair por aí dizendo que o Alírio falou que o espírito é uma bola de luz no meio do peito, né? Para efeito didático, imaginemos o espírito como sendo uma esfera de luz no centro aqui do peito, tá? Mas é só para efeito didático. Se você sair daqui dizendo, ali falou que o espírito é uma bola de luz no meio do peito, não entendi nada. Não é, é só para efeito didático. Então imaginemos, essa esfera luminosa aqui é o espírito na sua essência. É o espírito propriamente dito, que está lá no Livro dos Espíritos, que os benfeitores chamam de é uma chama, é uma luz, é uma centelha. Então imaginemos, para efeito didático, aqui. Cada ato de rebeldia nosso, de desamor, cada ato nocivo que nós criamos, imaginemos como sendo uma mancha que nós criamos energeticamente no nosso perispírito. A mancha também é para efeito didático. Imaginemos as manchas como um bloqueio energético. É um bloqueio energético no nível do perispírito. Cada ato de desamor praticado, cada ato de rebeldia, de orgulho, de inaceitação da vida, imaginemos que forme essa mancha no perispírito. Com certeza nós não criamos nenhuma nem duas, mas muitas manchas. Uma pessoa que está num processo de autoconhecimento e autotransformação, o que ela faz? Ao criar as manchas, ela percebe que alguma coisa está acontecendo de errada nela. ela sente isso, ela vai sentir principalmente no eixo que vai do topo da cabeça à base da coluna, sensações estranhas. Desse eixo do topo da cabeça até a base da coluna, nós temos os 7 chakras no nosso perispírito. Então a pessoa vai sentir uma sensação desagradável aqui no centro do peito, vai sentir às vezes uma constrição aqui na garganta, vai sentir um peso aqui na chamada boca do estômago, ou às vezes aqui no pé da barriga. Ela vai sentir alguma coisa estranha, esquisita. Ao sentir, o que nós somos convidados? O que Joana de Ângeles falou para nós? Para nós termos cuidado e fazermos o quê? Vamos recordar? O trabalho do autodescobrimento. Então, se está acontecendo alguma coisa estranha em mim, que é fruto desses bloqueios perispirituais, cabe a mim fingir que não existe problema nenhum? Não. Cabe a mim, primeiro, reconhecer que existe um problema, mas que eu tenho condições de superar esse problema. Quem faz isso, o que vai fazer? Forma as manchas e com o próprio esforço desfaz as manchas. Todos nós que estamos num planeta de expiações e provas, trazemos as nossas matrizes no mundo da dimensão espiritual de outras existências. Nenhum de nós somos perfeitos. Todos nós somos pessoas em aperfeiçoamento e é natural que tenhamos essas manchas. Então, quando nós, em vez de fazer exercícios de desamor, de rebeldia e de orgulho frente à vida, nós fazemos exercícios de amor, de mansidão e humildade, ao formar a mancha, nós desfazemos. Ao perceber, percebemos e aí desfazemos energeticamente e vamos crescendo com equilíbrios e situações de desequilíbrio. É natural que seja assim em pessoas que estão no processo de aperfeiçoamento contínuo. Agora, como age a pessoa que, em vez de desenvolver exercícios de amor, de mansidão e humildade, desenvolve exercícios de desamor por si mesmo, pela vida, pelo próximo, exercícios de rebeldia frente à vida, de orgulho. Então imaginemos como ocorre. O que vai acontecendo com essas manchas quando, de forma contumaz, nós vamos repetindo os mesmos processos? Elas vão, vejam aqui no esquema, elas vão se agrupando em torno da essência divina, do espírito na sua essência, formando como se fosse um escudo, não um escudo protetor, mas um escudo que impede o espírito de brilhar, de irradiar a sua energia, que bloqueia, como se fosse uma carapaça energética. Se o espírito, na sua essência, que está, na verdade, revoltado, porque a revolta é do espírito, não é do perispírito nem do corpo, é do espírito, ele está num processo de revolta quanto mais, de desamor, de orgulho frente à vida, ele vai formando essas manchas em torno da essência divina que ele é, impedindo a essência divina de irradiar as suas vibrações. Então nós poderíamos dizer que uma pessoa em depressão leve estaria nessas condições aqui. Ela vai, as manchas vão se agrupando, impedindo o espírito de... É claro que tudo isso é transitório, porque o espírito nunca vai ser impedido de evoluir permanentemente. Vai chegar um dia, mais cedo ou mais tarde, que a pessoa vai cair em si e vai humildar o seu orgulho, amansar a sua rebeldia e transformar o desamor em amor. Cedo ou tarde isso vai acontecer, mas transitoriamente, no tempo que for que a pessoa se permitir, ela vai criar isso aqui. E aí a depressão de leve vai se tornando moderada, vai se agravando. Aqui nós poderemos dizer que já é uma depressão grave, vai se agravando cada vez mais, até chegar ao estupor, aquela depressão gravíssima que a pessoa pode criar, em que praticamente há um cerceamento da essência divina que a pessoa é. Como o caso que nós lembramos do senhor Evaldo, que cria até uma cápsula para se refugiar dentro daquela cápsula, porque o sentimento dele era nessa direção, profundo de rebeldia frente à vida, de desamor e de orgulho. Vamos agora trabalhar a questão da depressão e a obsessão. Já adentrando no fenômeno obsessivo, nós vamos trabalhar a obsessão de uma forma geral, mas sempre correlacionando ao processo da depressão, a partir de alguns textos de Filomeno de Miranda. Filomeno de Miranda, para quem não o conhece, é um espírito que se especializou em tratar os casos de obsessão. Já nos trouxe, através da psicografia abençoada de Divaldo Franco, vários livros que abordam a obsessão. Desde livros que abordam a obsessão de uma maneira genérica, até livros que abordam a obsessão diretamente ligada ao movimento espírita, a obsessão ligada aos transtornos psiquiátricos, dentre as quais a depressão, e a obsessão ligada até aos transtornos físicos. Vamos começar os nossos estudos com o livro Nos Bastidores da Obsessão. Na introdução dessa obra, que é uma obra monumental, que aborda, é uma das primeiras, depois do Grilhões Partidos, veio essa obra de Filomeno de Miranda, ele fala de como a obsessão se processa. Então ele já começa dizendo num alerta, tudo aquilo que são sintomas da obsessão. Como nós falamos, a maioria dos fenômenos de obsessão são silenciosos. A pessoa nem se dá conta que está passando por um processo de obsessão, mas os sintomas ele coloca bem claro aqui. Então vejamos. Quando você escute nos excessos da mente uma ideia torturante que teima por se fixar, interrompendo o curso dos pensamentos, quando constate imperiosa, atuante força psíquica interferindo nos processos mentais, quando verifique a vontade sendo dominada por outra vontade que parece dominar, quando experimente inquietação crescente na intimidade mental, sem motivos reais, quando sinta o impacto do desalinho espiritual em franco desenvolvimento, acautele-se, porque você se encontra em processo imperioso e utriz de obsessão pertinaz. Então vejamos aqui o que Filomeno coloca. Ideia torturante que teima por se fixar. O que seria essa ideia torturante? Normalmente é um pensamento que não sai da nossa cabeça, mas que a maioria das vezes nós achamos que são nossos. São pensamentos nossos. Nós não sabemos distinguir, com raras exceções, só pessoas muito experimentadas no processo da obsessão, do conhecimento espiritual, sabe distinguir uma ideia torturante dela de uma ideia torturante estranha a ela. A maioria acredita que essa ideia torturante é dela. Ela mesma está pensando aquilo. Mas, na verdade, é um pensamento sugerido. Então, é uma ideia torturante que teima por se fixar. Ela vai fixando na mente. Ideias, vamos dar um exemplo. Esse negócio de fazer oração é bobagem. É uma ideia torturante ou não? É, uma ideia torturante. É bobagem. Ela repete. Não adianta nada. A gente pede para Deus para resolver os problemas e não funciona. É claro que é uma ideia, pode estar mesclada com nossas ideias. Mas muito provavelmente está sendo sugerida para nós, para que nós possamos acreditar nisso e aprofundar processos obsessivos. Ideia do tipo, estão fazendo um complô contra você. As pessoas aqui nesse centro estão fazendo complô contra você, ou nessa família está fazendo complô contra você. Cuidado, olha, as pessoas querem pegar você, querem fazer você ter problemas assim assado. E esse é um outro tipo de ideia torturante. Nós poderíamos dar N possibilidades, mas é sempre uma ideia que se repete, que muitas vezes se tornam fixas a partir do momento que a pessoa dá vazão ao processo de obsessão. Ela passa a ser uma ideia fixa e ela passa a ser conduzida a partir daquela ideia, e essa ideia interrompe o curso dos pensamentos. Aquele pensamento usual da pessoa acaba sendo interrompido por essa ideia. Ela vai orar e não consegue. É só começar a orar, vem um monte de pensamentos na minha mente. Já sentiram isso alguma vez? É uma situação muito comum de interferência obsessiva. Você está no movimento de oração, então o processo não é seu. E vem aquelas ideias torturantes na hora da prece. Coisas estapafúrdias que não tem nada a ver com aquele momento. Ideias, às vezes, pessimistas que não tem nada a ver com aquele momento. Isso tudo é interferência obsessiva. Tá? Interrompe o fluxo do próprio pensamento da pessoa. A pessoa vai fazer um exercício de visualização mínimo e não consegue imaginar um palito de fósforo aceso. É ideia... uma ideia torturante interferindo no curso dos pensamentos. Tudo isso são processos ligados ao fenômeno obsessivo. A pessoa vem para um seminário, sábado de manhã, dormiu a noite toda, está descansada. Se estivesse fazendo outra atividade, estaria linda e fagueira, toda acesa. E aqui vem um sono irresistível. A pessoa até deita na cadeira para auxiliar o espírito obsessor no processo de interferência. Tá? Isso tudo é uma ideia torturante. Para quê? A pessoa que veio com certeza está interessada no conteúdo, não está? Porque senão ela estaria em outro lugar. No calor que está fazendo lá fora, estaria muito melhor numa beira de uma piscina, não é? Seria melhor? Ela veio porque ela está interessada no conteúdo. E chega aqui e dorme, alguma coisa está errada, não está? Se a pessoa tivesse passado a noite em claro, aí nós não estamos falando de sono fisiológico. Se a pessoa passou a noite toda em claro, está cansada, tudo bem, aí pode ser um sono fisiológico. Mas na maioria das vezes, um sono que acontece num seminário, principalmente com conteúdo desse tipo, é um sono sugerido, é um sono hipnótico, para que a pessoa interrompa o curso dos seus pensamentos. Ela está, mas não está. Ela está no ambiente, fisicamente, mas não está acompanhando tudo aquilo que vai fazer com que ela possa sair do seminário com conceitos importantes para que ela use no seu dia a dia. E tem muita gente que gosta de se auto-enganar, que a gente percebe dormindo nas exposições. Aí a pessoa fala assim: não, mas eu ouço tudo, eu desdobro do corpo e ouço tudo. Isso é auto-engano. Porque o desdobramento mediúnico tem outras características. A pessoa não desdobra e deita assim e fica ali cochilando com a cabeça pendente no desdobramento mediúnico. Isso é sono hipnótico mesmo, né? Para impedir que a pessoa possa superar processos obsessivos silenciosos que ela nem se dá conta, mas que estão acontecendo na vida dela. São processos que acontecem na vida de praticamente todos nós e que nós não nos damos conta. se nós não prestarmos atenção efetivamente no esforço real para sair dessa sintonia torturante, se a pessoa tiver um colchonetezinho, ela pede até licença. Dá licença, deixa eu dar uma deitadinha aqui, que tem um sono gostoso, que eu pedi a Deus quando tinha insônia. E agora eu vou aproveitar. Se ela se permitir, isso acontece. Então é importante, porque é uma ideia estranha, extra pessoa, interferindo nos seus processos mentais. Se aquela ideia está interferindo, interfere por quê? Por que que os espíritos interferem? Porque a pessoa encarnada dá espaço para eles interferirem. Uniforme com vontade de comer. Nunca vai haver uma interferência unilateral. A interferência é sempre bilateral. Vem de fora para dentro, mas existe um processo de se comprazer de dentro para fora. Essa permissão é do processo de culpa? Pode ser do processo de culpa, mas pode ser do processo da inércia também. No caso do sono, tem muito a ver com a inércia. Por quê? Para se permanecer atento, é preciso fazer um esforço. E muitos de nós não queremos fazer esforço. Aí vem aquela sonolênciazinha, a gente até ajuda a sonolência. Então, não necessariamente que a pessoa está se sentindo culpada. Na culpa existe o processo de autopunição. Pode muito, o processo de culpa está relacionado à intensificação dos processos de obsessão. Mas na obsessão simples, que a maioria dos casos são de obsessão simples, as culpas não são tão intensas assim. Mas as pessoas entram num movimento do mínimo esforço ou do nenhum esforço, e aí se deixam entregar. Se entregam ao processo sem um esforço para impedir essa força psíquica interferindo na nossa mente. O que falta para nós, na maioria das vezes, é o esforço. O sentimento de culpa é importante, sim. Até o esforço para nos libertar dele falta para a maioria das pessoas. E aí Filomeno fala também, é uma vontade sendo dominada por outra vontade. Eu não quero que você assista o seminário, então você vai ficar dormindo. Você vai ficar aqui, vai gastar 12 horas da sua vida dormindo. Ou você vai, não vai conseguir orar, eu não deixo você orar. E ele fica ali e a pessoa, não adianta mesmo, vou largar a mão disso. E tem muita gente que larga a mão. Pega o melhor remédio que existe para que ela se liberte da depressão, da própria obsessão, e joga no lixo. Um remédio que não custa nada, que só gera o bem, não tem efeito colateral, a pessoa joga fora, joga no lixo. Porque é só começar a orar que começa a sentir mal-estar, então vou parar disso. Eu vou para o centro tomar passe, que a Joana de Assis também fala da fluidoterapia, nós vamos falar no tempo oportuno. Aí eu saio do passe pior do que eu entrei. Não vou mais lá, não. Lá deve ter uma coisa muito carregada que prejudica a gente. Muita gente pensa assim. E são induzidas a pensar assim. Exatamente o que vai fazer com que a pessoa se liberte, os espíritos não deixam. Se não houver uma resistência da própria pessoa com relação ao problema, é uma vontade sendo dominada por outra vontade. A pessoa passa a ser um marionete dos espíritos. Muita gente vive a vida inteira assim. Elas são direcionadas para lá e para cá, para onde os espíritos querem que elas sejam direcionadas. Infelizmente, é uma realidade para grande parte da humanidade em nossos dias. E não vamos imaginar que nós, dentro do movimento espírita, estamos alheios a isso. Muita gente é vaquinha de presépio de espíritos, porque se deixam dominar. Uma vontade dominando outra vontade. Aí Filomeno também fala, inquietação crescente. A pessoa não para quieta. Se ela está sentada, até a perna precisa estar balançando. Porque se não tiver a perna balançando, a pessoa há uma inquietude interna o tempo todo, que muitas vezes é expressada externamente. Então, é inquietação crescente na intimidade mental sem motivos reais. Não há um motivo, mas a pessoa está inquieta. Ela não consegue concatenar as ideias, ela não consegue refletir. Isso tudo são fenômenos dessa obsessão silenciosa. Desalinho espiritual em franco desenvolvimento. Então, tudo isso vai tirando a pessoa da linha, tirando a pessoa do equilíbrio, do rumo seguro. Então, acautele-se, diz o benfeitor, porque você se encontra em processo imperioso e utriz de obsessão pertinaz. Que obsessão pertinaz é essa? Desse tipo aqui? Simples. Muita gente, quando ouve falar da obsessão simples, lá no Livro dos Médiuns, de Allan Kardec, acha que não é uma coisa simplesinha. É? Uma obsessão simples não é uma simples obsessão. Tenhamos plena consciência disso. Então, não são processos simples. É uma obsessão simples porque o espírito não vai subjuga a pessoa. Por isso que ele é simples. Ele não fascina a pessoa. A pessoa pensa que ela está agindo por ela mesma. Ela acha que é a liberdade dela de não fazer prece, de querer assistir o seminário e dormir, porque ela quis dormir. Ela acha que desdobrou, ela acha isso, ela acha aquilo. Ela pensa como ele quer que ela pense. Por isso que é um processo simples, obsessão simples. Mas não é uma simples obsessão. Porque não existe simples obsessão. Pode ser confundido com uma... que a pessoa teve uma intuição? Sim. Não deixa de ser uma intuição. Agora, existe intuição de benfeitores espirituais, intuições de malfeitores espirituais. Dos dois. A princípio se manifesta como inspiração sutil, que foi acabado de falar. Depois, intempestivamente, para com o tempo fazer-se interferência da mente obsessora na mente encarnada, com vigor que alcança o clímax na possessão lamentável. Todo o processo, ele começa simples e vai aprofundando até chegar na subjugação. Normalmente essa subjugação, a maioria dos casos de obsessão, vai surgir quando? Na melhor idade. Eufemisticamente, melhor idade. A melhor idade vem todos os... aquilo que a gente cultivou a vida inteira. Os processos de obsessão simples vão minando a pessoa. Quando, pouco antes dela desencarnar, ela está francamente subjugada. Não existe pessoas na chamada, na terceira idade, que muitas vezes começa, pouco antes de desencarnar, começa a reclamar que tem monstro, que tem pessoas querendo pegá-la e tudo. São esses processos de obsessão simples, que o espírito foi ganhando campo, e aí, um pouco antes de desencarnar, ele já começa a até se fazer visível para a pessoa. Ela não consegue dormir, ela entra em desespero, entra em angústia. Quem acompanha o paciente moribundo, né, aqueles que estão antes de desencarnar, muitos casos, nas obras de André Luiz, nas obras de Filomeno de Miranda, citam casos da pessoa lá no leito de morte, o espírito a constrangendo e ela num desespero, num pavor enorme. Por que que tudo isso acontece? Porque enquanto o processo é sutil, a pessoa não liga para ele. Não está acontecendo nada. Não está acontecendo nada, é só problemas da vida mesmo. E vai empurrando com a barriga. Vai empurrando com a barriga até que no momento que a pessoa nutrir paz, estar em paz, vem esses fenômenos que são inexplicáveis. Do ponto de vista médico, os médicos ficam boquiabertos. A pessoa começar a ver monstros, ela fala que é alucinação do cérebro que está em hipóxia. Pessoas que na terceira idade era para estar gozando de paz, da consciência tranquila, do dever bem cumprido. Principalmente nós no movimento espírita, chegamos atormentados à terceira idade. E da tormenta na terceira idade para a tormenta na dimensão espiritual é um passo, porque a morte do corpo não vai transformar ninguém. Nós vamos ter na vida após a morte aquilo que cultivamos no corpo. Então, o pranto e o ranger de dentes vai só aumentando mais. Podemos viver assim, mas não nos convém. Porque o que nos convém é... Percebeu algo errado com você? Trabalhe, esforce-se. Esse é o convite da vida. Percebeu alguma coisa estranha? Não deixa aquilo ampliar-se com você. Você tem plena capacidade de superar isso. Plena capacidade. Só que a gente finge que não tem. Ah, eu quero tanto, mas eu não sou capaz, coitado. E aí nós criamos a síndrome da CDM. Conhece a síndrome da CDM? Acho que a maioria já conhece, né? Coitadinho de mim, coitado de mim. Eu não sou capaz, eu não dou conta, eu não consigo. Coitado. É mais fácil a gente se colocar como coitado. É aquilo que Joana de Ângeles fala. A pessoa transfere para os outros resolver. Não, eu vou achar um médico que vai resolver o meu problema. Eu vou achar um psicólogo que vai resolver o meu problema. Eu vou achar um médium que vai resolver o meu problema. Doutor Bezerra de Menezes, eu vou orar por ele todo dia, ele vai resolver o meu problema. Pura ilusão. Se nós não nos esforçarmos para resolver os nossos problemas, ninguém tem como resolvê-los, nem Deus. Por que que Deus não resolve os nossos problemas? Ele é todo poderoso, por que que ele não resolve? Por quê? Se ele resolvesse, nós arranjaríamos mais meia dúzia para ele resolver e ficaríamos como eternas crianças espirituais. Arranja, agora Deus resolve. Como Deus é sábio, ele é onipotente, mas ele é soberanamente justo e bom e sábio. Por isso ele não resolve. Ele sempre nos oferecerá as forças para que nós resolvamos. As forças, sim. É o que Paulo de Tarso ensina quando ele diz: tudo posso naquele que me fortalece. Se nós fizermos os esforços para resolver, Deus estará sempre nos auxiliando. Agora, se nós não fizermos os esforços, vamos esperar em vão ajuda divina, porque na verdade nós não estamos querendo ajuda divina. Nós queremos alguém que resolva os nossos problemas. E não vai. Nem Jesus vai resolver, nem Deus vai resolver, nem Doutor Mezerra, nem Joana de Ângeles, nem as 11 virgens do paraíso vai resolver o nosso problema. Somos nós mesmos que resolveremos todos os problemas. Ideia negativa que se fixa, campo mental que se enfraquece, dando ensejos a ideias negativas que virão. Então, quanto mais nós fixamos ideias negativas, mesmo que seja pequenininhas. Ah, não, é só uma ideiazinha negativa. É de ideiazinha negativa em ideiazinha negativa que surge uma ideiona bem grandona negativa. Então, nós vamos acumulando ideias negativas que vão ampliando essas ideias, essas negatividades. Se a pessoa que faz antevê possibilidades de sofrimento e faz esforço de mudança, se isso é ser negativo, muito pelo contrário. Isso é libertação da negatividade. Quando você reflete, bom, se eu não agir assim, eu posso ter problemas no futuro, é o que nós estamos fazendo, a reflexão que nós estamos fazendo. Se eu não agir no bem, eu posso ter problemas no futuro? Claro. Agora, se eu agir no bem, eu estou sendo negativo? Muito pelo contrário, eu estou me libertando das negatividades. Os nossos benfeitores espirituais, nosso anjo de guarda, os espíritos protetores, o tempo todo eles nos orientam. Seja diretamente através de uma mensagem que a gente lê, como essas que nós estamos estudando, que não são ideias nossas, são as ideias de Joana, de Filomeno e outros. Eles estão nos orientando. Se nós vamos pegar as orientações e praticar, é por nossa conta. Se pegamos... É muito bonito, mas eu não sou... É impraticável isso. O que eu estou criando? Negatividades graves para o meu futuro. Agora, se eu faço esforço é muito bonito e eu sinto que eu posso aplicar. Porque se não fosse possível, a benfeitora não estaria orientando isso. Joana de Ângeles não estaria orientando isso se não fosse possível. Então, é possível. Jesus orienta isso porque é possível. E aí, nós fazendo esse esforço, nós estamos nos libertando de todos os processos negativos. E não antevendo negatividades. É a precaução, é a profilaxia que nós estamos falando desde o início da manhã. É muito melhor prevenir do que remediar, diz o ditado popular, exatamente porque a prevenção gasta esforços, mas é um esforço muito menor. Se nós nos libertarmos de uma obsessão simples, é muito menos esforço do que libertar-se de uma subjugação. E normalmente essas obsessões silenciosas, quando é que nós vamos nos libertar dela, se nós não nos cuidarmos? Quando? Nunca. Nunca, não existe. Vai ser nessa encarnação?
1: Não.
0: Nessa encarnação, não. Nós vamos nos libertar, muito provavelmente, se desejarmos, numa outra existência. A obsessão vai para o mundo espiritual, nós passamos para a dimensão espiritual em processo de obsessão, e só depois de muito tempo a providência divina traz para a reencarnação nós e os espíritos obsessores, normalmente traz na mesma família, Deus traz na mesma família, para quê? Para que nós aprendamos a nos amar como irmãos. Se formos felizes nesse processo, ótimo. Agora, muitas vezes, quando reencarnamos na mesma família com os desafetos do passado, nós nos obsidiamos, encarnado com encarnado, continuamos o processo obsessivo gerado pelo ódio. E aí, transferimos mais uma vez. Agora, não existe nunca. Um dia nós vamos cair, todos nós vamos cair em si. Todos, sem exceção. Um dia. Quando vai ser, Deus sabe. Né? Se cairmos em si hoje, melhor ainda. Ouvindo a mensagem em caráter telepático, transmitida pela mente livre, começa a ceder ao apelo que lhe chega, transformando-se, por fim, em diálogos nos quais se deixa vencer pela pertinácia do tenaz vingador. Muitos diálogos internos que nós temos, na verdade, não é bem um diálogo interno. É diálogo obsidiado, obsessor. A pessoa tem uma verdadeira falação na mente dela. Essa falação, nem sempre ela falando com ela mesma. Pode até ser, mas a maioria das vezes não é. É uma falação obsidiado, obsessor. Até discussões as pessoas fazem na mente, na cabeça delas. Elas acham que não tem ninguém, que ela mesma brigando com ela. Tem gente que briga consigo mesmo. Não, mas você não devia fazer isso, mas você tem que fazer aquilo. É processo telepático que Filomeno coloca aqui. A mensagem em caráter telepático transmitida pela mente livre, o espírito obsessor, começa por aceder ao pelo que lhe chega, obsidiado, vai cedendo, transformando-se por fim em diálogos nos quais se deixa vencer pela pertinácia do tenaz vingador. Aí a pessoa vai sendo manipulada. Verdadeiros diálogos mentais, discussões,

Definitivo, enquanto na luta carnal, a simbiose esdrúxula em que o poder da fixação da vontade dominadora consegue extinguir a lucidez do dominado que se deixa apagar. Então vamos trocar em miúdos aqui, que não é uma coisa muito fácil de entender. Nós temos corpo físico e temos um corpo espiritual, fluídico, chamado de perispírito. Quando nós estamos no corpo físico, o perispírito está justaposto aos órgãos do corpo físico. Quando nós desencarnamos, nós perdemos o corpo físico, mas o corpo fluídico perispiritual nós não perdemos. O corpo fluídico tem os mesmos órgãos que o corpo físico tem. Além dos órgãos que o corpo físico tem, tem os órgãos específicos do corpo fluídico, como os chakras, que não tem no corpo físico. E aí o que vai acontecer? Nesse processo telepático de vontade dominante com vontade dominada, vai havendo um acoplamento do cérebro do perispírito do desencarnado com o cérebro do encarnado. Mente com mente, vontade com dominante com vontade que se deixa dominar. Então, percebamos na fala do benfeitor que há um processo sempre duplo, de mão dupla. Vem de cá e vem de lá e vem de cá. Então, um processo do espírito desencarnado, aos poucos, vai se justapondo, como ele diz, a cada sessão feita pelo hospedeiro, que é o encarnado, mais coercitiva se faz a presença do hóspede, que é o espírito desencarnado. E o processo simples vai se tornando fascinação até chegar na subjugação, podendo chegar à possessão. Kardec, no livro dos Médiuns, ele fala que só existe subjugação. Depois, no livro A Gênese, ele reformula os conceitos, dizendo que há sim possessão. Possessão é quando há essa simbiose. Quando o espírito justapõe o seu perispírito de uma forma tão intensa, por que que Kardec, no primeiro momento, refutou o termo possessão? Porque o espírito não entra no corpo. E o termo possessão daria uma ideia de que o espírito vai entrar no corpo, o espírito um espírito sai e o outro entra. Não é bem isso que acontece. O que acontece é, essa justaposição vai acontecendo, cérebro a cérebro, mente a mente, vontade dominada por vontade dominante, órgão a órgão, até que haja uma simbiose. Simbiose, para quem não conhece, é um termo da biologia. Por exemplo, nas árvores não tem aquelas placas, ali é uma perfeita simbiose entre um fungo e uma alga, que gera um outro ser chamado líquen. Então aquelas placas esbranquiçadas, esverdeadas que formam nas árvores, quanto mais antiga a árvore, mais tem essas placas. Ali é uma perfeita simbiose em que dois seres se uniram, um fungo e uma alga, e formou um terceiro ser, que é um líquen. Trazendo essa, na verdade a simbiose é uma metáfora. Trazendo isso da biologia para a vida psíquica do ser, o que seria a simbiose? Essa justaposição do espírito desencarnado, obsessor, com a mente que se deixa obsidiar, obsidiado, a ponto de haver uma identidade entre um e outro. Quando chega nesse nível de identidade, o dominado se apaga para que o dominador estabeleça as ações. Tá? Então, esse é o final do processo obsessivo, que começa lá na obsessão simples, e se não for cuidada, necessariamente ela vai chegar nesse nível, que normalmente é já no final da vida da pessoa, para culminar em processos de subjugações terríveis que se dão na dimensão espiritual. Porque aí o espírito se apossa verdadeiramente do outro, possessão no sentido de escravidão, tá? Não é possessão no sentido de tomar o outro. Ele se apossa escravizando o outro durante muito tempo na dimensão espiritual.
que só Deus sabe quando.

quanto tempo vai levar para que o espírito se deixe, ele possa superar essa situação, que é muito mais comum do que nós imaginamos. Se nós prestarmos atenção à nossa volta, com olhos de ver, nós vamos ver isso acontecendo diariamente, com pessoas próximas a nós, pessoas que nós, às vezes, os profissionais da saúde, por exemplo, tratam dessas pessoas. E acontece o fenômeno, só que a maioria não tem olhos de ver e nem percebe. Acontece conosco e nós não temos olhos de ver. E aí passa batido e nós vamos levando as coisas, deixando elas acontecerem. Vontade dominante sobre vontade que se deixa dominar. Então é sempre um processo de mão dupla. Porque a nossa tendência desculpista, de auto-engano, é transferir para o obsessor. O obsessor é um espírito mau, que quer me fazer sofrer. Eu sou bonzinho, coitado de mim. Eu estou sofrendo. A nossa tendência é entrar nessa síndrome do CDM. E não é. Né? Só lobos caem em armadilhas para lobos. Então é vontade dominante com vontade que se deixa dominar sempre. Por isso que nós podemos a qualquer momento interromper esse processo. Quando nós assumimos as rédeas da nossa vida. Aqui, quem manda sou eu. Não é desafiando o espírito. É com amor, mansidão e humildade. Aqui na minha mente, quem manda sou eu. Sem desafios, sem bater força, medir força com o espírito, mas trabalhando para assumir verdadeiramente, com consciência, a própria vida. Nós vamos ver em detalhes como fazer isso, como agir para tomar consciência da nossa vida e não nos deixar levar por processos de obsessão. Em toda obsessão, mesmo nos casos mais simples, o encarnado conduz em si mesmo os fatores predisponentes e preponderantes, os débitos morais a resgatar que facultam a alienação. Então, é isso que nós acabamos de falar. Em todos os casos, mesmo os mais simples, existem os fatores predisponentes na pessoa. Que fatores são esses? Os fatores do passado, mas principalmente os fatores do presente. O processo de culpa e autopunição que faz com que a pessoa, ela, em vez de se fechar amorosamente aos processos de obsessão, ela abre as portas para o processo obsessivo, achando que é dessa forma que ela vai resgatar. Não é, não. Nós resgatamos os nossos débitos é pelo amor, pelo bem, e não pelo sofrimento. Nós vamos ver também detalhes mais para frente. Descuidado quase sempre dos valores morais e espirituais, defesas respeitáveis que constroem na alma um baluarte de difícil transposição, o candidato ao processo obsessivo é irritável, quando não nostálgico, ensejando pelo caráter impressionável intercâmbio, que também pode começar nos instantes de parcial desprendimento pelo sono, quando então, encontrando o desafeto à sua vítima d'antanho, sente o espicaçar do remorso ou remorder da cólera, abrindo as comportas do pensamento aos comunicados que logo advirão, sem que se possa prever quando terminará a obsessão, que pode alongar-se até mesmo depois da morte. Então vejamos, o que nos protege? Valores morais e espirituais, que vão gerar, como diz Filomeno, um baluarte de difícil transposição. É isso que nós devemos cultivar, e não medo do processo obsessivo. Agora, aqui ele coloca algumas características significativas. O candidato, ele é irritável, quando não nostálgico. Por que que a depressão está intimamente ligada à obsessão? Porque essa nostalgia nada mais é do que a tristeza quanto mais do depressivo, que fica com saudade e não sabe de quê.
E aí o que acontece? Nesse processo ele entra em melancolia e é um passo para a depressão e os processos obsessivos que se ampliam ou que acabam gerando a depressão. A irritação é o que nós vimos, a distimia, aquele humor irritável, o tempo todo irritado com as coisas. Tudo isso são matrizes que nós trazemos. E aí o Filomeno também fala do sono, nós já comentamos bastante dos fenômenos que acontecem durante o sono. E aí ele fala, durante o sono nós encontramos ou o desafeto ou a vítima de ontem. E aí vai acontecer duas coisas. Se foi a vítima, muitas vezes a pessoa cultiva o remorso, a culpa, auto-julgamento, autocondenação e autopunição. A vítima de ontem se torna o algoz de hoje. A pessoa quer se punir, o outro também quer puni-lo, uniforme com vontade de comer. Aí o processo de obsessão se instala. O outro fator é o remorder da cólera. A pessoa encontra o desafeto do passado e aí começa a sentir ódio pelo espírito desencarnado. O ódio é o que ele precisa. Os espíritos usam três sentimentos em nós: o remorso, o ódio e o medo. São os três sentimentos que favorecem os plugues mentais para o processo obsessivo. Se nós odiamos o espírito desencarnado, ele exatamente isso ele quer, porque ele vai pegar aquela energia do ódio e usar contra nós. Se nós temos medo deles, nós exalamos uma energia de medo, e essa energia extremamente materializada do medo, eles vão usar contra nós. Se nós nutrimos o remorso nada mais é do que um movimento de autopunição, ele vai usar contra nós. Então esses três sentimentos fazem com que nós entremos em casos de obsessões graves, que, como diz Filomeno, pode alongar-se até mesmo depois da morte do corpo. Porque como é um processo de espírito com espírito, existem as obsessões de desencarnados para desencarnados em muito mais intensidade do que a de desencarnado para encarnado, porque a população no mundo espiritual é muito maior. Então a obsessão de desencarnado para desencarnado pulula nas regiões inferiores. Em vez de ficar preocupados em afastar os espíritos, nós devemos nos ocupar em nos moralizar, exatamente isso. Porque no movimento espírita, por ignorância de como funciona o processo obsessivo, a maioria das pessoas acredita que é afastando os espíritos que ela vai ficar linda e fagueira e vai viver a vida inteira alegre e feliz. Não é assim. Porque as reuniões de desobsessão são necessárias e são úteis, sim, mas muito mais aos espíritos desencarnados do que ao encarnado. Porque se não houver mudança do encarnado, podem N desencarnados serem doutrinados e evangelizados e seguirem o seu rumo, que outros vão substituir. Então, ao mesmo tempo que o desencarnado deve ser trabalhado, devemos trabalhar com o encarnado. Cada um trabalha consigo mesmo e no Centro Espírita nós trabalhamos orientando as pessoas que buscam o Centro Espírita em querendo orientação, que é o trabalho interior que vai realmente, definitivamente, nos libertar da obsessão. Eu me recordo uma certa vez num centro espírita, nós vimos uma senhora entrando gritando: tira esse espírito de mim, tira esse espírito de mim, eu quero que esse espírito seja tirado porque não aguento mais. Como se o problema fosse unilateral, e muita gente pensa assim. Dirigentes de centro espírita pensam ainda assim, como se o obsessor fosse um lobo mau e obsidiado fosse uma vítima inocente que precisa tirar o lobo mau do chapeuzinho vermelho. Na verdade, é um processo duplo. Cabe a nós nos ocuparmos da nossa transformação interior. Vamos continuar com o texto de Filomeno de Miranda, que aborda a questão da obsessão, extraído do livro Nos Bastidores da Obsessão.
obsediado por sua vez, vinculado vigorosamente à retaguarda, assaltado quase sempre pelos fantasmas do remorso inconsciente ou do medo cristalizado, a se manifestarem como complexos de inferioridade e culpa, produz o fardo das dívidas para necessário reajustamento, através do abençoado roteiro carnal. Todos nós trazemos as matrizes do processo obsessivo, assim como do depressivo. Tudo vem do nosso passado espiritual, que, pelas tendências que nós trazemos hoje, nós vamos perceber que o nosso passado espiritual não foi um passado muito digno. E aí o que vai acontecer? Nós reencarnamos com o objetivo do reajustamento. O reajustamento significa realizarmos os esforços no bem para oferecer à vida aquilo que nós tiramos no passado. Se no passado nós agimos com desamor, hoje somos convidados a agir com amor. Só que para agir com amor dá trabalho, exige esforço, dedicação, todo um movimento na direção do amor. A grande maioria prefere permanecer cultivando o remorso, o medo, a culpa, o complexo de inferioridade. Porque para isso não precisa trabalho algum. Só que o convite de Jesus para todos nós é que nós nos reajustemos, sim, perante as nossas consciências, mas no trabalho ativo do bem. Quando nós estamos no trabalho ativo do bem, nós vamos diminuir as lágrimas a serem vertidas. Quando nós ficamos no movimento de menos esforço ou de nenhum esforço, o que vai acontecer é exatamente essa cristalização do remorso, do medo, produzindo complexos de inferioridade e de culpa, que vão ser os plugs mentais ao processo de obsessão. E aí muita gente fala, mas então a pessoa vai resgatar aquilo que ela fez no passado pela obsessão. É um ledo engano a gente achar que nós estamos resgatando os nossos débitos do passado sofrendo. O sofrimento apenas nos convida a ir ao amor, para isso que ele serve, para mais nada. Ninguém resgata nenhuma dívida do passado a partir do remorso, nem do medo, muito menos da revolta. Nós só resgatamos quando nós tomamos consciência dos erros cometidos e passamos a utilizar desses erros para aprender com eles e repará-los pelo amor, pelo bem, pelo bom, pelo belo. É dessa forma que a gente se liberta. Por quê? Porque o universo todo, ele convida ao amor. Se alguém está sofrendo, é porque alguém está fazendo sofrer. E no caso do processo de obsessão, a própria pessoa se faz sofrer e os espíritos, que foram as vítimas ou os comparsas do passado, a fazem sofrer. Então o que está acontecendo? Está se ampliando o desamor e não havendo uma diminuição do desamor. E o compromisso que nós temos com a vida é de diminuir cada vez mais o desamor a partir do amor. Então o convite para todos nós é trabalhar em função do amor. Amar dá trabalho. O esforço no bem dá trabalho. E como nós muitas vezes não queremos o trabalho, ficamos na ilusão de que nós vamos resgatar os nossos débitos dessa forma.
O convite, como diz Filomeno, é para o necessário reajustamento. E o reajustamento se faz dando para a vida aquilo que nós tiramos dela. Se nós demos desamor no passado, somos convidados a dar amor agora. Quando jungido a expiação inadiável por acentuada rebeldia em muitos avatares, renasce sob o estigma da emoção torturada, apresentando desde o berço os traços profundos das ligações com os comensais que se limantam em intercâmbio fluídico de consequências imprevisíveis. Então vejamos, aqui Filomeno dá um novo conceito. O processo de expiação, devido à excessiva rebeldia, acentuada rebeldia no nosso passado, e aí nós renascemos sob o estigma da emoção torturada. Quando estamos num processo de expiação, o convite é de voltar ao caminho da pureza. A palavra expiação significa isso. O prefixo ex significa extrair. Pia, pureza. Então, literalmente, ação para extrair a pureza. A pureza de onde nós nos afastamos. Quando nós nos afastamos da essência divina que somos, nós somos convidados a retornar à essência divina, retornar à casa do Pai, retornar ao amor que nós nos afastamos. E aí, o processo de obsessivo, normalmente, ele tende a acontecer desde a infância, desde a primeira infância, como diz Filomeno, desde o berço. Mas para que nós nos comprazamos nele? É para isso que ele vem? Não. Para que nós o superemos, mesmo num processo de expiação. Mas a grande maioria das pessoas não está nesse rol. A grande maioria das pessoas que entram nos chamados obsessões simples e que culmina na subjugação, como nós vimos, está num processo de provação e não de expiação. Só que a pessoa numa provação, ela é convidada mais intensamente a essa renovação pelo bem. E como dá trabalho, muita gente prefere permanecer nos processos de obsessão e nas doenças emocionais consequentes a ela. No livro Encontro com a Paz e a Saúde, Joana de Ângeles diz que o desencarnado, ela está falando sobre os processos obsessivos, o desencarnado direcionando o pensamento vigoroso contra o adversário, ora no corpo carnal, o espírito enfermo pelo ódio descarrega vibrações que irão perturbar o equilíbrio de algumas monoaminas do cérebro, dando lugar pela constância a futuras depressões, a processos maníacos, a transtornos esquizofrênicos que somente desaparecem quando o agente é afastado, e não apenas mediante os recursos terapêuticos convencionais. Então vejamos o pensamento de Joana de Ângeles. O espírito que vingador, ele se aproxima do adversário que está hoje no corpo, e o espírito que também está doente no mundo espiritual, ele vem e descarrega suas vibrações de ódio sobre o encarnado. Ao descarregar essas vibrações, aqueles processos que nós vimos de manhã, do diminuição dos neurotransmissores, dopamina, serotonina e noradrenalina, acontecem por causa do processo de obsessão. Por isso que nós vimos aquele texto também de Joana de Ângeles, que ela diz que a obsessão está sempre ligada aos fenômenos de depressão. Algumas vezes ele precede a depressão, outras vezes ele acompanha o processo da depressão. Primeiro, o espírito, a própria pessoa, o espírito encarnado, adoece pela prática contumaz da rebeldia.
E aí, ele, essa rebeldia, com esses impactos mentais, diminui os neurotransmissores e ele entra em depressão. Outras vezes, é o próprio espírito desencarnado que vai produzir, a partir desse bombardeio de ento, ele vai produzir essa diminuição das substâncias. E aí a pessoa entra em depressão pelo processo obsessivo. Deu para perceber a diferença entre uma situação e outra? Então existem as duas possibilidades. A obsessão ser secundária ao processo primário que vem da pessoa, ou a obsessão gerar o estado emocional doentio primariamente. Isso não só das depressões, mas nos processos chamados maníacos, que são os transtornos obsessivos compulsivos, pode acontecer haver a ansiedade generalizada, os transtornos do pânico e também as esquizofrenias. Oportunamente nós vamos trabalhar esses outros problemas e revinculado ao processo da obsessão. No livro Trilhas de Libertação, página 25, nós temos uma orientação do Dr. Carneiro de Campos. Filomeno de Miranda, ele é um espírito repórter, assim como André Luiz também é. Ele escreve aquilo que os mentores espirituais orientam nas várias incursões que ele faz de estudo no mundo espiritual. André Luiz, nas suas obras, ele reporta a vários mentores, Alexandre, Aulus, Clarencio. Ele não escreve as ideias dele, mas desses mentores que são espíritos superiores. Filomeno de Miranda faz a mesma coisa. Ele escreve daquilo que ele aprende com os benfeitores espirituais. No caso do texto que nós acabamos de ver, é do próprio Filomeno, do Introdução ao livro Nos Bastidores da Obsessão. Esse texto aqui, o Filomeno apenas transcreve. O texto é de Carneiro de Campos, um médico homeopata baiano, que hoje no mundo espiritual trabalha pelo desenvolvimento da medicina holística, tanto no mundo espiritual e para trazer essa medicina para o mundo físico. Então vejamos o pensamento do Dr. Carneiro de Campos. Sabemos que em todo processo de obsessão estão presentes dois enfermos em pugna de desequilíbrio. De igual forma, não ignoramos que a obsessão se torna possível graças à ação do agente no campo perispiritual do paciente. A consciência de culpa do hospedeiro desarticula o campo vibratório que o defende do exterior e nessa área deficiente, por sintonia, fixa-se a indução perturbadora do hóspede. Então vejamos o que o Carneiro de Campos vem falando aqui, nós já comentamos. Nunca o processo obsessivo é de um empedernido do mal e uma vítima inocente. Como ele diz aqui, são dois enfermos em pugna de desequilíbrio, numa luta desequilibrada em si mesmo. A vítima de hoje foi o algoz de ontem. E se não houver uma cessação desse processo, a vítima de hoje vai ser o algoz de amanhã e esses processos muitas vezes varam séculos e séculos dessa forma, até que pelo menos um deles resolva por se transformar. Então, ele coloca que são dois enfermos e que há uma ação do agente no campo perispiritual do paciente, que nós já comentamos, e o que vai gerar o plug mental? A consciência de culpa. Então, a consciência de culpa gera o plug mental que vai favorecer todo o desequilíbrio obsessivo e gerar também as doenças como a depressão. E tudo surge pela sintonia entre o hóspede, que é o encarnado, e o hóspede, que é o desencarnado, e o hospedeiro, que é o encarnado.
Então, o espírito é o hóspede que vem e acessa a casa mental do encarnado. A essa consciência de culpa chamaremos matriz, que facultará o acoplamento do plugue mental do adversário. Não rara a força de atração da matriz é tão intensa, por necessidade de reparação moral do endividado, que atrai o seu opositor espiritual, iniciando-se o processo alienador. Em outras ocasiões, quando a culpa é de menor intensidade, o cobrador sitia a usina mental do futuro hospedeiro, que termina por aceitar a inspiração perniciosa, tendo início o intercâmbio telepático, que romperá o campo de defesa, facultando assim a instalação da parasitose. Então, nós estamos vendo aqui por esse texto que tudo gira em função do sentimento de culpa. A culpa produz o plugue mental. Aqueles outros dois sentimentos, o ódio e o medo, estão intimamente ligados à culpa. E como diz Dr. Carneiro de Campos, às vezes essa culpa é tão intensa que atrai o espírito opositor. No livro Dramas da Obsessão, de Dr. Bezerra de Menezes, aborda um caso assim. Era um senhor que havia sido um bispo católico em Portugal na época da Inquisição. E na época da Inquisição, dentre as atrocidades que ele cometeu, ele assassinou uma família de judeus inteira. O pai, os três filhos e mais uma sobrinha, que ele se dizia apaixonado, mas e que queria ter a qualquer custo relações com ela, como ela o preteriu. Era muito comum à época muitas mulheres se tornarem amantes dos próprios padres e bispos. Como ela o preteriu, ele simplesmente conseguiu forjar um processo, e aqueles espíritos que eram judeus, os chamados cristãos novos, que foram convertidos à força ao catolicismo em Lisboa no século XVI, eles foram torturados e mortos. E esse senhor, que era bispo na época, reencarna no Brasil no início do século passado. E por esse magnetismo tão forte do obsidiado, ele acabou atraindo os espíritos. O judeu era um rabino, mais os seus três filhos. Só a sobrinha, que se tornou cristã de verdade, não forçosamente, que permaneceu da dimensão espiritual superior, velando pelos seus, os seus parentes e orando para que eles se modificassem. E aí o que aconteceu? Esses espíritos, eles ficaram cristalizados no tempo. E eles vieram de Lisboa, Portugal, para o Brasil, sem ter consciência que estavam num outro país, numa outra época. Porque eles viam os encarnados, e Dr. Bezerra de Menezes narra tudo nesse livro, Dramas da Obsessão, Psicografia de Ivone Pereira. Ele se sentiu na Lisboa do século XVI... mesmo estando no interior do Brasil, num dos estados do sul do país, no século XX. E eles diziam na reunião mediúnica que eles se comunicavam no Centro Espírita de Lavras, onde esses espíritos foram socorridos, que aquelas pessoas eram as mesmas, só que estavam disfarçadas. O sacristão que ajudava o bispo renasceu como filha dele. Só que ela tinha, quando era sacristão, que participava das mancomunações também junto com o bispo, ele mancava. E quando ela reencarnou, o mesmo defeito congênito que tinha na outra existência, ele moldou no novo corpo.
Então os espíritos falavam, olha, fulano é fulano de tal, ele só está disfarçado de mulher, mas é ele mesmo. Eles não se davam conta que a pessoa estava num novo corpo. A energia desses espíritos de ódio era tão grande que o bispo acabou, que era pai de uma família numerosa, acabou se suicidando. Às vezes a presença espiritual desses espíritos, só a presença é suficiente para encharcar o encarnado de energias que o levam num estado, no caso aí levou esse senhor a um estado de depressão e ele acabou se suicidando. Já está, a filha mais velha, que era o sacristão do passado, já estava indo pelo mesmo caminho. E aí alguém se lembrou do Centro Espírita de Lavras, onde Ivone Pereira trabalhava, e mandou uma carta rogando ajuda. E aí, a partir disso, Dr. Bezerra de Menezes entrou na história, a partir desse pedido de ajuda, e todos os espíritos foram doutrinados, foram evangelizados e levados para o mundo espiritual para tratamentos. Mas eles viviam na Europa do século XVI e o bispo os atraiu magneticamente pela necessidade de reparação moral, mas que acabou não reparando, porque como ele foi até o suicídio pelo processo obsessivo, aquilo que nós estamos falando desde cedo, que o esforço de renovação do bem a grande maioria prefere deixar para depois, ele deixou para tanto depois que acabou suicidando-se ao invés de se renovar moralmente. Mas pelo menos os seus descendentes, os filhos deles, conseguiram, com a ajuda do centro, pelo menos serem ajudados e, claro, depender dele a continuidade dessa ajuda. Mas esse processo acontece. Outras vezes, quando ele diz que a culpa é de menor intensidade, o próprio espírito obsessor, cedo ou tarde, encontra o seu algoz do passado. E aí, nesse caso, ele vai iniciar o processo naquilo que se chama obsessão simples. Ele vai, aos poucos, inspirando tudo aquilo que nós vimos de manhã também, esse intercâmbio telepático, até que o campo de defesa do obsidiado se rompe e aí instala-se o processo de subjugação. Isso pode levar, às vezes, a vida inteira ou acontecer em menos tempo. Mas, normalmente, como nós vimos também de manhã, acontece a vida inteira da pessoa. Aqueles processos de obsessão simples, silenciosa, porque os espíritos, eles sabem esperar, e a vida inteira a pessoa passa pela obsessão simples até que na terceira idade desenvolve a subjugação, para que o espírito a torture durante muito tempo na dimensão espiritual depois da desencarnação. Esta, graças à sua intensidade através do perispírito, se alojará na mente, gerando alucinações, pavores, insatisfação, manias, exacerbação do ânimo ou depressão, ou se refletirá no órgão que tenha deficiência funcional pelo assimilar das energias destrutivas que lhe são direcionadas e absorvidas. Então vejamos, a ação do espírito se aloja na mente, então aquilo que é mente a mente, cérebro a cérebro, e vai produzir uma série de doenças emocionais. Cada pessoa vai ter a doença emocional que mais tem a ver com as matrizes que ela traz do passado. Desde a exacerbação do ânimo, que são as chamadas os transtornos de ansiedade, como a própria ansiedade generalizada, o transtorno do pânico, as fobias, ou o processo depressivo, que a pessoa tende a se recolher dentro dela mesma. Ou vai dar doenças no corpo físico. O livro Painéis da Obsessão, de Filomeno de Miranda, aborda a questão das obsessões gerando doenças no corpo físico, inclusive doenças infecto-contagiosas, como a hanseníase, a tuberculose. Todo o livro aborda essa questão.
Agora, sempre vai haver essas energias destrutivas que são direcionadas e absorvidas pelo hospedeiro, pelo encarnado, que se compraz naquilo, porque ele acha que com um processo de punição, de autopunição e da punição do espírito, ele está se libertando dos equívocos passados. É um ledo engano, é mais um equívoco que está se cometendo. Não é dessa forma que nós nos renovamos. É sempre pelo bem, pelo bom, pelo belo. Um outro texto, já do livro Tormentos da Obsessão, nas páginas 66 e 67, é um texto do médico-psiquiatra Inácio Ferreira. Esse texto, pelo menos se reporta aqui, mas é a orientação do Inácio Ferreira, o diretor de um dos pavilhões do Hospital Esperança, criado por Eurípides Barçanufo, na dimensão espiritual. Iniciando-se de forma sutil e perversa a obsessão, salvados os casos de agressão violenta, instala-se nos painéis mentais através dos delicados tecidos energéticos do perispírito, até alcançar as estruturas neurais, perturbando as sinapses e a harmonia do conjunto encefálico. Ato contínuo que mesmo neuronial se desarmoniza, face à produção desequilibrada de enzimas que irão sobrecarregar o sistema nervoso central, dando lugar aos distúrbios da razão e do sentimento. Acopla-se perispírito com perispírito, o cérebro sofre as influências, as sinapses significa a ligação entre uma célula nervosa e outra no nosso cérebro, e aí é o desequilíbrio na química neuronial, principalmente a diminuição das três substâncias que nós já falamos, serotonina, noradrenalina e dopamina. E aí todo um processo que é psíquico e físico ao mesmo tempo vai criando um círculo vicioso. Com a diminuição da produção das substâncias neuroquímicas do cérebro, o que vai acontecer? Há um agravamento do processo depressivo ou daquele problema emocional que a pessoa esteja, qualquer que ele seja. E aí, com o agravamento, agrava-se a obsessão, que por sua vez agrava o processo emocional, criando um círculo vicioso, que o encarnado é convidado a terminar com esse círculo vicioso. Só é possível desenvolvendo o círculo virtuoso do bem, do bom, do belo, do amor em nós mesmos. Noutras vezes, a incidência da energia mental do obsessor sobre o paciente vigilante irá alcançar, mediante o sistema nervoso central, alguns órgãos físicos que sofrerão desajustes e perturbações, registrando distonias correspondentes e comportamentos alterados. Quando se trata de espíritos inexperientes, perseguidores desestruturados, a ação magnética se dá automaticamente, em razão da afinidade existente entre o encarnado e o desencarnado, gerando descompensações mentais e emocionais. É o caso que nós falamos agora há pouco. Os espíritos nem sabiam que eles estavam num outro país, numa outra época. Então eles não tinham nem consciência do que está, como eles geravam uma aflição, no caso do bispo reencarnado, que eles levaram ao suicídio. Porque eles estão tão desestruturados, mas em razão da afinidade existente entre encarnado e desencarnado, acaba acontecendo descompensações mentais e emocionais. Agora, o que vai haver sempre é um querendo torturar, querendo fazer sofrer, e outro com um sentimento de culpa que envolve auto-julgamento, autocondenação e autopunição. Agora vejamos, o Dr. Inácio coloca um elemento a mais nas questões das obsessões. Existem esses espíritos desestruturados, espíritos tão sofridos quanto o próprio obsidiado, ou talvez até mais, porque imaginemos 24 horas por dia, 7 dias por semana,
365 dias por ano, num ódio que nunca cessa, não tem trégua. O encarnado, como tem o esquecimento do passado, por mais difícil que seja a vida no mundo físico, quando nós temos essas dificuldades, o corpo é uma grande proteção. Nós temos tréguas do sono, nós temos a trégua do próprio trabalho usual que nós fazemos. Agora imaginemos a pessoa com ódio, lembrando do mal que fizeram a ela, querendo vingança o tempo todo. O quanto é sofrido isso tudo. O que vai acontecer? À medida que o espírito se adestra no comando da mente da sua vítima, percebe que existem métodos muito mais eficazes para uma ação profunda, passando então a executá-la cuidadosamente. Ele vai conhecendo os pontos fracos da própria vítima e vai estimulando exatamente esses pontos fracos. Aliado a isso, o que vai acontecer? Ainda nesse caso, aprende com outros cômpares mais perversos e treinados no mecanismo obsessivo as melhores técnicas de aflição, agindo conscientemente nas áreas perispirituais do desafeto, nas quais implanta delicadas células acionadas por controle remoto, que passam a funcionar como focos destruidores da arquitetura psíquica, irradiando e ampliando o campo vibratório nefasto, que atingirá outras regiões do encéfalo, prolongando-se pela rede linfática todo o organismo, que passa a sofrer danos nas áreas afetadas. Vejamos, é mais um elemento que o doutor Inácio Ferreira coloca aqui. Da mesma forma que existem especialistas na dimensão física, na dimensão espiritual também existem. Existem especialistas que agem no bem, existe especialista que age no mal, da mesma forma como no mundo físico. Na verdade, o mundo físico é uma cópia do que existe no mundo espiritual. O que fazem esses espíritos especialistas em obsessão? Eles são estudiosos do psiquismo humano, mas não para ajudar as pessoas, para destruir as pessoas. Então, sabem muito bem como manipular fluidos, como estabelecer técnicas de aflição as mais diversas possíveis. Então, o que esses espíritos que estão querendo se vingar fazem? Eles fazem cursos com esses outros, que são especialistas em fazer o mal. Ao fazerem cursos com esses outros, ele aprende técnicas mais sofisticadas da obsessão. Além desses cursos que eles fazem, eles também aprendem a implantar essas células acionadas por controle remoto. O que é isso? Recentemente, não sei se vocês viram um desenvolvimento de um chip de computador que é instalado no cérebro de pessoas que têm Parkinson. Já ouviram falar dessa pesquisa, desse trabalho? É um trabalho que neurocientistas desenvolveram juntamente com técnicos na área da computação, engenheiros nessa área de computação. Esses chips são colocados no cérebro do corpo físico para estimular a pessoa que tem Parkinson a, pelo menos, diminuir os tremores. Através de impulsos elétricos diretamente no cérebro, os chips, não sei bem como eles funcionam, mas eles fazem com que aqueles tremores muito comuns na doença de Parkinson cessem ou diminuam. Essa é uma tecnologia que no mundo espiritual já existe há muito tempo, tanto utilizada pelos benfeitores espirituais, quanto utilizada por espíritos das sombras. É uma tecnologia que agora, no século XXI, que está sendo trazida para a Terra. Mas no mundo espiritual já é usada pelos benfeitores e também por esses espíritos especialistas no processo da obsessão. No caso, o que eles fazem? Eles implantam esses chips de computador no cérebro do perispírito. E esses chips no cérebro do perispírito ficam dando comandos. Por exemplo, quando a gente vem para um ambiente como este aqui da Federação, que é um ambiente
protegido, só entra aqui no salão, por exemplo, que nós estamos, aqueles que os espíritos benfeitores permitirem que entrem. A maioria ficam lá fora. Eles ficam lá fora tentando uma brecha para penetrar aqui dentro, tá? Para criar confusões, para criar uma série de problemas. Como eles não têm como entrar aqui, se alguém que está aqui possui no seu cérebro perispiritual essas células acionadas por controle remoto, eles não precisam entrar. Basta acionar por controle remoto lá de fora, que a pessoa aqui dentro faz o que eles quiserem. Então, percebamos que é uma técnica extremamente eficaz, porque aonde a pessoa for, ela não conseguirá proteção, enquanto ela não se renovar e ela mesma, com a ajuda muitas vezes dos benfeitores espirituais, ou ela expele, ou com ajuda é extraído, mas sempre com a mudança moral do encarnado, porque se não houver, não há como os benfeitores extraírem esses aparelhos que são colocados, né? E aí, por isso que as pessoas fazem, às vezes, em ambientes que são protegidos, verdadeiros absurdos, porque muitas vezes estão acionadas por controle remoto. Outras vezes, a ligação é tão forte que chega naquele nível da simbiose que os benfeitores não têm como separar. Aí entra os dois, o obsidiado e o obsessor. Mas, normalmente, é através desse controle remoto que eles assediam. Aquilo que nós falamos de manhã, por exemplo, o sono hipnótico. Não necessariamente os espíritos estão aqui junto conosco, pode até estar, se houver permissão dos benfeitores. Mas não necessariamente eles estão. Basta acionar com controle remoto esses aparelhos que a pessoa dorme, que é uma beleza, né? Sem necessidade de nenhum esforço por parte do espírito, basta acionar o comando que eles desejam. Agora, o que vai acontecer quando há essas células por controle remoto? Ele vai desestruturando esses equipamentos, esses aparelhos, vão desestruturando a arquitetura psíquica da pessoa. E vai gerando toda uma irradiação nefasta, produzindo tanto na rede linfática, que são os canais linfáticos que fazem a defesa do nosso corpo, né, produzindo danos, inclusive no corpo físico. Então, todo o processo de obsessão, ele vai gerar doenças emocionais e também doenças do corpo físico. Só uma questão de tempo para que essas doenças acabem sendo desenvolvidas. Estabelecidas as fixações mentais, o hóspede desencarnado lentamente assume o comando das funções psíquicas do seu hospedeiro, passando a manipulá-lo ao bel prazer. Isso, porém, ocorre em razão da aceitação parasitária que experimenta o enfermo, que poderia mudar de comportamento para melhor, dessa forma conseguindo anular ou destruir as induções negativas de que se torna vítima. O espírito, ele vai ganhando campo, até que ele torna o obsediado um marionete dele, que ele manipula a bel prazer, como está aqui no texto. Agora, por que isso acontece? Porque é uma conivência do encarnado, que aceita a indução negativa de que se torna vítima e anula a sua vontade. Passa a vontade do dominador prevalecer sobre a vontade do dominado, que passa a ser um marionete, um fantoche na mão do espírito desencarnado. No entanto, afeiçoado à acomodação mental, aos hábitos irregulares, comprasse no desequilíbrio, perdendo o comando e a direção de si mesmo, enquanto se vai estabelecendo o contato entre o assaltante desencarnado e o assaltado,
não falto a esse último inspiração para o bem, indução para mudança de conduta moral, inspiração para a felicidade. Quando há renovação mental e emocional do encarnado, o processo obsessivo cessa. Se ele já estava em desenvolvimento, ele cessa. Principalmente faz a profilaxia dos fenômenos obsessivos. Agora, o que que acontece? A grande maioria, infelizmente, prefere, como diz o Inácio Ferreira, a acomodação mental, os hábitos irregulares, em que a pessoa se compraz no desequilíbrio. E se ela se compraz no desequilíbrio, quem é que vai poder retirá-la dali, se não ela mesma? E normalmente, infelizmente, para a maioria das pessoas, só depois de muito sofrimento é que elas vão cansar de sofrer, buscar isso que ele coloca, ao bem, buscar a mudança de conduta moral e se renovar. Nós não precisamos sofrer. O que nós precisamos é mudar a nossa conduta moral. O sofrimento sempre será opcional. Mas como a maioria é adepto da lei do menor ou do nenhum esforço, aí acontece o sofrimento. Se os chips podem ser colocados coletivamente, se o grupo inteiro estiver num processo de obsessão, sim. Porque ele é individual. O que às vezes acontece em grupos inteiros não são os chips, mas aparelhos que os espíritos colocam para manter as pessoas no mesmo padrão. Às vezes eles colocam aparelhos, às vezes eles colocam verdadeiros mantos energéticos que reduzem a vibração. Existem muitas possibilidades que os espíritos fazem para, em reuniões mediúnicas, em atividades coletivas de trabalho no centro, de reduzir o trabalho dos encarnados. Eles podem mobilizar se o grupo estiver no estado de invigilância. Porque da mesma forma que no nível individual nós podemos ter problemas, nós poderemos ter coletivamente, porque o coletivo é a somatória do individual, mas aí depende da invigilância dos membros do grupo. Se a pessoa se mantém equilibrada, e o que é manter-se equilibrada? Nós sempre dizemos, o equilíbrio não é uma estação de chegada, o equilíbrio é uma viagem constante. A gente não chega no equilíbrio e pronto, agora eu estou equilibrado, nunca mais eu preciso vigiar e orar, porque eu já estou equilibrado. Só quando nós alcançamos a pureza espiritual. Quando formos espíritos puros, nós seremos a própria vigilância, a própria oração. O caminho, a verdade e a vida, como Jesus ensina. Até que cheguemos nessa condição, é necessário vigilância e oração. Então é algo constante que nós vamos fazendo constantemente. Se fizermos constantemente, as chances de nós cairmos em processos obsessivos vão ser mínimas. Poderá haver até influências espirituais, mas não haverá obsessão. A influenciação é um processo que o espírito tenta influenciar e vê se ganha campo. Se houver resistência por parte do encarnado, a partir da oração, da vigilância e da oração, ele não consegue acesso, então cessa por ali, pela influência. Já o processo de obsessão simples, ele já dá trela ao espírito, em maior ou menor intensidade. E aí o espírito consegue já ter uma ação contumaz de influência espiritual. Da questão do Livro dos Espíritos, que fala, que Kardec pergunta se os espíritos influenciam nossa vida e nossos atos. A resposta é que eles influenciam a tal ponto que são eles que nos dirigem. Muita gente, baseado nessa fala dos benfeitores a Kardec, simplesmente cruza os braços e se deixa dirigir. Só que os benfeitores, eles colocam muito claro, os espíritos, eles colocam de forma genérica, generalizada, os espíritos nos dirige a influencia a tal ponto que são eles que nos dirigem.
Agora, eles não falam que tipo de espíritos estará nos dirigindo. Quem é que vai selecionar que tipo de espírito? Somos nós mesmos. Então, nós podemos ser dirigidos por espíritos superiores? Podemos ou não? Totalmente. Nós podemos ser dirigidos por espíritos superiores, que diferentemente

0: prejudicar de alguma maneira. Então, quem vai escolher a companhia seremos sempre nós. A companhia dos benfeitores espirituais, dos espíritos superiores da Terra, principalmente nós no movimento espírita. Quem elege não são eles, os desencarnados, somos nós. Infelizmente, no nosso movimento, a gente está vendo que a maioria está optando pelos inferiores. Porque ser dirigido pelos superiores dá muito trabalho, exige esforço, dedicação, todo um movimento árduo, diário, de renovação. Como a grande maioria não quer fazer esforços, aí sobra os outros. Que esse a gente não precisa fazer esforço nenhum, basta se entregar. Que eles já têm domínio sobre nós e vão fazer o que eles quiserem conosco. O que pensar daqueles que se indignam com essas informações e se perguntam, onde estão os benfeitores que permitem tudo isso? Eles estão onde sempre estiveram, à disposição de nos auxiliar, mas nunca para fazer aquilo que é a nossa parte no processo. Porque como eles são espíritos superiores, benfeitores da humanidade, eles sabem que todo o processo de renovação só acontece pelo esforço pessoal. E esse esforço pessoal é individual e intransferível. Então eles não vão vir aqui arrancar os espíritos obsessores como se eles fossem os bandidos da história e nós fôssemos os mocinhos que precisamos de auxílio dos benfeitores. Ambos precisam de auxílio, só que ambos, tanto encarnados quanto desencarnados, necessitam reconhecer essa necessidade e trabalhar em função disso. Os benfeitores estão sempre apostos para nos ajudar, mas nunca para resolver os nossos problemas, sempre para auxiliar a nós mesmos, a nos auxiliarmos. Se não houver o trabalho de autoajuda, de autoconhecimento, de autotransformação, nós vamos sofrer, sofrer, sofrer até que aprendamos que o caminho é da autoajuda, da autoiluminação individual e transferível, que se faz pelo autoconhecimento e pela autotransformação. Ajuda nunca falta, mas o próprio Cristo ensina: ajuda-te que o céu te ajudará. Se não houver a autoajuda, não haverá ajuda dos céus, porque se houver ajuda dos céus sem a autoajuda, os benfeitores vão criar viciações em nós. Agora imaginemos, benfeitores da envergadura de uma Joana de Ângeles criando viciações nos pupilos dela, nos protegidos dela. Nunca vai acontecer. Por isso que eles muitas vezes assistem as nossas derrocadas morais com muita compaixão, com toda certeza.
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2: Dando prosseguimento ao nosso estudo do Livro dos Espíritos, hoje vamos refletir em torno do tema que se intitula União da Alma e do Corpo, que é do capítulo que trata a respeito do retorno à vida corporal. E as questões 351, 352 e 353. Então, quando nós pensamos nesse retorno, né, para a vida material, nós lembramos o seguinte, que somos espíritos, né, e que, como espíritos, precisamos da reencarnação, pois a reencarnação é uma lei de Deus e que todos nós estamos submetidos a ela. mesmo que

0: o espírito desencarnado permaneça no mundo espiritual por um período, mas chega um momento em que ele precisa retornar, né, adquirir um novo corpo, se unir novamente a esse corpo físico para dar prosseguimento, né, a esse projeto divino, que é um projeto para todos os seus filhos, né, para todos nós. Então, o espírito retorna para reencarnar. Né. Então, essa união da alma com o corpo, né, é algo que acontece quando, depois desse momento em que há concepção, né, é o momento que a alma se une ao corpo, né, nesse momento, então, começa essa união do espírito com esse novo corpo. Mas nós sabemos que em tudo que envolve, né, os mecanismos do mundo material com o mundo espiritual, tudo equivale a lembrar que a elevação do espírito que ele se encontra também interfere em todos os sentidos desses mecanismos que envolvem até mesmo a reencarnação. Então, o espírito, quando ele é muito, assim, ele tem uma certa elevação moral, intelectiva, já é um espírito mais amadurecido, mais moralizado, ele tem uma autonomia maior sobre si mesmo. Mas quando o espírito é mediano ou é até um espírito mais inferiorizado, ele já não tem essa liberdade, essa autonomia maior. Então, quando chega o momento dele se unir ao corpo, né, há essa preparação anterior para que o espírito, né, ele tenha consciência que ele está se aproximando, o momento dele reencarnar. Né, então, é um momento preocupante mesmo, né, principalmente quando o espírito ele já faliu em outras existências, ele já traz um passado de muitos erros. Então, é uma preocupação natural do espírito ao reencarnar, ficar preocupado: será que eu vou sair-me bem nesta encarnação? Será que eu não vou falir novamente? Então, é algo assim muito preocupante mesmo, que nós observamos isso através da literatura espírita, né, que nos traz, aborda esses assuntos em relação a essa volta, né, do espírito para a vida corporal. Então, depois que ele está ali sendo orientado, que esse momento está se aproximando e que ele vai reencarnar, e já se programou anteriormente a família em que irá renascer, os pais dessa futura reencarnação. E tudo isso acertado, chega então o dia, o momento de reencarnar. Então, essa união, né, da alma ao corpo, na 351, Kardec pergunta aos espíritos superiores: no intervalo entre a concepção e o nascimento, o espírito goza de todas as suas faculdades? Quer dizer, nesse período, né, que houve a concepção, mas aí tem aquele período da gestação, que nós sabemos que nos seres humanos aquela gestação é de 9 meses, até o espírito renascer, né, abrir os olhos para o mundo, ele fica dotado de todas as suas faculdades. Então, é isso que Kardec se preocupou em perguntar aos espíritos superiores, porque é uma curiosidade mesmo nossa, né? Como será que fica o espírito nesse período? Será que ele já perde totalmente a consciência? Ou ele tem a liberdade ainda de agir? Tem alguma autonomia? Como é que fica isso? Aí os espíritos superiores, eles responderam a Kardec assim: é mais ou menos, conforme a época, pois ele ainda não está encarnado, porém ligado. Então, nesse momento, o espírito ainda não reencarnou, não se efetivou a reencarnação. Porque a reencarnação ela só vai mesmo se efetivar quando a criança nasce, quando o bebezinho lá dá o primeiro chorinho e abre os olhos para esse mundo. Então, ali naquele momento, se efetivou a reencarnação. Agora, no período da gestação, né, da gravidez, aqueles 9 meses necessários, o espírito está, sim, bastante ligado à futura mãe, mas não totalmente, não está encarnado, melhor dizendo. Então, desde o instante da concepção, a perturbação começa a tomar conta do espírito, que é algo que nós pensamos bem natural e coerente que seja dessa forma, né? Porque se ele já está voltado com aquela ligação com a futura mãe, desde aquele momento em que houve a concepção e que aquele corpo em formação será o que ele irá habitar, o que ele irá adquirir, né? É natural que nesse momento comece já a haver para aquele espírito uma perturbação, né, que vai tomando conta dele. Então, advertido por ela de que chegou o momento de iniciar uma nova existência. Então, ele começa a sentir-se meio que sonolento, né? É uma perturbação que é natural nesse momento para o espírito, né? E essa perturbação, ela vai aumentando até o momento do nascimento, né? Então, vai aumentando cada vez mais até chegar a hora em que o espírito vai realmente nascer, né? Chegou o momento do nascimento daquela criança. Então, é assim que se dá e é assim que vai acontecendo. A perturbação vai aumentando até chegar a hora do bebezinho nascer. Então, companheiros, agora nós vamos dar um pequeno intervalo e voltamos já no próximo bloco.
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2: Voltando agora do nosso intervalo, inclusive eu estava conversando aqui com Jajá, falando sobre sonhos, né? Logicamente, a gente estava falando sobre isso. E eu contando para ele um sonho que eu tive há muitos anos atrás, quando eu estava organizando um encontro de pessoal de escola, e um amigo que já havia falecido num acidente, né, veio confirmar a presença dele e de outro amigo que também tinha falecido num outro acidente, nesse encontro de turma. E nós sabemos, e hoje, cada vez mais, a turma, inclusive, já tem uma outra turma, que a nossa turma era dividida em 2 pedaços. Hoje já tem um terceiro pedaço, né? Já foi incorporado um terceiro pedaço, que é do pessoal que já passou para o outro lado, né? Já tem bastante gente no lado espiritual, então a nossa turma já tem agora 3 pedaços. Os 2 antigos e o terceiro constituído desse monte de espíritos amigos que vibram, né? E a gente se encontra, a gente se vê, né? Os interesses nos levam a encontrar com essas pessoas, Né? E isso tem até um outro detalhe também. É muito comum quando nós falamos assim, sonhei com meu avô, mas eu não via o rosto dele. Eu sabia que era meu avô, mas não via o rosto dele. Né? Ou sonhei com papai, né? Mas eu falava com ele, mas não me lembro, né? Não tinha o rosto dele. Isso há muitos anos atrás, numa aula com o Altivo, né? Ele estava explicando isso. É porque a imagem que nós temos do nosso avô, mesmo que nós, nesse contato com o nosso avô, nós fôssemos assim pequenos, né? Mas a imagem que nós tínhamos do nosso avô era daquele senhor, né? Mais velho. Então, o rosto dele, o que o cérebro nosso tem guardado do avô é aquele rosto que nós conhecemos. Quando nós, hoje, como espíritos, já mais velhos, encontramos com o nosso avô, ele, muito provavelmente, no plano espiritual, deu uma remoçada, né? Porque eu pelo menos, não pretendo ficar com a mesma cara encarquilhada, né, depois que desencarnar, a mesma cara encarquilhada que eu terei daqui a alguns anos, né, quando estiver mais velho. E, logicamente, quando chegar do outro lado, vou dar uma melhorada, vou dar uma repaginada, né, no perispírito. Então, quando nós encontramos com o nosso avô, ele não tem o rosto que tinha mais, né, não tem mais o rosto que ele tinha quando nós éramos menores e que guardamos aquela imagem. Hoje o rosto dele está remoçado. Então eu sei que é o meu avô, mas o meu cérebro não tem essa nova imagem gravada. Ou seja, eu tenho uma ideia do que é meu avô, de quem é meu avô, mas não com aquele rosto que ele tem agora na espiritualidade. Então, quando eu volto pro meu corpo e acordo, né, eu sei que estive com ele, mas que não conseguia vê-lo. Não é que eu não conseguisse vê-lo, é que aquele rosto novo dele não tem uma representação no meu cérebro físico. Então nós nos lembramos dos encontros, mas não fica marcado uma nova imagem, né? Então existe toda uma simbologia. Nós precisamos entender muito isso para que a gente não crie um monte de castelos, né, em cima da questão dos sonhos, né? Eu estava falando agora aqui e estava me lembrando porque a questão 405 ela fala exatamente disso, né, que nós vamos contar sobre o Amazonas Hércules. A questão 405, Kardec formulou a seguinte: frequentemente vêm-se em sonho coisas que parecem pressentimentos e que não se confirmam. De onde isso se origina? Né? Então, eu sonho, mas aquilo ali não acontece. Por que que eu estava pensando no Amazonas? Porque ele acontecia exatamente o contrário. Ele sonhava e acontecia. Isso tem a ver também com a pergunta 404. Nós estamos embolando aqui as três questões, né? 403, 404 e 405. O Amazonas, ele muitas das vezes, e isso uma vez nós estávamos conversando, ele tinha essa reportagem. Ele uma vez sonhou que ele estava assim numa entrada numa pedra, né, como se fosse uma coisa cavada na pedra assim, ele ali dentro, né, e um muro de pedra protegendo ele. Então ele olhava um determinado lugar, que ele não, quando ele acordou, ele não se lembrava, mas esse lugar sofrendo um terremoto, aquilo desmoronando, não é? Muita tristeza, muita morte, não é? E ele protegido ali naquela pedra, como se fosse um buraco cavado na pedra, ele ali atrás, e um muro também de pedra, só a parte de cima assim, do rosto dele, é que ele, dali ele podia ver todo o cenário. Né? Ele disse que acordou com aquela imagem muito clara assim, dos detalhes. Né? Dois dias depois, o México teve um terremoto monstruoso, isso há muitos anos atrás, né? O México teve um terremoto imenso. Quando as revistas publicaram as fotos, ele falou assim: foi isso que eu vi. Ou seja, ele tinha visto, né, antes do que ia acontecer, ele estava na espiritualidade vendo isso. Ele viu as fotografias do terremoto, ou ele, na espiritualidade, ele teve conhecimento e já sabia que tudo aquilo ia acontecer, não é? Em realidade, isso foi revelado para ele antes, e ele percebeu que aquela simbologia de ele estar dentro da pedra era, em realidade, uma proteção magnética. Que quando ele veio para o corpo, não é, traduziu-se numa fortaleza de pedra, não é, num buraco cavado na pedra, que simbolizava para ele uma fortaleza, uma grande proteção. Ou seja, são premonições que acontecem, mas mesmo aí, né, existe toda uma simbologia do sonho. Então, ele quando viu as fotos depois, né, nas revistas, ele disse: foi isso que eu presenciei. Em realidade, ele não estava lá na hora do terremoto. Né, e o terremoto aconteceu uns dois dias depois dele ter sonhado isso. Mas na espiritualidade já havia sido falado para ele, né, desse terremoto, e com certeza a descrição do que iria acontecer, a espiritualidade sabe bem disso, né, do que iria acontecer, e aquela conversa num determinado lugar, né, passou para ele como imagem real, né, e ele, naquela situação de proteção também simbólica dentro de uma pedra. Né? Mas nem sempre as questões que nós vemos nos sonhos acontecem. Né? E aí é um outro detalhe. Nós, seres humanos, espíritos, né, estamos muito ligados ao corpo. E temos os nossos desejos, os nossos sonhos, as nossas preocupações. Então, muitas das vezes nós vemos coisas que não acontecem realmente no nosso mundo físico, mas que, devido ao nosso interesse, à nossa preocupação, não é, à nossa cabeça quente com esses problemas, isso passa a ser trabalhado, pode ser trabalhado no lado espiritual. Então, eu, como espírito, vivencio determinadas questões que venham a solucionar esse meu problema no mundo espiritual, mas isso não vem a acontecer no mundo da matéria. Né? Mas não quer dizer que não foi, de alguma forma, solucionado na vida espiritual. Que não necessariamente seja para uma solução imediata para a nossa vida material. Isso pode estar sendo solucionado, né, para a nossa vida futura, isso dentro de uma ideia da espiritualidade. Né? Então, não acontece no mundo real, no mundo material, mas acontece no mundo espiritual. Então, nem tudo que a gente sonha virá a acontecer na nossa vida, no cotidiano, na nossa vida aqui como encarnados, né? Bom, terminamos, já deu o cartão vermelho aqui, deixamos um abraço muito grande, muita paz nos nossos corações, até uma próxima.
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1: Muita paz nos nossos corações, que a gente possa usufruir, né? Que todos nós possamos usufruir. Eu, em primeiro lugar, estou aqui. Dessas vibrações carinhosas da espiritualidade. Nós vamos falar sobre o Livro dos Médiuns, na parte de evocações, né? O capítulo 25, e questões 272 e 273. Fala exatamente na questão das evocações, e mostrando que é mais complicado para o médium uma evocação do que um ditado, do que uma comunicação espontânea. Por que isso? Quando existe a comunicação espontânea, né, esse espírito que se aproxima do médium, ele vai exatamente escolher o médium que melhor se coadune. Tem vários espíritos. Qual é o que vai poder se comunicar nesse caso? O que melhor sintonize com aquele médium. Isso numa comunicação espontânea. Quando você faz a evocação, você está determinando que seja aquele espírito. E se você tem um médium, né, pode ser que haja uma dificuldade na sintonia do médium com aquele determinado espírito. Né. Nós estamos aqui conversando, trocando ideia, nos lembrando das reuniões de auxílio espiritual, que nós chamamos de desobsessão. O que que acontece numa reunião dessa? Você faz uma evocação. Você evoca um determinado endereço. Você não evoca um determinado espírito, mas evoca um determinado endereço. E aí são trazidos muitos espíritos. E vamos dizer que você tenha numa sala 4 médiums e tenham vindo 20 espíritos, tenham sido trazidos 20 espíritos, mas só 4 vão se comunicar. Como é que isso é feito? Nós observamos que é muito comum, às vezes o médium ainda é novo no trabalho, não é? Nós observamos que os espíritos que são trazidos para se comunicar através daquele determinado médium, ele tem algo, né? Ele tem uma sintonia, ele tem uma vibração que se casa, que se encaixa melhor naquele médium. Então, com isso nós percebemos que, embora seja uma evocação, os espíritos são como se fossem selecionados para falar muito de acordo com a sintonia que eles vão fazer com esse médium. Né? Então, isso nos mostra que, se numa reunião onde haverá evocação, né, como Kardec fazia muito, fez durante a codificação, ele fez muito isso, ele evocava determinado espírito. Nós nos lembramos do Céu e do Inferno, né? O Céu e o Inferno, o livro de Kardec, que na segunda parte são muitos espíritos de várias categorias, inclusive suicidas, né? Infelizes, criminosos, felizes, espíritos de uma claridade de pensamento, não é? Então, ele evocava determinado espírito, e para isso havia necessidade de um médium mais, como ele coloca aqui, né, na questão 272, médium mais flexível. É como se ele tivesse um, vamos usar uma linguagem de hoje, não é? Ele tivesse assim um HD com vários programas baixados, não é? E com possibilidade de vários tipos de comunicação. Mas se você pega um médium,

perguntou se Narciso iria viver por muito tempo. E a resposta do oráculo, Tirésias, foi decisiva. Tirésias disse mais ou menos assim: se ele não se conhecer, se ele não se ver, talvez ele viva por longos tempos, longos anos. Mas quando ele enxergar a própria imagem, ele não mais existirá. Liríope ficou muito preocupada com aquele vaticínio e resolveu cercar Narciso de todos os cuidados, porque por sua beleza, ele certamente seria procurado pelas pessoas. E ao mesmo tempo em que era cercado de cuidados, Narciso parecia ser muito orgulhoso. Ele não gostava do contato com as pessoas. Ele afastava aqueles que buscavam o seu convívio. Mas ao mesmo tempo, porque portador de tamanha beleza, todos se fascinavam com Narciso e desejavam a sua companhia. Certa feita, indo caçar com seus amigos, já jovem, ele se perdeu no meio de um caminho. E aí começou a gritar o nome dos amigos e percebeu que sua voz ecoava. Tratava-se de uma outra ninfa, Eco, que seguia Narciso onde quer que ele estivesse. E aqui cabe um parênteses. Eco, na verdade, dizem as tradições que era muito tagarela, o que não faz nenhuma associação com as mulheres, não. Trata-se somente de um mito, um fator mitológico. E numa dessas feitas, Eco estaria a tagarelar muito com Hera, porque como Zeus costumava escapar do Olimpo e ter as suas conquistas amorosas, ele usava de artifícios e certa feita colocou Eco para ficar conversando com Hera enquanto ele ganhava tempo. Mas Hera era impiedosa e colocou uma maldição na ninfa Eco. A partir daquele momento, a partir daquele dia, ela somente repetiria as últimas palavras que lhe fossem dirigidas. Ela não poderia mais dirigir a voz, em primeiro lugar, a ninguém. Imaginem essa maldição para uma mulher, não poder se transmitir verbalmente, se articular verbalmente para outra pessoa. Então Eco seguia Narciso por conta da sua beleza. Ela era apaixonada por Narciso. E quando viu Narciso se perdendo dos amigos, pensou que fosse a oportunidade. Quando Narciso começa a gritar, ela pensa que ele está falando com ela. Onde estão vocês? E Narciso ouve a última palavra. Vocês. Encontrem-me aqui. E Eco repetia aquela palavra de Narciso. Aqui. Venha, estou logo aqui. E Eco novamente se pronunciava. Mas quando ela chega próxima a Narciso, Narciso a repele. Eu prefiro morrer a encontrar-te, a unir-me a ti. E imbuída de uma tristeza profunda, Eco se afasta, repetindo as últimas palavras de Narciso, a ti. E dizem as tradições que ela foi tomada de tamanha tristeza que passou a definhar e se transformou numa pedra. E narram as tradições que quando passamos nos vales e nas montanhas e gritamos, na verdade é Eco a pronunciar as nossas próprias palavras, as últimas palavras ditas. Mas uma das deusas, Nêmesis, sabendo do ato de Narciso ao repelir Eco, criou uma maldição para Narciso. Ele estava fadado a exatamente o que ele não poderia e não deveria fazer. Ele iria se ver, ele iria ver a própria imagem. O destino iria dar um jeito de fazer com que aquilo acontecesse. E assim foi feito. Numa outra feita, também enquanto caçava, Narciso se perdeu dos companheiros e se deparou com uma água cristalina, uma fonte. A fonte nunca havia sido tocada por homem ou por animal, e sua água era límpida. E quando Narciso se deita para beber da água, porque estava com sede, ele se espanta. Se espanta com a beleza da imagem refletida nas águas. E pela primeira vez ele sente um impulso de unir-se a outro ser que ele não sabia.

era ele mesmo. E aí ele fica a definhar também, porque cada vez que ele tentava tocar a imagem se desfazia. Cada vez que ele tentava colocar a mão nas águas, as águas ficavam com pequenas ondas, marolas, e novamente ele entrava num tormento. O seu tormento seria infinito. E narram as tradições que quando foram procurar Narciso, não mais o encontraram. Encontraram simplesmente uma flor de tonalidade amarela, a qual deram nome em sua homenagem. O mito de Narciso foi e continua sendo interpretado de várias formas. Mas uma das interpretações diz respeito ao chamamento da nossa própria consciência. Temos necessidade de verificar a nossa imagem refletida. Não a imagem do ego, a persona que sobressai na sociedade. Não aquilo que fazemos para fora. Mas temos que olhar a imagem que somos refletida a partir de dentro. Quem somos nós? Somos somente esse campo da consciência, aquilo que percebemos, ou somos algo muito mais profundo do que imaginamos ser? Temos que olhar o nosso espelho existencial para que nos conheçamos de maneira mais profunda. É por isso que Tirésias, de certa maneira, estava certo. Enquanto ele não se visse, aquela imagem iria perdurar. Podemos comparar como se fosse a trajetória do ego. Enquanto não nos olhamos de maneira profunda, a imagem do ego, a persona, permanece estagnada. Mas à medida que temos a coragem de olhar a nossa imagem refletida no espelho, vamos agregando novas forças, novas possibilidades no campo da personalidade. E esse é o nosso trabalho, ampliar cada vez mais o leque da consciência. A respeito da consciência, Jung irá dizer o seguinte. Declare Jung que a consciência é a relação dos conteúdos psíquicos com o ego, na medida em que essa relação é percebida como tal pelo ego. As relações que não são percebidas como tal são inconscientes. Então detemos duas instâncias que Jung já traz em sua análise. De um lado, aquele campo da inconsciência. Tudo que não é percebido diretamente pelos nossos sentidos, pela nossa capacidade de discernir, aquilo que não está no campo da consciência, forma o inconsciente. Mas à medida que o ego percebe alguns conteúdos, faz assimilações, pode discernir, estabelecer contato com material psíquico, estabelece-se o campo da consciência. Então, tudo o que nos é perceptível ou facilmente acessável à consciência, que o ego se dá conta disso, se torna o campo da consciência. Mas como o próprio Freud já trazia, essa parte é muito pequena. É a ponta do iceberg, ou mesmo como alguns trazem, seria como se fosse uma pequenininha bola solta no oceano. Imaginemos isso. Ou de uma maneira mais profunda que alguns trazem, é como se fosse um pequenino grão de areia na extensão da praia. Isso nos traz a dimensão de quem somos, mas desconhecemos. Como o próprio Narciso desconhecia a si mesmo. E como Tirésias irá trazer para Liríope, a sua mãe. E o interessante é que Tirésias era cego. Isso é um simbolismo de que para adentrar-se nesse mundo inconsciente, para trazer mais conteúdos ao campo da consciência, nós devemos olhar para onde? Para nós mesmos, para dentro. Esse era o olhar que Tirésias apontava. Por ser cego, ele não conseguia olhar para fora. Ele olhava para si mesmo, olhava para dentro. E esse é o caminho para cada vez mais agregar conteúdos na própria consciência. E o interessante observar que Jung já traz que essa relação depende de um intermediário.
que é o ego. Normalmente falamos muito mal do ego, queremos destruir o ego, enquanto a psicologia faz um caminho oposto. Não devemos destruir o ego, devemos estruturar o ego para que ele estabeleça uma relação saudável entre a consciência e o campo inconsciente. Porque, como o próprio Jung traz na obra Tipos Psicológicos, a consciência não é idêntica à psique, pois a psique representa a totalidade dos conteúdos psíquicos, e estes não estão necessariamente, em sua totalidade, diretamente ligados ao ego, isto é, relacionados com ele de tal modo que assumam a qualidade da consciência. Ao mesmo tempo que Jung mostra essas duas instâncias, interfere e traz também para nós a importância de cada vez mais agregarmos conteúdos na nossa consciência. Conteúdos que nos impulsionem para uma vivência ética mais profunda. E todo esse material que nós deixamos viver na consciência, ele sofre muita influência do meio exterior. Tudo aquilo que nós ouvimos, que nós lemos, que nós vemos, tudo que os sentidos conseguem perceber, passa a fazer parte, em primeiro lugar, da consciência. Algumas dessas percepções, a maioria delas, vai sendo arquivada em nosso inconsciente. Mas imaginemos isso como um processo muito dinâmico. Tudo isso que vai sendo arquivado no inconsciente influencia a nossa consciência. Não sei se já aconteceu com vocês, de repente vocês se veem pensando algo que vocês não gostariam de estar pensando. Ou então tomando atitudes que não gostariam de tomar, pelo menos da forma. Isso é influência do inconsciente. Isso é o que passou despercebido nesse processo intenso de conhecimento, de educação, e que nós temos que nos dar conta. É por isso que é importante ter uma boa estrutura do ego para lidar com esse campo. Porque como a totalidade da psique, ela é muito grande, ela é muito intensa, o ego não se percebe como um todo. Olha o tamanho do nosso desafio de autoconhecimento. Quando a gente fala olhar a própria imagem, perceber os próprios conteúdos, muitas vezes vamos nos deparar com surpresas no campo do inconsciente. Mesmo frequentando reunião doutrinária, mesmo fazendo preces, mesmo participando de todas as atividades, isso não impede que tenhamos um inconsciente riquíssimo. E dentro desse inconsciente, lógico, se encontram forças, algumas desgovernadas, que nós temos que domar, nós temos que trabalhar, nós temos que estruturar, como se fosse um cavalo que perdesse as rédeas. Não sei se já aconteceu com vocês, comigo já aconteceu, de estar andando num cavalo e de repente ele sair desgovernado. Isso de alguma forma é igual ao inconsciente. Interessante que durante essa experiência, né, estávamos eu e Iris num local e aí fomos montar a cavalo, né? E aí o marido, lógico, quer impressionar a esposa, se coloca numa pose para andar de cavalo e de repente Iris só vê o meu cavalo passando em correria, né? E o comentário dela foi o seguinte: nossa, meu marido é um exímio montador. Mal sabia ela que o marido, né, já estava todo tremendo e já se vendo já, bom, como é que eu vou cair? Vou cair desse lado, vou cair do outro? Eu já estava me preparando para a queda, porque o cavalo não me perguntou se eu queria correr. Mas ele foi adiante na trajetória dele. Isso, de alguma forma, simboliza o inconsciente indomado. Precisamos domar essas forças do inconsciente através da estruturação no campo da consciência. Precisamos ter coragem de fazer o que Narciso não fez: olhar a nossa própria imagem, olhar com coragem, porque lá encontraremos forças também muito poderosas, algumas que nos assustam com esse encontro do inconsciente e que precisamos ter muita força para não se deter nessa jornada de individuação. Porque a existência só é real quando é consciente para alguém.
E a tarefa do homem é conscientizar-se dos conteúdos que pressionam a alma para cima, vindos do inconsciente. Olha Jung trazendo o objetivo da própria psique. Cada vez mais se conscientizar do ser que somos. Como nós tomaremos consciência do mundo se não conhecemos esse mundo interno? Queremos, e o homem avança muito na conquista das ciências, mas a ciência de nós mesmos não pode ficar esquecida. O processo de autodescobrimento, autoconhecimento, individuação, como queiram chamar, é um processo que exige muito esforço, um esforço diário, um esforço e perseverança constantes para que nós nos deparemos com todo esse conteúdo que nos impulsiona. Porque como a força do self é arquetípica, no sentido de que ela não se detém na jornada de individuação, toda vez que o ego recua, acontecem os conflitos. Os conflitos, os maiores deles, muitas vezes, vêm da nossa recusa em querer crescer, em querer ir adiante. Mas como o self, enquanto arquétipo, ele impulsiona, entra em choque muitas vezes com a atitude do ego. Aí seria uma atitude incompatível com o processo de individuação, com o processo de autodescobrimento. Então, o conflito por si mesmo não é negativo. O conflito mostra que existe algo em desacordo. Mas o trabalho da maturidade é justamente observar quais forças estão fazendo com que haja desacordo dentro dessas instâncias psíquicas, consciente e inconsciente. E Joana de Ângeles, em Triunfo Pessoal, vai dizer o seguinte: à medida que o ego se faz consciente dos valores íncitos no self, torna-se factível uma programação saudável para o comportamento, trabalhando cada dificuldade, todo desafio, mediante a reconciliação com a sua realidade eterna. E essa imagem que Joana traz, ela é muito profunda, porque é como se nós tivéssemos que nos reconciliar conosco mesmo. É importante no processo de individuação que nos reconciliemos com os nossos adversários. Jesus já trazia isso. Reconciliai-vos com os vossos adversários antes de trazerdes a oferta no altar. Mas quais são os nossos maiores adversários? Onde se encontram esses adversários que não largam do nosso pé, não nos desacompanham, senão no nosso próprio mundo psíquico? Então, esses adversários devem ser os primeiros a serem trabalhados na reconciliação. Essa autorreconciliação, essa conciliação do campo da consciência, do ego, com os valores íncitos no self, com os valores que fazem parte da nossa própria essência, torna factível, possível, uma programação saudável para o comportamento. Comportamento se traduz em atitudes. Então é necessária uma nova atitude no campo do ego. Não existe modificação sem transformação em atitudes. Por isso que muitas pessoas se queixam: mas eu leio tanto, eu vejo tanto vídeo. Mas se esse lê tanto, esse vê tanto vídeo, esse vê tanta palestra, não se transforma numa atitude compatível no ego, não existe transformação. E a ampliação da consciência se dá também através desse campo, da atitude principalmente. Por isso que nós reencarnamos, porque no plano espiritual, normalmente nós fazemos muito planos. Existe crescimento no plano espiritual? Claro que existe. Existe a predisposição, existe o treinamento, existe uma série de conhecimentos que tomamos campo, mas é aqui na Terra, encarnados, quando a sombra parece que se adensa por conta dos hormônios, é que nós temos que treinar a atitude compatível. É aqui que a atuação do ego toma e se consolida para poder propiciar o processo de individuação. E o que estamos fazendo dessa oportunidade?
Temos tido a coragem de exercitar isso no campo do comportamento? Porque isso é um grande desafio, se reconciliar com as próprias divergências internas. E eu creio que talvez seja o maior desafio. Porque à medida que nos reconciliamos com a nossa própria sombra, aquilo que desconhecemos em nós, passa a ser mais fácil lidar com o outro. Porque eu reconheço as minhas limitações, reconheço minhas fragilidades, reconheço as limitações que fazem parte do meu ser e aprendo a lidar também com o outro que se encontra nessa mesma jornada, nesse mesmo desafio da individuação. E Joana de Ângeles prossegue. A consciência adquirida, a perfeita identificação do conhecimento e do fazer, do saber e do amar, faculta a ampliação das próprias possibilidades para penetrar em dimensões metafísicas. Olha que interessante a polaridade que ela traz. A consciência adquirida, e aqui já partimos para um outro campo de consciência. Primeiro nós falamos da instância consciência enquanto conteúdos que o ego administra. Aqui Joana já traz uma outra definição de consciência adquirida. E é normal utilizar essa nomenclatura para falar de consciência. Quando falamos fulano, é uma pessoa de consciência, ou então uma pessoa que não tem consciência. Na verdade, todos temos consciência enquanto instância psíquica. Mas a consciência adquirida, ela é sinal de maturidade. E como nós vamos adquirir essa maturidade? Primeiro, identificando o fazer com o conhecimento. Quantas vezes nós conhecemos algo, sabemos de cor, mas não unimos isso ao nosso comportamento? Então, isso seria um efetivo saber? Podemos dizer que sabemos quando não trazemos isso para o nosso comportamento diário? Podemos saber intelectualmente, mas ainda não sentimos, não intuímos, não usamos toda a essência do ser naquele conhecimento que dizemos ter. Então, o conhecimento vai muito além do intelecto, e ela traz outra analogia quando ela mostra o saber e o amar. Como se fossem duas polaridades. A polaridade cognitiva, racional, de saber discernir, e o amor enquanto polaridade do sentimento, algo profundo, algo que faz com que possamos estabelecer uma correlação mais profunda com o outro e conosco mesmo, quando sentimos. E é interessante utilizar dessa dimensão, muitas vezes esquecidas, porque aqui, às vezes queremos tomar uma decisão e trazemos uma decisão muito para o racional. Lógico que temos que utilizar a razão. Mas no processo terapêutico, eu costumo muitas vezes perguntar à pessoa, quando ela está em dúvida, eu pergunto não somente o que você pensa, mas o que você sente a partir dessa atitude que você quer tomar. Qual é o seu sentimento mais profundo com relação a isso? Mas mesmo assim, às vezes a pessoa tem dificuldade. Aí nós fazemos o quê? Fazemos uma ponte com o outro. Tente transferir para uma outra pessoa essa decisão. Se fosse outra pessoa no seu lugar, o que você acharia mais justo, mais sincero, mais racional, mais íntegro? Aí nós temos mais facilidade, porque saímos de uma dimensão e percebemos no outro. Mas vejam como é importante fazer a ponte com todas as instâncias para agregar no ser uma integridade de atitudes, um comportamento. E o comportamento é essencial para a ampliação de consciência. À medida que vamos exercitando, à medida que vamos adentrando e trazendo para perto de nós toda essa gama de atitudes, a consciência se amplia. Às vezes vem através de conflitos, e nós vemos isso nos nossos dias atuais. Quando é que ganhou força o movimento ecológico? Quando o nosso ecossistema estava amplamente afetado por isso. A nossa própria vida corria risco. Na psique funciona de maneira semelhante. Às vezes só agimos
por conta dos nossos conflitos. Aí percebemos a necessidade de mudar. A necessidade impulsiona um novo tipo de atitude. Com uma nova atitude, concretizamos na consciência a possibilidade de manifestação do self. E aí agora, em termos coletivos, nós vemos as pessoas preocupadas na reciclagem do lixo, no cuidado com a água, no cuidado com as próprias forças da natureza, porque enquanto não cuidadas, elas fazem o quê? Se desgovernam. Se desgovernam e atingem o próprio homem que vive no meio ambiente. No mundo psíquico ocorre isso também. Quando não cuidamos dessas forças que fazem parte da nossa essência, elas podem se desgovernar. E atingindo o campo da consciência, criar efeitos devastadores. Efeitos devastadores, como são as psicopatologias, as doenças graves, que não vem somente como um processo punitivo, mas principalmente como um chamamento de consciência, como se fosse: homem, desperta, desperta do sono que te encontra, desperta dessa letargia que vai te levar à ruína. E é preciso cada vez mais despertar nesse processo. A consciência não é inteligência no sentido mental, mas a capacidade de estabelecer parâmetros para entender o bem e o mal, optando pelo primeiro e seguindo a diretriz do equilíbrio, das possibilidades latentes, desenvolvendo os recursos atuais em favor do seu vir a ser. E é interessante, Joana de Ângeles, ressaltar que consciência não é inteligência mental. Quantas pessoas inteligentes, racionalmente, que sabem muito, conhecem muito a ciência, mas continuam tendo atitudes equivocadas, continuam tendo uma vida altamente destrutiva para si mesmo e para os outros que a cercam. Então, essa inteligência cognitiva não está a serviço da vida. É uma inteligência que não se transforma em sabedoria. É como se fôssemos consultar um médico e o médico dissesse: olha, fumar faz mal, beber faz mal, mas ele fuma e ele bebe. E encontramos, infelizmente, médicos que fazem isso. Nada, nenhuma crítica à pessoa, mas à atitude. A atitude é incompatível com o conhecimento que ele já pode ter. É incompatível com sua fala. É incompatível com o conhecimento de saúde de maneira integral. E essa incompatibilidade nós temos que trazer para nós. Onde estão as minhas incompatibilidades? Aquele saber que eu já posso ter, mas que não me faz agir de maneira diferente. Aonde eu coloco? Porque tudo isso vai para a sombra. E como não nos podemos mais nos dar ao luxo da ignorância, muitas vezes somos acometidos pela culpa. A culpa vem como uma instância que possibilita o despertar da consciência, se tivermos maturidade para lidar com ela. Se temos maturidade, assumimos a responsabilidade e modificamos o rumo da nossa atitude. E aí passamos a discernir entre o bem e o mal. Mas discernir entre o bem e o mal é somente para ver e julgar os outros, ou é propriamente um discernimento interno das atitudes? Normalmente só sabemos muito bem dizer o bem e o mal dos outros. Isso é fácil, não é? As pessoas parecem que têm respostas prontas para o que é bom e mal na vida de terceiros. Mas por que será que temos tanta dificuldade em fazer esse processo interno? Por que será que é tão difícil? Eu percebo que às vezes é um mecanismo de fuga do ego que não quer passar pelo sacrifício, pagar o preço da própria transformação. Porque como a consciência, trazer a consciência é também uma forma de parto, como a benfeitora traz, o parto traz dores. Se focamos na dor, focamos na polaridade negativa. Mas o parto, em essência, é dar à luz. Se focamos na luz, prosseguimos.
Por isso que nesse processo temos que focar a luz, trazer a luz da nossa própria essência, discernir entre o bem e o mal, seguir no caminho daquilo que é estruturante, daquilo que é positivo, daquilo que pode trazer consequências grandiosas para o meu ser e seguir nessa diretriz de equilíbrio, o que faz trazer à tona o vir a ser. O vir a ser, quando Joana traz esse termo, significam aquelas possibilidades que não foram ainda exercidas na consciência. É o futuro existencial, o vir a ser, a possibilidade futura. Recordem-se de Tiresias quando faz o vaticínio a Narciso. Se ele não se vir, prosseguirá nessa existência. Mas o vir a ser de Narciso estava justamente no momento em que ele se visse. E olha o símbolo que é trazido depois, uma flor. A flor normalmente traz o simbolismo de vida, de leveza, de exuberância, de ornamentação, mas normalmente também está associada ao fruto. O fruto que traz novas possibilidades. O fruto que em si mesmo é o arquétipo de novas possibilidades quando apresenta a semente. E precisamos verificar os frutos que estamos trazendo, mas também os frutos futuros que podem vir da nossa própria atitude, da nossa atitude transformada e modificada. Alguns que pretendem o acordar da consciência buscam os gurus famosos em cada época, a fim de que eles pensem e ajam sem o esforço pessoal dos que se fazem seus discípulos, incorrendo em fugas inoportunas aos labores edificantes da vida atual, sempre desafiadora e exigente. E olha que esse é um processo muito atual. Quantas vezes nós vemos, mesmo na doutrina espírita, quantas pessoas que querem transformar os médiums, os palestrantes, em gurus. Ah, você é o meu mestre, você é meu guru. Quando cada um tem que ser mestre de si mesmo. Lógico que existem pessoas mais experientes que podem nos aconselhar, que podem nos falar da sua própria jornada e isso sirva como estímulo. Mas como cada um traz a consciência escrita em si mesmo, esse despertar da consciência exige um esforço pessoal. E isso muitas vezes se prende ao mecanismo de fuga, porque talvez seja mais fácil eu achar um guru que me diga tudo o que eu tenho que fazer e aí eu sempre serei o discípulo desse guru. Mas e quando esse guru faltar? O que eu vou fazer? Procurar novos mestres? Procurar novos gurus? Enquanto eu tenho todo à disposição da consciência um manancial de energia, de ensinamentos que fazem parte do meu próprio mundo psíquico, e que eu devo atuar no despertar. Então, essa busca de gurus de todos os tempos trata-se também de um mecanismo de fuga. Trata-se de uma fuga da responsabilidade em não assumir os próprios equívocos, em não fazer escolhas. E temos que prestar atenção, porque quando nós não fazemos escolhas, na verdade, estamos escolhendo também. Estamos escolhendo talvez o caminho mais fácil, que é não ter que decidir. Como eu não quero decidir, é mais fácil que o outro escolha por mim. Porque depois eu posso fazer o quê? Culpá-lo. Ah, eu posso encontrar um culpado, transferir a culpa, projetar. Mas muito mais profundo é eu assumir o meu caminho, mesmo que cometa os meus equívocos, e tenha sempre a predisposição de refazer o meu caminho, de despertar a minha essência dentro dessa jornada da vida que é sempre desafiadora e sempre exigente. A vida exige o nosso esforço. A vida nos desafia constantemente. E esse desafio, quando bem aproveitado, serve para a ampliação da consciência, serve para o nosso crescimento. Por isso que não nos devemos mais nos deter nessa imaturidade que nos prende a processos ainda infantis de encontrar sempre gurus
que tragam respostas prontas. Mas como eles também têm as suas limitações, eles também podem se equivocar. É por isso que cada um deve fazer o seu próprio processo de despertar da consciência. Por isso que adquirir consciência no seu sentido profundo é despertar para o equacionamento das próprias incógnitas, com o consequente compreender das responsabilidades que a si mesmo dizem respeito. Adquirir consciência. Enquanto Narciso não se visse, ele viveria, ou seja, o ego permaneceria estagnado. Mas a partir do momento em que ele enxergasse a própria imagem refletida na água, ele não mais existiria, pelo menos daquela forma. O que essa narrativa da mitologia grega nos chama a atenção é exatamente essa necessidade de encontrar a fonte profunda do nosso ser mais íntimo. Encontrar a água cristalina do self, do espírito imortal que somos. Fazer essa jornada em busca de si mesmo. Adentrar-se fechando os olhos para os sentidos externos puramente e olhar um pouco mais para dentro para ver quais são as forças que fazem parte do meu ser que eu ainda desconheço. Como devo ampliar esse campo da consciência? Como devo trazer à tona tudo aquilo que eu já conheço de forma mental, cognitiva, e transformar esse aprendizado em sabedoria, em essência de vida? Vendo a própria imagem refletida, Narciso quis tocar as águas cristalinas e elas se desfaziam. Narciso quis apegar-se à imagem, mergulhar profundamente, e de certa forma devemos fazer isso. Mergulhar profundamente nessa jornada de autoconhecimento para que possamos nos transformar também em flores que adornem a vida atual. O mundo atual carece da nossa consciência. O mundo atual exige que nos transformemos em homens e mulheres conscientes para que cada vez mais possamos finalmente construir a era da consciência. Então, ficam aqui os nossos votos de muita paz e os nossos abraços cordiais, aguardando o nosso próximo encontro.

0: Olá, boa noite, amigos do momento Prece pela Vida. Sejam bem-vindos a esse nosso momento de oração, de encontro com Jesus, com o Pai amoroso, com a Virgem Santíssima, que nós possamos na noite de hoje estarmos unidos, nos envolvendo nessa energia abençoada que paira sobre todos nós, em todos os pontos em que estivermos. Lembrando a vocês nesse momento que quem quiser separar um copo de água ou uma garrafa de água para serem fluidificadas e recebermos os fluidos de amor que a espiritualidade traz para nós, sintam-se à vontade. E eu vou descrever as nossas telas para que possamos envolver a todos os amigos que estão conosco. No fundo, nós temos uma tela de um azul escuro, cheio de pontos brilhantes, representando estrelinhas que nos trazem muita paz. Do lado esquerdo estou eu, Idalésia, plantonista do SOS Preces, de Belo Horizonte. Eu sou uma mulher de pele clara, cabelos escuros à altura dos ombros, uso óculos, estou com uma blusa amarela, que é do SOS Preces, com a logo escrita em azul. Atrás de mim, eu tenho uma parede clara, uma janela e uma Bíblia. Do meu lado direito, do seu lado direito, nós temos a nossa amiga Tami. Ela é intérprete da língua de sinais. Tami é uma moça morena, ela está de blusa preta, para poder facilitar a leitura de sinais. Ela tem os cabelos cacheados à altura dos ombros e usa óculos. Atrás da nossa amiga Tami, nós temos uma cortina da cor cinza. E já na descrição das telas, nós vamos passar para a nossa leitura de hoje, que é do nosso livro novo que estamos trabalhando com ele. Episódios, né, do dia de Joana de Ângeles, e é o capítulo 14, que se intitula Dividir com Amor. Eu vou fazer a leitura para que a gente possa refletir um pouco e em seguida faremos um comentário. A miséria socioeconômica que entulha as avenidas do mundo mistura-se a de natureza moral, que atulha os edifícios e residências de luxo como guetos da promiscuidade libertina. O que podes fazer parece-te quase sem sentido ou significação. Tão grande é o volume do problema. Apesar disso, não te escuses a auxiliar. Se não consegues ir à causa do problema, minimiza-lhe os efeitos, desde que não podes erradicar de um golpe a fome, a enfermidade, a ignorância, contribui com a tua cota de amor, por mínima que seja. Sempre podes dividir o que possuis com aquele que nada tem. Quando repartes com amor, multiplicas a esperança, favorecendo a alegria. Menos tem aquele que se nega a doar algo. Afirma-se que esse gesto de amor gera paternalismo, promove o vício. Não tem razão os que assim informam. Muitos males e alguns crimes são abortados quando uma atitude de amor interrompe o passo do infeliz que padece fome, desespero e dor. Somente quem aprende a abrir a mão descerra o bolso, terminando por oferecer o coração. Faze o que esteja ao teu alcance e a vida fará o resto. Então, meus amigos, esse texto da Joana, ele é muito importante para nós, pois ele fala dessa tarefa de sermos instrumentos de Jesus para acolher, para auxiliar o próximo em sofrimento. Ela nos diz que a miséria socioeconômica está presente em todo mundo, em toda parte, misturando-se também à miséria moral, em que muitas pessoas não se ligam a esse tipo de exercício de uma reforma íntima e agravam ainda mais os problemas já existentes. E aí a gente pensa, nós que somos espíritas, que estamos seguindo o Evangelho, seguindo os conselhos de Jesus, nós nos perguntamos o que que nós podemos fazer diante de tantos problemas. Os problemas são volumosos, mas ela também nos aconselha que mesmo tudo isso acontecendo, tudo isso sendo o cenário atual do nosso orbe terrestre, nós não devemos desanimar. Desanimar de forma alguma. Se a gente não conseguir ir até o problema para poder destruir esse problema, que pelo menos nós tentemos minimizar os efeitos que esses problemas causam nas pessoas. A fome, a ignorância, as doenças, as epidemias, nós podemos, através da nossa cota de amor, através de nossa palavra carinhosa, amiga, respeitosa e fraterna, nós precisamos contribuir com esse amor, mesmo que seja uma cota pequena, não importa. O tamanho desta cota está diante daquilo que temos dentro de nós. E sempre, como a mentora Joana nos assevera, nós vamos dividir, nós podemos dividir o que nós temos com aquele companheiro que nada tem. E isso acontece muito, né? E quando nós repartimos com amor, nós vamos multiplicar a esperança e favorecer a alegria. Quando levamos o socorro para o nosso irmão, quando repartimos o amor, esse companheiro, ele vai se sentir abraçado. Ele vai sentir que alguém se preocupa e está junto a ele nesse grande momento de dificuldade pelo qual ele passa. E a Joana nos diz que há aqueles que afirmam que esse gesto, esse movimento de amor para com o irmão, ele vai gerar um paternalismo, ele vai promover o vício. As pessoas vão ficar viciadas por receberem auxílio e vão querer não fazer nada. Não é assim, não é dessa forma que acontece. Não tem razão os que nos informam isso. E nós percebemos que muitas vezes, muitos males, muitos crimes e muitos suicídios são evitados com uma atitude de amor que um irmão tem pelo outro e interrompe um passo infeliz que esse companheiro, estando com fome, estando adoentado, estando em desespero, sente, ele vai receber uma luz, ele vai receber o amparo fraternal de um companheiro de jornada. Eu estava assistindo outro dia a uma reportagem de uns voluntários que estavam levando comida, objetos de higiene para uma comunidade em Ibirité. E uma senhora foi chamada a dar, né, falar sobre aquele momento que ela estava recebendo aquele auxílio. Ela disse para o repórter: muito importante, companheira, esse movimento que eles estão fazendo, esses objetos materiais, esse alimento que eles estão trazendo para nós. Mas o que me sensibilizou muito hoje foi um senhor que assentou na minha casa e conversou muito comigo. Ele acalmou meu coração. Ele me fez ver as coisas de uma forma diferente. Ele orou comigo. Ele me lembrou de uma coisa que há muito eu não fazia, que era uma prece. Então veja, companheiros, como é importante nós sabermos dessa nossa atuação diante do problema do mundo para auxiliar o outro, ouvir, escutar, dar uma palavra amiga, tudo com amor, dividindo esse amor que estamos aprendendo a trabalhar em nosso ser com os aconselhamentos de Jesus. E é para esses momentos em que nos encontramos com irmãos solitários, enfermos, tristes, é para esse momento que nós vamos dividir esse amor. E a Joana ainda fala no final que somente quem aprende a abrir a mão descerra o bolso, terminando por oferecer o coração. E o coração, ele vem cheio de amor, ele vem cheio de um desejo de auxiliar e que aquele companheiro fique bem. Então, nós precisamos fazer tudo ao nosso alcance. Fazer o bem sem olhar a quem, porque o restante a vida vai fazer, a vida vai encaminhar, mas que nós possamos dar o início para que esses companheiros em sofrimento sintam esperança, sintam que não estão sozinhos de forma alguma e que por mais que esteja uma noite escura, trevas que tragam medo, o dia seguinte vai trazer o sol. E mesmo que traga chuva, esta chuva vai limpar todo o tempo, vai limpar todas as tristezas. Então, de qualquer maneira, o auxílio divino, a misericórdia divina, chega e alcança todos nós. E diante desta mensagem de Joana, de doarmos o nosso amor, doarmos o nosso melhor, eu convido para que todos nós possamos orar. Possamos entrar em sintonia com o nosso Pai e pedirmos, Pai amado, nesse momento em que nossos corações estão juntos, vibrando uma energia de amor, de carinho, de fraternidade, pedimos ao Senhor que possamos sempre ter algo para doar ao nosso irmão sofredor. Que possamos ter palavras amigas, possamos ter uma mão para oferecer-lhe e para auxiliá-lo a sair do momento difícil. Pedimos ao Mestre Jesus que nossos corações possam entender que sempre teremos algo a oferecer, que sempre poderemos tirar um irmão, um amigo, daquele movimento de sofrimento. Pedimos, Mestre Jesus, pelo nosso planeta Terra, que nesse momento tem tantos corações sofridos, tantas lágrimas para serem secadas, que eles possam vibrar nesta energia, nesse magnetismo que vibra conosco nesse momento e sintam o lenitivo para suas dores, para suas tristezas. Que em todos os lares, Mestre Jesus, chegue esse amor, chegue essa energia de luz e que cada coração, cada mente, substitua a negatividade pela positividade, pela coragem, pela fé, pela esperança, para que o nosso mundo, devagarinho, mas em caminho constante, possa alcançar a libertação desses movimentos tristes. Que a alegria se faça presente, que a serenidade se faça presente, que todos aqueles que se colocarem para o trabalho de auxiliar o próximo sejam abençoados, sejam iluminados, orientados na forma de organizarem as tarefas. Abençoa-nos, Mestre Jesus, que a saúde física e espiritual possa ser presente em todos os nossos dias. Agradecemos a doutrina, agradecemos o Evangelho, Agradecemos aos nossos mentores, à Virgem Maria, a Deus Pai amoroso e a Ti, Mestre Jesus, que a cada dia nos fortalece e nos traz exemplos maiores da Tua presença. Sê conosco hoje, Jesus, em todos os momentos. Que assim seja, graças a Deus. E agradecemos também a todos que estão conosco, que nos ajudam a emitir essas vibrações, essas energias de amor, para podermos dividir com esses companheiros que aqui estão. E eu convido vocês que gostaram desta prece, que gostariam de estar sempre em oração, nós estaremos aqui no Prece pela Vida todos os dias, de domingo a domingo, às 18 horas da noite, para podermos orar e agradecer todas as bênçãos que recebemos. E para que também o nosso dia seja um dia de paz, de serenidade, de positividade, nós temos o programa que se inicia às 6 horas da manhã para o dia nascer feliz. E esse dia vai nascer feliz, vai caminhar feliz e vai chegar à noite para adormecer feliz. E nossos corações com a gratidão a todos que colaboram, a toda a espiritualidade maior que nos trazem muita luz. Agradecemos a todos. Agradecemos a equipe que nos auxilia nessa transmissão. Agradecemos a Tami, que com tanto carinho está aí também, participando e auxiliando a todos. Boa noite e até amanhã, às 18 horas. Fiquem com Deus.
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3: Olá, companheiros. Retomando então o estudo do capítulo 27, itens 3 e 4, como conversávamos antes, a serenidade e a harmonia necessária para que nós possamos conhecer esses instantes de oração é que vão dar as qualidades que nós esperamos. Qualidades essas que é através do conhecimento de como se ora, a eficácia dessa oração, o valor da oração, para percebermos o nosso papel, seja de rogador ou até de gratidão por aquelas venturas e aprendizados que a vida nos propõe, que são para o nosso crescimento. Como nós vamos perceber isso se a gente não para pensar no que estamos rogando, se não sabemos como pedimos, se não temos o hábito de agradecer e se até nem compreendemos que a oração tem também uma condição que é a de louvar. Louvar a quem? Ao Pai, né? Pelas grandiosidades

pede, como se pede. Aprender a pedir e a lembrar de sermos gratos e ainda louvar a Deus são essas dicas para que nós possamos aprender a desenvolver o nosso pensamento em prol do nosso próprio bem-estar, em prol do bem-estar dos outros, até daqueles que não conhecemos, mas que sabemos que passam por dificuldades inúmeras. Muitas vezes é alguém que está do nosso lado, muitas vezes é alguém que está distante, muitas vezes é alguém que passa por uma situação que nós nem temos a ideia que aquela da dificuldade daquela situação, do grau de dificuldade daquela condição que a criatura vive. No entanto, sabemos que é algo difícil, porque se paramos para pensar um segundo, que se fosse conosco, como é que nós nos conduziríamos, e muitas vezes nós não sabemos ou até achamos que para a gente não seria algo apropriado, então, com certeza, para o outro é difícil. Se é difícil para o outro, não nos custa nada rogar pelo bem-estar dele, para que ele tenha força, para que ele tenha coragem, para que ele descubra uma solução para o seu problema, porque não há nenhum problema sem solução, todos são resolvidos ao longo do tempo, mesmo que esse tempo seja longo, né? Então, Deus com certeza é aquele que sabe como que o outro irá alcançar o resultado melhor para a sua vida. Nós não detemos esse poder, mas nós detemos o poder interno de solicitar. Nós detemos esse poder de pensar o melhor, de produzir melhor. Quando nós nos colocamos numa condição de ajudar o outro, por menor que seja a nossa ajuda, já estamos favorecendo que o outro pense em si mesmo e que o outro pense em torno também. Porque muitas vezes as criaturas rogam, solicitam ajuda no desespero, mas precisamos pensar, mesmo que nas horas de desespero, nós possamos estar capacitados para solicitar aquilo que a gente precisa. Precisamos saber pedir. Não vamos pedir qualquer coisa. Precisamos pedir a Deus, mas que naturalmente Deus sabe as nossas necessidades, mesmo antes do que a gente peça. Mesmo que a gente antes que solicitemos, Ele sabe quais são as nossas necessidades e nós já estamos sendo atendidos. Nem sempre essa atenção é aquela que a gente espera, mas é que realmente é necessária para nós. Então, precisamos ter em mente, ao levantar, ao deitar e ao longo do dia, como que nós vamos nos comportar diante das palavras que vamos usar para Deus. Sejam elas de agradecimento, sejam elas de solicitação, de pedido, né, de agonia, de aflição, mas que a gente saiba controlar essas nossas palavras, esses nossos pensamentos, para que aconteça o que acontecer, mesmo nos momentos mais complicados da nossa vida, e até nas horas alegres, nós saibamos como nos comportarmos diante da superioridade celeste, aqueles que estão à nossa volta, aqueles que são amorosos conosco, dos nossos amigos, parentes, aqueles que se aproximam de nós querendo nos ajudar, mas que precisam encontrar em nós a possibilidade, um canal aberto para nos atender até, não só nos nossos pedidos, mas naquilo que realmente nós estamos precisando naquela hora, seja ela crucial, seja ela de dor, ou seja ela um momento de felicidade. Porque esse momento de felicidade precisa ser agradecido também. E essa felicidade é algo que muitas vezes a gente não sabe perceber que ela está, mesmo que não pareça que ela esteja, porque não identificamos. São formas de bem-estar nosso e bem-estar daqueles que estão à nossa volta. Nós podemos conquistar isso no dia a dia. Chama-se estado de oração, estado de prece. Quando nós aprendemos a nos comunicar da forma devida, aonde quer que nós estejamos, nós vamos conseguir fazer essa conexão com esses amigos superiores. Andando pela rua, no nosso trabalho profissional, aonde estivermos,

0: nós vamos conseguir, porque estamos sempre pensando no bem daqueles que estão em volta, deixando as animosidades de lado. É exercício mesmo, para que possamos alcançar aquilo que é necessário, tanto para nós como aqueles que estão em volta, né, convivendo, dividindo as ideias, dividindo os projetos, dividindo as conquistas. Então, essa conquista maior, que é interior, só é conseguida através de esforços. Nós sabemos disso, que estamos num mundo de dificuldades. Então, sem esforços, sem lutas, nós não vamos conquistar tudo aquilo que a gente precisa para crescer, para evoluir, para chegar no nosso objetivo, que é a perfeição, que é ser melhor. Não somos hoje, mas seremos um dia, porque somos essas criaturas pensantes, como nos diz Leon Denis, né, um ser pensante, que conquista e que se reforma e que consegue perceber quando que as coisas que estão acontecendo ao lado têm um significado para nós. E que tem também um significado para o outro. É preciso ter essa sensibilidade. E isso é conquista, isso é observação, isso é análise interna, uma análise sincera mesmo do que carregamos em nós, os nossos sentimentos. É necessário se fazer isso. Ora, podemos pensar assim, mas que isso tudo para se fazer uma prece? Então, a prece tem que ser um estado constante. E para se ter esse estado constante de prece, é preciso exercitar. É preciso estar atento a nós mesmos e não atento ao que o outro vai fazer, do que o outro faz, do que o outro é, do que o outro quer, mas é um conjunto do que o outro quer, faz e o que nós queremos e fazemos também. Nessa relação, a gente consegue criar uma relação também com a espiritualidade superior. E conquistando isso, nós vamos saber nos comportar diante de toda questão que aparecer para nós, seja ela de que grau for. E nós estaremos determinados a cumprir aquilo que nós nos propusemos, pelas palavras, mas principalmente pelo pensamento, porque a oração é essa transmissão do pensamento. Pensei melhor, melhor chegará. Não pensei bem, então esse sentimento que estará permeando esse pensamento é o que vai chegar também. Então, companheiros, que nós possamos lembrar de, ao nos levantar, falar com nosso anjo guardião, de ao longo do dia agradecer pelo dia que transcorre, seja lá com as dificuldades ou facilidades, e ao deitar, agradecer a Deus por toda a oportunidade. Que o Senhor Jesus possa abençoar a todos nós, graças a Deus.
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2: Nós estamos então aqui, já nos finalmente do capítulo desse livro, onde Leon Denis vem falando das vidas sucessivas. Ele agora está se referindo às crianças prodígios e à hereditariedade. Então, nós vimos na semana passada com a nossa amiga Vânia, né, Leon Denis falando sobre aquilo que nós podemos herdar, aquilo que realmente nós herdamos de nossos pais, e de nosso pai, de nossa mãe, né, de nossos familiares. E ela terminou aqui num ponto onde ele falava, né, das ideias inatas que todos nós trazemos, sejam elas boas ou ruins. Então eles falam, que ele vem falando, né, de todas aquelas inclinações que todo espírito, quando reencarna, ele apresenta, ele traz. Então, quem trabalha com criança, quem vive assim no meio de criança, né, e crianças, principalmente crianças novinhas que estão começando a andar, começando a falar, a gente percebe ali as características da personalidade daquele espírito que está ali encarnado. A criança, desde bebezinho, e depois que eu comecei a... Engraçado que eu sempre trabalhei com criança e tive sempre essa preocupação de ficar, fazer observações, né? Mas nesse ponto, eu nunca trabalhei com criancinhas pequenas, né? Eu sempre trabalhei de 10 anos em diante, mas as pequenas lá, os recém-nascidos, nós tivemos a oportunidade de trabalhar na obra social Antônio de Aquino e trabalhávamos na creche, onde nós tínhamos ali crianças de 0, de 1 mês até 2, 3 anos de idade. Então, aprendi muito ali, né, a respeito desse assunto. E a gente ficava observando, nós tínhamos uma outra companheira que trabalhava com a gente, e nós ficávamos observando tudo isso que a gente estuda aqui na doutrina. Realmente, meus amigos, é o que acontece. A criança é lindinha, fofinha, bonitinha lá nos seus meses, ainda não sabe falar, ainda não sabe andar, ainda não anda, mas é impressionante como o comportamento já demonstra, né, até no olhar. A criança ali de meses, me lembro que tinha uma bebezinha de 8 meses que ela era, eu falava assim, essa daqui, quando começar a andar, quando começar a falar, vai dar trabalho. A gente percebe, né, já as inclinações, as características que a criança já traz. E aí é por isso que a doutrina nos ensina que é nesse período que a gente tem que começar a trabalhar a educação desses espíritos. Ali ainda está fácil de ser mudado, de ser orientado e de ser modificado, porque ele ainda está no período de restrição, se restringindo, né, desde que houve a concepção. O espírito ali naquela fase infantil, ele ainda tem a mente aberta para lembranças do que ele realmente é. Então, nesse período, nós temos assim maior facilidade de educarmos esses espíritos, principalmente aqueles que já demonstram, e eles demonstram, eles mostram, eles não enganam, isso é interessante a gente observar, eles já mostram, a gente dizia assim, nossa, esse daí já está mostrando para o que veio. E quando começam a andar, que começam a ter uma certa independência, a falar e a andar, então essas tendências, essas inclinações são mesmo reveladas. Então é sobre isso que Leon Denis vem falando aqui para nós. E de onde vem esse aprendizado? Né? Kardec diz para nós, aqui no livro que é o Espiritismo, ele tem uma pergunta em que ele faz assim, qual a origem das ideias inatas, das predisposições precoces, das aptidões instintivas para uma arte, para uma ciência, independente da instrução? E a gente observa isso. Crianças, tanto que têm ali uma facilidade grande para determinados ramos da vida, né, de ciência, de arte, intelectual, como temos também crianças que com tendências negativas, com vícios já, com comportamentos já de situações negativas, que elas ainda não viram ninguém fazer. Né? Crianças que nascem em famílias educadas, famílias, se diz assim, família, como se diz, né? Famílias de fino trato, de uma educação elevada, de uma moral já elevada, e esses espíritos vêm já com essas tendências. Tendências de se apoderar de objetos, né, tendências de vícios mesmo. Se a gente percebe, fazendo uma observação, a gente percebe. E de onde vem isso? Então Kardec aqui ele nos diz que essas ideias só podem ter de duas origens. Para quem não acredita na reencarnação, para quem não admite a reencarnação, as vidas sucessivas, elas foram criadas ao mesmo tempo que o corpo. Então, aqueles que pensam, né, que admitem que o espírito, que a criança foi criada no período da gestação, aquele corpo ali, o espírito também, esse progresso, essas ideias inatas, elas teriam alcançado de uma maneira assim, como se tivesse tido privilégios. Deus tivesse colocado essas ideias ali nesses bebês. Então é o que ele diz aqui, ó. A criação das almas mais perfeitas do que as outras. Então Deus teria criado espíritos inteligentíssimos, com facilidade para vários pontos, várias situações na vida, de encarnado na vida material, e outros também teria criado crianças débeis. Mas aí é o que Kardec também nos chama a atenção. Se nós formos olhar por esse lado, analisarmos e aceitarmos essa ideia, nós vamos ter um conceito bem diferente de Deus. Porque não seria justo, né, ele criar seres perfeitos, seres com uma inteligência super avançada, e criar seres débeis, ignorantes na sua totalidade, né, com atitudes até negativas. Então isso não pode ser uma verdade porque não condiz com a bondade divina. Aí essa hipótese, como ele diz aqui, ela é incompatível com a justiça divina. Fica de pé a segunda, ou seja, as ideias inatas, elas resultam de conhecimentos adquiridos em precedentes existências e que permaneceram em estado de intuição para servirem de base à aquisição de novos conhecimentos. Então é o que a gente aprende na doutrina, né? Tudo isso que nós estamos adquirindo agora de moralidade, de conceitos relacionados à moralidade, nós vamos levar. Tanto o intelectual também, nós vamos levar. E isso nos será útil na nossa próxima encarnação. Vai servir de base para os novos aprendizados que teremos. Então é isso que Leon Denis vem explicando para nós aqui agora, nesse finalzinho de capítulo. Ele falou com a Vânia que ele falou das crianças que tanto têm essas ideias negativas como as positivas. E aí ele começa a explicar então. Então ele diz para nós assim, todos esses fenômenos, ou seja, né, todas essas situações que ele ditou aqui antes, de filhos de boa família cometerem roubos, provocarem incêndios, praticarem crimes com audácia e habilidade consumadas, né, sofrerem condenações, e a gente vê muito isso aí. Adolescentes, por exemplo, que matam animais domésticos que lhe caem nas mãos, depois de os terem torturado com rematada crueldade, nós vemos muito isso também, né? Jovens fazendo isso. A gente vê jovens, tivemos casos aí, a gente pode citar aqui, jovens colocando fogo em pessoas de rua, né? Em moradores de rua, mendigos, né? Vemos várias situações dessa aí. E também ele disse aqui que, em sentido oposto, podemos registrar casos de dedicação extraordinárias pela idade dos que os praticam, né? Então, salvamentos são efetuados com reflexões. Também nós vemos crianças e adolescentes tendo atos assim lindos, completamente diversos desses negativos. Atos lindos que não tiveram assim. De onde vem essa bondade, né? Ele diz aqui, ó, tais indivíduos como os precedentes parecem trazer para esse mundo disposições particulares que não se encontram nos seus parentes. Então, se não é do parente, se ele não herdou do pai, se ele não herdou da mãe, porque ali não existem esse comportamento, de onde vem? Então, é o que Leon Denis vem dizendo para nós. E aí ele nos diz que todos esses fenômenos, na sua variedade infinita, têm sua origem no passado da alma, nas numerosas vidas humanas que ela percorreu. Aí nós temos lógica. Aí é um Deus de amor, que deu oportunidades a todos, igualmente. E ele diz, né? Cada um traz ao nascer os frutos da sua evolução, a intuição do que aprendeu e as aptidões adquiridas nos diversos domínios do pensamento e da obra social, na ciência, no comércio, na indústria, na navegação, na guerra e etc. Traz habilidade para tal coisa, de preferência a tal outra, segundo a sua atividade se exercitou num ou noutro sentido. Então, se a gente fosse analisar, cada um de nós aqui formos olhar para as nossas tendências em termos de habilidades, nós vamos perceber que a gente tem muita afinidade com determinados assuntos e pouca afinidade com outros assuntos. Né? Eu, por exemplo, adoro assuntos que estão relacionados à área humana. Então, a psicologia, assuntos de psicologia, assuntos de filosofia, assuntos de sentimento, que toca o sentimento. E não tenho muita afinidade com a área das ciências exatas. Então, eu não tenho muita afinidade assim com por exemplo, física, né? Com química, com a própria matemática. A gente estuda, a gente aprende, até porque a gente sabe que precisa ter esse conhecimento, mas não tem tanta facilidade como no estudo das áreas humanas. E não, nós vamos percebendo, até para habilidades mesmo, manuais, habilidades, tem pessoas que têm assim, uma facilidade imensa, né? Para determinadas artes, trabalhos artesanais, sem ter frequentado escola, sem ter frequentado nenhum assim, local que tenha aprendido alguma coisa. Aquilo começa a fazer, são essas ideias inatas, que é isso que Leon Denis está falando aqui para nós. Tanto na ciência, no comércio, como a gente vê pessoas assim com uma facilidade grande para o comércio? Como a gente vê pessoas assim com facilidades para criar determinadas coisas, determinados objetos para as invenções, não é? É a facilidade, essa habilidade para determinadas coisas não foi aprendida agora, né? Não foi aprendida, ninguém ensinou. Como é que a criatura pega aquilo e faz com a maior facilidade? Está aqui a explicação, né? A sonhadora colocou para nós: sou católica e creio que os mortos têm outra vida. Após a morte, isso será verdade? Sonhadora, se você acha, então eu vou te dizer, tenha certeza, sabe? Tenha certeza de que, graças a Deus, graças a esse Pai de amor, nós não acabamos. Nós ficamos apenas livres desse corpo. O que morre na realidade, que aliás nem morre, se transforma, é o corpo. A explicação é essa que eu estou te dando. Nós fomos criados por Deus, espíritos, e temos que vir aqui ter várias vidas, encarnamos, temos várias vidas e continuamos e vamos continuar pela eternidade agora. Não morreremos, não vamos acabar. E o nosso destino, nós fomos criados para isso. Através das várias vidas que nós vamos tendo, nós vamos evoluindo, ou seja, despertando, desenvolvendo em nós as potencialidades de perfeição que nós temos como exemplo. O nosso guia, o nosso modelo de perfeição é o nosso Mestre Jesus, Senhor Jesus Cristo, que aqui veio, esteve entre nós para nos dar o exemplo do que precisamos fazer para sermos igual a Ele, porque um dia nós seremos. Esse é o nosso objetivo, né? Já pode estar vivendo novamente, como pode estar ainda no plano espiritual se preparando para uma nova encarnação. Agora, que ele vai ter uma nova vida, disso você tenha certeza. Ele não morreu, continua como espírito vivo. Nós somos imortais. A partir do momento que fomos criados, somos imortais. Ou seja, não acabamos nunca mais. E isso é muito bom, porque é muito triste você ter uma vida, viver uma experiência, viver como seu marido, por exemplo. Deve ter vivido, trabalhado, estudado, crescido, daí, de repente morre e acaba. E o esforço que ele fez para se tornar um ser bom, uma pessoa do bem? Ele pode sim, eu não vou te afirmar que sim, mas ele poderá sim reencarnar como teu neto. Isso aí faz parte da lei. Mas é um estudo para uma outra oportunidade. Você pode visitar o nosso site, que está ali no banner. E lá nós temos um trabalho de perguntas e respostas, onde você pode, ou então a Mana ou a Nina pode colocar aí na área de texto para você, onde lá você vai entrar, tem uma sessão lá de perguntas e respostas, que você pode fazer todas as perguntas que você queira, de dúvidas que você tenha, e você vai receber a resposta, tá, minha amiga? E porque o nosso estudo aqui hoje está se encaminhando para um outro objetivo. É o que Leon Denis está nos falando hoje, é justamente isso, né? A possibilidade do aprendizado que nós temos em outras vidas, justamente por termos outras vidas, nós trazemos para as vidas atuais e as vidas que ainda vamos ter. Então ele diz assim para nós, ó, o espírito tem a capacidade para os estudos mais diversos. No curso limitado da vida terrestre, por efeito das condições ambientes, por causa das exigências materiais e sociais, geralmente só se aplica o estudo de um número restrito de questões. E desde que a sua vontade se encaminhou para qualquer dos vastos domínios do saber, em razão de suas tendências e das noções em si acumuladas, sua superioridade neste sentido declara-se e define cada vez mais. Olha só, bem claro, né? Repercute de existência em existência, revelando-se em cada vinda à arena terrestre, por manifestações cada vez mais precoces e mais acentuadas. Então, todo o aprendizado que nós estamos tendo agora, todo o aprendizado, seja ele qual for, nós vamos levando conosco. São conquistas nossas. E esse aprendizado dessa vida atual, como outros aprendizados de vidas passadas, eles surgiram nessa, até floresceram para servir de base, como ele diz aqui, ó, para servir de base aos novos aprendizados que tivemos nessa existência, o que tivemos nessa, vamos levar para a próxima. E a cada existência, levando esses conhecimentos e colocando-os em prática e tendo aí como para base, né, termos mais novos aprendizados, é que nós vamos realizando a nossa evolução. Porque se assim não fosse, nós estaríamos ainda lá na Idade da Pedra, ainda lá nos matando, comendo uns aos outros lá, sem moralidade nenhuma, sem educação nenhuma, sem formação nenhuma. Então, esses aprendizados, tanto os aprendizados intelectual como o aprendizado moral, é que nós vamos trazendo, interiorizando e não perdemos mais, e não voltamos, não deixamos de aprender, o que aprendemos a gente não perde, então não se torna destruído. Só aquilo que é material é que é destruído. Então, tudo que nós aprendemos vai servir de base para as novas novos aprendizados que vamos ter. E aí, então, é que ele vem falando das crianças prodígios. E ele diz assim, daí as crianças prodígios. E em forma menos distinta, as vocações, as predisposições nativas, daí o talento, o gênio, que são resultado de esforços perseverantes e contínuos para um objetivo determinado. Nós vimos aqui nos capítulos anteriores, casos aqui que Leon Denis vem contando, de crianças com facilidade tremenda para música. E é o que a gente mais vê aí, né? Uma criança assim, pequena ali com seus 2, 3 anos, senta ali num piano e começa a tocar. A mãozinha às vezes nem dá para fazer aquele dedilhado perfeito, né? Porque é pequenininha ainda. Mas está lá o Picurrus tirando uma melodia. De onde esse aprendizado? Ele não nasceu já com esse conhecimento, né? Não foi dado a ele por Deus. Deus não dá facilidade nenhuma para ninguém. Deus dá os meios de nós desenvolvermos as nossas potencialidades. Mas ele não dá potencialidade específica para ninguém, especial para ninguém. Somos nós que vamos desenvolvendo. E então, esses aprendizados vêm trazer condições de nós desenvolvermos outros. Então, uma criança que foi música, estudou música numa existência passada, ela desenvolveu ali, através daquela experiência com a música, outros aprendizados. De repente, trabalhar a disciplina, trabalhou ali o sentimento, trabalhou ali a paciência, porque você estudar música, você tem que ter paciência, né? Você tem que ter um amor muito grande por aquilo para você poder trabalhar ali, porque é muito estudo mesmo. Então, desenvolve várias potências que nós vamos percebendo. Então, numa existência teve esse aprendizado, vai ter facilidade para determinadas coisas numa próxima, é o que ele está dizendo aqui, ó. As predisposições nativas que ele já traz, e aí o talento e a facilidade para aprender as novas situações em que ele está vivendo na encarnação seguinte, né? E ele diz que a alma é chamada, todavia, a entrar na posse de todas as formas do saber e não restringir-se a algumas necessidades de estágios sucessivos. Demonstra-se pelo simples fato da lei de um desenvolvimento sem limites. Então, veja bem, o nosso aprendizado, o nosso progresso, as nossas conquistas morais, elas não têm limite. A partir do momento em que fomos criados, estamos aí encarnando e reencarnando, encarnando e reencarnando, nós estaremos sempre aprendendo coisas novas. A cada encarnação, nós vamos sempre passando por experiências que vão nos trazer novos aprendizados, para desenvolvermos a nossa moralidade, crescermos no lado moral e crescermos também, desenvolvermos também o lado intelectual. Boa noite, Rogério, seja bem-vindo. E ele diz, do mesmo modo que a prova das vidas anteriores é estabelecida pelas aquisições realizadas antes do nascimento, a necessidade das vidas futuras impõe-se como consequência dos nossos atos atuais. Consequência que, para o campo da ação, exige condições e meios em harmonia com o estado das almas. Então, para eu ter um novo aprendizado numa vida futura, uma nova encarnação, quando eu vou fazer o meu planejamento reencarnatório, eu não posso colocar ali experiências que eu não tenha já uma base. Então, eu preciso de já ter passado por determinadas situações que vão me dar base para essas novas experiências que eu preciso aprender na vida futura. Na próxima encarnação que eu vou realizar. É o que Leon Denis está falando aqui, né? Então, exige condições e meios em harmonia. Então, por isso que a gente lembra lá o que Jesus falou. Ninguém vai receber um fardo que não tenha condições de suportar. A lei é perfeita, né, meus amigos? Tudo aquilo que Jesus falou, e a gente estuda aqui agora com a doutrina, com esses espíritos que se dispuseram a trazer essas informações para nós, é maravilhoso. Então, quando você faz um estudo desse aqui, e aí você lembra, porque antes, sem esse estudo, sem esse conhecimento, a gente lia o que Jesus dizia muitas vezes e não entendia. Quantas vezes nós já ouvimos isso, né? Lá na passagem do Evangelho, quando ele diz, o meu fardo é leve, o meu jugo é suave. E a gente não entendia o que era isso. Está aqui. Então, num planejamento reencarnatório, a lei de Deus, ela já foi estabelecida e criada para nos dar condições de realizarmos esse progresso para o qual nós fomos destinados. E aí, a lei nos dá a base, a lei nos dá as oportunidades, a lei nos dá os meios. Agora, a prática, né, desses meios, a prática dessas oportunidades, vai depender de cada um de nós. Então a gente passa por uma encarnação, tem determinado aprendizado. Não vamos chegar na encarnação seguinte, a gente vai ter que dar continuidade partindo desse aprendizado anterior. É como numa escola. O que você estuda na primeira série vai ser base para você aprender os novos ensinamentos que virão da segunda série. É por isso que um aluno não pode entrar numa escola direto na segunda ou terceira série. Por quê? Ele não vai conseguir estudar. Ele não vai conseguir aprender. Por quê? Ele precisa da base da primeira série para realizar a segunda. Precisa da base da primeira, da segunda, para ter o aprendizado da terceira. Precisa do aprendizado da primeira, da segunda e da terceira, para aprender o da quarta e assim sucessivamente, até chegar lá no terceiro grau, né? Grau superior. Assim somos nós nessa caminhada evolutiva que nós estamos realizando. A cada encarnação, nós vamos tendo aprendizado, nós vamos tendo experiências, nós vamos conquistando valores que vamos levar para servir de base para os novos conhecimentos que vamos ter nas vidas futuras. Então, a lei é perfeita. E se não acontece de maneira satisfatória, a culpa não é da lei, a culpa não é de Deus. A culpa é nossa. É o que ele está dizendo aqui, ó. Estabelecida pelas aquisições realizadas antes do nascimento. A necessidade das vidas futuras impõe-se como consequência dos nossos atos atuais. Então, o que eu estou praticando nessa encarnação vai me trazer consequências para a minha próxima existência, para a minha próxima encarnação. Agora, essas consequências poderão ser boas ou poderão ser dolorosas. Vai depender de como eu estou utilizando hoje o meu livre-arbítrio, que faz parte da lei de Deus. Então, a possibilidade de fazermos escolhas é uma bênção de Deus, porque senão nós seríamos marionetes. Se não pudéssemos escolher, se fôssemos determinados para tudo, não teria graça. Que mérito teria? Que aprendizado teríamos? Nenhum. Então, através das nossas escolhas, nós vamos errando e aprendendo, né? É aquele método do erro e do acerto. Quando nós erramos, a gente tem que voltar, refazer e aprender a fazer de maneira correta. E aí está todo o amor, toda a bondade de Deus. Quando ele nos oferece, por mais errado que estejamos, por mais complicado que seja a nossa situação, sempre nós vamos ter oportunidade de voltarmos e de reaprendermos, né? Sempre vamos ter a oportunidade. Quantas vezes forem necessárias para podermos atingir o objetivo que é a nossa perfeição. Ou seja, deixarmos desenvolver todas as potências positivas que nós possuímos e com isso irmos combatendo as negativas que nós deixamos florescer, né? E aí ele continua: atrás de nós temos um infinito de promessas e esperanças, mas de todo esse esplendor de vida, a maior parte dos homens só vê e só quer ver o mesquinho fragmento da existência atual. E aí estão nossas dores, aí está o nosso sofrimento. Por quê? A gente está muito ligada no que eu estou vivendo aqui agora. Eu esqueço, a gente ainda não tem condição, não tem capacidade para entender que nós não somos esse ser que estamos agora. Nós somos coisa muito superior a esse corpinho material que nós utilizamos aqui. A gente ainda se deixa envolver, como ele fala aqui, ó, pelo mesquinho fragmento da existência atual. Ou seja, ainda fico pensando, raciocinando e fazendo a minha vida como se eu fosse esse corpinho aqui, que vai acabar. Eu me esqueço de que eu sou superior a isso. Eu me esqueço que eu sou uma alma imortal. Eu me esqueço que essas mesquinharias, como ele fala aqui, desse fragmento dessa existência atual, que isso vai ficar. E que isso não vai me trazer benefício nenhum, esse apego a essas mesquinharias. Então eu tenho que ser superior a isso. Aí está o trabalho individual de cada um na sua transformação. De se auto-observar, de se auto-analisar e ver o que, que existe em si que precisa ser trabalhado, que precisa ser modificado para o nosso próprio bem, para a nossa felicidade. Ou seja, combatermos ainda aquele comportamento que temos ainda, atitudes que ainda possuímos, que trazem consequências dolorosas. E aí nós entramos no processo da dor, que é uma bênção, mas que poderíamos viver sem ela, se nossos atos e nossas atitudes estivessem sempre de acordo com a nossa lei, com a lei de Deus. Porque é o que a gente estudou lá, né? Nós temos um trabalho aqui que nós realizamos numa outra sala, às quartas e sextas-feiras, na Vitrine Espírita, nesse mesmo horário também, às 18 horas, e nós estamos estudando lá o livro que é o Espiritismo, e lá nós estávamos vendo isso, justamente. As dores que existem na nossa vida é porque nós nos afastamos dessa lei de Deus. Se nós ficássemos ali seguindo bonitinho a lei, nós não passaríamos por dificuldade. Nós não sentiríamos dor e, por consequência, não sofreríamos. Mas a gente se afasta, porque a gente se deixa ainda se vencer pelo orgulho e pelo egoísmo, que são dois sentimentos assim que ainda estão muito fortes em nós. Nós deixamos eles crescerem em nós. E agora a gente está aqui, aprendendo os meios de combatê-lo, para podermos conseguir a felicidade que a gente tanto sonha. E aí então Leon Denis está dizendo isso aqui para nós, né? E ele continua e diz assim, mas de todo esse esplendor da vida, a maior parte dos homens só vê esse mesquinho fragmento da existência atual. Existência de um dia que eles creem sem véspera e sem amanhã. Ou seja, acham que a vida, a maioria de nós pensa que a vida é só isso aqui. Só esse pedacinho, desde o dia que nós nascemos até o dia que vamos morrer. A gente não tem consciência, não para pensar que nós já temos coisas, fomos coisas muito, muitas coisas antes desse nascimento e ainda seremos muita coisa após essa morte, desse estágio, né? Desse período. E aí ele diz, daí a fraqueza do pensamento filosófico e da ação moral na nossa época. Ou seja, daí as nossas dores. Porque se nós começássemos já desde agora a pensarmos como espíritos, mesmo ainda vivendo aqui no mundo material, ainda necessitando dos bens materiais, mas se nós utilizássemos esses bens materiais da maneira como Jesus utilizou, ou seja, utilizando o que é necessário, deixando o supérfluo, deixando a vaidade, deixando o orgulho, deixando o egoísmo, deixando a ganância, deixando a ambição de querer ter tudo para lá, e nos víssemos como espíritos imortais, nós não estaríamos sofrendo. É o que ele diz aqui. Por conta disso, a fraqueza do pensamento filosófico e da ação moral de nossa época. Porque ainda não pensamos dessa maneira, daí essa fraqueza. O trabalho, diz Denis, anterior que cada espírito efetua, pode ser facilmente calculado, medido pela rapidez com que ele executa de novo um trabalho semelhante sobre o mesmo assunto ou também pela prontidão com que assimila os elementos de uma ciência qualquer. Deste ponto de vista, é de tal modo considerável a diferença entre os indivíduos que seria incompreensível sem a noção das existências anteriores. Então, essa diversidade de vida que nós vemos à nossa volta, essas diferenças de personalidade, essas diferenças de caráter, essas diferenças de comportamento, né, comportamentos mais elevados e comportamentos mais inferiores que a gente tem do zero até o 100, à nossa volta, é por conta disso aqui. Justamente por conta das nossas existências anteriores. Ou seja, todos nós fomos criados da mesma maneira, simples e ignorantes, tendo sempre todos as mesmas oportunidades iguais para todos de desenvolvermos as nossas potencialidades. Mas muitos de nós ainda nos apegamos a coisas pequenas, ainda aos bens materiais, ainda valorizamos o material e denegrimos, né, o espiritual. Esquecemos disso. Por ignorância, com certeza, pela falta do conhecimento. Porque eu não acredito que, se todo mundo já tivesse esse conhecimento que nós já possuímos, se ainda estaríamos praticando determinadas atitudes que a gente vê por aí. Né? Matarmos o nosso irmão a troco de nada. Jovens, como nós já comentamos aqui, que vão para a rua para brigar, se degladiar. Isso não é um comportamento de quem tem o conhecimento desse do que é a vida, na verdade. Essas criaturas agem assim ainda por ignorância. Ainda tem esses comportamentos pequenos, que nós chamamos de inferiores, por ignorância. Como nós também ainda temos atitudes que nos causam dor por falta de conhecimento. Porque o que nós já sabemos que é bom para nós, a gente já se esforça para praticar, para realizar. Nós somos inteligentes. Não somos melhores do que ninguém, mas somos inteligentes. Então, se eu sei que se eu seguir por esse caminho aqui e tem ali uma entrada para a direita, eu já sei que se eu entrar para a direita, eu não vou chegar aonde eu quero. Então, eu não vou entrar para a direita. Mas aquele que não tem esse conhecimento, alguém vai dizer para ele, corta esse caminho aqui e entra pela direita, bobo, que você vai entrar mais rápido. E o cara entra, porque ele não tem o conhecimento de que se ele for reto é que é o certo, mesmo com todas as dificuldades que o caminho reto apresenta. Então a gente fica querendo dar voltas, né? O Francis colocou para nós, brigas em boates de luxo e paz com status elevado defendendo os seus inofensivos filhos. São os pais, né, Francis? Eles estão ali na qualidade de pais, né, com a missão de cuidar daqueles filhos. A gente até entende que também a maneira como eles defendem, ou seja, passando a mão por cima, que eu entendi o que você quis dizer aí, quando você coloca esses inofensivos entre aspas, passando a mão por cima, a gente sabe que não é a maneira correta, né? Pois é, né, mana? Que coisa triste, né? Não vou nem repetir isso que você escreveu aí, porque me fez até mal aqui agora, né? Então, você veja bem, são comportamentos que a gente tem, que a gente assiste, vê aí no noticiário, que a gente ainda fica assim, meu Deus, como é que pode? Mas são criaturas que não têm esse conhecimento, que não têm essa conscientização de que são espíritos em evolução. E que todo ato ruim que praticam só vai reverter em consequências dolorosas para si mesmo. É isso que Leon Denis está dizendo aqui. Então, que esse trabalho que cada um de nós realiza, né, no esforço de nos melhorarmos, ele vai cair sobre nós mesmos. Ele diz assim, duas pessoas igualmente inteligentes, estudando determinada matéria, não a assimilarão da mesma forma. Não. Um alcançar-lhe-á, à primeira vista, os menores elementos, a outra só à custa de um trabalho lento e de uma aplicação porfiada conseguirá penetrá-la. E isso é uma grande verdade, né? A gente que trabalha com ensino, com magistério, que trabalha lá ensinando as crianças, a gente tem numa turma, por exemplo, 30 alunos, e a gente vai ensinar da mesma maneira para aqueles 30 alunos um determinado assunto, nem todos vão aprender da primeira vez, né? Nem todos vão pegar aquele conhecimento de primeira. Aí você vai ter aqueles que pegam rapidinho, aqueles que têm maiores dificuldades, e você tem que ir dando atenção àqueles que têm maiores dificuldades. Por que essa diferença, né? E essa Malau colocou aí para nós. Você não acha que as pessoas estão piorando? Anos atrás não se via tanta agressão com tanta frequência. Você não acha que aumentou? Não, meu amigo ou minha amiga, não sei o que, que você seja. Não aumentou, não. Isso aí eu tenho certeza de que nós estamos muito melhores. Amiga? Ah, então tá. Não aumentou, não, minha amiga. O que acontece é que hoje as coisas são muito mais divulgadas do que antigamente. Para você ter uma prova disso, não precisa ir muito longe. Há 100 anos atrás, olha que 100 anos, né, nesses milhares de anos, que milhões de anos que nosso planeta existe, que a existência humana já existe, não há nada. Então você conta, há 100 anos atrás, nós tínhamos como lei normal o duelo. Então as pessoas podiam se matar por conta da honra. Nós tínhamos pena de morte, forca, crucificação, guilhotina, tudo mais. Vai lá no Novo Testamento, no Antigo Testamento, desculpe, no Velho Testamento, e veja as leis que Moisés precisou criar para disciplinar essa humanidade, e compara com as de hoje. O que a gente está tendo hoje, hoje de manhã nós estávamos falando isso aqui na sala do André de manhã, o que nós temos hoje é uma divulgação maior e um sensacionalismo muito grande em cima desses atos e dessas atitudes. Então você veja bem, um crime que acontece, né, por exemplo, aqui no Rio de Janeiro, nós tivemos há 15 dias, acho que mais ou menos 15 dias atrás, uma chacina muito grande, onde 9 jovens foram mortos assim, do nada, quer dizer, do nada entre aspas, né? Foram mortos assim, brutalmente. Mas aí você vai lá nas antiguidades, quando os cristãos eram colocados vivos para serem comidos pelos leões. E aquilo era feito como uma festa, né? Os poderosos iam lá pro circo para assistirem. Isso, foi lá nesse local mesmo, né? Então você veja bem, aí isso foi divulgado para o mundo inteiro. Antigamente a gente não tinha essa globalização, essa mídia mostrando tudo, então a gente realmente hoje acha que o mundo está pior, mas se nós formos parar e analisarmos, não está. Eu me lembro muito bem que eu não sou nenhuma criancinha, já tenho aí uns anos, uns entas aí percorridos, eu era jovem e quando acontecia determinadas catástrofes assim, de enchentes, essas coisas assim, a gente não via tanta solidariedade no mundo. Hoje, quando acontece qualquer tragédia num país, o globo todo se solidariza com aquele país e busca ajudar. Hoje, a gente vê muito mais campanhas, é que elas não são divulgadas. Mas você, quem é mais antigo vai lembrar, né? Pode ter essa lembrança. Na época do Natal, antigamente, a gente só via campanha para comprar presente. Hoje, a gente já vê um Natal sendo mais trabalhado no sentido de ajudar aquele que não tem. Então, a gente vê muitas campanhas de caridade, muita preocupação hoje em dia com o meio ambiente. É claro que existe ainda muita corrupção dentro disso, existe ainda muita coisa errada, mas já está bem melhor do que era. Então, não vejo que o mundo está piorando, não, querida. O mundo está bem melhor, nós estamos progredindo. é que a divulgação desse progresso, vamos dizer assim, correto, né, do bem, não é tão divulgado como o inferior, o do mal. Né? Por conta nossa mesmo, né, por nossa conta, de darmos mais ibope a essas notícias terríveis. Por quê? Ficamos assistindo esses programas terríveis na televisão e adorando, né, os Wagner Montes, os Datenas da vida, que só sabem falar em tragédia, em miséria, em crime, em coisas horrorosas. E quando a gente vê assim, programas, né, canais que gostam de mostrar os trabalhos bons que são feitos, a gente não vê muito ibope em cima disso, muita audiência, né? Então a culpa até nossa mesmo. Mas não está não, querida, você pode ter certeza. Se você quiser comprovar isso, vai lá no Velho Testamento. Não precisa nem ir muito longe, vai no Velho Testamento e leia lá as leis que Moisés precisou criar para disciplinar. O mundo está melhor, tenha certeza disso. Né? E a gente precisa ter esse sentimento dentro de nós. Porque o nosso pensamento, ele é concretizado. Então a gente tem que pensar mesmo que está melhor. E que vai melhorar. E é nosso dever e nossa obrigação vibrarmos para que essas criaturas que ainda se comprazem nessas atitudes assim terríveis, né, que nós condenamos, que nós já condenamos, porque não temos mais, não temos nenhum ânimo para fazer, já passamos disso, já não vemos isso mais como uma coisa nossa, já eliminamos de nós, nós temos como dever. É quando Jesus disse lá o amar os vossos inimigos, é nesse sentido. A essas criaturas que ainda se comprazem nessas condutas, nessas atitudes negativas do mal, nós, como já temos o conhecimento do que é o certo, vibrarmos, emitirmos sentimentos de amor, sentimentos de amor mesmo, sentimentos positivos para esses companheiros terem, caírem em si, receberem mesmo banho de sensação de coisa boa e pararem, refletirem que o que estão fazendo não vai ser benéfico para eles mesmos. Né? Leia só o Velho Testamento que você depois vai concordar comigo. Eu também pensava como você, mas também me abriram os olhos em relação a isso. Leia a história. Veja quanto antigamente as coisas eram, qualquer coisa você, era lei matar, era matar, era matar, era lei do mais forte. Hoje já não está lei do mais forte. Hoje, por incrível que pareça, muitos não acreditam, mas eu acredito, já estamos começando a vivenciar a lei do amor. Pelo menos as pessoas já estão se tocando mais nessas situações que acontecem assim, e a gente já se choca com essas situações não muito positivas, né? Para a gente começar aqui, então, voltando aqui ao que Leon Denis diz, ele estava dizendo que duas pessoas igualmente inteligentes, estudando determinada matéria, não vão assimilar da mesma maneira. Né? Umas vão ter facilidade, outras já vão ter dificuldade. E aí é o que ele diz, uma alcançar-lhe-á à primeira vista os menores elementos. E é que uma já tem conhecimento dessa matéria. Então já passou por esse aprendizado. Então aprende com facilidade. E só precisa recordá-la. Ao passo que a outra se encontra pela primeira vez dentro de tais questões. O mesmo se dá com certas pessoas que facilmente aceitam tal verdade, tal princípio, tal ponto de uma doutrina política ou religiosa. Ao passo que outras, só com o tempo e a força dos argumentos, se convencem ou deixam de convencer. É o caso da reencarnação. Aqueles que aceitam hoje, pela primeira vez, ouvem falar sobre reencarnação, leem e aceitam com naturalidade, eu, por exemplo, fui uma que aceitei com a maior naturalidade. Então eu tenho, segundo o que a doutrina me informa, né, eu já passei por esse aprendizado numa vida anterior sobre reencarnação. Então, para mim, não foi nada difícil de entender esse mecanismo e realmente ver que só aí, nessa lei da reencarnação, é que a gente vai entender essas diversidades que existem no mundo. As diferenças de cada ser, como Leon Denis citou aqui. De outra maneira, você não tem explicação. Senão, você vai ter que aceitar um Deus injusto que cria seres perfeitos e seres ainda inferiores. Então, é o que ele está dizendo aqui. Você vai falar de reencarnação para determinadas pessoas? Tem gente que não aceita de jeito nenhum. Por quê? Ainda vai precisar passar por experiências, passar por aprendizados para poder se conscientizar. Porque é uma verdade. Então, todos um dia terão que aceitar, né? Estou dando esse exemplo. Mas isso aí é em todos os campos de aprendizado da vida. É o que ele está dizendo aqui. O mesmo se dá com certas pessoas que facilmente aceitam tal verdade, tal princípio, tal ponto de uma doutrina ou política ou religiosa. Ao passo que outras, só com o tempo e a força de argumentos, se convencem ou deixam de convencer-se. Para umas, é coisa...

diferenças que nós encontramos. Então, como ele diz, sem noção das pré-existências, das vidas anteriores, a diversidade sem limite das inteligências e das consciências ficaria sendo um problema insolúvel. E a ligação dos diferentes elementos do eu num todo harmonioso tornar-se-ia fenômeno sem causa. Como iria existir essa harmonia, se não é desta maneira que nós temos aí a explicação que nos é trazida pela doutrina, que é a realidade? A reencarnação, as pré-existências, os conhecimentos que nós vamos adquirindo, e cada um em estágios diferentes, de acordo com as experiências que já passaram. Né? A gente está encerrando aqui o nosso tempo, mas nós convidaríamos aos companheiros a voltarem na próxima semana para a gente dar continuidade a esse estudo, ok?

Os mitos gregos, eles são muito ricos, trazem muitos elementos. Mas para a nossa análise de hoje, gostaríamos de utilizar o mito como ponto de referência a essa saída da juventude e chegada na idade madura. Desde que Teseu matara o Minotauro, o exílio de Dédalo estava revogado e ele poderia novamente voltar a Atenas. Somente que o cerco do rei Minos era muito forte, muito intenso. E somente construindo asas ele poderia voar e partir novamente em busca de Atenas. Enquanto Pasífae, esposa de Minos, o visitava, levava pequenas quantidades de penas para que o rei Minos não desconfiasse. E com todo o seu engenho, com toda a sua arte, aos poucos Dédalo foi construindo asas. Foi colocando cera, juntando aquelas penas e construindo juntamente com o couro que uniu em cordas, asas vigorosas para que pudessem alçar e levantar voo. Chegou finalmente o dia em que, havendo testado o material, disse ao seu filho, Ícaro, agora nós temos asas para voar. Nós iremos voar, mas temos que tomar dois cuidados. Não podemos voar muito baixo no mar, porque senão a umidade vai encher de água as penas e nós afogaremos com o peso da própria água. Mas também temos que tomar o cuidado de não voar muito alto, meu filho, porque se formos muito alto, o sol derreterá a cera das nossas asas e também será fatal. Ícaro, como todo jovem apressado, disse ao pai, certo, meu pai, eu escutei os seus conselhos e estou ansioso para partir nesta jornada. E finalmente, quando todos os soldados não estavam ali presentes, eles levantaram voo e começaram a partir em direção a Atenas. No começo, quando Pasífae viu duas asas sendo levantadas por cada um deles, comentou com o marido, ali vão os deuses voadores saindo em direção ao Olimpo, quando na verdade tratavam-se de Ícaro e Dédalo que partiam em direção a Atenas. Começaram a sua jornada, passaram por diversas ilhas, Ícaro ia cada vez se entusiasmando mais com aquela jornada. E quando começava a se distanciar, o pai gritava, Ícaro, meu filho, cuidado com o sol. O sol pode derreter a cera. Estou cuidando, meu pai, estou com cuidado. Mas como são os jovens impetuosos. Não ouvem os conselhos da maturidade. E certa feita, quando Dédalo, preocupado com o destino, passou a olhar a rota com mais acuidade, quando olhou para cima, percebeu que já era tarde. Ícaro se distanciara muito. E ele tentando gritar e falar com o filho, mas o filho, àquela altura, não escutava mais. E ocorreu que o próprio Dédalo previra. O sol começou a derreter as ceras das asas. E ali ele viu

0: de maneira muito triste, o próprio filho ser levado ao mar e morrer, com a cera que derreteu as próprias penas e a soltou. E assim finalizava a própria vida de Ícaro, e Dédalo, triste, conseguiu pegá-lo junto ao mar e levá-lo para enterrar. Depois Dédalo prosseguiu a sua jornada, retornou a Atenas e viveu por largos anos, mas sempre com a lembrança do filho Ícaro e com sua impetuosidade. Gostaríamos de utilizar o mito como ponto de referência a essa saída da juventude e chegada na idade madura, porque trata-se de um momento de grande importância para o ser encarnado, aquele em que ele parte para a própria jornada pessoal, desprendendo-se dos vínculos com seus pais, com a família. Ele tem o dever agora de buscar construir o seu próprio clã. Mas nem sempre esses jovens impetuosos, esses jovens cheios de vida, de energia, têm a sabedoria suficiente para dar bom uso às suas forças físicas, à sua inteligência. Não construíram, às vezes, padrões suficientes para lidar com a idade adulta, mas também não podem voltar para trás e continuar como crianças, porque senão seria um retrocesso psíquico, emocional. Então, dirá Joana de Ângeles em O Ser Consciente, ao atingir a idade adulta, o ser deve estar em condições de viver as suas responsabilidades e os desafios existenciais. É comum, no entanto, perceber-se que o desenvolvimento fisiológico raramente faz se acompanhar do seu correspondente emocional, o que se transforma em conflito. É o conflito desses jovens que partem em busca do trabalho, em busca do relacionamento, em busca de construir um clã, mas não têm ainda dentro de si mesmos os valores suficientes para partir por conta própria. Não têm a atitude reflexiva e muitas vezes entram em brigas com o seu clã porque não ouvem os conselhos daqueles que passaram pela jornada da vida. Não tem, às vezes, algo que detém a sua própria impetuosidade e saem como Ícaro voando alto demais. Não quer dizer que certas personalidades não tenham que arriscar, porque isso pode fazer parte da própria identidade do espírito. Mas o arriscar também deve ser uma maneira dosada de lidar com a própria vida, uma maneira dosada de construir os próprios valores. E aí advém a importância das fases anteriores, da infância, da juventude, que podem conduzir o jovem a construir valores necessários para lidar com essa nova fase, que é um desafio. E continua sendo um desafio, às vezes, por muito tempo. Porque, embora chegue a idade adulta, qual de nós se sente pronto, 100% preparado, quando a maturidade bate a porta? Quem até mesmo os dias atuais, depois de passados alguns anos na idade adulta, na idade madura, não sente momentos de insegurança, momentos de questionamento das próprias escolhas? Imaginemos os jovens e essa distância do mundo atual que separa as duas gerações. Porque nós vivemos num novo mundo. O mundo mudou drasticamente nesses últimos tempos. O avanço da tecnologia, das ciências, da medicina, faz com que esse vão que separa as gerações fique cada vez maior. E é um desafio para as duas gerações tentar construir um diálogo. Tentar dialogar para que possamos nós, mais maduros, adultos, possamos passar aos jovens valores para que quando eles vivam a situação de levantar voo, ou partir em busca da divisão dos bens do Pai, como trouxe o simbolismo de Jesus, eles têm os valores suficientes para lidar com essa jornada. O que nós temos feito para construir uma juventude mais madura? Porque, de um lado, não podemos mais prendê-los, como fazem muitos pais, que pela própria insegurança cercam de muitos cuidados e mimos, e não auxiliam os filhos a cumprirem a sua jornada. Outros abandonam demais e não dão referenciais para que os filhos partam e tenham suficiente condição de lidar com essa jornada adulta. E o que nós vemos é que esse desenvolvimento fisiológico raramente se faz acompanhar de um desenvolvimento emocional e espiritual. E Thomas Armstrong, no livro Odisseia do Desenvolvimento Humano, nos diz que você pode se sentir impelido a estabelecer um lar, encontrar um parceiro, formar uma família ou achar um nicho para si. Mas não há muito apoio ou orientação do mundo sobre como se deve fazer qualquer dessas coisas. Acrescente-se a isso o fato de estar lutando com problemas e conflitos mal resolvidos de etapas anteriores. Então, se de um lado o mundo nos cobra para que... Você agora é um jovem adulto, você agora está maduro, tem que arrumar um emprego, tem que construir a própria família, o próprio clã, tem que buscar parcerias, tem que estabelecer relações na sociedade. Por outro lado, questionamos, estamos dando referenciais suficientes para que os nossos jovens façam isso? Estamos auxiliando no processo educacional para que esses jovens tenham valores morais saudáveis dentro de casa e também nas instituições, para que possam se pautar nessa jornada? Ou continuamos numa vida que serve muito ao ego, mas se esquece dos valores profundos da alma? Ou continuamos numa vida chamada sacrificada, como muitos pais fazem, e ensinam para os filhos que a vida é um enorme sacrifício? Esse é o ensinamento inconsciente que fica embutido. E que tipo de vida os filhos buscarão? Que tipo de crença eles levarão consigo, senão que a vida é um grande sacrifício? E quantos pais dizem aos jovens, eu faço tudo isso para deixar uma boa herança para você. Eu faço tudo isso, me sacrifico por você. Será que isso é verdadeiro? Será que o sacrifício é em prol dos filhos ou é a maneira que o pai e a mãe aprenderam a levar a vida e a viver a vida? Porque a vida é a busca constante da individuação. Esse é o maior exemplo que eu posso dar aos meus filhos para que construam a maturidade em si, fazer a minha jornada de individuação, o que de maneira alguma significa egoísmo. Quando nós partimos para que os valores do self nos conduzam, estabelecemos relações de projeções saudáveis, porque esses filhos, esses jovens, que se transformarão nos futuros adultos, terão referencial suficiente para ver que a vida é a busca do desenvolvimento dos valores que fazem parte da alma, o que não significa abandonar o mundo, não é isso. Podemos e devemos trabalhar, ter o nosso sustento, construir um lar, mas mostrar que isso não é o principal. Cumprir as nossas necessidades básicas, sim, temos que cumpri-las, mas não ir adicionando novos desejos como necessidades prioritárias que estejam em primeiro lugar, porque isso estaremos passando também uma mensagem implícita. E isso, como acresce o próprio autor, temos muitas vezes nessa fase, que adentramos pela fase adulta, de lidar com problemas mal resolvidos de etapas anteriores. A nossa criança ferida, o nosso jovem rebelde, que tantas vezes tem que ser atendido em nossa jornada. Certa feita eu atendia uma paciente e ela se queixava de fortes dores de cabeça. E conversamos muito sobre a dor de cabeça dela e ela dizia, olha, essas dores de cabeça são recorrentes. Desde que eu me conheço por gente, eu tenho essas dores de cabeça. E eu perguntei a ela, qual é o evento mais distante na sua memória que você se lembra de estar com dor de cabeça? E aí pedi que ela fechasse os olhos para tentar se recordar desse evento, o evento mais distante da memória. Ela se recordou. Ela estava na casa do pai e os pais delas dela eram separados e ela estava sentindo uma enorme dor de cabeça. E naquele dia que ela sentiu a dor de cabeça, o pai se aproximou e sentou-se ao lado da cama, colocou o remédio, deu o remédio para ela e ela ficou ali conversando com o pai. E depois o pai teve que sair por algum motivo e ela ficou dormindo ali. Quando acordou, o pai não estava. E ela se recordou daquele fato com tamanha emoção que eu percebi que ali se encontrava uma criança ferida. Ela, na idade adulta, reproduzia a energia daquele encontro, daquela emoção que não foi trabalhada porque o pai esteve distante dela muitas vezes. E ela carregava na idade adulta essa dor, a dor da falta de convivência com o pai durante muito tempo, a dor da ausência, que tinha reflexos na idade adulta. Ela tinha dificuldade de escolher a profissão, ficava mudando de emprego em emprego, tinha crises constantes, porque a criança da idade anterior, da fase anterior, não havia ainda resolvido seus conflitos. E precisava, no processo terapêutico, retornar, reelaborar, fazer-se escutada pela adulta que ela era nesse momento, com uma nova compreensão para que pudesse restabelecer a cura. Então é necessário, muitas vezes, estabelecer um contato com a criança e com o jovem que nós fomos para dar vazão à idade madura. E prossegue Joana de Ângeles em Um Homem Integral. Por desinformação, ou fruto de um contexto imediatista, consumista, elaborou-se a tese de que a segurança pessoal é o resultado do ter, que se manifesta pelo poder e recebe a resposta na forma de parecer. Como a sutileza da benfeitora Joana de Ângeles nos traz reflexões profundas. Porque se pensarmos bem, que tipo de valores esses jovens adultos têm encontrado, que são passados pela mídia, que são passados pela sociedade, que diz aos jovens, consuma, consuma imediatamente tudo o que você pode consumir, tenha ao seu redor tudo o que você pode ter. E há pouco tempo eu via a reportagem num canal de televisão de pais que levaram seus filhos, crianças da pré-adolescência e adolescentes, ao show de um ídolo infantil, da música infantil. Esses filhos estavam acampados há 3 dias, aguardando o início do show, em frente a pais que aplaudiam esse tipo de comportamento. Filhos que estavam faltando aula da escola, filhos que estavam ali em condições precárias, sem tomar banho, sem cumprir com as suas próprias obrigações. Que tipo de mensagem esse filho passa para os pais? Gastando quantidade, um valor enorme, absurdo, em frente à economia que sabemos precária do dia a dia, às dificuldades e batalhas. Não é que não se possa ceder em alguns momentos, em alguns instantes, mas que tipo de adulto está sendo construído a partir dessa postura consumista, imediatista, daquilo que eu quero agora e tem que ser agora? Essa é a cultura do ego, que constrói jovens e adultos que estão impulsionados ao ter, ao imediatismo, e que se manifesta através do poder, porque vão estabelecendo relações de poder. Quando o meu desejo tem que ser atendido, eu começo a criar teias de poder para que as minhas necessidades pessoais sejam satisfeitas a qualquer custo. E a partir disso, nós nos perguntamos aonde fica o ser em toda essa história. Temos que construir jovens saudáveis, não é deixando-os alienados do mundo, mas sentando ao lado desses jovens, desses adultos, que ainda sentem seus momentos de insegurança, e dizendo-os das dificuldades, mas também das possibilidades. Contando a nossa história também dos desafios que enfrentamos, das crises pelas quais passamos, para que eles não se sintam isolados, para que eles possam sair desta ditadura do poder, desta ditadura do ego, desta ditadura de relações doentias, que criam pessoas que mostram somente a face do parecer, a sua persona, que mostram somente a sua superficialidade, onde nós devemos construir internamente a nossa identidade mais profunda. Por isso, todos os mecanismos responsáveis pelo homem e sua sobrevivência se estribam nessas propostas falsas, formando uma sociedade de forma sem profundidade, de apresentação sem estrutura psicológica nem equilíbrio moral. Quais são os mecanismos que podem nos levar à responsabilidade? E aí passamos a nos questionar. Quantos valores nobres nós temos na doutrina espírita, por exemplo? Esses valores temos vivido em nossos lares? Temos conduzido aos nossos filhos? Temos feito e servido de exemplo na sociedade na qual frequentamos, no ambiente de trabalho? Isso é ser um instrumento ativo dentro da sociedade que habitamos. É ser uma forma de construção para que a sociedade não seja somente uma forma sem profundidade. Precisamos de profundidade. Nesses dias de tamanhas crises institucionais, precisamos transformar esse mundo mostrando que nós somos seres éticos a partir do nosso comportamento, a partir da verdade que vivamos dentro do lar, a partir da verdade do que somos como pessoa e que pode servir de exemplo para o dia a dia, mesmo que tenhamos ainda as nossas limitações, porque não se cobra ainda a perfeição. Mas o nosso dever é estar a caminho da construção dessa identidade, que um dia possa olhar para trás e ver que suas crises são passageiras, porque conseguimos passar pelo mundo, mas não se contaminar pelas suas propostas centradas no ego. As castrações e as inibições, os conflitos não superados e as necessidades emocionais não satisfeitas contribuem para o transtorno de identidade, gerando a necessidade da projeção do papel dos mesmos nas outras pessoas. Então, esses que se adentram pela idade madura, mas ainda não desenvolveram os valores dentro de si, vão construindo relações superficiais. Vão se projetando em ídolos do pé de barro. E pior, não tem profundidade suficiente para dar um novo rumo à vida. Por mais que tenham satisfeitas as necessidades do ego, são jovens, homens e mulheres que se perdem de si mesmos, se tornam neuróticos. Neurose, para Jung, significa o afastamento de si mesmo. Quando nos afastamos da nossa identidade profunda, estamos na condição de neurótico. Quem de nós não tem um pouco de neurose, no sentido de não viver essa identidade profunda? Quem de nós não tem, certos dias, alguma crise de valores? E essa crise é até um bom sinal, desde que bem aproveitada. A crise significa um chamamento da consciência de que nós nos afastamos dela. Por isso devemos sempre verificar as nossas crises, analisar qual o caminho que ela toma, analisar as nossas dificuldades para que possamos retomar essa jornada, trabalhando as castrações e as inibições. Porque se hoje nós temos a liberdade de expressão em muitos sentidos, no passado éramos castrados. E os dois excessos são patológicos. Precisamos encontrar o caminho do meio. Precisamos verificar as nossas inibições. Porque muitas vezes, por trás da timidez, da insegurança, da inibição, existem os nossos medos inconscientes, que precisam ser trabalhados. E esses conflitos não superados, essas necessidades emocionais não satisfeitas, vão contribuindo para o transtorno de identidade. Nos perdemos de nós mesmos. E precisamos recuperar a jornada. Temos ao nosso favor toda a nossa máquina, as nossas emoções, os nossos pensamentos, Tudo isso pode vibrar a favor do novo ser, desde que tenhamos a cautela da qual já se referia Dédalo. Nem tanto perto do sol, para que as asas não se derretam, nem muito próximo do chão, porque senão ficamos pesados demais. Nem tanto céu significa não precisamos viver somente dos ideais. Precisamos viver no mundo pautados e orientados pelo ideal superior. Mas não podemos estar muito rasteiros no nível do ego. Precisamos estar atento também para esse equilíbrio. O viver a espiritualidade não significa abandonar o mundo, mas ter a consciência do espírito que nós somos. E complementa Joana de Ângeles na obra Psicologia da Gratidão. Ninguém é totalmente autossuficiente, exceto os narcisistas, que se consideram especiais na criação, o que significa imperiosa necessidade de parceria. Essa parceria e dependência, porém, estarão em nível de companheirismo, de trabalho de ajuda recíproca, de cooperação e não de submissão. Então, mesmo se adentrando à fase adulta, não significa que estamos completos. Soma-se a isso a nossa condição de seres gregários, seres que participam de uma vida coletiva, porque ninguém é autossuficiente. Ninguém se satisfaz isoladamente. Isso vem desde o mito da criação, quando Deus percebeu que não seria bom que Adão permanecesse sozinho no paraíso. Então nós vemos que a própria mitologia traz essa ideia dos seres gregários que nós somos, dessa necessidade de termos ao nosso lado alguém, de estabelecermos vínculos, porque isso também diz respeito à necessidade imperiosa de amar, de estabelecer relações de afeto. E aos poucos vamos criando uma grande teia onde nos auxiliamos uns aos outros. Aqueles mais adiantados da jornada podem servir como referencial para aqueles que estão na retaguarda. E vamos criando um elo para que todos nós possamos trilhar o caminho da individuação. O narcisismo é a patologia, e o próprio mito de Narciso já chamava a atenção de que o afastamento dele das pessoas era algo patológico. E o mito convidava Narciso a olhar no espelho o reflexo de si mesmo. Temos que olhar o reflexo de nós mesmos. Temos que olhar a nossa própria imagem para que essa parceria não se transforme em dependência, porque a dependência também é doença. Quando eu passo a depender do outro para tudo, significa que eu não tenho autonomia. E nós precisamos caminhar rumo à autonomia, o que não quer dizer ser egoísta. Eu preciso dar conta daquilo que está ao meu redor. Preciso ser autossuficiente o bastante para não depender do outro. O que não significa dizer que não podemos compartilhar. Podemos e devemos compartilhar emoções, afetos, companheirismo, porque tudo isso vai transformando a vida em algo muito mais agradável e saudável de se viver. E como diz John Finlay, maturidade é a capacidade de suportar a incerteza. A capacidade de suportar a incerteza. De forma sutil, esse autor nos convida e nos faz refletir de que, mesmo sendo adultos e maduros o bastante, sempre teremos certa incerteza a respeito da vida. Sempre haverá algo que não poderemos controlar, porque o que nós podemos controlar é muito pouco, muito pequeno, perante a grandiosidade da vida. Quais são os eventos que nós podemos controlar? O que irá nos acontecer daqui a alguns instantes? Não temos certeza. Temos alguma noção, temos um planejamento. Mas a todo tempo nosso planejamento pode ser refeito por forças que estão além do ego. O ego muitas vezes deseja segurança, deseja controle. O problema não é o ego, mas a sua atitude. A atitude de querer dominar, querer controlar o comportamento das pessoas, querer controlar os resultados de tudo. Quando, na verdade, o exercício para o ego maduro é saber lidar com as próprias frustrações, é saber lidar com a incerteza do que irá nos ocorrer daqui a pouco. Irei fazer uma viagem, faço o planejamento. Mas pode algo dar diferente do meu planejamento? A maturidade significa ter respostas adequadas quando as coisas não dão como nós planejamos. E não significa controlarmos tudo o que tem que acontecer. Pode observar. Quanto mais controladores nós somos, mais inseguros somos de si. Pessoas autoritárias que querem controlar tudo e todos, que viram fiscais da vida e querem controlar as coisas no mínimo os detalhes, na maioria das vezes, por trás, têm um medo tremendo da vida. Uma insegurança que muitas vezes não demonstram, mas que permanece no inconsciente atuante, porque não sabem lidar com a própria crise. E passando com essa fase, dessa fase adulta, vivemos muitas vezes a chamada crise da meia-idade ou metanoia. Alguns autores situam por volta dos 40 anos essa crise da meia-idade. Não é que tracemos um marco definitório que seja a metade da vida e que depois dessa metade iremos desencarnar. Não é isso. Mas é uma crise muito importante para o psiquismo, onde nós questionamos as nossas escolhas feitas muitas vezes com imaturidade, feitas muitas vezes naquele impulso, nos arroubos da juventude, e que nem sempre paramos para nos questionar. Quantos jovens, no início da sua fase adulta, já constroem famílias, têm filhos, escolhem uma profissão que irá durar muitas vezes por largos períodos, mas depois se arrependem. E no meio do caminho, às vezes, fica difícil de desistir das suas escolhas. Então vem uma coisa, olha como o psiquismo é bom para a gente. Vem uma coisa chamada crise da meia-idade. Não se assustem com o nome metanoia. Não é apenas um nome. Outros autores criaram outros jargões. Criaram, por exemplo, a chamada mulher balzaciana, que colocava medo nas mulheres que chegavam aos 30 anos e não tinham um companheiro para se relacionar. Hoje isso já virou uma coisa tão comum, tão normal, a crise do sem relacionamento. Mas isso não é o mais importante. O mais importante é, na idade madura, construir um relacionamento saudável consigo mesmo. Saber que nem tudo na nossa vida segue conforme o que planejamos, mas que sempre podemos mudar o direcionamento das coisas. E que se algumas coisas são inexoráveis e não podemos transformá-las agora, não soframos por isso. Aos poucos, nós podemos incluir nas nossas vidas algo que vá satisfazendo a alma, porque agora nessa fase é a alma que conclama. Por isso, James Hollis irá nos dizer: conseguir permissão para viver a própria realidade é essencial na meia-idade. É a crise em que nós temos que nos questionar: o que minha alma pede de mim? Desde os 20 anos até os 30, 40 anos, nós servimos ao mundo. Corremos atrás de conquistar emprego, de construir família, de conquistar coisas, de ter, acumular. Mas agora é hora de ouvir e escutar a alma. O que minha alma pede de mim? Quais são os caminhos que eu tenho que trilhar na minha jornada e que não foram satisfeitos ainda? Será que devemos deixar esses caminhos para quando nos aposentarmos? Porque isso é muito comum de ouvir. Quando convidamos pessoas a trabalhar em obras assistenciais, servirem como voluntários para a sociedade, muitos dizem: ah, agora não posso. Agora o meu emprego não deixa. Agora eu tenho que construir uma herança para os meus filhos. Tenho que pagar as contas do mês. E quantas vezes vamos deixando de lado atitudes e atividades importantes para a alma, mas chega o momento que a alma cobra e pergunta, e nos pergunta, o que você tem feito para me servir? Porque até agora foi serviço a postos do ego, mas o self conclama, a alma conclama, e essa meia-idade é essencial para que façamos essa reflexão. Porque mesmo enquanto o mundo exterior continua a reclamar nossos esforços, precisamos nos voltar para dentro de nós, para crescer, para mudar, para encontrar a pessoa que é o objetivo da jornada. Essa reflexão é a reflexão mais importante da chamada crise da meia-idade. É lógico que quanto mais chegarmos preparados à fase adulta e quanto menos nos desviemos do caminho de nós mesmos, essa crise será mais breve porque teremos muito poucas correções a fazer na jornada. Mas muitos de nós seguimos por caminhos tortuosos, desperdiçamos nossa saúde, desperdiçamos nossas energias e quantos jovens, no vigor das suas forças, adentram-se pelos caminhos dos vícios. Perdem-se de si mesmos e vão perdendo a própria força vital. Vão deixando de lado possibilidades imensas e quando chega nessa fase verificam quantas energias perdidas e desperdiçadas. Precisamos nos voltar para dentro de nós e perguntar quais foram mesmo as potencialidades que eu não desenvolvi e que eu gostaria de ter desenvolvido. Aonde está o artista que existe dentro de mim? Aonde está aquele que tem uma vida saudável? Aonde está aquele que se dedica ao próximo? Onde está aquele que ama? Porque muitas vezes chegamos nessa etapa da vida como seres fechados, que não têm alegria de viver, que não têm uma vida saudável, cheios de conflitos existenciais, porque ainda não tivemos a coragem de questionar a nós mesmos, de ouvir a nossa criança ferida, de dar vazão às emoções que sobrevivem e vivem dentro de nós. Portanto, conclui Joana de Ângeles, em Encontro com a Paz e a Saúde, a crise é uma necessidade sociológica e psicológica, facultando melhor aproveitamento das oportunidades existentes, ensejando a coragem para serem realizadas mudanças de paradigmas, assim como de condutas. De que forma nós temos aproveitado as nossas crises existenciais? Temos transferido aos outros a possibilidade de solução dessas crises? Ou nós mesmos temos feito o caminho da reflexão e colocado um pouco mais de tempero na nossa vida, o tempero da alegria, o tempero da saúde, o tempero do bem viver, porque a sociedade precisa muito disso. Ícaro não ouviu o conselho do pai Dédalo, que dizia, meu filho, preste atenção, não siga muito próximo ao sol, porque as asas derreterão e você perderá a vida. Não siga também, meu filho, muito próximo ao chão, ao mar, porque a asa pegará a umidade e também você correrá risco de vida. E nós, de que forma temos conduzido a nossa vida? Temos fugido do mundo, ido alto demais? Ou temos estado muito rasteiro próximo ao ego, perdendo o contato com o self que nos direciona? Porque assim como Dédalo esculpia nas praças de Atenas e de toda a Grécia as belas esculturas, nós temos como tarefa esculpir a nossa própria personalidade. Retirando os excessos, as arestas, aformoseando as formas que ainda não estão belas, dando vazão à nossa energia e criando asas para a vida. E quando não houver solução para os seus conflitos, olhe para o alto e comece pouco a pouco a construir as próprias asas, ouvindo a voz da consciência para que possa finalmente sair do labirinto das próprias crises existenciais. Ficamos por aqui e desejamos votos de muita paz para todos. Até o nosso próximo encontro.
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2: Bom, nós estamos estudando com Leon Denis as vidas sucessivas, a reencarnação e suas leis. Então, Leon Denis, como sempre, de maneira assim, de uma maneira bem meiga, bem doce, eu pelo menos penso dessa maneira, vem nos esclarecendo aqui o que seja a reencarnação, o que é essa lei de nascermos, de renascermos, por que que ela é necessária. Isso é importante que a gente saiba, e ele nos esclarece aqui, sempre de acordo, baseado na doutrina espírita. Então, nós vimos nos capítulos passados, nos dois capítulos já estudados aqui, ele nos explicando por que precisamos renascer, né? Falando daqueles que não acreditam, depois deles nossos sofrimentos, que esses sofrimentos são consequências dos nossos atos, dos nossos próprios atos. Ele vem nos explicando também que só a lei da reencarnação pode nos esclarecer, fazer com que a gente entenda as diversidades que existem no mundo, as diferenças morais, diferenças sociais, diferenças físicas. Tudo isso nós só vamos entender quando acreditamos, não é bem nem termo, né? Quando nós temos o conhecimento dessa lei que todos os seres são regidos. Todos. Acreditando ou não na reencarnação, todos terão que lei divina. Não é? É bênção de Deus para todos nós. Boa noite, Nina. Tina, seja bem-vinda. Então, é uma oportunidade, é uma das oportunidades da misericórdia divina em nossas vidas para podermos realmente evoluirmos. Porque, como nós vamos estudar hoje, é a parte que ele vai nos esclarecer no estudo de hoje, numa só existência seria impossível. Se o Espírito tivesse uma só vida, nós ainda estaríamos lá no mundo primitivo, ainda na idade das cavernas, né? Então, a reencarnação, ela nos esclarece tudo isso, as diferenças dos seres, né? Conforme a gente está falando. E hoje traz justamente nesse processo aqui de nos esclarecer por que nós não progrediríamos, não temos condições de termos somente uma existência. Numa existência, a criatura não evolui. E isso basta que a gente veja, né, a situação à nossa volta. Os vários tipos de espíritos encarnados aqui, as várias situações que nós encontramos, espíritos bons, muito bons, a gente encontra pessoas assim boníssimas, nós encontramos pessoas honestíssimas, já bem evoluídos, e encontramos também pessoinhas mais ou menos não tão evoluídas, e encontramos também aqueles atrasados. Então, se a gente olhar por esse lado, né, então nós vamos imaginar que Deus é um pai assim, não muito misericordioso. Porque se nós vemos hoje em dia, não precisa nem voltar muito lá atrás, né? Vamos na nossa encarnação atual. Nós não temos conhecimento aí de companheiros, de irmãos nossos que ainda estão naquela vida incorreta? Boa noite, Negrão. Seja bem-vindo. Naquela vida incorreta, né? Ainda estão lá na marginalidade. E será que eles vão ficar para sempre dessa maneira? Então, se a gente tem essa ideia de que você tem apenas uma vida, aquelas criaturas ali, então, já nasceram para, com aquele destino de serem pessoas más e vão morrer daquela maneira. Porque a gente sabe que muitos morrem ainda naquela situação ali não muito correta. E vão continuar assim? Ou então, pior ainda, são destinados a ir a um inferno, sofrer para sempre a pena, castigo dos atos que ele cometeu, sem ter tido oportunidade de se melhorar, né? Pois é, né? Se nascer no fogo do inferno. Isso não faz parte de Deus. Deus que nós aprendemos que é bom, que é misericordioso, que é amor, não vai permitir a criação de alguma coisa ou de um ser para ser destruído, para ser castigado eternamente. A gente já parte do princípio que Deus não castiga em momento algum. Então é isso que nós estamos vendo aqui com a... Até mais tarde, Maura, vai com Deus. Então é isso que nós estamos vendo aqui com esse estudo sobre a reencarnação. Então Leon Denis, ele vem nos dizendo, inicia nos dizendo assim: certas escolas espiritualistas combatem o princípio das vidas sucessivas e ensinam que a evolução da alma depois da morte continua a efetuar-se somente no mundo invisível. Então nós sabemos que existem sim religiões que acreditam que o espírito evolui, mas assim, ele tem uma vida aqui no mundo material, uma vida material, e quando ele morre, ele vai continuar evoluindo na vida espiritual, somente lá como espírito. Vamos ver o que Leon Denis vem nos esclarecendo a respeito disso, né? Ele diz: outras, conquanto admitam a reencarnação, creem, pisa, em esferas mais elevadas. O regresso à Terra não lhes parece ser uma necessidade. Então, outro ponto de vista também de algumas religiões é que você morreu, passou tua vida aqui pela Terra, teve essa experiência, aqui você não volta mais. Então, você vai para outro mundo, viver em outro mundo. E aí a gente entende, né, respeita essa ideia, mas a gente raciocinando, né, com todo esse... pois é, né, Negrão? E a gente raciocinando com todo esse conhecimento que a doutrina nos oferece, então, aquela criatura que é boa, né, por exemplo, vamos colocar lá o 8 e o 800, o 8 e o 80. Vamos falar, então, lembrar Chico Xavier. Foi um homem bom, que amou a todo mundo, foi paciente, foi benevolente, foi tudo de bom que a gente conhece. E vamos pegar uma outra criatura, não precisa nem citar nomes, mas vamos imaginar aí uma pessoa a mais bandida que a gente tem conhecimento. Estão os dois vivendo na mesma época aqui na Terra. O outro ladrão, corrupto, mata, faz tudo de ruim que tem. Os dois vão desencarnar e aí vão para outros mundos. Não tem sentido. Não tem lógica. Não combina com a bondade divina. Então é isso que Leon Denis vem explicando aqui para nós. Nem você vai ter condição de evoluir no mundo espiritual, porque nós precisamos ainda dessa fase na matéria, né, nas oportunidades, na experiência mesmo da matéria, para evoluirmos. E aí sim, o dia que nós já tivermos todo o conhecimento que esse planeta nos oferece, aí nós poderemos ir para um planeta mais elevado. Boa noite, Mari. Seja bem-vinda. Eu não te cumprimentei antes para não quebrar aqui o meu raciocínio, tá, minha amiga? Mas você é muito bem-vinda. Então, é o que ele está dizendo aqui para nós. Então, ele fala assim: aos partidários dessas teorias, lembraremos que a encarnação na Terra tem um objetivo. E esse objetivo é o aperfeiçoamento do ser humano. Ora, dada a infinita variedade das condições da existência terrestre, quer quanto à duração, quer quanto aos resultados, é impossível admitir que os homens possam chegar ao mesmo grau de perfeição numa única vida. É óbvio, isso é lógico. Não tem como, né? Diante das milhões de situações que a Terra nos oferece, nós não podemos evoluir numa existência aí, vamos colocar uma média aí de 80, de 90 anos. Não tem como. Você não tem como conhecer tudo numa só existência. Então, há a necessidade de termos que voltar. Então ele diz, daí de regressos sucessivos que permitam adquirirem-se as qualidades requeridas para ter entrada em mundos mais adiantados. E até porque tem outro ponto também que ele vai falar aqui mais adiante, mas a gente já pode aqui dar uma adiantadinha. Existe o grau da energia. Então existe aí o grau da energia, né? O nosso planeta tem X de energia. O planeta Júpiter tem outro. Um mundo mais adiantado, ele vai ter uma energia muito mais elevada que a nossa aqui no nosso planeta. E na situação que nós nos encontramos, não teríamos nem condições. A nossa energia não suportaria uma energia super elevada como de um mundo mais adiantado. E isso já foi dito para nós, nos é falado de experiências aí, de espíritos que desencarnam e comentam, que falam isso para nós. Né? As diferenças de energia do planeta também. A gente tem que muitos não suportariam estar num mundo mais elevado. Então, desencarnar aqui, nós nos encontramos, e passar para um mundo mais adiantado, nós não conseguiríamos. Então, a gente precisa do conhecimento que a Terra nos oferece, das oportunidades que esse planeta nos oferece de mudança, de transformação, para podermos viver em mundos mais adiantados. Para aceitarmos a situação de um mundo elevado, que é bem diferente, completamente diferente do que nós estamos aqui vivenciando. Um mundo mais adiantado já não existe mais egoísmo, já não existe mais orgulho, já não existe mais ambição. Esses sentimentos que ainda são aqui entre nós. Já não existe mais a desonestidade. Então, chegando no estágio em que nos encontramos, passarmos por um mundo onde já não existe isso, a gente não ia conseguir viver. Não é? Iríamos não suportar. Porque no estágio que nós nos encontramos, a gente não tem ainda a capacidade de compreensão. É como se nós colocássemos uma criança na faixa de seus 7, 8 anos, que está ali ainda no aprendizado primário, primitivo ainda, e nós colocássemos essa criança sentada do segundo grau. Então, você colocar uma criança de 7, 8 anos numa sala de segundo grau para assistir aula, ela vai ficar lá perdida. Ela não vai entender o que está se passando ali, o que está sendo feito, não vai compreender, não vai poder conviver com aquelas criaturas daquela sala, ela vai ser o quê? Prejuízo. Não vai ter utilidade nenhuma. Então é a mesma situação que a gente tem aqui. Então é preciso passar pelo aprendizado que a Terra nos oferece para que a gente tenha condição de viver num mundo mais adiantado. Então ele continua falando justamente isso para nós. Olha só, uma pré-explicação no passado. O que significa isso? O que nós estamos vivenciando hoje são consequências das vidas passadas, dos aprendizados, dos erros, dos equívocos, dos atos, das atitudes do passado. Aí ele diz: foi preciso uma série de renascimentos terrestres para que o homem conquistasse a posição que atualmente ocupa e não parecesse admissível que este ponto da evolução seja definitivo na nossa esfera. Então, quando saímos lá, né, do princípio inteligente, entra com o princípio espiritual no corpo humano, e aí começa o que a gente fala em reino hominal, dali até o estado que nós nos encontramos, são muitos anos, milhares e milhares e milhares de anos. Milhares e milhares de renascimentos, como ele diz aqui, aqui na Terra, para que a gente pudesse passar pelas fases de aprendizado, que a gente conhece lá quando se estudou na história, as várias fases do processo do homem, da evolução do homem, do ser humano homem. Nós sabemos disso, é só estudarmos na história, e a doutrina também nos mostra isso, para que a gente estivesse no estágio que nós estamos hoje. A Terra, no seu início, ela não apresentou o progresso que hoje ela apresenta, todo esse progresso material. Foi um processo de evolução, que não foi feito em um dia, dois dias, três dias. São aí bilhões de anos. E a gente não tem nem noção, eu pelo menos não tenho, né? Noção do que seja um bilhão de anos. Não tenho noção do que seja um milhão, quanto mais um bilhão de anos. Então é impossível que a gente aceite, que a gente acredite que você vai nascer, ter uma passagem por aqui e pronto, está tudo legal, vamos em frente. Como disse o meu amigo Negrão ali em cima, seria fácil demais. Então é o que Leão diz a nós, olha. O presente tem sua explicação no passado. Foi precisa uma série de renascimentos terrestres para que o homem conquistasse a ocupação atual. Os seus habitantes não estão todos em estado de transmigrar depois da morte para sociedades mais perfeitas. Veja bem que Leon Denis não diz assim, alguns dos seus habitantes, não. Ele diz os seus habitantes. Então, nós ainda não temos condições de transmigrarmos para os evoluídos. Pelo contrário, diz ele, tudo indica a imperfeição da sua natureza e a necessidade de novos trabalhos, de outras provas que lhes completem a educação e lhes deem acesso a um grau superior na escala dos seres. E essa evolução nessa escala superior, né, essa mudança, esse crescimento, a gente ainda tem que adquirir aqui no planeta Terra. Né? A doutrina nos ensina que nós só sairemos deste planeta para outros mundos quando nós passado e aprendido todas as experiências que ele nos oferece. A gente ainda não está, acho que nem na metade do conhecimento, que das informações que a Terra, que o planeta Terra pode nos oferecer. As informações que a gente diz são as experiências de vida aqui, né? A gente conhece um pouco, a gente não tem experiência ainda para dizer assim, bom, aqui eu não tenho mais nada que aprender, preciso procurar novos caminhos. A gente ainda tem aqui nesse planeta. Até que ele, nós só podemos dizer que já aprendemos tudo aqui, tudo que ele nos oferece, quando todos os seus habitantes estiverem evoluídos a ponto de estarmos vivenciando todos esses ensinamentos aqui da moral do Cristo. Todos esses ensinamentos que o Senhor Jesus nos trouxe e que a gente está aqui batalhando para vivenciar. Então, quando nós estivermos já vivenciando tudo isso nesse planeta, aí a gente vai ter condições de galgar mundos mais perfeitos. Então, nós temos que renascer aqui. A cada reencarnação, a cada vida, você vem com uma proposta de aprendizado.

Então, a gente já sabe, esse progresso, ele é infinito, ele não tem fim. Então, a gente vai sair desse mundo, vai para um mundo mais evoluído, vai aprender tudo nesse mundo evoluído, depois vai para um outro e assim por diante. O progresso é imenso, o universo é imenso. E esse progresso vai acompanhando o universo. Então, ele diz... Tudo indica a imperfeição de sua natureza e as necessidades de novos trabalhos, de outras provas que lhes completem a educação. Educação é uma coisa que a gente ainda não tem, né? Educação no sentido real da palavra, que é testamento e atos morais elevados, a gente ainda não tem. Ainda estamos com vícios negativos, com sentimentos ainda ligados a esse mundo material. A gente está mais ainda para o mundo material do que para o mundo espiritual. Então fica meio difícil, né? Ir para um nível mais elevado. Ele diz, e lhes deem, né? Completar a educação, que lhes deem acesso a um grau superior na escala dos seres. Em toda a parte... A natureza procede com sabedoria, método e moral. Eu acho essa frase aqui de Leon Denis linda. Em toda a parte, em todo o planeta, em todo o universo, a natureza procede com sabedoria. Então, se nós formos olhar à nossa volta, a natureza que nos cerca, nós não encontramos nada de errado. Tudo bonitinho, tudo certinho nos seus devidos lugares. O homem é que, com o seu orgulho muito elevado, né, acha que tem coisas erradas que precisa modificar. Mas não. Tudo que foi criado por Deus é perfeito, não tem erro. E ele diz assim, procede com sabedoria, com método, de uma metodologia para essa evolução natural. E morosidade, ou seja, sem pressa. É uma frase que a gente conhece aí, que a natureza ela não dá saltos. Então não adianta você sair daqui da Terra e querer ir para Júpiter, né? Um exemplo que a gente sabe de um planeta que é mais evoluído que o nosso. Não adianta a gente sair agora, né, na situação que nos encontramos e queremos viver em Júpiter. Nós não vamos conseguir viver. Vai nos faltar base, vai nos faltar subsídios para podermos viver num planeta mais adiantado que a Terra no momento. Um dia nós, isso eu tenho certeza absoluta, mas no momento não. E é isso que Leon Denis está nos explicando aí. Por isso não tem como você querer numa existência, numa vida aí de seus 80, 90 anos, terrestre, conhecer tudo. Não tem como. Então ele continua. Numerosos séculos, olha só, falando em relação à amorosidade e essa sabedoria e método da natureza. Numerosos séculos foram-lhe indispensáveis para fabricar a forma humana. Então olha só, eu não sei os números certos. Tempo. Eu não sou muito boa de guardar números, não. Mas se a gente pode olhar lá as informações que nós temos, dá tempo de vida do planeta Terra e tempo de vida do homem nesse planeta. Até o homem chegar, se passaram muitos e muitos anos. Boa noite, Jandira. Seja bem-vindo. Passaram-se muitos e muitos anos. Então, é o que ele está dizendo aqui. Numerosos séculos foram indispensáveis para fabricar a forma humana. Só volvidos longos períodos de barbárie é que nasceu a civilização. Mas a formação desta forma humana, da criação da forma humana, ainda houve aquele longo período de barbárie. Né? Onde o ser humano, o homem, vivia como um animal. E se não fosse as várias vidas sucessivas para ele ir progredindo,
nós ainda estaremos.

estaríamos lá como esses animais, esses homens animais. Ele diz, a evolução física e mental é o progresso moral, e o progresso moral são regidos por leis idênticas. Ou seja, então o progresso tal e o progresso moral, eles são, tem que se seguir ali, juntinhos. As mesmas leis que regem um, regem o outro. Não basta uma única existência para dar-lhes cumprimento. Não tem como. E para que havemos de ir buscar muito longe, a outros mundos, os elementos de novos progressos, quando os encontramos por toda parte em volta de nós? Ou seja, no estágio em que nos encontramos, o que nós precisamos, nós já temos aqui à nossa disposição, nesse planeta. Então, vamos ficar essa crista, porque ir para mundo mais elevado ainda falta um pouquinho, né? A gente ainda tem que fazer aqui. A gente está aqui ainda no curso primário, eu diria, uma comparação, eu diria que nós estamos aqui na Terra ainda no curso primário. Então a gente ainda tem aí um segundo grau pela frente, esse segundo grau, contando que esse curso primário conta de 7 anos, né? Então a gente tem aqui o primeiro segmento e o segundo segmento. Para os mais antigos seria o primário e o antigo ginasial. Então a gente está ali no primário ainda, primeiro aninho ali, iniciando. Então a gente ainda tem esse primário todo pela frente, o ginasial todo, o segundo grau, temos que fazer a faculdade, a pós-graduação, ou depois o doutorado. Então a gente ainda tem muito o que fazer aqui nesse planeta, muito o que aprender aqui para galgar novos rumos, novos mundos, né? Tudo isso para chegar a mundos melhores, né, Sandra? A céu não, mas a mundos melhores. É isso aí, temos muito que evoluir ainda. Então é o que ele está nos explicando aqui. Isso não pode acontecer, esse conhecimento todo não pode se dar numa só existência de 80 anos. Se a Terra para se formar levou séculos, como é que agora nós, que levamos séculos também, como ele diz aqui, para a nossa formação, vamos aprender tudo numa existência? É impossível. Então é o que ele está dizendo. Desde a selvageria, quintada civilização, não nos oferece o nosso planeta vasto campo de desenvolvimento do espírito? Não é? Aqui a gente observando assim com os nossos olhos físicos, que são pequenos. Quanta coisa existe nesse planeta que a gente ainda não sabe, que a gente ainda não tem noção. Experiências de vida que a gente não tem noção do que seja. Muitas a gente já sabe, mas ainda falta muito para a gente ainda conhecer, saber ali, porque a vivência nesse mundo material, as experiências que o mundo material nos oferece, que a matéria nos oferece, vai fazer com que a gente trabalhe o nosso lado moral. Então é por isso que a gente tem que vir para cá, ficar aqui todo dia no rala-rala, convivendo um com os outros, convivendo com as diferenças de ideias, com as diferenças de pensamento, com as diferenças de costume, com as diferenças de educação, com as diferenças de leis, para a gente aprender a respeitar, a trabalhar em nós esses sentimentos morais, respeitar o outro. A gente não vai evoluir morando sozinho numa ilha deserta. Você não vai evoluir nada. Você não vai ter ninguém ali para te perturbar, para mexer com você. Vai para uma ilha deserta, vai ficar lá parado, estacionado. Não vai evoluir em fazer nada. Tudo bem, mas também não vai evoluir, né? Então, é aquela história do bem e do mal. Você não faz o bem, mas o fato de não fazer o bem, você já está fazendo o mal. Então, é dessa maneira que a gente tem que pensar. Então, dessa maneira linda que Leon Denis vem colocando isso aqui para nós, né? As situações da vida material que nós estamos aqui vivenciando,
no momento, é que nos ajuda a evoluirmos, a compreendermos tudo isso e aí dos nossos pontos de vista, mudarmos os nossos valores e aí sermos melhores. Esse é o objetivo. Olha o que ele diz aqui, né? Renascer não é mais extraordinário do que nascer. A alma volta à carne para nela submeter-se às leis da necessidade. As precisões e as lutas da vida material são outros tantos incentivos, olha só, que a obrigam a trabalhar, aumentam a sua energia e avigoram-lhe o caráter. E é verdade. Né? Então, essas existências, essas vidas aqui no mundo material, as situações que ela nos oferece, vão nos incentivar a buscar o trabalho e com esse trabalho vão aumentar, serão aumentadas as nossas energias e, consequentemente, o fortalecimento do nosso caráter. Se nós ficarmos isolados numa ilha lá, tudo bonitinho, linda, né, sozinhos, sem perturbar ninguém e sem ser incomodados, nós não vamos desenvolver nada. Não vamos aumentar energia nenhuma, muito menos avigorar o nosso... Ele continua, tais resultados não poderiam ser obtidos na vida livre do espaço por espíritos juvenis, cuja vontade é vacilante, que é ainda a nossa situação. Né? Nós podemos nos considerarmos espíritos juvenis, a infância ainda, mesmo já sabendo que tivemos muitas existências, mas ainda estamos lá, como eu falei, no início, nos primeiros degraus da nossa evolução. E essa evolução, né, essa maneira, esse estágio, né, de estarmos evoluindo, no mundo espiritual a gente não tem, porque lá a gente não vai ter nada que, vamos dizer, de uma maneira nos obrigue a agirmos para nos modificarmos. Como ele diz aí, a vontade nossa ainda é vacilante. Então a gente vai poder ficar assim deslumbrado, mas não vai se melhorar. Não vai se transformar. Ele diz, para avançarem, tornam-se precisos o látego da necessidade e as numerosas encarnações. Durante a alma vai encontrar-se, recolher-se em si mesma, não é? E adquirir a elasticidade, a impulsão indispensável para descrever mais tarde a sua imensa trajetória no céu. Eu acho assim, a maneira como Leon Denis coloca, né, ele nos incentiva muito, nos estimula muito, vem nos fortalecendo e a gente começa a pensar que as situações, por mais difíceis que sejam na nossa vida, elas são bênçãos. Olha como ele diz, o látego da necessidade, quer dizer, o estímulo da nossa necessidade, quando estamos necessitando de alguma coisa, esse estímulo vai fazer com que a gente cresça, com que a gente, através de buscar suprir essas necessidades, como ele diz aqui, através das numerosas encarnações, a alma vai, nesse processo todo, concentrar-se, trabalhar-se, ver o que é necessário fazer, recolher-se em si mesma e vai adquirir elasticidade, ou seja, vai adquirir os meios, as condições para caminhar. Então você veja como é que a doutrina, ela é linda, que ela vem nos esclarecer isso. Aquilo que Kardec já disse lá, que os Espíritos disseram a Kardec. Nós é que somos responsáveis pelo nosso futuro, pela nossa vida. Aí eu lembro novamente, que eu gosto muito dessa frase, me marcou muito. Nós somos herdeiros de nós mesmos.
Não adianta a gente ficar pedindo as coisas a Deus, não adianta a gente ficar implorando a Jesus, aos anjos, aos santos, a seja lá no que você acredite, se você... É como ele falou aqui atrás, olha, a natureza procede com sabedoria. Se fosse a gente pedir aquilo que a gente pede ser atendido, esse mundo estava uma bagunça. Se Deus atendesse a todas as nossas vontades, a todos os nossos pedidos, no atual estágio que nos encontramos, o mundo estaria uma bagunça. A gente tem um exemplo mais ou menos assim, dá essa ideia, de um filme que existe aí nas locadoras, ainda vocês podem ver, de vez em quando passa na televisão novamente, chamado Todo Poderoso, que é a história daquele homem que queria ser Deus. É uma comédia que passa ali um ensinamento muito importante para nós, que tem a ver, é isso aí, Eugênia, que tem a ver com isso aqui que a gente está estudando. Então ele quer ser Deus, né? Aí, claro, simbolicamente, Deus aparece para ele numa figura de um homem e lhe dá todo o poder. Resumindo a história, lhe dá o poder. Aí ele fica feliz. Aí ele estala o dedo, muda o tipo do carro, ele estala o dedo, melhora as coisas dentro da casa dele, ele estala os dedos, melhora a sua roupa, a sua aparência, tudo maravilhoso. Muito bem. Só que Deus fica recebendo as preces, né? Fica recebendo as preces. E ele recebe as preces das pessoas, as pessoas pedindo, de hora que ele fica terrivelmente desesperado, porque fica ouvindo aqueles pedidos todos. E aí o que, que ele faz, né? Porque ele não é Deus. Ele não tem a sabedoria divina. Deus deu os poderes a ele, mas Deus é Deus. Ele continua a ser um ser humano. Então ele raciocina ainda no estágio que ele se encontra. O que, que ele faz? O mais fácil, porque o ser humano ainda está nessa, na lei do menor esforço. Então ele arranja um jeito de todos os pedidos que são feitos. Então ele estala os dedos e todo mundo que pede, tudo que as pessoas estão pedindo, vai acontecendo. Gente, o mundo vira um caos. Começa brigas, começa confusões, porque todo mundo ganha na loteria, não tem dinheiro para dividir para todo mundo, todo mundo ganha presente, tudo, tudo, fica uma bagunça. O filme é interessantíssimo. E aí vem mostrar que as coisas não podem ser assim, né? É evolução, é trabalho de cada um. Conseguir as coisas é trabalho de cada um de nós. Está dizendo aqui para nós. Aí ele diz, o fim dessas encarnações é, pois, de alguma sorte, a revelação da alma a si mesma, ou, antes, a sua própria valorização pelo desenvolvimento constante das suas forças, dos seus conhecimentos, da sua consciência e da sua vontade. Então, olha só. Deus é tão misericordioso também e bondoso que ele oferece ao homem o mérito do seu progresso. Quando evoluirmos, quando estivermos evoluídos, nós vamos ter a certeza de que fomos amparados, fomos ajudados, porque a lei de Deus está aí para nos dar ou para nos encaminhar, mas o esforço é nosso. E é lindo isso que ele diz aqui, ó, vou até repetir. No fim das encarnações, o final das encarnações, quando não precisarmos mais reencarnar aqui, a revelação da alma a si mesma, né, ela vai olhar para si, vai ver como se encontra, ele diz, a sua própria valorização... Vai olhar para si e vai ver, cresci, desenvolvi constante as minhas forças, o esforço da busca dos meus conhecimentos, do trabalho para ter uma consciência tranquila, tendo como coroamento disso tudo a minha vontade. Eu também não quiser, Deus também não pode forçar nada. É outra coisa também que esse mesmo filme, O Todo Poderoso, que eu falei para vocês, ele mostra para nós, porque ele fala a respeito do livre-arbítrio ali.
né? Então ele dá todo o poder a aquele homem para ser Deus, porque ele queria ser Deus. Mas ele diz, olha, só tem um senão. Você, Deus, né? O homem simbolizando Deus, você não pode interferir no livre arbítrio das pessoas. Então é uma comédia, um filme engraçado que a gente ri muito, mas que passa um ensinamento muito profundo. Porque a sabedoria de Deus, a inteligência de Deus é tão grande que a gente não tem noção, que ele faz isso, ele nos criou, nos deu todas as oportunidades de seguir, disse, é como se ele dissesse, ó, estou te criando, o teu destino é aquele, ser feliz, ser um espírito puro, evoluído, superior. Está aqui o caminho que você tem que traçar. E nos deu o livre-arbítrio. Ou seja, nós fazemos as nossas escolhas, né? Isso aí, Jandira, né? Você está falando do filme, é, e é verdade, né? Aí, então, Leon Denis continua. A alma inferior e nova não pode adquirir consciência de si mesma, senão com a condição de estar separada das outras almas, encerrada num corpo material. Então, como é que a gente... Olha só, o neném, vamos jogar para o nosso mundo material, vamos raciocinar através do concreto. Ele disse para nós que essa alma inferior aqui, não é no sentido de inferior moral, não, é no sentido de ser ainda juvenil, como ele disse ali, cuja vontade ainda é vacilante. Aí eu pergunto para vocês, nós como pais, podemos pegar os nossos filhos recém-nascidos lá, bebezinhos com um aninho, com meses, e deixá-los viver da maneira que eles querem? Impossível, né? Aí é o que ele diz aqui. Precisa adquirir consciência de si mesma. Então, nós precisamos deles até que eles tenham condições de pensar e agir por si próprios. Então é por isso que nós precisamos reencarnar. É através da reencarnação que nós vamos adquirindo essa consciência do que realmente somos, do que precisamos fazer. A cada reencarnação a gente vai aprendendo o que estamos fazendo aqui, o que somos, o que precisamos fazer. Todos nós que já temos determinada facilidade para entender determinados assuntos, é porque nós já passamos por esse aprendizado em outras vidas. E todos nós temos, né? Cada um ali onde se encontra tem facilidade para aceitar, entender determinados ensinamentos que tem. E já temos dificuldades com outros. Porque esses outros são novidades para nós, né? Um exemplo, né? Para a gente poder entender melhor. Vamos trazer aqui para a nossa doutrina. Muitos de nós chegam à casa espírita, chegamos à casa espírita e estudamos isso tudo e aceitamos com a maior naturalidade. Não questionamos, não duvidamos de nada, né? Por quê? Com certeza já passamos pela experiência desse conhecimento, da conhecimento da doutrina, em vidas passadas. E já existem pessoas, criaturas, que têm muita dificuldade de entender e de aceitar esse processo de evolução que a doutrina nos mostra. As reencarnações que ela nos ensina, o objetivo, né, as vidas sucessivas, o que é o mundo invisível, as pessoas têm dificuldade de aceitar isso, porque é a primeira vez que estão vendo. Então, é o que ele está dizendo aqui para nós. Nós somos construtores desse nosso mundo, dessa nossa vida, dessa nossa caminhada aí em busca da perfeição. Olha o que ele... Ela constituirá, assim, um ser distinto, ela, a alma, que vai afirmar a sua personalidade, aumentar a sua experiência, acentuar a sua marcha progressiva na razão direta dos esforços que fizer para triunfar das dificuldades e dos obstáculos que a vida terrestre lhe semeia debaixo dos pés. Então, olha só. Ela, a própria alma,
que é